0: Campeonato Brasileiro foi derrotado de virada pro time de guerreiros. E pra contar a história desse jogo, a gente chama ele o Bom de Bola. Ao longo dos 90 minutos, ele que vai comentar, vai analisar, vai cornetar, vai contar e mandar aqui dentro do Futebol Globo CBN.
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0: Direto do gramado do Maraca, pertinho do gol, pertinho da gigante galera tricolor, tá ele. Ele que tá sempre na área. Eu fico aqui com você até o fim nessa central da bola, acompanhando tudinho que tá rolando no mundo, no Brasil, no futebol internacional, tudo. E você, você que tá aí do outro lado ouvindo a gente, você, claro, vai participar. Eu já quero saber, torcedor do Flusão, o ano de 2026 é o ano do bicampeonato da Libertadores? Marcão, Thiago Silva, Martinelli, Savarino, Fábio, Hulk, essa galera toda, essa galera todinha vai conquistar esse ano o título da glória eterna? Manda teu áudio pra cá, 21 97.099.88. Tá fora do Brasil? É só colocar o 55 na frente que você também vai falar com a gente. 21 97.099.88. E me diz, esse é o ano do bicampeonato da Libertadores pro Fluminense? Manda teu áudio pra cá que a gente vai te colocar no ar com a produção dele, o craque João Aquino, mesa de Ramon Leme, central técnica de João Vitor, externa da dupla Rock Rock, Fernando Rock e Alan Rock, está no ar o Enquanto a Bola Não Rola.
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0: 9:07, hoje tem o primeiro jogo, a primeira parte da semifinal da Libertadores da América, Fluminense em busca do bicampeonato da competição. Partida que acontece onde? No palco do futebol. Onde? Onde o Fluminense já conquistou o primeiro, o inédito título da Libertadores da América. E pra isso, é precisar passar pelo Palmeiras. E chega agora com todas as informações desse confronto, ele. Boa noite, Renan Moura.
3: Boa noite, Thalita Gilti e amigos ligados aqui no Enquanto a Bola Não Rola. O Flusão chega mais uma vez à semifinal dessa Taça Libertadores da América, em busca da sua terceira decisão, após o vice em 2008 e o título em 2023. Esse ano, porém, não tem final no Maraca. A final vai ser em Montevidéu, no Uruguai, no dia 28 de novembro. Para isso, precisa passar primeiro pelo Palmeiras e quem sabe hoje já levar uma vantagem para quarta-feira que vem lá em São Paulo, no Nubank Park. Fluminense que disputou 101 jogos pela Libertadores, 52 vitórias, 24 empates e 25 derrotas, 148 gols marcados e 101 sofridos. Para o jogo de hoje, Guilherme Arana está mantido na lateral esquerda, com René de volta, mas começando no banco de reservas. No meio-campo, uma trinca que é formada por Martinelli, Nonato e o incansável Paulo Henrique Ganso. E na frente, Kevin Serna brigava por posição com o Savarino, mas o camisa 11, o venezuelano, ganhou a confiança do técnico Marcão e começa o duelo, o primeiro dessa semifinal. Do lado do Palmeiras, a ausência principal é Abel Ferreira. Cumpre suspensão automática pela expulsão diante da LDU. O auxiliar João Martins vai comandar o time. Outro desfalque mais dentro de campo é Vitor Roque. Não foi relacionado para o jogo de hoje. João Arias, que já foi chamado de Judas agora há pouco aqui pela torcida do Maraca, vai formar a dupla de ataque ao lado do argentino Flaco Lopes. Palmeiras, que vem hoje escalado com três zagueiros: Murilo, Gustavo

0: Gomes e Alexandre Barbosa, ex-Botafogo, Tata.
1: É, ele mesmo, Alexandre Barbosa, também aí buscando a Libertadores da América, só que dessa vez vestindo a camisa alviverde. Arana titular, Renê opção no banco, meio campo com Martinelli, Nonato e Paulo Henrique Ganso, e um trio de ataque que tem Savarino titular esta noite para esse primeiro confronto diante do Palmeiras, sendo que do outro lado o auxiliar técnico, no caso, que vai comandar a equipe hoje, não tem Vitor Roque, tá fora. O que a gente pode esperar desse confronto de hoje, semifinal de Libertadores da América? O que o Fluminense precisa fazer hoje para conseguir carimbar essa vaga na final? Claro, pensando que tem ainda o duelo da volta que vai acontecer bem longe do Rio de Janeiro. Fala comigo, Carlos Eduardo Ébano, muito boa noite.
2: Tudo bem, Tatá? Boa noite para você, boa noite para todo mundo que acompanha aqui o Futebol Globo CBN. Eu não acredito, Tatá, que a gente de hoje vai ver um classificado, vai sair daqui um classificado do Maracanã. Eu acho que é uma situação que envolve muito o conjunto das duas partidas. É importante ter muito equilíbrio emocional num primeiro jogo para você sustentar essa disputa para o jogo da volta, né? Então não acredito em placar dilatado nem para um lado e nem para o outro. Ah, pode acontecer porque coisas acontecem no jogo, num contexto, um jogador expulso, um pênalti no início, um gol logo no início, pode modificar o que eu imagino para essa partida. Primeiro, uma partida com muita qualidade técnica, né? Entendo essa escolha pelo Savarino, muita gente apostava no Serna, pela capacidade que ele tem de fazer uma recomposição defensiva, mas a boa notícia nos últimos jogos foi o reencontro do Savarino com o gol, né? Aliás, o Fluminense do Marcão é um time que muito facilmente chega ao gol do adversário, cria situações. Foram 21 gols marcados nesse período do Marcão, bem diferente do Fluminense do Zubeldia. Então a gente vê um Fluminense agora com mais volume ofensivo, com mais capacidade de finalização. Passa muito por algumas contratações, mas por um encaixe muito bem feito nesse trabalho do Marcão. Agora, é um cenário semelhante que a gente vê do outro lado, no lado do Palmeiras, onde nos últimos jogos também o Palmeiras mostrou muito volume ofensivo, mesmo jogando com três zagueiros. Então, acho você que está aí, que viu a escalação, que o Renan já adiantou, conhecer com três zagueiros, não acho que isso aí é a escalação para deixar o time defensivo, não. O Palmeiras montou um esquema com três zagueiros justamente para soltar outros jogadores e com isso ganhou mais volume ofensivo. Está criando muito mais o Palmeiras. Vem de uma goleada no clássico contra o Corinthians. E essa levanta a expectativa de um jogo em que os dois times, em algum momento, vão buscar o gol. Vão tentar agredir o adversário. Não acho que vai ser um jogo aberto, não de trocação. Mas dois times que hoje têm esse DNA, essa fome de chegar no gol do adversário. E isso é bom, Tatá.
1: Isso, promessa de um grande jogo hoje, Fluminense e Palmeiras, semifinal da Libertadores da América, jogo que você vai acompanhar já já na voz do Edson Mauro, com os comentários de Carlos Eduardo Éboli e as reportagens com Renan Moura. E na central da bola, se hoje talvez a gente não tenha nada resolvido, meu amigo, o Atlético Mineiro encaminhou e muito bem a classificação à final da Copa Sul-Americana, venceu o City Torque por 3-0 na semi da Sula. Renier, Bernay e Thiago Borbas marcaram os gols da vitória da equipe do Atlético Mineiro, que volta a campo pela competição na próxima quarta-feira. E aí eu te lembro, do outro lado da chave, Vascão, o Vascão da Gama na frente, venceu o Boca Juniors dentro da Bomboneira, 1-0 pro Vascão, gol marcado por Adson de cabeça ainda no segundo tempo, né? No segundo tempo do confronto, marcou o gol da vitória, que dá aí uma vantagem para a equipe cruz-maltina, que vai decidir a vaga em casa. Aí você me pergunta onde? Bom, a gente ainda não sabe ao certo. Por enquanto, 9h14 da noite deste dia 14 de outubro, o jogo vai acontecer no Maracanã, mas como diz a música, no balanço das horas, tudo pode mudar. Eu volto pro Maracanã com mais informações desse confronto. Fala, Renanzinho.
0: Beleza, Tatazinha. E essa classificação para o mata-mata do Fluminense veio apenas da última rodada da fase de grupos. E com uma combinação de resultados, já que o time não dependia de si. Nas oitavas, o Fluminense despachou o Independiente em Rivadavia nos pênaltis, após uma partida bem equilibrada aqui também na Argentina. O sofrimento se manteve também nas quartas de final, quando o Tricolor fez 2-0 na ida e viu Platense empatar o agregado na volta, mas buscou o gol da classificação lá na casa do adversário. Agora a parada é outra, muito mais difícil contra esse time do Palmeiras, que já enfrentou clubes brasileiros 21 vezes em mata-mata de Libertadores da América. Ficou com o título ou avançou de fase em 12, ficou com vice ou foi eliminado em 9. Em semifinais foram 3 confrontos contra brasileiros. Eliminou o Corinthians em 2000, o Atlético Mineiro em 2021 e caiu diante do Atlético Paranaense em 2022. Mas se você acha que o Fluminense também não tem um retrospecto positivo, está enganado, porque na Libertadores da América, em 5 oportunidades, o Flusão levou a melhor em 4, com exceção do duelo contra o Atlético Mineiro na Libertadores de 2024, na fase de quartas de final, Thalita.
1: É isso, vai buscar levar melhor também hoje, jogando dentro do Maracanã para conseguir uma vaga, mas conseguir também uma vantagem nessa semifinal, já que o duelo decisivo, o jogo da volta, acontece lá em São Paulo contra o Palmeiras. Daqui a pouquinho, tudo dessa semifinal entre Fluminense e Palmeiras, e você fica ligado aonde? Fica ligado aqui no Futebol Globo CBN, porque hoje, em Flusão, em busca da glória eterna.

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0: 2023, o time de guerreiros, que é o bicampeonato da competição, é pra isso. Busca hoje a vantagem em cima do Palmeiras, dentro do Maracanã. Belíssimo! Com uma festa belíssima da torcida tricolor. E pra contar a história desse jogo, a gente chama ele o Bom de Bola.
1: Hoje tem fusão na Liberta. Vai começar a semifinal para o tricolor mais famoso do Brasil. Vem aí Fluminense e Palmeiras no primeiro jogo, que é no Maracanã, e o outro jogo na quarta-feira em São Paulo, na casa do Palmeiras. O Fluminense que vai buscar o seu segundo título de Libertadores da América, vai enfrentar o Palmeiras, que tem 3 títulos de liberta, mas hoje vale vaga pra final nesse jogo de gigantes do futebol brasileiro. E hoje então, galera tricolor, é dia de guerreiros, é dia dos guerreiros tricolores, e vamos contar tudo no Futebol Globo CBN para você, em movimento do aplicativo no celular. E pra quem tá de olho na telinha, o áudio é melhor deixar com a gente. E agora vem aí o Renan Moura, o homem do vozeirão, confirmando os artistas do jogo. Fluminense e Palmeiras, com o Maraca lotado, Maraca recebendo um grande público, uma festa que começa agora em homenagem ao tricolor que entra em campo neste momento. Vem aí o Renan Moura, Futebol Globo CBN, aqui tem jogo.
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Libertadores da América. O time de guerreiros definido e escalado pelo técnico Marcão, com o goleiro Fábio. Na lateral direita, Guga 23. Zaga formada por três. O monstro capitão Thiago Silva, 29 para Milan. Na lateral esquerda, Guilherme Arana, 13. Meio campo, 8 Martinelli, 16 Nonato e 10 para Paulo Henrique Ganso. Na frente, 17 Canóbio, 11 Savarino e 7 o incrível Hulk. No banco de reservas, o Flusão tem à disposição 27 Marcelo Pitaluga, 2 Samuel Xavier, 6 Genê, 19 Castilho, 21 Igor Rabelo, 30 Soteldo, 32 Lúcio Acosta, 34 Wesley Natan, 35 Hércules, 44 James, 90 Kevin Serna e 94 Otávio.

0: Martins, definido e escalado hoje pelo auxiliar João Martins, com Carlos Miguel, 4 Tiai, 26 Murilo, 15 o capitão Gustavo Gomes, 2 Alexandre Barbosa, 22 Figueires, 17 Marlon Freitas, 8 Andreas Pereira, 30 Lucas Evangelista, 11 João Arias e 42 Flaco Lopes. O time paulista tem à disposição no banco 14 Marcelo Lomba, 3 Bruno Fux, 7 Felipe Anderson, 10 Paulinho, 12 Kelvin, 18 Maurício, 19 Ramon Sousa, 32 Emiliano Martinez, 39 Heitor, 48 Larson, 50 Luiz Pacheco e 56 Arthur.
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0: A arbitragem é toda a Argentina. O árbitro, primeiro jogo semifinal de Libertadores da América, Facundo Telho. Assistente 1, Juan Pablo Benatti. O 2, Gabriel Chad. No VAR, de olho em tudo e você de olho nele, Silvio Truco.
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2: Edson Mauro. E amanhã tem mais no Futebol Globo CBN, amanhã tem mais Libertadores da América, 9:30 tem Flamengo e Estudiantes em La Plata, no Futebol Globo CBN. Ontem tivemos pela Copa Sul-Americana na Bomboneira, 1 pro Vasco, 0 pro Boca Júnior, e hoje também pela Sul-Americana, Atlético Mineiro 3, Montevideo City 0. Esses são jogos que vão acontecendo neste meio de semana, na semana das Copas, a Libertadores da América e a Copa Sul-Americana. E vem aí agora Fluminense e Palmeiras. O que é que o Fluminense tem que fazer para derrotar esse sempre difícil time do Palmeiras, hein, Duda Éboli?
3: Olha, Edson, não deixar o Palmeiras gostar do jogo, né? Causar desconforto, atacar, usar muito, né, do jogo vertical, que o Fluminense sabe fazer muito bem. Tem uma armação de equipe justamente voltada para isso, né? Paulo Henrique Ganso vai ser muito importante, saindo de bola com Martinelli e Nonato. Movimentação lá na frente com Canobbio, Hulk e com o Savarino, né, que se encontra num bom momento. Eu acho que é isso, é não deixar um time que é copeiro confortável, né? Do lado do Palmeiras há uma identificação muito grande com a Libertadores da América, é um time que quase sempre frequenta uma fase como essa, que é semifinal, fase aguda, então tá muito acostumado a esse tipo de situação. E aí, eu elogio a festa que a torcida do Fluminense faz aqui no Maracanã, uma festa belíssima, torcida que será fundamental para não deixar o Palmeiras confortável.
2: E o árbitro da partida, o argentino Facundo Telho, ele tem 44 anos, foi juiz da Copa do Mundo recente nos Estados Unidos, no México e no Canadá, e ele ganhou destaque mundial em 2022, quando expulsou 10 jogadores e um treinador na final do troféu Campeões da Argentina, no jogo entre Boca e Racing, que obviamente, com 10 jogadores expulsos, o jogo não acabou. A saída será dada agora pelo time do Palmeiras, o Palmeiras de camisa branca, o calção verde, o Fluminense de camisa tricolor listrada e calção branco. Este é o contraste, portanto, para o jogo que vem aí entre Fluminense e Palmeiras. O juiz apita, Marlon Freitas toca na bola primeira vez e começa o jogo.
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2: A saída dada pelo Palmeiras, a bola já vai para a grande área, tricolor chega primeiro lá, pega o goleiro Fábio pelo time tricolor, ele vira o jogo no interior da grande área, bota pela direita pro Thiago, ainda Thiago Silva com a bola dominada no interior da grande área, vira pela direita, dá para Guga, devolve para Thiago, Thiago outra vez com a bola dominada pela metade da intermediária, passa pela ponta direita, busca a jogada com Savarino, ele desarmado, era o Canobbio lá pela ponta direita, muita fumaça aqui no estádio, a bola vem de novo para Canobbio na intermediária, tenta Savarino, é desarmado, corta pela defesa do Palmeiras, a bola recuperada na intermediária pelo Gustavo Gomes, ele bota novamente no campo de ataque do Palmeiras, o juiz da partida para a marca, dá o primeiro impedimento do jogo, com 1 minuto de partida, a bola já tocada pelo Martinelli fazendo a cobrança, ele vira o jogo pela defesa, volta pela direita para Guga, Guga passa mais atrás a Thiago Silva, Thiago outra vez pela intermediária, área, devolve a bola para o colombiano Milan. Milan vira o jogo para o Thiago de novo. Thiago Silva pela direita para Guga. Guga ultrapassa a linha que ele vem do campo, adianta pela ponta direita, busca a jogada pela intermediária para Canobia, desarmado. O juiz para, marca, dá uma falta no Marlon Freitas, o ex-capitão do Botafogo, e foi inclusive saudado ali na boca do túnel do Fluminense por alguns jogadores e muita gente lá abraçando o Marlon. Falta já cobrada pelo tricolor. A bola vem pela defesa do Fluminense, retoma pela direita Nonato, bota a bola pela extrema direita, adianta na intermediária para Guga, tenta a jogada no meio para Savarino, bota pela extrema direita, tenta a jogada de novo para Guga e desarmado. A defesa corta e a bola não chega a sair, volta pela lateral direita para Guga. Guga devolve pela intermediária para o Thiago Silva. Thiago Silva com precisão dá um passe pelo meio campo para Martinelli, deixa a bola pela intermediária, volta na esquerda para Arana. Arana novamente pela defesa para Milan. Milan bota pela direita para o Thiago Silva, novamente para o colombiano Milan com a bola dominada na parte central da intermediária. Ficamos a 2 minutos do primeiro tempo e o Fluminense vai à luta pela direita com Guga, bota a bola na grande área para o Hulk, ele dominou, devolveu, uma palma do Canobio, a bola subiu com 2,5 no primeiro tempo, mas o tricolor foi o primeiro a pisar na grande área. Renan Moura,
4: jogadaça do Fluminense pelo lado direito, bola em profundidade nas costas do Alexandre Barbosa para o Hulk, dominou, rolou para trás, o Canobio se chuta rasteiro, era gol, mas mandou por cima da baliza do Palmeiras, 0-0.
2: Alto Fluminense, então embalada com Savarino, domina o venezuelano pela intermediária, devolve a bola pela defesa para Martinelli, do Fusão e da seleção, ele domina a bola, volta pela defesa para Milan. Milan domina na intermediária, vira o jogo pela extrema direita, tenta Guga, Guga agora para Canobio, Canobio outra vez na intermediária, devolve pela defesa no Fluminense, recupera a bola pela metade da intermediária, volta por Nonato, Nonato devolve no meio campo, vira a bola para Martinelli, Martinelli outra vez para o Thiago Silva, dá para Martinelli, Martinelli pela meia direita, ainda no campo de defesa tricolor, volta a bola para Nonato, Nonato mais atrás a Thiago Silva, pela parte central da intermediária, ele vira o jogo na esquerda para Milan, Milan domina, volta a bola no meio campo, trabalha para Savarino, Savarino outra vez na intermediária para o Thiago Silva, o Fluminense tenta impor o seu jogo nesse comecinho de partida, já são 4 minutos do primeiro tempo, 0-0, é o marcador do Maracanã no primeiro jogo da semifinal da Libertadores da América, a bola ainda circulando pela defesa tricolor, vai lá, domina Milan, devolve na intermediária, volta a bola para o Thiago, o capitão tricolor desloca a bola pela direita para Guga, domina pela intermediária, deixa a bola pelo meio campo, busca a jogada novamente com Thiago, Thiago vira o jogo do lado esquerdo, domina a bola, volta pela ponta para Ganso, Ganso mais atrás na intermediária para Milan, faz uma lambança, retoma a bola, Flaco Lopes entrou na área, saiu da área pela ponta direita, marcado por 2, vai lá, rouba a bola novamente pelo tricolor, no lado esquerdo o jogador Milan, ele que começou a lambança, perdeu a bola, arma um ataque do Palmeiras e o Fluminense finalmente retoma a bola na intermediária pelo lado esquerdo com Nonato, Nonato perde a bola, cai lá um jogador do tricolor, o juiz da partida para a marca da falta em cima do Savarino, já cobrada pelo Nonato, Nonato bota para correr pela direita Guga, ele tenta uma nova jogada pela ponta, devolve pela metade da intermediária para Martinelli, dá uma paradinha, volta a bola de novo na defesa tricolor para o Thiago Silva, desloca pelo lado esquerdo para PH Ganso, lá vai aí do camisa 10 do tricolor, volta a bola na intermediária, dá para Nonato, Nonato mais atrás pela defesa para Milan, Milan outra vez na intermediária tricolor, na parte central da intermediária para Thiago Silva, Thiago Silva vira o jogo novamente para Milan, ele tenta retomar a bola, volta na intermediária para Arana, dá na esquerda para Savarino, novamente Arana e devolve para Milan pela parte central da intermediária tricolor. Marque o tempo! Soltando 39 para acabar, para terminar o primeiro tempo no Maraca. E o placar da Liberta. Olha ele aí.
1: Fluminense 0.
2: Palmeiras também 0.
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2: Oi, tudo na telinha e o áudio é melhor deixar com a gente aqui no Futebol Globo CBN. O Fluminense dispara pela direita, tentativa pela ponta, a bola volta pela intermediária, tenta Nonato, adianta, volta pela direita para Hulk, devolve a bola na ponta para Canóbio, mais atrás pelo lado direito para Ganso, Ganso retoma a bola pela intermediária, passa pela direita para Martinelli, dá uma balançada, levanta, a defesa corta parcialmente pelo Palmeiras com Piquerez, vem a bola na intermediária, retoma novamente pelo lado direito Canóbio, ele vai na corrida, mas o bandeirinha argentino marcava impedimento em Renan Moura.
4: Exatamente, pelo lado direito, quando tentava buscar um passe para o Canóbio. Jogo paralisado, 0-0.
2: 0-0 é o marcador. 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
4: 7 do primeiro tempo, 0 para o Fluminense, 0 para o Palmeiras. Uma falta cobrada pelo Palmeiras. Barbosa, Alexander Barbosa, o Barbosão, adianta na intermediária, a bola volta, o Guga toca nela e ela vai outra vez pela linha lateral, tocada realmente pelo Martinelli, o jogador da camisa 8 tricolor. Lateral vai ser cobrado na esquerda, toma posição o uruguaio Piquerez, vai levantar a bola já no campo de ataque, prepara, lança, passa mais atrás na intermediária, devolve a bola pelo meio campo para Marlon, vira pela defesa, adianta pela direita para Murilo, Murilo pela intermediária, solta a bola pela meia direita, adianta para Marlon Freitas, passa agora para John Arias, retém a bola, leva uma vaia, perde a bola e ela vai pela linha de fundo, é tiro de meta para o tricolor cobrar com 8 minutos do primeiro tempo. Ele pegou na bola e a galera já reagiu, hein, Renan?
5: Pois é, porque primeiro chegou o Thiago Silva chutando a bola em cima do John Arias na dividida e ela foi pela linha de fundo. Ninguém quer conversa com o John Arias. 0-0.
2: 8 do primeiro tempo, 0 para o Fluminense, 0 para o Palmeiras. A bola vem para a defesa do tricolor. Há uma bobeira. O Palmeiras retoma de novo com Marlon Freitas pela intermediária. Procura trabalhar a bola pelo meio campo. Ele vira pela lateral direita. Devolve pela metade da intermediária. Volta a bola pela defesa para Murilo, que passa mais atrás. A Lucas Evangelista, ele vira o jogo pelo lado esquerdo. Devolve a bola na ponta para Piquerez. Retoma pela intermediária. Mais uma nova tentativa. É desarmado. A defesa corta a bola. Sai novamente na grande área. Volta pela metade do campo pela defesa tricolor com Martinelli. Martinelli arma a jogada pelo meio campo, entrega a bola, passa agora para Ganso, mais atrás pela defesa, vira o jogo pelo lado esquerdo, o Milan pegava a bola, vai lá o Arana, deixa essa bola comigo, vai lá, retoma a bola na moral, devolve para Savarino, Savarino na intermediária, é atacado pelo John Arias, vai pro chão, o juiz da partida para a marca, dá uma nova falta na intermediária para o tricolor. Chegamos a 9 do primeiro tempo, esse jogo já tem dono, Duda Éboli.
3: Olha, Edson, um jogo de posse de bola do Fluminense e paciência, né? O Palmeiras, ele deixa muito a bola com o Fluminense e faz uma linha de 5 e à frente uma linha de 4, deixando apenas o Flaco lá na frente. Então, não se preocupe em não ter a bola. Então, quebra esse ritmo do Fluminense impedindo a pressão. É um jogo, nesse início, muito cadenciado, em que o Fluminense tem a bola, mas não consegue pressionar.
2: Marque o tempo! Soltando 35 para acabar, para terminar o primeiro tempo, e o Palmeiras vai à luta com John Arias, devolve na intermediária, tricolor vira o jogo pela defesa, volta agora para Murilo, que vira o jogo na esquerda para Alexander Barbosa, passa na frente de graça para Martinelli retomar na intermediária tricolor. E o placar, olha ele aí:
1: Fluminense 0, Palmeiras
2: também 0.
0: 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Volta o Fluminense pelo meio campo, o Fluminense domina pela intermediária, tenta Ganso, devolve a bola, Martinelli sofre uma pressão, sofre a falta, o juiz da partida para a marca dá uma nova falta na intermediária para o tricolor cobrar
6: com 11 minutos do primeiro tempo. A falta vai ser cobrada pelo Martinelli dentro do grande círculo. O juiz agora dá uma bola ao chão, prefere lá o Facundo Teio, árbitro da Argentina, árbitro de Copa do Mundo, passa a bola para Martinelli, que devolve na intermediária tricolor para Milan. Milan estende a bola pela extrema direita, bota pela intermediária, passa a bola na ponta, dá para Canóbio, devolve para Guga. Guga vai começar tudo de novo com Nonato. Nonato para Martinelli, vira a bola para Ganso, pela direita para Guga, na ponta direita para Canóbio. Ele fora da grande área, vai tentar a balançada, passa a bola de novo no meio campo, vai ainda Martinelli, perto da grande área para Hulk. Martinelli na meia lua, levantou, a defesa corta, Marlon retoma a bola e retira da grande área, volta para ele no complemento de cabeça. A defesa do Fluminense retoma de novo com Thiago Silva, trabalha pela direita, volta a bola para Guga, dá mais atrás da intermediária, Arana retoma pela ponta. É o Fluminense agora que parte para cima pela intermediária, retoma a bola pelo lado esquerdo, Nonato, ele ainda com ela dominada, prepara de novo a jogada, dá para Martinelli. Martinelli vira o jogo pela extrema direita para Canóbio, vai tentar o levantamento na grande área, virou pela direita para Guga, tenta o drible, a defesa corta com Barbosa e coloca pela linha de fundo. É o primeiro escanteio do jogo, Renan Moura.
5: Pelo lado direito, a favor do Fluminense, o Guga pede o apoio da torcida para levantar o som aqui no Maracanã. Escanteio pela direita, é cobrança a favor do Flusão, bate Savarino.
6: 12 minutos do primeiro tempo, o Fluminense tem o primeiro escanteio do jogo, e escanteio tem alerta de gol, galera tricolor, a bola vai lá para a grande área, lá vem a balançada do Sava, Sava gol, Savarino, agora já autorizado pelo juiz argentino, vai partir para a bola, Savarino vai levantar na grande área, agora sim está autorizado, sinalizou, partiu, levantou, a bola volta e o goleiro Carlos Miguel está lá para pegar pelo Palmeiras, o interior da pequena área, ele com as mãos vira a bola, agora sim dá um chutão, bota para frente, faz a tentativa na direita com John Arias, mas a bola volta longa para o goleiro Fábio pelo tricolor, ele devolve a bola na frente da grande área, adianta para Nonato, vira o jogo pela extrema direita, volta a bola de novo para Savarino, Savarino pela ponta, faz uma nova tentativa pela extrema direita, agora com Ganso, vai lá, cai um jogador do Fluminense, o juiz da partida, para, marca, dá uma nova falta na intermediária e fica caído lá o Guga, mas agora já está de pé o Guga de novo e o jogo segue com 13 minutos do primeiro tempo, 0 para o Fluminense, 0 para o Palmeiras, é o marcador do Maracanã, e o Fluminense vai à luta de novo, a bola era para o Hulk, bola longa demais, vai lá, o goleiro Carlos Miguel domina novamente pelo Palmeiras, adianta a bola no lado esquerdo para Piquerez, procura jogada com Flaco Lopes, o argentino é desarmado, a bola vem de novo no meio campo do Palmeiras, vai lá Marlon Freitas, adianta, a defesa do Fluminense faz o corte, a bola vai para lá, vem para cá, é de defesa a defesa, a bola vem pela defesa do Palmeiras, retoma pelo lado esquerdo, Alexander Barbosa, o ex-jogador do Botafogo, ele adianta a bola pela ponta, procura Giai, e ela vai pela linha lateral para o Fluminense cobrar, lateral já cobrado na intermediária, a bola chega pelo lado esquerdo, faz a tentativa pela ponta Milan, ele é desarmado, vai pro chão, o jogador do tricolor, era lá o Arana, vai pro chão, mas o árbitro dá apenas outra vez, é tiro de meta, não, o lateral é tiro de meta pro Palmeiras cobrar, diga lá Duda.
3: Mas tem que tentar subir um pouquinho mais essa marcação, não subir demais para não oferecer a bola longa, contra-ataque, que também é uma característica do time do Palmeiras, mas quebrar um pouquinho essa posse, essa saída de bola do Palmeiras. O Palmeiras está muito confortável no jogo. A proposta que está prevalecendo até agora é a proposta do Palmeiras. O Fluminense tem que melhorar a movimentação, toque rápido para furar esse bloqueio verde que a gente tem aqui no Maracanã.
6: Marque o tempo! Faltando meia hora para acabar, para terminar o primeiro tempo no Maracanã. É o primeiro jogo da semifinal da Libertadores da América. E o placar, olha ele aí:
1: Fluminense 0.
6: Palmeiras também 0. Edson Mauro.
7: E amanhã tem mais, Libertadores da América, 9:30 em La Plata, na Argentina. Tem Flamengo e Estudiantes, é mais jogo pela semifinal da Libertadores da América. A bola é do Palmeiras, da intermediária, com o Evangelista. Lucas Evangelista vira o jogo pela defesa, dá para John Arias. John Arias devolve para Lucas Evangelista. Ele devolve a bola pela defesa, volta pela intermediária, adianta, dá para Barbosa, que dá para Gustavo Gomes, volta a bola para Barbosa. Ele cruza a linha, aquele vídeo campo, entra no território tricolor, devolve a bola para John Arias pela intermediária do seu time, volta a bola pela defesa, vai atrás a Gustavo Gomes. Gomes pela direita para Murilo. Murilo adianta a bola pela intermediária, procura jogada pela direita, vai lá, tentativa feita pelo Andréas Pereira, desarmado, é atacado por trás o jogador do tricolor, caiu Milan, vai pro chão, o juiz para, marca, dá uma nova falta pela defesa tricolor. 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
8: Agora finalmente a falta cometida em cima do jogador Milan, cobrada pelo próprio Milan, devolve pela intermediária tricolor e a bola volta novamente na intermediária para Arana. Arana vai começar tudo de novo com Thiago Silva. Thiago Silva pela parte central da intermediária do Fluminense, adianta a bola para Milan, ele passa para Martinelli, desloca a bola pela direita, busca a jogada com Nonato, volta pela ponta, devolve a bola pela intermediária para Savarino, que está mais atrás, a Guga, Guga novamente na defesa para o Thiago Silva. Thiago Silva em linha reta com a bola dominada, dá para Savarino, Savarino dispara para o ataque, virando o jogo pela direita, ela chega na ponta para Guga, evita a saída dela pela lateral, retoma de novo pelo tricolor, vai Nonato, dá para Guga, vira na ponta para Canóbio, tenta o levantamento, vira o jogo pela direita para Savarino, para Guga, Guga outra vez pela intermediária, volta a bola pela defesa, passa mais atrás a Thiago Silva, Thiago Silva vira o jogo pelo meio campo, passa a bola na intermediária para Nonato, bota na esquerda para o Arana, Arana outra vez na intermediária, Nonato a Martinelli, o Fluminense agora joga rápido pela ponta direita, vai Guga, tenta o drible, prepara, fora da grande área, dá mais atrás no meio campo, é o Fluminense pressionando pelo meio campo, empurra o Palmeiras contra a grande área dele, a bola vem fora da área, Hulk, ele chuta e ela vai pela linha de fundo. Surpresa, Renan!
9: Segunda vez que o Hulk leva a melhor para cima da marcação do Palmeiras. Dessa vez não precisou nem invadir a grande área. Do lado de fora ele gira e bate por cima da meta do Carlos Miguel. Quase que sai um golaço, 0-0.
7: A galera do chat ao vivo do Futebol Globo CBN tá chegando. Daqui a pouco atualizo, hein, galera? Volta o Palmeiras, vai área, fora da área, vai bater, trabalhou, é desarmado, vai lá, retoma a defesa tricolor, a bola vem com Ganso, Ganso é desarmado, retoma a bola de novo e devolve no interior da grande área pro Thiago Silva tranquilizar e sair jogando pela direita com Martinelli. Martinelli com a bola dominada tenta, o Fluminense começa a jogar mais apressadamente em Duda Éboli.
10: É, que é o que tem que fazer, né? Tirar proveito desse Palmeiras extremamente conservador, um Palmeiras que praticamente não se arrisca no ataque e quando vai à frente erra também, né? Nas suas decisões. O Fluminense tem que fazer essa troca de posição como fez há pouco o Hulk. Sai da área, sai ali dessa linha de cinco, vem buscar o jogo de fora, até porque bate bem de fora da área e quase fez o primeiro gol.
7: Marque o tempo! O Fluminense dispara, vai Canóbio, chuta! A bola bate no Gustavo Gomes, vai pela linha de fundo e o Fluminense ganha um novo escanteio. Fluminense está indo com sede. Renan Moura.
9: Porque também o time do Palmeiras não consegue chegar ao campo de ataque trocando passes. Escanteio pela esquerda, bate Hulk.
7: Hulk toma posição para fazer a cobrança, vai botar lá a mortífera na grande área. Ainda Hulk de canhotinha, sinaliza, está autorizado. Escanteio tem alerta de gol, vai passar. partir pra bola, de canhotinha, levantou, bota na área, defesa, corta com Murilo, retira da grande área Evangelista, ela volta de novo no meio campo para o Fluminense, retoma Arana, Arana vem com a bola dominada, devolve pelo meio campo, vira pela direita para o Guga, dá para Savarino, ainda Sava com ela dominada, tenta a jogada pelo meio campo, volta a bola para Guga, Guga domina pelo grande círculo, volta novamente para Guilherme Arana, tenta a jogada pelo meio campo, ela chega na esquerda para Ganso, ainda PH Ganso com ela dominada, adianta a bola pelo lado esquerdo, faz a nova tentativa com o Hulk, Hulk devolve na intermediária, tenta ainda Nonato, levantou, a bola descaiu, vai pela linha de fundo, e o goleiro Carlos Miguel tá na bronca. Renan,
9: é um bombardeio do Fluminense, dessa vez um ótimo passe do Paulo Henrique Ganso, encontrou livre o companheiro que arriscou o chute da entrada da área, bola esquerda, 0-0.
10: É, o Ganso vai ganhando importância nessa partida, justamente que ele é o cara que tem o passe que quebra as linhas, né? Como ele enxerga o jogo, que facilidade esse cara tem de ver o jogo.
7: 21, faltando 24 para acabar, para terminar o primeiro tempo no Maracanã, e o placar, olha aí,
1: Fluminense
7: 0,
1: Palmeiras
7: também 0. Resenha da Tatá no intervalo ao lado do Duda, do Renan Moura e a produção do João Aquino no Futebol Globo CBN. Já são 23, 22 agora, faltando 23 para acabar, para terminar o primeiro tempo. Quando tá caído lá é o Gustavo Gomes, Renan Moura.
9: Exatamente, o capitão da equipe do Palmeiras está caído na entrada da grande área, o jogo tá paralisado, 0-0.
7: Pois é, e a nossa galera do chat ao vivo já está chegando, interagindo com a gente, os fãs do Futebol Globo CBN, o ao vivo Cristiano Plácido, o Almiro José Ferreira, o presidente do chat ao vivo, o Miro, chega também Gabriel Valenzuela, José Luiz, e está mandando aqui também o seu recado o Cícero Peixoto em Boca da Mata, nas Alagoas. Bom, Copa Sul-Americana, Libertadores da América, tem pausa para hidratação do Duda Éboli.
10: É, pausa técnica, né? E aí é legal porque a gente vê duas estratégias bem diferentes e a missão de cada lado. Eu acho que o Palmeiras tem a missão aí de tentar sair um pouco mais pro jogo. E o Fluminense transformar essa posse de bola, que está batendo agora 77% de posse de bola, mas apenas 3 finalizações. Nenhuma acerta no gol, né? Foram 3 finalizações para fora, apenas uma de dentro da área, logo no início com o Canobbio, no lançamento do Ganso buscando o Hulk, ajeitado o Canobbio chutando para fora, e 2 chutes de fora da área para fora também, longe do gol. O Hulk e o Savarino, agora numa sequência importante para o Fluminense, em que o Fluminense aumentou um pouquinho mais a rotação, com a bola no pé, mais troca de posição. É importante essa movimentação dos homens de frente, porque o resto deixa com o Ganso. O Ganso encontra a rapaziada. O Ganso com a bola, ele vai encontrar a rapaziada. Ele tem essa característica, tem essa facilidade, tem essa capacidade técnica de romper linhas com um único passe. E é o que o Fluminense está precisando fazer mais vezes. Não é fácil você encarar uma equipe que tem como proposta esfriar o jogo, segurar o ritmo do jogo. É a proposta inicial do Palmeiras. Linha de 5, à frente da linha de 5, linha de 4. O Andrés Pereira e o Arias são ajudantes de lateral, não se lançam no ataque e deixam o Flaco isolado lá na frente. Eu acho pobre do ponto de vista ofensivo. Esperava mais do Palmeiras. Mas, de uma certa maneira, está dando certo. 24 minutos, 0-0 e nenhuma bola certa no gol do Palmeiras.
7: Bom, os jogadores ainda concentrados lá perto da área técnica, o Palmeiras já liberou seus jogadores neste tempo técnico, nessa pausa para hidratação. O Palmeiras tem 3 títulos de Libertadores da América em 1999, 2020 e 2021. E o Fluminense, que tem apenas um título de Libertadores da América conquistado naquela vitória por 2-1 com o Boca Júnior aqui no Maracanã, gols do Cano e do JK, diante de quase 70 mil pessoas. O título conquistado no dia 4 de novembro de 2023. E com certeza absoluta, o Fluminense Fluminense está aí mirando mais uma final de Libertadores da América. O tiro de meta já cobrado pelo Palmeiras, pelo goleiro Carlos Miguel. Adianta a bola no campo tricolor, a bola vai e volta, vai lá, Hulk. Ele reclama, o árbitro da partida para antes, marca no início da jogada, na origem da jogada, uma falta no meio-campo do Palmeiras, já cobrada pelo Marlon. Marlon Freitas adianta a bola para Evangelista pelo lado esquerdo, trabalha na ponta para Piquerez. Piquerez volta pelo meio-campo, devolve a bola pela intermediária para Andréas Pereira, dá pela defesa, volta a bola de novo para Gustavo Gomes, que domina, dá para Marlon, volta pela direita para Giai. O Palmeiras ainda trabalhando a bola no seu campo de defesa, a bola recuada para o Murilo, que devolve ao goleiro Carlos Miguel no interior da grande área. Marque o tempo! Faltando 19 para acabar, para terminar o primeiro tempo no Maracanã, semifinal da Libertadores da América, primeiro jogo. E o placar, olha aí:
1: Fluminense
7: 0,
1: Palmeiras
7: também 0.
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7: 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Amanhã tem mais, amanhã tem mais Libertadores da América, 9:30, La Plata, na Argentina, tem Flamengo e Estudiantes, tudo de prima para você acompanhando o jogo em movimento no seu carro, no multimídia, no aplicativo, no celular, e também para quem tá de olho na telinha. Amanhã, mais uma vez, o áudio é melhor deixar com a gente. Já são 27 minutos do primeiro tempo, o Fluminense tem um lateral cobrado pela direita pelo Guga, bota pela intermediária, vai lá, afasta novamente Gustavo Gomes pelo time do Palmeiras, bota a bola no campo tricolor, a bola vai e volta pela defesa do Palmeiras, retoma Murilo, Murilo adianta para Marlon Freitas, jolta a bola pela direita, devolve pela intermediária, busca a jogada pela intermediária, devolve a bola na ponta para Lucas Evangelista, volta para Murilo, Murilo outra vez para Evangelista, no meio campo do Palmeiras para Marlon, ele devolve pela defesa para Gustavo Gomes, que adianta na intermediária, procura jogada pelo meio campo, adiantou, tentou Andrés Pereira, vai pro chão, o juiz da partida deixa seguir e a bola volta novamente para o tricolor, pela meia direita busca Nonato, dá para Guga, Guga devolve pela defesa pro Thiago Silva, tenta a jogada e devolve pro goleiro Fábio no interior da grande área. 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Volta o Flu pela direita com Savarino, lá vai o Saba, procura uma jogadinha, dá um drible na jogada individual, armou, se deu bem, devolve na direita pro Guga, de calcanhar na intermediária, a Nonato, a Savarino, outra vez a Nonato, dá a chegada na grande área pro Hulk, devolve a bola, volta pela intermediária, passa a bola mais atrás para Martinelli, é o Fluminense pressionando o Palmeiras no campo dele, a bola vem pelo lado esquerdo, retoma a bola, tenta mais atrás da intermediária, lá vai pela ponta Milan, Milan devolve, tenta Arana, perto da área, desarmado, a defesa faz o corte, vai lá Giai pela lateral direita, retoma pelo Palmeiras, dá uma paradinha, mas fica lá baratinado com a marcação dupla do tricolor e o Giai agora vai pro chão. Ele olhava, tinha lá um tricolor, olhava na outra, mais um tricolor. Renan Moura
11: protegeu até onde deu, levou para as cordas e ganhou pelo menos um arremesso manual. Olha o Flor,
7: volta o Fluminense, o Fluminense procura jogada outra vez pela intermediária, mas a bola vem pro ataque, retoma novamente o Palmeiras, vai lá, ainda Flaco Lopes, o argentino, lança a bola no interior da grande área, e o Fábio tá lá para pegar pelo tricolor, imediatamente solta a bola com as mãos, na frente da grande área para Ganso, ainda PH, Ganso com ela dominada, vira o jogo para Martinelli, vai reiniciar a jogada pelo tricolor, entrega a bola para Canóbio, Canóbio que já trocou de lado, agora pelo lado esquerdo e o Savarino vai lá pro lado direito, a bola volta na intermediária pro tricolor pela defesa com o Thiago, Thiago vira o jogo pela defesa para Guga, volta para Savarino, Savarino adianta, tenta jogada pela direita, puxa Nonato, mas ela vai pela linha lateral novamente pro Palmeiras cobrar.
10: Agora Edson, não adianta você trocar, né, os seus pontas de lado se você não tiver nenhuma troca de passe um pouco mais acelerada, justamente para buscar explorar os espaços. O Fluminense joga precisando construir espaços e o Palmeiras joga para não permitir esses espaços.
7: Volta o Flu de novo. O Fluminense tem a posse da bola pela direita, busca a jogada Savarino, ele vira o jogo pela defesa, volta na intermediária para Milan, o quarto zagueiro domina, devolve a bola para Martinelli. Martinelli estende o passe pela ponta para Ganso, Ganso outra vez na direita para o Guga, Guga novamente a Ganso, Ganso devolve pela parte central da intermediária, tricolor. Já vamos chegar a 30 daqui a pouco no primeiro tempo, 0-0, e o Fluminense segue atacando agora na esquerda com Canóbio, vai dar uma balançada na grande área, adianta, dá pro Hulk, devolveu mal, a defesa corta pelo Palmeiras com o Evangelista Marque o tempo. Meia hora, faltando 15, ataca o Fluminense de novo, a bola na grande área, vai Hulk, caiu, o juiz da partida deixa seguir o jogo, vai lá Canóbio, tenta jogar, é desarmado, a defesa corta e a bola volta novamente na intermediária pela direita com o Guga, mas sobra novamente para Thiago Silva dominar pelo tricolor. E o placar, olha ele aí,
1: Fluminense
7: 0,
1: Palmeiras
7: também 0.
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7: 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Já são 31, faltando 14, o Fluminense aperta a passada, o Fluminense está sentindo que o Palmeiras está enrolando o jogo, e o Fluminense vai à luta de novo, tenta pela meia direita, puxa a jogada, Ganso, devolve, retoma pela meia direita, pelo tricolor, ele descobre lá o Hulk, procura a jogada, volta pelo lado esquerdo, retoma a bola Arana, agora Canóbio chuta! Lá em Montevidéu, Renan Moura.
11: Saiu da ponta direita para a ponta esquerda para fazer isso. Dominou, olhou, falou, vou bater, vou me consagrar. Mandou, foi lá no setor norte do Maracanã.
7: O Duda, a essa altura o Fluminense já tem a leitura legal do jogo, que o Palmeiras está nesse enroleixo?
10: O Fluminense já entendeu que é esse o jogo, mas não fez nada diferente até agora para encontrar soluções. O Fluminense segue muito amarrado na partida, tem a bola, troca passe, o Palmeiras deixa o Fluminense trocar passe no seu campo de defesa com tranquilidade. O problema é quando entra no campo do Palmeiras. Aí tem um monte de gente, uma cabeçada no campo do Palmeiras.
7: 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Vamos chegar a 33 no primeiro tempo, 0 para o Fluminense, 0 para o Palmeiras. É o marcador do Maracanã, primeiro jogo da semifinal da Libertadores da América, segundo jogo, quarta-feira em São Paulo, na casa do Palmeiras. A bola vem na intermediária para o tricolor, a tentativa na esquerda, vai na Arana, ele é desarmado, corta pela defesa, Murilo, ele coloca pela ponta direita, a bola não chega a sair, vai lá, retoma pelo tricolor novamente, Milan toca nela e a bola finalmente vai pela linha lateral para o Palmeiras cobrar. Já cobra Giá e devolve a bola para Murilo. Murilo passa mais atrás ao goleiro Carlos Miguel no interior da grande área. O goleiro gigante do Palmeiras adianta a bola no campo tricolor. Ninguém do Palmeiras lá para receber. Retoma com tranquilidade Thiago Silva. Ele mata no peito, vira o jogo pela intermediária. A bola volta para ele pela parte central do meio-campo tricolor. Ainda pela defesa tricolor. Volta a bola para Guga. Guga rearma a jogada com Martinelli. O Fluminense procura fazer a pressãozinha para tentar o primeiro gol. A bola chega do Canóbio, Martinelli agora no meio campo para Arana. Arana na intermediária, vira o jogo pela direita, busca a jogada com Guga. Guga pela direita para Nonato. Nonato outra vez na intermediária para o Thiago Silva. Ele domina.

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1: Volta o Fluminense de novo. O Fluminense procura jogada pela metade intermediária, a bola recuperada pela defesa, mas fica caído um jogador do Palmeiras no interior da grande área, Renan Moura.
2: Pois é, porque houve um choque, me parece que o Hulk acabou acertando o adversário, e é justamente o camisa número 2, o Alexandre Barbosa, quem está caído lá no, na grande área do Palmeiras, sentindo dores na altura da canela. 0-0.
1: Marque o tempo! 35, faltando 10 para acabar, para terminar o primeiro tempo no Maracanã. E o placar da Liberta, olha ele aí:
3: Fluminense 0, Palmeiras
1: também 0. Edson Mauro. E aí, beleza? Ligado no Futebol Globo CBN. Jogo ainda paralisado para atendimento ao jogador Alexandre Barbosa, o Barbosão. Ele continua caído no interior da grande área, vai levantando aos poucos lá o gigante do Palmeiras, o árbitro da partida. Agora vai dar a falta ou vai dar bola ao chão, hein, Renan Moura?
2: É muito provável que dê bola ao chão a favor do Palmeiras. O detalhe é que o lance, a dividida foi com o Canóbio. Ele dá um carrinho e acaba acertando o joelho na canela do Alexandre Barbosa. E os jogadores do Palmeiras estão valorizando e pedindo a expulsão do Canóbio. Nada. 0-0.
4: Nada. Lance de jogo. O Canóbio vai na bola. Vai na bola na sequência e você tem um choque ali entre os jogadores. Agora sim. Futebol não pode ter contato físico. Não pode ter contato físico que é cartão vermelho. Está chato demais, ó.
1: E amanhã tem mais. Amanhã tem mais Libertadores da América. Tem Flamengo Estudiantes de La Plata, 9:30 no Futebol Globo CBN. Já são 37. O Barbosão já está de pé. O gigante da defesa do Palmeiras. E a nova falta já cobrada pelo goleiro Carlos Miguel. Ele adianta a bola pela intermediária. Ela volta de novo no meio-campo. Volta pela direita para João Arias. Corria, mas estava na banheira. Estava impedido. O árbitro da partida atendeu bandeirinha argentino e tá lá marcado impedimento no jogador John Arias, o colombiano da camisa 11, ex-jogador do tricolor. A falta já cobrada, a bola vem pela defesa do Fluminense com Martinelli. Martinelli procura fazer o reinício na jogada, vai com a bola dominada pela parte central do, da intermediária tricolor. Ele consegue se livrar lá do Flaco Lopes, devolve a bola pro Thiago. Thiago arma jogada pela defesa ainda para Guga. Guga com ela dominada devolve pro Thiago Silva. Thiago Silva com categoria, um toque leve na esquerda, dá para Milan, devolve a bola pro Thiago, lá vai o capita tricolor, bota pela direita para Guga, retoma, vai cruzar a linha que divide o campo, prefere agora passar curtinho para Martinelli, volta a bola pro Guga. O Fluminense procurando alternativa para tentar o primeiro gol ainda no primeiro tempo aqui no Maracanã. A bola na esquerda, vai Arana, retoma, devolve no lado esquerdo para defesa tricolor, mas o árbitro para a marca, dá uma nova falta na intermediária para o Fluminense cobrar ainda no seu campo de defesa. 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
1: 38, a falta cobrada, cometida em cima do Ganso, já cobrada. A bola volta pela defesa para Milan. Milan devolve pela direita para o Thiago Silva, novamente para Milan pela parte central da intermediária tricolor, ainda com a bola dominada, dá uma mirada. O jogador colombiano olha lá para frente, fica sem alternativa, devolve a bola. Martinelli volta para o Milan, que ainda sem alternativa, volta para o goleiro Fábio, que dá um chutão para frente, procura jogada com o Hulk. A bola volta para Savarino, vira o jogo pela direita, busca a jogada, vai lá, corre, corre, não chega. A defesa corta e recua ao goleiro Carlos Miguel no interior da grande área. Ele dá um chutão pelo meio campo, a defesa tricolor faz o corte com Milan, mas ela volta pela intermediária, vai Lucas Evangelista, vira o jogo para Marlon Freitas, solta pela direita para Giai, Giai domina a bola, perde agora para Ganso, retoma, quem sabe agora vai levantar a grande área, devolve para Martinelli, adianta para o Canóbio, que passa errado. A defesa corta de novo e a bola volta na intermediária para John Arias. John Arias perde a bola, vai lá, Marlon Freitas retomou, leva o carrinho do Arana e a falta está marcada em Renan Moura. Pois é.

0: Mas o John Arias queria a vantagem, porque ele se livrou dessa falta e ia seguir o caminho dele pelo lado direito no campo de defesa. Mas o árbitro mandou ele voltar e cobrar a falta.
1: Marque o tempo! Faltando 5 para acabar, para terminar o primeiro tempo no Maracanã. E o placar da Liberta, olha ele aí:
2: Fluminense
1: 0,
2: Palmeiras
1: também 0.
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1: Volta o fundo da intermediária com Canóbio, devolve pelo meio campo para Ganso, vira o jogo no lado esquerdo para Arana, Guilherme Arana pela intermediária, passa a bola para Martinelli, vira pela direita para o Thiago Silva, ninguém resolve, vai lá o Capita, fora da área, lança, devolve a bola para Hulk, adianta, tenta pelo meio campo, a bola sai da área, retoma Nonato, vira o jogo na esquerda, faz uma nova tentativa com o Ganso, levantou, botou na área, prepara a bomba do Hulk, o goleiro defende o complemento da defesa. A bola vai de novo para a lateral. Lateral já cobrado pelo Canóbio. Dá para Hulk. Hulk para Canóbio. O Fluminense agora se anima. Vai à luta. Vai da grande área. A bola vem do lado esquerdo para Savarino. Cruza. Foi na área. A defesa corta. A bola bate na defesa de novo. O Palmeiras agora sofre a pressão. Fica apavorado. E a bola volta para o Thiago dominar novamente pelo tricolor. Ele vira o jogo na esquerda para Milan. A galera faz a parte dela. A galera agora também ajuda o time. Carrega o Fluminense. Tá sentindo um cheirinho de gol agora, o tricolor, a bola na ponta, vai Savarino, é desarmado com falta, o juiz para, marca na intermediária do Palmeiras. 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
1: 42, e o Fluminense tem uma nova falta, é longe da área, mas essa aí é pra raspadinha, hein, Renan?
0: Coladinho a área técnica do Palmeiras. Hulk se prepara para a cobrança.
1: Toma posição pelo lado esquerdo, Hulk sinaliza para a grande área, quem sabe tem aqui um alerta de gol, galera tricolor. Toma posição para fazer a cobrança, Hulk, lá vai ele, ainda Hulk de canhota, levantou, botou na área, a defesa corta, a bola sai da grande área, tocada pelo Flaco Lopes de cabeça, retira da zona de perigo, ela volta pelo meio campo, tricolor, retoma Arana, Arana fora da área, ninguém pega o cara, vira pela direita, busca a jogada pela ponta, levanta Ganso, dá uma balançada na área, a defesa corta a bola, sai da área, retoma Diay, mas ela volta ainda para Guga, Guga devolve no lado esquerdo para Gan, ainda o Hulk, Hulk domina, devolve a bola, Martinelli, a Hulk, entrou na grande área, pode bater, vai pro chão, volta a bola na esquerda, vai lá Nonato, é desarmado, fica caído do Hulk reclamando pênalti, o juiz da partida, o argentino Teio, deixa o jogo seguir pela direita, Thiago domina, volta a bola pro Canóbio, que é desarmado na defesa, retoma novamente Andréas Pereira, ele perde a bola para Canóbio, Canóbio retoma, mas perde adiante, o Fluminense no finalzinho do jogo tá tentando a pressãozinha, mas a bola volta para o Palmeiras com o John Arias pela intermediária, ele devolve a bola pelo meio campo para Evangelista, vira o jogo pela extrema direita, bota a bola pela ponta para Flaco Lopes, o argentino dá uma paradinha, volta a bola ainda pelo meio campo, passa mais uma vez pela intermediária, dá para John Arias, quando ele pega na bola o Maraca vira aquele zum zum zum, é aquela vaia em cima do John Arias, ele jogador do tricolor, já são quase 44 minutos do primeiro tempo, 0 a 0, é o marcador do Maraca no primeiro jogo da semi da Libertadores da América, a bola circula ainda pela defesa do Palmeiras, vai dar barra Barbosa, aperta ele, o atacante tricolor fazia tentativa lá, o Hulk, a bola volta novamente na intermediária do Palmeiras, retoma pela direita, busca a jogada na intermediária, Murilo, Murilo é desarmado na defesa, a bola recuperada já no ataque pela ponta direita, ela vai o Hulk, fora da grande área, trabalhou, botou na área, pro Canóbio, e ela chega limpa pro goleiro Carlos Miguel pegar pelo Palmeiras, aos 44, o Fluminense continua buscando buscando o gol não sai. Alguma coisa diferente o Fluminense já fez para tentar furar esse bloqueio, Duda?
5: É, o Fluminense já fez, mas tem que fazer mais vezes, o que a gente chama de perde e pressiona, né? Para tentar retomar mais vezes essa bola no campo do Palmeiras, quando o Palmeiras estiver tentando sair para o jogo, porque dessa forma vai encontrar mais espaços. É um Fluminense que só agora, aos 40 minutos, acertou a primeira bola no gol do Palmeiras.
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1: Quando o Palmeiras vai à luta, a bola vai na área, cruzada, Flaco Lopes, de

0: na bola na pequena área. Flaco Lopes bota no fundo da rede aos 45. E agora tá lá.
1: Palmeiras.
0: O Flaco Lopes.
1: Fluminense.
0: Zero. Explicadinho, Renan Moura.
2: Parecia que o Palmeiras estava com a posse da bola só para cozinhar o jogo, esperando o apito final desse primeiro tempo. Até que a jogada se constrói pelo lado esquerdo, nas costas de Thiago Silva. Aparece Andreas Pereira, um passe para o companheiro e o cruzamento perfeito de Piquerez. Nas costas do Milan, aparecendo também o centroavante Flaco Lopes. Foi convocado para a Copa do Mundo não à toa, conseguiu se atirar em direção à bola, em direção à meta do Fluminense. O goleiro Fábio ainda tenta salvar, bate no antebraço, na coxa, e vai pro fundo da rede. Abre o placar o Palmeiras na semifinal da Libertadores da América. 1-0 Palmeiras.
0: E Flaco vai pra Argentina, Tata.
3: É o quarto gol do Flaco na Libertadores da América, 16 tem o Palmeiras.
0: E agora fica mais difícil, agora fica mais complicado. Marcão vai ter que inventar alguma coisa no intervalo, hein, Duda?
4: É, o time do Palmeiras é um time traiçoeiro, né, cara? Primeira chegada de ataque que entra na área do Fluminense. Pela primeira vez no jogo, o Palmeiras construiu uma jogada de ataque para a bola chegar no Flaco Lopes. Foi a primeira e única finalização do Palmeiras na partida. 1-0 Palmeiras. É um time muito traiçoeiro.
0: São 47, vamos até 49. 1-0, vai ganhando o Palmeiras, vai botando vantagem na casa tricolor, no Maraca. A bola volta pela defesa tricolor. A bola acionada de cabeça pelo Ganso, bota pela direita, busca a jogada com o Hulk, é desarmado. A bola vai e volta, vem ainda para Barbosa. Barbosa vira o jogo para Evangelista pelo meio campo, devolve na intermediária, passa o Fluminense, retoma Savarino, vira a bola na área, lá vai o Hulk, mergulhou, vai pro chão, o juiz manda levantar de novo e o Hulk vai lá cobrar, hein, Renan?
2: Vai cobrar, mas para mim não foi nada. Ele cai na grande área, numa dividida com o adversário, mas sem falta. 1-0 Palmeiras.
4: Tá demorando a tomar decisão, não adianta ficar reclamando, cara desse tamanho fica caindo no chão, fica de pé, rapaz, fica de pé e vai pro jogo. Foi nada, absolutamente nada.
0: 48, faltando ainda um minutinho pra acabar, pra terminar o jogo. O Fluminense procura uma nova jogada, o Palmeiras retoma mais uma vez no meio campo com Marlon Freitas. Marlon Freitas vira o jogo na intermediária para Barbosa, devolve para Marlon Freitas, a dupla ex-botafoguense. A bola vem na intermediária para John Arias, vira o jogo na esquerda, dá para Barbosa, tenta a jogada no meio campo, adianta para Andréas Pereira, bota na ponta. É o Fluminense pressionado pelo Palmeiras no seu campo. O Fluminense vai lá, procura a retomada, vem a bola para Barbosa, ele recupera e recua para o goleiro Carlos Miguel aos 48 e meio. Estamos no último minuto do primeiro tempo no Maracanã, quando o Palmeiras ataca de novo. Vai Flaco, entra na área, pode marcar, adiantou, salva Thiago e devolve pro goleiro Fábio. Deu pane na defesa tricolor, Renan.
2: Vacilo total do Milan. Não conseguiu marcar de perto o Flaco Lopes, que passou com facilidade. A sorte do Fluminense foi que ele não deu toque para o Andreas Pereira. Se toca, era o segundo gol e um abraço.
4: Exatamente, né? Foi um vacilo do Fluminense, mas um vacilo gigantesco também do Flaco, que era só rolar para o Andreas e partir para o abraço.
0: 49, vai acabar, vai terminar, e o Palmeiras ataca de novo com o Flaco, a bola longa pela ponta direita. Lá veio o perigoso argentino, entrou na área, limpou, vai bater, chutou. Bola pela linha de fundo. É um perigo argentino. E o juiz apita e termina o primeiro tempo no Maraca.
1: Palmeiras.
0: O Flaco Lopes.
1: Fluminense.
0: Zero.
5: Edson Mauro.
0: E agora vem aí.
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1: Alita Gilson. 10h21, intervalo de jogo no Maracanã e o Palmeiras vai vencendo o Fluminense por 1-0, gol marcado por Flaco Lopes. Parada é a seguinte, o Palmeiras não tinha finalizado no gol nenhuma vez. Primeira finalização aos 45 minutos do primeiro tempo com Flaco Lopes. Gol do Palmeiras. Carlos Eduardo Éboli. Seu spoiler. E já já você vai ampliar aqui, gigante.
2: É, o Palmeiras, ele vira e mexe, ele joga na nossa cara, né? De que futebol é eficiência. E foi isso que a gente viu nesse primeiro tempo. Eficiência máxima do Palmeiras e faltou eficiência ao Fluminense.
1: É isso, um chute, um gol. Palmeiras na frente do Fluminense nesse primeiro jogo da semifinal da Libertadores. Jogo da volta acontece na próxima quarta-feira também, 9:30 da noite. Mas lá no Nubank Park, eu tô esperando a sua participação, hein? 21 97 0 99 88. E aí, torcedor do Flusão, o que você achou desse primeiro tempo? Como é que tá a situação? E você, tá secando? Tu é o quê? Mengão, Vascão, Fogão, tá secando o Fluminense? Manda teu áudio pra cá, a gente também coloca. Coloca todo mundo no ar. 21 97 0 99 88. Manda que eu tô esperando a sua participação. 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
1: Palmeiras 1, Flaco Lopes aos 45 minutos da primeira etapa. Fluminense não tem nada. O que foi esse primeiro tempo com ele? Que conta e manda aqui no Futebol Globo CBN.
3: Carlos Eduardo Éboli.
2: Olha, Tata, o gol do Palmeiras foi aos 45 minutos desse primeiro tempo. E foi o primeiro ataque do Palmeiras que terminou na área do Fluminense. Foi o primeiro ataque do Palmeiras que terminou na área do Fluminense.
1: Loucura.
2: Nesse primeiro, loucura. Nesse primeiro ataque, gol do Palmeiras. Andrés Pereira puxando um primeiro contra-ataque eficiente do Palmeiras pela esquerda. O Piquerez passa em velocidade, cruzamento preciso para o Flaco Lopes, aproveitamento máximo, 1-0 Palmeiras. E olha que depois desse gol do Palmeiras, o Fluminense se desarrumou tanto que o Palmeiras teve outras duas oportunidades para terminar com 2-0. Nesse primeiro tempo, num vacilo de marcação, o Flaco Lopes chegou no 2 contra 1 e preferiu a finalização em vez de tocar no meio para o Andrés Pereira livre. Era só rolar para o lado e partir para o abraço. E numa última finalização, ele cortou para dentro e bateu na rede pelo lado de fora. Então, só dos 45 minutos em diante que a gente viu o Palmeiras na área do Fluminense. Até o primeiro gol, até o gol do Palmeiras, foi um jogo em 40 metros de campo e com muito congestionamento. Muitos congestionamentos. E aí, quem tem a bola tem que ter paciência, mas tem que ter atitude também. Eu acho que faltou mais vezes ao Fluminense tentar acelerar o jogo a partir do seu campo. Porque qual foi a proposta do Palmeiras? Toca aí a bola, fica aí, Fluminense, fica com a bola, não tem problema não. Vou montar aqui 3 zagueiros, linha de 5, à frente uma linha de 4, recuo o Andrés Pereira e o John Aras, né? Eles são ajudantes de lateral e deixa só o Flaco lá na frente. Primeiro combate é dado no meio de campo, na altura do círculo central. Então o Fluminense vem com a bola, numa lentidão, até o círculo central. E daí pra frente, não tem muitas ideias. Como furar esse bloqueio do Palmeiras? O principal jogador a fazer isso, e que tem a capacidade técnica para romper linhas com o passe, é o Paulo Henrique Ganso. Aliás, dos pés do Ganso surgiram as melhores oportunidades do Fluminense. Acionando os homens de frente que precisam se movimentar. Canóbio e Savarino, mesmo eles trocando de lado, não adianta nada. Trocar de lado fica parado. Só troca o marcador. Então tem que fazer mais essa movimentação, buscar mais jogo no meio, o Hulk sair do meio da linha de 5 para vir para fora da área. Quando o Hulk fez isso, ele encontrou espaço para chutar de fora da área. A bola passou raspando aos 18 minutos. Quando o Canobi e o Hulk fizeram uma troca de posição lá na frente, surgiu uma oportunidade para o Canobi. Ele jogou para fora. Numa outra situação, o Savarino também fez esse movimento. E quem é que achou o Savarino? Foi o Ganso. Sempre o Ganso dando assistência. Porque ele domina a bola, não olha para baixo. Ele olha para frente, ele olha para o campo. Então, os jogadores precisam aparecer para o Ganso. Porque o passe, na maioria das vezes, ele é certo. E ele é vertical. E é a única maneira que o Fluminense está encontrando para acelerar o jogo. Porque a transição do Fluminense é muito lenta. Uma outra possibilidade que o Fluminense precisa repetir isso é o perde e pressiona. Para não dar conforto à saída de bola do Palmeiras. Agora, no segundo tempo, o Palmeiras vai ter muito contra-ataque à disposição. O Fluminense já experimentou que esse contra-ataque bem encaixado, ele é letal. A grande chance do Fluminense foi com o Hulk. Aos 40 minutos, e foi a única bola que o Fluminense acertou no gol do Carlos Miguel. A única bola que o Fluminense acertou no gol foi aos 40 minutos, com o Hulk recebendo um passe de quem? Do Ganso, que partiu inclusive no drible. E o Hulk preferiu a força ao jeito, chutou mais forte do que com jeito e chutou em cima do goleiro adversário. Então, a coisa intuitiva também precisa entrar em prática num jogo como esse, de poucos espaços, linhas próximas, o drible, né? O jogo intuitivo, porque o Palmeiras cozinhou o tempo todo o Fluminense nesse primeiro tempo. E ainda conseguiu fazer um gol. Eficiência máxima, um segundo tempo bem mais tenso para o Fluminense.
1: É isso, 100% de aproveitamento do Palmeiras. Conseguiu aí na primeira finalização o gol que vai dando a vitória parcial, 1-0, gol marcado por Flaco Lopes já no finalzinho do primeiro tempo, aos 45 minutos. O camisa 42 do Palmeiras conseguiu marcar o gol que vai dando essa vitória parcial para a equipe do Palmeiras. Daqui a pouquinho você vai acompanhar todo o segundo tempo com Edson Mauro, Carlos Eduardo Éboli e também Renan Moura. E claro, estou esperando a sua participação aqui com a gente no Futebol Globo CBN. Manda teu áudio. O que você achou aí do primeiro tempo? 21 97.099.88 21 97.099.88. Tá secando? Tá com o secador ligado também, você? Você é o quê? Fogão. Tá nem jogando Copa, mas tá também tá secando. Então é o quê? Vascão? Já venceu o jogo de ontem, então tá o quê? Pode zoar, porque venceu ontem, então essa parte é importante. Ou você, Mengão? Mengão vai jogar amanhã ainda, hein? Olha lá, hein? Vai zoar o Fluminense aí, ó. Calma. Torcedores, calma. Mas também a gente bota no ar. 21 97.099.88. Manda teu áudio pra cá que a gente vai te colocar no ar. Rápida pausa. Daqui a pouquinho, tudo desse segundo tempo e o Flusão em busca de mais uma virada em cima do Palmeiras dentro do Maracanã na temporada de 2026. 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

0: 5, você tá ligado aqui no Futebol Globo CBN. Palmeiras vai vencendo o Fluminense por 1-0. Flaco Lopes marcou, né, o gol da equipe Alviverde. E você, o que achou desse primeiro tempo? Tá torcedor do Fluminense? Tá chateado? O que tá querendo pra esse segundo tempo? 21 97.099.88. Coloca aí no ar, Aquino.
1: Boa noite, meu nome é Jorge, falo de Guaranhuns, Vila Velha. Eu acho que dá para empatar e virar esse jogo. O Fluminense, ele tá dando muito espaço na saída de bola do Palmeiras. Tem que fazer uma marcação.

0: mais alta. O Palmeiras está fazendo isso com o Fluminense. E o Palmeiras veio para jogar por uma bola e conseguiram fazer o gol. Mas dá para girar o jogo. 3-1, Flusão, abraço a todos da CBN.
1: Valeu, Jorge.
0: Rio. Abraço.
1: É isso, tá confiante na virada do tricolor. Fluminense já de volta pro segundo tempo, Palmeiras também, então tá de volta ele, o bom de bola.
2: E aí, beleza? Ligado no Futebol Globo CBN. O Fluminense vem aí com uma alteração, Renan Moura.
3: Exatamente, a entrada do Hércules no time do Fluminense para esse segundo tempo. Já confirmou qual vai ser a saída do Fluminense para esse segundo tempo.
4: É, certamente, né? O Hércules com aquele objetivo que a gente falou aqui no intervalo, que é melhorar essa saída de bola, dar mais uma dinâmica diferente à saída de bola, um pouco mais velocidade e chegada também mais forte. No campo Martinelli. Do Palmeiras, saiu Martinelli, rapaz. Aí é problema físico, hein? Que eu jurava que ele ia tirar o Nonato, mas saiu Martinelli. Aí é problema físico, eu não tiraria o Martinelli, não. Mas vamos lá, opção do Marcão, temos que ver se tem alguma questão física envolvida, né?
2: Bom, então permanece Nonato, sai Martinelli e o jogo ainda não está sendo reiniciado porque o árbitro argentino Facundo Teio, ele continua conversando lá com os outros árbitros. Acho que está havendo algum problema, hein, Renan?
3: É, me parece ser um problema no equipamento de comunicação do árbitro. E agora o quarto árbitro chama lá o técnico para resolver esse BO.
2: Bom, o jogo ainda não está sendo reiniciado, há um problema, o árbitro conversou durante algum tempo lá com os seus dois auxiliares, finalmente o juiz da partida vai recebendo, acho que um outro equipamento está sendo colocado inclusive no braço esquerdo dele para que ele tenha comunicação com a sala do VAR, com os outros auxiliares, e os dois bandeirinhas aproveitam para fazer uma revisão no gol de cada time, hein?
4: É, e voltando à questão das alterações, né? Quer dizer, ele vai o Hércules, entra, sai o Martinelli, não mexe na disposição da equipe em campo. Mas já, o Marcão vai ter que pensar em dar um pouco mais de agressividade pelos lados do campo. E aí ele tem opções, né? Tem a opção do Soteldo, tem o Serna, que poderia até ter começado a partida hoje, porque também faz o corredor ajudando a marcação. Do jeito que o Palmeiras está e vencendo por 1-0, se no 0-0, o Arias já era ajudante de lateral, com o Palmeiras todo recuado, deixando só o Flaco lá na frente, com 1-0 vai continuar nesse sistema e tentando a bola longa. Então você pode realmente ter uma dinâmica diferente e tentar explorar mais os lados do campo, botar jogadores mais agressivos do lado do campo, porque o Canobi, por exemplo, não funcionou no primeiro tempo e o Savarino também não funcionou. Então você pode tirar um dos dois e colocar um jogador mais agressivo, ou até abrir mão de um lateral. Até mesmo abrir mão, por exemplo, do Arana e dobrar o lado esquerdo, colocando o Serna. São possibilidades que o Marcão acho que tem que pensar rapidamente se a coisa não mudar de cenário.
2: Bom, finalmente equipamento do árbitro, equipamento de comunicação consertado, o juiz da partida, Facundo Teio da Argentina, volta agora, vai programado e finalmente o jogo será reiniciado exatamente às 10:39. A saída vai ser dada pelo Palmeiras. Não, agora é pelo Fluminense. Vai lá o Fluminense com o Hulk. 1 pro Palmeiras, 0 pro Fluminense. Gol do Flaco Lopes. O juiz apita e começa o segundo tempo no Maraca.
5: Palmeiras, Fluminense.
2: A saída foi dada pelo tricolor e a bola já vem pro Thiago Silva dominando na parte central da intermediária do Fluminense. Ele vira o jogo na esquerda para Milan, domina ainda pela defesa, tricolor procura fazer a bola chegar na intermediária, se apresenta pelo time do Fluminense pela direita, Nonato devolve a bola na intermediária para Milan, ele recupera e recua pro goleiro Fábio no interior da grande área. Fábio vai dar um chutão para frente, bate de pé direito, bota a bola no ataque procurando o Hulk, corta pela defesa do Palmeiras o Gustavo Gomes, ele de cabeça adianta a bola pela extrema direita, bota para Viay, Viay devolve pro Gustavo Gomes que vira o jogo para Marlon mais atrás da intermediária para Barbosa, bota para correr na esquerda, o Andréas Pereira, bola longa, saiu, é tiro de meta para o tricolor cobrar no interior da grande área. Fábio já solta a bola de pé direito pelo lado esquerdo para Milan. Milan vai com a bola dominada, vira o jogo de novo pela defesa para o Thiago Silva. Thiago Silva domina pela defesa tricolor, volta a bola para Guga, Guga devolve mais uma vez a Fábio, com 1:30 do segundo tempo, 1-0, vai ganhando Palmeiras, a bola vem na intermediária do Palmeiras, vai lá Gustavo Gomes, ele domina e devolve para o goleiro Carlos Miguel, o goleiro do Palmeiras, o gigante Carlos Miguel, adianta de pé direito, bota a bola para John Arias, comete uma falta na passagem, o juiz para a marca, dá uma nova falta em cima do PH Ganso, a falta já cobrada na intermediária pelo tricolor, domina pelo lado esquerdo, faz uma nova tentativa na ponta Arana, Arana domina a bola, volta pelo meio campo, lança o Hércules, bota na ponta direita, bola longa demais, vai outra vez pela linha de fundo, é tiro de meta pro Palmeiras cobrar, e amanhã tem mais no Futebol Globo CBN, 9:30 em La Plata, na Argentina, tem Flamengo e Estudiantes, a primeira semifinal do Flamengo na Libertadores da América. O goleiro do Palmeiras, Carlos Miguel, adianta a bola pela intermediária, ela vem no meio campo para o Palmeiras com Piquerez, Piquerez devolve para Evangelista, volta para Marlon Freitas, arma jogada pela direita para Murilo, cruza a linha, que divide o campo, entra na intermediária, tricolor devolve a bola para Viay, dá para Marlon, volta a bola na área, a defesa corta com Guga, alivia, mas não alivia muito não, Marlon retoma, dá para Piquerez, fora da área, chutou, salvou Fábio, com 2:30, a bomba do Piquerez e a defesa do Fábio, o Fluminense retoma a posse da bola, vai Hulk, Hulk com ela dominada, tenta o drible, é desarmado pelo Gustavo Gomes, vai pro chão e o Hulk vai lá pra cobrar do juiz, Renan Moura.
3: Exatamente, a reclamação acabou gerando um cartão amarelo para o Marlon Freitas, porque o árbitro da partida marcou uma falta a favor do Fluminense lá no grande círculo.
2: 3 minutos do segundo tempo, a galera tricolor desperta, sente aí o problemão que o Fluminense tem neste momento no Maracanã. Quando o Palmeiras retoma com Giai e vai pro chão, há uma falta cometida pelo Savarino, o juiz para, marca, tá. Uma nova falta na intermediária para o Palmeiras cobrar. A falta já cobrada pela defesa, vai Marlon vira o jogo pela direita para Murilo. Murilo devolveu, passou no meio, Hércules toca nela com força e a bola vai outra vez pela linha lateral pro Palmeiras cobrar pela ponta direita com Murilo. Murilo deixa para fazer a cobrança lá, o Savarino, o árbitro deu o lateral pro Fluminense, lateral já cobrado pelo tricolor, a bola volta pela defesa, vai Milan, bota pela intermediária, procura fazer a jogada com o Hulk, que é desarmado, a bola cortada pelo Murilo, Murilo vira o jogo na intermediária, bota a bola na esquerda, puxa Andréas, é desarmado, corta novamente, Guga pelo tricolor, ele tenta a bola, vira o jogo pela intermediária, devolve pro Thiago, Thiago tenta a jogada de novo pelo meio campo, adianta para Nonato, Nonato vira o jogo pela defesa ainda, dá para Hércules, Hércules ainda com ela dominada, volta a bola pela defesa para Thiago Silva, o Fluminense ainda não pegou ali o ritmo do jogo nesse segundo tempo, quase aos 5 minutos, troca passes no seu campo, meio desorientado tricolor, mas a bola vem para Arana, Arana na intermediária para Hulk, para Ganso, pelo lado esquerdo para Savarino, vai tentar o levantamento na grande área, trabalhou, devolveu pro Ganso na área, Hulk caiu e o juiz manda levantar de novo, o Hulk tentou mais uma, mas não colou, Renan.
3: Toda hora ele tenta cavar uma falta, dessa vez na grande área, de costas, para a meta do Carlos Miguel, foi nada, apenas arremesso manual.
2: Mate o tempo! 5! Faltando 40 para acabar, para terminar o jogo no Maracanã. O Fluminense vai perdendo no primeiro confronto pela semifinal da Libertadores da América. E o placar, olha ele aí:
5: Palmeiras,
2: um Flaco Lopes.
5: Fluminense,
2: 0.
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2: Volta o Fluminense, Nonato devolve a bola para Guga, arma jogada pela direita para Canobi, vai dar uma balançada lá para a grande área, devolve pela direita para Guga, volta para Hércules, o Fluminense agora aperta a passada, vai Canobi fora da área, devolve, vira o jogo para Ganso, a Savarino, a Ganso pela direita, Fluminense cerca a grande área, volta para Hércules, na ponta direita para Guga, vai preparado o levantamento, tenta jogar de individual, devolveu, virou pela direita para Ganso, para Savarino na área, girou, caiu, foi empurrado. O juiz não liga, deixa o jogo correr na intermediária para o Palmeiras. Tenta novamente, Arias é desarmado na intermediária. Essa retomada de bola do Arana levanta a galera tricolor, entusiasma a galera tricolor. Pode passar agora uma energia nova para o time do Fluminense. Lá vai Guga, desarmado na esquerda pelo Flaco Lopes. Ele coloca de novo pela linha lateral, já cobra Guga pelo ataque tricolor. Devolve a bola pela defesa para Thiago Silva. Volta pela intermediária para Milan. Lá vai o colombiano com ela dominada. Ainda Milan já no campo de ataque. Vai virar o jogo pelo lado esquerdo para Guilherme Arana. Retoma a bola pela intermediária. Volta pela defesa. Passa novamente no meio-campo pela defesa tricolor. A bola é recuperada na intermediária pelo Nonato. Nonato vira o jogo pela meia-direita. Volta no seu campo de defesa. Volta a bola para Milan. Milan novamente para Nonato. Ele cruza a linha, aquele fim do campo. Passa pela extrema-direita. Adianta a bola para Guga. Vai levantar na grande área. A jogada é boa. Adiantou, tentou. Hulk volta. Guga. Passa errado. Bate na defesa. Volta ainda. Na intermediária. Vai Nonato na ponta. É o Fluminense pressionando. Hércules retoma. Preparou. Chuta. E o goleiro Carlos Miguel tá lá para pegar. Com 5,5. Agora já 7 no segundo tempo. Já dá para perceber um Fluminense diferente. Tentando resolver esse problemão, Duda.
4: Mas tá tentando encontrar as soluções pelo meio, né? Pelo meio é mais difícil, tá funilando demais o jogo e batendo de frente com a barreira verde.
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3: Só uma correção, bom de bola, o cartão amarelo há pouco foi para o Alexandre Barbosa e não Marlon Freitas.
2: 8 minutos do segundo tempo, 1-0, vai ganhando o Palmeiras, gol do Flaco Lopes aos 45 do primeiro tempo. É o primeiro jogo pela semifinal da Libertadores da América, o segundo jogo em São Paulo, na quarta-feira, lá no tapetinho da Tia Leila. E aí a coisa se complica, minha gente. O Fluminense tem que fazer resultado hoje no Maracanã, e o Flu vai à luta com Savarino. Pela ponta direita para Guga, dá uma paradinha, devolve na intermediária do Palmeiras, dá pro Thiago. Thiago arma a jogada pela ponta, vira o jogo pela extrema direita para Ganso, mais atrás a Guga. Guga outra vez pro Thiago, domina a bola pela intermediária, puxa a jogada do tricolor. A tentativa pelo meio-campo agora com Milan, volta pro seu campo, passa novamente na intermediária do Palmeiras pro Thiago. Thiago lança a bola pela extrema direita, busca a jogada com o Hulk, dá uma paradinha, volta pro Guga, mais atrás na defesa pro Ganso. Ganso pro Thiago, que devolve de longe pro goleiro Fábio na chegada na grande área. Ele na meia lua de pé direito reinicia a jogada pelo lado direito com Thiago Silva, ainda pela defesa tricolor. Entrega a bola para Ganso, volta Savarino, tenta, perde para Piquerez. A bola volta para Ganso, Ganso na intermediária, dá de novo para Savarino. Savarino para Nonato, volta na intermediária, passa a bola novamente no meio campo para Hércules. Hércules bota para correr pelo lado esquerdo, Canobi entrou na área, desarmado na defesa pela direita pelo Diay, ele corta, mas havia impedimento. Renan,
3: do lado esquerdo, quando arrancava o uruguaio, a bandeirinha já estava tremulando. 1-0 Palmeiras, gol do Flaco.
2: Daqui a pouco vem aí a resenha final aqui no Futebol Globo CBN, com a Tatá, com o Renan, com o Duda Éboli e a coordenação do João Aquino no Futebol Globo CBN. Já chegamos quase a 10 do segundo tempo. O Fluminense tem a posse na bola com Milan. Entrega na intermediária, tá para Hércules. Hércules que entrou no intervalo em lugar de Martinelli. Vira o jogo na direita para Guga. Devolve a bola, passa para Ganso. Ganso passa novamente no seu campo de defesa para Milan. É uma barreira verde. O Palmeiras coloca ali uma parede que o Fluminense não consegue ultrapassar, mas a bola chega para Canobio, dá para Savarino, tenta a jogada, é desarmado, vai lá, retoma Evangelista e devolve para o goleiro Carlos Miguel do Palmeiras. Marque o tempo! Faltando 35 para acabar, para terminar o jogo na Liberta, no Maraca, primeiro jogo da semifinal. E o placar, olha ele aí.
5: Palmeiras.
2: Daqui a pouco eu te conto, ataca o Flu, vai Savarino na intermediária, devolve, dá para Nonato, na direita pro Guga, vem balançada aí na grande área, arma jogada para Ganso, devolve novamente pela direita pro Hugo, ele retomou, levantou, a bola bate na defesa, sai da grande área, volta pelo lado esquerdo para Piquerez, faz a proteção e a bola foge dele, vai para lateral para o tricolor cobrar, já cobra Guga pela ponta direita, devolve na intermediária, volta a bola para Hulk pela meia, ainda pelo lado direito, devolve a bola para o Thiago Silva, até o capitão vai lá para o ataque para tentar resolver o problemão do tricolor, 1-0 vai ganhando o Palmeiras, a bola vem do lado esquerdo para Arana, Arana devolve, passa novamente a Ganso, mais atrás, na intermediária do Palmeiras, é o Fluminense pressionando, tentando, nesses primeiros 15 minutos, o gol do empate, 1-0 vai ganhando o Palmeiras, gol do Flaco Lopes, mas o Fluminense domina com Milan, adianta, volta a bola pelo lado esquerdo na tentativa, na ponta fazia tentativa aí do ataque tricolor, a bola vai pela linha de fundo e o Fluminense ganha um novo escanteio. Renê Moura.
3: Veja a movimentação na grande área, aproximação de Thiago Silva que chama o time para lá.
2: Vai todo mundo para a grande área do Palmeiras, o escanteio vai ser cobrado pelo Savarino, ele toma posição para fazer a cobrança pelo lado esquerdo, levantou, bola testada e o goleiro ainda toca nela, cede um novo escanteio, tomou um susto, o gigante do Palmeiras, Renan.
3: Toque de cabeça do Canóbio, enquanto Thiago Silva estava caído na grande área, no agarra-agarra com Barbosa, escanteio pelo lado direito, o árbitro ainda analisa a jogada, se houve pênalti ou não a favor do Flu.
2: Olha aí, consulta ao VAR, Duda Éboli.
4: Ah, não vi nada, tem que ver aqui um outro ângulo, uma outra câmera, mas nesse lance corrido dentro da área, pra mim nada.
2: Pois é, o juiz checou, o VAR também, o escanteio, vai lá, Hulk levantou, a defesa corta, a bola sai da grande área, ela volta ainda para Arana, dominou, botou na área, sobra a bola, vai Canóbio, é desarmado, a defesa corta, é uma pressão do Fluminense, é uma pressão brutal do tricolor pela ponta direita, vai Hulk, a bola bate nele, bate no jogador Piquerez, vai pela linha de fundo, mas o juiz vai dando tiro de meta pro Palmeiras cobrar. Olha lá a cara do Hulk, Renan Moura.
3: Eu tô com ele nessa daí, tá bom de bola? Pra mim houve uma resvalada na perna do Piquerez, seria escanteio. E o árbitro volta pra marcar o escanteio. Foi na cara do Bandeirinha, o Bandeirinha tá desatento, tá de brincadeira.
2: Olha aí, foco, foco, tem que ter foco, né, Renan Moura? Vai ser cobrado um novo escanteio pelo lado direito, lá vai o Hulk, escanteio, tem alerta de gol, sinalizou, partiu, botou na área, tenta Canóbio, a defesa corta, a bola cortada pelo Piquerez da grande área, ela retoma novamente pelo tricolor Guga, Guga domina a bola, volta pelo lado esquerdo, tá para Milan, Milan mais atrás da Guga, incrementa a jogada, vai fazer tudo de novo, vira a bola para Savarino, pela ponta direita, é o tricolor pressionando, devolve a bola, arma a jogada, mais atrás pela intermediária, ele é recuperado para Savarino, Savarino com ela dominada, vira o jogo pela direita para Nonato, vai dar a balançada na grande área, preparou, levantou, tentou Canóbio, corta Alexander Barbosa de cabeça pelo Palmeiras, retira da grande área, o Fluminense não para de atacar, o Fluminense voltou diferente, o Fluminense está querendo o gol de empate, já vamos chegar a 15 minutos e o gol não sai, 1-0 vai ganhando o Palmeiras, e o Fluminense ataca novamente com Hércules na intermediária, dá pra Canóbio, desarmado, retoma Nonato, cai lá o jogador do Palmeiras, o juiz para, marca, dá uma nova falta na intermediária em cima do Evangelista, jogador palmeirense. Marque o tempo! Faltando meia hora para acabar, para terminar o jogo, é o primeiro jogo da semifinal da Libertadores da América, é no Maraca, o segundo é em São Paulo, galera tricolor, e o placar, olha ele aí,
5: Palmeiras
2: um, Flaco Lopes
5: Fluminense
2: 0. Edson Mauro.
6: 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Já são 16 minutos, soltando 29. O Fluminense tem a posse na bola pela direita. Vai Guga, devolve, dá pro Thiago Silva. Ele reinicia a jogada pela ponta direita. Vira o jogo para Canóbio. Uruguaio volta a bola para Guga. Guga devolve no seu campo de defesa pro Thiago. Thiago adianta a bola na intermediária. Passa, vira o jogo pela meia direita. Busca a jogada para Ganso. Ganso devolve pro Guga, pro Ganso. Na direita, a bola sobra ainda pela intermediária. Na ponta, tenta Nonato, adiantou. Ninguém vai lá para conferir. Volta a bola pro goleiro Carlos Miguel do Palmeiras. 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Vonder, a ferramenta do Brasil. 17 minutos do segundo tempo, tá na hora de mexer, Duda.
4: É, e ele vai mexer, né? Vai botar o Serna, falei aqui, eu colocaria, teria colocado no intervalo. Já desde o início do segundo tempo com o Serna, porque é um jogador que tem muita potência para levar, tirar esse jogo do meio, né? Tem potência de chegada de área. E o cara que tem que sair é o Canóbio, de fato. Rendeu muito abaixo o Canóbio, que tá saindo, entrando o Serna, e daqui a pouquinho colocaria o Lute também.
6: Saiu 17 e entra o 90 pelo time do Fluminense. Olha aí, Serna, Kevin Serna, em lugar do Canóbio. É a alteração número 2 no Fluminense, e já mexeu no intervalo com a entrada do Hércules em lugar do Martinelli. Em campo, então, tá aí Serna, Kevin Serna. A bola vem no lado esquerdo pro ataque tricolor com Arana. Arana combina, dá pra Savarino, a bola bate no área, não chega a sair pela lateral, chegou sim, o árbitro para, marca da lateral pro Fluminense, cobrado do lado esquerdo. Arana toma posição já pela intermediária do Palmeiras, vai levantar a bola pelo lado esquerdo, levanta, bota na ponta para Savarino, é desarmado, corta novamente pelo Palmeiras, Murilo coloca mais uma vez pela linha lateral para o tricolor cobrar, toma posição Arana, já na parte central da intermediária, levanta a bola, bate, levanta com as mãos, dá pro Savarino, tenta a jogada, é desarmado. Giai retoma novamente pelo Palmeiras, volta a bola pela ponta direita para John Arias, é desarmado, vai pro chão, há uma nova falta, mas o juiz deixa seguir, vai lá ainda, retoma o Savarino, devolve a Hércules na intermediária pro Thiago Silva. Vamos lá, capitão, para resolver esse problemão. A bola na intermediária, retoma a Hércules na ponta direita para Kevin Serna, vai levantar a grande área, perde o contato com a bola, retoma, tenta o drible, volta, dá mais atrás a Thiago, ainda Thiago pressionando, cerca a grande área, o tricolor na direita pro Kevin Serna, com a bola dominada, domina um pouco, vira pela direita, tenta Hércules, levanta a bola, bate na defesa, volta a bola, bate no Evangelista, perde, volta novamente o Guga, bota na grande área, sobra a bola, ainda fora da área, tenta Serna, levantou na direita, tenta Guga, e ela vai outra vez pela linha lateral. Mas o Fluminense adiantou muito, tá pressionando a toda hora, hein, Duda?
4: É, o jogo tá muito concentrado, né? Dentro do campo do Palmeiras e muito mais próximo da área. Mesmo assim, o Fluminense tá com dificuldade de construir chances claras de gol.
6: 19-19, o Fluminense tem a posse da bola de novo na intermediária com Milan. Milan devolve pelo meio campo, volta a bola no lado esquerdo para Arana. Guilherme Arana na intermediária para Ganso, dá uma paradinha, ainda Ganso com a bola dominada, passa pela direita, busca a jogada, tenta Nonato, é desarmado, a defesa corta com Flaco Lopes ajudando, dando a mãozona lá na defesa do Palmeiras, a bola recuperada pelo Giai, devolve, dá para Flaco, ainda no seu campo de defesa, ele envolvido na marcação, o tricolor retoma de novo, vai com Hércules pela intermediária, busca a jogada pela direita, bota pela ponta para Kevin Serna, é o Fluminense pressionando, tentando o gol de empate, já vamos chegar a 20 minutos e o gol do empate não sai, o tricolor pressiona, vem a bola, Nonato no lado esquerdo, a Savarino procura a brecha para cruzar, tem a brecha, devolve no meio campo, volta a bola para Ganso, pressiona o tricolor, vai levantar na grande área, ainda Ganso devolve pelo lado esquerdo para Arana, cruza
7: cruza, a defesa corta e a bola vai novamente pela linha lateral para o Fluminense cobrar no lado esquerdo com Arana. Já chegamos a 20 minutos do segundo tempo. 1-0 vai ganhando o Palmeiras. O jogo vai ficando dramático para o tricolor na primeira partida da semifinal do Maracanã. É liberta, minha gente. Tem que ter espírito de guerreiro tricolor. A bola volta para o Fluminense com Thiago Silva. Devolve a Guga. Guga na intermediária. Para Ganso, adianta. Para Savarino, fora da grande área. Ele que fez um hat-trick aqui no Maracanã na semana passada. Devolve a bola para o Thiago. Thiago volta pelo meio-campo. Adianta, dá para Ganso. Ganso tenta a jogada, vai lá. João Arias domina novamente pelo Palmeiras e vai a luta pela intermediária. Passa para Evangelista. Novamente a João Arias. Bota pela extrema direita. Lá vai Flaco, entrou na área. Chuta e ela vai para fora. Tiro de meta para o tricolor. Marque o tempo. 21, faltando 24 para acabar, para terminar o jogo no Maracanã, primeiro semifinal da Libertadores da América. E o placar, olha ele aí.
5: Palmeiras,
7: o Flaco Lopes.
5: Fluminense,
7: 0. Na Bomboneira, 1 pro Vasco, 0 pro Boca Juniors pela Sul-Americana, hoje também pela Sula, Atlético Mineiro 3, Montevideo City 0. E amanhã tem mais Libertadores, tem Flamengo Estudiantes 9:30 em La Plata, no Futebol Globo CBN. Já chegamos a 22 minutos do segundo tempo, a bola é tricolor pela direita, Guga devolve, dá para Hulk, vira o jogo, bota na área, a defesa corta de novo, a bola sai da grande área, ela volta pelo lado direito, retoma Gustavo Gomes, bota pela ponta, faz a tentativa com Andréas Pereira, ele é desarmado na defesa tricolor, retoma Serna, volta a bola para Guga, Guga ainda pela intermediária, retoma pelo meio campo, dá para Thiago Silva, cruza ali, aquele vídeo campo, bota pela ponta direita, busca a jogada com Nonato, Nonato outra vez na extrema direita, dá para PH Ganso, Ganso outra vez na ponta, pro Nonato, pro Ganso, vai tentar levantar a bola na grande área, dá para Guga, devolveu, virou para Hércules, o poderoso Hércules. Passa a bola na esquerda para Milan. O Fluminense volta a cercar a grande área do Palmeiras. A bola chega na ponta. Arana, novamente a Milan. Milan mais atrás. O grande círculo é o Thiago Silva. Ele domina. Vai ganhando aí um contorno dramático esse jogo no Maracanã. Com 1-0 para o Palmeiras. A bola na ponta. Vai Guga. Serna levanta. Põe na área. Tentava a jogada com o Hulk. Ele é desarmado. A defesa do Palmeiras corta. E a bola volta para Flaco Lopes. Atropelado pelo Guga, vai pro chão, o jogador argentino, o juiz para, marca, dá uma nova falta na intermediária do Palmeiras. Quando agora o juiz para e vem aí então a pausa para hidratação. E é pausa também para meditação pro tricolor, para refazer esse plano de jogo, hein, Duda?
4: É, controlar a ansiedade acima de tudo, né, Edson? Controlar a ansiedade que vai batendo. O Fluminense tem muito a bola. Vamos aqui os números. 70% de posse de bola nesse segundo tempo, 71 agora. E apenas duas finalizações. Esse é o problema, esse é o problema. O Fluminense gira, gira, gira, toca, toca, toca, mas não sai da marcação do Palmeiras. O Palmeiras está muito confortável com as suas linhas plantadas, onde os jogadores não precisam se deslocar tanto assim. Está todo mundo no seu quadrado ali, na sua posição, vendo o Fluminense tirar a bola de um lado para o outro, mas sem penetração, sem entrada na área. Repito, apenas duas finalizações. E a mais perigosa foi numa cobrança de escanteio, toque de cabeça do Canobi e a defesa do Carlos Miguel. E o Fluminense ainda fica exposto ao contra-ataque. É, raros, mas já aconteceu. E o Jai quase fez o segundo gol. Os laterais do Palmeiras se lançam muito para o contra-ataque. Tanto o Piquerez quanto o Jai. Não à toa foi com o Piquerez a assistência do gol do Flaco Lopes. Então o Fluminense também tem que ficar atento aos corredores do campo. Mas encontrar ideias para furar esse bloqueio do Palmeiras. Até agora, pouquíssimas ideias. O Sérgio entrou, está deslocado aqui pela direita. O Fluminense naturalmente está jogando mais com ele. Ele está mais inteiro. Mas outros jogadores já apresentam queda de rendimento por questão física. O Hulk ele está ficando cada vez mais preso na marcação, não está conseguindo jogar. E isso só contribui para a estratégia do Palmeiras de amarrar o jogo e continuar jogando por uma bola. O Fluminense está com pouquíssimas ideias dentro de campo.
3: Marque o tempo! Faltando 20 para acabar, para terminar o jogo, Libertadores da América. Olha, não é mole não, hein? E o placar, olha ele aí.
5: Palmeiras.
3: Um Flaco Lopes.
5: Fluminense.
3: Zero.
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3: 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Já são 26 minutos agora, acaba o tempo técnico, acaba a pausa para hidratação. Vamos ver agora a postura do Fluminense nesses últimos 19 minutos de jogo. Já são 26, faltando 19. Vai ficando dramático para o tricolor este primeiro jogo da semifinal da Libertadores da América. O Fluminense tem novo lateral ainda no seu campo de defesa. Pelo lado esquerdo, cobra Arana. Arana devolve a Hércules, volta para Arana, ela chega na intermediária, retoma pelo meio campo, busca aí do tricolor.

0: Jiai, é o Palmeiras que vai para cima, é o Palmeiras outra vez com a bola dominada, tentativa feita pelo meio campo com Marlon, Marlon outra vez na intermediária, bota pela direita para Jiai, devolve a bola para John Marias, tenta Evangelista, agora Marlon, o Palmeiras trabalha com facilidade a bola no campo do Fluminense, empurra o Fluminense pro campo dele, chega a bola na ponta com Piquerez, vai levantar na intermediária, dá para o Andréia, bate a bola no Guga, volta para o Andréia, novamente a Barbosa pela intermediária, ainda Barbosa com a bola dominada, volta pela defesa para Marlon, mais atrás da defesa para Murilo, que recua para o goleiro Carlos Miguel.
1: Já no time do Fluminense, Lúcio, Acosta e Castilho, e três alterações no Palmeiras: Maurício, Felipe Anderson e Sousa.
2: Três jogadores que têm capacidade, inclusive, de retenção de posse de bola, né? O Felipe Anderson, o Maurício, principalmente. E no caso do Fluminense, me parece que acabou de vez o gás do Hulk, né?
0: Volta o Flu de novo, a bola na esquerda com a Arana, levantou, bota na área, Barbosa corta de cabeça, a bola sai da área, volta Hércules, dá um chutaço, a bola bate, rebatida pelo Marlon, Marlon retoma a bola, passa na intermediária, mas o Fluminense vai lá, retoma novamente o Guga, Guga vira, na direita, levantou, a defesa do Palmeiras, corta novamente com o Evangelista, bota a bola pelo lado esquerdo para Flaco, ela sai pela linha lateral, outra vez para o Fluminense cobrar. 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
0: O Palmeiras já mexe em três. Renan Moura.
1: Sai Andrés Pereira, Flaco Lopes e John Arias. Muito vaiado para as entradas dos três que eu citei há pouco. Maurício com a 18, Ramon Sousa 19 e também o Felipe Anderson com a 7.
2: Não mexe na estratégia porque o Felipe Anderson e o Maurício vão fazer exatamente as funções do Andrés Pereira e do Arias. Aliás, executaram com brilhantismo, né? A parte tática mais voltados para a parte defensiva. Mesmo assim, o Andrés Pereira participou diretamente do gol do Palmeiras e toca o homem lá de frente. Então é muito mais uma alteração voltada para a parte física para sustentar a estratégia até agora muito eficiente do Palmeiras.
0: Marque o tempo! Faltando 15 para acabar, para terminar o jogo no Maraca, primeiro jogo da semifinal da Libertadores. E o placar, olha ele aí:
4: Palmeiras,
0: o Flaco Lopes,
4: Fluminense
0: 0.
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0: E amanhã tem mais, amanhã tem Flamengo Estudiantes em La Plata, na Argentina, 9:30, no Futebol Globo CBN. A bola volta para a defesa tricolor, o Fluminense domina com Milan, Milan vira o jogo na esquerda para Arana, no meio campo para Hércules, que domina na intermediária tricolor, volta a bola para o Thiago Silva, ele procura reiniciar a jogada mais uma vez com Hércules, bota na esquerda, na ponta para Arana, retoma na intermediária, volta a bola pela defesa para Milan, Milan outra vez no meio campo, Hércules, ele gira a bola pela direita, busca a jogada na intermediária, dá para Nonato, Nonato adianta, bosta a bola para o Hulk, tenta a jogada, é desarmado, a defesa corta, mas a bola volta para o Thiago, Thiago retoma pelo tricolor, adianta pela direita, por Nonato na ponta, vai Cravarino, vai cruzar na grande área, levantou, a defesa corta, sai a bola na grande área, vai Ganso no lado esquerdo, faz uma nova tentativa na ponta, chega Arana, agora Serna, devolve a bola pelo lado esquerdo, vai ainda Savarino na ponta, levanta Arana, bota na grande área, ninguém pega, ela volta fora da grande área para Guga, Guga devolve na ponta direita para Nonato, dá uma balançada ali, levantou, botou na área, tentou Serna, a defesa corta, a bola sai de novo na grande área, é uma pressão implacável do tricolor, é o Fluminense que faz uma pressão brutal, mas o gol do empate não sai, já são 31:30 nesse segundo tempo, 1-0 vai ganhando o Palmeiras, vai Serna na meia lua, domina, vira o jogo pela direita, vai Nonato, Nonato na ponta direita pro Guga, vai cruzar, tenta o drible, entra na grande área, devolve a bola pro Hulk, vai bater na meia lua, trabalhou mais um drible, levanta a defesa, corta a bola, volta fora da grande área, retoma Ganso, volta na direita, a bola recuperada na ponta, vai Guga, levantou, botou na esquerda, para Arana, prepara, cruza, põe na área, a defesa corta de novo e ela vai pela linha lateral. 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
1: Mexe o Flu, Renan Moura. Lúcio Acosta com a 32 na vaga do Paulo Henrique Ganso com a 10 e sai o Hulk com a camisa número 7 para a entrada do Castilho com a camisa número 19.
2: É, Hulk com muita dificuldade, né? Para dar sequência à jogada, para acabar bem as jogadas, né? Reclamou muito, se jogou muito, se amarrou na marcação. Pouco fez o Hulk e perdeu, inclusive, a principal chance do Fluminense. E a entrada do Lúcio para ter o drible. O cara que, nessa bando de gente, aí vai tentar um drible para levar essa bola até o cara de área, que vai ser o Castilho. O Fluminense apertando mais do que nunca.
1: 33, faltando 12 para acabar, para terminar o jogo. 1-0 vai ganhando o Palmeiras. O Fluminense vai perdendo uma oportunidade boa dentro de casa, mas não consegue furar o bloqueio do Palmeiras. O Fluminense vai à luta de novo com o Lúcio. Devolve a bola para Savarino, na intermediária. Trabalha a bola de novo pelo meio campo, vira pelo lado esquerdo para Nonato, retoma a bola, bota pela direita para Hércules, no lado direito para o Savarino, vai levantar a grande área, levantou, vai lá dar um mergulho. O Serna vai pro chão, mas o juiz nem dá bola, hein, Renan?
3: Pois é, o árbitro estava bem posicionado de frente para o lance, apenas arremesso manual a favor do Palmeiras.
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1: 34, faltando 11 para acabar, para terminar o jogo. Lúcio Acosta domina, desarmada a defesa, corta pela direita com Diay pelo Palmeiras, bota a bola de novo pela ponta direita, busca a jogada na intermediária, Savarino pela direita, retoma pelo tricolor, devolve a bola para Guga, vai começar tudo de novo com Guga. Guga vira o jogo na esquerda para Nonato. Nonato domina a bola pela parte central da intermediária, vira o jogo na esquerda para Serna, ele passa a bola mais atrás a Nonato, fora da grande área. É o tricolor que volta a pressionar procurando o gol do empate. A bola chega, vai, vai, vai, pela direita, o Thiago Silva fora da área, na ponta para Savarino, tenta de novo para Guga. Guga domina mais atrás da intermediária, a bola devolvida pelo lado esquerdo, é o Fluminense pressionando com Milan, devolve na ponta para Serna, na linha de fundo, prepara, dá uma paradinha perto da grande área, levantou, virou na direita, tenta Guga, Savarino também estava lá, a defesa corta, volta Hércules, bota na grande área, a defesa alivia novamente pelo Palmeiras. Qual é aí pro Renan?
3: Já já o jovem Wesley Natan, o time do Fluminense.
2: Mais um homem de frente, vai você.
1: Volta o Flu, mas o Palmeiras domina outra vez pela intermediária, bola passada pela direita, busca a jogada, vai lá, tentativa feita pela ponta, mas já e devolve a bola novamente no meio campo, ela chega pro Felipe Anderson, domina pelo time do Palmeiras, trabalha a bola pela defesa, volta pela intermediária para Gustavo Gomes, vira o jogo na esquerda para Alexander Barbosa. Alexander Barbosa devolve a bola na ponta, busca a jogada com Felipe Anderson, adianta pelo meio campo, tentava lá indo Sousa, ela chega limpa novamente para o goleiro Fábio pelo tricolor. Marque o tempo. 6, faltando 9 para acabar, para terminar o jogo. Esse é o tempo que o Fluminense tem para resolver esse problemão no Maracanã, perdendo pro Palmeiras no primeiro jogo da semifinal. E o placar na Liberta, olha ele aí.
5: Palmeiras,
1: um, Flaco Lopes.
5: Fluminense,
1: 0. Comunicando no Futebol Globo CBN. Volta o Flu na direita, retoma o Lúcio Acosta, devolve, dá para Guga, Guga outra vez para Lúcio pela parte central da intermediária, volta a bola para Milan, devolve pelo lado esquerdo, bota a bola para Guilherme Arana outra vez na intermediária, é o Fluminense pressionando, pega a bola para o Thiago, no lado direito para Lúcio Acosta, lá vai o baixinho, 1,60m, bota a bola na grande área, tenta Hércules, desarmado, a defesa corta de novo no meio campo com Maurício. Maurício vira o jogo para Marlon Freitas, bota a bola pelo lado esquerdo, devolve na intermediária, é o Palmeiras pressionando, entrou na área, vai bater, chutou, Fábio, brilhou, goleirão tricolor, na entrada do Felipe Anderson. Anderson, soltinho na grande área, e a bola volta pro ataque tricolor de novo. O Fluminense domina pela onda descida, a bola chega na ponta, retoma Kevin Serna, fora da área, vai levantar a grande área, vai tentar um novo levantamento, vem a bola para Castilho, o argentino devolve, passa a bola no lado esquerdo para Savarino, outra vez na ponta para Arana, dá uma paradinha, passa a bola no meio campo para Nonato, é desarmado, vem a bola fora da área para Castilho, devolve mais uma vez na intermediária a Hércules, pela direita para Thiago Silva, Thiago com ela dominada mais atrás na esquerda para Milan, bota na ponta, mais uma nova tentativa pelo lado esquerdo, passa a bola na ponta para Kevin Serna, tenta jogar de individual marcado pelo GA e devolve novamente para o Hércules, levantou, botou na grande área para o Guga, Guga mata a bola no pé direito, devolve na intermediária para o Thiago Silva, o cartão agora vai para frente, novamente para Milan, fora da grande área, vai tentar bater, devolve a Hércules, cerca a grande área, o tricolor é o Fluminense pressionando, chega na ponta, Kevin Serna, adiantou, tem ângulo desarmado pelo Giaio, lateral do Palmeiras, e na sequência perde a bola, Serna, e comete a falta no Giaio, marca o árbitro. 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
3: Sai o Savarino com a 11 para a entrada de Wesley Natan com a 34.
2: É, mas um teve dificuldade, né, para encontrar soluções. O Savarino é a última cartada ofensiva, né? Mas o Palmeiras, mais uma vez, perdeu uma grande chance para fazer o segundo gol. É um jogo de muito risco, em que o Fluminense começa a esbarrar numa ansiedade extrema para tentar, pelo menos, empatar o jogo.
1: 39, o Palmeiras retoma de novo, a bola vai lá na grande área, Maurício devolveu, botou na área, brilhou Fábio, outra vez o goleirão cresceu na frente do atacante do Palmeiras, volta a bola fora da área, Marlon, bingo!

0: o segundo gol do Palmeiras depois de uma defesa impressionante do Fábio. A bola ficou na grande área e agora o Palmeiras marca o seu segundo gol no Maraca.
1: Palmeiras
0: tá lá.
1: Palmeiras
0: 2,
1: Fluminense
0: 0. Explicadinho, Renan Moura.
2: Fábio foi decisivo e importante até onde deu. Bom de bola, duas defesas milagrosas, mas o time do Fluminense perdeu o controle do jogo e principalmente a sua parte defensiva, com menos jogadores na grande área do que atletas do Palmeiras, que foram trabalhando bate e rebate. E aí o Felipe Anderson, de cabeça, tocou para trás para o Marlon Freitas, o ex-jogador do Botafogo, campeão da Libertadores da América, pegou no alto, praticamente um sem pulo, para botar no canto baixo do goleiro Fábio, canto direito, para fazer o segundo gol no Maracanã, calar o estádio e deixar o Palmeiras muito perto de mais uma decisão da Libertadores da América. 2-0 Palmeiras. Marlon vai pra Jandinha, Tatá.
3: É o segundo do Marlon, 17 tem o Palmeiras na Libertadores.
0: Marque o tempo. 41, vai ser na linha de fundo, levanta, põe na área, a defesa corta, a bola volta, era o garoto Henry Natan pelo lado esquerdo, aprontando, a defesa corta e a bola vai para a lateral, ele mesmo cobra, devolve a bola na ponta para Guilherme Arana, outra vez para o Henry Natan, fora da área, prepara o garoto, é da base, é de Xerém, cruza, a defesa corta e a bola sai da grande área aos 41, e o placar, olha ele aí,
1: Palmeiras
0: 2,
1: Fluminense
0: 0.
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0: E amanhã tem mais, amanhã La Plata, na Argentina, tem Flamengo e Estudiantes no Futebol Globo CBN às 9:30. O Fluminense tem a posse na bola de novo pela defesa com Miranda, devolve no meio campo, entrega para Hércules, o Fluminense agora vai para frente, tenta a jogada, vira pela direita, Hércules busca a jogada mais uma vez, na intermediária volta Nonato, domina, perde a bola, o Palmeiras retoma de novo, vem a bola com Sousa pela intermediária, dá para Maurício, vai pro chão e a falta tá marcada na intermediária do Palmeiras. 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
0: É, e aqui no chat ao vivo, os fãs do Futebol Globo CBN interagindo, mandando recado. O Gonçalo Pereira diz: o Fluminense é um time assustado. Ele manda aqui o recado e a gente manda pro ar do Futebol Globo CBN. Mande o seu recado, daqui a pouco a Tatá vem aí, hein? Ou mandando a resenha final. E você pode cornetar. Mande pra gente o seu recado, a sua corneta. E a gente manda pro ar aqui no Futebol Globo CBN. Vem aí a central da bola final com a produção do João Aquino, a participação do Duda e do Renan Moura. Diga lá, Duda.
6: Não, o torcedor falou que o Fluminense parece um time assustado. É, assustado diante de uma equipe muito bem organizada. O Palmeiras está dando aqui no Maracanã uma aula defensiva e está sendo cirúrgico na parte do ataque. É, vamos combinar, nesse segundo tempo, as chances mais claras de gol foram do Palmeiras. Segundo gol já era para ter saído antes. E o Palmeiras começou a esbarrar num certo preciosismo para concluir os contra-ataques. O Fluminense não fez nada ofensivamente nesse segundo tempo.
0: 43, faltando 2 para acabar, para terminar o jogo. O Fluminense ataca ainda pelo lado esquerdo. A bola vem com o Everton Natan. Ele tenta aprontar ali uma doideira lá pelo lado esquerdo. Vai dar mais um drible, levanta, põe na área. Corta pelo Palmeiras, Gustavo Gomes de cabeça. Retira a bola da zona de perigo. Volta para Milan. Milan pelo lado direito, pelo ataque tricolor. Bota a bola para o Thiago Silva, o capita vai pro ataque, devolve a bola para Castilho, o argentino vira pela ponta direita pro Guga, devolve outra vez na intermediária pro Thiago Silva vira o jogo na esquerda para Hércules, na intermediária, outra vez no lado esquerdo, tenta, vai o Hernan Natan, tenta o drible, vai pra área, a defesa corta ele mesmo.
2: mergulha, vem a bola no lado esquerdo pro ataque tricolor, o cruzamento, a defesa corta quando o Lúcio consegue o escanteio novamente pro Fluminense cobrar aos 44 minutos do segundo tempo. O novo escanteio pro tricolor cobrar do lado esquerdo, lá vai o Lúcio Acosta, lá vai o Baixinho, toma posição para fazer a cobrança, prepara, levanta, põe na grande área, levanta, vai Thiago, tenta Castilho e a bola passa por ele, o goleiro pega, Renan Moura.
7: Tinha até um companheiro ali do Carlos Miguel embaixo do travessão. 2-0 Palmeiras.
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2: 45 esgotado, o tempo normal vai acabar, vai terminar. Vamos até 49, mais 4 para acabar, para terminar. Qual é aí, foi Renan?
7: É isso, mano, bola, vem o Palmeiras.
2: Falta o Palmeiras, outra vez por intermediária, a bola trabalhada, faz a tentativa, vai lá, só ser desarmado, a defesa corta e a bola volta para Marlon. Marlon mais atrás da intermediária, vira o jogo para Evangelista, Evangelista bota a bola para frente para o Felipe Anderson, vira o jogo na esquerda para Piqueires. O próximo jogo na quarta-feira em São Paulo, lá na Arena do Palmeiras, e aí sim, no tapetinho, a coisa vai ficar mais complicada do da Éboli.
6: Lógico, né? Com 2-0 aí pra tirar por enquanto, né? Vamos ver.
2: Volta o Flu, chega pela direita com Castilho, domina, vai pela ponta, tenta, devolve para Lúcio, ele consegue se livrar da defesa, Piqueires vai lá, retoma e devolve a bola para Marlon Freitas, outra vez da intermediária, vira o jogo na esquerda para Felipe Anderson, passa a bola na ponta, devolve para Piqueires, que devolve ao seu goleiro Carlos Miguel, no interior da grande área, ele dá um chutão de pé esquerdo, bota no campo do Fluminense, já são 46, vamos até 49, 2-0 vai ganhando o Palmeiras, um gol do Flaco Lopes no primeiro tempo, o outro gol do Marlon Freitas no segundo tempo, e vem aí daqui a pouco a resenha final com a Tatá. Mande a sua corneta, mande o seu recado e a gente manda pro ar do Futebol Globo CBN para saber qual é a solução, como é que o Fluminense vai se virá no jogo da próxima quarta-feira, lá no tapetinho da tia Leila, em São Paulo, na casa do Palmeiras. Já são 47, faltando 2 para acabar, para terminar o jogo. O prejuízo pode ser diminuído com um gol, hein, Flu? A bola vai lá para a área, Serna cai, o juiz não dá bola e ela vai outra vez pela linha lateral, vai ser cobrado pro Palmeiras pela ponta direita. Toma posição, Giai, para fazer a cobrança, demora. Agora ganha tempo, já são 47,5, faltando ainda 1 minuto e meio para acabar, para terminar. A bola volta pela intermediária, ela é recuperada pelo direito, pelo Giai, bota a bola para frente, mais uma nova tentativa do tricolor, a bola recuperada pelo Thiago Silva, bota pela ponta direita para Guga, ao menos um golzinho já diminui um pouco o prejuízo pro segundo jogo, hein, Duda?
6: É, para fazer gol tem que finalizar, né?
2: Volta o Flu de novo, a bola chega na intermediária, vai a Aranda, bota pelo lado esquerdo para Lúcio Acosta, procura jogada na grande área, trabalha fora da área, dá uma paradinha, prepara, mais um drible, devolve na frente da área para Hércules, vira pela direita, busca a jogada na ponta, chega Guga na linha de fundo, cruza, levantou, botou na grande área, bola testada, bingo! Ele conseguiu botar a bola no fundo da rede, diminui o prejuízo tricolor pro segundo jogo em São Paulo. Boa, boa, boa, Natan. E agora tá lá.
1: Palmeiras
2: 2.
1: Fluminense
2: 1. E esse garoto entrou animadão, hein, Renan?
7: O Fluminense tá vivo na Libertadores da América. Nonato encontra o passe para Guga, na linha de fundo mesmo forte, o lateral chega, pisa na linha de fundo, faz o cruzamento na medida para o garoto de Xerém, ele leva melhor para cima do capitão Gustavo Gomes, um toque de cabeça, Carlos Miguel ficou no meio do caminho, ainda toca na bola, e ela vai pro fundo da rede, diminui o Fluminense no Maraca, 2-1 Verdão.
8: É, e o primeiro gol na agendinha, ninguém esquece, Tata.
3: Jamais, estreando na agendinha do Futebol Globo CBN, 12 gols, tem o Fluminense na competição.
8: Olha aí o Natan fazendo o primeiro gol dele no profissional tricolor. Entra o Hermen Natan, marcando um gol de Libertadores da América. Não dá pra esquecer, hein, o Hermen Natan. E ele, quando entrou com moral, hein, Duda?
6: É, foi muito bem, né, nessa jogada. Houve uma indefinição ali dos zagueiros com Carlos Miguel. E mérito também do cruzamento do Guga, né? Cruzamento muito bem feito também.
8: Pois é, e o Natan entrou animadão, Natan entrando animado, deu ali, de qualquer maneira, uma injeção de ânimo no tricolor. Já são 50, vai acabar, vai terminar o jogo. Lateral pela direita, como disse o Renan Moura, Flu tá vivo. O Fluminense tá vivo com esse gol marcado aqui no Maracanã. O Fluminense entra, obviamente, na desvantagem, mas o Palmeiras vai ter que se cuidar, hein? A noite aqui não está sendo boa para o tricolor. Quem sabe uma expectativa boa vem aí. Aí a gente vai ter que ter os guerreiros tricolores lá em São Paulo, no Nubank Park, na próxima quarta-feira, no segundo jogo. O jogo decisivo vale vaga para a final da Libertadores da América. Já são 51. O árbitro da partida, o argentino Facundo Teio, ele toma posição no meio-campo, aplica lá um cartão. Aplicou um ou dois, hein, Renan?
7: Cartão amarelo para Maurício e também Giai, dois jogadores do Palmeiras.
8: Volta o Flu no finalzinho do jogo, quem sabe o milagre, quem sabe o milagre pode acontecer no Maracanã. Vai Guga pela ponta direita, retoma a bola, vai cruzar na grande área, ainda Guga, devolveu no meio campo, passa a bola para Milan, arma a jogada pela direita para o Thiago, o juiz apita e termina o jogo no Maraca. Flaco e Marlon.
1: Fluminense.
8: Wesley Natan.
1: Edson Marlon.
8: E agora vem aí.
4: Central da bola.
3: Cruzão conseguiu tirar uma desvantagem interessante para seguir vivo na Libertadores. 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Na Rádio Globo a gente segue aqui no Daio.

0: 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As notícias do governo federal que movimentaram o país no dia de hoje.
1: Olá, boa noite.
2: Boa noite para você que nos acompanha em todo o país.
1: Quarta-feira, 14 de outubro de 2026.
2: Vamos aos destaques do dia.
1: Brasil regulamenta marco legal dos jogos eletrônicos.
2: Ideia é estimular a inovação, a formação profissional e fortalecer a produção brasileira de games.
1: Nova regra traz ainda plataforma pública e gratuita para catalogar, divulgar e promover jogos nacionais. Graziele Bezerra.
3: E para ampliar a formação de profissionais para a indústria de jogos eletrônicos, o Ministério da Educação vai ofertar vagas para cursos de graduação na área de jogos digitais.
2: Outubro Rosa alerta para a prevenção do câncer de mama.
1: Agora, planos de saúde devem cobrir mamografia quando houver indicação clínica, mesmo antes dos 40 anos. Luana Karen.
4: A mamografia é o melhor exame para detecção precoce do câncer de mama. A partir dos 40 anos, as mulheres devem fazer mamografia anualmente.
2: Micro e pequenas empresas devem ficar atentas aos prazos para escolher o regime tributário de 2027.
1: Quem deseja entrar ou retornar ao Simples Nacional tem até amanhã para solicitar a opção.
2: Ainda tem dúvidas? Vamos falar da mudança e opções para você saber o que é melhor para o seu negócio.
1: Hoje na apresentação da Voz do Brasil, Luciano Seixas e Mariana Jungmann.
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1: Computadores, consoles, celulares, por todos esses meios é possível ter acesso a algum jogo eletrônico.
2: E para desenvolver esses games, que muitas vezes consomem horas da nossa atenção, é preciso juntar muita arte à tecnologia.
1: E todo esse trabalho agora faz parte do marco legal dos jogos eletrônicos, que vai regulamentar o setor.
3: O governo assinou nesta quarta-feira o decreto que regulamenta o marco legal dos jogos eletrônicos no país. A medida amplia o fomento ao setor, incentiva a formação de profissionais e promove os jogos brasileiros dentro e fora do país. O Brasil é o maior mercado latino-americano de games e está em quinto lugar no ranking de população online, com uma estimativa de 105 milhões de jogadores, segundo dados da Abra Games, a Associação Brasileira das Desenvolvedoras de Jogos Digitais Eletrônicos. O presidente da associação, Rodrigo Terra, acredita que a regulamentação vai ampliar o mercado e contribuir com a economia.
5: A pauta de videogame é uma pauta transversal, ela é pauta de cultura, mas ela é pauta de tecnologia, ela é pauta de desenvolvimento econômico e comércio. E é pauta também da fazenda, da receita. Só que agora a gente começa também a jornada, a próxima fase, né? O próximo boss fight é a gente poder categorizar tributariamente, né? Como é que vai ser agora esse setor, que agora ele é reconhecido como um setor único, não só atrelado a tecnologia, como é hoje também.
3: Dados da pesquisa Game Brasil, divulgada neste ano, apontam que cerca de 36% dos que consomem games no Brasil têm entre 14 e 29 anos. Outro recorte mostra que 25 milhões de gamers têm algum tipo de deficiência. Para o criador de conteúdos, Fabrício Ferreira, da Able Gamers Brasil, ONG voltada para a acessibilidade em jogos eletrônicos, a regulamentação e o fomento previstos no decreto vão contribuir para a acessibilidade no setor.
6: A gente fala muito sobre videogames, sobre jogos como um mercado. Pela questão do dinheiro financeiro, a gente fala muito sobre arte, mas o videogame hoje, ele é uma ferramenta muito forte de socialização. A gente tem uma grande parte da população PCD no Brasil que muitas vezes não pode sair de casa. E os videogames, ele além de ser uma forma de arte, ele também permite que essa pessoa viva experiências que muitas vezes a gente nem dá bola para essas experiências. É algo cotidiano para
3: a
6: gente.
3: A ministra da Cultura, Margareth Menezes, afirma que os jogos eletrônicos deixam de ser considerados apenas softwares e passam a ser vistos como produtos culturais.
7: E essa é uma mudança fundamental porque permite que os jogos brasileiros acessem instrumentos de fomento já consolidados, como a Lei do Audiovisual, a Lei Rouanet, o Fundo Setorial do Audiovisual, além de reconhecer o seu papel na educação, na saúde, na formação de juventudes e na qualificação profissional na geração de emprego e renda.
3: O decreto institui ainda o Game Brasil, plataforma pública e gratuita para catalogar, divulgar e promover jogos brasileiros, indicando onde estão disponíveis. E para ampliar a formação de profissionais para a indústria de jogos eletrônicos, o Ministério da Educação vai ofertar, a partir do ano que vem, 230 vagas para cursos de graduação na área de jogos digitais em 5 universidades federais nas 5 regiões do país. Reportagem Graziele Bezerra.
2: Em 2027, a reforma tributária entra numa nova fase.
1: É quando as microempresas e as empresas de pequeno porte começam a recolher a contribuição sobre bens e serviços, CBS, e o imposto sobre bens e serviços, IBS.
2: Entre os prazos estabelecidos, um vence amanhã, dia 15 de outubro. É quando os empresários devem informar se desejam permanecer ou optar pelo Simples Nacional, o atual sistema para o recolhimento de tributos.
1: Para explicar melhor essas mudanças, a gente conversa agora com o repórter Nazi Brum. Boa noite, Nazi.
8: Olá, boa noite, Mariana, Luciano, e boa noite, ouvintes da Voz do Brasil. Pois é, a reforma tributária deve ser concluída em 2033, mas a partir de 2027, as microempresas e empresas de pequeno porte começam a recolher o IBS e o CBS, que vão substituir 5 impostos: PIS, COFINS, IPI, ICMS e ISS. O primeiro passo para isso é que essas empresas optem até amanhã pelo Simples Nacional, um sistema que já existe que facilita o pagamento de impostos. Após isso, as empresas que estiverem no Simples Nacional vão optar se desejam pagar o IBS e o CBS dentro do Simples ou de forma separada. E essa opção deve ser feita até o dia 30 de outubro.
2: Agora, isso quer dizer, então, Nazi, que as empresas, as microempresas e as empresas de pequeno porte vão poder pagar esses dois impostos de duas formas diferentes?
8: Exatamente, Mariana. E o coordenador de tributos sobre a renda, patrimônio e opções financeiras da Receita Federal, Gustavo Salton, falou um pouco sobre essas mudanças.
9: O Simples Nacional, ele não acabou, ele continua sendo um regime fundamental para as micro e pequenas empresas. A grande novidade da reforma tributária é que o empresário passa a decidir se prefere manter o IBS e a CBS dentro do DAS ou se prefere no regime regular de débitos e créditos. Então, estamos nesse período agora super importante de opções e decisões de todo mundo, né? Para que todos consigam fazer as suas decisões que melhor podem fruir desse novo mundo tributário que a gente vai ter agora.
8: Olha, o empresário que optar pagar o IBS e CBS fora do Simples Nacional estará aderindo automaticamente ao Simples Nacional Híbrido e o pagamento será feito dentro do regime regular. Sobre esse assunto, a gente tem aqui a dúvida de uma ouvinte. Vamos ouvir.
10: Olá, boa noite. O meu nome é Iraneia Rego. Eu trabalho no ramo de moda, eu vendo roupa. E eu queria fazer uma pergunta. Quem já é do Simples e possui algum termo de exclusão, precisa fazer a opção novamente?
8: Pois é, quem vai responder é o coordenador da Receita Federal, Gustavo Salton.
9: Precisa sanar eventual problema que teve com o Simples Nacional e possui agora até 15 de outubro para fazer novamente essa opção para o ano que vem, após ter sanado eventual situação que ficou impeditiva para o regime.
8: O Gustavo Salton também vai responder a uma dúvida da Sandra Júlia. Ela é dona de um salão de beleza, trabalha direto com o consumidor e também com outras empresas. E ela quer saber qual sistema é mais vantajoso para pagar os novos tributos.
11: Eu estou meio perdida. Se eu fico só no Simples Nacional ou e se compensa para mim mudar para outro sistema ou ficar só no Simples ou ter os dois, eu não sei.
9: Geralmente, as empresas que tratam diretamente com o consumidor final, elas vão fruir melhor do simples puro, que a gente chama, né? No entanto, é necessário verificar o caso concreto, quem são os seus fornecedores, parceiros e clientes, para ter certeza a respeito do que vale mais a pena. Então, muito importante aí cada um fazer a sua conta, né? Tem uma conta individual aí de cada empresa que é importante cada um estar atento.
8: Então, Mariana, Luciano, para resumir, microempresas e empresas de pequeno porte têm até amanhã para optar pelo Simples Nacional e até o dia 30 de outubro para decidir se pagam os novos tributos dentro desse sistema ou pelo método convencional.
1: Nazi, e se após fazer a opção o empresário mudar de ideia, ele pode desistir?
8: Pode sim, Luciano. O sistema vai abrir um prazo específico de 3 de novembro a 20 de dezembro de 2026 para que qualquer pessoa desista da opção feita, tanto tanto para o Simples Nacional quanto para o sistema híbrido. E o contribuinte pode tirar todas as dúvidas sobre esse processo na Receita Federal. Basta ter uma conta na plataforma gov.br e entrar em servicos.receitafederal.gov.br. Mariana, Luciano.
2: Obrigada, Nazi Brum, pelas informações ao vivo aqui na Voz do Brasil.
1: Quer saber quanto sua rede de ensino tem previsto para investir na educação?
2: O painel de financiamento do novo PAR foi atualizado e agora também traz informações sobre os repasses do Fundeb, o Fundo de Manutenção e Desenvolvimento da Educação Básica e de Valorização dos Profissionais da Educação. Feitos esses repasses feitos nos últimos 12 meses.
1: Pela plataforma é possível consultar os recursos previstos para cada rede, acompanhar receitas e despesas da educação básica e verificar os saldos de programas.
12: Você sabia que é possível consultar informações do Fundeb de forma rápida e prática? O Ministério da Educação acabou de atualizar o painel de financiamento do novo Plano de Ações Articuladas, o novo PAR. Agora é possível acompanhar pela plataforma os valores previstos para cada rede de ensino, considerando fontes como o Fundeb, o Fundo de Manutenção e Desenvolvimento da Educação Básica e de Valorização dos Profissionais da Educação, o Salário Educação e as receitas vinculadas ao mínimo constitucional destinado à manutenção e ao desenvolvimento do ensino. Com a última atualização, o novo PAR apresenta informações da Secretaria do Tesouro Nacional sobre os repasses do Fundeb efetivados nos últimos 12 meses. Além disso, a ferramenta também permite acompanhar a evolução das receitas e das despesas relacionadas à educação básica, bem como dos saldos acumulados de programas. O novo PAR reúne dados das principais fontes de financiamento da educação básica por meio de gráficos e tabelas e permite ainda que gestores educacionais, pesquisadores e cidadãos consultem os recursos destinados às redes de ensino e acompanhem a evolução das receitas ao longo do tempo. Todos esses dados podem ser consultados no painel de financiamento do novo Plano de Ações Articuladas, o novo PAR, disponível em novopar.mec.gov.br. Locução, Júlio César de Oliveira. Reportagem, Daniel Duarte.
2: O ministro do Meio Ambiente e Mudança do Clima, João Paulo Capobianco, retornou hoje a Manaus para acompanhar ações de combate aos incêndios florestais no Amazonas.
1: Após sobrevoar as áreas atingidas pelo fogo e reunir-se com autoridades locais, ele falou sobre a situação no estado e os próximos passos.
13: Não podemos comemorar porque ainda temos uma situação grave, muito grave ainda, muita fumaça, mas houve uma redução nos eventos de queimadas e de incêndios, portanto nós temos um movimento positivo e há um indicativo de redução de novos focos. O novo passo agora é a investigação criminal. Nós vamos iniciar uma ação forte de investigação para identificar quem está operando esse conjunto enorme de incêndios e verificar se há uma organização por trás disso e vamos punir aqueles que forem identificados de forma exemplar para que não fique na região uma sensação de impunidade.
2: As ações são realizadas de forma integrada entre órgãos federais, estaduais e municipais para reduzir os impactos ambientais e proteger a população.
1: 330 brigadistas já foram mobilizados para atuar em apoio às equipes do IBAMA, do ICMBio e de outros órgãos federais.
2: Usar a força do futebol para combater a violência contra a mulher.
1: Com esse objetivo foi lançada a campanha Papo de Homem. No futebol, a violência não entra em campo.
14: Em dias de jogos de futebol, os casos de violência contra as mulheres aumentam 27%. Para enfrentar esse problema, o governo federal e a CBF, Confederação Brasileira de Futebol, lançaram a campanha Papo de Homem. No futebol, a violência não entra em campo. A iniciativa convoca a participação de torcedores e jogadores. No vídeo da campanha, estão reunidos jogadores presentes na convocação mais recente da seleção brasileira, como Vini Júnior.
15: No futebol, a violência não entra em campo.
14: E Rayan,
15: violência contra as mulheres não tem desculpa.
14: A peça foi exibida durante um amistoso entre Brasil e Argentina essa semana em Recife. A proposta da campanha é utilizar a força do futebol para conscientizar o público masculino quanto à prevenção e ao enfrentamento à violência contra mulheres. Foi o que disse o ministro do esporte, Paulo Henrique Cordeiro.
16: São homens, são atletas, são jogadores da seleção brasileira que estão falando de um prisma, estão falando de um lugar de homem. Porque a questão da violência contra a mulher não é um problema sobre as mulheres, mas é um problema sobre os homens. E o homem falando sobre isso impacta, eu tenho certeza, muito mais e pode contribuir decisivamente para que esse estado de coisa possa ser extinto de toda a nossa sociedade.
14: A mensagem também é para quem acha que bebida e raiva justificam uma agressão, alerta o torcedor Marco Polo.
17: De campo, cada um responde por seus atos, fora dele também.
14: A campanha também marca o lançamento do Plano Nacional do Legado Social e Esportivo da Copa do Mundo Feminina FIFA 2027, que estabelece 4 eixos para ampliar a participação de mulheres no futebol. Vale lembrar que mulheres em situação de violência podem buscar orientação e realizar denúncias pelo Ligue 180. Em caso de emergência, devem ligar para o 190 da Polícia Militar. Reportagem Pablo Mundim.
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2: Estamos no Outubro Rosa, mês de prevenção e conscientização sobre o câncer de mama.
1: E mulheres, fiquem de olho. Os planos de saúde são obrigados a cobrir o exame de mamografia, mesmo em mulheres com menos de 40 anos.
2: A medida vale para os casos em que há indicação clínica para o exame.
1: O exame também é oferecido no SUS.
4: Ao tocar os seios, a geóloga e produtora audiovisual Laila Milani sentiu algo diferente. Ela procurou o médico e o diagnóstico foi de um nódulo benigno que precisava ser acompanhado. 6 meses depois, ao retornar para exames, descobriu que o nódulo havia evoluído para câncer de mama. Laila tinha 38 anos e nunca havia feito uma mamografia.
22: Eu não recebi nenhuma informação que abordasse esse assunto, no sentido de que a mamografia feita antes, né, poderia adiantar o meu caso, né, antecipar um diagnóstico, por exemplo.
4: Desde o começo do mês, os planos de saúde não podem mais negar a cobertura de mamografia digital para mulheres com menos de 40 anos que tenham indicação médica para a realização do exame. A mudança foi aprovada pela Agência Nacional de Saúde. Antes, os planos tinham obrigação de cobrir o exame somente para pacientes entre 40 e 69 anos. O presidente da ANS, Wadid Amu, destacou a importância da medida.
23: A partir de agora, deve ser considerada a necessidade clínica de cada paciente. O diagnóstico precoce salva vidas. Quanto mais cedo a doença é identificada, maiores são as chances de sucesso no tratamento e de melhores resultados para os pacientes.
4: De acordo com o presidente da Sociedade Brasileira de Mastologia, Guilherme Novita, a mamografia é o melhor exame para detecção precoce do câncer de mama. Segundo ele, a partir dos 40 anos, as mulheres devem fazer mamografia anualmente. Ele explica em quais casos a mamografia antes dos 40 anos é recomendada.
0: Existem pacientes que, por questões de risco, geralmente história familiar de câncer de mama ou ovário, ou história pessoal de câncer de mama ou lesões pré-cancerígenas, ou história de mutação genética, elas precisam fazer mamografia antes dos 40 anos.
4: Nas últimas décadas, o câncer de mama se manteve como o tipo de câncer mais frequente entre as brasileiras, com exceção do câncer de pele não melanoma. Segundo o Ministério da Saúde, hoje, a taxa estimada é de 66 novos casos por 100 mil mulheres. Reportagem Luana Karen.
2: E o Ministério da Saúde apresenta campanha com orientações sobre acesso a consultas, exames e cirurgias pelo SUS.
1: O conteúdo explica como buscar atendimento especializado e apresenta opções de atendimento pelo Sistema Único de Saúde.
5: A dona de casa, Vanusa da Conceição, moradora da Ceilândia, no Distrito Federal, conta que o filho de 14 anos deslocou o joelho enquanto jogava futebol e foi levado a uma unidade básica de saúde. Após o atendimento de emergência, ela conta como foi o processo para que o filho fizesse a ressonância e outros exames específicos.
6: Eu fui até o posto de saúde, a UBS. Por volta de mais ou menos 7 dias, ele foi chamado para poder fazer a ressonância. Já peguei o resultado e agora retornarei ao médico que consultou ele.
5: Para orientar pessoas que precisam de avaliação, acompanhamento, exames ou procedimentos especializados, como Vanusa, o Ministério da Saúde lançou a campanha nacional de atendimento especializado, que reúne informações sobre como buscar consultas, exames e cirurgias pelo SUS. A iniciativa apresenta o passo a passo, desde a entrada da unidade básica de saúde até o atendimento especializado, é o que explica o diretor do Ministério da Saúde, Rodrigo Oliveira.
7: A gente tem duas grandes portas de entrada. Uma porta de entrada são as UPAs e os grandes hospitais de emergência, e também você pode buscar a unidade básica de saúde. É possível em vários locais, através do meu SUS Digital, através do WhatsApp ou de outros aplicativos, você buscar atendimento.
5: Os pacientes do Sistema Único de Saúde têm diferentes possibilidades de atendimento. Para uma consulta, por exemplo, não precisam sair de casa. Eles têm à disposição a telesaúde, que permite a realização de teleconsultas e telediagnósticos. A população também pode ser encaminhada para o atendimento nas carretas de saúde, unidades móveis que oferecem serviços especializados em diferentes regiões do país. Essas unidades atendem prioritariamente onde há menor oferta de serviços especializados. Rodrigo Oliveira explica como os pacientes podem ser atendidos nas carretas.
7: Em geral, um paciente que busca uma unidade básica de saúde precisa de uma consulta especializada ou de um exame especializado, como tomografia, ele entra numa fila do município, da região ou do estado. A carreta, quando chega nessa região, ela se conecta a essa fila e faz essa fila andar mais rápido.
5: Outra opção de atendimento especializado pelo SUS é o encaminhamento de pacientes para hospitais privados e filantrópicos. Reportagem Cleide Lopes.
2: Foram as notícias do governo federal.
1: Uma realização da Secretaria de Comunicação Social da Presidência da República.
2: Com produção da empresa Brasil de Comunicação.
1: Fique agora com o Minuto do TCU. Em seguida, as notícias do Poder Judiciário e do Congresso Nacional. Boa noite.
2: Boa noite, até amanhã.
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26: O Tribunal de Contas da União avaliou a gestão e a transparência da Casa da Moeda do Brasil. 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O trabalho identificou falhas na divulgação de informações financeiras e na prestação de contas. Também apontou falta de detalhamento de custos e receitas de cada área de negócio. Embora a empresa tenha registrado lucro de mais de 200 milhões de reais em 2023, algumas atividades tiveram prejuízo, como a fabricação de moedas nacionais, medalhas e selos. O TCU determinou que a Casa da Moeda apresente em até 60 dias plano de ação com prazos responsáveis e metas para corrigir as falhas. 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
3: 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Você vai ouvir agora notícias do Poder Judiciário.
8: STF decide afastar a inclusão das perdas inflacionárias na correção monetária dos depósitos judiciais.
9: STM realiza seminários sobre a Justiça Militar e o Tribunal Penal Internacional.
8: Para o STJ, planos de saúde não são obrigados a custear medicamentos à base de canabidiol para tratamento domiciliar.
9: Boa noite, eu sou Marcela Luiza.
8: E eu sou Walter Lima.
9: O Supremo Tribunal Federal decidiu hoje afastar a inclusão dos expurgos inflacionários na correção monetária dos depósitos judiciais.
8: A Corte entendeu que a atualização monetária deve observar índices previstos na legislação.
10: A discussão era para definir se os depósitos de ações judiciais da época dos planos econômicos Bresser, Verão, Collor 1 e 2 têm direito à mesma correção monetária aplicada à caderneta de poupança, chamada de expurgos inflacionários. Esses expurgos correspondem às diferenças de atualização decorrentes de períodos em que os índices utilizados para corrigir valores financeiros não acompanharam integralmente a inflação. No final, prevaleceu o entendimento de que a atualização dos valores deve observar os índices previstos na legislação, sem a incorporação de diferenças decorrentes dos planos econômicos.
9: O Superior Tribunal Militar realiza entre hoje e amanhã em Brasília o seminário Justiça Militar e o Tribunal Penal Internacional, o TPI.
8: O evento reúne especialistas para discutir temas relacionados à atuação do Tribunal Penal Internacional. Marcelo Della Libera.
11: O Tribunal Penal Internacional julga pessoas acusadas de genocídios, crimes contra a humanidade, crimes de guerra e crimes de agressão. O Prêmio Nobel da Paz este ano foi para a jurista Navi Pillay, que já integrou o TPI. A presidente do Superior Tribunal Militar, ministra Maria Elizabeth Teixeira Rocha, avalia com otimismo o trabalho do TPI ao longo de mais de 20 anos de existência.
12: Eu avalio com muito otimismo, porque o Tribunal Penal Internacional foi criado exatamente para que não houvesse a repetição dos tribunais que foram formados para julgar os delitos da Segunda Guerra Mundial. E isso eu acho que é extremamente promissor e garantista, porque dá ao mundo e à sociedade das nações, né, uma estabilidade jurídica para se dizer, né, em conflitos, aquilo que se pode e aquilo que não se pode fazer. Porque até uma guerra, que é o horror e a barbárie, tem de haver regras.
11: Entre hoje e amanhã, o STM promove o seminário Justiça Militar e o Tribunal Penal Internacional, Desafios e Perspectivas da Implementação Jurídica do TPI no Brasil. O evento conta com a transmissão ao vivo pelo canal oficial do Tribunal no YouTube.
9: Plano de saúde não é obrigado a custear medicamentos à base de canabidiol para uso domiciliar sem previsão legal ou contratual de cobertura.
8: A conclusão é do STJ. Fátima Uchoa.
13: A exceção à regra é nos casos expressamente previstos em leis ou normativos específicos. Assim, a mera autorização excepcional de importação concedida pela Anvisa não impõe ao plano de saúde a cobertura obrigatória de tratamento domiciliar com canabidiol. Esse julgamento na segunda sessão, sob o regime da relevância da questão federal, ocorreu em sessão virtual e é definitivo no âmbito do STJ, pois os ministros reafirmaram jurisprudência consolidada na Corte. A decisão passa a valer para processos semelhantes em todo o país. Vale destacar que essa é a primeira vez que o STJ usou a técnica de reafirmação sob o regime da relevância da questão federal.
9: Dois dias de debates sobre sustentabilidade na Justiça do Trabalho.
14: Magistrados, servidores e especialistas vão discutir soluções para uma justiça trabalhista sustentável. Rafael Silva.
15: Entre os assuntos, eles vão falar sobre mudanças climáticas, gestão de resíduos sólidos, descarbonização e a inclusão socioprodutiva de catadores. Também estão em pauta as estratégias para a criação de planos de contingência socioambiental, além da apresentação de projetos desenvolvidos pelos próprios tribunais, o que ajuda a compartilhar boas práticas entre as unidades. O debate reforça o papel das instituições públicas diante do desafio global de atingir o carbono zero.
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9: Uma boa noite.
14: E até amanhã.
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17: Eu sou Paula Groba.
19: E eu sou Humberto Pinheiro.
17: E estes são os destaques de hoje do Jornal do Senado, que começa agora.
19: Senado vota fim da escala 6-1 em primeiro e segundo turno ainda hoje, segundo o presidente Davi Alcolumbre.
17: PEC da Segurança avança no Senado com maior integração e fim da saidinha para membros de facções.
19: Projeto garante às mulheres opção de viajar ao lado de outra passageira sem custo extra.
17: Boa noite.
19: Boa noite.
17: A PEC da Segurança Pública avançou no Senado e segue para votação em plenário. A proposta busca reforçar o combate ao crime organizado com ação direta do governo federal e maior integração entre as forças de segurança da União, dos estados e dos municípios.
19: O texto também prevê penas mais rigorosas para integrantes de facções criminosas, inclui o Sistema Único de Segurança Pública na Constituição e permite a criação de polícias municipais para o policiamento ostensivo e comunitário. A PEC foi concluída hoje na Comissão de Constituição e Justiça. Repórter Bruno Lourenço.
20: A Comissão de Constituição e Justiça aprovou a inclusão no texto constitucional do Sistema Único de Segurança Pública. A proposta de emenda à Constituição padroniza diretrizes nacionais e permite a criação de polícias para a guarda comunitária e ostensiva pelas prefeituras. O relator, senador Rogério Carvalho, do PT de Sergipe, acredita que a grande inovação da PEC é colocar a União como a agente atuante e corresponsável no enfrentamento direto ao crime organizado, em cooperação articulada com as polícias estaduais e locais.
21: Agora nós teremos o governo federal como integrante do Sistema Único de Segurança Pública e podendo agir conjuntamente e tendo responsabilidade no combate aos criminosos e no combate ao crime organizado em todo o país, de forma articulada e integrada, Polícia Civil, Polícia Militar.
20: Além da cooperação federativa, o texto prevê fontes de financiamento protegidas contra contingenciamentos orçamentários. Com a aprovação na CCJ, a PEC da Segurança Pública segue agora para análise do plenário do Senado, onde precisará passar por dois turnos de votação antes de poder seguir para promulgação.
17: O senador Espiridião Amin, do PP de Santa Catarina, afirmou que a PEC da Segurança Pública merece atenção especial do governo e do Congresso Nacional. Ele defendeu que a proposta seja analisada ainda nesta legislatura pelos senadores.
19: Na avaliação de Amin, o aperfeiçoamento da proposta vai ajudar a garantir melhores condições de segurança à população brasileira.
27: Que eu creio que deverá merecer de nós, ainda nesta legislatura, a urgência e o aperfeiçoamento necessário.
17: E mulheres poderão ter o direito de escolher viajar ao lado de outra mulher em aviões e ônibus sem pagar nada a mais por isso.
19: É o que prevê um projeto que está na pauta da Comissão de Fiscalização e Controle e Defesa do Consumidor do Senado. A proposta garante essa opção no momento da compra da passagem. Repórter Pedro Pincer.
28: A Comissão de Transparência, Fiscalização e Controle está pronta para votar um projeto de lei que garante às mulheres que viajam sozinhas o direito de optar no ato da compra da passagem em transportes coletivos por assentos ao lado de outras mulheres. O texto já foi aprovado na Comissão de Direitos Humanos. O objetivo é evitar situações de violência durante o trajeto e limitar as situações de vulnerabilidade, além de consolidar o compromisso do Estado com a promoção de políticas medidas de proteção às mulheres em todos os espaços. A autora do projeto, senadora Daniela Ribeiro, do Progressistas da Paraíba, destacou que o assento ao lado de outra mulher não terá custo extra para a passageira nem para as empresas.
0: Essa iniciativa ela visa prevenir casos de assédio e a gente sabe também que previne violência, proporcionando muito mais tranquilidade durante os deslocamentos. Comprovadamente, a vulnerabilidade das mulheres no transporte coletivo é uma realidade.
28: Se aprovada na comissão, a proposta só vai ao plenário caso seja apresentado recurso com esse objetivo.
17: Evitar erros médicos que podem custar a vida de crianças é o objetivo de um projeto que está na pauta da Comissão de Assuntos Sociais do Senado.
19: A proposta busca reforçar a segurança no atendimento infantil e prevenir tragédias como a do menino Benício, que morreu em Manaus após receber uma dose letal.

0: veia de uma criança, o que levou, obviamente, a óbito esta criança.
1: A proposta recebeu o voto favorável da relatora, senadora Damaris Alves, do Republicanos do Distrito Federal. Se aprovada na Comissão de Assuntos Sociais, a proposta segue direto para a Câmara dos Deputados.
2: E a senadora Zenaide Maia, do PSD do Rio Grande do Norte, fez um apelo à paz e aos responsáveis para que vacinem as crianças. Médica, ela alertou para o risco de doenças como o sarampo voltarem a circular, com a possibilidade de complicações graves e até a morte.
3: A senadora destacou que vacinar é um ato de proteção à saúde infantil e que a imunização não deve ser uma questão política, mas uma responsabilidade de todos.
4: Vacinem os seus filhos. Não é possível que a gente continue vendo crianças voltando a ter sarampo. Sarampo é uma doença extremamente grave. Pode matar e pode também deixar sequelas pro resto da vida.
2: Senadores estão reunidos no plenário para discutir a proposta de emenda à Constituição que acaba com a escala 6x1. O texto prevê reduzir a jornada semanal de 44 para 40 horas, sem diminuição dos salários.
3: Segundo o presidente do Senado, Davi Alcolumbre, a votação da PEC em dois turnos está prevista para hoje. O repórter Alexandre Campos traz mais informações.
5: Além de reduzir a jornada sem diminuir salário, a PEC prevê dois dias de folga semanal, sendo um deles preferencialmente aos domingos. Essas regras valerão para os terceirizados que prestam serviços para a administração pública direta e indireta da União, dos estados, do Distrito Federal e dos municípios. No entanto, não serão aplicáveis para os trabalhadores da iniciativa privada que tiverem diploma de curso superior e que receberem um salário maior que 2,5 vezes o teto da Previdência Social, salvo se o empregador, por vontade própria, decidir o contrário. A mudança será gradual. 2 meses depois de sua promulgação, o tempo de trabalho por semana passará de 44 para 42 horas semanais. Um ano depois da implementação dessa primeira etapa, a jornada vai diminuir para 40 horas. Líder do governo, a senadora Tereza Leitão, do PT de Pernambuco, afirmou que a redução da jornada é uma luta histórica dos brasileiros, construída nas fábricas, comércios, nos serviços, ruas, escolas e até nas redes sociais.
6: Estamos escrevendo este capítulo ao lado de cada trabalhador que acorda antes do sol nascer, de cada mãe e de cada pai que querem acompanhar o crescimento de seus filhos, de quem deseja estudar, cuidar da saúde, encontrar os amigos, estar com a família, descansar, de quem quer simplesmente recuperar o direito de ser dono de parte maior do seu próprio tempo e fazer dele o que quiser.
5: Representante do PL de Santa Catarina, o senador Jorge Seif reconheceu que, por ser um apelo dos trabalhadores, é favorável à redução da jornada. No entanto, ele defende correções futuras no texto, como a desoneração da folha de pagamentos para aliviar o bolso dos empregadores ou até mesmo a flexibilização das relações de trabalho.
7: Então, essa PEC, ela atende em parte o anseio da população, que é trabalhar 5 dias por semana, mas daqui a pouco, com ela operacionalizada, o funcionário vai chegar para o patrão, fala assim: olha, eu quero trabalhar um pouco mais, não vai poder. Olha, eu quero fazer mais hora extra porque eu troquei de carro, eu comprei uma geladeira, não vai poder. Então essa PEC é um pouco engessada, mas vamos discutir isso lá na frente e no ano que vem, se necessitar de melhoras, se necessitar de ajustes, nós vamos fazê-los sem prejudicar a população.
5: Para aqueles empregados sujeitos a regimes diferenciados, como aeronautas, o texto permite que acordo ou convenção de trabalho defina diferentemente a distribuição do tempo de prestação de serviço e o descanso semanal remunerado, assegurados os direitos da PEC.
3: Com edição de Paulo Groba e trabalhos técnicos de Eliseu Caires, o Jornal do Senado fica por aqui. Acompanhe agora as notícias da Câmara dos Deputados. Boa noite.
2: Boa noite e até amanhã.
8: Jornal Câmara dos Deputados. Comissão debate integração das universidades com o setor produtivo.
9: Deputados criam plano de atenção no SUS às pessoas com epilepsia.
8: Projeto isenta de ICMS a aquisição de próteses mamárias de silicone.
9: Boa noite. Projeto aprovado retira ICMS das próteses mamárias de silicone. Confira os

0: Detalhes com Silvia Munhato.
1: A Comissão de Defesa dos Direitos da Mulher aprovou o projeto que concede a isenção do ICMS nas operações de compra de próteses mamárias de silicone destinadas à reconstrução mamária de mulheres que realizaram mastectomia total ou parcial. A relatora na comissão, deputada Érica Hilton, do PSOL de São Paulo, ressaltou que o custo das próteses é alto.
2: Sabendo que a prótese mamária é essencial para a reconstrução da saúde emocional e abalada pelo tratamento do câncer, o projeto facilita os avanços nas etapas do processo de cura definitivo da doença, na medida em que o acesso à prótese mamária será menos oneroso para aquelas que mais necessitam.
1: Pelo texto, a isenção será concedida mediante a apresentação de laudo médico emitido por profissional especializado, atestando a realização da mastectomia, a necessidade do uso de prótese mamária de silicone e a recomendação para a reconstrução. A isenção do ICMS se aplicará tanto para compras realizadas diretamente pelas pacientes, quanto por intermédio de hospitais, clínicas ou centros de reabilitação. O benefício valerá para procedimentos realizados pelo Sistema Único de Saúde, por seguradoras de saúde privadas ou por planos de saúde. A proposta que tira o ICMS das próteses mamárias de silicone será analisada agora pelas comissões de Saúde, Finanças e Tributação e Constituição e Justiça. Para virar lei, precisa ser aprovada pela Câmara e pelo Senado. Da Rádio Câmara de Brasília, Silvia Munhato.
3: Homenagem. Dr. Zacarias Calil, do MDB de Goiás, celebra o Dia do Médico em 18 de outubro, destacando a importância da profissão no cuidado com a vida. Ele ressalta que, além do conhecimento científico e da atualização constante, a medicina exige empatia e compromisso com os pacientes.
4: Dr. Zacarias Calil defende a valorização dos profissionais de saúde, com melhores condições de trabalho e atendimento digno à população. Ele agradece aos colegas de profissão pela dedicação e reforça a importância de manter o compromisso com a saúde e o bem-estar dos brasileiros.
3: Saúde. A Câmara analisa medidas para facilitar o atendimento à pessoa com doença renal, incluindo a diminuição da distância entre a residência do paciente e o local da diálise. O repórter Luiz Cláudio Canuto tem as informações.
5: O Brasil tem mais de 150 mil pessoas que fazem diálise, segundo a Sociedade Brasileira de Nefrologia. A demanda pelo tratamento vem crescendo e a hemodiálise é a modalidade predominante. Na Câmara dos Deputados, um projeto visa facilitar o atendimento à pessoa com doença renal crônica por meio da redução da barreira de distância entre o paciente e o atendimento. O texto, já aprovado pela Comissão de Saúde, estabelece que o atendimento ao paciente com doença renal crônica observará as diretrizes de regionalização, hierarquização e integralidade da assistência nos termos da lei e das normas do SUS. Os serviços de saúde poderiam, sempre que clinicamente indicados, dar prioridade a terapias que diminuam a necessidade de deslocamento do paciente, inclusive mediante utilização da diálise peritoneal domiciliar. A diálise peritoneal é um tratamento de substituição da função renal que limpa o sangue usando o peritônio como filtro natural. O peritônio é o revestimento interno do abdômen. A comissão aprovou a redação proposta pela relatora, a deputada Silvia Cristina, do PP de Rondônia. O texto original, do deputado Eduardo da Fonte, do PP de Pernambuco, estabelecia que a clínica de hemodiálise deveria estar no máximo a 50 quilômetros do domicílio do paciente. Mas a relatora acha que a fixação de uma distância máxima uniforme é incompatível com a organização regionalizada e hierarquizada do SUS.
6: A gente vê a importância, claro, que deveria estar perto, mas a gente não vê orçamento público que dê para faça essas clínicas a cada 50 quilômetros. Então, nós fizemos uma emenda e, graças a Deus, foi aprovada para que cada paciente com indicação nós levássemos a diálise peritoneal, que é em casa, onde o paciente ele tem a oportunidade de fazer esse acompanhamento, né? E que, na verdade, é muito dolorido, mas em casa, no seu ambiente, que nós temos a certeza que teríamos um resultado ainda melhor.
5: O projeto estabelece que o poder público pode estimular o uso de telesaúde e de monitoramento remoto para acompanhamento clínico de pacientes em terapia renal substitutiva, mas as ações previstas não devem criar despesas obrigatórias ou impor novos encargos administrativos à União. A proposta, que busca facilitar o atendimento à pessoa com doença renal, ainda vai ser votada pelas comissões de Finanças e Tributação e de Constituição e Justiça. Para virar lei, precisa ser aprovada pela Câmara e pelo Senado. Da Rádio Câmara de Brasília, Luiz Cláudio Canuto.
7: Economia.
4: Welter, do PT do Paraná, defende investimentos em habitação popular, saúde e educação. Ele menciona programas como Minha Casa Minha Vida, o financiamento da produção agrícola, o atendimento pelo SAMU e a ampliação das escolas em tempo integral.
8: Welter ressalta a importância de fortalecer a economia e ampliar as oportunidades para os trabalhadores. Na avaliação dele, os avanços sociais dependem da continuidade dos investimentos públicos e de iniciativas que promovam a distribuição de renda e a qualidade de vida da população.
7: Trabalho.
4: Paulão, do PT de Alagoas, ressalta a importância da mobilização dos trabalhadores e da sociedade para a aprovação do fim da escala 6x1. Ele também critica grupos políticos que apenas agora, às vésperas do segundo turno, dizem ser favoráveis à matéria.
8: Segundo Paulão, a aparente mudança de postura não afasta as ameaças aos direitos trabalhistas. Ele aponta riscos em uma possível reforma constitucional que, em sua opinião, é articulada por grandes banqueiros e alerta a população para que se mantenha atenta.
4: Tadeu Venere, do PT do Paraná, critica a mudança de posicionamento de representantes da extrema-direita sobre o fim da escala 6x1. Ele acredita que a modificação seja uma resposta ao temor das mobilizações populares e não uma revisão real de posicionamento.
8: Tadeu Venere questiona os argumentos sobre custos para pequenos negócios e a negociação individual de jornada de trabalho e rechaça também as posições contrárias a medidas sociais, como a anistia de dívidas e a votação de projeto contra a misoginia no Congresso Nacional.
7: Desenvolvimento Regional.
4: Denise Pessoa, do PT do Rio Grande do Sul, agradece o apoio recebido na eleição e se compromete em continuar seu trabalho em prol da saúde e educação e na busca de parcerias com o governo federal para custear a reconstrução no estado.
8: Ao fazer um balanço do mandato atual, Denise Pessoa menciona o campus da UFRGS, um novo aeroporto, o Instituto Federal em Gramado e o curso de medicina da Universidade Federal do Pampa, em Bagé, como principais vitórias. Ela continuará atuando em defesa do SUS e de pautas climáticas.
7: Transportes.
4: Bebeto, do PP do Rio de Janeiro, diz que a mobilidade urbana é uma das prioridades do seu mandato e cobra avanços em obras viárias na Baixada Fluminense. Entre as demandas, segundo ele, estão a construção de uma ligação entre a linha vermelha e a pista expressa da rodovia Presidente Dutra.
8: Bebeto também cobra a continuidade das obras de revitalização da ferrovia da Baixada Fluminense, incluindo a implantação de uma ciclovia entre São João do Meriti e Nova Iguaçu. Ele ainda destaca a importância da duplicação da Serra das Araras para a segurança e a fluidez do tráfego.
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7: Comissões.
4: A Câmara dos Deputados debate uma melhor integração entre universidades federais e setor produtivo. A repórter Agui Pontes tem os detalhes de uma proposta aprovada.
10: A Comissão de Ciência, Tecnologia e Inovação da Câmara dos Deputados aprovou um projeto que busca ampliar a cooperação entre universidades públicas e o setor produtivo. Segundo o autor da proposta, deputado Duda Ramos, do Podemos de Roraima, isso será feito com a criação de um Programa Nacional de Integração Universidade-Indústria. O objetivo é principalmente simplificar as relações entre o ambiente acadêmico e os setores produtivos. Segundo o relator, deputado Júlio César Ribeiro, do Republicanos do Distrito Federal, a relação entre empresa e universidades é truncada e pouco funcional.
11: A proposta cria um ambiente muito mais favorável para a integração. Hoje, muitas parcerias deixam de acontecer por causa das burocracias, da insegurança jurídica e da dificuldade de aproximação entre universidades e empresas.
10: Além de intermediar essa relação, a proposta também prevê a criação de metas nacionais. Seriam metas como o número de parcerias firmadas, o volume de recursos captados em projetos, os registros de propriedade intelectual, de tecnologias somadas ao setor e outras formas de exercer impacto regional, social e econômico no setor produtivo. A governança política do Programa Nacional de Integração Universidade-Indústria seria feita em esfera federal. A proposta vai passar pelas comissões de Educação e de Constituição e Justiça. Da Rádio Câmara, de Brasília, Agui Pontes.
7: Educação.
3: Flávio Nogueira, do PT do Piauí, ressalta a importância dos investimentos em educação para ampliar as oportunidades da população. Ele cita a expansão das universidades e dos institutos federais como exemplo de política pública voltada à população mais pobre.
4: Flávio Nogueira considera que o acesso ao ensino superior e à formação técnica devem ser prioridade do poder público. Para o legislador, a oferta de educação gratuita contribui para reduzir as desigualdades sociais, especialmente entre os brasileiros que mais precisam do apoio do Estado.
7: Esporte.
3: A Câmara aprovou a proposta que obriga clubes esportivos a manterem profissionais idôneos e capacitados em alojamentos. A repórter Paula Bittar acompanhou a votação.
12: A Comissão de Constituição e Justiça da Câmara aprovou uma proposta que obriga os clubes esportivos a manterem em período integral nos alojamentos um corpo de profissionais idôneos e capacitados para assistir os jovens atletas em formação. De acordo com o texto aprovado, considera-se idônea a pessoa que trabalha honestamente com observância do dever de cuidado, que cumpre as regras estabelecidas por seus superiores, ou seja, fazendo sempre tudo com muito zelo e responsabilidade. O texto determina que o clube que descumprir a regra da presença de profissionais em período integral nos alojamentos poderá ter o contrato com o atleta em formação cancelado e também poderá ser punido com multa de até R$50 mil, que será dobrada em caso de reincidência. O contrato também poderá ser cancelado se o clube não atender os requisitos de alojamento, alimentação, segurança e higiene adequados. Outra proposta aprovada pela CCJ torna obrigatório a presença de um profissional de educação física em entidades formadoras de atletas e escolinhas de esportes. Tanto essa quanto a que obriga os clubes esportivos a manterem em período integral nos alojamentos um corpo de profissionais idôneos e capacitados para assistir os jovens atletas em formação, seguem agora para o Senado. Da Rádio Câmara, de Brasília, Paula Bittar.
7: Eleições.
4: Charles Fernandes, do PSD da Bahia, defende uma reforma política com mandatos de 5 anos e o fim da reeleição para cargos de presidente, governadores e prefeitos. Em sua visão, a medida reduz gastos eleitorais e permite mais foco na gestão pública.
3: O deputado quer também a adoção do voto distrital para aproximar os deputados da população e anuncia que vai se esforçar para aprovar a pauta a partir de 2027. Na opinião de Charles Fernandes, o debate é urgente diante da proximidade continuidade das eleições municipais de 2028.
4: General Girão, do PL do Rio Grande do Norte, aponta aumento na intolerância política entre os brasileiros. O congressista defende o respeito às diferenças de opinião no parlamento, alertando para o risco de declarações que possam estimular a violência contra adversários políticos.
3: General Girão relata que seu gabinete no Rio Grande do Norte foi alvo de pichações e adesivos de caráter político. O parlamentar informa que solicitou a análise de imagens de segurança para identificar os responsáveis e que registrou um boletim de ocorrência sobre o fato.
4: Lucas Redecker, do PSD do Rio Grande do Sul, agradece aos eleitores pela renovação do mandato e faz críticas à condução da economia pelo governo federal. Ele questiona o custo de vida e afirma que os preços elevados no supermercado pesam no orçamento das famílias brasileiras.
3: Lucas Redecker também defende a apuração de suspeitas envolvendo integrantes do judiciário e cobra que possíveis irregularidades sejam investigadas. Ele afirma que pretende manter o tema em debate com foco na responsabilização de autoridades e no combate à impunidade.
7: Relações Exteriores.
4: Alice Portugal, do PCdoB da Bahia, defende a soberania nacional diante do que considera uma ameaça de interferência estrangeira nas decisões do Brasil. Ela alerta para o risco de exploração das riquezas minerais por empresas de outros países, sem que os interesses brasileiros sejam priorizados.
3: Alice Portugal critica a possibilidade de acordos que ampliem o controle internacional sobre recursos estratégicos do país. Ela afirma que a proteção do patrimônio nacional e dos direitos da população são fundamentais para que o Brasil preserve sua autonomia.
7: Segurança Pública.
4: Gilmar Machado, do PT de Minas Gerais, comemora o avanço da PEC da Segurança Pública no Senado. O deputado ressalta que a proposta fortalece o combate ao crime organizado ao ampliar a integração entre as forças policiais de todo o país.
3: Gilmar Machado destaca que o texto inclui o Sistema Único de Segurança Pública na Constituição, além de permitir a criação de polícias municipais. A proposta também estabelece mecanismos de financiamento para o setor com o objetivo de ampliar os recursos contra a criminalidade.
7: Votação.
4: Plenário da Câmara aprova projeto que institui um programa de atenção integral no Sistema Único de Saúde às pessoas com epilepsia. O repórter Antônio Vital tem as informações.
13: A Câmara dos Deputados aprovou o projeto que cria um programa nacional de atenção integral às pessoas com epilepsia no Sistema Único de Saúde, o SUS. O objetivo do programa é combater o preconceito e proporcionar atendimento integral às pessoas com epilepsia, de modo a reduzir as manifestações clínicas da doença e a ocorrência de sequelas. O projeto apresentado pelo deputado Rui Carneiro, do Podemos, da Paraíba, foi modificado pela relatora, deputada Laura Carneiro, do PSD do Rio de Janeiro. O texto aprovado anteriormente pela Comissão de Saúde da Câmara garantia, entre outras coisas, atendimento multiprofissional e especializado, assistência farmacêutica, acesso ao tratamento indicado, inclusive cirúrgico, leitos para internação em enfermarias e UTI, além de acompanhamento especializado à gestante antes e depois do parto. O texto aprovado prevê acesso da pessoa com epilepsia aos serviços de atenção primária, especializada e hospitalar, bem como acesso aos medicamentos incorporados pelo SUS e aos procedimentos terapêuticos e cirúrgicos indicados clinicamente e disponibilizados pelo Sistema Único de Saúde. Prevê ainda ações educativas para divulgar informações e orientações sobre a doença e o treinamento de profissionais da educação e dos transportes públicos para conhecer e reconhecer os sinais de crise epilética e sobre como agir em casos desse tipo. O acordo que resultou na aprovação da proposta, com o apoio do governo, também retirou do texto o artigo que previa horário de serviço especial para trabalhadores em fase de tratamento. A relatora Laura Carneiro explicou que as alterações priorizam a estrutura já existente do SUS, sem criar privilégios.
14: Trata-se de alterações meritórias, porque prioriza a utilização das estruturas já existentes no SUS, que se encontram em permanente evolução, e baseiam-se na razoabilidade ao proteger os direitos das pessoas com epilepsia, sem criar privilégios indevidos. Dessa forma, são mantidos os avanços do cuidado integral à saúde desse grupo de pessoas, sem comprometer a igualdade e a justiça social.
13: O projeto que cria o Programa Nacional de Atenção Integral às Pessoas com Epilepsia no SUS agora será analisado pelo Senado. Da Rádio Câmara de Brasília, com informações de Daniela Lessa, Antônio Vital.
7: Últimas notícias.
3: Os deputados iniciaram no final da tarde a análise do projeto do governo federal que aumenta o teto de receita do microempreendedor individual. O texto define um reajuste progressivo do teto da receita bruta anual para enquadramento como MEI para R$110 mil em 2027 e R$140 mil em 2028.
4: O projeto também permite que um microempreendedor contrate até 2 empregados que recebam exclusivamente um salário mínimo ou o piso salarial da categoria profissional. Hoje, a legislação permite a contratação de apenas 1 empregado.
3: Termina agora o Jornal Câmara dos Deputados, produzido pela Rádio Câmara, com trabalhos técnicos de Everson Urani e apresentação de Márcio Aquiles Sardi e José Carlos Andrade. Uma ótima noite para você.
4: Boa noite, a Voz do Brasil volta amanhã.
7: 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Boa noite.

0: 6-1, porque ele sabe do apelo popular. Há pesquisas que mostram que de cada 10 brasileiros, 7 eram a favor dessa mudança, do fim da escala 6-1. Então, uma notícia que tem um impacto enorme na nossa economia, tem um impacto político também muito grande, e obviamente ao longo dos próximos dias a gente vai falar muito sobre isso, as consequências práticas a partir da regulamentação dessa nova lei, que é extremamente benéfica, né? E ela tem um aspecto importante também, porque o empresariado, porque vai cair a produção, a economia vai perder talvez de um lado, mas ganha em outro lado também. Porque as pessoas tendo um dia a mais para fazer o que quiserem, para descansar, ou de repente vai ter pessoas que estão endividadas, não são poucas, né, Ricardo Garcia, que vão precisar desse dia de repente para fazer um bico. Mas o importante é que a pessoa tenha liberdade para escolher o que ela vai fazer naquele dia. Então isso é importantíssimo. Então isso fomenta o lazer, isso fomenta o turismo, isso fomenta o setor de serviços, porque as pessoas vão ter mais tempo, de repente, para fazer um curso. Então, não pode colocar lá numa tabela, achar que é matemático. Produzia isso, agora vai produzir menos porque o pessoal vai trabalhar. Não, estamos desviando, obviamente, ali, né, de um setor para outro, né, muitas ações, e com isso, obviamente, a gente vai ter um incremento nessas áreas que eu citei há pouco aqui, né? Lazer, cultura, turismo, serviços, é o que a gente espera. E obviamente que teremos mais à frente pesquisas, levantamentos, estudos que vão nos mostrar se a gente está certo ou não. Vem aí o Matheus de Souza.
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0: Quinta-feira, 15 de outubro de 2026. Entidades empresariais criticaram a aprovação da PEC que prevê o fim da escala 6x1. O presidente executivo da Associação Brasileira de Bares e Restaurantes avalia que a medida é uma tragédia socioeconômica anunciada. Já o presidente da Fiesp afirmou que o tema exigia um debate profundo fora do calendário eleitoral. A Confederação Nacional da Indústria também manifestou preocupação com a aprovação da PEC. A entidade prevê perdas econômicas, demissões, repasse de custos e inflação. O Ministério Público do Ceará opinou pelo arquivamento da investigação por indução ao suicídio que teria sido cometida por João Munhoz Neto na morte de Isabelle Caracristi. Preso no dia 22 de setembro, ele deixou a prisão no último dia primeiro, sob medidas cautelares, como o uso de tornozeleira eletrônica. A Polícia Civil concluiu que a morte foi resultado de uma queda voluntária da estudante. João Munhoz foi indiciado por violência psicológica e fraude processual, mas não por indução ao suicídio. A Apple encerrou o pregão desta quarta-feira com alta de 0,5% e ultrapassou os US$ 5 trilhões em valor de mercado, equivalente a R$ 25 trilhões. É a primeira vez na história que a empresa fecha o pregão com esse valor. A fabricante do iPhone se isolou como a segunda empresa mais valiosa do mundo, atrás apenas da Nvidia, fabricante de semicondutores que caminha para atingir US$ 6 trilhões em valor de mercado. Horário de Brasília, 12:37.
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2: Trinta e oito minutos desta quinta-feira aqui no CBN Madrugada, a gente vai continuar falando sobre aprovação no Senado, aprovação histórica do fim da escala 6x1, trabalhadores terão 2 dias de folga por semana e como a gente destacou há pouco, o setor produtivo, né, grita, reclama. A CNI, por exemplo, calcula um rombo de R$ 267 bilhões para as fábricas, projeta alta média de 6,2% na inflação, né? Tá traçando aí um cenário apocalíptico. O Pedro Pupulin traz para a gente mais informações.
3: Empresários de grandes companhias brasileiras reagiram à aprovação nesta quarta-feira da PEC que reduz a escala 6x1, tema que extrapolou o ambiente político. Para além das discussões entre parlamentares e candidatos à presidência, a proposta desencadeou reações no mundo corporativo. Ouvido pela CBN, Paulo Soumuti, presidente da Associação Brasileira de Bares e Restaurantes, a Abrazel, avaliou negativamente o projeto. Para ele, o setor já sentirá reflexos da redução da escala em um período de 60 dias.
4: Nós temos restaurantes que terão que fechar um dia porque é impossível achar uma equipe nova, né? Um quinto da equipe, especialmente os mais especializados, uma cozinheira, para cobrir esse sexto dia de oferta. Então nós temos um desarranjo contratado, um aumento de preços em todos os serviços essenciais que vão reduzir o poder aquisitivo de quem acha que está ganhando a mesma coisa. Não, porque os preços subirão.
3: A FIEMG, a Federação das Indústrias de Minas Gerais, também critica a proposta e defende que contratos coletivos já negociados estariam ameaçados, como explica Fernanda Ribas, gerente trabalhista da entidade.
5: Entendemos que a melhor forma de verificar isso é de proporcionar isso é através da negociação coletiva. Da forma como o texto está sendo proposto, ele está engessando, né, e não está dando liberdade para os diferentes setores adaptarem as suas realidades. Então a gente fica bastante preocupado com os impactos, né, que vão ter não só para as empresas, mas para toda a sociedade.
3: Presidente do Conselho da Pets Cobase, empresas do ramo de produtos e serviços para animais, Sérgio Zimmermann criticou o teor da proposta, afirmando que a redução da escala aumentará o custo hora da mão de obra, repassando o valor para os consumidores, além de não garantir a manutenção de salários dos trabalhadores. Em contrapartida, defendeu outra proposta.
6: Eu defendo muito mais a ideia de modernizar a relação de trabalho, onde você possa ter escalas flexíveis com jornadas flexíveis. É o mundo moderno, é o jeito melhor de adequar cada necessidade a um trabalho.
3: Por outro lado, há quem aposte em benefícios decorrentes da aprovação da PEC. Isabela Raposeira, CEO do Coffee Lab, destacou que a redução da escala é uma medida justa para os trabalhadores, já que o sucesso das empresas é resultado do trabalho deles. Disse ainda que a medida contribui com a redução dos gastos das companhias.
7: Quando a gente faz uma escala melhor, a gente começa a gastar infinitamente menos em rescisão, nos custos indiretos e diretos de ausências de vocês. Foi o que aconteceu na minha e em todas as outras empresas que a gente implantou a escala. Aliás, até hoje, a gente não teve que contratar em nenhuma dessas empresas uma pessoa
3: a
7: mais.
3: Em nota, a Associação Brasileira de Lojistas de Shoppings também defendeu a valorização do bem-estar do trabalhador, mas ressaltou a necessidade do diálogo responsável entre o governo federal, o Congresso e o setor produtivo para garantir a sustentabilidade das empresas e a preservação dos empregos formais no Brasil. A PEC reduzirá de 44 horas para 40 horas semanais a jornada de trabalho 14 meses após a promulgação e publicação da proposta, criando a escala 5x2, sem redução de salários. De São Paulo, Pedro Pupulim.
2: Bom, não vamos repetir aqui, né, Ricardo Garcia, tudo que falamos há pouco, só lembrando que é normal que o setor produtivo reaja, mas, né, pelas experiências internacionais, obviamente que há peculiaridades, mas acreditamos que com diálogo, com flexibilidade, isso é importante. A gente falava aqui da diferença, né, de uma grande empresa para uma pequena. Tivemos aí na reportagem um exemplo de um restaurante, né, que tem às vezes algumas dezenas ali de funcionários, restaurantes, né, maiores e tal, e obviamente que isso é diferente de uma grande indústria que tem 2.000, 3.000. Por isso a necessidade de que haja negociação coletiva, diálogo, para que todo mundo saia ganhando, né? Porque não adianta que achar que as coisas vão ser impostas de uma forma que traga prejuízos para determinados setores e isso não venha a trazer consequências nefastas, né? A gente espera que isso não aconteça, né? Isso não aconteça. A gente ouviu aí na reportagem, porque vai causar desemprego, porque vai causar inflação, e tudo que a gente não quer neste momento, né, é inflação e desemprego, né? Principalmente neste momento agora, a questão da inflação, que é importantíssima que se mantenha baixa, para que a gente possa ter a continuidade no ano que vem da trajetória de queda dos juros. 12:44, nós vamos acionar agora a Isa Stassiarini, tem os números da Quest divulgados nesta quarta-feira, continua o empate técnico entre Flávio e Lula, com uma ligeira vantagem ao senador.
8: A primeira pesquisa Quest do segundo turno, divulgada nesta quarta-feira, mostrou Flávio Bolsonaro com 46% das intenções de voto e Lula com 44%, o que representa um empate técnico dentro da margem de erro, que é de 2 pontos percentuais. Os votos brancos e nulos somam 9% e os indecisos 1%. Apesar de não representar uma virada, a campanha de Lula comemorou os resultados com cautela. Já entre os aliados de Flávio, a avaliação é de que é hora de ser mais incisivo na campanha e evitar um clima de já ganhou. O candidato do PL aparece com larga vantagem no grupo de evangélicos, com 60% dos votos contra 28% em Lula. E na região sul, onde o candidato do PL somou 61% dos votos e Lula 30%. Entre os eleitores com renda acima de 5 salários mínimos, Flávio Bolsonaro teve 53% de apoio contra 39% de Lula. Já o atual presidente vence na região do Nordeste com 61% das intenções de voto contra 32% de Flávio Bolsonaro. De acordo com a sondagem, 43% dos eleitores ausentes e que votaram em branco ou nulo no primeiro turno escolhem Lula no segundo turno, contra 38% que agora apoiam Flávio. O cientista político Cristiano Noronha atribui a redução da distância de Lula para Flávio às bandeiras, como o fim da escala 6-1.
9: A pesquisa Quest mostrou que os dois candidatos subiram, mas eles continuam com uma diferença de 2% um do outro, né? O crescimento do Flávio pode ser explicado pela migração dos demais candidatos que foram derrotados no primeiro turno, que anunciaram apoio a ele. O aumento das intenções de voto no presidente Lula pode ser creditado aí às mobilizações que ele tem feito na internet e às medidas que ele tem anunciado.
8: A pesquisa ainda mostrou que 43% dos brasileiros têm medo da volta da família Bolsonaro ao poder, mesmo o percentual de eleitores que temem a reeleição de Lula. A pesquisa mostrou que 54% dizem que não votariam em Flávio Bolsonaro de jeito nenhum e 53% não votariam em Lula. A Quest entrevistou 2.154 pessoas de 16 anos ou mais entre os dias 10 e 13 de outubro. O nível de confiança é de 95%. De Brasília, Isa Stassiarini.
2: Bom, a gente vai falar mais sobre essa pesquisa daqui a pouquinho. Nós conversamos, como sempre, né, Ricardo Garcia? A gente grava a nossa entrevista um pouquinho antes do programa. O nosso convidado hoje foi o cientista político Leonardo Barreto. Falamos sobre diversos assuntos, né? Não só a pesquisa, mas também a aprovação do fim da PEC 6-1, a expectativa para o debate, que é enorme, né? Teremos finalmente, tudo indica, né, Ricardo Garcia? Agora vai, disse o Ricardo Garcia. Tudo indica que domingo teremos Flávio Bolsonaro e Luiz Inácio Lula da Silva frente a frente. Isso é importantíssimo, importantíssimo. E falamos também com o Leonardo Barreto, é claro, sobre detalhes dessa pesquisa, números interessantes, alguns trazidos aí pela Isa Stassiarini. Por exemplo, as maiores vantagens do Flávio Bolsonaro entre os evangélicos: o Flávio tem 60% e o Lula 28%. Região Sul: Flávio tem 61%, o Lula 30%. E renda acima de 5 salários mínimos: o Flávio tem 53%, o Lula 39. Essas então as maiores vantagens do Flávio nesses recortes. Quais são as maiores vantagens de Lula? Nordeste, 61% para o Lula, 32% para o Flávio. Renda de até 2 salários mínimos, então aqueles que ganham menos: Lula 53, Flávio 36. E eleitores pretos: Lula 51, Flávio 39. Tem outros dados interessantes também que a gente discute com o Leonardo Barreto. Um deles, a Isa Stassiarini já destacou, que é o fato de que aqueles que não votaram no primeiro turno, dentre aqueles que não votaram, não foram votar, 43% escolhem o Lula e 38% declaram voto em Flávio Bolsonaro. E chama demais a atenção, a gente tem falado muito sobre isso, a rejeição de ambos os candidatos, né? Mais uma vez, aquela ideia que a gente tem acompanhado na nossa política no Brasil, de muita gente votando não naquele candidato que realmente acredita, que apoia, mas votando num porque não quer o outro. É o chamado engajamento pelo ódio, né? Um estudo que foi feito na Universidade de São Paulo, também os cientistas políticos de São Carlos, que identificaram isso já desde a última eleição. Engajamento pelo ódio. As pessoas se engajam politicamente não porque acreditam naquele plano de governo, naquele candidato, naquele partido, mas porque não querem o outro. Né? Então é gente que vai votar no Lula porque não quer o retorno do Bolsonaro, do bolsonarismo, e gente que vai votar no Flávio Bolsonaro porque quer tirar o Lula, quer tirar o PT. É uma realidade que a gente vive hoje no nosso país. Né? Os dois principais candidatos, aqueles que estão no segundo turno, ambos têm a rejeição de mais da metade da população. Então, mais do que nunca, é importantíssimo que ambos os candidatos, independentemente de quem ganha, tenha na cabeça que deve governar para todos. Né? Isso é extremamente importante. Né? A partir do início do ano que vem, quem esteja lá na cadeira no Palácio do Planalto, que tenha essa noção de que metade da população não desejaria que ele estivesse lá, mas que como estadista, e é isso que a gente espera, né, de quem esteja sentado lá, que governe para todos, inclusive para as minorias. Né? E quando a gente fala minorias aqui, temos que lembrar que não estamos falando em minorias do ponto de vista quantitativo, mas as minorias nas instâncias de poder, que cada vez estão mais empoderadas, e isso é importante, empoderadas no sentido de poder cada vez mais difundir as suas demandas, que por anos, muitas vezes por décadas, ficaram ali abafadas, né? E isso obviamente que gera mais dificuldades ainda para quem governa. Mas a gente tem lembrado aqui no CBN Madrugada aquela ideia de que a democracia tem as suas limitações, obviamente, mas os problemas da democracia se resolvem sempre com mais democracia e não com menos democracia. Né? A democracia, principalmente num país tão plural, desigual e colossal, como a gente sempre fala aqui, ela vai exigir sempre um certo grau de resignação, que ninguém vai conseguir tudo. Né? Eu sempre destaco aqui, não tem essa de bem comum aqui no Brasil. Bem comum tem na Suécia, na Dinamarca, na Finlândia, né? Na Noruega, lá tem bem comum, aqui não tem bem comum. Aqui a gente tem muitas demandas que são conflitantes, isso é normal, faz parte da democracia. Né? Cabe a quem estiver lá no Palácio do Planalto, cabe aos nossos congressistas não buscar um consenso, porque isso vai ser impossível, mas administrar esse dissenso, isso é a democracia. Né? Então, esperamos que tenhamos pessoas preocupadas com essas questões, não só no Palácio do Planalto, mas também no Congresso Nacional a partir do ano que vem.

0: Bom, temos mais uma notícia importante, uma votação importante no Congresso nesta quarta-feira, na Câmara, que foi a elevação do teto de faturamento do microempreendedor individual. Quem tem os detalhes é o Igor Cardim.
1: Um dia após o anúncio do governo, a Câmara dos Deputados aprovou por 461 votos favoráveis e 4 contrários o projeto que amplia o limite de faturamento anual dos microempreendedores individuais, os MEIs. A proposta eleva o teto dos atuais R$ 81 mil para R$ 110 mil em 2027 e R$ 140 mil a partir de 2028. O impacto fiscal estimado é de R$ 8 bilhões e 100 milhões de reais em 3 anos. Os deputados aprovaram ainda o perdão de dívidas tributárias de MEIs inscritas na dívida ativa da União. Com isso, cerca de 3,6 milhões de empreendedores podem ser anistiados em dívidas estimadas em 12 bilhões e 600 milhões de reais. O texto também permite a contratação de até 2 funcionários em vez de 1. A medida segue agora para análise do Senado. A votação ocorreu após articulação do Palácio do Planalto com lideranças do Congresso para garantir a aprovação do pacote antes do segundo turno das eleições. A rapidez na tramitação do projeto foi alvo de críticas da oposição. A deputada Bia Kicis, do PL, alegou que um acordo para a inclusão de empresários inscritos no Simples Nacional foi descumprido.
2: Todos aqueles empresários que estão sob o regime do Simples Nacional deixam de ser contemplados por esse projeto. Nós queremos beneficiar de verdade, não escolher aqueles que serão beneficiados.
1: O relator do projeto, o deputado Rubens Pereira Júnior, do PT, rejeitou a maior parte das emendas apresentadas em plenário por parlamentares. Para ele, os 17 milhões de MEIs serão beneficiários pela ampliação do teto e conseguirão expandir os seus negócios.
3: Quando você colocava a trava de 80 mil por ano, isso não permitia que muitos que queriam e podiam crescer alcançassem esse objetivo. Agora é possível. E mais do que isso, desses 17 milhões de MEIs, 3 milhões estavam endividados. Dívida com o governo, que poucas dessas dívidas eram recuperáveis, mas era o suficiente para deixarem esses MEIs negativados.
1: O movimento ocorre em meio às articulações para a reeleição de Hugo Mota na presidência da casa em fevereiro de 2027. Nesta quarta, um bloco de partidos do Centrão, com 252 deputados, anunciou apoio à recondução de Mota, que também busca os votos de legendas da esquerda. O PL, partido de Flávio Bolsonaro, já se posicionou contra a reeleição do atual presidente da Câmara. De Brasília, Igor Cardim.
0: Meia-noite e 57, vou registrar aqui 2 participações de ouvintes falando sobre a questão da escala 6x1. Né? O nosso ouvinte, o Erasmo, de Alagoinhas, na Bahia, está dizendo que é plenamente a favor, né? Trabalhador não tem qualidade de vida boa, mas esse é o Erasmo Araújo. E, bom, tem outras 2 aqui, eu acabei. É isso aqui. Fabiano Souza, Fortaleza, Ceará. Trabalho numa empresa de porte médio, 5 mil funcionários. Distrito Industrial de Maracanaú, Ceará. Já trabalhamos na escala 5x2 há mais de 10 anos. Nunca houve desemprego, nem queda de produção. Pelo contrário, a empresa tinha 2.500 funcionários há 2 anos. Hoje, duplicou. É o Fabiano Souza, de Fortaleza. E tem uma outra mensagem, mais ou menos na mesma linha, que é o João Gomes. Que diz aqui que trabalha numa fábrica há 10 anos e tem 1.000 funcionários, já faz tempo que pratica uma escala 5x2, deu tão certo, quando entrei era uma unidade, hoje já são 4 unidades. Olha só, então são 2 exemplos aí que mostram que essa mudança pode trazer muitos benefícios, não só para o trabalhador, mas também para a empresa. E há estudos que mostram, essa possibilidade, obviamente, o trabalhador que tiver mais descansado, o trabalhador mais feliz, né, Ricardo Garcia? Porque conseguiu ficar um pouco mais com a família, fazer uma outra atividade, tem tudo para produzir mais. É isso que a gente espera. Meia-noite 58, vamos acionar o Luiz Del Boni, porque São Paulo viveu uma tarde de caos por conta de uma chuva torrencial. O Luiz Del Boni tem pra gente os detalhes.
4: As fortes chuvas que atingiram São Paulo nesta quarta-feira representam boa parte do volume esperado para o mês de outubro. Segundo a prefeitura, na região do córrego do Anhangabaú, em 40 minutos choveu o equivalente à expectativa para 11 dias do mês, 42 milímetros. Algumas regiões da cidade registraram até mesmo queda de granizo. Na Brasilândia, na Zona Norte, uma pessoa morreu depois que um deslizamento de terra atingiu uma casa na rua Santa Cruz do Monte Castelo no fim da tarde. No centro, o túnel do Anhangabaú foi tomado pela água em poucos minutos. Carros e ônibus foram encobertos e, quando o nível baixou, estavam amontoados uns sobre os outros. Motoristas e passageiros precisaram abandonar os veículos, alguns saindo pela janela. Foi o caso do motorista de aplicativo Fernando Gomes, que também precisou acalmar a passageira no momento do susto.
5: A água começou a subir muito rápido. A gente tentou voltar ainda, dando ré no túnel, mas teve pessoas que tentaram manobrar o carro, ao invés de dar a ré. Tinha carro da CT, por incrível que pareça, conosco, no meio do alagamento. Foi um desespero total. Passageira que estava no banco de trás, eu tive que ficar mais preocupado em acalmá-la e conseguir destruí-la do que propriamente conseguir sair do carro com os meus pertences, né? Tanto é que meu telefone ficou no meio do alagamento.
4: A cobradora Adriana Teles passou por susto parecido. Ela, motorista e passageiros precisaram sair do ônibus no momento em que o nível da água começou a subir.
6: Na hora foi muito assustador, foi desesperador também, porque a gente... Você olha para o lado, é um monte de carro na frente, carro atrás, não tem como você dar ré no ônibus, não tem como sair do local. Quando entrou para dentro do ônibus, aí sim, começou a subir o nível muito alto, aí foi que a motorista abriu as portas e falou, vamos descer, não tem como ficar aqui dentro.
4: O protocolo para ameaças de alagamento não foi seguido e apenas um dos sentidos teve o trânsito interditado. O prefeito Ricardo Nunes disse nas redes sociais que a chuva caiu num volume grande e inesperado em um período muito curto. Segundo a CIT, as 6 bombas no túnel estavam funcionando sem interrupção, mas não foi o suficiente para o volume de água. Foi preciso usar um caminhão de bombeamento emergencial para reforçar a drenagem. Os alagamentos se espalharam pela cidade. A água invadiu as estações Trianon MASP e Paraíso do metrô, o terminal Bandeira e o túnel Ayrton Senna, onde, segundo relatos de ouvintes da CBN, motoristas ficaram parados por um longo tempo e carros e motos chegaram a fazer manobras para voltar na contramão. No Parque Ibirapuera, o lago transbordou e a força da água derrubou uma grade e alagou ruas próximas. Com ruas e túneis bloqueados, a prefeitura suspendeu o rodízio de veículos no fim da tarde. Com a colaboração de Nadédia Calado, de São Paulo, Luiz Del Boni.
0: 1:01, vem aí Matheus de Souza.
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0: quinta-feira, 15 de outubro de 2026. O presidente do Tribunal Superior Eleitoral, Cássio Nunes Marques, decidiu restabelecer o canal Exército do Lula. O canal de WhatsApp havia saído do ar na noite de terça-feira. Nunes Marques já havia reconhecido o registro do canal pela campanha do presidente Lula e afirmado que a ferramenta poderia voltar a funcionar após o prazo de 48 horas previsto em uma resolução da Corte Eleitoral. O canal é administrado pelo deputado reeleito André Janones e tem mais de 4 milhões de inscritos. Segundo o deputado, o objetivo é compartilhar áudios, vídeos e orientações para apoiadores do presidente Lula. Tremor de terra foi registrado no Rio de Janeiro nesta quarta-feira. O Centro de Sismologia da USP registrou um tremor leve de magnitude 1,7 em Búzios, na região dos Lagos. Entre as hipóteses consideradas pela Defesa Civil, estão a ocorrência de um raio, diante dos relatos de estrondo, e explosão, e uma possível movimentação tectônica. A causa do tremor ainda não foi confirmada. 8 estados norte-americanos entraram com ações judiciais contra a OpenAI nesta quarta-feira. Os procuradores alegam que o ChatGPT incentivou usuários, incluindo adolescentes, a machucar a si mesmos ou a outras pessoas. Segundo a agência de notícias Reuters, os estados afirmam que o chatbot reforça delírios, estimula comportamentos perigosos e pode ajudar a planejar atos violentos como tiroteios em massa. No horário de Brasília, 1:04.
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2: Uma hora, 5 minutos,

0: Muito bem, aqui no CBN Madrugada, espaço para a gente falar um pouco mais aí sobre as coisas da política, expectativa para a chegada do segundo turno das eleições, muitas notícias nesta quarta-feira, e a gente vai conversar aqui no CBN Madrugada com cientista político e sócio da consultoria Think Policy, Leonardo Barreto. Leonardo, muito bom dia, sempre um prazer tê-lo conosco aqui na CBN.
1: Oi, Galvão, bom dia, o prazer é todo meu.
0: Bom, vamos começar com a notícia do final da noite desta quarta-feira, no Senado, aprovado em dois turnos o fim da escala 6-1, foram 75 votos a favor, apenas um contra, tanto no primeiro quanto no segundo turno, apenas o senador Hamilton Mourão votou contra o fim da escala 6-1. A gente lembra o nosso ouvinte, né, o imbróglio, a polêmica em torno desse assunto ao longo da última semana, os últimos dias. O senador Flávio Bolsonaro havia dito, sempre se colocou contra essa aprovação do fim da escala 6-1, e ao longo dessa semana disse que votaria, que mudou de ideia e que votaria a favor do fim da escala 6-1, e isso acabou realmente acontecendo. Meu caro Leonardo Barreto, qual o possível impacto desta aprovação? O presidente Lula vinha, né, falando muito sobre esse assunto. Qual o possível impacto dessa notícia nas eleições, hein?
1: Olha, Galvão, essa é uma das medidas desse pacote eleitoral que o presidente Lula armou.

0: serem mais sensíveis a esse tipo de demanda, né? É, só que, né, a oposição percebeu que isso é uma grande armadilha eleitoral e que ficar contra essa mudança poderia dar a Lula exatamente o que ele queria, né? Que é uma coisa de discurso de eles contra nós, né? Do capital contra o trabalhador, que é um discurso bastante tradicional. A direita que a oposição não caiu, né, nessa armadilha, vamos dizer assim, preferia que não fosse votado, mas aí o governo contou com a colaboração expressiva do senador Davi Alcolumbre, que tem o poder da caneta, né, o poder de escolher o que pode ou não ser votado. E aí a oposição, então, se colocou em bloco a favor da medida, apostando em duas coisas, né? Apostando, primeiro, que ela não é aplicável, né? Que juridicamente ela se contrapõe a outros artigos da Constituição e que a regulamentação ela vai inviabilizar por si só, né, a aplicação da 6x1, ou que, se eleito, né, o governo vai ter, por assim dizer, o Flávio Bolsonaro teria condição de rever o que foi aprovado, né, no processo de regulamentação. Então, assim, em rápidas palavras, esse foi um pouco do tabuleiro político que envolveu a 6x1, que é uma discussão importantíssima. Nos países onde foi aplicada, teve processos de transição de anos, mas que no Brasil foi condicionada pelo calendário eleitoral, e agora a gente vai esperar as pesquisas, né, para ver o que se ela vai ou não, se ela tem ou não o efeito esperado pelo governo.
1: É. Só antes de passar para o próximo assunto, lembrar nosso ouvinte que haverá também uma transição aqui no Brasil, mas não tão dilatada como queria o setor produtivo, né, a partir da promulgação desta mudança. Haverá um espaço aí de 2 meses para que a carga semanal caia de 44 para 42 horas semanais, e depois mais um ano, depois de um ano, cairia então de 42 horas para 40, uma medida que impacta, segundo o Ministério do Trabalho, quase 15 milhões de trabalhadores. A gente está em contato aqui no CBN Madrugada com o cientista político Leonardo Barreto. Leonardo, queria falar da pesquisa Quest, foi divulgada no início da noite desta quarta-feira, colocando os candidatos Flávio Bolsonaro e Lula em empate técnico. Flávio com 46% das intenções de voto, Lula 44%. 1% indecisos e 9% disseram que vão votar branco, nulo ou então não irão votar. Queria só dar mais um dado aqui interessante para ouvir a sua primeira análise em relação à rejeição dos dois candidatos, né? A pesquisa Quest mostra que 54% dos eleitores que foram ouvidos dizem que não votariam em Flávio de jeito nenhum. E 53% não votariam em Lula. Queria que você falasse sobre esse aspecto também. O que isso revela sobre essa disputa neste momento, hein?
0: Olha, a gente tem um cenário de quase empate, né? Embora haja aí uma... É um empate com um viés pró Flávio hoje, né? Se a gente voltar no tempo em 2022, a gente tinha um empate com o viés pró-Lula, né? Então, assim, essa é mais ou menos a situação, né? E aí a gente tem um segundo turno. Olha, a gente viu, acho que é bom contar essa história. No primeiro turno, nós tivemos uma onda pró-Flávio, né? Essa onda pró-Flávio, ela aconteceu principalmente, né, pela antecipação do voto útil, né? Eleitores que estavam ligados a outros candidatos que decidiram antecipar o seu voto para o Flávio Bolsonaro. E agora, o que a gente está assistindo é uma contra-onda,

0: né, uma reação dos eleitores lulistas que foram pegos de surpresa, assim como todo o comitê petista, e decidiram organicamente fazer manifestações pelo país, acho que já chega perto de 40 cidades, né, manifestações em favor do presidente Lula. Isso foi muito importante porque tirou a campanha da lona, né? A campanha estava completamente nocauteada até quarta, quinta-feira da semana passada, e essas manifestações deram uma injeção de ânimo que é muito significativa, né? Qual que é a pergunta que se faz agora? Essas manifestações, elas são suficientes, né? Elas vão ser vão conseguir virar o processo eleitoral? Elas são parte de um esforço, né? Esse esforço ele vai ter que ser complementado pela mudança de pessoas que estão no centro, pessoas do espectro político neutro que vão decidir ou não migrar para o Lula. Essa é a segunda parte, né, desse processo desse momento da campanha eleitoral que o presidente Lula e seus partidários estão buscando.
1: Agora, Só para complementar, em que medida essa reação tem a ver também, né, com o canal que foi criado pelo deputado André Janones, o Exército do Lula, que acabou suspenso pelo ministro Nunes Marques, mas que retomou, né, uma determinação do ministro Nunes Marques para que fosse retomado agora na noite desta quarta-feira. Em que medida essa reação tem a ver também com essa mobilização, não só nas ruas, né, como você destacou, mas também na internet, nas redes, hein?
0: Olha, essa contra-reação, né, e acho que isso é um aspecto muito importante, ela tem, né, uma parte que é um engajamento das pessoas tentando virar votos ou então convencer pessoas que não foram votar, né, no primeiro turno a comparecer e a votar no Lula no segundo turno. Então, ela é importante não pelo seu aspecto informativo, né? Porque muito provavelmente esse exército, esses canais, eles trabalham muito mais a própria bolha, né, de cada candidato. Mas eles fornecem informações ou desinformação, muitas vezes, né, que ajuda nesse processo de engajamento, que é mais, como o pessoal lá nos Estados Unidos diz, é grassroots, é mais orgânico, né? São fronteiras, são trincheiras de atuação que tem mais relação com o dia a dia mesmo, das pessoas conversando nas suas famílias, né, nos seus locais de trabalho, enfim, nos seus espaços de convivência, que é onde essa batalha está acontecendo. Eu acho que esse movimento, ele provavelmente não vai ter um grande fator explicativo, um grande desempenho de um no debate ou em outro, sabe? Um grande evento que lá na frente a gente vai poder dizer, ah, aquilo ali explicou a eleição. Eu tenho a impressão que essa batalha política, ela é mais micro, né? Ela é mais travada no cotidiano das pessoas. E essas informações, elas municiam, né, as pessoas que estão nessa linha de frente. E eu acho, voltando para a pesquisa ela traz alguns dados que são um pouco de contrassenso, sabe? E o principal deles é a maioria dos votos dos outros candidatos migrou para o Flávio, né? E se ele tinha 2 pontos de vantagem, com essa maioria da migração para ele, se esperava que ele abrisse mais, né? Que ele chegasse a 4, 5. Alguns institutos chegaram a dar 6 pontos de vantagem. Mas o que aconteceu, então, para mesmo com essa migração majoritária, né, de Renan Santos, de Augusto Cury e de Augusto Cury mais equilibrado, e de Caiado e Zema, Flávio, por que que a diferença se mantém em 2 pontos? Aí entra esse papo que a gente está tendo agora, né? É, a tese do Felipe, que está ali na pesquisa, e outros institutos estão indo nessa direção também, que os eleitores do Lula hoje estão mais mobilizados e eles estão convertendo mais pessoas do branco, nulo ou abstenção a irem para as urnas no segundo turno.
1: É, tem um dado interessante aqui, que vai nessa linha. É, entre os que não votaram no primeiro turno, a Quest identificou que desse pessoal, 43% escolhem Lula e 38% declaram voto em Flávio Bolsonaro. Então, do ponto de vista da campanha do Lula, se eles já estavam tentando convencer as pessoas que não votaram a irem no segundo turno, agora então isso acaba reforçando, né?
0: Sim. Aí, o que a Quest coloca? Ela pergunta a essas pessoas, né, que dá 22% da amostra dela, se elas têm ou não interesse de votar no segundo turno. E aí, 81% delas dizem que vão votar no segundo turno. Olha, provavelmente isso não vai acontecer, porque isso significaria acrescentar 27 milhões a mais de votos nas urnas. Então, assim, isso não vai acontecer, né? Isso é impossível, mas você consegue ter uma estimativa de grandeza, uma proporção, né? Então você fala, olha, vai entrar muita gente. Aí, desse pessoal que vai entrar, quem é que vai entrar mais para um lado e mais para o outro? Aí entra esse dado que você trouxe, né? 43 a 38. Se essa proporção se mantivesse, ou seja, 81% dos eleitores que não foram comparecerem e se manter essa proporção de 43 a 38, Lula empataria a eleição, acho que ficaria ali uma diferença de 800 mil votos em relação ao que foi o primeiro turno, então ele praticamente empataria. E aí o Flávio abriria 2 pontos com o percentual dos eleitores dos outros candidatos que estão migrando para ele. Então, essa é a mecânica que está dentro da pesquisa da Quest e que explica, né, essa situação na qual a maioria dos outros candidatos apoia, dos eleitores dos outros candidatos apoia Flávio, mas mesmo assim a vantagem dele para o presidente Lula se mantém em 2 pontos.
1: A gente está conversando aqui no CBN Madrugada com o cientista político Leonardo Barreto, que é sócio da consultoria Think Policy. Leonardo, para a gente fechar o nosso papo, um assunto que eu acho que é dos mais interessantes também, que é o debate que vai acontecer domingo, é o primeiro debate entre os dois candidatos neste segundo turno, e no primeiro turno eles não participaram também, neste domingo, às 20h, na Band. Né? O candidato Flávio Bolsonaro havia dito que não ia, né? E o presidente Lula disse que estaria lá, e aí o Flávio mudou de ideia, anunciou que estará também lá no domingo. Primeiro, queria que você falasse sobre essa decisão do Flávio, né? O que explica esse vai e vem, essa decisão dele de comparecer ao embate de ideias, hein?
0: Quem está na frente tende a ser mais conservador, né? Ou seja, quanto menos debate, quanto menos conversa, mais chance das coisas ficarem do jeito que elas estão, né? Então, assim, o que orienta essa decisão, essa postura conservadora, é o fato de estar liderando as pesquisas. Mas esse aperto que a Quest mostrou provavelmente apareceu também nos trackings e nas pesquisas internas do candidato, e aí ele percebeu que ele não tinha uma margem tão grande assim, né, de frente para poder oferecer ao presidente Lula um tempo enorme para poder falar sozinho e falar o que quiser. Então, provavelmente, essa diminuição da margem fez o Flávio mudar de ideia.
1: Bom, a gente tem mais 2 minutinhos aqui. Queria que você falasse da importância desse embate, em que medida os dois candidatos vão ser confrontados e terão que discorrer sobre assuntos muito sensíveis, e a importância para a eleitora e o eleitor poder escutar as propostas que a gente não escutou ainda, não é, Leonardo?
0: Exatamente. Olha, perto de 30% dos eleitores não são nem Lula nem Flávio, tá? E esse debate é para eles. É, embora, né, eles muitas vezes estejam preocupados em lacrar, né, em ter boas falas para depois ter os cortes das redes sociais, muito provavelmente esses 30% de eleitores que são, que a gente chama de independentes, é quem vai dar a palavra final. São eleitores que em 2018 votaram em Bolsonaro, em 2022 votaram no Lula e dessa vez, em 2026, estão na dúvida. Então, tanto esse quanto o debate da Globo são fundamentais para poder pegar esse eleitor que a gente chama de swing vote, né? Aquele eleitor que swinga, né? Que vai de um polo para outro. Vai ser a primeira vez, a gente espera que venha propostas, mas a gente vai ver muitas coisas importantes, né? Especialmente a diferença de visões, a diferença etária, né? A gente vai ver a relação de respeito ou não existente entre eles. Eu acho que tem muitos componentes que vão estar concentrados nesses dois debates e eles tendem a ser muito importantes para o resultado final da nossa eleição.
1: Leonardo Barreto, cientista político, sócio da consultoria Think Policy, mais uma vez, muito obrigado pela gentileza aqui com a CBN, um bom dia, até a próxima, Leonardo.
0: Bom dia, meu bom, obrigado.
1: Uma hora 24 minutos, a gente vai continuar falando de eleições. O vice-presidente Geraldo Alckmin esteve no Rio de Janeiro nesta quarta-feira. O Gabriel Freitas tem as informações.
2: O vice-presidente Geraldo Alckmin, do PSB, defendeu nesta quarta-feira ampliar o diálogo com quem não votou em Lula no primeiro turno. Segundo ele, novos apoios devem ser conquistados pelo convencimento, não pela imposição. A declaração foi dada durante um encontro com empresários e lideranças políticas em Niterói, na região metropolitana do Rio. Alckmin afirmou que o resultado do primeiro turno deve ser recebido com gratidão e humildade e destacou o papel dele como vice na busca por novos votos para a reeleição de Lula.
3: Olha, é buscar o voto, né? Com humildade. Campanha é curta, né? Segundo turno são 3 semanas só. O Brasil é um continente, então a gente se divide, um vai para um lado, outro vai para o outro. E eu estou muito feliz de voltar aqui a Niterói. Então, fazer um apelo para as pessoas irem votar, conversar com quem não votou em nós, votou em outros candidatos, fazer um apelo pela votação no segundo turno. Nós tivemos uma abstenção grande, mas acho que a gente pode avançar mais.
2: Niterói foi a única cidade na região metropolitana do Rio onde Lula venceu no primeiro turno. O presidente recebeu 48,35% dos votos válidos contra 43,71% de Flávio Bolsonaro, do PL, uma diferença de quase 15 mil votos. A segurança pública também entrou na pauta do encontro. Alckmin defendeu o fortalecimento das guardas municipais com mais investimentos e recursos federais. Na economia, criticou os juros elevados e disse estar confiante numa solução para as tarifas comerciais impostas pelos Estados Unidos depois das eleições. Questionado por comerciantes sobre a taxa das blusinhas, Alckmin falou sobre uma revisão da tributação. Ele reforçou que o imposto federal de 20% sobre compras internacionais de até 50 dólares já foi zerado, mas o ICMS estadual continua sendo cobrado. Depois do encontro, o vice-presidente iniciou uma caminhada pelas ruas de Niterói, acompanhado de lideranças políticas locais. Do Rio de Janeiro, Gabriel Freitas.
1: 1:27 do Rio. A gente vai a Brasília porque hoje tem uma votação importante na capital federal e que é a questão da segurança pública. PEC da segurança pública, o PL, com apoio do senador Flávio Bolsonaro, apresentou uma emenda para reduzir a maioridade penal de 16 para 14 anos. O Igor Cardim tem os detalhes.
4: Após a aprovação na Comissão de Constituição e Justiça, o plenário do Senado vota nesta quinta-feira a PEC da Segurança Pública em dois turnos. A quebra de interstício para possibilitar a conclusão da votação em um mesmo dia já foi aprovada. A matéria é uma bandeira do presidente Lula e virou motivo de disputa na campanha eleitoral. O PL já apresentou uma emenda para reduzir a maioridade penal de 18 para 16 anos. Pelo texto, a maioridade cai para 14 anos em casos de crimes hediondos, tortura, tráfico de drogas, terrorismo, organização criminosa e associação criminosa. A emenda foi protocolada pelo líder do partido no Senado, Rogério Marinho, com apoio do senador e candidato à presidência, Flávio Bolsonaro.
5: Então vamos aprimorar essa proposta que está hoje sendo votada no Senado e vamos fazer uma emenda muito importante. Finalmente, vamos botar uma emenda para a redução da maioridade penal para 16 anos. A mudança já começou e muito antes de Flávio Bolsonaro ser presidente, a gente já vai começar a consertar esse Brasil.
4: A proposta aprovada pela CCJ prevê incluir o Sistema Único de Segurança Pública na Constituição e ampliar a integração das forças de segurança no combate ao crime organizado. O presidente da CCJ, o senador da base do governo, Otto Alencar, disse que conversou com o presidente do Senado, Davi Alcolumbre, e garantiu que a proposta vai ao plenário antes do dia 25 de outubro.
6: Antes do segundo turno das eleições, o projeto é esse, vamos trabalhar por isso, trabalhar muito para antes do segundo turno, da conclusão do segundo turno, entregarmos essa matéria para que ela seja promulgada e o presidente possa criar o Ministério da Segurança Pública no Brasil.
4: Para ser aprovada no plenário, a PEC da Segurança Pública precisa de pelo menos 49 votos favoráveis em dois turnos. Se houver mudanças no texto, a proposta terá de voltar à Câmara dos Deputados. Com colaboração de João Rosa, de Brasília, Igor Cardim.
1: 1:30, vem aí o Matheus de Souza.
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0: quinta-feira, 15 de outubro de 2026. Uma pesquisa Quest divulgada nesta quarta-feira mostra quais propostas de Lula e Flávio Bolsonaro têm maior aprovação entre os eleitores brasileiros. Segundo o diretor do Instituto, Felipe Nunes, Lula tem a seu favor propostas como a proibição das bets, o fim da escala 6 por 1, aumento anual do salário mínimo e a isenção de impostos sobre a cesta básica. Entre as propostas de Flávio Bolsonaro com avaliação positiva, Nunes cita a redução da maioridade penal, a classificação de facções criminosas como organizações terroristas e o impeachment de ministros do STF. A proposta de pagamento por hora divide opiniões, enquanto a anistia aos condenados pelos atos de 8 de janeiro é desaprovada. O senador Flávio Bolsonaro, do PL, foi cadastrado como usuário master de uma conta bancária pertencente a uma empresa de Willer Tomás. O advogado é investigado pela Polícia Federal por suspeita de lavagem de dinheiro. Para os agentes, o cadastro dava a Flávio acesso operacional relevante à conta e sustenta a hipótese de eventual participação econômica ou societária de fato na empresa. Flávio Bolsonaro, pré-candidato à presidência pelo PL, e Willer Tomás são amigos, mas negam ter negócios juntos. O desmatamento na Amazônia caiu em 2025 para o menor nível da série histórica do MAP Biomas, que começou a fazer o monitoramento em 1985. Segundo o balanço, o bioma perdeu mais de 690 mil hectares de vegetação no ano passado. Conforme o relatório, o resultado está alinhado à tendência recente de redução, também observada nos dados oficiais do projeto de monitoramento do desmatamento da floresta amazônica brasileira por satélite. No horário de Brasília, 1:32.
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2: Uma hora 33 minutos, meu caro Ricardo Garcia, o que temos todos os dias neste horário?
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0: Daniel pergunta se, com a queda das taxas dos títulos atrelados à inflação oferecidos no Tesouro Direto, vale a pena investir em títulos de crédito privado que ainda estão com uma boa remuneração. Daniel, apesar de serem investimentos semelhantes, os riscos são diferentes. O Tesouro IPCA, negociado no Tesouro Direto, é um investimento que tem uma padronização e conta com a garantia do governo. Existem dois tipos de Tesouro IPCA. Um que paga o principal mais juros no vencimento e outro que distribui juros a cada 6 meses e no vencimento você recebe o valor que aplicou, corrigido pela inflação. Além disso, os títulos do Tesouro Direto possuem liquidez. Se você quiser se desfazer do investimento antes do vencimento, o Tesouro recompra a aplicação de acordo com as taxas de mercado. Já os títulos de crédito privado têm características mais específicas. Os juros podem ser pagos semestralmente, anualmente, no vencimento ou em qualquer outro período estabelecido pela empresa que emitiu o título. A liquidez não é garantida e depende das condições do mercado secundário. E existe sempre o risco da empresa que emitiu o título precisar renegociar as condições da aplicação. Portanto, os títulos de crédito privado não são substitutos para o Tesouro IPCA, e sim uma possibilidade de diversificação da carteira, caso os riscos sejam bem definidos. Até a próxima e continue mandando as suas perguntas para cbndinheiro@cbn.com.br.
1: 1:35 e agora, como sempre, a gente abre espaço para o Viva Voz, é a Vera Magalhães e convidados. Vera, que completou mais uma primavera.
2: Hoje, direto de casa, não porque é meu aniversário, mas porque a chuva em São Paulo inviabilizou minha chegada na redação. E já estou aqui na tela com os meus companheiros dessa jornada de aniversário. Oi, Bruno. Bruno Carasa, com a gente todas as quartas-feiras.
3: Oi, Vera. Parabéns. Muitas felicidades. Os deuses da política te presentearam com uma pauta bem quente para o dia de hoje, né? E verdade. Poder estar aqui nesse dia especial. Boa noite também para o Fábio Zambelli.
2: Fábio Zambelli, meu amigo, já está nas telas com a gente, jornalista, analista político, colaborador frequente aqui do Viva Voz, e tenho certeza que só porque é meu aniversário conseguiu um tempinho na agenda dele para estar com a gente hoje. Boa noite, Zambelli.
4: Boa noite, Vera. Parabéns, com muita notícia, né? Como o Bruno disse, acho que para quem lida com informação, muita notícia acaba sendo um presente. E boa noite aí também ao Bruno. Obrigado pelo convite novamente.
2: É isso, gente. Eles já deram a linha do programa de hoje, porque está tudo muito quente. Acabou de sair, pouco antes do programa, a nova rodada da Pesquisa Quest, a primeira do segundo turno. E a Isa Stassiarini, direto de Brasília, vai dar uma resumida nos números para a gente. Boa noite.
5: Oi, Vera, muito boa noite a você, a todo mundo que nos acompanha. Olha, a pesquisa Quest do segundo turno divulgada hoje mostrou que Flávio Bolsonaro tem 46% das intenções de voto contra 44% do presidente Lula. Significa, portanto, que os dois estão em empate técnico dentro da margem de erro, que é 2 pontos percentuais para cima ou para baixo. Os indecisos são 1%. Branco, nulo ou não vão votar 9%. Já a intenção de voto espontânea mostra que Flávio Bolsonaro tem 43% contra 42% do presidente Lula. E a rejeição indica 54% dos eleitores que não votariam em Flávio Bolsonaro e 53% que não votariam em Lula de jeito nenhum. A pesquisa também mostrou a transferência de voto, ou seja, 40% dos eleitores de Renan Santos declaram voto em Flávio Bolsonaro, 34% dos eleitores de Augusto Cury escolhem Lula. Entre os que não votaram votaram, 43% escolhem Lula e 38% declaram voto em Flávio Bolsonaro. Já a avaliação do governo Lula mostrou que 45% aprovam e 48% desaprovam. A aprovação oscila um ponto percentual para cima. Já para 91% dos entrevistados, a escolha do candidato é definitiva e 9% dizem que ainda podem mudar de ideia. Essa foi a divulgação da primeira pesquisa Quest, já voltada para o segundo turno das eleições. Vera.
2: Obrigada, Isa. Vocês ouviram o barulho da Isa, ela está no Congresso, hoje é um dia agitado por lá também, a gente vai falar sobre isso nos próximos blocos. Mas, Bruno, eu queria começar te ouvindo. A diferença entre Flávio e Lula é de 2 pontos, tanto nos votos totais quanto nos votos válidos. E é menos do que a primeira pesquisa Datafolha que tinha sido divulgada na semana passada. Tiradas as diferenças metodológicas, que a gente sempre faz esse aviso aqui para o ouvinte, a campanha do presidente Lula comemorando que a estratégia de mobilização do segundo turno estaria funcionando, surtindo algum efeito.
3: Sim, Vera, a diferença se manteve em relação ao que foi o resultado, né, do primeiro turno, né, das urnas ali, uma diferença pequena, né, a menor margem aí da história brasileira, né, em torno de 2 pontos percentuais. Mas olhando os detalhes da pesquisa, eu vejo alguns movimentos que acho que agradam aos dois lados, né? De um lado, a pesquisa mostra nitidamente o movimento de migração dos votos dos candidatos ali na Nicos, né? Com votos, quem votou em Caiado e principalmente em Renan Santos migrando de forma mais intensa para o Flávio Bolsonaro do que para o Lula, e o Cury meio dividido, né, entre os dois, né? Mas essa pesquisa também dá um certo alento para a candidatura do Lula, né? Porque entre o grupo que diz ter votado branco, nulo ou não votado, a preferência é maior por Lula, né? Então, nessa 43 a 38, né? Então, nessa disputa que parece que vai ser a grande batalha aí do Lula para conseguir o quarto mandato, que é a estratégia de convencimento de quem não foi votar ou de quem votou branco e nulo, de que Lula seria o menos pior, porque no fundo é disso que se trata essa eleição, né? Uma disputa do menos pior, isso que vai ser decisivo. O fato desse grupo ter uma maior inclinação a votar em Lula, sinaliza que a estratégia do Lula nesse segundo turno é por aí, e aí que ele vai ter que extrair os votos necessários para uma eventual virada.
2: Zambelli, você é um dos melhores analistas de pesquisa que eu conheço, então eu vou te deixar ir no free flow, mas queria deixar só um dado para a gente pensar junto aqui. Aprovação do governo, ela está oscilando num trilho muito parecido desde agosto. Ela tem leves oscilações negativas, se recupera um pouquinho, mas isso com um caminhão de medidas sendo postas na praça no primeiro turno e agora no segundo turno também, e ainda assim ela não se move de uma maneira muito considerável, né?
4: Acho que tem um ponto importante, Vera, nessa pesquisa, que o campo dela foi feito do dia 10 ao dia 13. Então, por exemplo, as medidas anunciadas ontem para microempreendedores possivelmente foram capturadas só por uma parcela dos entrevistados, né? E eu acho que a principal notícia, já que estamos falando de notícia aqui desse dia cheio de notícias, desse segundo turno, a minha avaliação, é que se de um lado o Flávio Bolsonaro, depois de vencer o primeiro turno, abriu ali a sua caixinha de maldades, né, anunciando as medidas impopulares que adotaria caso eleito, o presidente Lula fez o que lhe cabia, né? Está abrindo a caixinha de bondades, né? Então, a disputa entre as maldades e as bondades, não tem a menor dúvida que o eleitor, ele quer bondade, ele quer agenda positiva, né? Então, eu vejo que, primeiro, tem esse ponto que você trouxe, né? As medidas, elas mexem positivamente na aprovação, mas de forma muito lenta, e acho que nós vamos entender melhor isso nas pesquisas de véspera, da semana que vem, porque a digestão dessas informações não é uma coisa simples, né? Medidas anunciadas para microempreendedores, ela até serem compreendidas e absorvidas, até porque elas são mais projeções do que medidas de curto prazo, né? O governo não esgotou ainda a sua agenda positiva. Poderemos ter nas próximas horas a aprovação do fim da jornada 6x1, que ela é bastante importante. Mas enquanto isso, enquanto você coloca uma agenda positiva na rua e consegue mobilizar o seu eleitorado, ou mesmo aquele eleitorado que talvez não seja o seu, mas que tem mais medo do adversário do que simpatia por você, que acho que o Lula fez isso no final de semana. As manifestações de rua, tanto em São Paulo quanto no Rio, tiveram a presença de muitos eleitores que estão ali, não porque são lulistas, mas porque temem o Flávio Bolsonaro, que representa a volta do bolsonarismo ao poder. Numa eleição de competição de rejeição, você precisa levar o seu eleitor para a urna e motivá-lo a comparecer e a convencer esse famoso vira-voto. Em favor do Flávio, a gente tem que ver aquilo que o Bruno disse. Existe uma certa estabilidade na intenção de voto do Flávio. Eu estava olhando aqui a série da Quest, desde abril para cá a oscilação é muito marginal. Ele sempre se mantém ali nos 42, 44, 45, 46, cai um pouquinho, vem o áudio, baixa um pouquinho, depois ele volta. Então ele está muito estável. Então, uma coisa, parafraseando aqui o Galvão Bueno, né, velho? Uma coisa é chegar, outra é passar. Né? Na Fórmula 1, eu cresci ouvindo ele falar isso. Acho que a gente tem um quadro de aproximação bastante consistente. Agora, converter essa aproximação numa virada, ainda falta um passo adicional.
2: Agora, Bruno, aquela coisa, né? O wishful thinking é uma coisa tão grande, né? Quando você está numa situação adversa, como está a campanha petista, que eles apontam o seguinte: olha, a diferença é a mesma do primeiro turno, e no primeiro turno o Lula estava na frente, quando abriu a urna o Flávio estava na frente, então nada seria impossível. E eles falam também, além dessa coisa de convencer os indecisos e quem se absteve no primeiro turno, numa coisa que é ainda mais difícil, que é tirar voto de quem votou no Flávio no primeiro turno e com base numa campanha de desconstrução nesse discurso do quem é pior, que você falou na sua primeira intervenção.
6: Sim, Vera, e essa pesquisa tem um dado interessante, né? Lá são muitas informações, né? Lá no final tem uma pesquisa sobre o que dá mais medo para o eleitor, se é um quarto mandato para o Lula ou se é a volta de um Bolsonaro no poder. E a gente vê de novo, né, uma situação muito próxima dos dois, né, que tem a ver com esse processo da rejeição. Mas detalhando a pesquisa, quando a Quest pergunta os fatores que levam a essa rejeição, é muito interessante o padrão, porque a maior parte dos eleitores que tem medo de um quarto mandato de Lula, eles apontam basicamente três fatores dominantes, que é a questão da corrupção, a questão da economia e do custo de vida e o fato de ter sido um governo ruim. Então isso aí concentra quase 70% de quem não quer um quarto mandato do Lula. Agora, no caso do Flávio Bolsonaro, essa rejeição ela é difusa, não tem nenhum item que é predominante, né? 16% porque não gostam dos Bolsonaro, tem 11% que acham que que o problema é o autoritarismo, né? O risco de um golpe no futuro. Tem aqueles que estão preocupados com o fim dos programas sociais, da corrupção do caso Master, a perda de direitos sociais. Então, é bastante difuso o medo em relação ao Flávio Bolsonaro. Então, tem várias frentes na estratégia do governo Lula, e por isso que as manifestações elas mobilizam nesse sentido, porque elas exploram esses diversos medos que parcelas diferentes do eleitorado têm em relação ao eventual governo do Flávio Bolsonaro. Então, a estratégia aponta no sentimento de medo que, no caso do Flávio Bolsonaro, ele é disseminado em vários assuntos.
2: Sim. Zambelli, tem algumas estratificações que a gente só pode comparar com as pesquisas de primeiro turno. Tem outras que dá para a gente comparar com as urnas, porque são mais fáceis ali de ter os dados e são dados mais objetivos. A questão regional é uma delas, né? Que dá para a gente pegar o que saiu das urnas e olhar o que a pesquisa mostra. No Sudeste, tão emblemático e tão importante, o Lula teve 37% dos votos totais, algo como 38 e pouco dos votos válidos no primeiro turno. E essa pesquisa mostra um percentual muito próximo, ele não avançou nessa região que é o maná de votos, apesar dos atos grandes que houve na Paulista e na Avenida Atlântica. ainda parece não ter surtido efeito concreto em intenção de voto, essa mobilização de rua, nem a mobilização digital, né?
4: A gente tem que tomar cuidado sempre com essas estratificações, que são, o número de entrevistas é muito pequeno, então às vezes as comparações elas ficam frágeis, mas o fato é que essas manifestações, elas não, na minha avaliação, elas dificilmente vão virar voto, elas funcionam numa dinâmica de segundo turno em que vamos pegar, vamos voltar um pouquinho aqui a fita, porque às vezes a gente esquece um pouco disso. No domingo à noite do primeiro turno, o presidente Lula fez um discurso em que ele claramente demonstrou muita surpresa com o resultado das urnas. E nos dias seguintes foram um verdadeiro dia assim, de procurar culpado, né? Assim, tava todo mundo procurando culpado, quem foi o responsável e tal. A campanha estava numa situação de sob pressão. O que aconteceu com o final de semana foi uma virada de chave muito importante para o presidente Lula, porque se ele não tivesse feito essa virada de chave com a sua base e ativando a sua base tanto nas redes quanto nas ruas, nós estaríamos chegando aqui hoje, possivelmente, com o Flávio Bolsonaro com uma vantagem de 5, 6 pontos. Que estaria muito cristalizada. Então, na minha opinião, tem importância sim nessa mudança do mood. Assim, as pessoas estão começando a achar que é possível equilibrar. E aí você engaja muito o eleitor que não quer a volta do bolsonarismo, não quer o Flávio Bolsonaro, que entende o Flávio como um risco, na mesma proporção em que o Flávio, depois de vencer o primeiro turno, resolveu falar mais sobre o que ele pretende fazer. Então, acho que as duas coisas convergem. Quando o candidato se sente empoderado pelo resultado das urnas e vai começar a fazer um monte de acordos políticos para montagem de governo, vai falar mais com os gabinetes e menos com as ruas, e aí resolve dizer, apresentar os seus planos para a economia, e o outro candidato que sente que perdeu no primeiro turno, precisa virar a chave, ele age, então essa proatividade ela acaba gerando, na minha avaliação, por isso que eu queria ver a extensão da pesquisa nas próximas pesquisas, porque esse campo foi feito durante as manifestações, né? A gente tem que ver o pós-manifestação. Aliás, não pararam as manifestações e haverá as respostas da direita no final de semana, que eu tenho a impressão que também serão muito potentes. Então é uma questão de timing, né? Para o presidente Lula era fundamental chegar hoje, né, nessa condição de poder dizer que está num empate técnico e tem chances de equilibrar a disputa, né? Se a gente voltar uma semana atrás, isso era bastante improvável, até em quem está analisando ali o cenário em Brasília.
2: Agora, Bruno, quando o Zambelli fala que o Flávio começou a ter de falar o que pretende fazer, a gente tem apontado aqui no Viva Voz, nos seus textos, nas minhas colunas também, algumas incongruências entre o que ele promete em termos de ajuste e as medidas que ele anuncia. Com a questão do fim da escala 6x1, eu acho que ficou muito patente essa dificuldade de sustentar numa campanha, né, de rua, um discurso que você faz nesses gabinetes para banqueiros, para tomadores de decisão, etc. Então, ele se viu forçado a passar a apoiar uma medida que ele era contra. E de um jeito estranho, dizendo, olha, depois que a gente ganhar, a gente pode rever, está meio ambíguo. A gente vai falar mais da 6x1 porque ela está lá sendo discutida no Congresso e a gente vai falar com o repórter e tudo, mas esse tipo de incongruência vai ficar muito claro nas entrevistas para Renata Loprete amanhã e depois também no debate, né?
6: Sim, Vera, e é interessante que eu estava acompanhando agora a sessão do Senado, né? E o microfone estava aberto para os pronunciamentos dos senadores e não houve nenhuma manifestação de nenhum senador do campo do Flávio Bolsonaro, né? Todos os discursos eram discursos de senadores lulistas que estavam aproveitando aquele momento, primeiro, para comemorar a possível aprovação do fim da escala 6x1, mas, sobretudo, para bater nessa tecla de que o Flávio Bolsonaro ele é contra essa medida que vai atender milhões de trabalhadores. Então, nesse ponto, a jogar do Davi Alcolumbre de colocar, né, em pauta essa votação logo nessa semana, colocou o Flávio Bolsonaro numa situação muito difícil e está sendo complicado para ele lidar com essa situação, ele que sempre se manteve, né, contrário à medida e está fazendo esse apoio envergonhado agora e ao mesmo tempo sinalizando que pode rever tudo isso pega mal pro eleitor, que começa a ver com desconfiança a capacidade dele de cumprir todas essas promessas que ele apresentou no programa de governo dele, mas que ele não apontou ainda as medidas concretas que ele quer implementar.
1: Bem, aí a Vera Magalhães com o Viva Voz, seus convidados, 1h54. Ana Luísa Bessa traz as últimas informações sobre o estado de saúde do Papa Leão XIV, que passa bem.
7: Orações pela saúde dele. Foi isso que o Papa Leão XIV pediu em uma mensagem divulgada nesta quarta, após ele ter passado por uma cirurgia para retirar um tumor no pulmão direito. No final da mensagem, Leão concedeu a bênção apostólica. O pontífice começou a caminhar pelo quarto do Hospital Gemelli, em Roma, um dia após a operação. Segundo o comunicado divulgado pelo Vaticano, o Papa, de 71 anos, também realizou sessões de fisioterapia respiratória e retomou a alimentação regular, com café da manhã e almoço. Os médicos informaram que a recuperação ocorre dentro do esperado, sem alterações nos resultados dos exames realizados após a intervenção. O boletim médico oficial da Santa Sé confirmou o diagnóstico de adenocarcinoma, que é um tipo de câncer no pulmão. Ainda segundo o boletim, o procedimento durou cerca de 1h30 e foi concluído com sucesso. O Vaticano disse que o comunicado médico citou a remoção do lobo pulmonar como radical, indicando que foi retirado todo o tecido suspeito, na esperança de eliminar vestígios do câncer. O pontífice deve ficar cerca de uma semana internado, enquanto os médicos realizam exames adicionais para determinar se o câncer se espalhou. Louis Prevost, irmão de Leão XIV, disse que ficou feliz em saber da recuperação do Papa.
8: Depois que ele saiu da cirurgia, eu recebi uma mensagem do auxiliar dele. Ele disse que ele estava se sentindo bem e sem dores. Até onde eu sei, ele está bem e em boas mãos. Estamos esperando o melhor. Encontraram em um estágio inicial.
7: Louis Prevost também está lutando contra um câncer descoberto em 2017. Ele está passando por tratamento na Flórida. Os pais do Papa Leão XIV morreram de câncer. Porém, os tipos não foram revelados. O Vaticano cancelou todas as audiências de Leão XIV até o dia 20 de outubro. E não há confirmação sobre a manutenção da viagem prevista para novembro à América do Sul, com passagens pelo Peru, Argentina e Uruguai. De São Paulo, Ana Luísa Bessa.
1: Uma hora 56 minutos. Nós vamos a Minas Gerais. Marcelo Martins tem informações sobre uma mega operação contra traficantes internacionais de drogas.
9: A Polícia Federal, em conjunto com a Força Integrada de Combate ao Crime Organizado em Minas Gerais, realizou nesta quarta-feira uma operação em 5 estados do país contra uma organização criminosa investigada por tráfico internacional de drogas e lavagem de dinheiro. Segundo as investigações, o grupo atuava na aquisição de drogas provenientes da Bolívia e do Peru, no transporte e na distribuição em todo o país, além da movimentação de recursos e ocultação patrimonial. Foram cumpridos 46 mandados judiciais nos estados de Minas Gerais, Rio Grande do Norte, Goiás, Santa Catarina e São Paulo. Dos 46 mandados cumpridos em todo o país, 23 resultaram em prisões. 3 pessoas receberam tornozeleiras para prisão domiciliar com monitoramento eletrônico. Também foram determinadas as inclusões dos nomes de 2 investigados na lista da Interpol e a transferência de 2 dos principais investigados para o sistema penitenciário federal. Ainda segundo a polícia, 20 mandados cumpridos foram de busca e apreensão. Os agentes recolheram armas de grande porte, relógios, além de munição intacta. As medidas também incluíram o sequestro de bens até o limite de R$187 milhões dos investigados, envolvendo 69 pessoas físicas e jurídicas, além do sequestro imediato de 11 imóveis situados em Minas, Goiás, São Paulo, Santa Catarina e Bahia, além de uma aeronave. grave. Os investigados podem responder pelos crimes de tráfico internacional de drogas, associações para o tráfico e lavagem de dinheiro. A operação foi feita pela Polícia Federal em conjunto com as Polícias Civil e Militar de Minas Gerais, além da Polícia Penal. De Belo Horizonte, Marcelo Martins.
1: 1h59, agradecer a companhia da ouvinte, do ouvinte CBN, muitas mensagens chegando aqui em Mairi, na Bahia, o nosso ouvinte, cadê o nome do nosso ouvinte, hein, Ricardo Garcia? Não colocou, ele botou até uma imagem aqui, deve ser do computador, tá lá, a rádio CBN, Salvador, 107,9, a rádio que toca notícia, vocês são nota 10, só faltou na hora de levar o 10, né, Ricardo Garcia? Na hora do 10, a gente tá aqui sem saber o nome do nosso ouvinte. Mas agradecemos a mensagem também do Rogério de Santa Isabel. Obrigado também pela companhia do Eliel Cunha, do Morumbi. Bom dia que chega do nosso ouvinte Edivaldo Santos, muito obrigado. Via YouTube, pessoal trocando ideias no chat, Daniel José dos Santos, Carlos Eduardo, obrigado ao Renato Bellini e muito obrigado a você que interage também pelo e-mail, a Marli Moraes, que é a Lili Siqueira, a Malé, no Rio de Janeiro. Obrigado, Lili, pela mensagem aqui. Também o nosso ouvinte José Henrique. E obrigado a você que interage também via Instagram. Estamos aqui na rede social, no arroba PHC Galvão. Repetindo, arroba PHC Galvão, você pode interagir por aqui, como faz o Frank Eduardo. Obrigado pela mensagem. O Franco está lá em Jaú. Rodrigo Aline, direto da Irlanda, audiência internacional na cidade de Roscrea, no condado de Tipperary. Será que eu falei certo, Ricardo Garcia? Tipperary, na Irlanda. Obrigado pela audiência. O Sandro Diacanga, esse está mais perto da gente, está em Ribeirão Preto, no interior de São Paulo. Também interagindo via Instagram no arroba PHC Galvão. Muito obrigado.
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0: Quinta-feira, 15 de outubro de 2026. Nova pesquisa Quest, divulgada ontem, aponta vantagem do presidente Lula entre eleitores que se abstiveram ou votaram em branco ou nulo no primeiro turno. Petista tem 43% das intenções de voto nesse grupo, contra 38% de Flávio Bolsonaro. No cenário geral, o senador aparece com 46% das intenções, enquanto Lula, candidato à reeleição, tem 44%. O levantamento foi encomendado pela Globo, pelo jornal O Globo, ouviu mais de 2.000 pessoas. O desmatamento na Amazônia caiu em 2025 para o menor nível da série histórica do MAP Biomas, iniciada em 1985. Segundo o balanço, o bioma perdeu mais de 690 mil hectares de vegetação no ano passado. De acordo com o relatório, o resultado acompanha a tendência recente de redução do desmatamento, também observada nos dados oficiais do projeto de monitoramento do desmatamento da floresta amazônica. No horário de Brasília, 2:03.
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0: 2:04, com Ricardo Garcia na mesa de som, vamos juntos até às 5. Agora a Maria Clara Sasaki traz pra gente a previsão do tempo para esta quinta-feira em todo o Brasil.
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2: Feira de tempo instável pelo Brasil, com previsão de chuva a qualquer momento, mas principalmente à tarde. E tem risco de temporais entre o sudeste e o centro-oeste do Brasil. Na capital paulista, dia chuvoso com máxima de 25 graus. No Rio de Janeiro faz até 32 e o tempo muda entre a tarde e a noite, com potencial para rajadas de vento e trovoadas. Em Belo Horizonte, a chuva é mais isolada e a temperatura fica na casa dos 30 graus. No centro-oeste do Brasil, atenção para Mato Grosso do Sul e áreas também de Mato Grosso, inclusive em Cuiabá, com potencial de chuvas de moderada a forte intensidade. Na região sul do país, a chuva perde força no Paraná, mas tem condições para chover de maior intensidade na faixa leste do Rio Grande do Sul, inclusive em Porto Alegre e também em Santa Catarina. No Nordeste, predomínio de tempo firme durante esta quinta-feira, temperaturas elevadas na maior parte da região e sensação de tempo bem abafado. Na região norte do Brasil, a chuva continua em Rondônia, Acre e no extremo oeste do Amazonas. Maria Clara Sasaki, da Clima Tempo, para a CBN.
0: Duas e cinco, destaque agora do esporte aqui no CBN Madrugada com Gabriel Dudziak.
3: O Palmeiras venceu o Fluminense por 2-1 no primeiro jogo da semifinal da Copa Libertadores da América, disputado nesta quarta-feira no Maracanã. Mesmo com menos posse de bola, o Alviverde abriu 2-0 no placar, com gols de Flaco Lopes e Marlon Freitas. Na reta final do jogo, o Fluminense descontou com Wesley Natan. O jogo da volta ocorre na semana que vem no Nubank Park. Quem avançar enfrenta o ganhador de Flamengo e Estudiantes. Hoje, também às 9:30 da noite, os dois times se enfrentam na Argentina. O jogo da volta será na quinta que vem. Pela Copa Sul-Americana, o Atlético Mineiro venceu o Montevideo City Torque por 3-0 na semifinal. Os gols atleticanos foram marcados por Renier, Bernard e Thiago Borbas. Agora, o Galo pode até perder por 2 gols, que ainda assim se classifica à decisão da Sul-Americana. O adversário sairá do confronto entre Vasco da Gama e Boca Juniors. Na ida, na Argentina, o Vasco venceu por 1-0.
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5: 2:07. A gente vai abrir espaço agora aqui no CBN Madrugada para Maria Cristina Fernandes, conversando com Fernando Andrade e a Nadédia Calado, e um assunto relacionado ao Exército do Lula, né? Aquele canal do Janones que tinha sido suspenso e foi retomado na noite desta quarta-feira. Então, no momento em que o Fernando conversava com a Maria Cristina Fernandes, ainda o canal permanecia fora do ar. É importante a gente ouvir sempre a análise da Maria Cristina. Vamos lá.
6: Maria Cristina, toda a discussão, a censura praticada pelo ministro do Tribunal Superior Eleitoral, Cássio Nunes Marques, contra o grupo chamado Exército de Lula, acendeu um alerta na campanha do PL sobre o que está acontecendo na esfera digital.

não é o que estamos a ver, pelo menos não é o que indica essa troca de acusações pública que a gente está vendo nas redes sociais. Na vigência dessas 48 horas, um influenciador importante do bolsonarismo, que é o Paulo Figueiredo, ele é, digamos assim, faz dobradinha com o ex-deputado Eduardo Bolsonaro em Washington, como um canal, a Casa Branca, ele escreveu o seguinte: olha, entre 10 e 11 de outubro, canais de esquerda fizeram 32 mil publicações nas redes, com mais de 80,7 milhões de curtidas e comentários. No mesmo período, os canais de direita fizeram 1.300 publicações, ou seja, 23 vezes menos, e tiveram 22 milhões de curtidas, ou seja, quase um quarto daquelas dos canais de esquerda. E nos mesmos temas, ele acusa a estratégia digital de estar a reboque da campanha lulista. Ele se demonstra impressionado porque a esquerda colocou tanta gente na Paulista e pede para que a campanha entre em polêmica e paute a imprensa. Segundo este influenciador, o bolsonarismo perdeu a capacidade de pauta. Um outro perfil, também na mesma rede social, o X, a central de direita, cobrou o PL pela lentidão no engajamento dos leitores, na contestação de notícias falsas e também nesta opção por discutir a equipe de governo antes mesmo de a eleição ter encerrado, visto que o senador terminou o primeiro turno como favorito para ganhar esta eleição. E aí, em determinado momento, o perfil comenta: parece que quem administra a página do candidato tem 75 anos e nenhum conhecimento das plataformas digitais. E aí o PL resolveu responder: já que você tem a receita pronta para vencer a eleição, estamos aguardando seu currículo, até lá contribua para desmentir fake news e virar voto, é muita coisa. Então, é uma coisa que acontece em campanha, todas as campanhas têm esse tipo de desavença, de confronto, mas o bolsonarismo tem essa particularidade, né? Aliás, o Marcos Nobre coordenou um trabalho no SEBRAP, o Partido Digital Bolsonarista, que mostra esse modus operandi do bolsonarismo, que é justamente trazer a público, né, os seus dissensos, e com esse tipo de polêmica, inclusive, aumentar o engajamento. Mas o fato é que, uma vez feito isso, acabou fazendo com que se soubesse que há uma certa confusão ali por que caminho seguir no PL daqui para frente. Isso tanto é verdade que o candidato, o senador Flávio Bolsonaro, depois de dizer ontem publicamente, ele disse que não iria ao debate da Band, que acontece neste domingo, e que sua equipe estava avaliando se ele iria ao debate seguinte da Globo na semana seguinte. Ele disse que hoje de manhã ele já voltou atrás. Disse agora que vai comparecer sim ao debate na Band. Então isso mostra que de fato há uma certa um certo ali titubeio sobre os rumos a serem tomados. Ainda aparentemente atendendo aí o reclamo do Paulo Figueiredo de que precisa pautar, a campanha do Flávio precisa pautar mais do que ficar reboque. Ontem à noite, num evento, ele disse que já discutiu com o Derrite que a segurança pública no Brasil vai precisar mais do que o seguir o governo Bukele, vai ter que ir além do governo do Nayib Bukele, que é este governante lá em El Salvador, que linha duríssima prende e arrebenta na segurança daquele país, que tem inspirado governos de

0: todo o mundo. Ele diz que o que ele faz lá é uma prisão em massa e sem julgamento de suspeitos. É pouco para o que ele pretende fazer no Brasil. Então, a ver se esta decisão de ir ao debate e esse novo discurso aí do senador vai ser encaminhado no sentido de unir a campanha do PL nesta reta final do segundo turno.
1: Agora, Maria Cristina, quando nós começamos a falar sobre as medidas de Cássio Nunes Marques, aí suspende, daí volta, suspende de novo, tal. E esse canal Exército de Lula, quando nós começamos a falar, tinha cerca de 3 milhões de inscritos. E aí a gente fica falando e os juízes lá com as suas liminares, agora já está em 4,3 milhões, ou seja, tem às vezes um efeito rebote do que o ministro pensa, né?
0: Pois é, Fernando, isso é uma coisa curiosa que, aliás, o bolsonarismo descobriu muito antes.
1: Sem dúvida.
0: Do petismo, que é como você se mostrar vítima do sistema faz com que atrai simpatizantes e atrai adesões. E esta foi uma razão também pela qual a campanha do PT resolveu não recorrer a decisão do Nunes Marques e cumpriu. Aliás, era um erro não ter registrado, era uma lateralidade, vamos combinar, de não registrar o canal do Janones. Ele aparece em vários momentos ao lado do presidente, né, o André Janones, deputado federal, que está aí, que organizou esse exército do Lula, de fato está fazendo isso por conta própria, mas de uma maneira tão associada ali à campanha que poderia ter sido registrado. O Cássio Nunes se pegou nessa lateralidade. Então, a campanha resolveu se dobrar, registrou como um canal da campanha, mas não contestou no Supremo. Por quê? Uma intervenção do Supremo na Justiça do Direito Eleitoral nesta hora poderia ser usada pelo Flávio como um discurso de que há um conluio do Lula com o Supremo em prejuízo de sua própria candidatura. Foi mais ou menos o que ele fez lá na questão do debate primeiro turno. Então, digamos assim, a campanha parece que já está escolada e resolveu não fazer esse recurso.
2: Muito bem, 2:17, Maria Cristina Fernandes conversando com o Fernando Andrade, também com a Nadédia Dalado. A gente vai abrir espaço agora aqui no CBN Madrugada

0: Vamos a Brasília com a Isa Stassiarini. Tem informações aqui sobre suspeitas de atuação indevida por parte das redes sociais, das empresas. Reclamação do Partido dos Trabalhadores. Vamos ouvir a reportagem da Isa Stassiarini.
1: A campanha do presidente Lula formalizou uma denúncia junto à comunidade internacional contra a Meta, depois que aplicativos de inteligência artificial do WhatsApp se recusaram a gerar imagens com o título Lula 13, mas liberaram as do adversário com fotos de Flávio 22. Na ação junto à OEA, que é a Organização dos Estados Americanos, e também à Agência Nacional de Proteção de Dados, a campanha de Lula alega indícios de interferência externa nas eleições brasileiras. A equipe de Lula também acionou o Tribunal Superior Eleitoral com pedido para que a Justiça Eleitoral barre a restrição ao conteúdo da campanha do PT e recomponha o alcance perdido em dobro, o que deve ser custeado pela própria plataforma para compensar os danos. Nesta quarta-feira, a equipe se reuniu com entidades internacionais de 12 países, como Estados Unidos, Reino Unido, Argentina, Espanha, Colômbia, Guatemala e Moçambique. Ainda a expectativa de uma reunião nesta quinta-feira com observadores internacionais cadastrados junto ao TSE. Um dos integrantes da coordenação de campanha de Lula, o senador Camilo Santana, disse que em 3 dias a equipe recebeu mais de 2.500 denúncias sobre a diferença da entrega de conteúdo por aplicativos de inteligência artificial.
2: Nós não podemos admitir essa interferência que está ocorrendo aqui das Big Techs, principalmente da Meta, nessas eleições. A gente está tomando várias medidas importantes, medidas na área judicial, junto ao TSE, e pedindo para que o TSE tome as medidas cabíveis e as providências em relação a isso. Nós não podemos desequilibrar essa eleição precisa ser imparcial em relação a isso. Nós, inclusive, também criamos um site, uma página de denúncia do cidadão e da cidadã brasileira em relação a esse tipo de comportamento da Meta.
1: A Meta informou ter tomado medidas adicionais para que comandos usando apenas o primeiro nome dos candidatos e o número nas urnas também não produzam imagens, e justificou que, em cumprimento com as regras eleitorais do Brasil, proibiu temporariamente a geração de imagens de candidatos políticos. De Brasília, Isa Stassiarini.
0: De Brasília, nós vamos a São Paulo. Há uma suspeita por parte das autoridades de que um grupo ligado ao crime organizado esteja realizando execuções na capital paulista. Guilherme Muniz tem as informações.
3: A Justiça de São Paulo decretou a prisão de 3 homens que seriam os responsáveis pelas mortes de ao menos 10 pessoas cujos corpos foram encontrados em diversos pontos da capital paulista num período de pouco mais de 1 mês. A polícia afirma que os 3 suspeitos têm relação com o primeiro comando da capital. Isso reforça a tese de que se trata de um acerto de contas do chamado Tribunal do Crime e não de um serial killer, como foi especulado nas redes sociais. A CBN apurou que a justiça também acatou a um pedido da Polícia Civil para realizar uma operação de busca e apreensão contra os suspeitos. Os homens ainda não foram localizados e teriam fugido da comunidade em que viviam depois que os casos se tornaram públicos. O último corpo foi localizado no Belenzinho, na zona leste da capital paulista, na última segunda-feira. Os corpos foram encontrados dentro de sacos, enrolados em cobertores, lençóis e edredons. Alguns foram esquartejados, decapitados, baleados ou estavam amarrados ou queimados. Parte das vítimas, segundo a Polícia Civil, tinha passagens criminais anteriores. Por isso, a principal linha de investigação da Polícia Civil sempre foi a de execuções ordenadas pelo Tribunal do Crime do PCC. A polícia ainda faz buscas pelos 3 homens que tiveram a prisão decretada. De São Paulo, Guilherme Muniz.
0: Horas e 22 minutos, a gente vai continuar na capital paulista com Pedro Fagundes, tem informações sobre a recuperação de uma parte de joias que foram roubadas de uma loja na rua Oscar Freire.
4: A Polícia Civil liberou os dois suspeitos de envolvimento na invasão da joalheria Mônica Pondé na rua Oscar Freire, zona oeste de São Paulo, que haviam sido detidos na noite de terça. Segundo a Secretaria de Segurança Pública, os dois foram ouvidos e indiciados por furto qualificado, mas não chegaram a ser presos porque o crime, segundo a polícia, foi patrimonial e cometido sem o uso de violência. Não houve flagrante. A dupla foi encontrada em uma tabacaria na região central de São Paulo, carregando uma mochila com centenas das joias furtadas. De acordo com a secretaria, o montante recuperado corresponde a uma parte das joias, avaliadas em cerca de 5 milhões de reais. Entre os investigados estão um pedreiro que teria sido contratado para abrir os buracos usados na invasão e um homem suspeito de receptação. Os dois devem responder em liberdade. O furto aconteceu na madrugada de segunda-feira. Os criminosos entraram em um imóvel em obras na rua Melo Alves, que cruza Oscar Freire, e abriram buracos nas paredes de duas lojas de roupas até chegar à joalheria. A ação durou cerca de 18 horas, mas o barulho não levantou suspeitas, uma vez que foi confundido com o de obras da região. Na joalheria, encontraram as peças em móveis e gavetas e fugiram pelo mesmo caminho, carregando sacolas. Outros dois suspeitos ainda são procurados e a loja permanece fechada para obras. De São Paulo, Pedro Fagundes.
0: 2:24. Olha, ninguém acertou as 6 dezenas da Mega Sena, concurso 3.070, e o prêmio, viu, Ricardo Garcia? Foi para 170 milhões de reais. De novo, hein? 170 milhões de reais é o prêmio acumulado na Mega Sena. Anote aí as dezenas sorteadas na noite desta quarta-feira: 19, 27, 29, 43, 54 e 60. Repetindo: 19, 27, 29, 43, 54 e 60. Foram 91 apostas que fizeram 5 acertos, cada uma leva mais de R$52 mil. E para a quadra, 4 acertos, R$1.071 para 7.384 apostas. Portanto, o prêmio está acumulado. Mega Sena, que tem 3 sorteios semanais, terças, quintas e domingos, mas essa semana esse sorteio foi realizado excepcionalmente na noite de ontem, devido ao feriado de Nossa Senhora Aparecida. Portanto, prêmio acumulado agora em 170 milhões de reais na Mega Sena.

0: 10h26, agradecer aqui a companhia da ouvinte, do ouvinte CBN. O Luiz Araújo está dizendo que está caindo muita chuva em Brasília, né? O bom seria se chovesse neste momento lá em Manaus, viu, Ricardo Garcia, ouvintes aqui do CBN Madrugada. O Ligerre, de Manaus, está dizendo que ainda há muita fumaça na capital amazonense por conta das queimadas, uma situação muito preocupante. A gente agradece também aqui a companhia do nosso ouvinte Francisco Versosa, de Interlagos, na zona sul de São Paulo. E muito obrigado a você que interage também pelo YouTube, pessoal que está trocando ideias no nosso chat. Aqui o Carlos Eduardo, obrigado pelas mensagens aqui. Luiz, Tiago, Rumo, a escala 4x3. Aí já é demais, hein? Aí vai ser difícil. Dá uma segurada, né? Por enquanto foi aprovada a 5x2 na noite desta quarta-feira no Congresso Nacional. E obrigado a você que interage também aqui via Instagram no @phcgalvão. Repetindo, @phcgalvão. Agradeço demais aqui a companhia. Tá chegando por aqui o Rafael Guerra. Muito obrigado pela interação. O Sandro Diacanga está aqui, Dr. Estevão Zizi também interagindo via Instagram no @phcgalvão. Muito obrigado. 12h28, Clauson Dutra tem informações aqui sobre as investigações da morte de um jovem durante um evento em São Paulo.
1: Frequentadores do Zig Festival relataram calor extremo, superlotação e dificuldades para circular durante a festa realizada na casa de shows Áudio, na Barra Funda, zona oeste de São Paulo. Os problemas foram relatados por pessoas que estavam no evento, inclusive nas redes sociais. Nesta festa estava Pedro Felipe Iga Felizato, de 28 anos, que passou mal durante um dos shows do evento. Ele foi socorrido, levado à Santa Casa de Misericórdia de São Paulo, mas morreu após tentativas de reanimação. A CBN teve acesso ao boletim de ocorrência, que cita três possíveis causas para a morte: intoxicação exógena, arritmia ventricular e infarto agudo do miocárdio. O caso foi registrado como morte suspeita e passou a ser investigado pela Polícia Civil nesta quarta-feira. Gilmar Padrão Júnior, de 52 anos, estava no local e contou o que viu.
2: A gente começou a ficar com muito medo, porque a gente começou a ser imprensado na parede dos fundos, porque assim, eu acho que o desespero tomou conta de todo mundo. As pessoas, elas não paravam de circular para procurar um lugar melhor. Então era gente andando o tempo inteiro durante os shows, ali nos fundos, né? As pessoas falavam assim, ah, perto da parede deve estar dando para circular, mas não tava. A gente já tava imprensado na parede. O calor tava absurdo, eu nunca vi aquilo na minha vida. O que mais me espantou foi o calor e a quantidade de pessoas.
1: Ele também relata que passou mal, chegando a desmaiar.
2: Quando a gente começou a andar, aí eu desmaiei. E aí eu acordei encostado numa parede, uma roda de gente em volta de mim e dois bombeiros. Um deles estava me dando na cara, assim, né, de leve. Você acorda, acorda, acorda. A gente vai te levar pra enfermaria. Aí, um bombeiro, cada bombeiro, uma mulher e um homem, cada um pegou de um lado do meu braço, me levantou, e o meu amigo foi na frente, empurrando as pessoas, berrando. Passando mal, passando mal, passando mal.
1: No caso de Pedro Felipe Igo, a organização do Zig Festival informou que ele foi levado ao posto de atendimento médico por um bombeiro civil por volta de 1h40 da madrugada. Ele recebeu os primeiros cuidados de um médico e em seguida foi transportado em uma ambulância de suporte avançado para a Santa Casa, onde chegou em menos de 8 minutos. Apesar dos esforços das equipes médicas, ele morreu no local. A organização afirmou que o atendimento ocorreu antes da apresentação principal da noite, prevista para começar por volta das 3h20 da madrugada. De São Paulo, Clauson Dutra.
0: 2h30, a gente vai tentar um contato com a Enel aqui, viu, Ricardo Garcia? Enel, né? Velha conhecida dos paulistanos, né? Pela demora na retomada da energia, e nesta quarta-feira não foi diferente. Muitas regiões da cidade, por conta da ventania, da chuva, ficaram sem energia. A nossa ouvinte Rosani manda aqui mensagem dizendo que está há 10 horas já sem energia ali na região de Moema e, portanto, situação obviamente muito, muito desconfortável, né, para quem paga as suas contas. E a Enel mais uma vez não responde, não dá uma informação para os ouvintes e a gente vai procurar saber o que está acontecendo.
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0: Quinta-feira, 15 de outubro de 2026. A primeira pesquisa Quest do segundo turno mostra que Flávio Bolsonaro atrai mais votos de eleitores que no primeiro turno. Votaram em Renan Santos, do Missão, e Ronaldo Caiado, do PSD. O presidente Lula recebe mais apoio entre os eleitores de Augusto Cury, do Avante. Encomendada pela Globo e pela TV Globo, pelo O Globo e pela TV Globo, a pesquisa entrevistou mais de 2 mil eleitores entre sexta-feira e terça. O levantamento mostra Flávio com 46% das intenções de voto no segundo turno contra 44% de Lula. O acordo entre o Mercosul e a União Europeia resultou em um aumento de 30% das exportações brasileiras para o bloco europeu entre maio e setembro. A comparação do Ministério do Desenvolvimento considera o mesmo período do ano passado. Nos 9 primeiros meses de 2026, as vendas subiram 20% e somaram mais de 44 bilhões de dólares. No horário de Brasília, 2 horas e 33 minutos.
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1: Duas horas e 35 minutos, espaço aberto agora para Leandro Gouveia.

0: Em destaque no Panorama CBN, Flávio e Lula aparecem em empate técnico na primeira pesquisa Quest do segundo turno. Flávio Bolsonaro volta atrás e diz que vai ao debate da Band após presidente Lula confirmar presença. Depois de declarar voto a favor do fim da escala 6x1, candidato do PL indica a empresariado que projeto pode ser revisado caso ele seja eleito. PEC da Segurança Pública, tema de campanha de Lula, avança no Senado e Flávio apresenta emenda para reduzir maioridade penal. PT acusa Meta de favorecer Flávio Bolsonaro em geração de imagens por inteligência artificial. Olá para você que está aqui comigo, eu sou Leandro Gouveia e essa é a segunda edição do podcast Panorama CBN de quarta-feira, 14 de outubro de 2026. Em menos de meia hora eu te conto as principais notícias do dia. A primeira pesquisa Quest do segundo turno, divulgada nesta quarta-feira, mostra Flávio Bolsonaro com 46% das intenções de voto contra 44% de Lula. Os dois estão em empate técnico dentro da margem de erro, que é de 2 pontos percentuais. O levantamento foi encomendado pela Globo e pelo jornal O Globo. Os indecisos são 1%. Brancos, nulos e os que não vão votar são 9%. Em relação à pesquisa que foi feita logo antes do primeiro turno, tanto Flávio quanto Lula subiram 2 pontos. A pesquisa mostra que os que diziam que não votariam ou votariam branco e nulo, que eram 13%, reduziram 4 pontos desde então. Para 91% dos entrevistados, a escolha do candidato é definitiva e 9% dizem que ainda podem mudar de ideia. A pesquisa também mediu o índice de rejeição dos candidatos. Os que não votariam em Flávio Bolsonaro são 54% e os que não votariam em Lula são 53%. A Quest entrevistou 2.154 pessoas de 16 anos ou mais entre os dias 10 e 13 de outubro. A pesquisa está registrada na Justiça Eleitoral sob o código BR-08729-2026. E o candidato Flávio Bolsonaro mudou de ideia mais uma vez nessa campanha e disse que agora vai participar do debate do Grupo Bandeirantes no próximo domingo. Na terça-feira, o senador tinha descartado a presença no programa e disse que a equipe dele ainda avaliava a ida ao debate da Globo no dia 23.
1: Não está previsto esse debate domingo. Tá? Estamos analisando, quem vai dar a palavra final vai ser a minha equipe técnica no último debate.
0: Depois da declaração, a Band informou que manteria o debate e que deixaria o púlpito do senador vazio caso ele não fosse, como previam as regras combinadas com as campanhas. O presidente Lula garantiu que estaria presente mesmo sem o adversário.
2: Domingo eu estarei no debate da Bandeirante. Eu espero que o meu adversário compareça para que a gente possa fazer com que o povo tenha conhecimento da diferença de programa, da diferença de candidatura. Eu estarei lá.
0: E aí, nessa quarta-feira, Flávio recuou.
3: Bastou falar que não ia no debate da Band para você, no minuto seguinte, falar que vai no debate. É claro que eu vou no debate, eu só queria que você confirmasse. Eu vou estar lá para esfregar a verdade na sua cara. O que eu já queria ter feito desde o primeiro turno e você fugiu.
0: Com o anúncio, o debate de domingo vai ser o primeiro confronto direto entre os dois candidatos. Antes disso, na quinta-feira, o presidente Lula vai ser entrevistado na TV Globo, logo depois do Jornal Nacional. E na sexta vai ser a vez do senador Flávio Bolsonaro. E o jornal O Globo trouxe nessa quarta-feira que o candidato Flávio Bolsonaro indicou a empresários que a PEC, que acaba com a escala de trabalho 6x1, vai poder ser revisada pelo Congresso em um eventual governo dele. A sinalização aconteceu durante conversas reservadas com representantes da indústria, do comércio, do agronegócio e dos serviços em São Paulo. O recado vem depois de Flávio mudar de ideia e anunciar voto favorável à medida na última terça-feira, depois de meses de críticas públicas à proposta. O senador vinha classificando o debate como eleitoreiro e defende uma proposta alternativa que prevê a contratação por horas trabalhadas, sem redução obrigatória da jornada. Para acalmar o setor produtivo, que teme um aumento de custos com a mudança da jornada de 44 para 40 horas semanais, Flávio afirmou que pretende acompanhar os impactos da nova regra sobre os empregos no início da aplicação. E integrantes da equipe econômica do candidato estudam, inclusive, enviar projetos específicos ao Congresso para ajustar as regras em determinadas categorias profissionais, caso apareçam dificuldades. Nessa quarta, o líder do PL na Câmara, Sóstenes Cavalcante, confirmou que o senador vai insistir na proposta das horas trabalhadas, mesmo com o fim da escala 6x1, e que esse é um tema para depois da eleição.
4: Depois, em caso de vitória no Flávio, daqui 11 dias, nós vamos lutar para que no ano que vem a gente dê de verdade a liberdade ao trabalhador brasileiro para uma nova e moderna forma de trabalho, se ele quiser. É isso que nós vamos fazer, porque o trabalhador brasileiro merece e precisa.
0: A mudança de posicionamento de Flávio Bolsonaro aconteceu às vésperas da votação da PEC no Senado, que acontece no momento em que eu gravo o podcast. O presidente do Senado, Davi Alcolumbre, do União Brasil do Amapá, abriu assim a sessão.
5: Neste momento, milhões de trabalhadores e trabalhadoras estão acompanhando esta sessão com esperança. São pessoas que conhecem na própria rotina o valor de um dia a mais de descanso. Tenho certeza absoluta que vamos cumprir no dia de hoje o nosso dever com absoluta responsabilidade, pensando acima de tudo no que é melhor para o nosso país.
0: A líder do governo no Senado, Tereza Leitão, do PT de Pernambuco, articulou um requerimento para acelerar a tramitação e tentar realizar as duas votações no mesmo dia. Todas as atualizações você acompanha na programação ao vivo da CBN, no nosso site e na próxima edição do Panorama. E um mês depois de começar as discussões, a Comissão de Constituição e Justiça do Senado concluiu nessa quarta a votação da PEC da Segurança Pública. O projeto é tratado como prioridade pelo governo Lula, que pretende criar o Ministério da Segurança Pública logo depois da aprovação final. A aprovação desse relatório de Rogério Carvalho, senador do PT de Sergipe, manteve o texto que veio da Câmara dos Deputados. O relator rejeitou todas as sugestões de mudança para garantir o avanço rápido da PEC. A estratégia política do governo é acelerar a votação e concluir a aprovação antes do segundo turno, usando a pauta da segurança como uma resposta direta às cobranças do eleitorado. A ideia do governo era tentar votar o projeto no plenário ainda nessa quarta-feira, depois da votação do fim da escala 6x1. Depois da aprovação na comissão, o senador Flávio Bolsonaro questionou o texto e anunciou uma emenda de plenário para reduzir a maioridade penal de 18 para 16 anos no geral e para 14 anos em caso de crimes hediondos, tortura, tráfico de drogas, terrorismo, organização criminosa e associação criminosa. O assunto está no Senado agora, mas o governo Lula divulgou oficialmente o primeiro texto ainda em outubro de 2024. E na prática, a proposta coloca na Constituição o Sistema Único de Segurança Pública, o SUSP, para integrar as forças de combate ao crime organizado. O texto autoriza a União, os estados e o Distrito Federal a criarem leis conjuntas e forças-tarefa. A medida endurece as regras contra facções criminosas e proíbe a progressão de regime, a liberdade provisória e a saída temporária para esses casos, exigindo o cumprimento da pena em presídios de segurança máxima. A PEC também permite tomar todos os bens e valores ligados a milícias e organizações criminosas. Entre as mudanças no policiamento, o projeto autoriza a criação de polícias municipais e amplia a atuação da Polícia Rodoviária Federal para hidrovias e ferrovias. E a campanha do presidente Lula acionou o TSE contra a empresa Meta após falhas no sistema de inteligência artificial da plataforma, que liberou a criação de cartazes políticos para um lado da disputa, mas bloqueou para o outro. O caso foi revelado pelos próprios usuários nas redes sociais, viralizou, e a reportagem da CBN também atestou. Pelas regras eleitorais, a Meta proíbe a geração de imagens de campanha. E o sistema bloqueia os termos Lula 13, Bolsonaro 22 e Flávio Bolsonaro 22. Mas em testes feitos pela rádio, a ferramenta permitiu criar cartazes com a frase Flávio 22. Já o pedido equivalente com Lula 13 foi recusado pela inteligência artificial. Questionada pela reportagem sobre o bloqueio, a própria ferramenta respondeu que o sistema barrou o pedido e admitiu que o usuário tinha razão em cobrar isonomia. Diante do episódio, a coligação do candidato do PT pediu ao TSE uma medida de urgência na reta final dessa disputa. A campanha alega que a falha afeta a igualdade de condições e exige a cessação das restrições, além do dobro do alcance perdido no Instagram. A campanha também vai entrar com uma representação na OEA, a Organização dos Estados Americanos, para denunciar a interferência das empresas de tecnologia nas eleições. Em resposta enviada à CBN, a Meta declarou que tomou medidas adicionais para impedir comandos que usem apenas o primeiro nome de candidatos e seus números de urna. A empresa afirmou que segue as regras eleitorais do Brasil e proíbe temporariamente a recomendação e a criação de imagens de candidatos a cargos públicos. O novo questionamento se soma a outras cobranças sobre o algoritmo da empresa. Segundo a campanha do PT, a Meta reconheceu no processo judicial problemas anteriores, como o bloqueio indevido da conta de anúncios da chapa em setembro e uma falha no contador de visualizações de vídeos no dia 7 de outubro. Em manifestação ao TSE, a dona do WhatsApp e do Instagram sustentou que essa falha de métrica foi global, temporária, e atingiu mais de 100 países sem afetar a distribuição real dos conteúdos. A empresa nega qualquer favorecimento político e pediu o arquivamento do caso. E a Polícia Federal identificou o senador Flávio Bolsonaro como usuário master de uma conta de uma empresa dona de parte do avião de Daniel Vorcaro. A informação foi divulgada pela colunista Malu Gaspar, do jornal O Globo e da CBN. A conta estava vinculada à empresa Alcazar Holdings, registrada na Ilha da Madeira, em Portugal. O avião foi usado tanto por Flávio Bolsonaro, em janeiro do ano passado, quanto pelo ministro Alexandre de Moraes e pela esposa dele, Viviane Bassi de Moraes. Segundo os investigadores, o nome do senador apareceu associado ao perfil de usuário master, que é um tipo de perfil que indica um nível elevado de acesso e gerenciamento da conta. A PF chegou aos dados ao analisar arquivos salvos na nuvem do advogado Willer Tomás, apontado como o único sócio da empresa portuguesa e que é investigado no escândalo do INSS. Entre os documentos, os agentes encontraram uma mensagem enviada por uma funcionária do advogado ao Banco Santander em maio do ano passado, pedindo a desvinculação de contas ligadas ao senador e ao Willer Tomás. A Polícia Federal afirma que precisa esclarecer o caso para entender a ligação entre o senador, a empresa no exterior e a estrutura dona dessa aeronave. Em nota, Flávio Bolsonaro nega que tenha mantido qualquer conta como usuário master relacionada ao Willer Tomás ou às empresas dele. O senador disse ainda que o e-mail encontrado pela investigação confirma que a vinculação era indevida, já que pedia justamente a retirada da associação. No último sábado, uma reportagem do portal UOL já tinha revelado que e-mails obtidos pela PF, no caso INSS, indicavam que o senador Flávio Bolsonaro e o advogado dividiam uma conta conjunta no Santander. E o escritório de advocacia do ex-presidente Michel Temer, do MDB, fechou um contrato de até 30 milhões de reais com o Banco Master para tentar viabilizar a venda do banco para o BRB, o Banco de Brasília. Essa informação foi divulgada pelo jornal O Globo. Assinado em 3 de setembro do ano passado, o acordo previa o pagamento de 10 milhões de reais em honorários iniciais e outros 20 milhões em caso de sucesso da operação. A transação dependia de autorização do Banco Central, mas acabou vetada. O documento foi motivo de conversas entre Daniel Vorcaro e o publicitário Elcinho Mouco, que é ligado a Temer. As mensagens mostram que o contrato envolvia frentes como a tentativa de anular decisões do Banco Central e o acompanhamento de processos no Tribunal de Contas da União. Além do trabalho jurídico, os diálogos revelam contatos diretos e ligações telefônicas entre Temer e Vorcaro. O ex-presidente chegou a mediar reuniões para o banqueiro com investidores de Dubai e do Iraque em um hotel nos Emirados Árabes Unidos no início de novembro do ano passado. A troca de mensagens também expõe sucessivas cobranças de honorários feitas por Elcinho Mouco. Em uma das conversas, em outubro do ano passado, Vorcaro desabafou sobre as dificuldades financeiras, dizendo que a luta estava grande para manter o banco de pé. Em 11 de novembro, uma semana antes de ser preso, o banqueiro transferiu metade dos valores cobrados pelo publicitário. A aproximação entre os dois começou em outubro de 2023, quando um fundo ligado à família de Vorcaro comprou uma cota de R$1 milhão para patrocinar um documentário sobre a trajetória política de Michel Temer. Procurados pelo jornal O Globo, tanto o ex-presidente quanto o publicitário Elcinho Mouco não se manifestaram. No Ceará, a campanha de Ciro Gomes, do PSDB, entrou com uma ação na Justiça Eleitoral pedindo a cassação da chapa do governador reeleito Eumano de Freitas, do PT, e a convocação de uma nova eleição no estado. A defesa do candidato derrotado alega que houve abuso de poder midiático e uso indevido dos meios de comunicação na reta final do primeiro turno. O principal ponto questionado envolve uma determinação do ministro Dias Toffoli que autorizou novas inserções de propaganda do candidato do PT no rádio e na televisão depois que o horário eleitoral gratuito já tinha acabado. De acordo com os advogados de Ciro, foram veiculadas 776 inserções exclusivamente a favor de Eumano nos dois dias antes da votação, em 2 e 3 de outubro. A defesa sustenta que o espaço foi usado para propaganda direta com pedido de voto e citação de pesquisas, sem direito de espaço para os adversários. A campanha do governador afirmou que lamenta a atitude de Ciro Gomes por continuar questionando o resultado das urnas. A ação vai ser analisada inicialmente pelo Corregedor Regional Eleitoral e depois segue para o plenário do Tribunal Regional Eleitoral do Ceará. E eventuais recursos serão julgados pelo TSE. E o processo pode levar até um ano para ser concluído. Na economia, antes da divulgação da nova pesquisa Quest, o principal índice da Bolsa de Valores de São Paulo fechou em queda de 0,18% aos 206.505 pontos. A baixa foi amortecida pela alta das ações da Petrobras. E o resultado da inflação americana, levemente acima do esperado, influenciou também. A aposta de juros mais altos por lá segue fortalecida, o que atrai dinheiro para os Estados Unidos. O dólar comercial subiu 0,17%, cotado a R$5,02, e o euro vale R$ 5,61, com baixa de 0,2%. E o IBAMA faz uma fiscalização em mais de 700 propriedades rurais no Amazonas para checar o descumprimento de ordens de controle do fogo. Essa ação foca em regiões de onde vem a maior parte da fumaça que tem afetado a saúde dos moradores da capital, Manaus. O IBAMA e o Ministério do Meio Ambiente dizem que a maioria das queimadas tem origem humana e motivação criminosa. Uma comitiva do governo federal sobrevoou a região no domingo e identificou focos no meio da floresta preservada para forçar o desmatamento. Os infratores estão sujeitos a multas de R$5.000 a R$10.000 por hectare queimado, embargo das terras, apreensão de máquinas e prisão. A Prefeitura de Manaus e o Governo do Estado mantêm a situação de emergência e de atenção. O Ministério da Integração e do Desenvolvimento Regional reconheceu a emergência em 36 municípios amazonenses para acelerar o envio de recursos e da Força Nacional do SUS. Entre junho e outubro desse ano, o IBAMA apagou quase 300 incêndios no estado. Equipes usam 11 aeronaves para combater outros 8 focos ativos. Nessa semana, o jornal Folha de São Paulo revelou que fazendeiros têm ameaçado indígenas por áudio, dizendo que vão invadir territórios na Amazônia caso Flávio Bolsonaro vença as eleições. O caso mais emblemático, segundo a reportagem, aconteceu no Pará, na terra indígena Apitereua, próxima ao rio Xingu, que viveu um pico de desmatamento justamente durante o governo de Jair Bolsonaro. Na época, pecuaristas chegaram a construir uma pequena cidade dentro da área protegida. Nessa quarta-feira, o MAP Biomas divulgou que o índice de desmatamento na Amazônia no ano passado foi o menor da série histórica, que começou há 40 anos. Desde 1985, a área destinada à agropecuária na Amazônia cresceu 440% e a área de conversão da vegetação para usos humanos aumentou quase 500%. Nas áreas protegidas, que incluem territórios indígenas, unidades de conservação e terras quilombolas, a vegetação nativa ainda representa 98% da cobertura. Região norte com seca e sul e sudeste com fortes chuvas, como cientistas vinham alertando desde o início do ano, como consequência do fenômeno El Niño. Em São Paulo, a Defesa Civil emitiu alertas severos para chuva com raios e ventania, e a tempestade foi grande mesmo. O túnel Anhangabaú, que fica no centro da capital, foi tomado pela água, e os carros foram carregados, ficaram boiando. Quando a água baixou, restou um cenário de carros amontoados. Eu nunca tinha visto nada parecido. O lago do Parque Ibirapuera transbordou e a água também invadiu pelo menos uma estação de metrô na Avenida Paulista. O rodízio de carros foi suspenso. No Paraná, a vazão do rio Iguaçu nas cataratas chegou a 15,8 milhões de litros de água por segundo, mais de 10 vezes mais do que a média histórica, e figura entre os maiores registrados neste século. Do lado argentino, o acesso às trilhas panorâmicas das cataratas está totalmente fechado, e no lado brasileiro, o Parque Nacional do Iguaçu mantém a trilha principal aberta, com interdição apenas em 2 trechos mais baixos. Em Foz do Iguaçu, áreas ribeirinhas estão sob a água, e a estrutura de concreto da Ponte da Amizade ficou parcialmente submersa. No noticiário internacional, a Ucrânia acusou os Estados Unidos de diminuir o envio de alertas sobre mísseis russos e de limitar o sistema de internet da Starlink, que é usado pelas forças no campo de batalha. As medidas prejudicaram a defesa ucraniana durante uma nova ofensiva de Moscou, que deixou 6 mortos, 25 feridos e 600 mil pessoas sem energia elétrica. O presidente Volodymyr Zelensky classificou a falta de avisos como injusta e acusou a Rússia de violar o cessar-fogo contra alvos de energia, que foi anunciado pelo presidente Donald Trump. Documentos e fontes ouvidas pela agência de notícias France Presse confirmam que os Estados Unidos ameaçaram cortar o envio de dados de inteligência para pressionar a Ucrânia a parar de atacar refinarias russas. O empresário Elon Musk, da Starlink, disse que o controle dos terminais militares do sistema é do governo dos Estados Unidos e não da empresa dele. O Papa Leão XIV pediu orações pela saúde dele e mensagem divulgada um dia depois de ele passar por uma cirurgia para retirar um tumor no pulmão direito. Ele voltou a caminhar no quarto do Hospital Gemelli, em Roma, fez sessões de fisioterapia respiratória e voltou a se alimentar normalmente no café e no almoço. O boletim médico do Vaticano confirmou o diagnóstico de um tipo de câncer no pulmão. A cirurgia durou cerca de uma hora e meia e teve remoção considerada radical do lobo pulmonar, o que significa que todo o tecido suspeito foi retirado. Os médicos informaram que a recuperação segue dentro do esperado. O Papa vai ficar internado por cerca de uma semana. O irmão do Papa, Louis Prevost, disse nesta quarta-feira que o Papa garantiu a ele que não corre risco de vida e que está sem dor. O irmão também trata um câncer na Flórida e os pais dos dois morreram da mesma doença. O Vaticano cancelou todas as audiências do Papa até 20 de outubro e ainda não há confirmação sobre a viagem prevista para novembro para a América do Sul. E a presidente do Peru, Keiko Fujimori, filha do ditador Alberto Fujimori, anunciou novas regras disciplinares para as escolas públicas do país. E o regulamento exige que os meninos usem cabelo curto e proíbe maquiagem, esmalte e cabelos tingidos. As normas também definem o cumprimento das saias dos uniformes das meninas. Além dessas medidas restritivas, as regras proíbem o uso de celulares em sala de aula, salvo com permissão do professor, como tem sido adotado em vários países, inclusive no Brasil. E antes da última notícia, convido você a mandar mensagem para o Panorama. Meu e-mail é leandro.gouveia@cbn.com.br. No Instagram é só procurar por Lê Reis Gouveia. Não esquece de escrever seu nome e a cidade de onde você está ouvindo. 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E uma semana depois de divulgar as atrações da edição do ano que vem, o Lollapalooza definiu a divisão dos artistas por dia. O festival, que comemora 15 anos de história no país, vai acontecer nos dias 19, 20 e 21 de março no Autódromo de Interlagos, em São Paulo. Na sexta-feira, dia 19, o evento vai ter como destaques Travis Scott, David Guetta e o cantor americano Somber, de 21 anos. No sábado, sobem ao palco principal as bandas The Killers e Queens of the Stone Age, além do DJ brasileiro Mochaca.

Para fechar o festival no domingo, a cantora Charlie XCX lidera a programação junto com as bandas The Neighborhood, Fontaines DC e The Prodigy. Confesso que essa é a única que eu conhecia, viu, Daniel Mesquita? E você, ouvinte, vai no Lollapalooza? A venda dos ingressos por dia começou nessa quarta-feira. Os preços variam entre R$ 460 para meia entrada, R$ 526 na entrada social e R$ 920 para o bilhete inteiro. Me conta aí, manda mensagem. Essa edição do Panorama vai ficando por aqui. A produção e o roteiro foram feitos por mim, Leandro Gouveia, e a edição e a sonorização por Daniel Mesquita, o Dom. A próxima edição do Panorama chega às plataformas por volta das 7 da manhã com Bianca Santos e eu volto na sequência. Até lá!

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0: quinta-feira, 15 de outubro de 2026. O PSD, partido de Eduardo Paes, entrou com um recurso no STF para tentar restabelecer o segundo turno da eleição para governador do Rio de Janeiro. O partido contesta a decisão do TSE que anulou os votos de Antony Garotinho do primeiro turno e, após a retotalização, confirmou a vitória de Douglas Ruas do PL. O PSD argumenta que esses votos foram dados a um candidato que estava na urna e, por isso, devem continuar integrando a base usada para definir se haverá segundo turno. O recurso pede a retomada da disputa entre Eduardo Paes e Douglas Ruas. A Polícia Federal identificou o senador Flávio Bolsonaro como usuário master de uma conta de uma offshore ligada a uma empresa que detinha participação em um jato utilizado pelo empresário Daniel Vorcaro, ex-controlador do Banco Master. A informação consta em documentos analisados pela investigação e foi divulgada pela jornalista Malu Gaspar, comentarista da CBN e colunista do jornal O Globo. Em nota, Flávio negou que tenha mantido qualquer conta na condição de usuário master da offshore. A cidade de Nova York, nos Estados Unidos, pretende proibir passeios de carruagem puxada por cavalos no Central Park. A medida encerraria uma tradição de mais de 150 anos. O Conselho Municipal deve votar um projeto de lei na próxima semana para acabar com os passeios até 2028. O debate foi intensificado após um turista de 18 anos morrer em junho deste ano depois de pular de uma carruagem desgovernada durante um passeio com familiares. Segundo relatos, o cavalo disparou e a mãe do jovem foi arremessada do assento. Ele teria pulado para tentar ajudá-la.
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3: E aqui no CBN Madrugada, a gente abre espaço para Tânia Morales e convidada.
4: Nós estamos com Maria Paula Teperino. Ela é mestre em psicanálise, graduada em psicologia e direito, procuradora federal aposentada, pessoa com deficiência física desde a infância, e ela está lançando o livro Não Desvie o Olhar: A Invisibilização das Pessoas com Deficiência sob o Ponto de Vista da Psicanálise. O livro que saiu pela editora Apris. Maria Paula Teperino, bem-vinda. Boa noite.
5: Obrigada, obrigada.
4: Bom, vamos lá. O livro é resultado da pesquisa de mestrado da Maria Paula na área da psicanálise. Antes de falarmos da pesquisa, dos achados da pesquisa, eu queria começar falando justamente sobre a sua motivação, né? Você parte da sua própria vivência, de uma inquietação pessoal sua, Maria Paula. Conta pra gente.
5: É, eu sou uma pessoa com deficiência desde 2 anos de idade. Eu fui acometida pelo vírus da poliomielite. E aí eu cresci, me tornei um sujeito, né, como a gente diz em psicanálise, já com uma deficiência. E o livro, eu falo um pouco dessa minha história, de quando eu era criança, como é que eu entrei na vida, no mundo. Depois eu fiz parte, tive o prazer, a honra de fazer parte da primeira geração de pessoas com deficiência, que começaram a lutar pelo direito das pessoas com deficiência, e eu tinha uma grande inquietação. E aí é daí que surgiu o mestrado e depois o livro. Por que nós, pessoas com deficiência, conseguimos emplacar uma das melhores legislações, pelo menos que eu conheço do mundo ocidental, é para garantir os nossos direitos, e eles não são colocados em prática. O que que tinha atrás disso? Por que dessa invisibilização? Então, eu acho que várias áreas podem explicar, né? Mas eu sou uma psicanalista e aí quis pegar pelo ponto de vista da psicanálise.
4: E aí é muito interessante, é muito rico, né? Vamos ver se a gente consegue trocar em miúdos aqui, Maria Paula, que você traz no livro, né? Essa coisa do... antes de chegarmos na psicanálise, você como pessoa com deficiência, te incomodou essa coisa do olhar? E quando você fala assim no título, né, não desvie o olhar e chama atenção para a invisibilização das pessoas com deficiência, é literal? Assim, é o olhar mesmo, as pessoas olham e desviam, incomoda pessoalmente, é isso?
5: Sim, sim. É inconsciente, né? O sujeito não tem muita consciência disso. Sim. E eu acho que a capa reflete muito o que acontece. Porque as pessoas veem a cadeira, veem a deficiência, mas não veem a pessoa. É como se aquela pessoa, aquela demanda... Não é que não existisse, mas se ele olha aquela demanda, ele olha que existe o que a gente chama em psicanálise de castração, né? Que somos todos castrados, porque todos nascemos, vamos adoecer em algum momento da vida, vamos envelhecer e vamos morrer, né? E a deficiência, ela meio que faz como um espelho. E algumas pessoas, mais outras menos, mas todas de uma maneira geral, porque eu sustento que o capacitismo é estrutural, as pessoas não querem ver, porque você não quer saber da morte, da castração, das doenças, do que limita o seu corpo. Uhum. Ninguém quer saber.
4: Incomoda, a gente nem se dá conta, incomoda. Mas...
5: Exatamente.
4: Acessa um sentimento...
5: Um lugar, uma marca que o sujeito não quer muito bem, não quer olhar para isso, né? E aí o que acontece é que essas demandas todas ficam invisibilizadas. Se você pensar bem... Tudo de acessibilidade, das tecnologias assistivas, elas são muito boas para todo mundo. Um lugar com acessibilidade que eu entre bem com a minha cadeira de rodas, uma pessoa que não tem deficiência vai entrar também, até muito mais confortavelmente. Claro. Né? Essas

0: completo. Sabe lá o que que é isso? Nós somos 14,3%. 14,3% de pessoas no Brasil tem algum tipo de deficiência. Estima-se que no mundo inteiro nós sejamos 1 bilhão de pessoas. É muita gente.
1: E não tem acesso, né? E ficam... E é muito louca essa coisa da mobilidade, porque aí as pessoas não, né? Além de quando surgem, a gente desvia o olhar, não surgem, né? É mais difícil sair de casa, vamos dizer assim, né?
0: Sair de casa é sempre algo muito complexo, então. Não é fácil, né? Ainda mais quando as pessoas com deficiência estão na base da pirâmide, elas têm menos acesso a táxi, a Uber, a, enfim. E as ruas, as calçadas, é tudo muito difícil, o transporte público. E aí não se chegam às escolas, não se chegam às universidades e não se chega ao mercado de trabalho. Aí a gente vai falar, não, chega através das cotas, sim, que é super importante. E isso foi conquistado na Constituição de 88. Isso é muito importante. Todos os preceitos constitucionais que estão na Constituição de 1988, eles foram regulamentados pela LBI, que é a Lei Brasileira de Inclusão, em 2015. Então, não tem justificativa plausível para que a inclusão não seja feita.
1: Sim, é interessante isso, né? Quando você fala de olhar, é não só aquele olhar do indivíduo para o outro indivíduo, mas o olhar da sociedade para incluir a pessoa com deficiência. E você está dizendo que, na verdade...
0: Às vezes tem um olhar curioso, né? Tem um olhar curioso.
1: Então, queria entender esse olhar. Porque, ó, por exemplo, o Josney fala assim, mas olhar demais é chato. O que é esse olhar demais também, né? É um olhar ficar reparando.
0: Mas esse olhar, ele faz parte. É impossível que se você quer entrar na sociedade, se você quer ser aceito, se você quer ser incluído... Esse olhar faz parte, é um olhar de curiosidade. Uhum. Mas uma coisa que acontecia, principalmente quando eu era pequena, muitos anos atrás, e que hoje eu acho que mudou e que é muito bom que tenha mudado, é porque as pessoas adultas falavam para as crianças, quando via uma pessoa com deficiência, não olha, não aponta, isso é feio. Olha, se eu não posso olhar, se eu não posso perguntar, né? Se eu sou uma criança, sim, eu não posso olhar, eu não posso perguntar, aquilo deve ser terrível. Eu quero...
1: É um tabu, né?
0: Exatamente, exatamente. E o que a gente quer é que as pessoas olhem, que as pessoas perguntem, é claro... Tenham respeito pelo outro, isso é óbvio, né? Todo mundo quer respeito, mas a gente quer ser incluído, e para ser incluído tem que ser olhado, tem que ser visto, né?
1: Sim, e ainda que com estranhamento inicial.
0: Sim, pode ter, né? Pode ter um estranhamento inicial, é claro, pode ter, mas faz parte, né? O nosso corpo é político, né? O corpo das pessoas com deficiência é um corpo político, porque ele tem que botar o tempo todo na roda, ele tem que não aceitar os nãos que chegam para poder continuar estarem vivendo.
1: Sim.
0: Né?
1: Você falou em demanda, né? Aquele corpo como uma demanda. Seria o quê? Uma demanda em que sentido?
0: Eu acho que quando eu falo demandas, eu falo das demandas, das nossas demandas que estão contempladas, né, pelas leis, acesso a transporte público, aos prédios de uso público, às tecnologias. E quando eu falo de demanda, eu estou falando disso. Agora, se você tem uma cidade... que ela...

0: cria barreiras, ela dificulta que as pessoas com deficiência possam acessá-las, é claro que essas pessoas, elas vão ficar meio naquele papel de quem precisa de ajuda. É aquele sujeito, sim, que está sempre precisando de ajuda. Agora, se você acessibiliza, se você faz uma cidade com um desenho universal, que é uma arquitetura para todos, as pessoas vão estar ali circulando, sim, cada uma com seu corpo.
1: Sim, não tem uma hierarquia, né? De condições, não, de circulação, né?
0: A hierarquia só existe porque as barreiras existem.
1: Claro.
0: Se as barreiras não existissem ou fossem atenuadas, elas também não existiriam.
1: Agora, Maria Paula, em termos assim da acessibilidade, de repensar as cidades, os lugares públicos, que inclui tudo, né? Os prédios, enfim, tudo. É, isso demanda uma mudança muito grande? Isso demanda muito custo?
0: Olha, se a gente tivesse começado em 1988, hoje isso aqui seria um paraíso, entendeu? O Brasil inteiro seria um paraíso. Mas países como os Estados Unidos, como o Canadá, como a Espanha, fizeram. Por que, uhum, que a gente não pode fazer? Pode, né? É, se você constrói já com acessibilidade, o preço é praticamente o mesmo. Agora, se você tiver que acessibilizar depois, aí
1: tem,
0: sim,
1: que mudar,
0: fica mais caro.
1: Não,
0: mas a cidade tem que ser para todos.
1: Tem que ser para,
0: né,
1: todos. Não, e uma coisa que é uma coisa inacreditável, as calçadas.
0: Todas quebradas,
1: não,
0: né?
1: Não dá, eu fico imaginando como é que uma pessoa com uma cadeira de roda passa aqui. Eu tenho a minha mãe está idosa e está com dificuldade de caminhar e tal. E é uma luta. Agora eu fico imaginando, se tivesse uma cadeira de roda, seria impossível sair com ela.
0: É muito complicado. Tem alguns lugares que são mais complicados, outros um pouco melhor, mas de uma maneira geral. E calçada é uma coisa muito boa, porque é bom que você estimule as pessoas a usarem menos carros, uhum, né? A poluir menos a cidade. Para isso é bom que elas possam caminhar e caminhar com segurança.
1: Sim.
0: E hoje em dia as pessoas vivem levando tombo, mesmo jovens, sem nenhuma dificuldade de locomoção, né?
1: É porque também, pensando num bairro residencial, assim, as calçadas, elas priorizam a rampinha para os carros, né? Então é tudo meio inclinado.
0: Mas
1: isso é um problema?
0: Pois é, porque sim, mas isso é porque a calçada está mal feita. Uma calçada bem feita, ela é reta, ela não é inclinada. A calçada tem
1: mas
0: que ser
1: mesmo
0: reta.
1: Com o carro, para entrar o carro?
0: Sim, ali faz o corte para o carro poder,
1: uhum,
0: entrar.
1: Mas a calçada permanece reta, nossa.
0: A calçada Olha, eu andei em São Francisco com uma amiga minha, cadeirante também. Ela, na época, com uma cadeira motorizada e eu com uma cadeira manual. São Francisco, para quem não conhece, nos Estados Unidos, na Califórnia, é só ladeira. É um sobe e desce de ladeiras. E a gente andava. E entrava, uhum, era ladeira, a calçada com aclives e declives, e você conseguia entrar nos prédios.
1: Nossa.
0: Então, pode.
1: Dá para fazer, né?
0: Tá, o homem chega à lua, a gente constrói pontes, a gente constrói rodovias, ferrovias. Não vai me dizer que não pode acessibilizar uma porta de um restaurante e uma calçada, entendeu?
1: É
0: porque não se quer ver.
1: Não se quer,
0: não é
1: nem sequer parar para pensar, vamos fazer isso.
0: Exatamente,
1: né?
0: Exatamente. E não se quer cumprir a legislação, porque isso não é concessão, né? Isso está na lei, a lei precisa ser cumprida.
1: Para começar, a Isaura Ferreira, ela é do Rio de Janeiro, ela diz aqui: no metrô do Rio fizeram elevadores especiais para cadeirantes para substituir as escadas. Ah, tem, e ela falou alguma coisa também de ônibus aqui, o acesso ao transporte
0: ônibus
1: público, como é que é?
0: Pois é, o metrô do Rio de Janeiro, quando ele foi inaugurado, logo no final dos anos 70, ele não previa acessibilidade. E eu era presidente do CVI, que era o Centro de Vida Independente do Rio de Janeiro, quando a gente ingressou com a ação contra o metrô. Ganhamos essa ação em 1997. Ano passado, eu fui convidada para ir na inauguração de um elevador aqui perto onde eu moro, que eles ainda estavam instalando. Nossa. E aí não basta, para você ver.
1: 10 anos.
0: Não, isso em 97 nós ganhamos a ação, entendeu? Então, para você ver a dificuldade. E não basta só botar o elevador, né? Você tem que fazer manutenção, você tem que garantir que a pessoa vai pegar o trem numa determinada estação e vai conseguir saltar na outra e vai ter elevador, tanto para entrar quanto para sair.
1: Então, aqui, ó, e o Cláudio André, ele também é do Rio, pá, aqui sempre vejo cadeirantes nas ruas do Rio, com dificuldade para passar pelas calçadas, isso quando carros estão estacionados em lugares inapropriados. Ah, tem isso também, né? Às vezes o carro para e fecha. Nossa, e tem que mudar aqui, ônibus com elevador funciona bem, o Josnei, mas aqui eu não sei de onde é o Josnei, que ele mandou mensagem.
0: Ônibus com elevador já é uma coisa em desuso, né? Não deveria mais ter, porque aquele equipamento é um equipamento complicado e tal. Os ônibus agora, eles são mais baixos. O BRT, eu acho que no Rio já está com esse tipo de ônibus. Ele é mais baixo, o piso dele é baixo. E aí ele tem uma rampa que sai, que fica muito mais fácil, manutenção muito melhor e tal. Mas ainda são poucos.
1: É. Bom, então, Maria Paula, você traz aqui no seu livro uma reflexão de que tem uma explicação psicanalística para o incômodo ao se deparar com corpos com deficiência, mas que a gente precisa superar esse incômodo, né? E tratarmos de todos, darmos um jeito de convivermos no mesmo espaço, né?
0: É, porque se você está incomodada com alguma coisa e que não é sua, né, do outro, é porque aquilo está batendo em algum ponto seu. É por isso que a gente vai fazer análise, né?
1: Sim.
0: A gente vai fazer análise porque está com sofrimento, alguma coisa ali não está funcionando bem. Então, eu acho que se as pessoas começam a saber disso, a terem mais consciência sobre isso, a falarem mais sobre o tema, talvez possam olhar com mais tranquilidade, né?
1: Interessante.
0: É isso que a gente espera.
1: Muito bacana. Essa reflexão está no livro que a Maria Paula Teperini está lançando, Não Desvie o Olhar, a invisibilização das pessoas com deficiência sob o ponto de vista da psicanálise. Maria Paula, muito obrigada, viu, pela entrevista, foi um ótimo.
0: Obrigada, muito obrigada a você, foi ótimo estar aqui, muito obrigada.
1: Beijo.
0: Viu? Tchau.
1: A Maria Paula Teperini, ela é mestre em psicanálise. Ela é graduada em psicologia e direito, inclusive ela é procuradora federal aposentada. Ela é uma mulher com deficiência física desde a infância. E ela contando que sempre a incomodou o fato de ser invisibilizada. E no sentido, assim, não só coletivo e tal, né, das questões públicas, mas literal, que as pessoas olham para a pessoa com deficiência e desviam o olhar. E aí ela foi para a psicanálise para entender, né? Por que isso? Por que o corpo com deficiência incomoda tanto? E aí, recorrendo a Freud, a Lacan e tal, ela tem uma explicação, né? Porque toca num ponto que é a castração, nas limitações próprias do ser humano e que expressas no corpo do outro, a gente acaba acessando em nós mesmos, né? E incomoda. Mas a gente precisa superar esse incômodo, né? Porque essas pessoas precisam conviver, obviamente.
2: Espaço aberto agora aqui no CBN Madrugada para o Fernando Andrade, a Nadédia Calado, conversando com o Rossandro Klingey.
3: Hoje o tema promete, Fernando, porque uma das coisas... A experiência mais dolorosa que eu tive na minha vida foi fechar o caixão da minha mãe. Tá. Foi ter que me despedir de alguém que me formou, sabe? Que suportou a minha existência e que me tornou quem eu sou. Em algum momento, se dizer tchau e se despedir dessa pessoa é a experiência mais dolorosa que alguém enfrenta. Certamente, enterrar um filho é ainda mais doloroso, né? Mas existe um momento na vida em que você termina tendo que continuar. Mas nós temos um problema no ar agora, Fernando.
4: O problema é que existem ferramentas de inteligência artificial em que, bom, que elas escrevem como se fossem as pessoas amadas que nos deixaram. E eu quero saber como é que isso funciona na prática e o impacto disso na elaboração de um luto. Como é que funcionaria isso? Como é que funciona isso?
3: Na verdade, elas, tanto o áudio como o vídeo, até daqui a pouco vai acontecer também, em que você coloca lá um conjunto de dados. Imagina uma pessoa muito conhecida que tem um monte de vídeo na internet, você coloca todos os dados dela, enfim. E aí aquele parente continua conversando com ela, continua digitando com ela, continua se aconselhando com essa pessoa. E no fundo, por mais doloroso que o luto seja, elaborar ele é fundamental, porque não há que se acreditar equivocadamente que elaborar o luto e fechar o luto é deixar de amar aquela pessoa. Não. Na verdade, fazer isso é dar um novo endereço a esse amor. Esse amor antes era na presença e na voz ao vivo que você escutava, por telefone, ou que você fazia uma chamada de vídeo, ou que você tocava e abraçava. Quando o luto é elaborado, esse amor vai para as memórias, os valores que te formatou, aquilo que você aprendeu com essa pessoa e que é inapagável na sua existência. No momento em que você começa a continuar conversando com essa pessoa, você vai ter dois problemas. Primeiro, é que ela vai ficar num looping de repetição, porque ela não vai entrar em contato com novas coisas que vão acontecer na sua vida. Embora os conselhos possam ter um sentido mesmo no algo novo, mas não tem algo que de fato faz sentido. Tipo, você está num segundo casamento, nasceu um filho pela primeira vez, e são conversas que você não teve com essa pessoa antes. Uhum. Então aí, certamente, a IA vai criar conversas. E uma outra coisa fundamental é que quando o luto é elaborado, é que seu coração se abre para que você possa voltar a enxergar o mundo atual e direcionar o seu afeto para quem está e para quem chega. Por exemplo, a gente já tem um pouco disso, digamos assim, Fernando, metaforicamente, quando você acaba uma relação e você fica stalkeando o ex ou a ex nas redes sociais. Antigamente era o seguinte: você acabava um namoro, um casamento, tal, e você ficava naquele luto, evitava ir pro barzinho que a pessoa ia, pro shopping que a pessoa frequentava, pro mesmo canto da praia, né? Ou se ia, ficava olhando distante, mas as informações que você tinha era de um amigo ou amiga que trazia. E isso facilitava a elaboração do luto para você fechar essa história e se abrir para um novo relacionamento. Quanto mais tempo você passa perseguindo o outro na rede social, stalkeando, mais você demora a fechar aquele luto e se abrir para uma nova relação. Isso é numa relação de fim de namoro, de casamento. É o defunto vivo que você vê postando na rede social com a outra ou com o outro, lhe deixando com mais raiva ainda. No caso do luto, tem os complicadores, que é exatamente o fato de que, normalmente, quando eu estou em estado de luto, até para o ego suportar a dor da notícia da morte, você momentaneamente se perde o interesse pelo mundo ao redor para se concentrar em usar aquela energia para digerir essa dor, ok? Então, você perde o interesse assim, pelo trabalho, você vai trabalhar porque é o jeito, você perde o interesse, você vê o filho ali brincando, mas não sorri tanto porque você está pensando na sua mãe que se foi. Então, em algum momento, quando esse luto elaborado, aquele amor que estava sendo, aquela energia que estava sendo direcionada para digerir a falta, volta para esse filho, para o seu trabalho, para os seus sonhos, para os seus propósitos. Se eu continuo essa conversa, essa energia fica represada num virtual que não volta a enriquecer o meu real, entende?
4: Perfeitamente. Agora eu fico pensando o seguinte: é óbvio que isso não faz bem, você já deixou claro aqui que não aconselha isso. Por que que as ferramentas de internet permitem uma coisa dessa?
3: Porque dá dinheiro, Fernando. Elas permitem tantas coisas terríveis porque dá dinheiro. Elas não estão nem aí para a direita ou para a esquerda, elas querem faturar. Se a pauta da esquerda é a mais demandada, eles apoiam. Se é da direita, eles apoiam. Se é, por exemplo, eles não têm nem aí se tem adolescentes e crianças atentando contra a própria vida. Eles não estão nem aí se, sobretudo, as meninas fazem isso por última comparação. Eles não estão nem aí sobre dependência severa psíquica deixada por eles, criadas com essa intenção. Na verdade, essas pessoas se movem por interesses os mais mesquinhos que existem. Então, se a pessoa vai ficar presa no luto, contanto que fique pagando a mensalidade para conversar com o pai ou a mãe virtual que eles montaram, tá tudo bem para eles, né? Na verdade, é a humanidade que está se explodindo. A gente está vendo isso no mundo atual, né? Muita divisão, muito ódio, porque aí não há nenhum tipo de valor que transcenda, que faça com que essas pessoas pensem um objetivo maior para essa criação. A gente, na verdade, está numa crise profunda de valores, de pessoas que pensem algo para além de si, em objetivo de uma sociedade melhor, né?
4: É, e o que eu mais gostei que você falou foi quando você canaliza energia. Eu estou numa pegada de, olha, eu vou fazer aquilo, eu vou gastar energia com aquilo que realmente me faz bem.
3: Exato.
4: Eu fiquei pensando numa figura que gasta a energia para falar com algo que não existe. Não dá para fazer
3: isso. O luto patológico é muito. Não existe um período para dizer que o luto é patológico, mas quando você não consegue, depois de muito tempo, voltar ao real, à sua vida, e fica preso naquela história para sempre. Eu conheço pessoas que, tipo, faz 20, 30, 40 anos que morreu o pai e a mãe, e tá preso. Na verdade, é uma criança que não quis amadurecer, ainda tá pedindo o pai e a mãe um lugar que eles já ocuparam e que precisavam descansar, porque Marvin, agora é com você. Significa dizer que elaborar luta é se tornar adulto, né? No caso de pai e de mãe, é se tornar um adulto e você quer ficar sempre demandando aquele lugar dessa falta. Com uma IA dessa fazendo isso, aí é que você se sente autorizado, né, e reconfortado, mas paralisado de seguir sua vida.

0: bem.
1: Aí o Rossandro Klinger conversando com o Fernando Andrade, também com Nadédia Calado. Vem aí Matheus de Souza.
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0: quinta-feira, 15 de outubro de 2026. O Senado aprovou em dois turnos a proposta de emenda à Constituição que prevê o fim da escala 6x1. O texto segue para promulgação pelo Congresso Nacional. A expectativa dos parlamentares favoráveis à medida é que a emenda seja promulgada até 22 de outubro. Segundo o texto, o fim da 6x1 passará a valer 60 dias após a promulgação da PEC, mas as empresas terão até 14 meses para se adaptar às novas regras. A mudança prevê a redução gradual da jornada máxima de trabalho de 44 para 40 horas semanais, sem redução salarial, além da garantia de 2 dias de descanso remunerado por semana. O acordo entre o Mercosul e a União Europeia resultou em um aumento de 30% das exportações brasileiras para o bloco europeu, entre maio e setembro. A comparação do Ministério do Desenvolvimento considera o mesmo período do ano passado. Nos 9 primeiros meses de 2026, as vendas subiram 20% e somaram mais de 44 bilhões de dólares. O Palmeiras venceu o Fluminense por 2-1 no Maracanã, no jogo de ida da semifinal da Libertadores. Hoje, às 9:30 da noite, o Flamengo enfrenta o Estudiantes de La Plata na Argentina pela outra semifinal do torneio. Pela Copa Sul-Americana, o Atlético Mineiro venceu o Montevideo City Torque por 3-0 em Belo Horizonte. No horário de Brasília, 13:33.
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2: Três horas e 35 minutos. Mais uma vez, bom dia a você que nos acompanha aqui no CBN Madrugada. Vamos juntos com Ricardo Garcia na mesa de som até às 5 horas da manhã. Há pouco a gente destacou aqui o relato de uma ouvinte moradora de Moema, na zona sul de São Paulo, ainda os reflexos da forte chuva que caiu nesta quarta-feira. Nosso ouvinte Rosani, o Matheus de Souza permanece aqui no estúdio, tem informações, alguma previsão, meu caro Matheus, para galera que mora na região de Moema e está sem luz há mais de 12 horas?
0: Bom dia, Galvão. Bom dia também a você, ouvinte do CBN Madrugada. De acordo com o boletim da Enel, o informativo de ocorrências de falta de luz, tem 3 categorias onde os moradores de Moema podem se encaixar nesse momento. São cerca de 500 moradores, 500 residências de Moema que estão sem luz agora. Cerca de 200 delas devem receber o restabelecimento da energia só por volta de 7:20 da manhã. 111 delas deve receber 7:30 e as outras 120, segundo a concessionária Enel, devem ter recebido a luz agora 3:30. Segundo a Enel, tem equipe no local, tem 67 equipes em atividade em toda a cidade de São Paulo para atender as mais de 7 mil, quase 8 mil residências sem luz no momento. Pelo menos um terço de Moema, segundo o informativo da Enel, deve estar recebendo a luz agora, enquanto os outros 2/3 devem ter sua energia restabelecida só por volta das 7:30 da manhã, Galvão.
2: Bem, obrigado ao Matheus trazendo as informações. E ao longo, é claro, desta quinta-feira, você ouvinte CBN de São Paulo, que ainda sofre as consequências dessa chuva, é claro, vai ter todas as informações ao longo da nossa programação. 3:37. É hora do Dr. Luiz Fernando Correia.
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3: Papa Francisco, depois da cirurgia que fez, passou bem, teve uma noite tranquila e foi confirmado o câncer de pulmão, o adenocarcinoma. E aí a gente quer contar com a sua ajuda aqui para explicar para todos nós o que que é esse tipo de câncer e outras questões relacionadas ao próprio tratamento que o Papa terá de ser submetido.
4: Então, Milton, vamos começar a entender. O adenocarcinoma é o tipo de câncer mais comum do câncer de pulmão, né? Vamos lembrar também que foram retirados alguns gânglios linfáticos na região e esse material é importante para saber se esse tumor está restrito àquele nódulo que foi retirado na região do pulmão ou se já se espalhou. Bom, o adenocarcinoma nasce nas células que produzem muco dentro do pulmão. Sabe essa coisinha, essa águazinha meio espessa que, de vez em quando, quando tem infecção, tosse, sai, aquela gosminha que o povo fala? Então, é nas células que produzem muco que o adenocarcinoma aparece. Ele tem uma relação bastante frequente com o uso do cigarro, com o tabagismo, mas também é o tipo mais frequente em quem nunca fumou. Né? O Papa não é um fumante conhecido, ou seja, não é por aí, enfim. O tratamento hoje, Milton, tem uma coisa interessante. A gente já sabe que é o adenocarcinoma, que tipo de célula que é. Agora, a gente já aprendeu também que cada tumor desse tipo tem uma assinatura especial. Né? Existem mutações específicas que classificam, que subclassificam esse tumor. A mais conhecida é um gene chamado EGFR, que aparece em 1 em cada 5, ou seja, 20% dos adenocarcinomas no Brasil. Isso segundo um estudo feito pelo Hospital de Barretos, do Amor de Barretos, publicado na Scientific Reports. Para quem tem essa mutação e um tumor um pouco maior, também já foi feito um outro estudo, o estudo Adaura, que mostra que em 3 anos de uso de um comprimido, o osimertinib, depois da cirurgia, reduz também a quase a metade o risco de morte depois da cirurgia. Agora, existem, para outros pacientes, existe a imunoterapia. A imunoterapia tem se mostrado extremamente eficaz para o câncer de pulmão. O tumor, vamos lembrar que o tumor é uma célula da gente, né? Que cresceu de um jeito estranho, muito rápido, e ficou diferente. Por ela ser uma célula do nosso próprio corpo, os tumores muitas vezes são capazes de enganar o nosso sistema de defesa, que não consegue entender aquilo como uma coisa ruim e destruir aquela coisa ruim. Então, a imunoterapia muitas vezes ela consegue cancelar essa enganação, ou seja, impedir que o tumor engane o sistema imunológico, ajudando que as nossas defesas cuidem e matem o próprio tumor. Então, a imunoterapia tem sido muito importante. Mas eu acho que uma das histórias, um dos recortes mais importantes dessa coisa do Papa, Milton, é o alerta. Porque o Papa descobriu cedo, fez um exame, um check-up, descobriu que tinha um nódulo, discutiu com os médicos, resolveu que pela situação funcional dele, ou seja, ele nada, ele joga tênis, ele podia passar pela cirurgia bem como passou até agora. Agora, no Brasil, isso é uma exceção. O INCA espera 35 mil novos casos de pulmão, de câncer de pulmão por ano até 2028 e 30 mil mortes por ano. E só 15% dos casos são descobertos na fase inicial. Então, acho que esse é o ponto importante para nós brasileiros. A gente está preocupado com o Papa, vamos rezar por ele, mas temos que dizer o seguinte: por que que a gente não consegue fazer esse diagnóstico cedo no Brasil? Um levantamento com dados do SUS, quase 9 em cada 10 pacientes do SUS chegaram nos estágios avançados, no estágio 3 e 4. Vamos lembrar que o Papa chegou no estágio 1. Né? Então, essa sobrevida de 5 anos cai cerca de 56% no diagnóstico precoce para 18% no diagnóstico tardio. Então, é o seguinte: existe a ferramenta para mudar, que é a tomografia de baixa dose, uma tomografia com uma dose mais baixa de raio-x para fumantes e ex-fumantes. O problema é esse diagnóstico feito por esse exame diminui a mortalidade em cerca de 20%, também já está documentado. Mas a gente não tem um programa nacional de rastreamento. O INCA começou esse ano um estudo para avaliar essa estratégia. E a partir de outubro, o SUS já passa a oferecer 3 novos remédios para o câncer de pulmão avançado. Mas não é sobre o câncer de pulmão avançado. A gente tem que brigar, é lógico que a gente tem que brigar para ter o remédio para o câncer avançado, com certeza. Mas eu acho que o mais importante, a lição que o Sumo Pontífice está passando para o Brasil é o seguinte: é sobre tempo. Câncer de pulmão encontrado cedo, como outros tumores, tem grande chance de cura. Se encontrar mais tarde, o objetivo passa a ser controlar a doença. Então, Milton, a gente precisa, como em outras doenças que a gente já conversou aqui, né? Que seja estabelecida uma linha de cuidado, que seja estabelecido um programa nacional de rastreamento, para que a gente possa oferecer para todos os brasileiros a mesma chance que o Papa Leão XIV teve.
5: Agora, doutor, quando a gente fala desse tipo de tumor, esse tratamento que o Papa está recebendo, então você ter primeiro essa cirurgia, né, menos invasiva, retirada de um pedaço do pulmão, possibilidade de imunoterapia, isso ainda não foi definido. Essas abordagens, esse tratamento reduz a possibilidade de no futuro a pessoa ter uma metástase, ter um foco de câncer em outra parte do corpo?
4: Com certeza. Essa cirurgia feita por videotoracoscopia, né, que é uma videocirurgia do tórax, ou auxiliada ou não por robótica, que é muito comum também no Brasil já, no sistema privado, muitas vezes, Cássia, se esse tumor, se esses gânglios que o Papa retirou forem negativos, o Papa está tratado. A cirurgia, ela não é só tratamento, mas ela pode ser considerada curativa nesse caso, porque o tumor foi retirado completamente, os gânglios estão livres, as chances de recidiva ou de metástase diminuem muito. Praticamente o Papa pode se considerar o Papa tratado e curado com uma cirurgia só. Daí volta a importância de fazer esse diagnóstico o mais cedo possível, né?

0: Doutor Luiz Fernando Correia, conversando com Milton Jung, com a Cássia Godoy. Faltam 15 minutos para as 4, daqui a pouquinho a previsão do tempo para todo o Brasil e os principais destaques do dia. Tem notícia, hein? Tem muita notícia desta quarta-feira, que é claro, a gente leva para você nesta madrugada de quinta. E agora a gente vai abrir espaço para o destaque internacional, Ariel Palacios, conversando com a Nadélia Calado e com o Fernando Andrade.
1: Ariel, vamos lá. A cirurgia do Papa realizada ontem, se recuperando bem, só que ele tem na agenda viagens importantes já marcadas, já agendadas para a América Latina. Queria te ver sobre isso.
2: Pois é, é uma expectativa muito grande que existe, que já existia nas últimas semanas sobre a visita do Papa Leão XIV à América do Sul, que agora está embalada por essa incerteza do eventual, hipotético, sabe-se lá, adiamento ou, quiçá, um eventual hipotético cancelamento da viagem devido à recuperação pós-operatória do pontífice. Embora a operação tenha transcorrido sem complicações, não está muito claro que se sua recuperação, que teoricamente seria uma recuperação de uma semana no hospital, mas que mesmo assim, se isso permitiria que ele cumprisse a puxadíssima agenda que ele tem, que está prevista para esta visita, que são 11 dias, então não é pouco tempo, são 11 dias aqui na América do Sul, é Uruguai primeiro, depois Argentina e depois Peru. Isso entre os 6 e 17 de novembro, são 11 dias. E são 16 trechos em avião e helicóptero, ou seja, é muita coisa. E só para dar mais um detalhe, serão 14 cidades, e algumas cidades estará dias, em outras cidades estará horas, não é? Mas onde ele vai dar um total de 35 discursos. E dentro da visita, a ida ao Peru implica na presença do Papa em altitudes de mais de 3 mil metros de altura. Isso vai exigir muito de seus pulmões. Exige de uma pessoa jovem, imagina de uma pessoa que tem 71 anos. Ele tem, ou seja, ele é jovem, não é? Não estou dizendo que ele só não é adolescente, joga tênis, se mantém em forma, mas de todas formas é uma operação e o que removeram foi um nódulo maligno, cancerígeno. Bom, no Uruguai, o arcebispo de Montevideo, Daniel Sturla, disse que será necessário aguardar os próximos dias para saber o que ocorrerá com a viagem. Enquanto isso, na Argentina, o governo Milei indicou que os preparativos na área de segurança, que é a especialidade aqui, de segurança na área para a visita do Papa, continuam em andamento, mas que eles se reconfigurariam se fosse o necessário, não é? Aí existe um porém, se por acaso houver um adiamento da visita, para a Argentina ficará muito complicado fazer uma visita no ano que vem. Por quê? Porque 2027 é um ano eleitoral na Argentina e é complexo estar presente um Papa disputado tanto pela situação, pela posição, como pelo governo, né, para entrar num país complexo do ponto de vista político como a Argentina. Se a gente acha que o Brasil é complexo, a Argentina é disparadamente um imbróglio colossalmente maior, por incrível que pareça. Bom, e aí o outro país, Peru, a capital Lima, Juan José Dioses. Exatamente, esse é o nome do porta-voz arcebispado. Olha, o cara já estava predestinado. Seria João José Deuses a tradução do nome dele. Juan José Dioses, que é o porta-voz arcebispado, declarou que a viagem continua confirmada e que o pontífice tinha muita vontade de ir para o Peru. Na Argentina, a visita tem um significado histórico, porque Leão XIV será o primeiro Papa a visitar território argentino desde João Paulo II em 1987. E o Papa Francisco? Bom, o argentino Papa Francisco nunca retornou à sua terra natal durante os 12 anos de pontificado. Viajou muito pelo mundo, mas não passou por aqui, porque no fim das contas já conheciam ele como bispo, arcebispo e cardeal primaz da Argentina. Para o presidente Milei, essa visita tem prós e contras. Por um lado, vai encontrar no Papa um aliado no seu projeto de revogar a lei de legalização do aborto aprovada em 2020, mas por outro lado, terá no Papa um fortíssimo crítico da pobreza e das brechas sociais que assolam a Argentina. E, como disse, se for adiado, vai ser complicado isso aqui na Argentina, porque o ano que vem é um ano eleitoral. Bom, no caso do Uruguai, a visita do Papa será um termômetro da reação dos uruguaios, que é a sociedade mais laica e mais ateia também do continente. E no Peru, a recepção promete ser para lá de calorosa, porque embora tenha nascido nos Estados Unidos, em Chicago, o Papa Leão XIV morou 2 décadas no Peru, possui cidadania peruana, ele se ordenou sacerdote em Chicago, mas ele deslanchou sua carreira eclesiástica exatamente no Peru, onde foi bispo e foi líder do clero peruano. E ele, inclusive, tem a cidadania peruana.
3: Falando também da política peruana, a presidente Keiko Fujimori prometeu que ia resolver rapidamente os problemas de criminalidade, mas aí é muito difícil, né? Na hora que a gente assume, a gente descobre que é mais complicado. Então ela voltou os olhares aí para a juventude, para a educação, anunciou um pacote de medidas que você olha e você fala: agora esse país vai para frente, agora tá, vai.
1: Vai lá, conta.
2: É um problema de criminalidade / cabeleireiros, digamos assim. Por quê? Porque a presidente foi eleita com a promessa de restaurar a ordem num país assolado por extorsões, assassinatos, mas ela viu, como vocês comentaram, que não era tão fácil assim fazer isso da forma acelerada que ela havia prometido, que a realidade é muito mais complexa. Então, em vez das gangues, das quadrilhas, dos cartéis, optou por algo mais fácil, que era combater o que ela chama de criminalidade nas escolas, porque ela tem a teoria que a falta de disciplina nas escolas acaba abrindo brechas, espaços para criminalidade no país de forma geral. E uma forma, segundo Keiko Fujimori, de fazer essa guerra é uma guerra capilar. Os meninos, segundo ela, em discurso ela disse, vão ter que usar cabelo curtinho, as meninas não poderão pintar, não poderão tingir o cabelo, não poderão usar maquiagem ou esmalte nas escolas. As saias terão que ter comprimento até abaixo dos joelhos. E Fujimori disse no seu discurso, abre aspas, a ordem não deve existir apenas nas ruas, também precisa voltar às escolas, ponto de exclamação e fecha aspas. A presidente, que está há 2 meses e meio no poder, como disse, está com grandes dificuldades de controlar as quadrilhas criminosas, então aí viu que na escola era mais fácil impor a ordem. As regras vão afetar mais de 6 milhões de alunos da rede pública. As escolas privadas não entram nas normas capilares e de manicures, porque para o governo a disciplina nacional, pelo visto, varia muito de acordo com a classe social. Então, as públicas vão ser o alvo dessas medidas, as escolas particulares não. A ex-vice-ministra da Educação, Ana Andrade Pácora, considera que as medidas são retrocesso, que o país volta 3 décadas atrás, no passado, e criticou o caráter sexista. Em vez de ensinar os meninos a não assediar, porque Keiko Fujimori disse que havia um grande volume de assédio, se exige que as meninas controlem sua aparência. Mas recordemos que Fujimori não é uma pioneira nesta cruzada capilar. Na América Latina, no ano passado, o líder de El Salvador, Nayib Bukele, ordenou uma série de medidas nas escolas, entre elas a aplicação do corte de cabelo, cortes que Bukele considera, abre aspas, adequados, fecha aspas, e a saudação obrigatória aos professores. E aí Bukele designou uma militar, a capitã do exército, Carla Trigueiros, como ministra da educação. Uma militar. E aí foi encarregada de fiscalizar que as 5.100 escolas públicas de El Salvador sigam à risca as ordens. Bukele argumentava que a perda de disciplina nos centros educativos havia facilitado a expansão das maras, das sanguinárias gangues que assolaram os salvadorinhos desde os anos 90. Então não era a pobreza, não era o tráfico de drogas, era a falta de disciplina, segundo ele, nas escolas e os cortes de cabelo. Então vemos ali uma série de assassinatos protagonizados pelas maras que, teoricamente, teriam sido causados pela falta de uma tesourada mais significativa nos crânios dos meninos de 8, 9, 10 anos de idade. O Sindicato dos Professores criticou o pacote de medidas de Bukele como uma militarização das escolas.
1: Ai, Ariel, vamos lá. Vamos,
2: Fernando, gente está com um corte de cabelo bem curtinho, hein?
1: Então, o que aí tem, passaria, né, Ariel?
2: Muito bem, muito bem.
3: E eu não pinto meu cabelo, então também estamos tranquilos.
2: Então já estão dentro dos cânones humoristas.
1: Agora, na Argentina, números sobre a economia do FMI, o que dizem?
2: Pois é, o Fundo Monetário Internacional acaba de dar uma notícia desagradável para o presidente Milei, afirmando que a economia argentina vai crescer apenas 2,1% em 2026 e não os 3,5%. 2% que o FMI havia previsto tempos atrás para este ano. Inclusive, há um ano a expectativa que neste ano, ou seja, no ano passado, o FMI considerava que em 2026 o crescimento seria de 4%. Não, será mais ou menos a metade disso. Segundo o próprio FMI, e a inflação média, por sua vez, segundo o FMI, chegará a 32,5%, que é o dobro do que haviam calculado no ano passado para este ano. Então, quer dizer, a recuperação prometida por Milei está sendo sucessivamente adiada, né? E a questão que não é apenas crescer pouco, é crescer menos. A Argentina está crescendo menos do que a média latino-americana. A média latino-americana está estimada para 2,3%. E a economia mundial deve crescer 3,1% neste ano. Então, quer dizer, a desaceleração argentina não pode ser atribuída exclusivamente aos supostos ventos contrários do exterior. Então, Milei, sim, aplicou uma disciplina fiscal como se fosse a prioridade nacional, não é? É um país que geralmente vive em déficits, também ele conseguiu uma parte desse superávit fiscal, dando calote nos governadores e não pagando os governadores. Então, quando você não paga, você mostra um superávit que é fake, né? Mas tem superávit, mas na verdade você não tá pagando o dinheiro que você tinha que estar pagando para as províncias com os cortes na educação e na saúde. Não é corte real de gasto público, é corte sério, né? Deixar de gastar em besteira, luxos, etc. Não, isso aí continua. Bom, o fato é que equilibrar as contas públicas, pelo menos no papel, não significa automaticamente dinamizar a economia. Então, energia, mineração e agronegócios, sim, estão crescendo, estão exportando, mas empregam pouca mão de obra. E enquanto que indústria, comércio e pequenas empresas sofrem com a demanda cara, com crédito, a demanda fraca, crédito caro, e o PIB não cresce sem que o emprego acompanhe o mesmo ritmo. Então a gente está vendo um desemprego maior. O FMI prevê um desemprego de 7,6% para este ano, reduziu a projeção de crescimento também do ano que vem de 4% para 3,5%, isso do PIB, né? Então é um cenário complexo. E a ironia, de certa forma, política é que o fundo, que é o principal credor multilateral da Argentina, não dá para ser acusado de integrar uma conspiração esquerdista contra Milei, né? Então, segundo a FMI, os resultados do governo Milei estão aquém das expectativas. Então, todo um cenário complexo nesta reta final de 2026 para Milei, que exatamente daqui a um ano, em outubro do ano que vem, enfrentará as eleições presidenciais, porque ele próprio disse já que quer ser candidato à reeleição.
3: Temos um minutinho para fechar, Ariel. Vamos como?
2: Vamos com um tango. Vocês escolhem. Efeméride ou tango. Música? Tango. Bom, então vamos lá com um tango que é de Astor Piazzolla, mas é arranjado nessa versão por seu ex-chefe e amigo Aníbal Troilo. Porque o primeiro tango famoso de Piazzolla, que chamava

0: Ariel, belíssimo, obrigado mais uma vez e até a...
1: Obrigado a vocês e recomendo o Aníbal Troilo, que também conhecido pelo apelido de Pichuco, um grande tangueiro e um virtuoso no bandoneon.
0: Tangueiro é ótimo, um abraço.
1: Até mais.
2: Até.

0: 3:58 aí, Ariel Palacios conversando com o Fernando Andrade, com a Nadédia Calado. Obrigado a você que nos acompanha aqui no CBN Madrugada. Matheus de Souza já está por aqui para o repórter CBN, mas dá tempo para a gente agradecer a companhia do Alcimar de Santa Maria, também o Lito Santos, Gustavo, manda aqui um Viva Piazzolla. Obrigado também a Vanderlei Costa, Nivaldo Paisani de Taquaritinga, pessoal que acompanha via YouTube as imagens do estúdio, nossa retaguarda. E obrigado a você que participa também pelo WhatsApp no 11 999 11 9981. 13 graus agora, viu, Ricardo Garcia? Lá na cidade do Porto, em Portugal, nos informa o Gustavo Rocha. Obrigado ao Sauro Valença, Camaragibe, manda aqui o seu bom dia. Isabel Costa também sempre conosco, muito obrigado. E o bom dia que chega do Manuel Júnior, direto de Caruaru, Pernambuco, via Instagram. Pessoal também que interage, agradeço demais a companhia também aqui na rede social, no arroba PHC Galvão. Repetindo, arroba PHC Galvão, você pode interagir por aqui, como faz o Nagel Noronha. Muito obrigado pela companhia também do nosso ouvinte, o Jorge Teixeira, João Santana, Silvio César, Regina Célia Barroso, também na nossa companhia, Magnus Eduardo, pessoal que interage via Instagram no arroba PHC Galvão. Muito obrigado.
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0: quinta-feira, 15 de outubro de 2026. Entidades empresariais criticaram a aprovação da PEC que prevê o fim da escala 6x1. O presidente executivo da Associação Brasileira de Bares e Restaurantes avalia que a medida é uma tragédia socioeconômica anunciada. Já o presidente da Fiesp afirmou que o tema exigiu um debate profundo fora do calendário eleitoral. A Confederação Nacional da Indústria também manifestou preocupação com a aprovação da PEC. A entidade prevê perdas econômicas, demissões, repasse de custos e inflação. O Ministério Público do Ceará opinou pelo arquivamento da investigação por indução ao suicídio que teria sido cometida por João Munhoz Neto na morte de Isabelle Caracristi. Preso no dia 22 de setembro, ele deixou a prisão no último dia 1º, sob medidas cautelares como o uso de tornozeleira eletrônica. A Polícia Civil concluiu que a morte foi resultado de uma queda voluntária da estudante. João Munhoz foi indiciado por violência psicológica e fraude processual, mas não por indução ao suicídio. A Apple encerrou o pregão desta quarta-feira com alta de 0,5% e ultrapassou os US$5 trilhões em valor de mercado, equivalente a R$25 trilhões. É a primeira vez na história que a empresa fecha o pregão com esse valor. A fabricante do iPhone se isolou como a segunda empresa mais valiosa do mundo, atrás apenas da Nvidia, fabricante de semicondutores, que caminha para atingir US$6 trilhões em valor de mercado. No horário de Brasília, 4:02.
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2: 4:03, com o Ricardo Garcia aqui na mesa de som, vamos até às 5, já os principais destaques, agora a previsão do tempo para todo o Brasil.
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2: Com a Maria Clara Sasaki.
3: Quinta-feira de tempo instável pelo Brasil, com previsão de chuva a qualquer momento, mas principalmente à tarde. E tem risco de temporais entre o sudeste e o centro-oeste do Brasil. Na capital paulista, dia chuvoso com máxima de 25 graus. No Rio de Janeiro faz até 32 e o tempo muda entre a tarde e a noite, com potencial para rajadas de vento e trovoadas. Em Belo Horizonte, a chuva é mais isolada e a temperatura fica na casa dos 30 graus. No centro-oeste do Brasil, atenção para Mato Grosso do Sul e áreas também de Mato Grosso, inclusive em Cuiabá, com potencial de chuvas de moderada a forte intensidade. Na região sul do país, a chuva perde força no Paraná, mas tem condições para chover de maior intensidade na faixa leste do Rio Grande do Sul, inclusive em Porto Alegre e também em Santa Catarina. No Nordeste, predomínio de tempo firme durante esta quinta-feira, temperaturas elevadas na maior parte da região e sensação de tempo bem abafado. Na região norte do Brasil, a chuva continua em Rondônia, Acre e no extremo oeste do Amazonas. Maria Clara Sasaki, da Clima Tempo, para a CBN.
2: Quatro horas e cinco minutos.
4: Está encerrada a votação em segundo turno. Determina a Secretaria-Geral da Mesa que mostre no painel o resultado. Votaram sim 75 senadores e senadoras.

0: Congresso deve promulgar na semana que vem a PEC que acaba com a escala 6x1. Há 11 dias da eleição, o presidente Lula conseguiu aprovar a principal bandeira de campanha eleitoral no Senado, quase que por unanimidade. O texto que garante duas folgas semanais sem redução de salário foi aprovado em dois turnos por 75 votos a favor e apenas um contrário, do senador Hamilton Mourão, do Republicanos do Rio Grande do Sul. A nova regra trabalhista entra em vigor 2 meses após a publicação da emenda, quando a jornada cairá de 44 para 42 horas semanais. 14 meses após o texto ser promulgado, a carga máxima atingirá, em definitivo, 40 horas. O presidente Lula acompanhou a votação no Palácio da Alvorada e festejou a vitória, que tem amplo apoio popular e pode resultar em ganhos eleitorais.
1: Vitória, vitória!
2: Foi um momento extraordinário para o povo brasileiro. Eu tenho certeza que uma conquista como essa jamais será revogada, porque não foi uma conquista burocrática, foi uma conquista que saiu da rua e de um desejo histórico do povo trabalhador. Portanto, eu quero parabenizar o povo que foi para a rua, quero parabenizar os senadores e as senadoras que votaram favorável, porque o povo merece respeito e conquistar esse respeito. Sorte para o povo brasileiro.
0: O texto aprovado ontem veda expressamente qualquer redução salarial proporcional ou corte em pisos coletivos. Pela média mensal, trabalhadores terão direito a 2 folgas a cada ciclo semanal, sendo uma delas preferencialmente aos domingos. Atividades ininterruptas como hospitais, segurança, transporte e limpeza urbana poderão adotar regimes diferenciados por convenção coletiva. A compensação no mês permitirá escalas como 12 por 36, garantindo o descanso médio exigido. O presidente do Senado, Davi Alcolumbre, que deixou por meses a proposta na gaveta, disse que o tema exige responsabilidade.
3: Neste momento, milhões de trabalhadores e trabalhadoras estão acompanhando esta sessão com esperança. São pessoas que conhecem na própria rotina o valor de um dia a mais de descanso. Tenho certeza absoluta que vamos cumprir no dia de hoje o nosso dever com absoluta responsabilidade, pensando acima de tudo no que é melhor para o nosso país.
0: Contratos de terceirização com órgãos públicos e concessionárias terão até 12 meses para repactuar custos decorrentes da nova jornada. Caso a renegociação não seja formalizada no período, a redução horária passa a valer automaticamente. Autora de um dos textos da PEC, a deputada Érica Hilton, do PSOL, celebrou a vitória histórica.
4: É vitória dos trabalhadores, é vitória das mulheres, é vitória de quem está nessa escala desumana. Daqui a 60 dias, a escala 6x1 acaba no Brasil. Presidente Lula, que sempre teve compromisso com essa matéria. Flávio Bolsonaro, que disse que ia votar com os trabalhadores, sequer pisou nesse plenário. Foi o último a dar presença. Está usando a vida, o cansaço dos trabalhadores como manobra eleitoreira. A gente

0: das pessoas. Nenhuma estatística vale mais do que a saúde de um trabalhador, de uma trabalhadora. Nenhum avanço será verdadeiramente um avanço se não resultar e melhor a qualidade de vida da nossa gente. Mais justiça social e mais felicidade para o nosso povo.
1: O senador Flávio Bolsonaro registrou presença na sessão por volta das 8:30 da noite. Após passar meses atacando o texto, o candidato votou remotamente a favor da PEC, mas já pensa em retomar o projeto que prevê a jornada com base em horas trabalhadas, como admitiu o líder do PL, Sóstenes Cavalcante.
2: Em caso de vitória do Flávio, daqui 11 dias, nós vamos lutar para que no ano que vem a gente dê de verdade a liberdade ao trabalhador brasileiro para uma nova e moderna forma de trabalho, se ele quiser. O trabalhador brasileiro merece e precisa.
1: Senador Marcos Pontes, do PL, disse que o fim da escala 6x1 vai aumentar o custo das empresas.
3: Primeiro risco é o custo. Reduzir a jornada de 44 para 40 horas sem redução salarial eleva o custo hora trabalhada em cerca de 9%. Isso é muito mais do que os reajustes reais conquistados das negociações coletivas, que costumam ficar entre 1% e 3% acima da inflação. O segundo risco é como as empresas vão absorver esse custo. Há quatro caminhos possíveis. O primeiro é repassar o custo nos preços. Quem paga a inflação, ou seja, esse aumento de custo, é o próprio trabalhador.
1: Entidades empresariais fizeram duras críticas à aprovação da PEC que acaba com a escala 6x1. A Confederação Nacional da Indústria classificou a medida como preocupante e alertou para o risco de demissões, repasse de custos ao consumidor e aceleração da inflação. A Fiesp afirmou que o tema exigia debate fora do calendário eleitoral e criticou o que chamou de decisão assodada e PEC boca de urna. O setor de alimentação fora de casa também manifestou forte preocupação com a nova regra de duas folgas semanais. Para o presidente executivo da Associação Brasileira de Bares e Restaurantes, Paulo Somuti, a aprovação da PEC foi uma tragédia socioeconômica anunciada.
4: Nós temos restaurantes que terão que fechar um dia, porque é impossível achar uma equipe nova, né? Um quinto da equipe, especialmente os mais especializados, uma cozinheira, para cobrir esse sexto dia de oferta. Então nós temos um desarranjo contratado, um aumento de preços em todos os serviços essenciais que vão reduzir o poder aquisitivo de quem acha que está ganhando a mesma coisa. Não, porque os preços subirão.
1: A gerente trabalhista da Federação das Indústrias de Minas Gerais, Fernanda Ribas, também criticou a redução da jornada de trabalho.
5: Entendemos que a melhor forma de verificar isso é de proporcionar isso é através da negociação coletiva. Da forma como o texto está sendo proposto, ele está engessando, né, e não está dando liberdade para os diferentes setores adaptarem as suas realidades.
1: Por outro lado, a CEO do Coffee Lab, Isabela Raposeiras, ponderou que a redução da escala é uma medida justa para os trabalhadores e contribui para a diminuição dos gastos das companhias.
6: Quando a gente faz uma escala melhor, a gente começa a gastar infinitamente menos em rescisão, nos custos indiretos e diretos de ausências de vocês. Foi o que aconteceu na minha e em todas as outras empresas que a gente implantou a escala. Aliás, até hoje, a gente não teve que contratar em nenhuma dessas empresas uma pessoa a mais.
1: Quatro horas e 15 minutos.
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1: A pesquisa Datafolha, que será divulgada hoje, já deve trazer pelo menos parcialmente os efeitos do avanço da PEC que acaba com a escala 6x1 no Senado. Parte do levantamento será feito nesta quinta-feira Um dia depois da aprovação

0: Então, do texto no Congresso. Ontem a Quest divulgou a primeira sondagem no segundo turno e mostrou Flávio Bolsonaro com 46% das intenções de voto e Lula com 44%. O cenário configura empate técnico no limite da margem de erro, que é de 2 pontos percentuais. 54% dos eleitores afirmam que não votariam em Flávio Bolsonaro de jeito nenhum, índice praticamente igual aos 53% que dizem não votar no presidente Lula. Na migração de votos, 42% dos eleitores de Ronaldo Caiado e 40% dos de Renan Santos declararam apoio a Flávio. Entre os que se abstiveram ou votaram em branco e nulo no primeiro turno, o presidente Lula lidera a preferência com 43% contra 38% do candidato do PL. Na Globo News, o diretor da Quest, Felipe Nunes, disse que o comportamento de quem se absteve no primeiro turno será decisivo no dia 25.
1: Quanto menor for a abstenção neste segundo turno, melhor para o Lula, porque na proporção ele leva mais eleitores do que Flávio. Quanto maior for a abstenção, melhor para o Flávio, porque aí o Lula não soma essa parte importante aqui da amostra. Depois que o voto útil de direita aconteceu no final do primeiro turno, o que restou de voto dos outros candidatos, a maioria vai para Flávio, mas nem tudo vai para Flávio. O Lula ainda consegue um pedaço importante e você tem aqui uma abstenção em branco e nulo. Mas o mais decisivo para entender essa eleição é compreender como o eleitor que se absteve no primeiro turno, como é que ele vai se comportar. Porque hoje são esses 43% de não vai votar branco e nulo que estão fazendo o Lula se aproximar de Flávio Bolsonaro e chegar nesse momento empatado tecnicamente na pesquisa da Quest.
0: 4:17. O presidente Lula vai passar o dia em Brasília, se preparando para a sabatina de hoje à noite na TV Globo, logo após o Jornal Nacional. Amanhã será a vez de Flávio Bolsonaro. As entrevistas serão conduzidas pela jornalista Renata Loprete e serão transmitidas ao vivo aqui na CBN. O último debate na TV Globo entre os candidatos está marcado para sexta-feira da semana que vem. Neste domingo à noite, Lula e Flávio devem participar de um debate na TV Bandeirantes. Um dia depois de dizer que não iria ao programa, Flávio Bolsonaro recuou e afirmou que vai participar do evento. 4:18, o presidente do Tribunal Superior Eleitoral, Cássio Nunes Marques, antecipou em 24 horas a retomada do canal Exército do Lula. O ministro tinha suspendido a ferramenta administrada pelo deputado André Janones por 48 horas, mas reconsiderou a decisão. O recuo ocorreu após a campanha de Lula acionar o tribunal, exigindo isonomia de tratamento. O PT apontou que o grupo bolsonarista Tropa do Flávio foi cadastrado tardiamente e não sofreu qualquer tipo de punição. A liberação imediata da ferramenta de Lula teve o aval do próprio Comitê Eleitoral de Flávio, que apresentou petição ao TSE, concordando com a volta do canal petista para evitar que a sua própria rede fosse bloqueada. Nunes Marques argumentou que as ações da corte buscam combater a desinformação, mas ressaltou a necessidade de respeitar a proporcionalidade e a liberdade de expressão e a mínima intervenção judicial no processo eleitoral. 4:19. O Senado deve votar hoje mais 2 projetos de interesse do presidente Lula. Um dos itens na pauta é a PEC da Segurança Pública, que passou ontem pela Comissão de Constituição e Justiça. A proposta insere o Sistema Único de Segurança Pública na Constituição, amplia as atribuições da Polícia Federal no combate a milícias e organizações criminosas e disciplina o funcionamento de guardas municipais. O presidente da CCJ, senador Otto Alencar, do PSD, falou sobre a tramitação da proposta.
2: proposta de emenda constitucional, dando articulação entre as forças federais, estaduais e municipais para combate ao crime organizado, com o compromisso que tem o presidente Lula, que imediatamente criará o Ministério da Segurança para o combate ao crime organizado. O projeto é esse, vamos trabalhar por isso, trabalhar muito para antes do segundo turno, da conclusão do segundo turno, entregarmos essa matéria para que ela seja promulgada e o presidente possa criar o Ministério da Segurança Pública no Brasil.
0: A votação da PEC da segurança no Senado deve virar arena de disputa eleitoral direta entre os dois candidatos à presidência. Lula desafiou a bancada ligada a Flávio Bolsonaro a aprovar o texto, acusando os opositores de travarem o enfrentamento a facções criminosas. Flávio Bolsonaro quer incluir a redução da maioridade penal para 16 anos, uma das principais pautas da campanha dele.
3: Então vamos aprimorar essa proposta que está hoje sendo votada no Senado e vamos fazer uma emenda muito importante. Finalmente, vamos botar uma emenda para a redução da maioridade penal para 16 anos. A mudança já começou e muito antes de Flávio Bolsonaro ser presidente, a gente já vai começar a consertar esse Brasil.
0: Além da PEC da segurança, o Senado também pode votar hoje o projeto de lei que reajusta o limite de enquadramento do microempreendedor individual. A proposta foi anunciada na terça pelo presidente Lula e aprovada ontem na Câmara dos Deputados. O texto prevê a liberação de um PIX de até R$5.000 para os MEIs e perdão de R$12 bilhões em dívidas tributárias com a União. Pelo projeto, o teto anual dos MEIs sobe dos atuais R$80.000 para R$110.000 em 2027 e alcança R$140.000 a partir de 2028. 4h22. O temporal que atingiu São Paulo nesta quarta-feira provocou uma morte, alagamentos e falta de luz. Na Brasilândia, Zona Norte, uma mulher morreu em consequência de um deslizamento de terra. No centro da cidade, o túnel do Anhangabaú foi inundado em poucos minutos, encobrindo carros e ônibus.
4: A água começou a subir muito rápido. A gente tentou voltar ainda, dando ré no túnel, mas teve pessoas que tentaram manobrar o carro, ao invés de dar a ré. Tinha carro da CT, por incrível que pareça, conosco, no meio do alagamento. Foi um desespero total.
5: Na hora foi muito assustador, foi desesperador também, porque a gente, você olha para um lado, é um monte de carro na frente, carro atrás, não tem como você dar ré no ônibus, não tem como sair do local. Quando entrou para dentro do ônibus, aí sim, começou a subir um nível muito alto. Aí foi que a motorista abriu as portas e falou: vamos descer, não tem como ficar aqui dentro.
0: A água também invadiu o túnel Ayrton Senna, terminal de ônibus e duas estações do metrô. No Parque Ibirapuera, o lago transbordou. A força da água derrubou uma grade e alagou ruas próximas. 4h24. O Flamengo enfrenta hoje, às 9h30 da noite, o Estudiantes de La Plata, na Argentina, no jogo de ida da semifinal da Libertadores. Ontem, o Palmeiras venceu o Fluminense por 2-1 no Maracanã e vai jogar pelo empate em casa para chegar a mais uma final da competição. Pela primeira rodada da fase de grupos da Libertadores Feminina, o Corinthians enfrenta o Colo-Colo do Chile às 5 da tarde em Quito, no Equador. Na Sul-Americana, o Atlético Mineiro venceu o Montevideo City Torque por 3-0 em Belo Horizonte. 4h24, agora o espaço fica aberto para Sardenberg, Merval Pereira.
6: Então, Merval, o Flávio Bolsonaro parecia muito sossegado, muito tranquilo com a vantagem que obteve no primeiro turno e com a expectativa de que essa vantagem aumentasse para o segundo turno. Meio no salto alto, né? Mas agora mudou duas vezes de posição, né? No caso da participação no debate da Band e no caso da votação da escala 6-1. E deve ter recebido alguma informação, né, Merval?
7: Eu tenho a impressão de que essas mudanças dele refletem o acompanhamento que eles fazem, né? Tracking. Isso. Das opiniões. E não deve estar muito bom, ou pelo menos não deve estar tão bom quanto ele imaginava. São duas questões. Uma questão é a do 6x1. O 6x1, ele ficou numa situação, ele e o PL, de impossibilidade de votar contra. Porque o que eles tentaram é não colocar em votação.
8: É.
7: Aí dava para ter uma saída e tal. Como não aconteceu isso, o Alcolumbre está ajudando o Lula, colocando essa votação entre o primeiro e o segundo turno e conseguindo que ela vá a votação, a matéria, ele ficou sem saída e teve que aderir. Tá certo, não tem jeito, ele agora tem que arranjar umas explicações, vai dar umas explicações e supera isso. Agora, a questão do debate, que ele disse que não ia, o debate da Band, depois de ter dito que ia, esse é um sinal ruim para ele. Porque se ele está seguro, mesmo que esteja perdendo, não deve estar, mas mesmo que tenha a diferença tenha sido reduzida, ele vai ao debate. Vai ao debate e enfrenta o Lula. Então, se ele começa já dizendo que não vai e depois volta atrás, é sinal de que pegou mal a decisão de não ir.
8: Uhum.
7: Teve uma repercussão imediata, porque isso você tem pesquisas para medir, né?
8: Uhum.
7: A reação do eleitorado. E ele teve que ir. E aí eu já não sei mais psicologicamente se ele vai estar bem para disputar com Lula o debate de domingo, porque já esse recuo já é um sinal de fraqueza dele, né? A decisão de não ir era um sinal de fraqueza dele, no sentido de que ele não queria se expor, ele queria garantir a diferença que ele tinha.
8: Uhum.
7: Parece que reduziu a diferença, tanto que ele vai, mudou de opinião.
8: É.
7: Então vamos ver, eu acho que a campanha dele está sofrendo o mesmo mal que a do Lula sofreu no primeiro turno.
8: Exato.
7: Ele achou que já estava vencida a eleição.
8: É.
7: Então ele ficou fazendo acordos entre as lideranças, já estava discutindo o ministério, já estava conversando com os partidos e tal. E não tá ganho. Continua muito difícil pro Lula, mas a última semana foi muito boa pro Lula.
8: Exatamente.
7: Ele movimentou a campanha, tomou a liderança da campanha a semana toda, com vários fatos, né? Gente na rua, ele mudando de perfil nas redes sociais. Foi muito boa a semana para ele. Vamos ver agora o que acontece a partir de domingo.
8: Tá certo.
0: 4:28. Aí o Merval Pereira com o Sardenberg. Lucas Taveira tem informações sobre requalificação das calçadas ali do centro da capital paulista.
9: Comerciantes reclamam da demora nas obras de requalificação dos calçadões do centro de São Paulo. As intervenções têm afastado clientes e provocado prejuízos para bares, restaurantes e lojas. O projeto da prefeitura começou em 2023 e prevê a recuperação de quase 100 mil metros quadrados distribuídos por 35 ruas, com investimento de mais de 126 milhões de reais. As obras incluem a substituição das tradicionais pedras portuguesas por blocos de concreto. A previsão inicial era terminar em maio deste ano, mas o prazo foi adiado após achados arqueológicos, ajustes nas redes subterrâneas de energia e gás e medidas adicionais de segurança que fizeram a prefeitura rever o cronograma. Na rua Dom José de Barros, perto do cruzamento com a rua 7 de Abril, as obras chegaram há cerca de 2 meses e ocupam boa parte da via. Os bares não conseguem colocar as mesas na rua, como faziam antes, e os comerciantes dizem que ainda não foram informados sobre a duração dos trabalhos. É o caso da Vanessa Rodrigues, que perdeu 80% do faturamento em um dos bares que ela administra e precisou procurar outro ponto para não demitir os funcionários.
10: Eu já tinha 2 lojas na rua, pertinho da 7 de Abril, no qual o fluxo funcionava super bem, de boa. Com a chegada da obra, eu me vi num beco sem saída, porque eu sabia que eu não ia conseguir manter o faturamento da casa, que caiu 70, 80% o faturamento. Para me manter, para conseguir pagar minhas contas, manter minha família, manter minha equipe trabalhando, eu tive que entrar numa dívida com o banco, comprar um estabelecimento comercial que estava passando o ponto, que inclusive o antigo dono passou o ponto por conta do tempo que a obra teve na porta dele, ele não conseguiu se manter, passou o ponto. E daqui desse ponto, eu estou tirando para pagar aluguel das 2 lojas.
9: Na rua José Bonifácio, o funcionário da loja de roupas sociais Priba, Laércio Duarte, disse que a demora nas obras reduziu a circulação dos clientes e destacou que quando chove, a situação fica ainda mais difícil.
11: Está atrapalhando legal o comércio, porque é muito demorado, muito transtorno, o piso fica cheio de defeito, as lojas estão tendo problema aqui porque os turistas não estão vindo comprar, né, os nossos clientes, e tem mais o problema de enchente, né? Quando chove, o piso ficou cheio de defeito, fecharam as bocas de lobo e a água começa a escorrer para dentro da loja. Nunca tivemos isso aqui. Eu tenho 12 anos aqui, nunca vi água entrar dentro das lojas.
9: A prefeitura informou que no Triângulo Histórico, entre a Praça da Sé, o Largo São Bento e o Largo São Francisco, 17 das 23 vias têm intervenções concluídas ou parcialmente concluídas. Os trabalhos devem terminar até o fim deste ano. Já no quadrilátero histórico, na região da República, a entrega está prevista para janeiro de 2027. A administração municipal também disse que mantém diálogo com moradores e comerciantes afetados e adota medidas de sinalização e organização dos trechos em obras para acompanhar as condições de acesso e circulação. De São Paulo, Lucas Taveira.
12: 4h32, vem aí o Matheus de Souza.
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0: quinta-feira, 15 de outubro de 2026. O presidente do Tribunal Superior Eleitoral, Cássio Nunes Marques, decidiu restabelecer o canal Exército do Lula. O canal de WhatsApp tinha saído do ar na noite de terça-feira. Nunes Marques já havia reconhecido o registro do canal pela campanha do presidente Lula e afirmado que a ferramenta poderia voltar a funcionar após o prazo de 48 horas previsto numa resolução da Corte Eleitoral. O canal é administrado pelo deputado reeleito André Janones, que tem mais de 4 milhões de inscritos. Segundo o deputado, o objetivo é compartilhar áudios, vídeos e orientações para apoiadores do presidente Lula. Um tremor de terra foi registrado no Rio de Janeiro nesta quarta-feira. O Centro de Sismologia da USP registrou um tremor leve, de magnitude 1,7 em Búzios, na região dos Lagos. Entre as hipóteses consideradas pela Defesa Civil, estão a ocorrência de um raio diante dos relatos de estrondo e explosão e uma possível movimentação tectônica. A causa do tremor ainda não foi confirmada. 8 estados norte-americanos entraram com ações judiciais contra a OpenAI nesta quarta-feira. Os procuradores alegam que o ChatGPT incentivou usuários, incluindo adolescentes, a machucar a si mesmos ou a outras pessoas. Segundo a agência de notícias Reuters, os estados afirmam que o chatbot reforça delírios, estimula comportamentos perigosos e pode ajudar a planejar atos violentos como tiroteios em massa. No horário de Brasília, 4h34.
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3: Agora 36 minutos.

0: bem, aqui no CBN Madrugada, espaço para a gente falar um pouco mais aí sobre as coisas da política, expectativa para a chegada do segundo turno das eleições, muitas notícias nesta quarta-feira. E a gente vai conversar aqui no CBN Madrugada com cientista político e sócio da consultoria Think Policy, Leonardo Barreto. Leonardo, muito bom dia, sempre um prazer tê-lo conosco aqui na CBN.
1: Ô Galvão, bom dia, o prazer é todo meu.
0: Bom, vamos começar com a notícia do final da noite desta quarta-feira no Senado, aprovado em dois turnos o fim da escala 6-1, foram 75 votos a favor, apenas um contra, tanto no primeiro quanto no segundo turno, apenas o senador Hamilton Mourão votou contra o fim da escala 6-1. A gente lembra o nosso ouvinte, né, o imbróglio, a polêmica em torno desse assunto ao longo da última semana, os últimos dias. O senador Flávio Bolsonaro havia dito, sempre se colocou contra essa aprovação do fim da escala 6-1, e ao longo dessa semana disse que votaria, que mudou de ideia e que votaria a favor do fim da escala 6-1, e isso acabou realmente acontecendo. Meu caro Leonardo Barreto, qual o possível impacto desta aprovação? O presidente Lula vinha, né, falando muito sobre esse assunto. Qual o possível impacto dessa notícia nas eleições, hein?
1: Olha, Galvão, essa é uma das medidas desse pacote eleitoral que o presidente Lula armou para conseguir vencer as eleições, né? Essa era uma das principais medidas. Tinha uma oposição fortíssima dos setores econômicos, porque acham que isso desorganiza, né, a estrutura de custos, a estrutura de funcionamento, né, do mercado de trabalho, no momento em que a economia, por causa de juros, por causa de custos, já passa por um período complicado, né? E por isso tinha uma grande entrada, claro, com setores mais da direita, setores mais liberais, que tendem a serem mais sensíveis a esse tipo de demanda, né? Só que, né, a oposição percebeu que isso é uma grande armadilha eleitoral e que ficar contra essa mudança poderia dar a Lula exatamente o que ele queria, né? Que é uma coisa de discurso de eles contra nós, né, do capital contra o trabalhador, que é um discurso bastante tradicional. A direita que a oposição não caiu, né, nessa armadilha, vamos dizer assim, preferia que não fosse votado, mas aí o governo contou com a colaboração expressiva do senador Davi Alcolumbre, que tem o poder da caneta, né, o poder de escolher o que pode ou não ser votado. E aí a oposição então se colocou em bloco a favor da medida, apostando em duas coisas, né? Apostando primeiro que ela não é aplicável, né, que juridicamente ela se contrapõe a outros artigos da Constituição e que a regulamentação ela vai inviabilizar por si só, né, a aplicação da 6-1, ou que se eleito, né, o governo vai ter, por assim dizer, o Flávio Bolsonaro teria condição de rever o que foi aprovado, né, no processo de regulamentação. Então, assim, em rápidas palavras, esse foi um pouco do tabuleiro político que envolveu a 6-1, que é uma discussão importantíssima. Nos países onde foi aplicada, teve processos de transição de anos, mas que no Brasil foi condicionada pelo calendário eleitoral. E agora a gente vai esperar as pesquisas né, para ver o que que se ela vai ou não, se ela tem ou não o efeito esperado pelo governo.
0: É. Só antes de passar para o próximo assunto, lembrar nosso ouvinte que haverá também uma transição aqui no Brasil, mas não tão dilatada como queria o setor produtivo, né, a partir da promulgação desta mudança. Haverá um espaço aí de 2 meses para que a carga semanal caia de 44 para 42 horas semanais, e depois mais um ano, depois de um ano, cairia então de 42 horas para 40, uma medida que impacta, segundo o Ministério do Trabalho, quase 15 milhões de trabalhadores. A gente está em contato aqui no CBN Madrugada com o cientista político Leonardo Barreto. Leonardo, queria falar da pesquisa Quest, foi divulgada no início da noite desta quarta-feira, colocando os candidatos Flávio Bolsonaro e Lula em empate técnico. Flávio com 46% das intenções de voto, Lula 44%. 1% indecisos e 9% disseram que vão votar branco, nulo ou então não irão votar. Queria só dar mais um dado aqui interessante para ouvir a sua primeira análise em relação à rejeição dos dois candidatos, né? A pesquisa Quest mostra que 54% dos eleitores que foram ouvidos dizem que não votariam em Flávio de jeito nenhum. E 53% não votariam em Lula. Queria que você falasse sobre esse aspecto também. O que que isso revela sobre essa disputa neste momento, hein?
1: Olha, a gente tem um cenário de quase empate, né? Embora haja aí uma... É um empate com um viés pró Flávio hoje, né? Se a gente voltar no tempo em 2022, a gente tinha um empate com o viés pró-Lula, né? Então, assim, essa é mais ou menos a situação, né? E aí a gente tem um segundo turno, onde a gente viu, acho que é bom contar essa história. No primeiro turno, nós tivemos uma onda pró-Flávio, né? Essa onda pró-Flávio, ela aconteceu principalmente, né, pela antecipação do voto útil, né? Eleitores que estavam ligados a outros candidatos que decidiram antecipar o seu voto para o Flávio Bolsonaro. E agora, o que a gente está assistindo é uma contra-onda, né? Uma reação dos eleitores lulistas que foram pegos de surpresa, assim como todo o comitê petista, e decidiram organicamente fazer manifestações pelo país, acho que já chega perto de 40 cidades, né? Manifestações em favor do presidente Lula. Isso foi muito importante porque tirou a campanha da lona, né? A campanha estava completamente nocauteada até quarta, quinta-feira da semana passada, e essas manifestações deram uma injeção de ânimo que é muito significativa, né? Qual que é a pergunta que se faz agora? Essas manifestações, elas são suficientes, né? Elas vão ser vão conseguir virar o processo eleitoral? Elas são parte de um esforço, né? Esse esforço ele vai ter que ser complementado pela mudança de pessoas que estão no centro, pessoas do espectro político neutro que vão decidir ou não migrar para o Lula. Essa é a segunda parte, né, desse processo desse momento da campanha eleitoral que o presidente Lula e seus partidários estão buscando.
0: Agora,
1: Pois não.
0: Só para complementar, em que medida essa reação tem a ver também, né, com o canal que foi criado pelo deputado André Janones, o Exército do Lula, que acabou suspenso pelo ministro Nunes Marques, mas que retomou, né, uma determinação do ministro Nunes Marques para que fosse retomado agora na noite desta quarta-feira. Em que medida essa reação tem a ver também com essa mobilização, não só nas ruas, né, como você destacou, mas também na internet, nas redes, hein?
1: Olha, essa contra-reação, né, e acho que isso é um aspecto muito importante, ela tem, né, uma parte que é um engajamento, né, das pessoas tentando virar votos ou então convencer pessoas que não foram votar, né, no primeiro turno a comparecer e a votar no Lula no segundo turno. Então, ela é importante, não pelo seu aspecto informativo, né? Porque, muito provavelmente, esse exército, esses canais, eles trabalham muito mais a própria bolha, né, de cada candidato. Mas eles fornecem informações, ou desinformação, muitas vezes, né, que ajuda nesse processo de engajamento, que é mais, como o pessoal lá nos Estados Unidos diz, é grassroots, é mais orgânico, né? São fronteiras, são trincheiras de atuação que tem mais relação com o dia a dia mesmo, das pessoas conversando nas suas famílias, né, nos seus locais de trabalho, enfim, nos seus espaços de convivência, que é onde essa batalha está acontecendo. Eu acho que esse movimento, ele provavelmente não vai ter um grande fator explicativo, um grande desempenho de um no debate ou em outro, sabe? Um grande evento que lá na frente a gente vai poder dizer, aquilo ali explicou a eleição. Eu tenho a impressão que essa batalha política, ela é mais micro, né? Ela é mais travada no cotidiano das pessoas. E essas informações, elas municiam, né, as pessoas que estão nessa linha de frente. E eu acho, voltando para a pesquisa ela traz alguns dados que são um pouco de contrassenso, sabe? E o principal deles é a maioria dos votos dos outros candidatos migrou para o Flávio, né? E se ele tinha 2 pontos de vantagem, com essa maioria da migração para ele, se esperava que ele abrisse mais, né? Que ele chegasse a 4, 5. Alguns institutos chegaram a dar 6 pontos de vantagem. Mas o que aconteceu, então, para mesmo com essa migração majoritária, né, de Renan Santos, de Augusto Cury, e de Augusto Cury mais equilibrado, e de Caiado e Zema, Flávio, por que a diferença se mantém em 2 pontos? Aí entra esse papo que a gente está tendo agora, né? A tese do Felipe, que está ali na pesquisa, e outros institutos estão indo nessa direção também, que os eleitores do Lula hoje estão mais mobilizados e eles estão convertendo mais pessoas do branco, nulo ou abstenção a irem para as urnas no segundo turno.
0: Tem um dado interessante aqui, que vai nessa linha. Entre os que não votaram no primeiro turno, a Quest identificou que desse pessoal, 43% escolhem Lula e 38% declaram voto em Flávio Bolsonaro. Então, do ponto de vista da campanha do Lula, se eles já estavam tentando convencer as pessoas que não votaram a irem no segundo turno, agora então isso acaba reforçando, né?
1: Sim. Aí, o que a Quest coloca? Ela pergunta a essas pessoas, né, que dá 22% da amostra dela, se elas têm ou não interesse de votar no segundo turno. E aí, 81% delas dizem que vão votar no segundo turno. Olha, provavelmente isso não vai acontecer, porque isso significaria acrescentar 27 milhões a mais de votos nas urnas. Então, assim, isso não vai acontecer, né? Isso é impossível, mas você consegue ter uma estimativa de grandeza, uma proporção, né? Então você fala, olha, vai entrar muita gente. Aí, desse pessoal que vai entrar, quem é que vai entrar mais para um lado e mais para o outro? Aí entra esse dado que você trouxe, né, 43 a 38. Se essa proporção se mantivesse, ou seja, 81% dos eleitores que não foram comparecerem e se manter essa proporção de 43 a 38, Lula empataria a eleição, acho que ficaria ali uma diferença de 800 mil votos em relação ao que foi o primeiro turno. Então ele praticamente empataria. E aí o Flávio abriria 2 pontos com o percentual dos eleitores dos outros candidatos que estão migrando para ele. Então essa é a mecânica que está dentro da pesquisa da Quest e que explica, né, essa situação na qual a maioria dos outros candidatos apoia, dos eleitores dos outros candidatos apoia Flávio, mas mesmo assim a vantagem dele para o presidente Lula se mantém em 2 pontos.
0: A gente está conversando aqui no CBN Madrugada com o cientista político Leonardo Barreto, que é sócio da consultoria Think Policy. Leonardo, para a gente fechar o nosso papo, um assunto que eu acho que é dos mais interessantes também, que é o debate que vai acontecer domingo, é o primeiro debate entre os dois candidatos neste segundo turno, e no primeiro turno eles não participaram também, neste domingo, às 20h, na Band. Né? O candidato Flávio Bolsonaro havia dito que não ia, né? E o presidente Lula disse que estaria lá, e aí o Flávio mudou de ideia, anunciou que estará também lá no domingo. Primeiro, queria que você falasse sobre essa decisão do Flávio, né? O que explica esse vai e vem, essa decisão dele de comparecer ao embate de ideias, hein?
1: Quem está na frente tende a ser mais conservador, né? Ou seja, quanto menos debate, quanto menos conversa, mais chance das coisas ficarem do jeito que elas estão, né? Então, assim, o que orienta essa decisão, essa postura conservadora, é o fato de estar liderando as pesquisas. Mas esse aperto que a Quest mostrou provavelmente apareceu também nos trackings e nas pesquisas internas do candidato, e aí ele percebeu que ele não tinha uma margem tão grande assim, né, de frente para poder oferecer ao presidente Lula um tempo enorme para poder falar sozinho e falar o que quiser. Então, provavelmente, essa diminuição da margem fez o Flávio mudar de ideia.
0: Bom, a gente tem mais 2 minutinhos aqui. Queria que você falasse da importância desse embate, em que medida os dois candidatos vão ser confrontados e terão que discorrer sobre assuntos muito sensíveis, e a importância para a eleitora e o eleitor poder escutar as propostas que a gente não escutou ainda, não é, Leonardo?
1: Exatamente. Olha, perto de 30% dos eleitores não são nem Lula nem Flávio, tá? E esse debate é para eles. Embora, né, eles muitas vezes estejam preocupados em lacrar, né, em ter boas falas para depois ter os cortes das redes sociais, muito provavelmente esses 30% de eleitores, que a gente chama de independentes, é quem vai dar a palavra final. São eleitores que em 2018 votaram em Bolsonaro, em 2022 votaram no Lula e dessa vez, em 2023, estão na dúvida. Então, tanto esse quanto o debate da Globo são fundamentais para poder pegar esse eleitor que a gente chama de swing vote, né? Aquele eleitor que swinga, né? Que vai de um polo para outro. Vai ser a primeira vez, a gente espera que venha propostas, mas a gente vai ver muitas coisas importantes, né? Especialmente a diferença de visões, a diferença etária, né? A gente vai ver a relação de respeito ou não existente entre eles. Eu acho que tem muitos componentes que vão estar concentrados nesses dois debates e eles tendem a ser muito importantes para o resultado final da nossa eleição.
0: Leonardo Barreto, cientista político, sócio da consultoria Think Policy, mais uma vez, muito obrigado pela gentileza aqui com a CBN. Um bom dia. Até a próxima, Leonardo.
1: Bom dia, Galvão. Obrigado.
0: 4 minutos agora para 5. É isso, né, Ricardo Garcia? Dá tempo da gente agradecer um pouco mais aqui a companhia das nossas ouvintes, muitas mensagens chegando via WhatsApp pelo 11 999 11 9981. Muito obrigado ao nosso ouvinte, o Gilson Matias, o Jacarezinho, no Paraná, Erivonaldo Medeiros, de Gravatá, Pernambuco, também o Adriano, Praia do Janga, Paulista, também Pernambuco, hein? Pernambuco tá firme e forte aqui com o CBN Madrugada. Obrigado a você que participa pelo YouTube, tá acompanhando as imagens do nosso estúdio aqui, a retaguarda, a redação, o Jamilton, Milton Teixeira, Rogério Gomes de Oliveira, Recreio dos Bandeirantes, também Denis Michelini Vieira, Milton Frangipani, pessoal trocando ideias no nosso chat, Vanderlei Costa. Obrigado a você que participa pelo e-mail, Gaston Droguê, de Araçatuba, já chegou por aqui. E muitíssimo obrigado a você que nos dá a honra também da presença aqui na internet, no Instagram, na rede social, no Instagram. Você nos encontra como @phcgalvão. Repetindo, @phcgalvão. Carlos Albert está por aqui. Professor Marco Antônio Herrera, parabéns, hein? Vamos fechar o programa, viu, Ricardo Garcia? Dando os parabéns aos professores. Professor Marco Antônio Herrera, nós conhecemos lá na Bienal do Livro em São Paulo. Muito obrigado pela mensagem aqui. E na figura do professor Marco Antônio, eu parabenizo todas as professoras e professores deste nosso Brasil. Ponto final na edição de hoje aqui do CBN Madrugada, produção da Karina Almeida. Trabalhos técnicos comigo, sempre Ricardo Garcia.
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0: Vem aí Matheus de Souza com o repórter CBN. Na sequência, Frederico Goulart comanda o CBN Primeiras Notícias. Mais uma vez agradeço muito a sua companhia, uma excelente quinta-feira. À 0 hora desta sexta, estaremos aqui. Tchau.
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0: quinta-feira, 15 de outubro de 2026. O plenário do Senado Federal deve votar hoje a proposta de emenda à Constituição da Segurança Pública. O tema é considerado prioritário para o governo Lula, que pretende criar um Ministério da Segurança Pública logo após a aprovação da proposta. Ontem, os senadores aprovaram um calendário especial que permite realizar os dois turnos de votação no mesmo dia. O senador Flávio Bolsonaro, do PL, foi cadastrado como usuário master de uma conta bancária pertencente a uma empresa de Willer Tomás. O advogado é investigado pela Polícia Federal por suspeita de lavagem de dinheiro. Para os agentes, o cadastro dava a Flávio acesso operacional relevante à conta e sustenta a hipótese de eventual participação econômica ou societária de fato na empresa. Flávio Bolsonaro, pré-candidato à presidência pelo PL, e Willer Tomás são amigos, mas negam ter negócios juntos. O desmatamento na Amazônia caiu em 2025 para o menor nível da série histórica do MAP Biomas, iniciada em 1985. Segundo o balanço, o bioma perdeu mais de 690 mil hectares de vegetação no ano passado. De acordo com o relatório, o resultado acompanha a tendência recente de redução do desmatamento, também observada nos dados oficiais do projeto de monitoramento do desmatamento da floresta amazônica. No horário de Brasília, às 5 horas.
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1: Estamos chegando para mais uma edição do CBN Primeiras Notícias. Agora são 5 horas e 1 minuto. Muito bom dia para você que acorda com a gente aqui na CBN, Central Brasileira de Notícias. Estamos começando os trabalhos da edição de hoje, dia 15 de outubro de 2026. 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Dito isso, boas-vindas para todo mundo que chegou agora aqui na CBN, para você que passou a madrugada na companhia do Paulo Galvão. O despertador está tocando e as notícias hoje, as notícias são bem importantes, noticiário bem movimentado. Estamos aí acompanhando a reta final da eleição presidencial, faltando 10 dias pro segundo turno, domingo, sem ser esse o outro. Hoje tem entrevistas lá no Jornal Nacional, na TV Globo, com os dois candidatos do segundo turno, começando com Lula, Flávio Bolsonaro. Domingo tem debate. Ontem saiu uma pesquisa Quest mostrando aí o acirramento da disputa, o encurtamento da distância entre os dois. E vamos acompanhar todos esses assuntos com a Clara Simão, que está aqui comigo na produção do Primeiras Notícias. Tudo bem, Clara? Bom dia para você.
2: Bom dia, Fred. Estou aqui acompanhando, ligadíssima. Já temos as capas, como você disse. E dá o nosso bom dia, né, pro nosso ouvinte que tá aqui com a gente. Já tem bastante gente acompanhando aqui. Um bom dia pra Dair, pra Helene, pro Milton, que tá falando pra gente que tá vindo lá de São Paulo hoje, lá de Campos Jordão. Olha só que delícia.
1: Muito bem. E a notícia principal do dia: a votação que aconteceu ontem no Senado, com grande repercussão, né, para todos nós. O fim da escala 6-1 sendo aprovado no parlamento brasileiro. Agora vai para a sanção do presidente Lula. Uma vitória, né, para o presidente Lula, faltando 11 dias ontem, né, para a eleição. A gente trata desse tema e também as repercussões do setor produtivo, né? Como esse assunto vai ser tratado a partir de agora pelas empresas, já que os funcionários não vão poder mais fazer essa escala de trabalho 6-1, essa que é uma das maiores transformações, mudanças aí na legislação trabalhista nas últimas décadas aqui no Brasil. Falamos desse assunto também, falamos da chuva em São Paulo. Você acompanhou as imagens ontem, no final do dia, na volta para casa, do temporal que alagou túneis, estações de metrô, ruas também inundadas. Uma pessoa infelizmente morreu. A gente traz a previsão do tempo para São Paulo e as consequências desse temporal. Vamos nessa, vamos começar o CBN Primeiras Notícias. Tem as capas dos jornais, tem a previsão do tempo, tem o futebol. Ontem o Palmeiras venceu o Fluminense em pleno Maracanã, deu um passo importante para conquistar a vaga na final da Libertadores. Hoje tem a segunda semifinal, Flamengo e Estudiantes. Estudiantes e Flamengo na Argentina. O Primeiras Notícias de hoje, quinta-feira, 15 de outubro, com todo esse cardápio de assuntos que a gente citou aqui, já está no ar.
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1: O Senado aprovou na noite de ontem a proposta que acaba com a escala de trabalho 6-1. O placar foi de 75 votos a favor e apenas um contra.
3: Está encerrada a votação em segundo turno. Determina a Secretaria-Geral da Mesa que mostre no painel o resultado. Votaram sim 75 senadores e senadoras. Não um senador. Está aprovada a proposta em segundo turno.
1: Como o texto já passou pela Câmara, segue agora para a sanção do presidente Lula. Essa é a maior mudança nas leis trabalhistas do país desde a Constituição de 1988. A nova regra reduz a jornada máxima de 44 para 40 horas semanais, garante 2 dias de folga por semana e proíbe qualquer redução nos salários. Com forte apoio popular, a medida virou peça central na disputa presidencial. O governo articulou a votação em pleno segundo turno e a campanha do presidente Lula espera que o resultado impulsione a reeleição. Do outro lado, o senador Flávio Bolsonaro, que era contrário ao projeto, acabou votando a favor para evitar desgaste eleitoral. O ex-vice-presidente e senador Hamilton Mourão foi o único a votar contra. O PL, partido de Bolsonaro, já articula para o ano que vem uma nova proposta que regulamente o pagamento por hora trabalhada. A medida é defendida por economistas e entidades do setor produtivo que alertam para o risco de queda na produtividade da economia com o fim da escala 6-1. Explicando um pouco melhor, a nova regra trabalhista entrará em vigor 2 meses após a publicação da emenda, quando a jornada vai cair de 44 para 42 horas semanais inicialmente. 14 meses após o texto ser promulgado, aí sim, a carga máxima vai atingir em definitivo as 40 horas semanais. O presidente Lula acompanhou a votação ontem no Palácio da Alvorada e festejou a vitória, que, como eu disse, tem amplo apoio popular e pode resultar em ganhos eleitorais.
4: Foi um momento extraordinário para o povo brasileiro. Eu tenho certeza que uma conquista como essa jamais será revogada, porque não foi uma conquista burocrática, foi uma conquista que saiu da rua e de um desejo histórico do povo trabalhador. Portanto, eu quero parabenizar o povo que foi para a rua, quero parabenizar os senadores e as senadoras que votaram favorável, porque o povo merece respeito e conquistar esse respeito.
1: Pela média mensal, os trabalhadores terão direito a 2 folgas a cada ciclo semanal, sendo uma delas preferencialmente aos domingos. Atividades ininterruptas como hospitais, segurança, transporte e limpeza urbana poderão adotar regimes diferenciados por convenção coletiva. O senador Flávio Bolsonaro, como eu comentei, registrou a presença na sessão ontem por volta das 8:30 da noite. Após passar meses atacando o texto, o candidato votou remotamente a favor da PEC, mas já pensa em retomar o projeto que prevê a jornada com base em horas trabalhadas, como admitiu ontem mesmo o líder do PL, senador Sóstenes Cavalcante.
5: Em caso de vitória no Flávio, daqui 11 dias, nós vamos lutar para que no ano que vem a gente dê de verdade a liberdade ao trabalhador brasileiro para uma nova e moderna forma de trabalho, se ele quiser. O trabalhador brasileiro merece e precisa.
1: Entidades empresariais fizeram duras críticas à aprovação da PEC, que acaba com a escala 6-1. A Confederação Nacional da Indústria, por exemplo, classificou a medida como preocupante e alertou para o risco de demissões. A Fiesp afirmou que o tema exige debate fora do calendário eleitoral e criticou o que chamou de PEC boca de urna. O setor de alimentação também manifestou preocupação com a nova regra de 2 folgas semanais. Para o presidente executivo da Associação Brasileira de Bares e Restaurantes, Paulo Soumuti, a aprovação foi uma tragédia socioeconômica anunciada.
6: Nós temos restaurantes que terão que fechar um dia, porque é impossível achar uma equipe nova, né? Um quinto da equipe, especialmente os mais especializados, uma cozinheira, para cobrir esse sexto dia de oferta. Então nós temos um desarranjo contratado, um aumento de preço.

0: apareceram tecnicamente empatados na primeira pesquisa Quest do segundo turno da eleição presidencial. O senador do PL tem mais vantagem entre os eleitores evangélicos e da região sul, enquanto o petista saiu na frente no Nordeste e no grupo com renda de até 2 salários mínimos. A repórter Isa Stasserini traz agora os números completos.
1: Oi, Fred. A primeira pesquisa Quest do segundo turno, divulgada nesta quarta-feira, mostrou Flávio Bolsonaro com 46% das intenções de voto e Lula com 44%, o que representa um empate técnico dentro da margem de erro, que é de 2 pontos percentuais. Os votos brancos e nulos somam 9% e os indecisos 1%. Apesar de não representar uma virada, a campanha de Lula comemorou os resultados com cautela. Já entre os aliados de Flávio, a avaliação é de que é hora de ser mais incisivo na campanha e evitar um clima de já ganhou. O candidato do PL aparece com larga vantagem no grupo de evangélicos, com 60% dos votos contra 28% em Lula. E na região sul, onde o candidato do PL somou 61% dos votos e Lula 30%. Entre os eleitores com renda acima de 5 salários mínimos, Flávio Bolsonaro teve 53% de apoio contra 39% de Lula. Já o atual presidente vence na região do Nordeste com 61% das intenções de voto contra 32% de Flávio Bolsonaro, além do grupo com renda de até 2 salários mínimos com 53% de apoio contra 36% em Flávio e entre os eleitores pretos, em que Lula tem 51% das intenções de voto contra 39% no adversário do PL. De acordo com a sondagem, 43% dos eleitores ausentes e que votaram em branco ou nulo no primeiro turno escolhem Lula no segundo turno, contra 38% que agora apoiam Flávio. O cientista político Cristiano Noronha atribui a redução da distância de Lula para Flávio às bandeiras, como o fim da escala 6-1.
2: O aumento das intenções de voto no presidente Lula pode ser creditado aí às mobilizações que ele tem feito na internet e as medidas que ele tem anunciado.
1: A pesquisa mostrou que 54% dizem que não votariam em Flávio Bolsonaro de jeito nenhum e 53% não votariam em Lula. A Quest entrevistou 2.154 pessoas de 16 anos ou mais entre os dias 10 e 13 de outubro. O nível de confiança é de 95%.
0: E a cidade de São Paulo foi atingida por tempestades que deixaram uma mulher morta na Zona Norte, alagou túneis e estações de metrô. No túnel Anhangabaú, por exemplo, veículos ficaram submersos, batidos e sobrepostos. Quem traz as informações completas direto da capital paulista é o repórter Luiz Delboni.
3: As fortes chuvas que atingiram São Paulo nesta quarta-feira representam boa parte do volume esperado para o mês de outubro. Na Brasilândia, na Zona Norte, uma pessoa morreu depois que um deslizamento de terra atingiu uma casa na rua Santa Cruz do Monte Castelo no fim da tarde. No centro, o túnel do Anhangabaú foi tomado pela água em poucos minutos. Carros e ônibus foram encobertos e, quando o nível baixou, estavam amontoados uns sobre os outros. Motoristas e passageiros precisaram abandonar os veículos, alguns saindo pela janela. Foi o caso do motorista de aplicativo Fernando Gomes.
4: A água começou a subir muito rápido. A gente tentou voltar ainda, dando ré no túnel, mas teve pessoas que tentaram manobrar o carro, ao invés de dar a ré, com desespero total.
3: O protocolo para ameaças de alagamento não foi seguido e apenas um dos sentidos teve o trânsito interditado. O prefeito Ricardo Nunes disse nas redes sociais que a chuva caiu num volume grande e inesperado em um período muito curto. Os alagamentos se espalharam pela cidade. A água invadiu as estações Trianon MASP e Paraíso do metrô, o terminal Bandeira e o túnel Ayrton Senna. No Parque Ibirapuera, o lago transbordou e a força da água derrubou uma grade e alagou ruas próximas.
0: Agora são 5:15.
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6: Bom dia a você, ouvinte da Rádio CBN aqui em São Paulo. Agora são 5:16.

0: país. Girando nossa reportagem com a matéria do Calson Dutra, participantes de um festival onde um jovem de 28 anos morreu, relataram superlotação e calor extremo no evento. A Polícia Civil de São Paulo investiga o caso. Os organizadores afirmaram ter prestado socorro imediato antes da transferência de Pedro Felipe Iga Felizotto ao hospital.
1: Frequentadores do Zig Festival relataram calor extremo, superlotação e dificuldades para circular durante a festa realizada na casa de shows Áudio, na Barra Funda, zona oeste de São Paulo. Os problemas foram relatados por pessoas que estavam no evento, inclusive nas redes sociais. Nesta festa estava Pedro Felipe Iga Felizotto, de 28 anos, que passou mal durante um dos shows do evento. Ele foi socorrido, levado à Santa Casa de Misericórdia de São Paulo, mas morreu após tentativas de reanimação. A CBN teve acesso ao boletim de ocorrência, que cita três possíveis causas para a morte: intoxicação exógena, arritmia ventricular e infarto agudo do miocárdio. O caso foi registrado como morte suspeita e passou a ser investigado pela Polícia Civil nesta quarta-feira. Gilmar Padrão Júnior, de 52 anos, estava no local e contou o que viu.
2: A gente começou a ficar com muito medo porque a gente começou a ser imprensado na parede dos fundos, porque assim, eu acho que o desespero tomou conta de todo mundo. As pessoas, elas não paravam de circular para procurar um lugar melhor. Então era gente andando o tempo inteiro durante os shows ali nos fundos, né? As pessoas falavam assim, ah, perto da parede deve estar dando para circular, mas não tava. A gente já tava imprensado na parede. O calor tava absurdo. Eu nunca vi aquilo na minha vida. O que mais me espantou foi o calor e a quantidade de pessoas.
1: Ele também relata que passou mal, chegando a desmaiar.
2: Quando a gente começou a andar, aí eu desmaiei. E aí eu acordei encostado numa parede, uma roda de gente em volta de mim e dois bombeiros. Um deles estava me dando na cara, assim, né, de leve. Você acorda, acorda, acorda. A gente vai te levar para enfermaria. Aí, um bombeiro, cada bombeiro, uma mulher e um homem, cada um pegou de um lado do meu braço, me levantou, e o meu amigo foi na frente, empurrando as pessoas, berrando. Passando mal, passando mal, passando mal.
1: No caso de Pedro Felipe Igo, a organização do Zig Festival informou que ele foi levado ao posto de atendimento médico por um bombeiro civil por volta de 1h40 da madrugada. Ele recebeu os primeiros cuidados de um médico e em seguida foi transportado em uma ambulância de suporte avançado para a Santa Casa, onde chegou em menos de 8 minutos. Apesar dos esforços das equipes médicas, ele morreu no local. A organização afirmou que o atendimento ocorreu antes da apresentação principal da noite, prevista para começar por volta das 3h20 da madrugada. De São Paulo, Clauson Dutra.

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1: De volta com o CBN Primeiras Notícias para abrir a nossa agenda do dia. Agenda dessa quinta-feira, 15 de outubro. Assuntos que estarão no centro das atenções da nossa reportagem nas próximas horas. Lá em Brasília, seguimos atentos às discussões que acontecem no Congresso Nacional depois da votação do fim da escala 6-1. Hoje, o Senado deve votar mais dois projetos de interesse do presidente Lula. Um dos itens na pauta é a PEC da Segurança Pública, que passou ontem pela Comissão de Constituição e Justiça. A PEC insere o Sistema Único de Segurança Pública na Constituição, amplia as atribuições da Polícia Federal no combate à milícia, entre outros temas, entre outras questões. A gente explica um pouquinho melhor para você já já. Hoje também tem mais pesquisa. Pesquisa Datafolha vai ser divulgada nessa quinta-feira e deve já trazer, pelo menos parcialmente, os efeitos do avanço da PEC, que acaba com a escala 6-1, a vitória ontem no Senado. Parte do levantamento vai ser feito nessa quinta-feira pelos pesquisadores do Instituto Datafolha, hoje, um dia depois da aprovação do texto no Senado. Ontem, como eu já comentei, o Instituto Quest divulgou a primeira sondagem desse segundo turno, que mostrou Flávio Bolsonaro com 46% das intenções de voto, Lula com 44%, empate técnico, nos votos válidos está 51-49%. Hoje também começa a série de entrevistas desse segundo turno com os candidatos à presidência da República na TV Globo, ali logo depois do Jornal Nacional. O presidente Lula vai passar o dia em Brasília se preparando para essa sabatina que vai acontecer, como eu disse, depois do JN, e amanhã vai ser a vez de Flávio Bolsonaro. As entrevistas, dessa vez, vão ser conduzidas pela jornalista Renata Loprete. Vão ser retransmitidas, inclusive, aqui na programação da CBN. O último debate na TV Globo entre os candidatos está marcado para semana que vem, sexta-feira da semana que vem. Agora, domingo, depois, nesse final de semana, agora, domingo à noite, tem o primeiro debate que vai acontecer na TV Bandeirantes. O presidente do Tribunal Superior Eleitoral, ministro Cássio Nunes Marques, antecipou em 24 horas a retomada do canal Exército do Lula. O ministro tinha suspendido a ferramenta administrada pelo deputado André Janones por 48 horas, mas reconsiderou a decisão. Esse recuo aconteceu depois da campanha de Lula acionar o tribunal exigindo isonomia de tratamento. O PT apontou que o grupo bolsonarista Tropa do Flávio foi cadastrado tardiamente e não sofreu qualquer tipo de punição. A liberação imediata da ferramenta de Lula teve o aval do próprio Comitê Eleitoral de Flávio Bolsonaro, que apresentou petição no TSE concordando com a volta do canal petista para evitar que a sua própria rede fosse bloqueada. Também seguimos hoje acompanhando a evolução do estado de saúde do Papa Leão XIV. Ele se alimentou, andou pelo quarto, onde está internado no Hospital Gemelli, depois da cirurgia para retirada de um tumor no pulmão, cirurgia que aconteceu antes de ontem em Roma. O Papa também realizou sessões de fisioterapia, deve ficar no hospital por cerca de uma semana. Segundo o Vaticano, ele realizou exames adicionais para determinar se a doença se espalhou pelo corpo ou não. 5:21 agora.
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1: Hora certa para a gente chamar a Maria Clara Sasaki, que traz a previsão do tempo completa nessa quinta-feira.
2: Quinta-feira de tempo instável pelo Brasil, com previsão de chuva a qualquer momento, mas principalmente à tarde. E tem risco de temporais entre o sudeste e o centro-oeste do Brasil. Na capital paulista, dia chuvoso com máxima de 25 graus. No Rio de Janeiro faz até 32 e o tempo muda entre a tarde e a noite, com potencial para rajadas de vento e trovoadas. Em Belo Horizonte, a chuva é mais isolada e a temperatura fica na casa dos 30 graus. No centro-oeste do Brasil, atenção para Mato Grosso do Sul e áreas também de Mato Grosso, inclusive em Cuiabá, com potencial de chuvas de moderada a forte intensidade. Na região sul do país, a chuva perde força no Paraná, mas tem condições para chover de maior intensidade na faixa leste do Rio Grande do Sul, inclusive em Porto Alegre e também em Santa Catarina. No Nordeste, predomínio de tempo firme durante esta quinta-feira, temperaturas elevadas na maior parte da região e sensação de tempo bem abafado. Na região norte do Brasil, a chuva continua em Rondônia, Acre e no extremo oeste do Amazonas. Maria Clara Sasaki, da Clima Tempo, para a CBN.
1: Com o futebol, hoje a gente continua acompanhando as semifinais da Libertadores. O Flamengo vai enfrentar às 9:30 da noite o Estudiantes de La Plata na Argentina no jogo de ida. Ontem, o Palmeiras venceu o Fluminense fora de casa no Maracanã pelo placar de 2-1. Com esse resultado, a equipe alviverde vai jogar pelo empate em casa na semana que vem para chegar a mais uma final da competição. E pela primeira rodada da fase de grupos da Libertadores Feminina, o Corinthians enfrenta o Colo-Colo do Chile às 5 da tarde em Quito, no Equador. Na Copa Sul-Americana, ontem a bola rolou também e o Atlético Mineiro, semifinal, venceu o Montevideo City Torque pelo placar de 3-0. Está em vantagem para conquistar essa vaga na decisão. Lembrando que na outra semifinal o Vasco tinha vencido, né, por 1-0 o Boca Juniors na terça-feira lá na Argentina. Jogo de volta também em vantagem para o Vasco da Gama semana que vem no estádio do Maracanã. Agora são 5:25. O CBN Primeiras Notícias abre espaço para as manchetes dos jornais e convida você a acompanhar a nossa transmissão com imagens, porque lá a gente coloca na tela as capas do dia desta quinta-feira, 15 de outubro de 2026, em que todos os jornais brasileiros, todos eles praticamente, trazem como manchete essa discussão histórica que aconteceu ontem no Senado. Senado aprovando a emenda constitucional que extingue a jornada de trabalho 6x1. É, por exemplo, informação principal aí na capa do Estadão, que você já está vendo na nossa tela. Não é isso, Clara Simão? Vamos trazer os detalhes do Estadão. A manchete é o fim da jornada de trabalho 6x1. Foto impressionante, né, do alagamento ontem em São Paulo, por 40 minutos de temporal de chuva forte ontem à tarde, que causou esse cenário aí de transtorno e caos, principalmente no túnel, túnel do Vale do Anhangabaú, né? Os carros boiando ali, alagados, os motoristas deixando seus veículos para tentar sair de dentro do túnel. Infelizmente, uma morte confirmada. Hoje a gente vai continuar acompanhando o cenário nas consequências da chuva em São Paulo. Outra notícia que está aí na capa do Estadão é a confirmação do debate no próximo domingo. O debate promovido pela TV Bandeirantes e pelo jornal O Estado de São Paulo, né? Ontem, Flávio Bolsonaro recuou e disse que vai comparecer, né, Clara?
3: Pois é, isso. Ontem a gente tinha noticiado aqui cedinho que o Flávio não iria ao debate, porque era a posição dele, que ele tinha confirmado, mas logo depois da confirmação do Lula, que ele iria, mesmo que o Flávio não fosse, ele estaria lá na emissora, teria toda a questão do púlpito vazio, o Flávio confirmou a presença ali no debate da Band, que acontece nesse próximo domingo, dia 18. Ele, ontem, a posição dele e da sua equipe, eles ainda avaliavam, né, se ele participaria no encontro da TV Globo, que acontece no dia 23 de outubro. Mas, né, com a confirmação de Lula, como eu disse, o senador mudou de ideia e disse que estará frente a frente do adversário. Em um vídeo publicado nas redes sociais, o Flávio afirmou que só queria que Lula confirmasse logo a presença e prometeu, né, confrontar o presidente ao vivo, acusando, né, o petista de divulgar informações falsas durante a campanha. Lula, por sua vez, disse que espera a presença do adversário para que os brasileiros possam conhecer as diferenças entre os programas e as propostas dos dois candidatos. Fred?
1: É, o Flávio, ele comentou que ter falado que não iria no debate, na verdade, foi uma estratégia para convencer o Lula a ir, né? Mas mais cedo, antes mesmo desse recuo do Flávio, a gente já tinha, né, apurado com as campanhas e o Lula iria de qualquer jeito.
3: Sim.
1: Agora ele está confirmado, portanto, o debate vai acontecer no próximo domingo, o primeiro encontro entre os dois em toda essa corrida para o Palácio do Planalto. Destaque hoje na capa do jornal O Estado de São Paulo. Agora vamos para a capa do jornal O Globo. Tá aí na tela da nossa transmissão também. Congresso aprova o fim da escala 6x1 e reduz a jornada de trabalho. Uma foto aí da votação ontem dos senadores. Muita gente com o celular filmando, né? Registrando aquele momento histórico. Também o alagamento lá em São Paulo. É outro assunto que está na capa do jornal O Globo. E a matéria que você separou aqui para comentar para a gente é a discussão sobre a PEC da segurança pública, né, Clara?
3: Sim, é isso. Ontem, a CCJ, eles aprovaram, né, a PEC da segurança. Eles tinham até dúvida se ia ter tempo para aprovar, porque tinha ali como prioridade o fim da escala 6x1. E mas conseguiram, né, aprovar. A votação até correu rápido, foram cerca de 10 minutos ali. E essa PEC, Fred, ela prevê endurecer as penas contra membro de facções criminosas. A proposta, né, é uma das bandeiras do governo Lula, que teve seu texto base aprovado pela Comissão de Constituição e Justiça da Câmara lá em setembro do ano passado, em 2025, mas a tramitação na comissão só foi concluída ontem. A gestão petista, né, eles ainda querem que a votação ocorra antes do segundo turno das eleições, mas ainda não tem nenhum acordo previsto para isso. O Lula afirma que caso a PEC seja aprovada pelo Congresso, Fred, ele vai criar o Ministério da Segurança Pública. E essa medida, ela foi enviada em abril do ano passado ao Congresso, e os governadores, na época de oposição, eles criticaram o texto do Palácio do Planalto e avaliaram, né, que a proposta ela reduziria a autonomia dos estados no combate à criminalidade, dando mais poder aí para o governo federal, Fred.
1: Vamos encerrar o nosso giro depois do Jornal Globo, agora com a capa da Folha de São Paulo, que você também já confere na nossa transmissão. A PEC da Segurança Pública, passando na CCJ, também é um dos assuntos da primeira página hoje da Folha. O alagamento em São Paulo é a foto principal. A manchete: Senado aprovando o fim da escala de trabalho 6-1, a 11 dias do segundo turno da eleição. E o assunto que você vai comentar com mais detalhes aqui para o nosso ouvinte é um tema que ontem muita gente acompanhou nas redes sociais, né?
3: Repercutiu muito ontem nas redes sociais, Fred. Então, ontem acabou que esses internautas, eles realizaram testes e descobriram que a ferramenta de inteligência artificial da Meta, aquela que é disponível no WhatsApp, ela se recusa a criar material de campanha para o presidente Lula do PT, mas ela atende a pedidos semelhantes relacionados ao senador Flávio Bolsonaro. Questionada, a Meta negou o favorecimento de Flávio Bolsonaro e afirmou que adotou medidas para impedir temporariamente a geração de imagens de candidatos e a recomendação de nomes durante o período eleitoral. Esse episódio, Fred, ele acontece justamente em meio a questionamentos, né, da campanha do Lula sobre a atuação da Meta nas eleições. Nessa sexta-feira, o grupo petista afirmou, né, que acionaria o Tribunal Superior Eleitoral e a Agência Nacional de Proteção de Dados, alegando que a empresa estaria favorecendo Flávio Bolsonaro. A campanha reclama de dificuldades para impulsionar publicações no Instagram e de restrições em contas de anúncios, além de suspeitar, né, que o algoritmo da plataforma estaria dando mais visibilidade ao adversário. Diante dessas denúncias, Fred, o TSE determinou que a Meta apresentasse, né, explicações técnicas e preservasse os registros relacionados aos casos. A empresa negou todas as acusações e afirmou, né, que segue as regras eleitorais e garante tratamento igualitário a todas as candidaturas. Fred.
1: Esse é o nosso giro pelas capas dos jornais de hoje, que você confere logo mais nas bancas de todo o país. Antes, aqui no CBN Primeiras Notícias, agora 5:31. Vamos para o repórter CBN, daqui a pouquinho a gente está de volta, não sai daí.
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0: quinta-feira, 15 de outubro de 2026. O Senado aprovou em dois turnos a proposta de emenda à Constituição que prevê o fim da escala 6x1. O texto segue para promulgação pelo Congresso Nacional. A expectativa dos parlamentares favoráveis à medida é que a emenda seja promulgada até 22 de outubro. Segundo o texto, o fim da 6x1 passará a valer 60 dias após a promulgação da PEC, mas as empresas terão até 14 meses para se adaptar às novas regras. A mudança prevê a redução gradual da jornada máxima de trabalho de 44 para 40 horas semanais, sem redução salarial, além da garantia de 2 dias de descanso remunerado por semana. O acordo entre o Mercosul e a União Europeia resultou em um aumento de 30% das exportações brasileiras para o bloco europeu entre maio e setembro. A comparação do Ministério do Desenvolvimento considera o mesmo período do ano passado. Nos 9 primeiros meses de 2026, as vendas subiram 20% e somaram mais de US$44 bilhões. O Palmeiras venceu o Fluminense por 2-1 no Maracanã no jogo de ida da semifinal da Copa Libertadores. Hoje, às 21h30, o Flamengo enfrenta o Estudiantes de La Plata na Argentina pela outra semifinal do torneio. Pela Copa Sul-Americana, o Atlético Mineiro venceu o Montevideo City Torque por 3-0 em Belo Horizonte. No horário de Brasília, 5h33.
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1: E a gente volta do repórter CBN, já abrindo espaço para os temas internacionais. Um resumo em 3 minutos para você, chegando agora com o Fernando Andrade.
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2: Olá, seja bem-vindo a mais uma edição do Mundo em 3 Minutos. A Ucrânia está mais vulnerável militarmente. Ela perdeu, sem nenhum aviso prévio, o acesso ao Starlink, que é um dos pilares da comunicação no campo de batalha. Trata-se de uma rede exclusivamente militar, ela é chamada de Starshield, e quem paga a conta são os Estados Unidos, é o Pentágono. E serve para orientar os drones e os interceptadores para derrubar os drones russos. Enquanto isso, os ataques russos continuam e os alvos são a infraestrutura energética. Isso tem se repetido todos os anos. Quando o inverno está se aproximando naquela região, o objetivo é sempre esse, é privar a população ucraniana de aquecimento e de água. Essa é a tática russa. Teve um ataque, inclusive, nesta quarta-feira, em que cerca de 600 mil pessoas ficaram sem eletricidade na capital, Kiev. Isso acontece num momento de total desentendimento entre o americano Donald Trump e o ucraniano Volodymyr Zelensky. Trump tem pressionado o ucraniano para que ele pare de bombardear refinarias de petróleo russas, para que a Rússia possa voltar a vender mais diesel nos mercados globais. Ontem falamos aqui sobre um milionário acordo fechado entre Estados Unidos e Rússia na venda de diesel. Trump culpa a Ucrânia pela crise energética, como se não existisse a guerra no Irã, que ele mesmo começou, ou o Estreito de Hormuz fechado. Agora, uma curiosidade, aliás, uma coincidência. Recentemente, a Ucrânia atacou 3 centros de dados da Yandex. Yandex é como se fosse o Google russo. O serviço foi muito prejudicado, vários serviços foram paralisados. E aí, a Cloudflare, que é uma empresa de tecnologia, identificou, veja só, uma queda de aproximadamente 94% no tráfego da Yandex. Coincidentemente, descobriram que, neste mesmo período, houve uma redução da atividade de contas, que na verdade são robôs, pró-Trump nos Estados Unidos. O mesmo aconteceu nas publicações pró-Trump. AfD, que é o partido de extrema-direita da Alemanha, e o mesmo aconteceu com o Reform UK no Reino Unido. Agora passamos para El Salvador. O presidente Nayib Bukele anunciou que avalia liberdade condicional para 92 mil presos. Pelo menos, veja só, metade disso pode ter liberdade condicional em breve. Bukele disse que esses presos são culpados, merecem estar na prisão, mas talvez seja possível abrir uma exceção. A decisão veio após uma conversa com o secretário de Estado americano Marco Rubio. Uma comissão que avalia esses casos é uma comissão composta por juízes, promotores, integrantes do Poder Executivo, mas funciona de uma forma paralela, como se fosse uma terceira via da justiça lá em El Salvador. Essas pessoas que estão presas há mais de 4 anos, que é o período em que El Salvador está em estado de exceção. Em muitos casos, eles foram julgados em grupos, em massa, em grupos grandes, e a maioria foi julgada e condenada por colaborar com as gangues e pelo crime de associação ilícita. Além do julgamento em massa, eles não tiveram acesso à defesa. Até tinha, mas o advogado era sempre escolhido pelo Estado. Essa comissão surge depois de muita pressão de organizações internacionais. E além das prisões, esses integrantes também devem investigar as mais de 500 mortes de detentos que estavam sob custódia do Estado. Muda em 3 minutos. Até a próxima edição.
1: Valeu, Fernando. Esse é o Fernando Andrade, está sempre aqui com a gente, nesse horário, por volta de 5:30 da manhã, com o seu Mundo em 3 minutos, um resumo do noticiário internacional. 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Vamos seguir em frente com o CBN Primeiras Notícias, agradecendo a companhia de quem tá com a gente desde a abertura do programa, desde as 5 da manhã, e de quem chegou agora, né? Quem sintonizou, acordou agora e sintonizou aqui na CBN. Seguimos ao vivo até às 6, acordando o Brasil inteiro e tocando o despertador da CBN nessa quinta-feira. Lembrando que para você participar, só mandar o seu oi, né, o seu recado no chat do YouTube, dá o seu joinha, acompanha a nossa transmissão com imagens e no WhatsApp também, 997642381. Não esquece do DDD 21 997 64 23 81. Tudo certo por aí no chat, Clara Simão? Como
3: tudo
1: é que está
3: certinho no chat aqui. Vou só pedir para os nossos ouvintes que estão aqui conversando conosco. Gente, vamos não flodar o chat? O que, que é flodar o chat, Fred?
1: Ensina.
3: É mandar várias mensagens iguais, seguidas, disparadas, e aí a gente acaba que não consegue ler o que está escrito dos nossos ouvintes, que a gente vai perdendo as mensagens.
1: Ah, isso é flodar o seu
3: isso aí, a gente acaba perdendo, a gente não consegue ficar só a mesma mensagem várias vezes, porque a gente não consegue recuperar o que está em cima, entendeu?
1: Entendi, muito bem explicado, ensinado.
3: É, então
1: aprendemos
3: sigam...
1: com Clara Simão, que é a nossa geração Z aqui do Presentista, né, Clara?
3: Sigam mandando mensagens pra gente.
1: Aliás, por falar em aprender, hoje, dia 15, é dia do professor, né?
3: É verdade, dia dos professores.
1: 15 de outubro, dia dos professores. Saudações aí para todos os professores que sempre ouvem aqui o Primeiras Notícias.
3: Para todos eles.
1: Essa profissão mais importante de todas.
3: De todas, Fred, com certeza.
1: E infelizmente não tão valorizada quanto merece.
3: Pois é.
1: Mas fica aqui o nosso carinho. E em muitas escolas hoje, inclusive, é feriado, né? Por causa
3: do dia dos professores. Sim, que bom. Os professores merecem, Fred.
1: Com certeza.
3: Descanso. 15 de outubro.
1: Olha só, vamos começar o nosso giro pelo Brasil? Vamos iniciar,
3: vamos
1: dar o nosso start por Brasília, capital federal. Brasília tá amanhecendo agora com os termômetros marcando 19 graus. A máxima hoje vai chegar aos 27. Tem previsão de chuva lá pro DF. A gente vai acionar a Ana Carolina Tomé, que vai trazer um destaque do dia, destaque do noticiário policial, um crime de grande repercussão em Brasília. Dois homens foram indiciados pelo assassinato de um casal em Ceilândia, ali na região de Brasília. E segundo a polícia, os suspeitos eram vizinhos das vítimas e cometeram um crime por ciúme. Explica aí pra gente, Ana Carolina, bom dia.
4: Oi, Fred, bom dia. A Polícia Civil do Distrito Federal indiciou dois suspeitos pelo duplo homicídio de Alan Tons, de 34 anos, e Larissa Rodrigues de Paula, de 24 anos, em Ceilândia, região administrativa aqui do Distrito Federal. O casal foi morto com 19 tiros disparados por Tancredo Pereira da Silva, de 41 anos, preso na manhã desta quarta-feira. O segundo suspeito é João Vitor Rodrigues Alves de Oliveira, preso desde domingo. Segundo a investigação, os dois eram vizinhos do casal e agiram em conjunto, motivados por ciúmes. Os dois acreditavam que Alan tinha dado em cima das mulheres deles. João Vitor já havia ameaçado Alan de morte depois que o casal o denunciou por violência doméstica. Tanto João Vitor quanto Tancredo tinham passagens pela polícia relacionadas à Lei Maria da Penha. Uma das principais provas do crime veio de um motorista por aplicativo que levou Tancredo até a casa das vítimas no dia do crime. Durante a corrida, o passageiro teria falado sobre um homem que estaria dando em cima da mulher dele e mostrado uma arma de fogo com dois carregadores. Depois de deixá-lo no local, o motorista enviou áudios a um conhecido relatando a história. Na gravação, Fred, é possível ouvir o barulho dos disparos.
5: O bicho falou que ia matar o cara agora, parceiro. Aí o bicho, pois é, mano, o cara era meu amigo. É, eu botei aquele matou mesmo, tiro que só o parceiro.
4: A polícia também apura se Larissa foi morta como queima de arquivo para evitar que ela se tornasse uma testemunha do crime. Os suspeitos negam o envolvimento com o caso. Eles vão responder por homicídio duplamente qualificado, por motivo fútil e pelo uso de recursos que teria dificultado a defesa das vítimas. Se condenados, a pena de cada um pode chegar a 30 anos de prisão. Fred.
1: É desesperador esse áudio aí que a gente ouviu. A gente vai continuar acompanhando os desdobramentos dessa investigação em Brasília com a nossa reportagem. O destaque foi da Ana Carolina Tomé. De Brasília, vamos seguir para Belo Horizonte. Tá chegando ali Lavati Oliveira, também hoje trazendo um assunto relacionado ao noticiário policial em Minas Gerais. Antes, a previsão do tempo, 20 graus é a temperatura de momento. Hoje a máxima é 29, também tem expectativa de chuva na capital mineira. Minas foi um dos alvos de uma grande operação da Polícia Federal contra uma organização criminosa suspeita de tráfico internacional de drogas e lavagem de dinheiro. Foram 46 mandados judiciais cumpridos, entre eles, no estado de Minas Gerais. Conta pra gente os detalhes, Lila Vatti, bom dia.
6: Olá, Fred. Muito bom dia para você. A Polícia Federal, em conjunto com a Força Integrada de Combate ao Crime Organizado em Minas Gerais, realizou nessa quarta-feira uma operação em 5 estados do país contra uma organização criminosa investigada por tráfico internacional de drogas e lavagem de dinheiro. Segundo as investigações, o grupo atuava na aquisição de drogas provenientes da Bolívia e do Peru, no transporte e na distribuição em todo o país, além da movimentação de recursos e ocultação patrimonial. Os elementos reunidos indicam uma estrutura dividida em núcleos de comando, logística, transporte, financeiro e familiar. Foram cumpridos 46 mandados judiciais nos estados de Minas Gerais, Rio Grande do Norte, Goiás, Santa Catarina e São Paulo. Em Minas, os mandados foram cumpridos em Uberlândia, Uberaba, no Triângulo Mineiro, Guaxupé, no sul de Minas, e São João del Rei, no Campo das Vertentes. Dos 46 mandados cumpridos em todo o país, 23 resultaram em prisões. 3 pessoas também receberam tornozeleiras para prisão domiciliar com monitoramento eletrônico. Também foram determinadas, Fred, as exclusões dos nomes de 2 investigados na lista da Interpol e a transferência de 2 dos principais investigados para o sistema penitenciário federal. Ainda segundo a polícia, 20 mandados cumpridos foram de busca e apreensão. Os agentes recolheram armas de grande porte, relógios, além de munição. As medidas também incluíram o sequestro de bens até o limite de 187 milhões dos investigados, envolvendo 69 pessoas físicas e jurídicas, além do sequestro imediato de 11 imóveis situados em Minas, Goiás, São Paulo, Santa Catarina e Bahia, além de uma aeronave. Os investigados podem responder pelos crimes de tráfico internacional de drogas, associação para o tráfico e lavagem de dinheiro. Essas investigações que vão continuar. Qualquer novidade ao longo da nossa programação. Fred, uma excelente quinta-feira a todos.
1: Bom dia, obrigado. Essa é a Lila Vatti Oliveira com destaque do dia em Minas Gerais. Agora 5:45. Vamos dar bom dia para os ouvintes do Rio de Janeiro. Rio de Janeiro está amanhecendo agora com céu parcialmente nublado, 23 graus a temperatura. A máxima hoje vai chegar aos 30 graus. Pode ter pancada de chuva novamente. Na tela, imagens ao vivo aí da praia de Copacabana. E o Diogo Bugalho tá aqui com a gente, né, Diogo? Tudo bem com você? Bom dia.
7: Bom dia, Fred. Bom dia também para você que nos ouve. Olha, conto que o Tribunal Regional Eleitoral deve proclamar hoje, às 3 da tarde, o resultado das eleições do Rio, o que aí encerra o espaço para recursos. Oficialmente, é o ato final da Justiça Eleitoral e a legitimação de Douglas Ruas, do PL, como governador eleito em primeiro turno. A vitória dele foi confirmada no sábado com a retotalização após a anulação dos votos recebidos por Antony Garotinho, que ficou em terceiro, mas teve a candidatura impugnada. Na nova conta, Ruas ficou com 50,88% dos votos válidos. Mas ontem, horas antes dessa proclamação, que deve acontecer logo mais, o PSD entrou com uma ação no Supremo para pedir a realização de um segundo turno aqui no estado, com a presença do candidato do partido, Eduardo Paes. O PSD argumentou que a maioria absoluta não pode surgir de uma operação aritmética pós-eleição. O Douglas Ruas tinha ficado ali ligeiramente abaixo dos 50% na conta dos votos válidos, considerando os votos de Garotinho também, antes dessa retotalização. Quem acionou a justiça dessa vez foi a direção nacional do partido e não mais a campanha de Eduardo Paes, que inclusive já reconheceu a derrota nas urnas. Enquanto isso, Fred, esse imbróglio aí na justiça se estende, o governador eleito já vai anunciando a equipe de transição. Ele anunciou o nome da gestora pública e socióloga Maria Gabriela Bessa como coordenadora dessa transição. Ela deve fazer a organização do fluxo de informações e os levantamentos necessários ao planejamento da próxima gestão. Mudando um pouquinho aqui de assunto, Fred, ocorrência curiosa aqui no nosso estado. Um tremor de terra foi registrado nessa quarta-feira. O Centro de Sismologia da USP registrou esse tremor leve de magnitude 1,7 em Búzios, na região dos Lagos. Entre as hipóteses para a causa desse tremor, estão aí a ocorrência de um raio diante dos relatos de estrondo e explosão, mas também a possibilidade de uma movimentação tectônica no subsolo. As causas ainda estão sendo investigadas.
1: Movimentação tectônica, só faltava essa agora, né?
7: Não foram confirmadas ainda.
1: Só faltava ter terremoto agora no Rio de Janeiro, né?
7: Volta e meia
1: já
7: a gente
1: tem problema
7: esses,
1: demais
7: esses
1: aqui pra gente.
7: Tremores leves, né? Porque o solo tem muitas camadas, né? Elas vão vão se acomodando ali, é um sistema complexo, os geólogos bem sabem.
1: É, dando só palhinha também de aluno de geografia, né? Gostei.
7: Sempre.
1: E isso foi aonde? Búzios, né?
7: Búzios.
1: Região dos Lagos. Tá certo. Diogo Bugalho com as informações do Rio de Janeiro aqui pra gente. São 5:49. Vamos pra São Paulo, 18 graus é a temperatura. Hoje a gente vai acompanhar de perto, né? Monitorar a situação, as condições do tempo. E pode chover novamente. A temperatura não vai subir muito, máxima de 26 graus. Ontem aquele transtorno, alagamento em túneis, estações de metrô. E infelizmente uma morte confirmada em razão do temporal que caiu na noite, finalzinho da tarde, começo da noite da quarta-feira em São Paulo. Quem atualiza tudo isso pra gente é o Matheus de Souza. Tudo bem, Matheus? Bom dia.
8: Bom dia, Fred. Bom dia também a você, ouvinte do CBN Primeiras Notícias. Aqui em São Paulo, os meteorologistas falam em novos temporais nesta quinta-feira, com possibilidade de chuvas na mesma intensidade da vista ontem, que provocou estragos e uma morte. A previsão é de 80 milímetros de chuva na Grande São Paulo, equivalente à metade da média para todo mês de outubro. Por causa disso, o gabinete de crise da Defesa Civil, previsto para ser instalado hoje, começou a operar ontem, logo após a tempestade. O caso mais grave aconteceu no bairro da Brasilândia, na Zona Norte, onde uma mulher morreu depois que um deslizamento de terra atingiu uma casa. No centro, o túnel do Anhangabaú foi tomado pela água em poucos minutos. Carros e ônibus foram encobertos e, quando o nível baixou, estavam amontoados uns sobre os outros. Motoristas e passageiros precisaram abandonar os veículos, alguns saindo pela janela. Segundo a prefeitura, na região do córrego do Anhangabaú, em 40 minutos choveu o equivalente à expectativa para 11 dias do mês. O protocolo para ameaças de alagamento não foi seguido e apenas um dos sentidos teve o trânsito interditado. O prefeito Ricardo Nunes disse nas redes sociais que a chuva caiu num volume grande e inesperado em um período muito curto. Esse é o destaque dessa quinta-feira, Fred. É isso que a nossa reportagem segue acompanhando hoje. Um bom dia para você e um bom dia a você, ouvinte do CBN Primeiras Notícias.
1: Valeu, Matheus de Souza, direto de São Paulo. Agora são 5:51.
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1: O nosso giro vai terminar, como sempre, chamando a atenção dos nossos ouvintes que estão no campo. É o CBN Agro, Cassiano Ribeiro, todos os dias com um destaque, um assunto importante. Hoje ele fala do El Niño, mais uma vez. O El Niño pode mudar o patamar dos preços do açúcar. Conta pra gente, Cassiano, bom dia.
9: Bom dia, Fred, bom dia para você ouvinte. O fortalecimento do El Niño e do volume de chuvas na região centro-sul do Brasil estão interrompendo os trabalhos de colheita da cana, comprometendo assim a disponibilidade de açúcar no mercado. Como o Brasil é muito importante para a oferta mundial, mais do que nunca neste ano, e eu já vou explicar o porquê, os preços internacionais do produto vêm seguindo aí uma trajetória de alta nos últimos meses, a ponto de alcançarem o mais alto patamar desde dezembro de 2024, nesta semana. E o problema é que a previsão indica mais chuvas fortes em todo o centro-sul do Brasil, onde está concentrada a produção nacional de cana. Na próxima semana, por exemplo, o volume de chuvas pode passar de 120 milímetros e é muita água, e quanto mais chove, menos disponibilidade imediata de açúcar no mercado. Até julho, os preços vinham num ciclo de baixa, até que as confirmações de chegada do El Niño começaram a mudar o rumo das cotações, e os efeitos do fenômeno climático afetam não só o Brasil, mas outros países produtores de açúcar, como Índia, Tailândia e Europa. Os europeus e os tailandeses, inclusive, devem contabilizar uma quebra de safra relevante. Por isso, o Brasil tem um papel mais importante do que já tinha nas exportações globais desta safra. Mas se o clima continuar prejudicando a oferta de açúcar por aqui, a ponto de ocorrer uma quebra de safra também, aí o cenário fica ainda muito mais grave e para o mundo todo, o que a gente espera que não aconteça, obviamente. A gente continua acompanhando o cenário, eu volto amanhã com outras informações. Boa quinta-feira para você e até amanhã.
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8: Bom dia a você, ouvinte da Rádio CBN aqui em São Paulo. Agora são 5h54. Quem fala com você é o Matheus de Souza, já girando a nossa reportagem. Parte das joias furtadas de uma loja na rua Oscar Freire, avaliadas em cerca de 5 milhões de reais, foi recuperada pela polícia. A reportagem é do Pedro Fagundes.
13: A Polícia Civil liberou os dois suspeitos de envolvimento na invasão da joalheria Mônica Pondé na rua Oscar Freire, zona oeste de São Paulo, que haviam sido detidos na noite de terça. Segundo a Secretaria de Segurança Pública, os dois foram ouvidos e indiciados por furto qualificado, mas não chegaram a ser presos porque o crime, segundo a polícia, foi patrimonial e cometido sem o uso de violência. Não houve flagrante. A dupla foi encontrada em uma tabacaria na região central de São Paulo, carregando uma mochila com centenas das joias furtadas. De acordo com a secretaria, o montante recuperado corresponde a uma parte das joias, avaliadas em cerca de 5 milhões de reais. Entre os investigados estão um pedreiro, que teria sido contratado para abrir os buracos usados na invasão, e um homem suspeito de receptação. Os dois devem responder em liberdade. O furto aconteceu na madrugada de segunda-feira. Os criminosos entraram em um imóvel em obras na rua Melo Alves, que cruza Oscar Freire, e abriram buracos nas paredes de duas lojas de roupas até chegar à joalheria. A ação durou cerca de 18 horas, mas o barulho não levantou suspeitas, uma vez que foi confundido com o de obras da região. Na joalheria, encontraram as peças em móveis e gavetas e fugiram pelo mesmo caminho, carregando sacolas. Outros dois suspeitos ainda são procurados e a loja permanece fechada para obras. De São Paulo, Pedro Fagundes.
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1: Daqui a pouquinho o Jornal da CBN entrando no ar, no comando, Milton Jung e Cássia Godoy, tudo bem com vocês? Bom dia.
14: Bom dia, Fred, bom dia, ouvintes, bom dia, Cássia.
15: Bom dia, Milton, bom dia, Fred, bom dia, ouvintes.
1: Milton e Cássia, jornada 6x1, acabou ontem votação em Brasília no Senado, algo que parecia distante, muito difícil de acontecer, ontem passou com quase unanimidade, né? E é uma resposta, né? Um anseio aí histórico dos, especialmente dos trabalhadores brasileiros, uma pressão grande aí para os senadores, a votação concluindo esse processo tão importante para a legislação trabalhista brasileira, Milton.
14: É o fim do 6x1, redução da jornada de trabalho, de 44 para 40 horas semanais. Uma mudança que havia ocorrido apenas na Constituição de 1988, nesta redução. Isso não significa que ao longo de toda esta jornada que nós convivemos, não tenham ocorrido outras mudanças nas regras trabalhistas. Na reforma trabalhista, o Michel Temer se trouxe o conceito do negociado sobre o legislado, e ao longo do tempo outras transformações que foram feitas. E algumas com muito atraso, né? Hoje, vendo essa linha do tempo em que se mostra ali, Cássia Godoy, como mudou a legislação brasileira na questão do trabalho registrado, e isso é sempre importante lembrar, porque hoje nós temos um grande volume de trabalhadores na informalidade ou atuando como microempreendedores em outro cenário, mas trabalhadores registrados vêm passando por essas transformações. E aí chama atenção, porque só em 2013 surgiu uma mudança que A empregada doméstica, e eu vou falar empregada doméstica, porque a maior parte desses funcionários que estão na categoria de empregador doméstico são mulheres, a maior parte é mulher, e só em 2013 que a empregada doméstica passou a ser realmente registrada, né, com suas devidas regras. Então veja como demoram essas mudanças a ocorrer.
15: É verdade. E a partir de agora, essas alterações vão entrando em vigor de forma gradual. Ao longo do Jornal da CBN, a gente vai trazer todas as informações e todos os detalhes do que começa a mudar a partir de agora para o trabalhador. Já adianto que a gente vai ter essa nova regra começando a entrar em vigor 2 meses depois da publicação da emenda, quando a jornada vai cair de 44 para 42 horas semanais.
1: Vamos explicar tudinho para os nossos ouvintes. Um ótimo jornal, um ótimo trabalho para vocês. Milton e Cássia, até mais.
15: Até já.
14: Até.
1: Encerramos as primeiras notícias agora. Tá na hora. 6 horas da manhã em ponto. Voltamos amanhã às 5 para cortar no Brasil inteiro. Eu, Clara Simão, Reginaldo Pires e o Ricardo Garcia. Valeu, Clara. Bom dia, hein? Até amanhã.
3: Valeu, Fred. Até amanhã.
1: Até mais. Tchau.
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0: quinta-feira, 15 de outubro de 2026. A Agência Nacional de Vigilância Sanitária aprovou o uso do remédio com o nome comercial Gaziva para o tratamento do lúpus. O medicamento reduz as crises da doença e a necessidade de uso de corticoides. Não se trata de uma substância nova, mas de uma nova indicação para um produto já registrado no país. O remédio atua sobre células de defesa responsáveis pela produção de anticorpos que atacam o próprio organismo. Estudos apontaram resultados positivos. 8 estados norte-americanos entraram com ações judiciais contra a OpenAI nesta quarta-feira. Os procuradores alegam que o ChatGPT incentivou usuários, incluindo adolescentes, a machucar a si mesmos ou a outras pessoas. Segundo a agência de notícias Reuters, os estados afirmam que o chatbot reforça delírios, estimula comportamentos perigosos e pode ajudar a planejar atos violentos como tiroteios em massa. Pelo menos 18 pessoas morreram após o desabamento do telhado de uma escola no noroeste do Paquistão. Entre as vítimas estão 17 estudantes e um professor, segundo um porta-voz de um hospital local. As autoridades ainda não informaram as circunstâncias do desabamento. Não há informações sobre o número de feridos. No horário de Brasília, 6:02.
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2: 6:02.

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1: Olá, muito bom dia a você. Este é o Jornal da CBN. Eu sou Milton Jung e ao nosso lado está Cássia Godoy. Bom dia, Cássia.
2: Bom dia, Milton. Bom dia aos ouvintes do Jornal da CBN.
1: Fique agora mais bem informado com os destaques desta quinta-feira, 15 de outubro de 2026.
3: Está encerrada a votação em segundo turno. Determina a Secretaria-Geral da Mesa que mostre no painel o resultado. Votaram sim 75 senadores e senadoras. Não um senador. Está aprovada a proposta em segundo turno. Será?
1: O Congresso deve promulgar na semana que vem a PEC que acaba com a escala 6-1.
2: Há 11 dias da eleição, o presidente Lula conseguiu aprovar a principal bandeira de campanha eleitoral no Senado, quase que por unanimidade.
1: O texto que garante duas folgas semanais sem redução de salário foi aprovado em dois turnos por 75 votos a favor e apenas um contrário. O senador Hamilton Mourão, do Republicanos do Rio Grande do Sul.
2: A nova regra trabalhista entrará em vigor dois meses depois da publicação da emenda, quando a jornada vai cair de 44 para 42 horas semanais.
1: 14 meses após o texto ser promulgado, a carga máxima atingirá em definitivo 40 horas semanais.
2: O presidente Lula acompanhou a votação no Palácio da Alvorada e festejou a vitória, que tem amplo apoio popular e pode resultar em ganhos eleitorais.
4: Foi um momento extraordinário para o povo brasileiro. Eu tenho certeza que uma conquista como essa jamais será revogada, porque não foi uma conquista burocrática, foi uma conquista que saiu da rua e de um desejo histórico do povo trabalhador. Portanto, eu quero parabenizar o povo que foi para a rua. Quero parabenizar os senadores e as senadoras que votaram favorável, porque o povo merece respeito e conquistar esse respeito. Sorte pro povo brasileiro.
1: O texto aprovado ontem proíbe expressamente cortes no salário nominal ou proporcional, inclusive sobre pisos das categorias, e não reduz a jornada de quem já trabalha 40 horas ou menos.
2: O descanso semanal remunerado passa de 1 para 2 dias a partir do segundo mês de publicação da emenda, extinguindo o regime tradicional de 6 dias de atividade por 1 de folga.
1: Um dos descansos deve ser concedido preferencialmente aos domingos, mas a ausência de obrigatoriedade sobre dias fixos permite negociações de escalas.
2: Trabalhadores que já cumprem carga igual ou inferior a 40 horas também passam a ter direito às 2 folgas semanais.
1: A transição entre os limites de 42 e 40 horas semanais dependerá da negociação direta entre sindicatos e empresas.
2: Os acordos coletivos poderão autorizar expedientes diários superiores a 8 horas, desde que as 2 folgas semanais sejam preservadas.
1: A regra estabelece exceção para trabalhadores com diploma de nível superior e ganhem acima de R$ 21.188.
2: Para os prestadores de serviço terceirizados que atendem a órgãos de administração pública, a redução da carga horária fica condicionada à formalização de aditivos contratuais em até 12 meses, visando ao equilíbrio econômico-financeiro dos contratos.
1: Atividades ininterruptas em serviços essenciais como hospitais, segurança privada, transportes e coleta de lixo poderão usar regimes de compensação negociados em convenção coletiva, como a escala 12-36.
2: A regra exige que o trabalhador atinja, na média do mês, 2 dias de repouso por semana, permitindo o acúmulo de folgas com a exigência de ao menos 1 dia de descanso a cada 7 trabalhados.
1: O presidente do Senado, Davi Alcolumbre, que deixou por meses a proposta na gaveta, diz que o tema exige responsabilidade.
3: Neste momento, milhões de trabalhadores e trabalhadoras estão acompanhando esta sessão com esperança. São pessoas que conhecem na própria rotina o valor de 1 dia a mais de descanso. Tenho certeza absoluta que vamos cumprir no dia de hoje o nosso dever com absoluta responsabilidade, pensando acima de tudo no que é melhor para o nosso país.
2: Autora de um dos textos da PEC, a deputada Érica Hilton, do PSOL, celebrou a vitória histórica.
5: É vitória dos trabalhadores, é vitória das mulheres, é vitória de quem está nessa escala desumana. Daqui a 60 dias, a escala 6x1 acaba no Brasil. Presidente Lula, que sempre teve compromisso com essa matéria. Flávio Bolsonaro, que disse que ia votar com os trabalhadores, sequer pisou nesse plenário. Foi o último a dar presença. Está usando a vida, o cansaço dos trabalhadores como manobra eleitoreira. A gente não vai esquecer tudo que vocês fizeram na Câmara e no Senado para que os trabalhadores não tivessem esse direito. Daqui 60 dias, os trabalhadores terão tempo com a família, poderão fazer o que quiserem, desse um dia a mais de descanso. É vitória da classe trabalhadora, é vitória da luta que muda o mundo. Vamos celebrar essa conquista.
1: O senador Flávio Bolsonaro registrou presença na sessão por volta das 8h30 da noite.
2: Após passar meses atacando o texto, o candidato votou remotamente a favor da PEC, mas já pensa em retomar o projeto que prevê a jornada com base em horas trabalhadas, como admitiu o líder do PL, Sóstenes Cavalcante.
6: Em caso de vitória do Flávio, daqui 11 dias, nós vamos lutar para que no ano que vem a gente dê de verdade a liberdade ao trabalhador brasileiro para uma nova e moderna forma de trabalho, se ele quiser. O trabalhador brasileiro merece e precisa.
1: Entidades empresariais fizeram duras críticas à aprovação da PEC que acaba com a escala 6x1.
2: A Confederação Nacional da Indústria classificou a medida como preocupante e alertou para o risco de demissões, repasse de custos ao consumidor e aceleração da inflação.
1: A Fiesp afirmou que o tema exigia debate fora do calendário eleitoral e criticou o que chamou de decisão assodada e PEC boca de urna.
2: A gerente trabalhista da Federação das Indústrias de Minas Gerais, Fernanda Ribas, também criticou a redução da jornada de trabalho.
7: Entendemos que a melhor forma de verificar isso é de proporcionar isso é através da negociação coletiva. Da forma como o texto está sendo proposto, ele está engessando, né, e não está dando liberdade para os diferentes setores adaptarem as suas realidades.
1: Por outro lado, a CEO do Coffee Lab, Isabela Raposeiras, ponderou que a redução da escala é uma medida justa para os trabalhadores e contribui para a diminuição dos gastos das companhias.
8: Quando a gente faz uma escala melhor, a gente começa a gastar infinitamente menos em rescisão, nos custos indiretos e diretos de ausências de vocês.

0: e Lula com 44%.
1: O cenário configura empate técnico no limite da margem de erro, que é de 2 pontos percentuais.
0: 54% dos eleitores afirmam que não votariam em Flávio Bolsonaro de jeito nenhum, índice praticamente igual aos 53% que dizem não votar no presidente Lula.
1: Na migração de votos, 42% dos eleitores de Ronaldo Caiado e 40% dos de Renan Santos declararam apoio a Flávio Bolsonaro.
0: Entre os que se abstiveram ou votaram em branco e nulo no primeiro turno, o presidente Lula lidera a preferência com 43% contra 38% do candidato do PL.
1: Na Globo News, o diretor da Quest, Felipe Nunes, diz que o comportamento de quem se absteve no primeiro turno será decisivo no dia 25.
2: Quanto menor for a abstenção neste segundo turno, melhor para o Lula, porque na proporção ele leva mais eleitores do que Flávio. Quanto maior for a abstenção, melhor para o Flávio, porque aí o Lula não soma essa parte importante aqui da amostra. Depois que o voto útil de direita aconteceu no final do primeiro turno, o que restou de voto dos outros candidatos, a maioria vai para Flávio, mas nem tudo vai para Flávio. O Lula ainda consegue um pedaço importante e você tem aqui uma abstenção em branco e nulo. Mas o mais decisivo para entender essa eleição é compreender como o eleitor que se absteve no primeiro turno, como é que ele vai se comportar. Porque hoje são esses 43% de não vai votar branco e nulo que estão fazendo o Lula se aproximar de Flávio Bolsonaro e chegar nesse momento empatado tecnicamente na pesquisa da Quest.
1: No grupo de evangélicos, Flávio Bolsonaro aparece com 60% das intenções de voto, enquanto Lula tem 28%.
0: O candidato do PL também lidera com larga margem na região sul do país, onde soma 61% dos votos e Lula 30%.
1: Por outro lado, o atual presidente tem ampla vantagem no Nordeste, onde atinge 61% das intenções de voto, contra 32% de Flávio Bolsonaro.
0: Agora são 6:13.
1: O presidente Lula vai passar o dia em Brasília, se preparando para a sabatina de hoje à noite na TV Globo, logo após o Jornal Nacional. Amanhã será a vez de Flávio Bolsonaro.
0: As entrevistas serão conduzidas pela jornalista Renata Loprete e vão ser retransmitidas ao vivo aqui na CBN.
1: O último debate na TV Globo está marcado para sexta-feira da semana que vem.
0: Neste domingo à noite, Lula e Flávio Bolsonaro devem participar de um debate na TV Bandeirantes no domingo à noite.
1: Um dia depois de dizer que não iria ao programa, Flávio Bolsonaro recuou e afirmou que vai participar do evento.
0: O presidente do Tribunal Superior Eleitoral, Cássio Nunes Marques, antecipou em 24 horas a retomada do canal Exército do Lula.
1: O ministro tinha suspendido a ferramenta administrada pelo deputado André Janones por 48 horas, mas reconsiderou a decisão.
0: O recuo ocorreu após a campanha de Lula acionar o tribunal, exigindo isonomia de tratamento. PT apontou que o grupo bolsonarista Tropa do Flávio foi cadastrado tardiamente e não sofreu qualquer tipo de punição.
1: A liberação imediata da ferramenta de Lula teve o aval do próprio Comitê Eleitoral de Flávio, que apresentou petição ao TSE, concordando com a volta do canal petista para evitar que a sua própria rede fosse bloqueada.
0: 6:15.
1: O Flamengo enfrenta hoje às 9:30 da noite o Estudiantes de La Plata, na Argentina, no jogo de ida da semifinal da Libertadores.
0: Ontem o Palmeiras venceu o Fluminense por 2-1 no Maracanã e vai jogar pelo empate em casa para chegar à decisão.
1: Na primeira rodada da fase de grupos da Libertadores feminina, o Corinthians enfrenta o Colo-Colo do Chile às 5:00 PM em Quito, no Equador.
0: Na Copa Sul-Americana, o Atlético Mineiro venceu o Montevideo City Torque por 3-0 em Belo Horizonte.
1: Estes são alguns dos destaques de hoje aqui no Jornal da CBN. Você é nosso convidado a participar e enviar sua mensagem pelo WhatsApp 99911-9981, 99911-9981, DDD11. 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
0: 6:16.

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7: Agora são 6:19. Vamos falar do temporal que trouxe o caos a São Paulo na tarde de ontem. É uma parte importante da cidade e da Grande São Paulo. Quem tem as informações é o Guilherme Gimenez. Bom dia para você, Guilherme.
8: Oi, Cássia, bom dia para você, para o Milton e para os nossos ouvintes. As fortes chuvas que atingiram São Paulo nesta quarta-feira representaram boa parte do volume esperado para o mês de outubro. Segundo a prefeitura, na região do córrego do Anhangabaú, em 40 minutos choveu o equivalente à expectativa para 11 dias do mês, 42 milímetros. Na Brasilândia, na Zona Norte, uma mulher morreu depois de um deslizamento de terra atingir uma casa no fim da tarde. No centro, o túnel Anhangabaú foi completamente tomado pela água em poucos minutos. Carros e ônibus foram encobertos e, quando o nível baixou, estavam amontoados uns sobre os outros. Motoristas e passageiros precisaram, inclusive, abandonar os veículos, alguns saindo pela janela. O protocolo para ameaças de alagamento não foi seguido e apenas um dos sentidos do túnel teve o trânsito interditado. O prefeito Ricardo Nunes disse nas redes sociais que a chuva caiu num volume grande e inesperado em um período muito curto. Segundo a CET, as 6 bombas no túnel estavam funcionando sem interrupção, mas não foi o suficiente para o volume de água. Foi preciso usar, inclusive, um caminhão de bombeamento emergencial para reforçar a drenagem. Os alagamentos se espalharam pela cidade. A água invadiu as estações Trianon MASP, Paraíso do Metrô, o Terminal Bandeira e o túnel Ayrton Senna. No Parque Ibirapuera, o lago transbordou e a força da água derrubou uma grade e alagou ruas próximas. A prefeitura chegou a suspender o rodízio de veículos ontem, no fim da tarde. Hoje, vale destacar, Cássia, rodízio de veículos valendo normalmente nesta manhã de quinta-feira. Volto com você.
9: Fato é que São Paulo, mais uma vez, revelou sua fragilidade diante das transformações climáticas e situações extremas. E o cidadão ficou refém dessa situação. 6:21.
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9: Gustavo Verardo, bom dia para você, meu amigo.
11: Olá, Milton. Olá, Cássia. Bom dia. Tudo bem?
7: Tudo certo, Gustavo. A cidade já amanhece com a preocupação de que tenhamos uma nova chuva hoje, forte como a de ontem.
9: Eu só quero saber uma coisa antes. Era para tudo aquilo?
11: Exatamente, Milton. Então, né? A gente tinha índices de instabilidade muito altos, certo? E a chuva em São Paulo, em específico, aconteceu com má distribuição. Ou seja, a gente teve bairros em que sequer caiu uma gota e outros bairros, como na Vila Clementino, 73 milímetros em apenas uma hora. Então, hoje, infelizmente, ainda tem este risco, preferencialmente entre a tarde e o período da noite, tá? A gente tem um fluxo de umidade muito alto sobre o estado de São Paulo. A gente tem aí uma tarde, né, de certa forma mais abafada. A máxima hoje atinge os 27 graus. E entre a tarde e o período da noite, há risco, mais uma vez, de chuva intensa, mal distribuída, que acontece em um bairro e não acontece em outro. E esse risco hoje não se restringe apenas à capital, viu? Mas a gente tem condições para ocorrência de chuva forte também na divisa do estado, né, com o Paraná, na região central e principalmente nas áreas próximas ao Triângulo Mineiro. Mas em toda a faixa leste do estado existe risco de uma chuva mais intensa hoje, inclusive com novos riscos de alagamentos.
7: Você falou dessa temperatura máxima aqui em São Paulo hoje de 27 graus, um dia abafado. As máximas também serão maiores no interior e no litoral do estado, Gustavo?
11: Exatamente, Cássia. Então, quais são as máximas estimadas hoje, viu? De até 29 graus em Ribeirão Preto, 30 graus em São José do Rio Preto e Jales, Marília e Bauru com 28, e na região aqui do litoral, máxima na ordem dos 25 graus em Itanhaém.
9: Você falou aí no litoral também, só queria entender uma coisa, essa chuva que despencou ontem em algumas regiões aqui na cidade de São Paulo, ela ocorreu também pelo interior e pelo litoral?
11: Olha, Milton, ontem, né, os maiores acumulados, né, se concentraram aqui na região da capital, tá? É. Mas, por exemplo, em Rio Preto, ontem a gente teve 43 milímetros, e em Ribeirão, 38. E na região de Mauá, 38 milímetros. A minha voz aqui está quase indo, mas espero que eu consiga repassar tudo até o final da nossa previsão.
7: Você conseguiu.
9: Conseguiu. Missão cumprida. Muito obrigado, Gustavo Verardo. E mais um alerta do Gustavo aí para que você fique preparado para as coisas que podem acontecer no seu entorno nesta quinta-feira.
11: Exatamente. Ó, gente, então, hoje, principalmente à tarde, São Paulo e Grande São Paulo com risco de chuva intensa, tá? Muitos raios e ventos de até 60 quilômetros por hora.
9: Valeu, meu amigo, até mais.
7: E quando chove, a gente tem o alerta dos nossos ouvintes em relação à energia. E hoje não é diferente. Tem mensagem aqui da nossa ouvinte Rosani, que mora ali na Alameda dos Arapanés, região de Moema. Desde ontem, 4 da tarde, estão sem energia elétrica. Já cansou de ligar para a Enel e eles dão previsões cada vez mais adiadas do retorno da energia. E você, tem falta de energia na sua região? Manda sua mensagem para cá, 999-11-9981.
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8: Falando da rodovia Castelo Branco, para quem chega à capital, trânsito difícil do quilômetro 32 até o 26, até o trevo de Barueri. Depois o caminho libera, volta a ficar ruim do 20 até o Cebolão. Pelo sistema Anhanguera Bandeirantes, também dificuldades agora na chegada à capital. Anhanguera lenta desde o quilômetro 16 até o acesso para a Marginal Tietê. Mesma situação da rodovia dos Bandeirantes, que vai difícil até a Marginal. Para o interior, aí sim, boas condições pela Bandeirantes, pela Anhanguera, pela Castelo, tem e para agora na saída ali do quilômetro 30 até a chegada pelo menos ao quilômetro 33, reflexo de ocorrência na via. Raposo Tavares funcionando bem em direção ao interior no sentido São Paulo, problemas na passagem por Cotia do 36 ao 32, mais à frente dificuldades também do 27 ao 25 e mais ande para do 23 em vários pontos até a chegada ao Butantã, até a rua Sapetuba. Rodoanel Mário Covas nesse momento só tem trânsito mais intenso pela interna no acesso para a rodovia Anhanguera.

0: 6:28.
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0: Muito bom dia, Eduardo Hauen.
1: Bom dia, Milton. Bom dia, Cássia. E bom dia a todos os ouvintes.
2: Bom dia, Eduardo.
0: A Cristina Almeida, nossa ouvinte de São Paulo, manda a seguinte mensagem. Durante a semana, não consigo me exercitar. No sábado e domingo, faço cerca de 3 horas de atividade física. Meu marido diz que não adianta, porque o exercício deveria ser distribuído durante a semana. Considerando, assim, que você quer deixar os dois na paz, não criar um problema no casal, responda para ela. Essas 3 horas no fim de semana valem?
1: Bom dia, Cristina. Tenho uma ótima notícia para você. Essas 3 horas de atividade física no fim de semana valem e vale muito. E temos estudos científicos para mostrar isso. Tá, existe um trabalho do JAMA, Milton, de 2022 e um de 2023. Cássia, é assim. Ele pega o de 2022, 350 mil pessoas e acompanha por mais de 10 anos. E mesmo treinando só 2 dias, ou 1 dia, ou 2 dias, o resultado na mortalidade, ele diminuiu. Foi semelhante nos dois grupos. Então, o que o trabalho ficou de conclusão? Os dois estudos apontaram que a conclusão é que a quantidade total de exercício que você faz na semana é mais importante do que como você distribui ele ao longo da semana. Então, o volume tem que ser parecido. Se você treina 2 dias ou durante a semana, a mesma quantidade de volume é semelhante aí a tanto a diminuição de mortalidade, também quanto a diminuição de risco cardiovascular, infarto, AVC, insuficiência cardíaca. Então, isso ficou bem claro. A OMS manda, a Organização Mundial da Saúde, treinar em torno de 150 a 300 minutos por semana de atividade moderada ou 75 a 150 de atividade vigorosa. A Cristina já treina 180 minutos. Então ela já está praticamente atingiu essa recomendação. O que a gente não pode esquecer é que tem que ter 2 dias de treino de força para ajudar no ganho de massa muscular. E mesmo que ela só treine 2 dias, durante a semana dela, Milton e Cássia, é super importante ela não ficar parada. Então, levantar no trabalho, sobe e desce escada, andar, isso diminui mortalidade. Porque mesmo você treinando a quantidade adequada de minutos na semana, mas tendo estilo de vida sedentário, aumenta risco também. Então, recado final, assim, Cristina. Pode dizer para o seu marido que a ciência está do seu lado. O ideal é movimentar ao longo da semana, mas se você consegue treinar ali sábado e domingo, continue, porque o melhor exercício é aquele que você consegue fazer com regularidade, segurança e manter por muitos anos. Ele só reclama porque ele queria ficar os finais de semana com você. É por isso que ele reclamou.
0: Tá bom, doutor Eduardo. Obrigado aí pelas suas informações. Eu só queria acrescentar aqui, porque o senhor citou JAMA logo na abertura, é uma das mais importantes e influentes revistas médicas do mundo, é o The Journal of the American Medical Association, que é bastante reconhecido pelo mundo pelos estudos que publica. Muito obrigado e até mais.
1: Até mais, um bom dia a todos.
2: Até.
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0: Quinta-feira, 15 de outubro de 2026. O Congresso deve promulgar na semana que vem a PEC que acaba com a escala 6x1. O texto, que garante duas folgas semanais sem redução de salário, foi aprovado em dois turnos por 75 votos a favor e apenas um contra, do senador Hamilton Mourão, do Republicanos. A nova regra trabalhista entrará em vigor 2 meses após a publicação da emenda, quando a jornada cairá de 44 para 42 horas semanais. Um ano depois disso, a carga máxima atingirá, em definitivo, 40 horas semanais. O senador Flávio Bolsonaro registrou presença na sessão por volta das 8h30 da noite. Após se opor ao texto ao longo de meses, o candidato votou remotamente a favor da PEC. Apesar disso, o líder do PL, Sóstenes Cavalcante, afirmou que Flávio não desistiu do projeto e prevê a jornada com base em horas trabalhadas. O plenário do Senado deve votar hoje a proposta de emenda à Constituição da Segurança Pública. O tema é considerado prioritário para o governo Lula, que pretende criar o Ministério da Segurança Pública após a aprovação da proposta. Ontem, os senadores aprovaram um calendário especial que permite realizar os dois turnos de votação no mesmo dia. O Flamengo enfrenta hoje, às 9h30 da noite, o Estudiantes de La Plata, na Argentina, no jogo de ida da semifinal da Libertadores. Ontem, o Palmeiras venceu o Fluminense por 2x1 no Maracanã e vai jogar pelo empate em casa para chegar a mais uma final da competição. Na Copa Sul-Americana, o Atlético Mineiro bateu o Montevideo City Torque por 3x0 em Belo Horizonte. No horário de Brasília, 6h34.
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1: Marginal do Rio Tietê, no sentido da rodovia Castelo Branco, tem lentidão da saída da Ayrton Senna até um pouco depois da Vila Guilherme. Entre a Ponte Cruzeiro do Sul e a Ponte do Piqueri, boas condições por todas as pistas. Do Piqueri até o acesso para a Marginal Pinheiros, caminho congestionado de novo. Inclusive, tem registro de ocorrência no Cebolão. Atenção nesse trajeto.
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0: Imagina a cena. Domingo de manhã, igreja cheia, o pastor sobe ao púlpito e entrega uma pregação bonita, tocante, daquelas que molham o olho. Agora imagina descobrir, na saída, que o sermão foi escrito por inteligência artificial. Mudou alguma coisa? A palavra foi a mesma. O que mudou foi a origem. E é aí que a conversa fica interessante. A revista The Economist mostrou essa semana que a IA já entrou nos templos. Pastores, padres e rabinos, usando a máquina para escrever pregação, responder dúvida de fiel e interpretar texto sagrado. A tecnologia mais nova do mundo respondendo às perguntas mais velhas da humanidade. E olha, eu não vou fazer o papel do apocalíptico de plantão. Pregador sempre usou ferramenta, concordância bíblica, comentário de teólogo, caderno de esboço. A IA, nesse uso, é biblioteca que responde rápido. Mas quando a ferramenta substitui o que só é humano, temos um problema inegável, porque sermão não é apenas texto. É, sobretudo, testemunho. Quem escuta um líder religioso pregar sobre perda ou luto quer saber, mesmo sem perguntar, se aquele homem já chorou alguma. A palavra que consola nasce da ferida de quem fala. E máquina, como sabemos, não tem cicatriz. A fé sempre passou de mão em mão, de história em história, de vida em vida. Terceirizar a palavra para quem nunca viveu é o mesmo que servir um banquete sem ter provado a comida. Que a máquina ajude na pesquisa, vá lá. Mas a pregação, essa precisa continuar custando alguma coisa a quem prega. E sabe por quê? Porque no fundo a pergunta do fiel nunca foi o que dizer sobre Deus. É outra muito mais exigente. Você que fala dele, já o encontrou?
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1: A cidade de São Paulo amanhece com esse tempo bonito que você observa na tela, nas imagens da Priscila Gubiotti. Nem parece que ontem tivemos um temporal que trouxe muitos transtornos à capital paulista. Então foi aquele temporal que provocou uma morte, alagamentos, falta de luz. Na Brasilândia, na Zona Norte, uma mulher morreu em consequência de um deslizamento de terra. No centro da cidade, nós tivemos uma situação crítica. Túnel do Anhangabaú inundado em poucos minutos, encobrindo carros e ônibus.
2: A água começou a subir muito rápido. A gente tentou voltar ainda, dando ré no túnel, mas teve pessoas que tentaram manobrar o carro, ao invés de dar a ré. Tinha carro da CT, por incrível que pareça, conosco, no meio do alagamento. Foi um desespero total.
3: Na hora foi muito assustador, foi desesperador também, porque a gente, você olha para um lado, é um monte de carro na frente, carro atrás, não tem como você dar ré no ônibus, não tem como sair do local. Quando entrou para dentro do ônibus, aí sim, começou a subir o nível muito alto. Aí foi que a motorista abriu as portas e falou: vamos descer, não tem como ficar aqui dentro.
1: A gente tem um protocolo em São Paulo, em caso de chuva muito forte, de fechar o túnel do Anhangabaú. Mas ontem, esse protocolo foi cumprido parcialmente. Foi fechado apenas um lado do túnel, que não faz nenhum sentido, ainda não se tem uma explicação de por que isso aconteceu. Tivemos situações muito inusitadas no Parque do Ibirapuera. Transbordou o lago do Parque do Ibirapuera e, com isso, nós tivemos animais ali do lago invadindo, por exemplo, a pista de corrida. Tinha imagem até de uma tartaruguinha andando na pista de corrida do Ibirapuera ontem. A gente está aí com a imagem aí na tela que mostra a situação no parque e lá. A tartaruguinha tentando passar pela pista alagada de corrida ali no Ibirapuera. Então, ao longo aqui do Jornal da CBN, a gente vai falar mais da situação da chuva. E atenção, tem alerta para a possibilidade de chuva forte hoje novamente na cidade. Seis e quarenta e quatro.
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4: O Senado vota hoje a PEC da Segurança Pública, bandeira do governo Lula e tema de disputa na campanha eleitoral. O PL, com o apoio de Flávio Bolsonaro, apresentou uma emenda para reduzir a maioridade penal para 16 anos e para 14 anos em casos de crimes graves.
5: Após a aprovação na Comissão de Constituição e Justiça, o plenário do Senado vota nesta quinta-feira a PEC da Segurança Pública em dois turnos. A quebra de interstício para possibilitar a conclusão da votação em um mesmo dia já foi aprovada. A matéria é uma bandeira do presidente Lula e virou motivo de disputa na campanha eleitoral. O PL já apresentou uma emenda para reduzir a maioridade penal de 18 para 16 anos. Pelo texto, a maioridade cai para 14 anos em casos de crimes hediondos: tortura, tráfico de drogas, terrorismo, organização criminosa e associação criminosa. A emenda foi protocolada pelo líder do partido no Senado, Rogério Marinho, com apoio do senador e candidato à presidência, Flávio Bolsonaro.
6: Então vamos aprimorar essa proposta que está hoje sendo votada no Senado e vamos fazer uma emenda muito importante. Finalmente, vamos botar uma emenda para a redução da maioridade penal para 16 anos. A mudança já começou e muito antes de Flávio Bolsonaro ser presidente, a gente já vai começar a consertar esse Brasil.
5: A proposta aprovada pela CCJ prevê incluir o Sistema Único de Segurança Pública na Constituição e ampliar a integração das forças de segurança no combate ao crime organizado. O presidente da CCJ, o senador da base do governo, Otto Alencar, disse que conversou com o presidente do Senado, Davi Alcolumbre, e garantiu que a proposta vai ao plenário antes do dia 25 de outubro.
7: Antes do segundo turno das eleições, o projeto é esse, vamos trabalhar por isso, trabalhar muito para antes do segundo turno, da conclusão do segundo turno, entregarmos essa matéria para que ela seja promulgada e o presidente possa criar o Ministério da Segurança Pública no Brasil.
5: Para ser aprovada no plenário, a PEC da Segurança Pública precisa de pelo menos 49 votos favoráveis em dois turnos. Se houver mudanças no texto, A proposta terá de voltar à Câmara dos Deputados. Com colaboração de João Rosa, de Brasília, Igor Cardim.
4: Aliás, esse tema da maioridade penal, redução da maioridade penal, foi um dos temas que nós propusemos ainda no primeiro turno, quando fizemos os 50 debates para o Brasil aqui na programação da CBN. E por falar em debate, hoje nós iremos promover um outro debate, até em função da aprovação ontem do fim da jornada 6x1 e redução da jornada de trabalho. Às 8:30 da manhã, logo depois das 8:30 da manhã, nós vamos trazer para discutir esse tema aqui no Jornal da CBN o Nando Martins, que é coordenador do movimento Vida Além do Trabalho em São Paulo, e o Paulo Somuti, que é presidente executivo da Associação Brasileira de Bares e Restaurantes, a Abrazel. Então, deixo o convite para você logo depois das 8:30 da manhã. Vamos trazer os dois aqui para debater e discutir como fica a situação a partir de agora da aprovação lá no Senado. 6:47 agora.
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23: No Maracanã, o Fluminense tinha a bola no confronto de ida contra o Palmeiras pelas semifinais da Copa Libertadores. O Alviverde, porém, se defendia com qualidade e minimizava as chances criadas pelos donos da casa. O jogo, no entanto, mudou aos 44 do primeiro tempo, quando o Palmeiras enfim encaixou uma saída de bola limpa e chegou às redes com Flaco Lopes. Na etapa complementar, o cenário foi semelhante. O Flu tinha a bola e o Alviverde se segurava até que aos 39 minutos um contragolpe palmeirense terminou com Marlon Freitas ampliando para 2-0. Desesperados, os cariocas se lançaram à frente e no erro de saída de gol de Carlos Miguel, descontaram com Wesley Natan. Agora o Palmeiras joga pelo empate no Nubank Park na semana que vem para ir à decisão da Libertadores. Em entrevista coletiva, o auxiliar Vitor Castanheira, um dos responsáveis por substituir Abel Ferreira, que estava suspenso, falou um pouco mais sobre a estratégia do time para o jogo.
1: Principalmente fechar espaços, porque é uma equipa que joga muito bem no jogo interior, tem jogadores que suportam bem, sustentam bem, e principalmente fechar linhas. Eu acho que nesse quesito nós acabamos por ser bem sucedidos. Acho que nos faltou um bocadinho hoje de um bocadinho mais de critério com bola, um bocadinho melhor de saída, mas essencialmente porque é uma meia-final, duas mãos, segurança, pragmatismo.
23: O Corinthians apresentou o técnico Clarence Seedorf, que evitou se aprofundar demais sobre as ideias que ele tem para o time.
2: Não posso explicar aqui quais são as ações que a gente tem que tomar e a gente vai tomar, mas pode ter certeza de uma coisa, que sabemos da dificuldade, vivimos essas dificuldades como jogador também.
23: Seedorf estreará contra o Vitória na segunda-feira na Neoquímica Arena pelo Brasileirão. De São Paulo, Gabriel Dudziak.
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24: Rodovia Regis Bittencourt no sentido São Paulo tem lentidão agora do quilômetro 287 até a chegada ao 284 devido a registro de ocorrência na via. Depois desse trecho ruim, o trânsito melhora, volta a ficar lento do 283 até o 280 e mais congestionamento após o Rodoanel até a chegada ao quilômetro 272, também reflexo de ocorrência ali antes da região do shopping. Para quem vai no sentido Curitiba agora pela Rodovia Regis Bittencourt, ótimas condições de trânsito.
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0: Hoje, excepcionalmente, nós não teremos a nossa conversa de toda quinta-feira com o Walter Fanganello Mairovich. Semana que vem, ele já estará de volta aqui, trazendo o seu olhar sobre as questões relacionadas à justiça e à cidadania. Deixa eu conversar com você aqui sobre um outro assunto agora, dentro das várias aprovações e mudanças que têm sido feitas nessa reta final aí, antes da eleição. O teto de faturamento dos microempreendedores individuais agora será de R$140 mil. Isso após a Câmara dos Deputados aprovar o projeto de aumento. Essa medida passa a valer em 2028. O texto também prevê o perdão de dívidas tributárias e permite a contratação de até 2 funcionários.
1: Um dia após o anúncio do governo, a Câmara dos Deputados aprovou, por 461 votos favoráveis e 4 contrários, o projeto que amplia o limite de faturamento anual dos microempreendedores individuais, os MEIs. A proposta eleva o teto dos atuais R$ 81 mil para R$ 110 mil em 2027 e R$ 140 mil a partir de 2028. O impacto fiscal estimado é de R$ 8 bilhões e 100 milhões em 3 anos. Os deputados aprovaram ainda o perdão de dívidas tributárias de MEIs inscritas na dívida ativa da União. Com isso, cerca de 3,6 milhões de empreendedores podem ser anistiados em dívidas estimadas em R$ 12 bilhões e 600 milhões. O texto também permite a contratação de até 2 funcionários em vez de 1. A medida segue agora para análise do Senado. A votação ocorreu após articulação do Palácio do Planalto com lideranças do Congresso para garantir a aprovação do pacote antes do segundo turno das eleições. A rapidez na tramitação do projeto foi alvo de críticas da oposição. A deputada Bia Kicis, do PL, alegou que um acordo para a inclusão de empresários inscritos no Simples Nacional foi descumprido.
2: Todos aqueles empresários que estão sob o regime do Simples Nacional deixam de ser contemplados por esse projeto. Nós queremos beneficiar de verdade, não escolher aqueles que serão beneficiados.
1: O relator do projeto, o deputado Rubens Pereira Júnior, do PT, rejeitou a maior parte das emendas apresentadas em plenário por parlamentares. Para ele, os 17 milhões de MEIs serão beneficiários pela ampliação do teto e conseguirão expandir os seus negócios.
3: Quando você colocava a trava de 80 mil por ano, isso não permitia que muitos que queriam e podiam crescer alcançassem esse objetivo. Agora é possível. E mais do que isso, desses 17 milhões de MEIs, 3 milhões estavam endividados. Dívida com o governo, que poucas dessas dívidas eram recuperáveis, mas era o suficiente para deixarem esses MEIs negativados.
1: O movimento ocorre em meio às articulações para a reeleição de Hugo Mota na presidência da Casa em fevereiro de 2027. Nesta quarta, um bloco de partidos do Centrão, com 252 deputados, anunciou apoio à recondução de Mota, que também busca os votos de legendas da esquerda. O PL, partido de Flávio Bolsonaro, já se posicionou contra a reeleição do atual presidente da Câmara. De Brasília, Igor Cardim.
0: Então, para ficar claro para você, o teto do MEI esse ano, R$ 81 mil, ano que vem, R$ 110 mil, em 2028, R$ 140 mil.
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6: Quinta-feira, 15 de outubro de 2026. O presidente do TSE, Cássio Nunes Marques, antecipou em 24 horas a retomada do canal Exército do Lula. O ministro tinha retirado do ar a ferramenta administrada pelo deputado André Janones por 48 horas, mas reconsiderou a decisão. Recuo ocorreu após a campanha de Lula acionar o tribunal e exigir isonomia de tratamento. No horário de Brasília, 6h59.
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2: 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Os

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3: Pois é, Sky. Um alô para o Marcos Vilhena e a professora Juliana, no bairro Novo Aleixo, aqui em Manaus.
2: E um grande abraço para o município de Parintins, que faz aniversário hoje. Parabéns!
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0: dia para você, Miriam Leitão.
1: Bom dia, Milton. Bom dia, Cássia. Bom dia, ouvintes da Rádio CBN.
2: Bom dia, Miriam.
0: Agora há pouco a gente fazia aqui, traçava como foi essa jornada de mudanças na legislação trabalhista brasileira, e essa que foi aprovada ontem é um dos marcos dessa mudança, né?
1: É, sem dúvida, e acabou sendo uma votação consagradora, 75-1 nos dois turnos, só um voto contra do senador Hamilton Mourão, ex-vice-presidente da República, do governo Bolsonaro, mas o PL, partido do candidato Flávio Bolsonaro, votou a favor também, mas uma mudança muito repentina, assim, de última hora, como todo mundo viu. Flávio Bolsonaro estava defendendo uma outra ideia. Agora está aprovado. O que que acontece em seguida? O que que acontece, Milton e Cássia, é que na semana que vem deve ser promulgado, é o próprio Senado, então vai ser o senador Davi Alcolumbre que vai promulgar, o Congresso que promulga, e aí entra em vigor. O que que significa isso? Que em dezembro já tem mudança, que a redução de 44 para 42 horas já vai começar a acontecer em dezembro, e até dezembro de 2027 ela entra integralmente a vigor. Então a jornada passa a ser de 40 horas e não de 44, e com duas folgas semanais, sendo uma preferencialmente no domingo. A legislação ordinária vai tratar dos casos especiais. Então o Congresso tem encomenda de trabalho para o Congresso. Ele vai ter que votar essa lei para regulamentar os casos excepcionais. A gente sempre falou como um exemplo de um caso excepcional é o petróleo, que tem o trabalho nas plataformas, mas tem outros casos. Também tem o caso das pequenas e microempresas, que serão tratadas numa outra legislação. Então tem coisas ainda para fazer, mas o importante é que o Brasil já está na era das 40 horas semanais, que é o que já aconteceu em inúmeros países, a Europa é assim há muito tempo, mas países nossos vizinhos, México, Chile, já votaram isso, e não está integralmente implantado, mas já está na fase da transição nesses países também. Então o Brasil se adequa a uma modernização do trabalho. Claro que o Brasil tem muitas outras formas de trabalho, né? Tem o trabalho autônomo, o trabalho o microempreendedor individual, tem vários outros trabalhos. Mas para quem tem carteira assinada CLT, é assim que passa a vigorar. E hoje, já uma parte grande dos trabalhadores formais já estão no regime de 40 horas. Mas essa vai ficar agora mais determinada pela lei, né? O que que acontece com aquelas 4 horas de trabalho do sábado, que às vezes era incluída ao longo dos 5 dias, mesmo aquelas pessoas que estavam trabalhando com 2 folgas semanais, elas tinham de alguma forma que trabalhar um pouco mais nos 5 dias trabalhados. Agora isso terá que ser hora extra? Como é que será isso? Mas enfim, foi um avanço, foi uma vitória, uma discussão que veio vindo ao longo do tempo. Como eu disse aqui, a última mudança aconteceu na Constituinte, há 38 anos atrás, portanto é um avanço gradual que aconteceu, não foi, chega nesse momento eleitoral, mas é uma pauta antiga e consolidada dos trabalhadores.
2: Você resumiu bem, Miriam, é inegável que a análise da PEC neste momento tem um componente de oportunismo eleitoral, mas é inegável também que essa é uma reivindicação antiga dos trabalhadores, que não surgiu de uma hora para outra, e que essa aprovação atende aos anseios de uma parcela importante, muito numerosa da nossa sociedade.
1: Pois é, e aí você fala, mas tem muito informal, não acaba que alguns benefícios acabam sendo incluídos também nos informais, e o trabalho que a gente tem que fazer agora é reduzir a informalidade, né? Encontrando formas de inclusão. Mas o fato é que é oportunismo eleitoral, mais de quem votou a favor, mesmo sendo contra, como o senador Flávio Bolsonaro, que tinha uma outra proposta que era, aliás, muito ruim e muito mal explicada, da hora trabalhada, do que de quem sempre defendeu isso, que foi o Partido dos Trabalhadores, sempre defendeu isso. Então é uma agenda antiga dos trabalhadores, Partido dos Trabalhadores, da esquerda, e não era não era, nunca foi da direita. Então a direita, quando vota a favor, aí sim ela faz um oportunismo eleitoral para tentar reduzir qualquer tipo de mudança no quadro eleitoral, que está muito empatado, né? A gente viu ontem na Quest, muito empatado. Mas é isso, vamos seguir, isso significa um avanço. Aliás, esse assunto surgiu novamente da sociedade, né? Que a gente sabe que um balconista que de repente fez um desabafo, viralizou, e a gente falou, mas por que que a gente não faz isso que tem, está sempre aí entre a gente? Então, é isso, tudo aprovado, agora vamos à implementação, que começa no dia em que o senador Davi Alcolumbre promulgar a PEC aprovada ontem.
0: Muito obrigado e um bom dia, Miriam.
1: Bom dia.
2: Bom dia.
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0: quinta-feira, 15 de outubro de 2026. O Senado deve votar hoje mais dois projetos de interesse do governo federal. Um dos itens na pauta é a PEC da Segurança Pública, que passou ontem pela Comissão de Constituição e Justiça. A proposta insere o Sistema Único de Segurança Pública na Constituição, amplia as atribuições da Polícia Federal no combate a milícias e organizações criminosas e disciplina o funcionamento de guardas municipais. O Senado também pode votar nesta quinta-feira o projeto de lei que reajusta o limite de enquadramento do microempreendedor individual. A proposta foi anunciada na terça pelo presidente Lula e aprovada ontem na Câmara dos Deputados. O texto prevê a liberação de um PIX de até R$5.000 para os MEIs e perdão de 12 bilhões em dívidas tributárias com a União. Pelo projeto, o teto anual dos microempreendedores individuais sobe dos atuais R$80.000 para R$110.000 em 2027 e alcança R$140.000 a partir de 2028. As inscrições para o novo concurso da Câmara dos Deputados serão abertas hoje. De acordo com o edital, são 66 vagas imediatas e 118 para cadastro de reserva para profissionais como arquivistas, bibliotecários, museólogos, engenheiros, relações públicas e jornalistas. Os salários chegam a R$32.000. Os interessados poderão se inscrever pelo site do SEBRASP até 17 de novembro. A taxa é de R$130. O valor de mercado da Apple ultrapassou os US$5 trilhões pela primeira vez na história. A empresa se isolou como a segunda companhia mais valiosa do mundo. A NVIDIA ocupa a primeira posição. A fabricante de semicondutores caminha para atingir US$6 trilhões em valor de mercado. No horário de Brasília, 7h33.
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0: 7:34.
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2: Flávio Bolsonaro e Lula estão tecnicamente empatados na primeira pesquisa Quest do segundo turno. Flávio aparece com 46% dos votos e Lula com 44%. O senador tem mais vantagem entre os eleitores evangélicos e da região sul. Lula sai na frente no Nordeste e no grupo com renda de até 2 salários mínimos.
3: A primeira pesquisa Quest do segundo turno, divulgada nesta quarta-feira, mostrou Flávio Bolsonaro com 46% das intenções de voto e Lula com 44%, o que representa um empate técnico dentro da margem de erro, que é de 2 pontos percentuais. Os votos brancos e nulos somam 9% e os indecisos 1%. Apesar de não representar uma virada, a campanha de Lula comemorou os resultados com cautela. Já entre os aliados de Flávio, a avaliação é de que é hora de ser mais incisivo na campanha e evitar um clima de já ganhou. O candidato do PL aparece com larga vantagem no grupo de evangélicos, com 60% dos votos contra 28% em Lula. E na região sul, onde o candidato do PL somou 61% dos votos e Lula 30%. Entre os eleitores com renda acima de 5 salários mínimos, Flávio Bolsonaro teve 53% de apoio contra 39% de Lula. Já o atual presidente vence na região do Nordeste com 61% das intenções de voto contra 32% de Flávio Bolsonaro. De acordo com a sondagem, 43% dos eleitores ausentes e que votaram em branco ou nulo no primeiro turno escolhem Lula no segundo turno, contra 38% que agora apoiam Flávio. O cientista político Cristiano Noronha atribui a redução da distância de Lula para Flávio as bandeiras, como o fim da escala 6-1.
4: A pesquisa Quest mostrou que os dois candidatos subiram, mas eles continuam com uma diferença de 2% um do outro, né? O crescimento do Flávio pode ser explicado pela migração dos demais candidatos que foram derrotados no primeiro turno, que anunciaram apoio a ele. O aumento das intenções de voto no presidente Lula pode ser creditado aí às mobilizações que ele tem feito na internet e às medidas que ele tem anunciado.
3: A pesquisa ainda mostrou que 43% dos brasileiros têm medo da volta da família Bolsonaro ao poder, mesmo o percentual de eleitores que temem a reeleição de Lula. A pesquisa mostrou que 54% dizem que não votariam em Flávio Bolsonaro de jeito nenhum e 53% não votariam em Lula. A Quest entrevistou 2.154 pessoas de 16 anos ou mais entre os dias 10 e 13 de outubro. O nível de confiança é de 95%. De Brasília, Isa Stassiarini.
2: Nós teremos, a partir de hoje, uma série de eventos bem importantes e que podem impactar bastante a opinião pública nessa reta final de eleição. Que hoje nós teremos a entrevista do presidente Lula na TV Globo, logo após o Jornal Nacional. A expectativa é que a entrevista comece 9:05. Amanhã será a vez do Flávio Bolsonaro também concedendo essa entrevista, e as entrevistas serão conduzidas pela jornalista Renata Lopretti. E você poderá acompanhar as entrevistas ao vivo também. Aqui na CBN estaremos retransmitindo tanto do Lula hoje como a do Flávio Bolsonaro amanhã. O último debate da TV Globo está marcado para sexta-feira da semana que vem. Mas no domingo agora, Lula e Flávio Bolsonaro devem participar desse debate na TV Bandeirantes. A gente fala devem participar, os dois já confirmaram, mas pode ter mudança a qualquer momento. Então a gente está sempre atento a tudo isso. Mas devem participar nesse domingo, portanto, nesse que será o primeiro debate dos dois principais candidatos à presidência da República desde o início da eleição. Então, portanto, você tem aí 3 momentos importantes e esclarecedores. E aí, fechando a semana que vem, na sexta-feira, já às vésperas ali da eleição, você tem o debate da TV Globo. Agora são 7:39.
0: Vamos ao Rio de Janeiro. Temos mais informações sobre uma nova fase da operação da Polícia Federal, Operação Unha e Carne. E quais foram os alvos? Quem conta pra gente é o Pedro Bonenberger. Bom dia para você, Pedro.
5: Oi, Cássia, bom dia a você, Milton, a todos. A Polícia Federal acaba de prender o deputado estadual eleito pela União Brasil, Márcio Canella. Ação que é mais uma fase da Operação Unha e Carne, e também foi preso agora pela manhã, Cássia, o delegado Marcos Amin, ex-secretário estadual da Polícia Civil aqui do Rio de Janeiro. O Canella já havia sido preso em julho desse ano pela PF, naquele caso por porte ilegal de um fuzil, uma prisão em flagrante, que foi revertida pela Justiça. Hoje é uma prisão preventiva no âmbito dessa investigação. Na época, Cássia, lá em julho, ele era pré-candidato ao Senado, mas acabou saindo da disputa e partindo para a Alerj. Canella foi eleito com 197.178 votos. Ele foi o segundo deputado estadual mais eleito, mais votado, melhor votado, melhor dizendo, aqui no Rio de Janeiro. Essa já é a oitava fase da Operação Unha e Carne, que tem como objetivo desarticular uma organização criminosa armada suspeita de usar uma rede de postos de combustíveis na região metropolitana do Rio como plataforma de lavagem de dinheiro. Esse grupo investigado conta com a participação de agentes públicos e articulação político-institucional, de acordo com a PF. Na ação de hoje, policiais federais cumprem 6 mandados de prisão preventiva e 16 de busca e apreensão em municípios como Rio de Janeiro, Niterói, Angra dos Reis, Petrópolis, Armação dos Búzios, Nova Iguaçu e São Gonçalo. A Corregedoria da Polícia Civil acompanha o cumprimento dos mandados contra os policiais civis investigados. A gente aguarda novos nomes, mas já sabemos que ao menos esse delegado, que foi secretário de Polícia Civil, já está entre os presos. A Justiça determinou ainda o sequestro de bens em valores, além da suspensão das atividades econômicas de 112 empresas ligadas à rede de lavagem de dinheiro. Desse total, Cássia, 96 são postos de combustíveis usados para camuflar e legalizar recursos de origem criminosa. De acordo com as investigações, esse esquema movimentou mais de 7 bilhões e 600 milhões de reais nos últimos 6 anos, conforme relatório do COAF enviado à Polícia Federal. Além do crime de organização criminosa armada, os investigados responderão, ainda na medida de suas responsabilidades, por lavagem de dinheiro, corrupção ativa e passiva, violação de sigilo funcional, venda ilegal de combustíveis e formação de cartel. Cássia.
0: Muito obrigada, Pedro Bonneberger.
2: Pouco mais cedo hoje, conversando com você aqui, eu falei sobre uma reportagem que está lá no Jornal Globo, né? A militância de Lula e de Flávio Bolsonaro usando sites e canais de WhatsApp para tentar conquistar votos na reta final do segundo turno. E foi graças a esse trabalho de militantes que se acabou identificando uma distorção através do aplicativo do WhatsApp, da Meta. A Meta que tem Instagram, WhatsApp e Facebook, né? O pessoal colocava lá para criar uma imagem, pela inteligência artificial do próprio aplicativo, criar uma imagem com o nome do Lula e o número 13, e o aplicativo não fazia isso. Você botava Flávio 22, aparecia. E após os aplicativos de inteligência artificial da Meta deixarem de gerar essas imagens, a equipe de Lula acionou o Tribunal Superior Eleitoral. Então, além das restrições relacionadas às postagens, a ferramenta da empresa estaria criando imagens relacionadas ao Flávio Bolsonaro, mas não repetiu mesmo em relação ao Lula. E a campanha de Lula afirmou que o algoritmo da Meta também beneficia o candidato do PL. Entenda essa discussão agora na reportagem da Isa Stassiarini.
6: A campanha do presidente Lula formalizou uma denúncia junto à comunidade internacional contra a Meta depois que aplicativos de inteligência artificial do WhatsApp se recusaram a gerar imagens com o título Lula 13, mas liberaram as do adversário com fotos de Flávio 22. Na ação junto à OEA, que é a Organização dos Estados Americanos, e também à Agência Nacional de Proteção de Dados, a campanha de Lula alega indícios de interferência externa nas eleições brasileiras. A equipe de Lula também acionou o Tribunal Superior Eleitoral com pedido para que a Justiça Eleitoral barre a restrição ao conteúdo da campanha do PT e recomponha o alcance perdido em dobro, o que deve ser custeado pela própria plataforma para compensar os danos. Nesta quarta-feira, a equipe se reuniu com entidades internacionais de 12 países, como Estados Unidos, Reino Unido, Argentina, Espanha, Colômbia, Guatemala e Moçambique. Há ainda a expectativa de uma reunião nesta quinta-feira com observadores internacionais cadastrados junto ao TSE. Um dos integrantes da coordenação de campanha de Lula, o senador Camilo Santana, disse que em 3 dias a equipe recebeu mais de 2.500 denúncias sobre a diferença da entrega de conteúdo por aplicativos de inteligência artificial.
7: Nós não podemos admitir essa interferência que está ocorrendo aqui das Big Techs, principalmente da Meta, nessas eleições. A gente está tomando várias medidas importantes, medidas na área judicial, junto ao TSE, e pedindo para que o TSE tome as medidas cabíveis e as providências em relação a isso. Nós não podemos desequilibrar essa eleição precisa ser imparcial em relação a isso. Nós, inclusive, também criamos um site, uma página de denúncia do cidadão e da cidadã brasileira em relação a esse tipo de comportamento da Meta.
6: A Meta informou ter tomado medidas adicionais para que comandos usando apenas o primeiro nome dos candidatos e o número nas urnas também não produzam imagens. E justificou que, em cumprimento com as regras eleitorais do Brasil, proibiu temporariamente a geração de imagens de candidatos políticos. De Brasília, Isa Stassiarini.
0: 7h46.
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0: 7h58.
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0: Bom dia, Marcelo D'Agosto.
1: Bom dia, Milton. Bom dia, Cássia. Bom dia, ouvintes.
2: Bom dia, Marcelo.
0: D'Agosto, o Luiz Alberto, sou servidor federal e contribuo para o FUNPRESP. Minha dúvida é se um novo governo poderia mudar as regras do fundo ou influenciar de alguma forma o valor da minha aposentadoria.
1: Olha, Luiz Alberto, o FUNPRESP é um fundo de pensão para complementar a aposentadoria dos funcionários públicos. E vale a pena entender como funcionam os mecanismos de aposentadoria. Existe um regime geral, que é o INSS, que é um regime de repartição. Significa que as aposentadorias de hoje são financiadas por quem está trabalhando. O problema desse mecanismo é que, como as pessoas estão vivendo mais e o regime de trabalho mudou, já que além da CLT existem os MEIs e os PJs, a tendência é de um aumento do déficit da Previdência. E a discussão política é como enfrentar esse déficit. Uma alternativa é aumentar a idade mínima da aposentadoria. Uma outra é reduzir o valor real dos benefícios ao longo do tempo. Ou então direcionar mais recursos do orçamento com a arrecadação de outros impostos para cobrir o déficit da Previdência, ou então incentivar as pessoas a fazerem uma Previdência complementar. Essa última ideia é que o INSS garantisse um valor mínimo da aposentadoria e o adicional fosse coberto por um fundo de pensão como o FUNPRESP. Aí, cada fundo de pensão pode ter condições diferentes, porque depende da contribuição do empregado, do empregador e da rentabilidade dos investimentos. O ponto crítico dessa alternativa de previdência complementar é a rentabilidade do fundo de pensão, porque já teve vários casos de desvio de recursos, tanto em fundos públicos quanto privados. Então, em resumo, para o Luiz Alberto, para os servidores e para todos que dependem de uma previdência complementar, o mais imediato é acompanhar a rentabilidade do FUNPRESP, do RPPS, se for o caso, ou do fundo de pensão que a pessoa está vinculada. Porque as outras mudanças dependem de uma discussão mais ampla. Então é ficar de olho na rentabilidade do fundo de pensão, porque elas são bem transparentes e você pode acompanhar isso com uma certa frequência.
0: Muito obrigado e um bom dia para você.
1: Bom dia, um abraço e até amanhã.
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0: quinta-feira, 15 de outubro de 2026. A Polícia Federal faz a oitava fase da Operação Unha e Carne. O objetivo é desarticular uma organização criminosa suspeita de usar uma rede de postos de combustíveis de janeiro para lavar dinheiro. O grupo investigado conta com a participação de agentes públicos. De acordo com a apuração, o esquema movimentou mais de 7 bilhões de reais nos últimos 6 anos. Os agentes prenderam o deputado estadual Márcio Canella, do União Brasil, e o ex-secretário estadual da Polícia Civil, Marcos Amin. Canella foi o segundo deputado mais votado do estado do Rio na eleição deste ano. Ao todo, 6 investigados foram detidos. Um grupo de 10 partidos do Centrão declarou apoio à reeleição do presidente da Câmara, Hugo Mota, do Republicanos da Paraíba. O bloco tem 252 deputados, quase a maioria da casa. Mota já havia recebido apoio do PDT e terá 6 parlamentares na Câmara a partir do próximo ano. Ele ainda tenta conquistar a adesão dos demais partidos de esquerda, como PT e PSB. O PL já declarou ser contra a candidatura de Mota. As inscrições para o novo concurso da Câmara dos Deputados serão abertas hoje. De acordo com o edital, são 66 vagas imediatas e 118 para cadastro de reserva para profissionais como arquivistas, bibliotecários, museólogos, engenheiros, relações públicas e jornalistas. Os salários chegam a R$32 mil. Os interessados poderão se inscrever pelo site do Sebrasp até 17 de novembro. A taxa é de R$ 130. O Papa Leão XIV mostra boa evolução depois de ser submetido a uma cirurgia para retirada de um tumor cancerígeno no pulmão direito. É o que informa um breve comunicado publicado pelo Vaticano no Telegram. De acordo com o texto, o pontífice teve uma noite tranquila no Hospital Gemelli, em Roma, levantou-se e tomou o café da manhã normalmente. No horário de Brasília, 8:03.
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1: Oito e cinco.
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2: Muito bom dia a você que escolheu ficar mais bem informado ouvindo o Jornal da CBN na manhã desta quinta-feira, 15 de outubro de 2026. Informação do Felipe Igreja em Brasília. Fala, Felipe.
3: Milton, o ministro André Mendonça do Tribunal Superior Eleitoral interrompeu um julgamento em que já havia a maioria para derrubar uma decisão do próprio ministro sobre um vídeo publicado pela campanha do presidente Lula. Mendonça havia determinado a retirada do conteúdo do ar, o conteúdo que fazia críticas a propostas econômicas do senador e candidato à presidência Flávio Bolsonaro do PL. A campanha de Flávio contestou o vídeo e alegou que a publicação apresentava como certas cortes em programas sociais, como o Pé de Meia, Farmácia Popular e Minha Casa Minha Vida. Durante o julgamento, no plenário virtual, quatro ministros do TSE votaram para derrubar a decisão de André Mendonça e permitir novamente a publicação desse vídeo. Mas com a formação da maioria, o placar já tinha 4-3 contra a determinação do ministro, ele acabou pedindo um destaque, pediu destaque desse processo, retirando o caso do plenário eletrônico, do julgamento eletrônico, e levando a análise para o plenário presencial da corte. Com isso, a decisão que determinou a retirada do vídeo do ar, por enquanto, fica mantida até que o julgamento seja retomado. Milton.
2: Esse foi o Felipe Igrejas, 8:06.
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0: Muito bom dia para você, Malu Gaspar.
1: Bom dia, Milton. Bom dia, Cássia. Bom dia para os nossos ouvintes. De agitado, né?
2: De agitadíssimo, Malu. E a eleição está cada vez mais perto. Bom dia para você.
1: Bom dia, querida. É isso aí, eleição cada vez mais perto.
0: E as duas campanhas, até em função das próprias pesquisas eleitorais, mostrando uma proximidade, desenvolvendo suas estratégias e com eventos importantes que nós temos já a partir de hoje, com as entrevistas na TV Globo, depois debate, enfim, última semana, depois debate na Globo de novo. Como é que as duas candidaturas estão se posicionando agora? Quais são as estratégias montadas?
1: Milton, agora é a hora, reta final, hora de calibrar as estratégias, né? A gente viu aí uma reorientação das campanhas após o primeiro turno. Flávio Bolsonaro captou ali todos os apoios que conseguia, enquanto Lula botou os manifestantes na rua, e isso mexeu um pouco os botões internos dos trackings das campanhas, né? Subiu um pontinho ali o Lula, caiu um pontinho ali o Flávio Bolsonaro, houve uma alteração que já apareceu nessa última pesquisa Quest divulgada ontem, que deu um empate bastante próximo entre o Lula e um posicionamento bastante próximo, empate técnico ali de Lula e Bolsonaro. E agora as campanhas estão se preparando, primeiro o Lula para tentar virar voto, e o Flávio Bolsonaro para tentar manter a vantagem. O que acho que dá para a gente ver a partir das pesquisas, a partir dos índices de abstenção, e que é o que o pessoal da campanha do Lula já entendeu. Abstenção, reverter a abstenção é importante, ajuda, mas não é decisivo para ele virar a eleição e ganhar uma vantagem sobre o Flávio Bolsonaro. Dentro da campanha do Lula, desde o início, eu tenho ouvido que é muito mais importante desconstruir o Flávio Bolsonaro, colocar, incutir nas pessoas o medo da volta do golpismo, mostrar os casos dele com corrupção. A campanha negativa nesse momento para o presidente Lula é muito importante. Todo o resto ele já conseguiu fazer, botou o povo na rua e está agora conseguindo aprovar no Congresso coisas que, aliás, passou o mandato inteiro tentando e não conseguiu, né? Então, essa parte ele cumpriu. O que ele precisa agora é desconstruir o Flávio Bolsonaro, e essa vai ser a meta principal, tanto da sabatina na Globo, né, que ocorre hoje, e também dos debates, né? Tem o debate da Band nesse domingo e o da Globo no domingo que vem. Do lado
0: na sexta-feira que vem.
1: Na sexta-feira que vem. Do lado do domingo é eleição, pô. Não tem como. Do lado do Flávio, a meta é ao contrário, é manter a campanha andando de lado sem nenhuma alteração, tentar evitar grandes abalos em termos de denúncia ou alguma escorregada do candidato ou dos seus apoiadores, e tentar passar, como se diz, sobreviver, atravessar os debates, as sabatinas, também sem nenhum grande deslize. A gente viu que ele votou, inclusive, pela aprovação do fim da escala 6-1, mesmo não sendo uma coisa que ele defenda. Pelo contrário, o próprio líder do PL na Câmara está dizendo que, se o Flávio ganhar, ele vai propor alterações nessa PEC para poder flexibilizar a escala de trabalho. E nos debates ele vai tentar sustentar sua posição de forma a não se irritar, pelo contrário, tentar irritar o Lula e não se abalar. A gente sabe que o Flávio Bolsonaro, ele tem um histórico ruim, né? No debate da prefeitura em 2016, ele chegou a ter desfaleceu, desmaiou. Foi um episódio muito, muito ruim para ele, que mostra que eles estão tentando blindar ele para evitar algum tipo de ocorrência dessa forma. O que o pessoal do Flávio Bolsonaro diz é que ele está agora está preparado, é outra pessoa e tal, mas a campanha existe um pouco de medo, sim, de que o Lula consiga desestabilizar ele. Então, o que os caras dizem é ficar no 0-0. E só para terminar, que eu sei que a Letícia vai mandar eu parar de falar já, mas uma coisa importante, essa operação de hoje... Letícia, fica doida aqui, gente, mas só para fazer um alerta aqui, um foco de preocupação para a campanha do Flávio, essa operação de hoje, um Unicarne, que prendeu aí Márcio Canella, um aliado dele aqui, deputado estadual, é do União, mas é aliado do Flávio Bolsonaro, grupo do Douglas Ruas, por aí pode vir aí pode se pegar algum flanco aberto do Flávio. Ele sabe disso, eles estão de olho.
2: Passou incólume pela Letícia, viu, Malu?
1: Ah, Letícia, linda. Obrigada, queridos.
0: Valeu, abraço.
1: Diz o povo aqui na Globo que eu falo mais com o homem da cobra. Aprovado.
0: Imagina, nunca pensei isso.
2: Jamais.
0: Tchau.
2: Até mais.
1: Abraço, 8 gente.
0: 8h12. 8h12.

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0: No Maracanã, o Fluminense tinha a bola no confronto de ida contra o Palmeiras pelas semifinais da Copa Libertadores. O Alviverde, porém, se defendia com qualidade e minimizava as chances criadas pelos donos da casa. O jogo, no entanto, mudou aos 44 do primeiro tempo, quando o Palmeiras enfim encaixou uma saída de bola limpa e chegou às redes com Flaco Lopes. Na etapa complementar, o cenário foi semelhante. O Flu tinha a bola e o Alviverde se segurava até que aos 39 minutos um contragolpe palmeirense terminou com Marlon Freitas ampliando para 2-0. Desesperados, os cariocas se lançaram à frente e no erro de saída de gol de Carlos Miguel descontaram com Wesley Natan. Agora o Palmeiras joga pelo empate no Nubank Park na semana que vem para ir à decisão da Libertadores. Em entrevista coletiva, o auxiliar Vitor Castanheira, um dos responsáveis por substituir Abel Ferreira, que estava suspenso, falou um pouco mais sobre a estratégia do time para o jogo.
1: Principalmente fechar espaços, porque é uma equipa que joga muito bem no jogo interior, tem jogadores que suportam bem, que sustentam bem, e principalmente fechar linhas. Eu acho que nesse quesito nós acabamos por ser bem-sucedidos. Acho que nos faltou um bocadinho hoje de um bocadinho mais de critério com bola, um bocadinho melhor de saída, mas essencialmente porque é uma meia-final, duas mãos, segurança, pragmatismo.
0: O Corinthians apresentou o técnico Clarence Seedorf, que evitou se aprofundar demais sobre as ideias que ele tem para o time.
2: Não posso explicar aqui quais são as ações que a gente tem que tomar e a gente vai tomar, mas pode ter certeza de uma coisa, que sabemos da dificuldade, vivimos essas dificuldades como jogador também.
0: Seedorf estreará contra o Vitória na segunda-feira na Neoquímica Arena pelo Brasileirão. De São Paulo, Gabriel Dudziak.
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0: Bom dia para você, Sardenberg.
1: E aí, Milton, como vai? Bom dia, Cássia.
2: Bom dia, Carlos Alberto.
0: Vamos falar aí das mudanças do MEI, já que mudou, inclusive, o teto, né? Vai passar de 81 mil para 110 mil e depois, no ano 2028, 140 mil reais. É uma das mudanças dessa reta final aí, né?
1: Esse é o faturamento anual, né, que a pessoa pode ter para ser classificada como microempreendedor individual, que é uma nova forma de relação de trabalho. Eu queria chamar a atenção para, primeiro, o tamanho, né, dessa categoria, digamos assim, não é uma categoria de trabalhadores, mas é um tipo, né, uma modalidade. São nada menos que 17 milhões de MEIs, de microempreendedores individuais. A maior parte está em São Paulo. Houve um recorde de criação de MEIs no ano passado, em 2025, e a maior parte está no estado de São Paulo, a maior parte está no setor de serviços. Então, quer dizer, são 17 milhões de trabalhadores, quer dizer, já é um nível expressivo, mostrando uma nova modalidade de trabalho. E o que eu queria chamar a atenção é que o PT sempre é como que desprezou esse tipo de trabalhador. Entre os grupos do PT, do grupo de esquerda, havia aquela ideia de que até zombavam do MEI, né, dizendo que havia, que se tratava de CEO de MEI, quer dizer, presidente de MEI, que é uma empresa de uma pessoa só, né? Aliás, uma das medidas que o governo tomou permite que o MEI contrate até dois funcionários, o que não podia antes, né? E essa visão que o PT tinha era de tentar sindicalizar todo mundo, colocar todo mundo na CLT e todo mundo no sindicato. E o ministro Marinho tentou isso e não conseguiu. Houve resistência, por exemplo, do pessoal dos aplicativos, né, dos trabalhadores de aplicativos, e houve resistência também dos microempreendedores individuais, que preferiram ter CNPJ a ter carteira assinada. Ou prefere numa outra forma, né, de trabalho em determinados setores, em determinadas empresas, a não ser na condição de MEI. E é coisa do mercado, não adianta você ir contra isso. Então, quer dizer, como a medida, claramente que a medida eleitoreira, é que o governo só foi se ocupar do MEI agora, na véspera da eleição. Mas, como o pessoal diz, né, antes tarde do que nunca, e antes uma medida eleitoreira do que medida nenhuma. Mas o fato é que, claramente, os MEIs eram desprezados, né, pelo governo, eram até ridicularizados, e, afinal das contas, agora o governo passa a apoiar os MEIs. Agora, o modo de apoiar é que inclui algumas medidas que mostram mais ainda o caráter eleitoreiro e mostra um momento no buraco das contas públicas, né? Porque o governo deu perdão para MEIs que estão inadimplentes e ainda prometeu para determinados MEIs pagar um cheque, um PIX de R$5 mil, que é dinheiro dado para que eles façam algum tipo de investimento. É um apoio à carreira, mas, por outro lado, é um baita déficit fiscal que está havendo. O governo deixa de arrecadar R$12 bilhões. O argumento é que não ia pagar mesmo, que o pessoal não tinha condição de pagar, então perdoa. Mas o fato de você perdoar assim, sem nenhuma regra, simplesmente está perdoado e ponto final, faz com que cria uma injustiça no setor. Porque tem desses 17 milhões, a maior parte pagou, né? Pagou em dia os seus impostos, recolheu regularmente a nota fiscal, recolheu regularmente os seus impostos e agora ficam fazendo o papel de trouxa, porque os que não pagaram acabaram tendo um perdão completo, um perdão absoluto. O resumo da ópera é o seguinte: esse tipo de atividade econômica tende a aumentar, esse tipo de modalidade de atividade econômica, de trabalho, tende a aumentar. Certamente precisa de regulamentação, de apoio, mas não do jeito e do momento em que foi feito. De todo modo, está aí, está feito. Vamos ver se no próximo governo, quem quer que seja, haja uma relação uma relação normal e uma relação eficiente com essa enorme categoria de trabalhadores. Eu repito, são 17 milhões, sendo que a maior parte está em São Paulo, e houve um recorde de abertura de MEIs no ano passado. Desses 17 milhões, calcula-se que 92, 93% estejam atualmente ativos. É isso aí, Milton, Cássia.
0: Muito obrigado, Sadenberg. Um bom dia para você. Até logo mais, o meio-dia.
1: Até logo mais.
2: Até mais.
0: E agora você fica com o É da Sua Conta do PicPay com a Renata Flores.
2: Bom dia, Milton. Bom dia, Cássia. Olá para você ligado aqui na CBN. Seguindo com os conteúdos especiais da Semana da Criança, hoje é dia de conversar com um empreendedor. Afinal, a gente está em uma época bastante popular para vendas. Além do Dia das Crianças, que mexe bastante com o mercado, também estão chegando as festas de fim de ano. E hoje, a gente vai falar especificamente sobre o mercado dos brinquedos, que atrai tanto os pequenos quanto os adultos. Uma pesquisa apresentada na maior feira de brinquedos da América Latina, Abrim 2024, mostrou que 76% das pessoas entre 18 e 65 anos são consumidores potenciais de brinquedos. E para quem empreende nesse mercado, fico alerta, olhar só para o público infantil pode significar deixar boas oportunidades de venda de lado. Mas como chegar a esses dois públicos? Vender pelas redes sociais é uma ótima opção nesses casos. É uma forma de chegar até o consumidor final, seja ele um colecionador ou alguém procurando um presente para o filho. 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Essa foi minha dica de hoje aqui no É da Sua Conta, mas amanhã eu volto com mais. Até lá!
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0: quinta-feira, 15 de outubro de 2026. O ministro do TSE, André Mendonça, interrompeu um julgamento online em que já havia maioria para derrubar uma decisão dele mesmo sobre um vídeo publicado pela campanha do presidente Lula. O magistrado havia determinado a retirada do ar do material. O conteúdo fazia críticas a propostas econômicas do candidato à presidência pelo PL, Flávio Bolsonaro. A campanha do senador contestou o vídeo e alegou que a publicação apresentava como certos os cortes em programas sociais, como Pé de Meia, Farmácia Popular e Minha Casa Minha Vida. No julgamento, quatro integrantes da Corte Eleitoral votaram para derrubar a decisão de Mendonça e permitir novamente a divulgação do material. Com a formação da maioria, o placar ficou em 4-3 contra a determinação do ministro. Diante da situação, Mendonça resolveu levar a análise para o plenário presencial. Com isso, a decisão que ordenou a retirada do vídeo fica mantida até que o julgamento seja retomado. O governo federal começa a pagar hoje um lote complementar do abono salarial referente ao ano base 2024. Mais de 1 milhão de pessoas receberão cerca de R$ 800 milhões. Os valores variam de acordo com o número de meses trabalhados em 2024. No horário de Brasília, 8:34.
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0: no horário de Manaus, 7h35.
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1: Olá, bom dia para você, já sintonizado com a gente aqui na 101,5, assumindo aqui o jornal um pouco mais cedo hoje. Patrick Mota Filho segue de folga aqui da CBN Amazônia Manaus, mas eu sigo aqui na sua companhia, também com Jackson Oliveira aqui na operação, Eros de Souza na nossa produção. Desde já agradecemos aqui sua companhia, você pela 101,5, você pelo aplicativo CBN Amazônia Manaus, você também que já está acompanhando a nossa transmissão pelo YouTube, por lá você também consegue participar, tá bom? Mandar sua mensagem através do chat. Já antecipo para você, amigo ouvinte, alguns destaques da edição desta quinta-feira. Hoje é 15 de outubro. Claro que nós vamos falar sobre a aprovação da emenda à Constituição, que acaba com a escala 6x1 no país, reduzindo a jornada de trabalho. Esse é um assunto do dia, é um assunto da semana, e a gente vai repercutir hoje na nossa edição para explicar o que é que vai mudar, como que vai mudar também, como será esse processo de transição. Além disso, além desse assunto que chega da capital federal, vamos conversar também sobre a estiagem que avança na Amazônia e continua trazendo danos severos à nossa região, inclusive com recomendações, tá? O Ministério Público Federal está cobrando medidas urgentes contra a queimada que está sendo registrada aqui no Amazonas, desmatamento também. O órgão expediu 3 recomendações a instituições federais e estaduais e a 9 prefeituras do estado. Além disso, ainda falando sobre o combate ao que a gente tem vivido, o ministro do Meio Ambiente e Mudanças do Clima retornou a Manaus, acompanhando aí as ações de combate às queimadas. Vamos trazer detalhes de como que foi, né, esse monitoramento em loco aqui no Amazonas. Ainda hoje tem nossa conversa de política, temos também informações do cenário político, estamos nessa contagem regressiva para a realização do segundo turno no dia 25 de outubro e a gente tem acompanhado as agendas dos candidatos. A gente traz o que eles fizeram ontem e o que está previsto para hoje, quinta-feira. Tem também informações de projetos de lei sancionados pela Prefeitura de Manaus. Além disso, informações que chegam do interior do estado, prisão de um vereador envolvido em um esquema, uma operação contra a falsificação e a venda de certidões de nascimento. Essa ocorrência vem do interior do estado, da cidade de Tabatinga. Vamos trazer informações sobre como que funcionava essa prática criminosa aqui no estado. Tem atualização da PEC da Segurança, negócios com Carlos Oshiro. E aí eu lembro, você participa conosco, tá? Durante todas as nossas colunas, caso queira interagir, mandar uma pergunta, mandar sua mensagem também. Hoje, o Oshiro está na China acompanhando uma comitiva de empresários. A gente vai entender mais sobre o que está acontecendo por lá e os impactos aqui na nossa região, o nosso estado. Tem faturamento também do Polo Industrial de Manaus, papo de comércio com Azuri Benziol. Vamos trazer detalhes da atuação no interior do estado, Corpo de Bombeiros que segue atuando no combate às chamas. Tem programação também para você que nos acompanha, aniversário de Parintins hoje. A gente traz detalhes de uma mega programação montada na Ilha da Magia para festejar mais um ano de muita história. Mudanças na doação de sangue é um assunto que a gente trata hoje. A gente já trouxe aqui essa transição que ocorreu no início do mês de outubro, só que os efeitos disso também, porque de acordo com a EMOAN houve uma redução no número de doadores, e a gente vai explicar direitinho como que está funcionando, quais foram essas mudanças, para que tranquilize, né, você que faz parte dessa corrente do bem e que você possa voltar a doar, você que ainda não faz, que você possa contribuir também para esse ato de solidariedade. Nosso número segue disponível, 929-8198-0632.
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1: A fumaça que encobre Manaus e municípios do interior do Amazonas levou o Ministério Público Federal a cobrar medidas urgentes contra as queimadas e o desmatamento. O órgão expediu 3 recomendações a instituições federais, estaduais e a 9 prefeituras do estado. Nós vamos entender melhor quais são essas cobranças, o que, que pode ocorrer também em caso de descumprimento, né? Quais serão ali as penalidades. Quem está conosco ao vivo é o Juscelio Paiva, que explica pra gente. Juscelio, bom dia para você, boa quinta.
2: Oi, França, muito bom dia para você, aos colegas aí no estúdio, ao ouvinte CBN também. Essas recomendações do Ministério Público Federal para órgãos federais, também estaduais, além de 9 cidades, incluindo a capital Manaus, tem um prazo de 5 dias para apresentar as ações imediatas de combate aos incêndios florestais e também urbanos registrados aqui no Amazonas. O MPF, dentre outras coisas, quer que esses órgãos, tanto federais, estaduais, também as prefeituras, apresentem nesse plano a situação do efetivo, como também os brigadistas, equipamentos e os recursos empregados para combater os incêndios diante desse avanço do fogo em vários pontos do estado do Amazonas, incluindo áreas de floresta. Segundo o MPF, os órgãos federais como o IBAMA, além também dos estaduais, aí a gente destaca o Instituto de Proteção Ambiental do Amazonas, que é o IPAA.
1: Nós perdemos aqui o contato com o Juscelio Paiva, que comentava conosco sobre essas recomendações que foram repassadas às instituições federais, a estaduais também aqui do nosso país e prefeituras aqui do nosso Amazonas. Juscelio está conosco, a gente conseguiu aqui retornar a ligação. Juscelio, pode concluir, por gentileza? Me ouve?
2: Oi, França. Estou escutando, sim, a situação da internet por aqui. Mas só para a gente concluir, além dos órgãos fiscalizadores, o MPF também quer que o sistema de segurança, como as próprias polícias, civil e militar, secretarias de segurança pública, ajudem a identificar as pessoas que estão ali atuando na proliferação do fogo e que elas sejam penalizadas pelos crimes ambientais. Então, deve ter essa ação conjunta que foi cobrada pelo Ministério Público Federal para combater as queimadas aqui no Amazonas. França.
1: Agradeço, Juscelio, pelas informações. Ainda conversando contigo, sei que você está pela rua desde as madrugadas. Como que está o tempo hoje aqui na capital em relação a essa fumaça?
2: Olha, França, a gente consegue perceber que o tempo ainda está nublado, a fumaça densa ainda é percebida em vários pontos da cidade. Nesse momento nós estamos chegando aqui, passando na frente da Assembleia Legislativa do Amazonas, bem em cima do viaduto Ayrton Senna. É possível perceber dessa parte mais alta que o bloco de fumaça, né, a camada de fumaça, está em torno aqui de toda a nossa capital. Ou seja, a fumaça ainda persiste há mais de uma semana, porém, com relação ao cheiro, hoje foi percebido de uma forma mais fraca, né? Felizmente, essa situação da fumaça deu amenizada com relação àquele cheiro forte. Ele já se dissipou um pouco, né, na atmosfera, mas tem a questão da fumaça que ainda é percebida, ou seja, pode ainda causar impactos. Não estou aqui com o aplicativo Selva disponível para a questão da qualidade do ar, mas pelo menos nesse ponto aqui do Parque 10, a situação ela é considerada tranquila, mas visualmente, em outras regiões da nossa cidade, a gente consegue perceber que a fumaça ela ainda persiste. Vale reforçar que a atuação ela também acontece nas forças federais e as forças estaduais de combate às queimadas. E ontem foi apresentado um balanço, inclusive pelo ministro do Meio Ambiente. Está aqui a qualidade do ar onde nós estamos aqui, região do Parque 10, Alvorada, Adrianópolis, é considerada boa para essa região, está sendo também moderada, já que está no amarelinho em vários pontos aqui como Alvorada, Novo Aleixo e também a região da Compensa, que é a Zona Oeste, atingindo aí 48,9 microgramas por metro cúbico de ar. Ou seja, qualidade do ar na manhã de hoje vai de ruim em bairros da Zona Sul. A gente já conseguiu aqui com a ajuda do nosso repórter cinematográfico, Luzimar Bessa, que nas regiões da Zona Sul e Leste, destaco aqui Japim e Mauazinho, a qualidade do ar é considerada ruim, passando aí de 70 microgramas por metro cúbico de partículas poluídas. França.
1: Olha, eu agradeço, tá, Juscelio, pelo empenho. Agradeço também Luzimar Bessa, nosso repórter cinematográfico, também colaborando aqui para as informações, né, serem repassadas aos nossos amigos ouvintes que nos acompanham na manhã de hoje. Então, a gente já acompanha, né, uma mudança relativa no ar. Não é ainda o que a gente espera, o que a gente deseja, mas já ocorre. A gente lembra que ao longo desses últimos dias, né, nós registramos um volume de chuva aqui na capital, nada muito significativo, mas que trouxe aí, né, esse alívio para algumas localidades, porque como aponta, né, o aplicativo Selva, nós ainda estamos aí passeando entre o bom, o ruim e o moderado.

0: ministro do Meio Ambiente e Mudanças do Clima retornou a Manaus para continuar acompanhando as ações de combate às queimadas e a intensificação da fase investigativa sobre o problema.
1: Para o ministro do Meio Ambiente e Mudanças do Clima, João Paulo Capobianco, a meta é reduzir o número de queimadas no Amazonas e também identificar quem estaria provocando o fogo.
2: Existe uma suspeita de ação organizada, por isso, além de todos que estão aqui, todas as investigações também, temos a participação da ABIN, Agência Brasileira de Informação, para verificar se está se repetindo aqui o que ocorreu em outro momento, no chamado Dia do Fogo, no Pará, em que houve uma ação combinada, e também ocorreu isso no estado de São Paulo, em 2024, uma ação combinada, onde mais de 2 mil incêndios simultâneos foram iniciados na mesma hora, praticamente.
1: A Secretaria de Segurança Pública do Estado já recebeu mais de 100 denúncias anônimas de possíveis incêndios criminosos. O secretário de Segurança Pública, Coronel Paiva, diz que as investigações estão sendo realizadas.
3: A Polícia Civil já fez 120 procedimentos criminais para detectar esses criminosos que ficam atirando fogo de forma deliberada. E nós usamos também a tecnologia da Secretaria de Segurança, né? Os vantes termais e os drones termais durante o dia. E à noite nós estamos colocando a nossa aeronave Águia com o FLIR termal também.
1: A Força-Tarefa de Combate aos Incêndios continua com a atuação de brigadistas e aeronaves, de forma integrada entre órgãos federais, estaduais e municipais. Dados do Censipan apontam que houve uma redução no número de queimadas no Amazonas. No dia 9 de outubro, foram registrados mais de 508 pontos de fogo ativo. No dia seguinte, 412, no domingo, 263, no feriado, 232 e no dia 13, 147. De acordo com o IBAMA, 80% das queimadas foram identificadas no raio de 150 quilômetros da capital amazonense. Mas os trabalhos também serão intensificados na divisa do Amazonas com o Pará, como relatou o presidente do ICMBio, Mauro Pires.
4: Nós estamos incrementando a nossa atuação no estado do Pará, especialmente naquelas unidades de conservação que estão a oeste do estado, quase na divisa aqui com o estado do Amazonas, a fim de reduzir esses transtornos para a população aqui de Manaus, mas também para toda a população, né, do estado do Pará, que também sofre com esses incêndios, a maioria incêndios criminosos.
1: Reportagem de Leandro Guedes, Eros de Souza, para a CBN Amazônia.
0: No horário de Manaus, 7h49, primeiro intervalo chegando na edição desta quinta-feira, 15 de outubro.
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0: no horário de Manaus, 7h54.
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0: Atualizando o tempo e as mudanças aqui na nossa capital em tempo e temperatura no nosso Jornal da Manhã, com as chuvas que atingiram aqui a cidade nos últimos dias, inclusive comentei com você, amigo ouvinte, antes do intervalo, a capital registrou um volume de 49 milímetros. Isso é 43% do total esperado para o mês de outubro. E apesar de ainda abaixo da média, a notícia positiva é que já vemos um retorno gradual das chuvas. Com esses 49 milímetros apontados e somente nos primeiros 14 dias de outubro, já temos um volume superior ao que foi registrado nos meses de setembro e agosto juntos. Tiveram somente 32,2 e 2,4 milímetros, respectivamente. E aí vale lembrar também que o mês de agosto de 2026 foi menos chuvoso dos últimos 10 anos em Manaus. E ainda falando sobre a capital, hoje existe essa possibilidade de chuva daquela forma que a gente tem acompanhado. É passageira, isolada, mas a possibilidade permanece especialmente entre a tarde e a noite desta quinta-feira. Máxima de 35 graus. Amanhã o tempo firma em Manaus, não temos mais indicativo de que chova, a máxima prevista é de 37 graus. Pelo interior, as pancadas de chuva mais volumosas atingem parte do sul do estado. Atenção para Lábrea, Boca do Acre, Pauini, Humaitá. Essas chuvas podem chegar acompanhadas de trovoadas já pela manhã ou à noite. Já para São Gabriel, região metropolitana e Parintins, a chance de que chova até existe, mas somente de forma passageira e isolada. Quanto às temperaturas, 36 graus previstos para Itapiranga, 33 em Manicoré, 34 em Pauini e a máxima é de 36 em Itacoatiara, 33 em Borba e 34 em Humaitá. A gente segue monitorando as mudanças no tempo aqui na capital e nos municípios do interior. O Amazonas mantém 94,6% do território no bioma Amazônia coberto por vegetação nativa. Essa informação foi repassada a partir de um levantamento do MAP Biomas, divulgado ontem, quarta-feira. O estado tem o segundo maior índice de conservação, atrás apenas do Amapá. A Carla Mello está conosco ao vivo. Atualiza para a gente a nossa posição nesse ranking, né? Estamos em segundo lugar, como que são os outros estados da nossa Amazônia também. Bom dia para você, Carla.
2: Oi, Carol. Bom dia para você, para quem nos acompanha. Esse levantamento foi apresentado ontem pelo MAP Biomas. Leva em consideração a análise de todo o ano de 2025. E olha, apesar desses índices positivos de preservação, o levantamento ele também detalha que o Amazonas ele vem enfrentando pressões crescentes nas suas regiões de fronteira e áreas do entorno, principalmente ocasionadas pelo avanço da infraestrutura e da agropecuária. Você me perguntou o ranking? O Amazonas ocupa a segunda posição com 94,6% de porcentagem de vegetação nativa na Amazônia. Outros estados que também têm o mesmo bioma, em primeiro lugar vem o Amapá, com 95,5% e em terceiro Roraima com 92,3%. Lá em último, Tocantins com 24,6% de manutenção, né, de porcentagem de vegetação do bioma. O que dizem os especialistas do mapa biomas através do que foi analisado? Esse reflexo da pressão atinge o nosso estado indiretamente por meio das divisas, com destaque para o que a gente entende de região amacro, que é uma zona de confluência entre municípios do estado do Amazonas, Acre e Rondônia. O amacro, para a gente entender melhor, ela foi idealizada em 2019 por lideranças do agronegócio, pesquisadores da Embrapa Territorial e também os governos do Acre, Amazonas e Rondônia. E é uma proposta socioeconômica que atinge aí 32 municípios desses estados, né? E busca integrar bioeconomia, infraestrutura e regularização fundiária na região. O projeto ele foi iniciado em 2019 e oficializado pelo governo federal em 2021. E embora ele ocupe só 11% do bioma, essa região da macro já foi responsável por 13% de toda a perda vegetal nativa registrada na Amazônia nos últimos 41 anos. Acumulou aí uma redução de 7 milhões de hectares de floresta desde 1985, o que representa uma queda de 16% do bioma da Amazônia. É analisada essa questão do crescimento de infraestrutura nessa região, mas também eles analisam a questão de desmatamento em áreas de BR, por exemplo. Eles destacaram que enquanto a agropecuária ocupa grande parte das áreas próximas à rodovia, o Amazonas ainda conseguiu manter uma vegetação nativa preservada ao longo da BR-319. Eles analisaram um raio de 20 quilômetros da BR e verificaram que a floresta corresponde a 86% da área. Só para a gente ter uma ideia, para comparar com outras BRs de outras regiões da Amazônia, a 364, por exemplo, que atinge Acre e Rondônia, o percentual de vegetação deles é só de 43,5%. E a BR-163, que passa pelo estado do Pará, é de 39%, enquanto a 319 é de 86% nesse raio de 20 quilômetros. Ou seja, a gente tem um saldo positivo, mas ainda existe um avanço do desmatamento nessa região, principalmente que compreende o sul do estado do Amazonas, que precisa ser analisado e fiscalizado, né, de forma correta. Volto contigo, Carol.
0: Agradeço, viu, Carla, pelas atualizações. Até já. No horário de Manaus, 8:01.
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4: Muito bom dia, Milton Jung, muito bom dia, Cássia Godoy. Extraordinária vitória do Atlético e mostra como algumas coisas acontecem. O Mário Sérgio falava, às vezes Deus escala. Cassierra, centroavante colombiano, se machucou, começou a jogar o Renier, ex-Flamengo, como centroavante, que não é a posição dele. Bingo, virou o melhor jogador do ataque do Galo. Verdade que tem também Bernard, experiente, e por essa experiência, valioso para o Galo, autor de um dos três gols da vitória por 3-0 sobre o Montevideo City Torque. Mas o Renier tem sido muito importante, com gols e passes para gols, como fez ontem pelo Galo nos 3-0 contra o Montevideo City Torque, que coloca o Galo muito próximo à decisão da Copa Sul-Americana. Depois, extraordinária vitória do Palmeiras. A torcida do Fluminense saiu do Maracanã cheia de esperança por causa do gol do Wesley Natan. Falha do Carlos Miguel, sétima falha na minha conta nos 17 gols que o Palmeiras sofreu depois da Copa. O Wesley Natan dá sim muita esperança para o Fluminense ganhar o jogo semana que vem no Nubank Park e tentar a vitória nos pênaltis, ou 2-0 no Bank Park e se classificar. Mas foi extremamente valioso o resultado que o Palmeiras conseguiu no Maracanã, 2-1. Hoje é a vez do Flamengo, que joga contra o Estudiantes em La Plata. No ano passado, o Flamengo perdeu para o Estudiantes por 1-0 e se classificou nas quartas de final, nos pênaltis, graças ao goleiro Rossi. Vamos ver hoje como é que o Flamengo se sai favorito contra o Estudiantes, nono colocado apenas no seu grupo no Campeonato Argentino. Bom dia, Milton. Bom dia, Cássio.

0: quinta-feira, 15 de outubro de 2026. O presidente do Tribunal Superior Eleitoral, Cássio Nunes Marques, antecipou em 24 horas a retomada do canal Exército do Lula. O ministro tinha retirado do ar a ferramenta administrada pelo deputado André Janones por 48 horas, mas reconsiderou a decisão. O recuo aconteceu após a campanha de Lula acionar o tribunal e exigir isonomia de tratamento. O PT alegou que o grupo bolsonarista Tropa de Flávio foi cadastrado tardiamente e não sofreu qualquer tipo de punição. A liberação imediata da ferramenta de Lula teve o aval do próprio Comitê Eleitoral de Flávio, que apresentou petição ao TSE, concordando com a volta do canal de Lula para evitar que a própria rede fosse bloqueada. 8 estados americanos entraram com ações judiciais contra a OpenAI. Os procuradores acusam o ChatGPT de incentivar usuários, incluindo adolescentes, a praticar violência. Segundo a agência de notícias Reuters, os estados afirmam que o chatbot reforça delírios, estimula comportamentos perigosos e pode ajudar a planejar ações como tiroteios em massa. Pelo menos 18 pessoas morreram no desabamento do telhado de uma escola no noroeste do Paquistão. O porta-voz de um hospital local disse que as vítimas são 17 estudantes e um professor. As autoridades investigam as circunstâncias do incidente. No horário de Brasília, 9:05.
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2: Vamos às informações sobre o trânsito na capital amazonense na manhã desta quinta-feira. Rômulo Salles está conosco. Rômulo, bom dia para você.
3: Bom dia a todos os ouvintes da Rádio CBN. Vamos às nossas informações de trânsito nessa manhã de quinta-feira na cidade de Manaus. E a gente inicia trazendo nesse exato momento uma colisão. Acaba de chegar a informação, colisão envolvendo motociclista lesionado na rua Valério Botelho, no bairro de São Francisco, bem próximo ao Fórum Enoque Reis. Então, nesse momento, temos unidade do IMMU nas proximidades para obter mais informações. Outra situação de destaque é o semáforo inoperante na rua Major Gabriel, no cruzamento com a Avenida Tarumã. Semáforo inoperante, equipe técnica já acionada para o local, então fique atento, condutor, ao cruzamento da Major Gabriel com a Avenida Tarumã, semáforo inoperante. Em direção à área central da cidade, nesse momento, avenidas Djalma Batista, Constantino Neri e Maripiranga, sem nenhum registro de ocorrência, o trânsito é intenso, grande volume de veículos, mas sem nenhum registro de ocorrência, agentes de trânsito posicionados em pontos estratégicos. Damos um destaque para a Avenida Mário Piranga, na saída do bairro Parque 10, na rotatória do Eldorado, onde o trânsito é intenso, mas não temos registro de ocorrência, agentes de trânsito posicionados monitorando toda a movimentação. Na saída da zona norte da cidade, avenidas Noel Núteus e Max Teixeira, também com o trânsito intenso. Torquato Tapajós recebe um grande volume de veículos e apresenta lentidão no sentido bairro centro, mas até o momento nenhum registro de ocorrência, agentes de trânsito posicionados ao longo da Avenida Torquato Tapajós. Fique atento, condutor. Damos o destaque para Torquato Tapajós nas proximidades do Conjunto Santos Dumont, onde o trânsito é intenso e tem forte retenção, mas sem nenhum registro de ocorrência. São as situações de momento.
2: Agradeço, viu, Rômulo, pelas informações. Desejo a você um bom dia, bom trabalho também.
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1: Já de volta aqui no seu Jornal da Manhã, 8:08 em ponto. Agradeço sua companhia. Seguimos para falar de política, inclusive o assunto que deve se estender e muito repercutir no dia de hoje a respeito do fim da escala 6x1 no país. O plenário do Senado aprovou a proposta de emenda à Constituição que acaba com essa escala. E o que muda a partir de agora? Ocorre uma redução, né, nessa jornada de trabalho de 44 horas para 40 horas semanais. A medida não sofreu alterações e deve ser promulgada já na semana que vem.
2: Restando pouco mais de uma semana para o segundo turno das eleições, o plenário do Senado votou e aprovou em dois turnos a proposta de emenda à Constituição que acaba com a escala de trabalho 6x1. O texto, defendido pelo governo, passou com apoio até mesmo de parlamentares da oposição, diante da pressão eleitoral antes do segundo turno. A PEC também passou por 5 sessões de debates antes da votação em plenário. Segundo o presidente do Senado, Davi Alcolumbre, a mudança é histórica.
3: À primeira vista, pode parecer uma mudança sutil, mas para quem acorda cedo, pega ônibus lotado, cumpre sua jornada e volta para casa no fim do dia, esta mudança é gigantesca. Um dia a mais de descanso é mais tempo para a família, é mais tempo para acompanhar a vida dos seus filhos, para visitar os seus pais, para estar presente, é mais tempo para cuidar da saúde, praticar um esporte ou simplesmente descansar.
2: Pelo texto, a jornada máxima, hoje de 44 horas semanais, cai para 42 horas nos primeiros 60 dias depois da promulgação da emenda. Depois, após mais 12 meses, passa definitivamente para 40 horas. O trabalhador terá direito a 2 dias de descanso remunerado por semana, um deles preferencialmente aos domingos, e não poderá haver redução de salário, como destacou o senador Plínio Valério.
4: Você vai trabalhar menos, vai acabar produzindo mais. Porque vai estar satisfeito, vai estar fisicamente bem, vai poder descansar 2 dias. Eu acho que nós estamos fazendo história hoje.
2: Pela regra geral, a votação em segundo turno só poderia ser feita depois de novas sessões para debates da proposta. No entanto, o governo conseguiu aprovar um requerimento para antecipar a tramitação, permitindo a votação em segundo turno no mesmo dia. Como não houve mudanças em relação ao texto aprovado na Câmara, a PEC segue para a promulgação, o que deve ser feito semana que vem, ainda antes do segundo turno das eleições. A proposta também preserva a possibilidade de regimes diferenciados em algumas atividades, como a escala 12x36. Áreas como saúde, segurança, transporte, limpeza urbana poderão ter regras específicas. Para os defensores da proposta, a mudança significa mais tempo de descanso e convivência familiar. Já os críticos da PEC alertam para o aumento de custos para as empresas e possíveis impactos sobre preços e empregos. O senador Eduardo Braga defendeu a aprovação da medida e garantiu que os setores econômicos não serão prejudicados.
5: Com 2 dias de descanso, o que trará mais saúde mental, mais produtividade e maior ganho aos trabalhadores e aos empresários. E, ao mesmo tempo, vamos, com cuidado, fazer os ajustes necessários para que não fique ninguém para trás.
2: De Brasília, Felipe Igreja.
1: Nossas equipes em Brasília seguem acompanhando toda a movimentação nos três poderes a respeito desse assunto, que inclusive impacta o cenário econômico. Algumas pessoas também relatam, né, sobre a influência que isso pode trazer nas eleições agora desse ano de 2026, lembrando que estamos, né, nessa reta final para o segundo turno, previsto agora para o dia 25 de outubro. E nós queremos saber a sua opinião, você, amigo ouvinte aí do outro lado.

0: tudo tranquilo, Carol.
1: Ah, que bom, né? Seguimos então, Elcio, para mais um dia, inclusive dia esse, que deve ser debatido, né, de forma ainda mais significativa, o fim da escala 6x1. A gente estava acompanhando ao longo dos últimos meses, né, a repercussão na capital federal. A aprovação saiu ontem, né, no fim da noite. Um dia foi muito longo também, muitas expectativas a respeito dessa aprovação. Mas existe algumas especulações sobre a entrada em vigor. Conta pra gente o impacto, o que, que a gente pode esperar disso no cenário político.
0: Carol, olha, a aprovação foi maciça, tá? Quase a totalidade dos senadores votaram de forma favorável ao fim da escala 6x1. Teve um senador, o senador Mourão, ex-vice-presidente da República, ele foi contra. Eu acho que ele foi honesto, viu? Ele foi contra, ele colocou a opinião dele. O senador também, por São Paulo, o astronauta, também foi contra, ele manifestou, mas eu acho que ele não votou. O senador Mourão votou contra. E eu tô um negócio, Carol. Essa aprovação se deu porque nós estamos num período pré-eleitoral, faltam 10 dias para as eleições. Então, para não ficar feio junto a alguns trabalhadores, vamos dizer que a gente está do lado deles, e a gente tenta ver depois como é que fica. Foi isso que ocorreu, Carol, porque o Cervantes, lá do Dom Quixote, né, ele dizia que mudar de opinião é uma questão de inteligência, é bom mudar de opinião. Mas a gente viu que alguns senadores mudaram muito rápido de opinião, e o que se tem nos bastidores é o seguinte: em dezembro agora começa a ser 42 horas semanais. A partir do ano que vem, o Congresso vai disciplinar como se vai dar isso, né? E aí tem algumas especulações aí, espero que não ocorra. Dentro dessas especulações, que isso seria desfeito a partir da próxima legislatura, que começa em fevereiro. Carol, se você perguntar de 101 analistas, eles vão dizer, olha, isso só foi aprovado por conta do momento eleitoral, tá? Não foi aprovado de forma graciosa. E se nós pegarmos a história, se você quiser, a gente começa em 1500, quando os portugueses chegaram aqui, a gente pode começar em 600, 700, 800, 1900, no ano que você nasceu, não importa quando. Você vai ver, Carol, que as grandes conquistas humanitárias, elas não vieram de bandeja dadas pelo governo, nenhum governo, nenhum lugar do mundo. Foram lutas que pessoas, que trabalhadores, mulheres, quem era escravizado, promoveu para ter aquela conquista. Então, o fim da escala 6x1 é algo muito parecido, né? Então, isso não vem de bandeja, não. Tem uma galera que Carol, tem gente que é contra a Lei Áurea até hoje. Então, você não pode imaginar que um sujeito que é contra a Lei Áurea até hoje seja favorável ao fim da escala 6x1, né? Então, eu diria, utilizando aquela frase feita, que a lida segue, a luta continua, porque não vai ser fácil implementar isso de forma célere.
1: Elcio, de fato, é um assunto, né, que tem gerado essa repercussão muito por conta dessa proximidade, né, do segundo turno, que deve causar influência, né, nas urnas. E aí, Elcio, nós pedimos a participação, né, dos nossos amigos ouvintes, a participação sobre as opiniões, dúvidas também sobre o que deve mudar, o que não muda. E nós temos aqui a participação de um amigo ouvinte, ele mandou um áudio para a gente. Vamos acompanhar.
2: Vamos lá. Bom dia, família CBN, eu sou ouvinte assíduo do seu programa. Quero dizer que o fim da escala 6x1 é um marco, é um histórico para o Brasil. Olhando para o mundo, Argentina, México, Estados Unidos, Canadá, muitos países já existem isso aí. Só aqui no Brasil que tem essa escravidão branca, entendeu? Então, para mim, eu de parabéns aos políticos que aprovaram, parabéns para quem criou a ideia, entendeu? Porque isso aí vai ficar. Eu sou funcionário público, não trabalho desse jeito, mas meu filho trabalha no centro, é de segunda a sábado,

0: todo dia ele vai de madrugada e chega à tarde. Eu sei o que, que é isso. Bom dia.
1: A participação do nosso amigo Newton Castro. Agradecemos aqui, né, o desabafo, a opinião também compartilhada. E é o que a gente tem acompanhado de muitos, né, Elcio? Que é, ou convivem, Carol, ou que são CLT.
2: Carol, é, olha, o Newton já colocou algo interessante. Ele não trabalha na escala, na escala 6x1. Então, e ele falou escravidão branca. Vamos lá, vou pegar a carona. Tem outros ouvintes, Carol? Eu posso já comentar?
1: Pode dar continuidade, Elcio, fica à vontade.
2: Então, Newton, primeiro eu queria agradecer a você a tua participação. Eu diria, tá, vem sempre participar com a gente, tá? O nosso número DDD 92 é 981980632. Então, olha só, é, o que o Newton colocou já é uma realidade. É, eu diria que 98% dos servidores públicos trabalham em escala 5x2. Se você pegar o pessoal que trabalha em banco, a grande maioria, 90%, trabalha em escala 5x2. É, os políticos, eles trabalham numa escala 2x5. Eles são obrigados a ir lá duas vezes por semana só, né? Às vezes até só uma. E profissional liberal, Carol, hoje, se você tivesse me ligado às 15 para as 5, você ia, e se fosse ligação de vídeo, você ia me pegar na minha casa, no escritório que tem lá, eu trabalhando. Eu comecei a trabalhar hoje 4:30 da manhã. Comecei a trabalhar, acordei bem antes, né? Só que aí é autônomo, eu trabalho quando eu quero, quanto tempo eu quiser, quanto necessitar. O trabalhador CLT, se você pegar... É, o Brasil, o Newton fala de escravidão. Carol, o Brasil foi um dos últimos países do mundo a abolir a escravidão. E demorou muito. Começou, lei Eusébio de Queiroz, lei do ventre livre, lei do sexagenário. Tudo isso eram arremedos para dar uma freada. Não vamos abolir agora não, daqui a pouco. É, e aí, se você, o Newton citou alguns países... Só lembrando, tá, Newton, desculpa, mas é necessário. Os Estados Unidos não adotam essa escala 5x2. Lá é por hora trabalhado, tá? Mas o Canadá, toda a Europa, Dinamarca, Holanda, França, Alemanha, Grécia, Portugal, toda a Europa trabalha na escala 5x2, né? E isso não fez com que ninguém quebrasse lá. É, a última mudança que teve foi... Não sei se você ainda não tinha nascido, Carolzinha. Foi lá em 87, quando estava se discutindo essa questão na Constituinte. Eu lembro que eu participei. É, alguns queriam 50 horas, outros queriam 48, como era a maioria, e alguns foram para 44, ficou em 44. Já existiam vários países lá em 87, 88, que já adotavam a escala 5x2. Ou seja, o Brasil chega... Nesse patamar atrasado para o banquete civilizatório, tá? Toda a Europa já adota isso, Canadá, Austrália, a grande maioria, e na América do Sul a gente tem países como Chile, o próprio México na América Central já adota esse tipo de escala. É isso, Carol.
1: Elcio, não para por aí, a gente tem mais bate-papo aqui para essa manhã. A Ana Janice também mandou pra gente um áudio, vamos acompanhar o que ela disse.
3: Bom dia, CBN. Bom dia, França. Bom dia, Elcio Ribeiro. É, eu gostaria também de falar sobre a escala 6x1. Né? Eu vejo... É bom viver esse momento, mas nós temos que estar bem com o pé bem fincado mesmo, com o pé bem no chão, isso que eu quero dizer, para que as armadilhas não aconteçam, né? É muito importante que o povo brasileiro, ele se torne um povo mais um pouquinho melhor do que foi antes, né? Nós já tivemos muitas conquistas e não foi de graça. Todas as nossas conquistas, elas têm como base muita luta. Nós vimos ali pelas redes sociais, parte da mídia apresentou também, da grande mídia que eu falo, né? O movimento, principalmente dos jovens. Nós temos um país jovem e nós não temos uma política velha, nós temos pensamentos novos, ideias novas, um pessoal que sabe o que quer. Aliás, acho que, creio que o brasileiro sempre soube o que quis. Mas é, para você conquistar qualquer direito, é muito duro, né? Mas então, mesmo que esse direito ele parece, né, a gente olha assim na penumbra, parece assim que alguém está querendo o contrário, mas o importante é que conseguimos essa conquista e temos que nos alegrar por isso. Um abraço.
1: Ana Janice, sempre participando conosco, agradeço aqui a sua mensagem, sua opinião também. Elcio Ribeiro.
2: Pois é, Carol, agradecer também a Ana Janice, que primeira vez que eu ouço a voz dela, depois de muito tempo que ela participa, e sempre com belas reflexões. Num dos momentos, a Ana Janice fala que tem que ter cuidado com as armadilhas, né? Que armadilhas poderiam ser essa? Carol, como eu salientei no comentário do Newton, as conquistas sociais, elas não vêm de graça, elas vêm com luta, como a Ana Janice salienta, né? E aí, a partir de fevereiro, Carol, uma nova legislatura começará no Brasil. Da mesma forma que aprovaram essa PEC, pode ser que a nova legislatura retarde, porque aprovaram a PEC, mas você, trabalhador, que trabalha num regime 6x1 hoje, não pense que a partir de hoje, amanhã, você já vai ter 2 dias de folga, não. Não vai ser assim. Ainda vai ser discutido a regulamentação disso. Então, é essa armadilha, a possível armadilha que a Ana Janice coloca. Então, talvez, igual à escravidão, que sempre os anti-abolicionistas tentavam postergar, eles foram fazendo leizinhas que, olha, tá vendo, a gente está indo nessa direção, bota aí a lei Eusébio de Queiroz, aí 20 anos depois, bota aí a lei do ventre livre, mas vamos regulamentar, enquanto isso a escravidão permanecia. Então, no caso da escala 6x1, vamos ficar muito atentos com a próxima legislatura, que começará em fevereiro, para ver quais os movimentos que existirão para postergar isso. Lembrando que o ex-vice-presidente, general Mourão, senador Mourão, ele foi um que votou contra. E o astronauta, ele falou que, olha, vai gerar desemprego e tal, não é bem assim. E eu tenho certeza que uma boa parte dos senadores votaram favorável, assim como os deputados, por conta do momento político, para não ficar feio junto à população. Mas depois, daqui a 10 dias, opa, vamos voltar o que era antes, ou vamos retardar a prática, né, a efetivação do fim dessa escala. A população, a sociedade civil tem que ficar de olho aberto e cobrar dos seus representantes a efetivação o mais breve possível desse tipo de medida.
1: Só para atualizar aqui a votação, quem participou, e na realidade você comentou agora há pouco sobre o ex-presidente, o vice-presidente, né, o Mourão, que votou contra. Ah. Outros 4 parlamentares não compareceram à votação: Ciro Nogueira, Márcio Bittar, Rogério Marinho e Sérgio Moro. O Elcio, ainda falando sobre a participação aqui.
2: Então, pelo que você está falando, o astronauta participou, né? Voto contra só foi do Mourão, mas o astronauta fez uma preleção forte contra a escala 6x1, o fim da escala 6x1, dizendo que iria gerar desemprego e tal. Sim. Enfim.
1: Agora a gente tem a participação aqui do Renato Velas. Ele mandou inclusive uma mensagem bem extensa. Eu vou tentar dar uma resumida aqui, só para trazer um resumão mesmo do que ele está falando e não deixar passar batido nada. Ele se apresenta: meu nome é Renato Velas, sou empresário e tenho uma empresa com 14 colaboradores que já trabalham na escala 5x2. Eu e meu sócio acreditamos que a aprovação do fim da escala 6x1 é extremamente válida e representa um avanço importante para a qualidade de vida dos trabalhadores brasileiros. Falo isso não apenas como uma opinião, mas com base na nossa experiência própria. Vivenciamos diariamente os benefícios de uma jornada que permite ao trabalhador ter mais tempo com a família, cuidar de si, descansar e aproveitar a vida para além do trabalho. E tem algo que considero fundamental: um trabalhador que tem qualidade de vida, que se sente valorizado, que se dispõe de tempo para viver, tende a trabalhar com mais entusiasmo, motivação e disposição. Na nossa empresa, percebemos na prática a importância desse equilíbrio. Acredito que é possível conciliar a produtividade, responsabilidade empresarial e respeito à vida dos colaboradores. Por isso, eu e meu sócio defendemos essa mudança. Afinal, o trabalho é fundamental para a vida, mas não pode ocupar todo o espaço dela. Trabalhar é importante, mas viver também é. É o que fala o Renato Velas.
2: Velas, né?
1: Uhum.
2: Olha, o Renato Velas, quando as pessoas falam, olha, isso aí é uma briga empregado contra patrão, eu digo, não, não é assim não, porque tem empregado que é favorável à escala 6x1, e tem patrão, como o Renato Velas, empresário, que eu acho que é o empresário do século XXI, Carol, tem mais de 30 anos, que a Europa já adota o 5x2, já se fala na Holanda em 4x3, Carol. E aí, a gente está na contramão, a gente está muito atrasado para reformas estruturais que vão beneficiar toda a sociedade. O Renato, eu acho que é uma prova testemunhal, empresário, 14 empregados, se você multiplicar isso por 4, vai dar mais de 50 pessoas que estão sobre o guarda-chuva do Renato, né? Do Renato Velas. E favorável essa escala 5x2, mostrando que isso gera qualidade até do trabalho. As pessoas chegam com mais disposição. Não é que o trabalho até enobrece o homem, eu concordo. Mas não é apenas isso. A gente tem que ter um tempo também para lazer, para não fazer nada, para ficar de bobeira. E se quiser, vá lá, faça um bico, trabalhe lá, já que você quer trabalhar, vá lá. Mas oficialmente, eu acho que é interessante ter a regulamentação dessas 40 horas de trabalho semanais, Carol.
1: Perfeito. Elcio, eu agradeço aqui a participação conosco, toda a análise também. E como comentou a nossa amiga Ana Janice, vamos seguir acompanhando de perto, né, as próximas movimentações desse assunto, né, que deve gerar novos capítulos. Sim, obrigada, tá?
2: Abraço forte, Carolzinha. Até a semana que vem.
1: Até a próxima. Bom dia. Agora, no horário de Manaus, 8h31.
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5: Quinta-feira, 15 de outubro de 2026. A Polícia Federal prendeu no Rio de Janeiro 6 alvos da 8ª fase da Operação Unha e Carne. O objetivo é desarticular uma organização criminosa suspeita de usar uma rede de postos de combustíveis na região metropolitana para lavar dinheiro. O grupo investigado conta com a participação de agentes públicos. De acordo com a apuração, o esquema movimentou mais de 7 bilhões de reais nos últimos 6 anos. Entre os detidos estão o deputado estadual Márcio Canella, do União Brasil, segundo mais votado nas eleições deste ano, o ex-secretário estadual da Polícia Civil, Marcos Amin, e o secretário municipal de Ordem Urbana de Belford Roxo, Cristiano Gaspar Fernandes. Quase 60% das pessoas entrevistadas pela Fundação Getúlio Vargas em uma pesquisa sobre o mercado de trabalho afirmaram que está muito difícil conseguir emprego no momento. O número ficou 1,4 ponto percentual acima do resultado apurado no mesmo período de 2025. Cerca de 40% acreditam que a situação deve permanecer estável nos próximos 6 meses, o que representa alta de 6,4 ponto percentual no intervalo de tempo comparado. Já 31% afirmaram que a conjuntura deve piorar, queda de 8 pontos percentuais. O empresário Daniel Vorcaro deve prestar hoje um novo depoimento à Polícia Federal. Desta vez ele será ouvido sobre as negociações para a venda do Banco Master ao BRB, o Banco Regional de Brasília. A expectativa é de que o interrogatório seja realizado por videoconferência. Porcaro permanece detido preventivamente na Papudinha. Horário de Brasília, 9h34.
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0: No horário de Manaus, 8h35.
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0: Seguimos para falar da agenda dos candidatos ao governo do Amazonas. A candidata, professora Maria do Carmo, concedeu entrevista para a rádio CBN nessa quarta-feira.
2: O dia da candidata do Partido Liberal ao governo começou na sede do Grupo Rede Amazônica, em Manaus. A professora Maria do Carmo deu uma entrevista pela manhã à rádio CBN. Deixou claro que reduzir a pobreza no Amazonas será um dos objetivos dela se for eleita governadora neste segundo turno. Além de planejar investimentos em infraestrutura para inclusive gerar mais empregos, ela reforçou a importância de se manter os benefícios sociais, mas até que todo mundo que recebe esse tipo de incentivo consiga ter a própria renda de outra forma.
3: A gente primeiro tem que ajudar essas pessoas a se manterem, e isso só se faz por meio de auxílios, e o governo, como é ocupado, vamos dizer assim, por essa situação, tem obrigação, tem dever de pagar esses auxílios que tantas pessoas criticam, como o Bolsa Família, como auxílio permanente, até que as pessoas tenham condição de sair dessa situação por meio de um emprego.
0: O candidato Omar Aziz, do PSD, não teve agenda pública de campanha nessa quarta-feira. Confira agora a agenda dos candidatos ao governo do Amazonas para hoje, quinta-feira.
4: O candidato Omar Aziz, do PSD, permanece em Brasília pela manhã para cumprimento de agenda legislativa. À noite, retorna a Manaus. A candidata professora Maria do Carmo, do PL, grava programa eleitoral pela manhã e, em seguida, visita fábricas no Polo Industrial de Manaus. Durante a tarde, faz reunião interna com apoiadores e lideranças. Finaliza a agenda à noite em entrevista na Rede Amazônia.
0: Ainda falando dessa corrida para o segundo turno, o senador reeleito Plínio Valério, do PSDB, declarou apoio à candidatura de Omar Aziz, do PSD, ao governo do Amazonas no segundo turno. Em um vídeo publicado nas redes sociais nesta quarta-feira, Plínio afirmou que a escolha leva em conta a experiência e a atuação de Omar. O senador também citou a amizade entre os dois, mas disse que o principal motivo é a consideração de que Omar é a melhor opção para o Estado. A Rede Amazônica apresentou nesta quarta-feira as regras do debate do segundo turno das eleições para o governo do Amazonas. A emissora detalhou as normas aos representantes dos partidos de Omar Aziz, do PSD, e da professora Maria do Carmo, do PL, que disputam o segundo turno. A reunião foi realizada na sede da emissora, em Manaus. O debate será realizado no dia 22 de outubro, às 9h30 da noite, logo após a novela Quem Ama Cuida. A Rede Amazônica deve transmitir o encontro na TV e também pelo G1 Amazonas, além daqui do nosso canal na CBN Amazônia Manaus. Agora, no horário de Manaus, são 8h39, a gente segue para mais um intervalo. Na volta, tem o nosso quadro CBN Segurança Pública. 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

0: No horário de Manaus, 8h44.
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0: Seguimos para mais um quadro, CBN Segurança Pública. Hoje nós vamos falar sobre as compras na internet e como se proteger de possíveis fraudes, golpes. O Mário Alfiero, advogado e especialista em segurança pública, é quem traz as informações.
2: Bom dia, Carol e ouvintes da CBN Amazônia. Eu sou Mário Alfiero. E no nosso espaço de segurança pública de hoje, vamos falar sobre um assunto que faz parte da vida de milhões de brasileiros, as compras pela internet e os cuidados que precisamos ter para não cair nas mãos dos criminosos. Comprar pela internet se tornou uma prática comum. Pelo celular, podemos adquirir roupas, eletrônicos, eletrodomésticos, contratar serviços e até fazer as compras do supermercado. É rápido, prático e muitas das vezes mais barato. Mas é justamente nesse ambiente de praticidade que também encontramos criminosos especializados em aplicar golpes. E o alerta de hoje é muito importante. Nem toda oferta atraente é uma oportunidade de economia. Às vezes é uma armadilha para roubar seu dinheiro e os seus dados pessoais. Vamos começar por um dos golpes mais comuns: as falsas lojas virtuais, que nós estamos acostumados a ver pelos aplicativos e também pelas redes sociais. O consumidor encontra um anúncio nas redes sociais e vê um celular, uma televisão, outro produto ou até passagem aérea por um preço muito baixo do mercado e acredita que encontrou uma grande oportunidade. Faz o pagamento, muitas vezes via Pix, mas o produto nunca chega. Em outros casos, a loja até parece verdadeira. Os criminosos copiam logotipos, fotografias, nomes e até informações de empresas conhecidas para enganar o consumidor. Por isso, a primeira orientação é, antes de comprar, pesquise a reputação da loja. Confira o endereço eletrônico e procure informações sobre a empresa. Desconfie de páginas recém-criadas, erros grosseiros de escrita, ausência de canais de atendimento e preços muito inferiores aos praticados pelo mercado. Outro golpe frequente envolve o Pix, esse aí que a gente já está acostumado, né, a ver toda hora. Ele cria um falso anúncio, envia um link de pagamento ou apresenta um código QR que direciona o dinheiro para uma conta diferente daquela que o consumidor imaginava. Antes de confirmar qualquer Pix, confira o nome beneficiário e os dados apresentados pelo aplicativo do banco. Se o nome não corresponder à empresa ou à pessoa com quem você está negociando, interrompa a operação e verifique a situação. Também é importante desconfiar de mensagens que criam urgência. Pague agora ou perderá o desconto. Última unidade disponível ou sua compra será cancelada em poucos minutos. A pressão psicológica é uma das ferramentas utilizadas pelos golpistas. E atenção aos links recebidos por WhatsApp, SMS, e-mail, mensagens sobre encomendas retidas, taxas de entrega, atualização de cadastro ou supostos problemas com compra podem levar às páginas falsas que roubam senhas e dados bancários. Se você receber uma mensagem desse tipo, não clique imediatamente. Entre no aplicativo oficial da loja ou da transportadora e consulte diretamente o pedido. Outro cuidado essencial: nunca compartilhe senhas, códigos de autenticação e informações bancárias ou desconhecidos e não permita que uma pessoa que se apresente como funcionário de uma loja de banco tenha acesso remoto ao seu celular ou ao seu golpe. Então, o que fazer ao cair no golpe? A primeira providência é entrar em contato com seu banco, utilizando os canais oficiais e comunicar a fraude e solicitar as medidas cabíveis. E a delegacia fazer um boletim de ocorrência. Se o pagamento foi feito via Pix, peça ao banco que avalie a possibilidade de acionar o Mecanismo Especial de Devolução, o MED. Esse mecanismo pode permitir a recuperação de valores em determinadas situações de fraude, mas não garante a devolução. Guarde todos os comprovantes, conversas, anúncios, endereço do site, recibos, dados de transação, informações. Aí, depois disso tudo, né, o consumidor também pode procurar o PROCON, conforme o caso, os canais oficiais de defesa do consumidor. E vale lembrar que nas compras realizadas pela internet, O Código de Defesa do Consumidor prevê em regra o direito de arrependimento no prazo de 7 dias, contado da assinatura do contrato ou do recebimento do produto ou serviço, conforme o artigo 49. Esse direito não elimina a necessidade de avaliar as particularidades de cada situação. Meus amigos e minhas amigas, a segurança pública também depende de informação, prevenção e participação da sociedade. Os criminosos aproveitam a pressa, a confiança e muitas das vezes a falta de informação das vítimas. Por isso, compartilhe essas orientações com seus familiares, especialmente com idosos e pessoas que estão começando a utilizar aplicativos de compras e serviços bancários. Na internet, desconfie de vantagens exageradas, confira antes de pagar e nunca tome decisões financeiras sob pressão. A tecnologia deve facilitar a nossa vida e não colocar em risco o nosso patrimônio. Eu sou Mário Fierro e esse foi o nosso Espaço Segurança Pública na CBN Amazônia. Até a próxima quinta.
0: E aí, você já sabe, né? Tradicionalmente, quinta-feira, a gente fala sobre segurança pública e traz também esse tipo de informação para você se proteger. Ao longo da semana, nós comentávamos aqui, dentro da nossa coluna, CBN, Inovação na Amazônia. E hoje a gente volta a falar sobre o assunto, porque estamos acompanhando uma crescente de golpes e de práticas em nosso estado. Seguimos as ocorrências do dia. Uma cabo da Polícia Militar do Amazonas foi presa, suspeita de matar um homem e tentar matar outro após uma discussão em um bar no bairro Alvoradas, no centro-oeste de Manaus. O caso agora está sob investigação da Polícia Civil. O Juscelio Paiva retorna conosco ao vivo, traz mais informações para a gente. Juscelio, bom dia novamente.
3: Oi, França. Bom dia para você mais uma vez e para todos. A policial militar que está presa, ela foi identificada como sendo a cabo da corporação Gisele Santos de Brito, se entregou no último domingo na sede da Delegacia Especializada em Homicídios e Sequestros. Ela é suspeita da morte de um homem de 27 anos e de ter tentado matar um outro homem de 25 anos durante uma confusão em um bar, no bairro Alvorada, no dia 9 deste mês de outubro. As vítimas... O homem que perdeu a vida é o Luiz Henrique Oliveira e o outro que segue hospitalizado, ele foi identificado pela polícia como sendo o Andreison Pereira Mendonça, de 25 anos. A delegada Marília Campelo, da Delegacia de Homicídios e Sequestros, comentou que essa confusão no bar começou depois que clientes que estavam em uma mesa começaram a importunar a companheira da policial militar. Ela chegou a ameaçar essas pessoas, informando que iria em casa pegar uma arma de fogo e voltaria atirar contra os suspeitos. E foi isso que ocorreu, segundo explicou a delegada Marília Campelo. Vamos ouvir.
4: Houve uma discussão nesse bar, inicialmente entre a namorada dessa policial militar e outras duas mulheres, né? E aí essa discussão foi tomando uma proporção maior e a policial militar saiu do bar dizendo que ia pegar a arma de fogo e voltar. Ameaçou de morte as pessoas. Essas duas mulheres que estavam no início da discussão muito sabiamente foram embora para casa, né? Porque elas seriam os alvos, né? Fatais, no caso. E quando a policial militar voltou armada, passou a efetuar disparos, tentaram tirar a arma da mão dela, mas infelizmente uma pessoa foi a óbito.
3: A delegada também comentou acerca dessa situação e do procedimento que vai ser feito contra a policial. Só para a gente já complementar aqui, a policial, né, a Gisele Santos de Brito, ela estava afastada dos trabalhos como policial militar aqui do Amazonas por problemas de saúde, segundo a polícia, e a arma utilizada no crime foi uma arma particular que ela foi pegar em casa e retornou para o bar. Vamos acompanhar também o que disse a delegada sobre o procedimento.
4: Ela está presa temporariamente desde o domingo, né? Nós imediatamente representamos por essa prisão e nós vamos representar pela conversão dessa prisão temporária em prisão preventiva, porque há elementos, há requisitos legais para isso.
3: Ou seja, a policial segue presa aí pelo homicídio e também o homicídio tentado, confusão em um bar que terminou aí nessa tragédia na zona centro-oeste de Manaus. A gente vai seguir acompanhando esse caso. Vale reforçar que até o fim da tarde de ontem, até o início da noite, melhor dizendo, não foi divulgada oficialmente uma nota por parte da Polícia Militar do Amazonas. França.
0: Agradeço, Juscelio, pelas informações e seguimos acompanhando a investigação da Polícia Civil acerca do assunto.

0: horário de Manaus, 8h54, a gente se aproxima de mais um intervalo. Na volta, seguimos com um destaque no cenário policial.
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0: No horário de Manaus, 8h57.
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0: De volta e quais ocorrências do dia? A Polícia Federal prendeu 5 pessoas em uma operação contra a falsificação e a venda de certidões de nascimento em Tabatinga, no interior do estado. Entre os presos está um vereador do município, Tiago da Silva Ramos, do PSDB. A operação Papel Fantasma cumpre também 7 mandados de busca e apreensão, inclusive no cartório do segundo ofício e em um gabinete da Câmara Municipal. Segundo a investigação, os documentos falsos seriam vendidos a colombianos, peruanos e indígenas para obter documentação civil brasileira sem passar pelos procedimentos legais. Por meio de nota, a Câmara Municipal de Tabatinga informou que a operação da Polícia Federal investiga condutas individuais do parlamentar sem relação com a gestão ou a administração da casa. A Rede Amazônica segue tentando contato com a defesa do vereador.

0: Um caminhão-baú com quase 200 tabletes de entorpecentes foi apreendido pela Polícia Militar no Armando Mendes, zona leste da capital amazonense. De acordo com o relatório da Polícia Militar, a ocorrência iniciou após uma denúncia recebida pela linha direta. A informação indicava que um caminhão estaria transportando caixas com drogas e seguias no sentido da Bola do Armando Mendes. O serviço de supervisão de área ali da localidade, da Zona Leste, comunicou a denúncia ao comando de policiamento. Eles realizaram ali as diligências, conseguiram abordar o veículo na Avenida dos Oitis. E em informações complementares, um representante da Polícia Militar relatou que o caminhão já vinha circulando entre os bairros ali Armando Mendes e Mauazinho e havia passado a ser monitorado por uma das equipes. Na primeira tentativa de abordagem, o condutor não parou e seguiu para uma área de difícil acesso no Armando Mendes, onde os policiais conseguiram interceptar o veículo. Ainda conforme o relato policial, o motorista demonstrou nervosismo durante a abordagem. Os agentes questionaram a documentação do caminhão e da carga transportada. O representante da PM afirmou que houve inconsistências nas informações apresentadas pelo condutor e que os documentos solicitados não foram apresentados naquele momento. Durante a fiscalização, os policiais visualizaram bicicletas elétricas no interior do caminhão e encontraram uma caixa com a substância suspeita de entorpecente. Isso na traseira do veículo. Após a descoberta, o motorista recebeu voz de prisão e foi conduzido ao 14º Distrito Integrado de Polícia. No horário de Manaus, 9 horas, se aproxima mais um repórter CBN.
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0: quinta-feira, 15 de outubro de 2026. O ministro do TSE, André Mendonça, interrompeu um julgamento online em que já havia maioria para derrubar uma decisão dele mesmo sobre um vídeo publicado pela campanha do presidente Lula. O magistrado havia determinado a retirada do ar do material. O conteúdo fazia críticas a propostas econômicas do candidato à presidência pelo PL, Flávio Bolsonaro. A campanha do senador contestou o vídeo e alegou que a publicação apresentava como certos os cortes em programas sociais, como Pé de Meia, Farmácia Popular e Minha Casa Minha Vida. No julgamento, quatro integrantes da Corte Eleitoral votaram para derrubar a decisão de Mendonça e permitir novamente a divulgação do material. Com a formação da maioria, o placar ficou em 4-3 contra a determinação do ministro. Diante da situação, Mendonça resolveu levar a análise para o plenário presencial. Com isso, a decisão que ordenou a retirada do vídeo fica mantida até que o julgamento seja retomado. Os líderes europeus se reúnem hoje na Bélgica para tentar fechar o próximo orçamento da União Europeia. Estão na pauta temas como a definição do auxílio destinado aos agricultores, as prioridades em relação à inteligência artificial e o volume de recursos para a defesa da região e a Ucrânia. A chegada do presidente ucraniano Volodymyr Zelensky a Bruxelas está prevista para amanhã. Ele deve voltar a atenção à União Europeia após criticar o presidente Donald Trump. O líder americano pediu a realização de eleições na Ucrânia e firmou um acordo com o presidente Vladimir Putin para ampliar a oferta de diesel russo no mercado mundial. No horário de Brasília, 10:04.
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1: Primeira edição do Giro CBN Amazônia, momento que a gente conecta aqui com a nossa região norte, Pará, Roraima, Amazonas, Rondônia, Acre e o Amapá, com os principais destaques da manhã desta quinta-feira, 15 de outubro. A Polícia Federal deflagrou uma operação em combate a desvios públicos na educação na região sudeste do Pará. O Diego Beckmann está conosco, traz para a gente as primeiras informações. Bom dia.
2: Bom dia, Carol. Bom dia a todos do Giro CBN Amazônia. A Polícia Federal deflagrou nesta quinta-feira a operação de desvio escolar que investiga suspeitas de desvio de recursos públicos federais e fraudes em licitações na área de educação relacionadas ao município de Brejo Grande do Araguai, que fica ali no sudeste do estado. Durante a operação, foram cumpridos 7 mandados de busca e apreensão nos municípios de Brejo Grande do Araguaia, Marabá e Itupiranga. Os agentes apreenderam veículos, documentos e equipamentos eletrônicos. As ordens judiciais foram expedidas pelo Tribunal Regional Federal da Primeira Região, que também determinou o sequestro e o bloqueio de bens de parte dos investigados até o limite de R$1.740.000. Os fatos investigados podem configurar crimes de desvio de recursos públicos, associação criminosa e fraude em licitações. Vale lembrar que a operação está em andamento. Carol, volto com você.
1: Agradeço, Diego. Bom dia para você, bom dia a todos aí do Pará. 4 pessoas foram detidas em Boa Vista durante uma investigação de homicídio. A Polícia Civil apreendeu um avião de pequeno porte, cerca de 2.100 litros de gasolina, além de equipamentos que poderiam ser utilizados no garimpo ilegal. Cristiane Pereira, bom dia. Mais uma ação de combate à atividade garimpeira.
3: Bom dia, Carol. É isso mesmo. A operação foi realizada nesta quarta-feira em 2 bairros aqui da Zona Oeste de Boa Vista. A investigação apura a morte de José Williams Fidelis Farias. Ele tinha 41 anos, foi encontrado com 7 tiros na zona rural de Alto Alegre no último sábado. E segundo a Polícia Civil, entre os materiais apreendidos estão aí os geradores, um motor de avião, munições e também esteira para o garimpo e 42 recipientes de combustível. Os 4 detidos pagaram fiança de R$10.000 cada um e foram liberados. Segundo as defesas, os advogados afirmaram que seus clientes não têm envolvimento no homicídio. A investigação continua. Obrigada, Carol, pelo espaço. Eu volto com você.
1: Agradeço, Cristiane. Bom dia para você. Fumaça perde força em Manaus após uma semana e a capital deixa a liderança do ranking de pior qualidade do ar do Brasil. Eros de Souza, bom dia.
4: Carol, bom dia aos ouvintes da CBN Amazônia. A fumaça provocada pelas queimadas perdeu a intensidade em Manaus nessa quarta-feira. A gente lembra que a gente veio de uma semana de poluição intensa aqui em Manaus e com a melhora da qualidade do ar, Manaus deixou a primeira posição do ranking das cidades mais poluídas do Brasil. Essa plataforma que indicou isso foi a plataforma internacional IQ-Air. Por volta das 6 da manhã, o índice de qualidade do ar em Manaus era de 85, classificado como moderado. Com isso, a cidade passou para a segunda posição no ranking nacional em tempo real, atrás de Porto Velho, em Rondônia, que registrava um índice de 101. Dados do Sistema Eletrônico de Vigilância Ambiental, o SELVA, da UEA, também apontaram melhora na qualidade do ar. Por volta das 6 da manhã, os índices variavam entre as categorias moderado na maior parte da capital e ruim em 2 bairros. O melhor resultado foi registrado na Zona Oeste, com uma concentração de partículas de 27 microgramas por metro cúbico. Já o pior foi na Zona Sul, com o pior índice entre os locais citados, com 54 microgramas por metro cúbico. A qualidade do ar é considerada boa pelo SELVA quando a concentração de partículas fica entre 0 e 25. Acima desse nível, os índices passam por classificações que variam de moderada a péssimo, conforme a escala utilizada pelo sistema, Carol.
1: Agradeço, Eros, pelas informações. O Ministério Público de Rondônia e a Defensoria Pública do Estado entraram na justiça contra uma franquia odontológica e um cirurgião dentista em Porto Velho. A ação pede R$1 milhão em indenização coletiva e aponta suspeitas de falhas graves nos tratamentos, além de cobranças judiciais contra pacientes que interromperam os pagamentos. João Alves está conosco, explica esse caso para a gente. Bom dia.
5: Oi, Carol, bom dia para você, bom dia também aos ouvintes. Essa ação pública foi movida contra uma clínica odontológica e também José Eduardo Barbosa Barros, que é cirurgião dentista e proprietário de uma unidade da rede aqui na capital. Segundo o Ministério Público e a Defensoria, pacientes, muitos de baixa renda e com dificuldade de leitura, teriam sido induzidos a assinar um termo de conclusão do tratamento antes mesmo de iniciar os procedimentos. A ação também aponta relatos de dentes quebrados, feridas, dores, próteses danificadas e tratamentos que não teriam sido concluídos. De acordo com os órgãos, alguns pacientes precisaram procurar outras clínicas para corrigir os problemas. A investigação também aponta que clientes que desistiam de pagar eram alvo de processos de cobrança, o que levou à alegação de litigância predatória, né, quando a justiça é utilizada de forma abusiva. Em nota, a clínica e o responsável informaram que ainda não haviam sido citados na ação. Eles afirmaram que vão apresentar defesa quando forem notificados e ressaltaram que as alegações precisam ser apuradas judicialmente, sem que isso represente uma condenação antecipada. Carol.
1: Agradeço pelas informações, João. Bom dia para você. O velório do jornalista Aires Rocha foi realizado ontem, dia 14, e com homenagens de parentes, amigos e colegas de profissão no Acre. A Rita Pontes traz para a gente as informações. Bom dia.
6: Olá, Carol, bom dia. Foram mais de 3 décadas fazendo companhia e levando informação a milhares de acreanos no Jornal do Acre, segunda edição. Aires se tornou um dos rostos mais queridos e conhecidos da comunicação no nosso estado e sua trajetória se confunde com a própria história do telejornalismo no Acre. Em 2014, Aires começou uma luta contra o câncer de próstata, encarou o tratamento e por muito tempo compartilhou a experiência de quem não desistiu, incentivando outros homens a darem da própria saúde. Nos últimos tempos, ele fazia tratamento em João Pessoa, na Paraíba, mas havia voltado para Rio Branco há cerca de 1 mês. Ele queria estar próximo da família, na cidade onde amava e tudo aquilo que construiu ao longo da vida. O velório dele aconteceu ao longo de todo o dia de ontem e o enterro está acontecendo, né, nesse horário aqui das 8 horas da manhã, né, contando aí com a presença de amigos, familiares, prestando aí homenagens, colegas de profissão e também autoridades locais. Lembrando que Aires nos deixou uma lição que vai muito além do jornalismo. A importância de cuidar da saúde, de valorizar a família e de aproveitar a vida ao lado de quem a gente ama. E acima de tudo, Carol, a lição de que é possível ser um grande profissional sem deixar de ser um grande ser humano.

0: Calçuene, Cutias, além de Ferreira Gomes, Itaubal, Laranjal do Jari, Macapá, Mazagão, Oiapoque, também os municípios de Pedra Branca do Amapari, Porto Grande, Pracuúba, Santana, Serra do Navio e Tartarugalzinho são as cidades afetadas aqui no Amapá. Com o reconhecimento federal, as prefeituras podem pedir repasses ao Ministério da Integração e do Desenvolvimento Regional para as ações de defesa civil. Os pedidos devem ser feitos por meio do Sistema Integrado de Informações sobre Desastres. A equipe técnica da Defesa Civil avalia as metas e os valores informados nos planos de trabalho de cada município. Com a aprovação, uma nova portaria é publicada, autorizando a liberação das verbas. O órgão também oferece cursos à distância para capacitar os agentes municipais e estaduais no uso do sistema. A vassoura de bruxo da mandioca é uma doença de alto potencial destrutivo causada por um fungo. O Ministério da Agricultura e Pecuária declarou no ano passado emergência fitossanitária para os estados do Amapá e do Pará, devido a essa praga representar uma grave ameaça à segurança alimentar e econômica das comunidades rurais atingidas. Volto com você.
1: Agradeço, Tatiana. Bom dia para você, bom dia a todos. Agora, no horário de Brasília, 10h16.
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0: no horário de Manaus, 9h20.
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0: Seguimos para conversar com Oshiro, ele está na China, acompanhando uma comitiva de empresários.
4: Oi, Carol, muito bom dia. Nós estamos aqui falando diretamente aqui da China. Estamos amanhã indo para Canton Fair. Lembrando que agora é noite aqui na China, né? Estamos com a comitiva do Sebrae, juntamente com outros empresários. E eu vou bater um papo aqui com o Thiago Heitz, ele que é de Blumenau, está acompanhando a delegação aqui. Ele que é um consultor de negócios. Lembrando que a Canton Fair é uma feira onde acontecem vários tipos de segmentos. Mas eu vou deixar para o Thiago falar aqui o que é a Canton Fair para o ouvinte da CBN que ainda não sabe o que essa feira representa para a China e para o mundo, né, Thiago? Seja muito bem-vindo aqui à Coluna Negócios. Muito bom dia para Manaus e boa noite aqui para a China.
5: É isso aí. Bom dia, boa noite. Obrigado pela oportunidade. Então, na verdade, a Canton Fair é a maior feira multissetor do mundo, né? Então, já acontece há muitos anos. E ela é referência, vem crescendo cada ano que passa. E a gente vai estar aqui participando da primeira fase. A primeira fase é uma das fases mais importantes, né? Onde que a gente busca vários segmentos como eletrônicos, carros, baterias e assim por diante. Onde que os empresários vão poder conhecer um pouco mais todo esse ecossistema, né? Da Canton Fair. E além disso, algumas visitas técnicas, né? Como exemplo, a BID, que a gente vai estar na sede principal deles, visitando, conhecendo um pouco mais a infraestrutura, entre outras visitas que a gente vai ter ao longo dessa semana.
4: Perfeito. Do meu lado aqui também, Carol, nós estamos com o presidente da OCB e temos outros, né, representantes aqui de associações. Por exemplo, nós temos o Bruno Pinheiro também, que é o presidente da ACA, está comandando aqui também essa delegação, né, as três mulheres que comandam o Sebrae. Aí no Amazonas, a Lamice Said, temos também a Adriane Antoni, e temos também a Nanda Carvalho. E eu estou aqui com o Petrúcio, né? Ele que é o presidente da OCB. O que representa estar aqui na China, juntamente com a delegação de vários empresários, vários presidentes de associações de classe, para a OCB, Petrúcio? Antes, fala para o amigo da CBN o que é a OCB também, né?
6: Legal. Bom dia, Oshiro. Bom dia a todos os ouvintes da CBN. Olha, uma oportunidade muito grande, né, de a gente poder trazer alguns presidentes de cooperativas nesta que é a maior feira multissetorial do mundo, a Canton Fair. E ela que ocorre duas vezes ao ano, né, todos os anos, então é uma feira tradicional e a gente sempre ouvia falar muito desta feira e queríamos muito ter a oportunidade de conhecê-la. Aqui nós temos equipamentos, máquinas, o pessoal do agro, assim, tem uma oportunidade muito grande porque aqui você encontra tecnologia para agricultura familiar, para o agronegócio. De maneira que a gente está muito assim, feliz de estar participando dessa missão que contém aqui um grupo de empresários do comércio, né, dos serviços, do turismo e o cooperativismo participando. A OCB é a Organização das Cooperativas Brasileiras, ela está presente em todo o Brasil, assim como o Sebrae, só que nós temos no Amazonas, a OCB Amazonas, onde a gente congrega as cooperativas de crédito, Sicoob, Sicredi, as cooperativas do agro, cooperativas de saúde, de maneira que aqui nós temos alguns presidentes de cooperativas participando dessa missão.
4: Perfeito, obrigado Petrúcio, obrigado Thiago. E é isso, Carol, a gente continua aqui, na verdade continua não, nós estamos iniciando a nossa jornada, semana que vem provavelmente nós estaremos aqui ainda falando da coluna negócio, mas já com novidades que a gente viu na feira, principalmente os lançamentos de eletrodomésticos, eletroeletrônicos, então a gente fica por aqui diretamente de Guangzhou, né, que fica aqui na China. Ontem nós estivemos em Hong Kong, viemos de Hong Kong para Guangzhou hoje, fizemos ali, né, a imigração. E aí a gente fica por aqui, desejando a todos aí um bom final de semana. Lembrando que sábado tem o meu programa Mercado Inteligente gravado a partir das 9h30. E aí tem muito empreendedorismo na veia aí em 101,5. Então um abraço a todos e a gente volta aí na próxima oportunidade.
0: Combinado assim, aproveite por aí e retorne com muitas informações para a gente. Tem informação para quem pretendia participar do Banho Manaus neste fim de semana. A Prefeitura de Manaus anunciou ontem, quarta-feira, o adiamento do evento que seria realizado sábado e domingo, dias 17 e 18. A decisão foi tomada em razão das condições desfavoráveis da qualidade do ar registradas nos últimos dias, com o objetivo de preservar a saúde do público, dos trabalhadores e de todos os envolvidos na programação. Com a mudança, o Boi Manaus passa a ser realizado nos dias 21 e 22 de outubro, a partir das 6 da tarde, na Alameda Gigantes da Floresta, no bairro Novo Aleixo, zona norte da capital. O evento estava previsto inicialmente para o Sambódromo. A Prefeitura informa ainda que continua monitorando a qualidade do ar e que a realização da programação nas novas datas dependerá da evolução das condições ambientais. A prioridade, segundo o município, é garantir a segurança e a saúde da população. E ainda falando sobre a realização de eventos, foi sancionada a lei que obriga a divulgação dos valores pagos com recursos públicos na realização, promoção, apoio ou patrocínio de eventos aqui na capital amazonense.
7: A regra vale para eventos realizados desde a terça-feira, data em que a lei foi publicada no Diário Oficial do município. A nova legislação determina a divulgação de gastos com recursos públicos na realização, promoção, apoio ou patrocínio de eventos. A lei também obriga que os valores sejam divulgados no próprio local do evento. Entre os dados obrigatórios estão os valores gastos com infraestrutura, contratação de serviços, cachês artísticos, publicidade e outras despesas de divulgação. A medida, por exemplo, alcança eventos como o Sou Manaus Passo a Passo, como explica o vereador, autor da proposta.
8: No local do evento, no espaço público, no entorno ali dos palcos, é preciso que haja, a partir de então, uma placa. Pode ser uma placa com mão de obra, pode ser um telão passando as informações com todos os custos que aplicados com o recurso público. E aí a gente precisa saber quanto custou o cachê dos artistas, quanto foi gasto com estrutura, com banheiro químico, enfim, todos os valores relacionados ao evento.
7: A legislação também proíbe a inclusão de nomes, símbolos, imagens ou outros elementos que caracterizem promoção pessoal de autoridades ou servidores públicos.
0: No horário de Manaus, 9h28. O Polo Industrial de Manaus faturou mais de 165 bilhões de reais de janeiro a agosto deste ano. O valor é 10,47% maior que o registrado no mesmo período de 2025. O Polo também ampliou a geração de empregos. Em agosto, o número de trabalhadores efetivos temporários e terceirizados chegou a 135 mil, alta de 2,56% em relação ao mesmo período do ano passado. As exportações também cresceram. Até agosto, somaram mais de 2 bilhões e 700 milhões de reais. Representa um aumento de 31,26% se comparado com o ano passado, ano de 2025. Entre os produtos fabricados no polo, a produção de motocicletas passou de 1 milhão e meio de unidades, com um crescimento de 10,78%. Já a fabricação de celulares aumentou 9,22% durante o período. No horário de Manaus, 9h29, já vira o relógio, 9h30, se aproxima mais um repórter CBN. Ainda hoje, vamos falar sobre a PEC da Segurança Pública. A Comissão de Constituição e Justiça do Senado concluiu a aprovação dessa PEC, que segue agora para a votação no plenário da Casa. Vamos entender qual é essa proposta, do que se trata essa proposta, o objetivo e como que estão esses trâmites. Além disso, ao vivo, vamos ao interior do Estado conversar sobre as queimadas que atingem os municípios. Em Piatina, por exemplo, a Defesa Civil tem trabalhado para apagar os focos de incêndios em áreas de vegetação, trabalho árduo e contínuo. Vamos entender melhor como que tem funcionado essa mega operação. Agora, 9h30.
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0: quinta-feira, 15 de outubro de 2026. O Congresso deve promulgar na semana que vem a PEC que acaba com a escala 6x1. O texto que garante duas folgas semanais sem redução de salário foi aprovado em dois turnos, por 75 votos a favor e apenas um contrário, do senador Hamilton Mourão, do Republicanos. A nova regra trabalhista entrará em vigor 2 meses após a publicação da emenda, quando a jornada cairá de 44 para 42 horas semanais. Um ano depois disso, a carga máxima atingirá, em definitivo, 40 horas semanais. As vendas do varejo subiram levemente 0,1% em agosto na comparação com o mês anterior. O setor havia registrado queda de 0,8% em julho. 6 atividades pesquisadas pelo IBGE no período tiveram taxas positivas e 2 apresentaram desempenho negativo. No ano, o varejo acumula alta de 1,7%. Os resultados dos exames de rotina do Papa Leão XIV estão dentro da normalidade. A radiografia do tórax revelou uma boa recuperação do pulmão operado. O pontífice realizou as atividades diárias de forma autônoma e a sessão de fisioterapia incluiu exercícios motores completos. Segundo a equipe médica, Leão XIV apresenta evolução pós-operatória normal. O líder da Igreja Católica permanece num hospital em Roma depois da remoção de um tumor em estágio inicial. O julgamento do ator e comediante Russell Brand chega ao segundo dia em Londres com o relato da primeira denunciante do caso. A mulher afirma ter sido violentada pelo artista num quarto de hotel em 1999. O ator responde a 3 acusações de estupro, 3 de agressão e 1 de importunação. De acordo com os promotores, os casos aconteceram entre 1999 e 2009. Russell Brand nega as acusações. A Bolsa de Valores de São Paulo opera em queda de 1,37% aos 203.671 pontos. O dólar comercial está em alta de 0,62%, negociado a R$ 5,05. O euro vale R$ 5,67, elevação de 1,11%. No horário de Brasília, 10 horas e 33 minutos.
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0: No horário de Manaus, 9h34.
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0: Já de volta aqui no seu Jornal da Manhã, edição de quinta-feira. Hoje é 15 de outubro de 2026. Agradeço a sua companhia, você sintonizado com a gente desde as 7h30 da manhã. Nós seguimos agora com os destaques da Capital Federal. A Comissão de Constituição e Justiça do Senado concluiu a aprovação da PEC da Segurança, que segue para votação no plenário da Casa. A proposta promove integração e compartilhamento de informações entre as polícias e mais rigor no combate ao crime organizado.
2: A segurança pública está entre as questões que mais geram preocupação nos brasileiros. No Congresso Nacional, governo e parlamentares negociam mudanças na Constituição para promover integração entre estados, municípios e União e maior eficiência no combate aos criminosos. A PEC enviada pelo governo e em debate no Legislativo desde 2025 pretende tornar constitucional o SUSP, o Sistema Único de Segurança Pública, atualmente previsto apenas numa lei de 2018. A constitucionalização do SUSP promete estimular o compartilhamento de dados entre as diversas forças policiais e aumentar o emprego de inteligência no enfrentamento às organizações criminosas e facções que dominam territórios de norte a sul do Brasil. O texto também abre espaço para a formalização das polícias municipais, que poderão realizar policiamento ostensivo e comunitário, uma atuação ampliada em relação às guardas municipais, que são mais focadas na proteção do patrimônio público. Autoriza ainda a Polícia Rodoviária Federal a atuar em rodovias, ferrovias e hidrovias federais e amplia a competência da Polícia Federal para crimes interestaduais. Se a matéria for aprovada, líderes e integrantes de facções, organizações paramilitares e milícias serão punidos com mais rigor. Eles não poderão progredir de regime, nem terão direito a saídas temporárias e ainda ficarão presos em unidades de segurança máxima. Aprovada na Câmara em março, a PEC da Segurança Pública teve sua tramitação concluída na Comissão de Constituição e Justiça do Senado nesta quarta-feira e agora está pronta para ser votada em plenário, onde precisa obter pelo menos 49 votos dos 81 senadores em dois turnos de votação. De Brasília, Wellington Lopes para a CBN Amazônia.
0: Horário de Manaus, 9h37. Nós seguimos agora ao interior do estado. Vamos conversar com a Adalto, diretamente de Manacapuru, sobre uma situação em Ipixuna. A Defesa Civil tem trabalhado por lá para apagar os focos de incêndio em áreas de vegetação na zona rural do município. O Adalto tem acompanhado esse trabalho. Atualiza pra gente como tem sido esse combate, muito árduo, né, Adalto? E contínuo, né, por se tratar de um problema que, infelizmente, se propaga com muita facilidade. Bom dia.
3: Muito bom dia, Carol. Bom dia, ouvinte de CBN. O que mais chama atenção, Carol, é que a área do Rio Juruá não vinha apresentando grandes focos de incêndio em toda aquela região, em todos aqueles municípios, e o município de Ipixuna fica localizado na região do Alto Juruá, mas na tarde desta quarta-feira apresentou ali três grandes focos de incêndios de grandes proporções, dois que estão ali no ramal do Salva-Vidas e um no ramal do Alegrete. Segundo o Bonfim, secretário de meio ambiente do município, eles estão acompanhando toda essa situação. Ontem à tarde estiveram junto com o pessoal da Defesa Civil para olhar ao que está acontecendo realmente, porque são incêndios que estão acontecendo por trás da área de vegetação, dos sítios na vegetação urbana, mas já se aproximam ali das áreas de plantação e eles estão tomando esse cuidado. Hoje ficar de retornar ao local para fazer o controle. Segundo a Defesa Civil, foram áreas que já foram desmatadas anteriormente, já foram utilizadas, e agora com a vegetação baixa ali e muito seco, pode ter pego fogo, mas eles estão trabalhando para fazer esse controle. A gente vai seguir acompanhando, porque é uma região que não tinha foco de incêndio, como falei ainda há pouco, então ainda tem muita mata para queimar se o pessoal não tomar cuidado, né? Começamos com casos assim na M352, na 070, na Manuel Antunes, em Capiranga, e de pequenos focos, olha o que aconteceu, mesmo vem acontecendo aí no Baixo Amazonas. Então é do começo que se caminha para chegar a um grande fenômeno de incêndios, né? Então, a gente vai seguir acompanhando o que vão fazendo por lá e trazendo novas informações nos nossos jornais, Carol.
0: A gente agradece aqui as atualizações, qualquer novidade a gente traz também aqui na nossa programação. Obrigada, viu, Adalto? Bom trabalho para você. Ainda com informações do interior do Amazonas, a balsa que faz a travessia do Igapó-Açu no quilômetro 260 da BR-319 ainda está com o serviço paralisado. A balsa fica exatamente no início do trecho do meio da rodovia. Inclusive, por meio de nota, a Amazônia Navegações, empresa que presta o serviço, informou que detectou a entrada de água pela lateral de uma das embarcações e precisou paralisar a operação de travessia por algumas horas. Equipes de manutenção estiveram no local ontem, quarta-feira. Segundo a Polícia Rodoviária Federal, a fila de carros chegava ali a 1 quilômetro em cada margem. A Agência Nacional de Transportes Aquaviários informou ontem que os carros ainda estão sendo retirados do rio e assim que concluírem a remoção, a balsa vai passar por manutenção para ser liberada novamente. No horário de Manaus, 9h40, mas o intervalo, na volta, tem Papo de Comércio com Azuri Benziol.
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0: No horário de Manaus, 9h44.
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0: Azuri, bom dia para você, bem-vindo.
2: Carol, bom dia a todos os ouvintes. Você tá bem, Carol?
0: Tudo bem por aqui, por aí, como que você tá?
2: Maravilha.
0: Que bom.
2: Pedir licença primeiro para falar um assunto que não é o da coluna, mas eu acredito que muitos dos lojistas que estão... lojistas, dos empresários que estão nos escutando agora, estão preocupados com a questão da aprovação do fim da escala 6x1. E eu também, como empresário, estou preocupado. E eu acredito que isso é uma coisa irreversível. Nenhum dos candidatos a presidente que vá vencer vai mexer nisso. Isso já está consolidado em uma PEC. E cabe a nós nos adaptarmos a essa nova realidade. O que eu tenho escutado, Carol, é que muitos empresários que tinham algum tipo de intenção de abrir novos negócios estavam aguardando realmente essa posição para saber o que queriam fazer em 2027. Então, eu acredito que muitos vão repensar, porque vai ficar um pouco difícil você fazer escalas, principalmente as empresas de shopping, que tem que trabalhar praticamente 12 horas por dia. Elas ainda não conseguiram ainda uma maneira de conseguir equacionar. Então, a curto prazo é um grande ganho para a classe trabalhadora, mas para quem empreende, se ligou um sinal de alerta amarelo, piscante, de que ninguém sabe direito o que vai ser feito a partir de agora. Era somente para colocar isso, e parabéns a todos os envolvidos. E agora vamos falar do que interessa realmente, que é a questão do Spike Day. Você sabe o que é Spike Day, Carol?
0: Confesso que não, viu? A gente estava até comentando aqui pelos bastidores. Conta pra gente.
2: Eu tenho certeza que você e várias pessoas que estão nos escutando já, digamos assim, usufruíram do Spike Day. Spike Day é aquela data dupla, que que a gente vê nesse comércio eletrônico, 5 do 5, promoção 5 do 5, promoção 6 do 6, 11 do 11, 7 do 7. Você nunca escutou essas promoções?
0: Já escutei, agora sim.
2: Lembrou, né?
0: Sim.
2: Então, isso surgiu na China em 2009 e foi pela empresa de marketplace lá muito grande, chamada Alibaba. E ela veio na data 11 do 11. 11 do 11 é o single day, ou dia do solteiro lá, que deve ser parecido com o dia dos namorados daqui. Então, se tornou essa data especificamente. O Alibaba fez uma grande promoção, avisou antes que esse dia seria um dia forte de vendas e foi um sucesso. E a partir daí, esse fenômeno começou a se transformar, foi o primeiro de todas as datas. A 11 do 11 foi a primeira das datas dos Spike Days. Essa começou a vigorar já há muitos anos. Antes de ter todos os meses praticamente, começou com o 11 do 11, né? Aí as empresas começaram a ver: eu vou fazer agora o 2x2, o 3x3, o 9x9. Foram criando mês a mês. Pra você ter ideia, ela popularizou muito aqui no Brasil. O Brasil é um dos países que tem praticamente os 12 Spike Days. Todos os meses tem uma data dessa promoção. E a média de crescimento desse dia, em relação ao do ano passado, durante esses 10 meses que foram feitos Spike Days, esse ano, em relação a 2025, essas datas duplas, o crescimento médio foi 36% de um ano para outro. Então, essa é uma data que veio para ficar. E o comércio físico, ele ainda não conseguiu se encaixar nisso. Nós temos 6 datas fortes no comércio físico, que são Natal, Black Friday, Dia das Mães, Namorados, Dia dos Pais, Dia das Crianças. E o comércio online, ele tem essas 6 datas e mais 12 datas, ou seja, ele já sai com 18 datas fortes no comércio. O desafio é como nós fazermos esses Spike Days nas lojas físicas. E acredito que logo, logo, os próprios shopping centers, que são, digamos assim, os mais antenados com isso, devem começar a lançar todos os meses, ou pelo menos em meses específicos, os Spike Days. E com isso, quem ganha são os consumidores e os lojistas, que conseguem fazer um bom dia de vendas.
0: Que legal, né? Mais uma data aí que aquece o comércio e que possibilita também essas compras, né? Um tanto quanto mais atrativas para o nosso consumidor.
2: Com certeza. Quem que não quer, qual logística que não quer ter um dia forte de venda em março, por exemplo, que não tem nada?
0: Inclusive,
2: ótimo,
0: né? O dia livre de impostos não é em março, não? Ou estou confundindo?
2: Não. Foi
0: é
2: em maio,
0: né? É em maio normalmente, né? Isso, eu confundi, então. Tá certo, é mais uma data, então, que quem sabe, né, possa entrar para o nosso calendário comercial com esse impacto econômico positivo. Agradeço aqui sua participação conosco, Azuri.
2: Esse, Carol, bom dia a todos e boas vendas.
0: Obrigada, bom dia.

0: E hoje nós estamos em festa. Parintins celebra 174 anos. E claro, tem programação especial. Ontem comentávamos aqui sobre a celebração na Ilha da Magia. A Karen Matos está por lá, acompanha toda essa movimentação e conta pra gente as atrações que já estão na Ilha da Magia, a expectativa do público. Bom dia para você.
1: Bom dia, minha mana. Bom dia para você que está sintonizado na CBN Manaus, em Parintins também. Inclusive, ontem essa programação já iniciou com uma noite gospel por aqui, por Parintins, né? Inclusive, uma programação inédita, né? Tendo essa noite gospel com muito louvor por aqui. Centenas de pessoas passaram pelo Bumbódromo ontem. E hoje, né, um dia todo especial para o parintinense. Afinal, a Ilha Tupinambarana está completando seus 174 anos. Ela que já foi denominada, né, aí é Vila Nova da Rainha, Vila Nova da Imperatriz também. E por conta, né, dos povos originários parintintins que viviam nessa região, hoje é chamada de Parintins. Então, hoje é um dia muito especial e a programação também combina com esse dia muito especial, né? Inclusive, valorizando os artistas locais também. Abre a noite hoje, a partir das 19h30, o Pagode da Amor, né, que é o pagode da Alessandra Moreno, uma artista local. Banda dos Tops também estará por lá. O intervalo com os parabéns para Parintins terá a DJ Juan também por lá. E aí tem os bumbás, né, porque aqui, afinal, é a terra dos bumbás. Vai ter Caprichoso, vai ter Garantido por lá. Na volta, DJ Juan Santos também volta, né, para aquecer todo mundo, para até então vir aí a atração nacional, que é Natanzinho Lima, minha mano. Por aqui o pessoal já tá comprando sua bota, seu chapéu, sua fivela, sua roupa de couro, para estar ali já mega com look adaptado para a noite, inclusive. Depois DJ volta, DJ Juan volta novamente, e a noite se encerra com a banda do Rodrigo China, com muito forró até de manhã. Inclusive, amanhã já é um ponto facultativo, o povo vai aproveitar até de manhã esse aniversário de Parintins, minha mana. Volto contigo.
0: Que legal, hein? Pelo entusiasmo, dá pra perceber como que tá a energia aí do outro lado. Agradeço, viu, Karen? Bom dia, aproveite por todo nós. No horário de Manaus, 9h53, mais um intervalo chegando.

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0: No horário de Manaus, 9h58.
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0: Para falar de esporte, a gente conversa com Eros de Souza.
2: Bom dia, Carol. Vamos trazer primeiro atualizações sobre futebol amazonense. O atacante Ronan encerrou seu vínculo de forma oficial com o Amazonas. Nessa quarta, o jogador teve sua rescisão contratual publicada no BID da CBF e com isso fica livre para assinar com o Atlético da Paraíba, equipe que o anunciou como reforço para a Copa Paraíba deste ano e a temporada de 2027. O Ronan disputou apenas uma partida pelo Amazonas na última rodada da Série C do Campeonato Brasileiro. Diante do Ipiranga, do Rio Grande do Sul, o atacante entrou no segundo tempo e marcou o gol que iniciou a reação da Onça Pintada no empate por 2-2 após a equipe sair atrás do placar. Falando agora do Amazonas, o Amazonas sofreu mais uma baixa após o fim da Série C do Campeonato Brasileiro. Mas dessa vez, fora das quatro linhas, velho conhecido do futebol amazonense, o Frank Bernardo deixou a função de gerente de futebol da Onça Pintada após o encerramento da participação do clube na competição nacional. O profissional já tem um novo destino e vai assumir a direção de futebol do Baré de Roraima, que vai ter calendário cheio em 2027 com disputas do Campeonato Roraimense, da Copa do Brasil e da Série D do Brasileiro. A saída foi definida em comum acordo após o término do vínculo com o Amazonas. Frank, que retornou ao clube em março deste ano, encerra mais uma passagem pela equipe aurinegra e parte para o primeiro desafio profissional fora do futebol amazonense. Saindo do futebol amazonense, indo para o futebol nacional, ontem Palmeiras e Fluminense jogaram. Palmeiras venceu o Fluminense por 2-1 no Maracanã. O jogo ocorreu nessa quarta-feira e largou em vantagem na disputa por uma vaga na final da Libertadores. Flaco Lopes e Marlon Freitas marcaram os gols dos visitantes e o jovem Wesley Latam, nos acréscimos da reta final, descontou para os donos da casa. O jogo de volta será na próxima quarta-feira, às 29h30, no horário de Brasília, 8h30 aqui em Manaus, no Nubank Park, em São Paulo. Carol.
0: Agradeço, Eros, pelas informações. No horário de Manaus, 10 horas, já se aproxima mais um repórter CBN e também tem o Giro de Notícias.
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0: quinta-feira, 15 de outubro de 2026. A Polícia Federal prendeu no Rio de Janeiro 6 alvos da 8ª fase da Operação Unha e Carne. O objetivo é desarticular uma organização criminosa suspeita de usar uma rede de postos de combustíveis na região metropolitana para lavar dinheiro. O grupo investigado conta com a participação de agentes públicos. De acordo com a apuração, o esquema movimentou mais de 7 bilhões de reais nos últimos 6 anos. Entre os detidos estão o deputado estadual Márcio Canella, do União Brasil, segundo mais votado nas eleições desse ano. O ex-secretário estadual da Polícia Civil, Marcos Amin, e o secretário municipal de Ordem Urbana de Belfort Roxo, Cristiano Gaspar Fernandes. Um grupo de 10 partidos do Centrão declarou apoio à reeleição do presidente da Câmara, Hugo Mota, do Republicanos da Paraíba. O bloco tem 252 deputados, quase a maioria da casa. Mota já havia recebido apoio do PDT, que terá 6 parlamentares na Câmara a partir do próximo ano. Ele ainda tenta conquistar a adesão dos demais partidos de esquerda, como PT e PSB. O PL já declarou ser contra a candidatura de Mota. O príncipe Harry e a mulher Meghan Markle fizeram a primeira aparição pública depois de voltarem ao Reino Unido. Eles têm uma agenda de compromissos públicos e de caridade hoje em Nottingham. Eles conversaram com fãs e tiraram fotos ao chegarem à cidade. E arqueólogos encontraram um navio que afundou há quase 5 mil anos na Turquia. Os pesquisadores estimam que a embarcação era usada no início da Idade do Bronze. De acordo com eles, o navio era usado para transporte de mercadorias entre centros comerciais do Mediterrâneo. No horário de Brasília, 11 horas e 2 minutos.
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1: Segunda edição do Giro CBN Amazônia, momento que a gente conecta com toda a nossa região norte, com os destaques da manhã desta quinta-feira, 15 de outubro. 8 pessoas são presas durante uma operação contra uma facção criminosa que atua no estado acreano. A Bruna Rosa está conosco. Bom dia.
2: Bom dia, Carol. É isso mesmo. A operação batizada de Takedown, ou Derrubada, traduzindo do inglês, foi deflagrada pelo Grupo de Atuação Especial de Combate ao Crime Organizado, GAECO, do Ministério Público do Estado do Acre e a Polícia Militar, e foi direcionada a uma facção criminosa em Tarauacá, no interior do Acre, nesta quarta-feira. Ao todo, foram cumpridos 15 mandados judiciais, sendo 8 de prisão preventiva e 7 de busca e apreensão. As investigações apontam os suspeitos como integrantes e lideranças do Comando Vermelho no município. Segundo o Ministério Público do Acre, o grupo atuava de forma coordenada em atividades relacionadas à distribuição de drogas e à expansão territorial da facção no município. A apuração começou após a análise de dados extraídos de aparelhos celulares apreendidos anteriormente com outros integrantes da organização. O material foi periciado e ajudou os investigadores a identificar a atuação dos demais suspeitos. Durante o cumprimento dos mandados, foram apreendidos uma balança de precisão, componentes de arma de fogo e aparelhos celulares que seriam utilizados na comunicação interna da facção sobre o tráfico e também o que acontecia na cidade. Carol.
1: Agradeço, Bruna. Desejo a você e a todos do Acre um bom dia. Rondônia é o terceiro estado do país com a maior proporção de pessoas privadas de liberdade trabalhando durante o cumprimento da pena. O levantamento é da Secretaria Nacional de Políticas Penais. Quem está com a gente é a Eliane Alves. Bom dia.
3: Olá, bom dia, Carol. Bom dia a todos. De acordo com o levantamento, 61,32% da população privada de liberdade em Rondônia estava trabalhando no segundo semestre de 2025. Ao todo, eram 5.066 pessoas em atividades laborais, sendo 4.754 homens e 312 mulheres. As informações são reunidas pelo Sistema de Informações do Departamento Penitenciário Nacional, o CIDESPEN. Bem, em 2025, o Fundo Penitenciário Estadual criou 133 novas vagas remuneradas, além de firmar novos convênios para ampliar as oportunidades de trabalho. Já em 2026, o Estado registra 2.517 vagas remuneradas existentes, das quais 1.555 são ocupadas. Bem, as oportunidades estão distribuídas por diferentes municípios, como Porto Velho, que concentra o maior número de pessoas trabalhando, com 3.880 registros, seguido por Vilhena, com 401, Cacoal, com 388 e Rolim de Moura, com 341. As iniciativas buscam contribuir para a ressocialização e a reintegração social das pessoas privadas de liberdade. Eu volto com você, Carol.
1: Agradeço, Eliane. Bom dia para você. Delegada paraense é presa no Distrito Federal por vazar informações a uma facção criminosa. Nós vamos conversar com o Diego Beckman. Bom dia.
4: Bom dia, Carol. Bom dia a todos do Giro CBN Amazônia. Uma delegada da Polícia Civil do Pará foi presa nesta quinta-feira em Brasília, suspeita de colaborar com uma liderança de uma facção criminosa. A prisão ocorreu no setor hoteleiro norte durante a Operação Sinalagma. Maria Virgínia Grimold Pinto é investigada por suposto envolvimento com Renato Henrique do Carmo, conhecido como Gordão, apontado como liderança da organização criminosa em Ipojuca, Pernambuco. Ele foi preso em um resort de luxo em Porto de Galinhas. Segundo as investigações, conversas extraídas do celular do suspeito indicam que os dois mantinham um relacionamento amoroso. A delegada também é suspeita de receber vantagens financeiras em troca de proteção institucional, repasse de informações sigilosas e acesso a sistemas restritos da segurança pública. Entre os elementos analisados está uma transferência bancária de R$50 mil, mencionada nas comunicações entre os investigados. A operação é conduzida pela Polícia Civil de Pernambuco e investiga uma estrutura criminosa com atuação interestadual, suspeita de envolvimento com tráfico de drogas, lavagem de dinheiro e ocultação de patrimônio. As investigações avançaram em janeiro de 2025, após a prisão de Gordão, que foi liberado na ocasião. A análise do celular dele, autorizada judicialmente, permitiu identificar outros possíveis integrantes e colaboradores do grupo. Relatórios de inteligência financeira do COAF apontaram movimentações de pelo menos R$14.950.004.920,02. A delegada é investigada por suspeitas de corrupção, violação de sigilo funcional e colaboração com organização criminosa. As suspeitas ainda dependem da apuração de demais autoridades. Carol, volto com você.
1: Agradeço. Diego, bom dia para você. Polícia Civil deflagra operação contra esquema de favorecimento à organização criminosa em Macapá. Luiz Felipe Santos tem acompanhado as ações policiais. Atualiza para a gente. Bom dia.
5: Olá, Carol. Bom dia. A operação foi deflagrada hoje para investigar um esquema de favorecimento à organização criminosa Família Terror do Amapá, considerada ultraviolenta. A ação cumpriu 9 mandados de busca e apreensão em residências, gabinetes da Câmara Municipal de Macapá e também no Instituto de Administração Penitenciária do Amapá. E, segundo as investigações, políticos e servidores públicos teriam usado cargos e estruturas administrativas para garantir empregos a pessoas indicadas pela organização, além de conceder privilégios a integrantes do grupo no sistema prisional. Em troca, lideranças criminosas teriam mobilizado apoio popular em benefício de agentes políticos. A justiça também determinou o afastamento de um vereador, de um primeiro suplente, de um diretor do IAPEN e de uma servidora da Câmara Municipal. Os investigados estão sujeitos a medidas cautelares, como a proibição de contato entre si e com testemunhas, além de restrições de deslocamento. A Operação Cavalo de Troia busca interromper a possível infiltração da organização criminosa em órgãos públicos e as investigações seguem sob sigilo. Em nota, a Câmara Municipal de Macapá manifestou preocupação com a Operação Cavalo de Troia, que teve como alvo um vereador que foi eleito vice-presidente da mesa diretora para o biênio 2027-2028, que é o vereador Daniel Teodoro. A presidência da casa questionou o momento da operação e a condução das investigações e afirmou que, por meio da Procuradoria, vai solicitar o afastamento cautelar do delegado responsável pelo inquérito e vai apresentar representação à Corregedoria da Polícia Civil. A Câmara declarou que não se opõe ao combate ao crime organizado, mas defendeu imparcialidade, legalidade e transparência na atuação policial. Carol.
1: Agradeço, Luiz. Bom dia para você. Em Roraima, a Polícia Federal cumpre 26 mandados contra suspeitos de transportar drogas de Pacaraima na fronteira com a Venezuela para abastecer o tráfico na capital. O Taigo Araújo traz informações dessa operação para a gente. Bom dia.
6: Oi, Carol, muito bom dia para você. A operação é resultado de uma investigação iniciada após a apreensão de 38 quilos de skunk e cocaína em fevereiro desse ano. São cumpridos 13 mandados de prisão preventiva e 13 de busca e apreensão aqui em Boa Vista. Segundo a Polícia Federal, o grupo trazia as drogas da região de fronteira e distribuía o material rapidamente para os revendedores aqui em Boa Vista. A estratégia era manter os entorpecentes armazenados pelo menor tempo possível. A investigação avançou depois que 3 pessoas foram presas em flagrante com 38 quilos de skunk e cocaína e também foram apreendidos mais de R$46 mil em dinheiro, além de 2 pistolas com numeração raspada, munições e celulares. celulares. Os investigadores identificaram ainda o uso de contas bancárias de terceiros para movimentar o dinheiro das vendas. De acordo com a PF, os alvos da operação acumulam 52 passagens policiais por diferentes crimes e eles também podem responder por associação para o tráfico de drogas e lavagem de dinheiro. A ação é coordenada pela Força Integrada de Combate ao Crime Organizado aqui em Roraima, que reúne diferentes forças de segurança. Volto com você, Carol.
1: Agradeço, Taigo. Bom dia para você. O ministro do Meio Ambiente e Mudança do Clima, João Paulo Capobianco, afirmou nesta quarta-feira que equipes que atuam no combate aos incêndios florestais no Amazonas flagraram pessoas iniciando focos de fogo na vegetação. Essa informação foi repassada durante uma coletiva de imprensa realizada em Manaus. Durante a coletiva, o ministro

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0: Já de volta aqui no seu Jornal da Manhã, edição de quinta-feira, 15 de outubro. Agradeço sua companhia. Bom dia para você também que está sintonizando com a gente, você que está conectado através do YouTube, pelo aplicativo também CBN Amazônia Manaus. Nós seguimos para falar do cenário político aqui na capital. O prefeito de Manaus, Renato Júnior, sancionou a lei que obriga a divulgação dos valores pagos com recursos públicos na realização, promoção, apoio ou patrocínio de eventos aqui em Manaus. Inclusive, foi um assunto que a gente abordou ontem aqui, de forma breve. Ricardo volta a atualizar a gente sobre essa sanção. Ricardo, bom dia para você. Bem-vindo.
1: Pois é, Carol, bom dia para você, para o nosso ouvinte da CBN. Foi sancionado, né, essa lei. A gente trouxe o preâmbulo, né, o texto inicial do que seria a importância dessa lei, do que ela reza também, né, para reforçar essa lei que obriga a divulgação dos gastos públicos com eventos no próprio local da programação. Então, essa regra vale para aqueles eventos realizados, promovidos, apoiados ou patrocinados com dinheiro público na capital. Então, ou seja, são todos os eventos realizados com recurso público do município. E essa medida já está em vigor desde a terça-feira, foi publicada no Diário Oficial aqui da capital no dia 13. Então, na prática, o que vai acontecer? O público, ele deve ter acesso durante o evento aos valores gastos com infraestrutura, contratação de serviço, cachê artístico, publicidade e outras despesas também. É como se a gente estivesse passando por uma obra pública e não tem aquela placa, um banner lá, que diz o nome da empresa, o custo, o prazo também para entrega. É mais ou menos nessa dinâmica, mas a lei é um pouco mais abrangente, porque ela tipifica também que esse custo, ele pode ficar visível também em dispositivos eletrônicos, tá? Então, as informações deverão ser apresentadas de forma clara, acessível, em placas e também em outros meios físicos ou eletrônicos. Essa lei foi oriunda de um projeto de lei do vereador Paulo Tairone, ele é do Democrata. Ele citou, inclusive, como justificativa o Sou Manaus, né? Como exemplo, durante a discussão na Câmara Municipal. A gente conversou com ele e ele explicou que a intenção dessa legislação é permitir justamente que a população acompanhe os custos enquanto participa da programação, isso ampliando o acesso às informações disponíveis no portal da transparência. Vamos ouvir.

0: no local do evento, no espaço público, no entorno ali dos palcos, é preciso que haja, a partir de então, uma placa. Pode ser uma placa com uma de obra, pode ser um telão passando as informações com todos os custos que aplicados com recurso público durante o espaço do evento, como no Sou Manaus, por exemplo. E aí a gente precisa saber quanto custou o cachê dos artistas, quanto foi gasto com estrutura, com banheiro químico, enfim, todos os valores relacionados ao evento que tenha sido custeado, patrocinado ou que tenha tido qualquer tipo de apoio através de recurso público, a cidade de Manaus agora precisa saber quanto custou.
1: Vereador, eu li o...
2: Pois é, li o projeto de lei, vou até complementar, vou até mudar o texto aqui, porque eu perguntei justamente o seguinte: a lei, ela não tipifica um tipo de multa ou algum tipo de penalidade, né? Então fica, vamos acompanhar como é que essa lei, ela vai ficar aí de fato em vigor. Mas vamos lembrar também que o Sou Manaus, citado aí pelo Paulo Tairone, ele tem sido alvo nos últimos anos de questionamentos da Justiça do Amazonas, do Tribunal de Contas também, por falta justamente de transparência, segundo esses órgãos, na divulgação dos gastos públicos e também pelo aumento nas despesas com o festival. Tem um parecer do Tribunal de Contas do Amazonas de fevereiro desse ano que identificou irregularidades na execução das despesas do Sou Manaus. Traz até um dado aqui nesse relatório, revelando o seguinte: que os recursos destinados com o festival passaram de 2 milhões em 2022 para 25 milhões em 2025, um aumento, segundo o TCE, de 1.150%. Bom, a nova lei também passa a proibir que esses espaços de prestação de contas sejam usados aí para promoção pessoal de autoridades ou servidores públicos também. O grande fato é esse também, né, Carol? Como é que vai funcionar a dinâmica dessa lei, já que não tem uma multa, uma penalidade? Conversando com alguns advogados, juristas, eles explicaram que essa legislação pode auxiliar, por exemplo, a Justiça ou o Tribunal de Contas a fundamentar uma argumentação para tentar tipificar ou determinar algum tipo de irregularidade, claro que respeitado aí também a parte da defesa também de quem está sendo citado, como a Prefeitura de Manaus e também secretários e também as secretarias.
3: Tem que saber como que vai funcionar na prática, né?
1: É.
3: Ainda conversando com você, Ricardo, o primeiro suplente do PT, Sassá da Construção Civil, deve assumir a vaga de José Ricardo, eleito deputado estadual. Inclusive afirma, né, que deve decidir votações conforme a própria avaliação. Conta pra gente.
1: Pois é, Carol, fui na Câmara ontem e o ex-vereador Sassá estava por lá já conversando com alguns vereadores. Ele disse que foi a convite do líder da base do prefeito, Eduardo Alfaia, só que o Sassá é do PT, né? PT, em tese, é oposição ao grupo do Avante, que hoje é liderado pelo Renato Júnior, prefeito de Manaus. Bom, conversei com ele, né? Fiz algumas perguntas com relação a como será o próximo mandato dele, na próxima legislatura, se ele vai ser base, situação ou independente. Ele disse que tem uma boa relação com o prefeito Renato Júnior, como tinha uma boa relação com o Davi Almeida, mas que ele iria votar de acordo com o que ele sentisse necessidade, né? Que é o que o político normalmente fala, né? De acordo com os interesses da população. Mas há outro fato que ele falou também foi sobre essa autonomia que ele tem em relação ao PT. Então, na fala dele, ele deixa bem claro que ele vai ter uma postura mais independente com relação ao partido, diferente do José Ricardo, que seguia mais a orientação do partido. Vamos ouvir o que ele disse.
4: Olha, eu vou cobrar o que é do povo, né? Da população, né? As propostas boas eu vou concordar, as propostas que não concordam com a população eu não vou falar para o prefeito. Sempre eu votei em favor da população. Teve muitos projetos que o prefeito Davi na época mandou e eu falava: essa proposta eu não vou votar. Então, eu acho que o papel do vereador é cobrar e fiscalizar. Se for uma proposta boa de aumento salarial para os servidores e outros projetos aí, bom aí, eu aprovo. Se for algum benefício que é ruim para a população, eu não vou aprovar. E vou continuar meu trabalho como eu fazia antes.
1: Pois é, Carol, esse é o resumo da fala do Sassá. A gente traz mais detalhes no Tarde de Notícias, mas é isso, né? E até conversando com alguns vereadores, né? Porque muitos da oposição ou que apresentam alguns projetos de lei ou até acionam mais ali os órgãos competentes, como por ações civis públicas, né, como o Rodrigo Guedes, o próprio José Ricardo, Coronel Rossi também, essa bancada diminui grandemente, né? Porque Zé Ricardo vai para a Assembleia, Rodrigo Guedes também vai para a Assembleia, e aí fica a grande discussão como é que vai ser a postura desses vereadores que vão entrar no próximo ano com relação aos trabalhos legislativos e acompanhamento de fiscalizar os trabalhos da Prefeitura de Manaus.
3: Agradeço, Ricardo, pelas informações. A gente segue acompanhando essa movimentação, tanto na Câmara Municipal, como também na Assembleia Legislativa. A gente se aproxima de mais um Repórter CBN. Já antecipo para você, amigo ouvinte, o assunto do próximo bloco. Um incêndio que está sendo registrado na manhã de hoje, nesse momento, no centro da cidade. Nós ainda estamos com algumas informações preliminares. Recebemos aqui pelo WhatsApp alguns vídeos, né, que mostram a proporção das chamas, inclusive ali na área central, naquela área de comércio mesmo, bem com um fluxo bem grande de pessoas. O Corpo de Bombeiros também já se manifestou sobre o caso, diz que tem equipes a caminho, que não pode passar mais informações, que deve passar mais informações ao finalizar o atendimento. Em um dos últimos vídeos que nós recebemos aqui, através dos nossos contatos, pessoas que estavam ali na área central estão fazendo parte do combate, estão ajudando, auxiliando as equipes, né, da segurança pública. A gente observa aqui que tem policial militar, tem também já uma escada. Em um dos vídeos, inclusive, mostra um agente da segurança pública descendo com uma criança em uma escada do prédio que está tomado até um momento, né, pelas chamas, e a população tenta aí ajudar no combate às chamas. Nesse momento também, nas imagens, é possível ver algumas pessoas utilizando a máscara, né, de proteção facial, que indica, né, o forte odor e a proporção, né, das chamas. Inclusive, é fogo esse, incêndio esse, que dá para ser visto em vários pontos da cidade. Na volta do intervalo, a gente atualiza outras informações desse incêndio.
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0: quarta-feira, 15 de outubro de 2026. O ministro do TSE, André Mendonça, interrompeu um julgamento online em que já havia maioria para derrubar uma decisão dele mesmo sobre um vídeo publicado pela campanha do presidente Lula. O magistrado havia determinado a retirada do ar do material. O conteúdo fazia críticas a propostas econômicas do candidato à presidência pelo PL, Flávio Bolsonaro. A campanha do senador contestou o vídeo e alegou que a publicação apresentava como certos os cortes em programas sociais, como Pé de Meia, Farmácia Popular e Minha Casa a Minha Vida. No julgamento, quatro integrantes da Corte Eleitoral votaram para derrubar a decisão de Mendonça e permitir novamente a divulgação do material. Com a formação da maioria, o placar ficou em 4-3 contra a determinação do ministro. Diante da situação, Mendonça resolveu levar a análise para o plenário presencial. Com isso, a decisão que ordenou a retirada do vídeo fica mantida até que o julgamento seja retomado. Uma brasileira presa por tráfico de drogas na Tailândia desde 2022 voltou ao Brasil. Mary Ellen Coelho Silva, de 26 anos, estava com cocaína escondida em uma mala quando foi detida no aeroporto de Bangkok. Ela foi condenada a 9 anos de prisão, mas em 2024 recebeu perdão real, o que contribuiu para a redução da pena. O caso ganhou repercussão no Brasil por causa das leis aplicadas na época pelo governo tailandês, que chegou a avaliar a pena de morte. Foram abertas hoje as inscrições para o novo concurso da Câmara dos Deputados. De acordo com o edital, são 66 vagas imediatas e 118 para cadastro de reserva para profissionais como arquivistas, bibliotecários, museólogos, engenheiros, relações públicas e jornalistas. Os salários chegam a R$32 mil. Os interessados poderão se inscrever pelo site do SEBRASP até 17 de novembro. A taxa é de R$130. E me desculpe pelo erro na palavra. Horário de Brasília, 11:34.
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0: No horário de Manaus, 10h36.
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0: Já de volta aqui no seu Jornal da Manhã, comentava com você, amigo ouvinte, que nos acompanha, que um incêndio atinge a área central da cidade, em um prédio comercial, inclusive vários estabelecimentos, aparentemente, já estão sendo impactados com esse incêndio. Nós estamos recebendo em tempo real aqui alguns vídeos das pessoas que estão presenciando e ajudando também nesse combate. O que a gente observa agora nesse último vídeo que foi encaminhado é que a própria população e a polícia militar ainda não é possível ver nas imagens a presença do Corpo de Bombeiros. Então, por enquanto, nós temos a presença da população, comerciantes, pessoas que estavam ali no centro da cidade e a polícia militar atuando nesse combate. Escadas, né, estão sendo utilizadas para fazer o acesso, dar acesso ao segundo piso de alguns estabelecimentos comerciais. O que a gente observa é uma nuvem preta de fumaça no ar. Aqui em outra imagem, só para te localizar também, que eu ainda não repassei aqui o endereço, mas fica em frente à Bemol, na Avenida Doutor Moreira, bem movimentado, inclusive. Nós temos imagens de vários pontos da cidade que mostram, né, a propagação das chamas. E aí os profissionais estão atuando nesse combate. Tem gente, inclusive, em cima do ônibus. A gente não entende bem o motivo, mas o vídeo aqui mostra pessoas que estão em cima de um ônibus parado ali na avenida, na principal, que nessa imagem que nós recebemos agora está interditada. Nós temos também já nas imagens possível ver aqui a imprensa, SAMU também presente, né, com os profissionais da área da saúde, possivelmente para atender, né, as pessoas caso ocorra algum tipo de incidente com vítimas, né? Até o momento a gente não tem essa informação se alguém está preso nesse local onde o incêndio está sendo registrado. O Corpo de Bombeiros emitiu uma nota, informou que foi acionado na manhã de hoje para essa ocorrência no centro de Manaus. Diz que a ocorrência está em andamento e ao término serão encaminhadas mais informações. Nós recebemos agora mais um vídeo que mostra profissionais ali da Bemol, inclusive, que estão ajudando, né, no combate às chamas em cima já da viatura do Corpo de Bombeiros, já do caminhão. Também tem gente em lajes ali ao lado. A gente lembra que são prédios, né, antigos, são prédios ali que contam com mais de 50 anos, né, de edificação. Então isso pode ter algum tipo de influência, né, na estrutura também desses locais. Além disso, a gente lembra, estamos em um período de altas temperaturas, muitas pessoas estão utilizando o sistema de energia elétrica, acaba causando uma sobrecarga. Por se tratar de prédios antigos, pode ser que, né, essa sobrecarga no sistema de energia elétrica, a fiação antiga, pode ter causado, quem sabe, um curto-circuito. Ainda não há essa informação, mas existe essa possibilidade. Já acompanhamos outras ocorrências no centro da cidade, muito semelhantes a essas. Inclusive, há menos de 2 meses, acompanhamos um incêndio também em um ponto muito importante da cidade, que também se trata de uma área comercial de grande fluxo, muito semelhante ao que a gente traz na manhã de hoje. Pois bem, para você da área central, então, na Avenida Doutor Moreira, ali em frente à Bemol. Inclusive, essa avenida é uma avenida extensa, dá acesso também para a saída do centro da cidade, pela Getúlio. Ali dobrando, você já chega também em um ponto bem importante da capital, ali na área central, que é Eduardo Ribeiro. Retorna ali também a feira da Manaus Moderna, enfim. É um ponto importante da cidade que, nesse momento que a gente observa, está interditado, pelo que a gente acompanha nas imagens. Os ônibus que estavam ali circulando paralisaram na pista para que o Corpo de Bombeiros, que já está no local, junto com a Polícia Militar, possam atuar no combate às chamas. Ainda hoje, antes das 11 horas da manhã, a gente volta a atualizar sobre como que está o andamento dessa ocorrência. Falando ainda de incêndios, Manacapuru é uma das cidades amazonenses em estado de emergência por causa dos incêndios florestais. Moradores de uma área rural do município reclamam da falta de estrutura do Corpo de Bombeiros da cidade para prestar socorro com mais agilidade.
2: Onde ainda há fumaça, o fogo pode recomeçar a qualquer momento.
3: Do nada aí, ó. Nós ali, ó. Olha o que acontece aí.
2: A grande quantidade de vegetação seca ao redor acelera a propagação das chamas. O cenário é de destruição na propriedade rural do seu Carlos Alberto, na comunidade Nova Aliança, no ramal da Viúva, entre os municípios de Manacapuru e Novo Airão. As queimadas dos últimos dias destruíram plantações inteiras de cupuaçu, cacau e abacaxi, a principal fonte de renda da família. O agricultor Carlos Alberto relata que os incêndios se arrastam há meses e critica a falta de estrutura das equipes de resgate.
3: Já tem 60, 90 dias que esses fogos estão queimando por aqui, tá entendendo? Às vezes algum dos bombeiros vem, quer fazer algum trabalho, mas eles não têm bem equipamento, tá entendendo? Desses 90 dias, só entrou um bombeiro uma vez só aqui.
2: 3 dias após o combate intenso, o incêndio no terreno foi controlado, mas um cheiro forte de queimado ainda toma conta do ar. Fumaça densa continua saindo dos troncos caídos ao chão e cercas inteiras foram consumidas e árvores desabaram com a força do fogo, que inclusive chegou a poucos metros da área onde ficavam os animais.
3: Eu tive que tirar as criações daqui, ó, porque queimou os pastos tudo, queimou a cerca para lá, as lascas, tá entendendo? Eu levei os animais tudo pro vizinho, tá entendendo?
2: No solo restaram apenas os pedaços derretidos de uma mangueira de 100 metros usada para irrigação. As chamas também ameaçaram residências vizinhas e quase atingiram uma granja da região. Diante da situação, moradores vivem sob o medo constante de sair de casa e encontrar apenas cinzas ao retornar. No dia 19 de agosto, quando o fogo se alastrava por outra área da comunidade, uma moradora ligou para o Corpo de Bombeiros por volta de 11h30 da manhã, passava de 1h da tarde e o socorro ainda não tinha chegado. A nossa reportagem teve acesso ao áudio gravado durante a chamada. No diálogo, a moradora cobra urgência no atendimento enquanto o bombeiro justifica a demora pela falta de veículos na corporação.
4: Boa tarde, mano. Vocês vão demorar ainda porque o fogo está chegando perto da casa da gente aqui e vocês não chegam. Boa tarde, deixa eu te falar. Não tem viatura para estar aí ainda, tá? A viatura está num incêndio lá no Figueirinho. E aí vão atender primeiro essa ocorrência do Figueirinho. Eles não passaram ainda. Então, no incêndio de lá, quando terminar o incêndio, que chegar a viatura aqui, aí eles vão estar aí, tá? Não é questão de. É porque a gente só tem uma viatura e ela já está em outro incêndio, que é aqui dentro da cidade.
2: A comunidade Nova Aliança abriga cerca de 170 famílias. Sem o apoio necessário do Estado, os próprios moradores precisam enfrentar as queimadas por conta própria. Em alguns casos, chegam a cotizar dinheiro do próprio bolso para suprir as demandas das viaturas. O representante comunitário Sidney Araújo afirma que a população se sente desamparada e teme pelo agravamento das queimadas nos próximos meses.
5: Se alguém liga, o bombeiro não vem. O que vocês têm que fazer?
6: A gente acaba entrando lá dentro da mata, como tem várias comunidades aqui também, entra os moradores para se ajudar, como aconteceu agora um dia atrás aí na frente da granja. Porque não acabou ainda, ainda vai até novembro, vai esticar final de outubro todinho. Eles ainda falam que o bombeiro não vem, entendeu? Eles mesmos já falaram isso para mim, quer dizer, é uma falta de responsabilidade e comprometimento com a população.
2: A precariedade na estrutura do Corpo de Bombeiros em Manacapuru ocorre em meio a investigações internas. Em julho, o tenente Emerson passou a ser investigado pela Corregedoria da Secretaria de Segurança Pública do Amazonas. A apuração apura o destino incerto de uma carga de madeira doada aos bombeiros e um suposto esquema de rachadinha no batalhão local. Militares estariam sendo escalados para serviço no balneário do Miniti sem cumprir a jornada integral, tendo que repassar parte do valor recebido ao comando da unidade, com a ponta uma denúncia gravada em áudio. No trecho da denúncia divulgada pela reportagem, um militar detalha como funcionava o recolhimento dos valores.
7: É para pagar ou para comprar alguma coisa, não sei se é o notebook, alguma coisa, é para caixinha, entendeu? É por isso que ele só pediu o nome de alguém, que é para. Aí quando eu recebi o dinheiro, não é meu, o dinheiro é do notebook, é da caixinha lá.
2: Além do déficit de veículos e das suspeitas de irregularidade, até mesmo uma embarcação dos bombeiros desapareceu do balneário do Meriti no dia 14 de março. O caso foi registrado na Polícia Civil como furto e segue sem esclarecimento. Reportagem de Vinícius Assis, Eros de Souza, para a CBN.
0: E após figurar entre os municípios brasileiros com mais focos de queimada, no início de outubro, Altaz, no interior do Amazonas, passou a ser alvo de investigação do Ministério Público do Amazonas. O órgão abriu um inquérito civil para apurar as causas de incêndios florestais registrados no último domingo e até terça-feira do dia 13. Notificou também o prefeito, Tomé Neto, para informar se a prefeitura autorizou as queimadas no município em setembro deste ano. Além de setembro, outubro também. Instaurada na terça-feira, a investigação busca identificar possíveis responsáveis pelos incêndios e apurar eventuais danos ambientais. Para isso, o Ministério Público cobrou providências dos órgãos ambientais e policiais. O inquérito foi aberto em meio ao avanço das queimadas em Altazes, que decretou situação de emergência ambiental, sanitária, agropecuária por 90 dias. O Corpo de Bombeiros aponta indícios que parte dos incêndios tenha sido provocada intencionalmente. No mesmo dia, a Promotoria de Justiça de Altazes, coordenada pelo promotor Carlos Firmino Dantas, se reuniu com representantes do Corpo de Bombeiros Militar do Amazonas para tratar das ações de combate ao fogo. No horário de Manaus, 10h46, mais um intervalo chegando.
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0: No horário de Manaus, 10h51.
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0: Wilson Gonzaga, bom dia para você.
2: Bom dia, Carol. Bom dia, colegas aí de estúdio. Bom dia, ouvintes da CBN Amazônia. Vamos que vamos.
0: Vamos que vamos para mais um bate-papo. E hoje, super especial, o Dia dos Professores.
2: Dia dos professores e professoras. Quase sempre a gente, a primeiro educador ou educadora é uma professora. E eu me lembro, né, quando jovem estudante, que eu adorava o Dia dos Professores porque não tinha aula. É minha, o meu nível de consciência educacional naquela época era como de toda criança, adorava quando era feriado. Mas hoje, já maduro, e para ser assim, mais sincero, eu diria pós-maduro, porque já estou com 72, também sou um professor hoje. E sou eternamente grato, e acho que aí o termo eternamente nem é exagerado. Sempre serei grato aos mestres e às mestras que tive. E também agradeço as mestras e mestres que não tive e que eu via de longe e dizia: meu Deus, me livrei de ser aluno desta pessoa. Uma delas era uma professora do primário, dona Coraci. Era a figura mais parecida com o Taz, aquele diabo da Tasmânia do desenho animado. Um ombro enorme, um quadril pequeno e uma mulher de mal com a vida e que detestava a criança, mas era uma antiga naquele grupo escolar para pegar a classe dos delinquentes, delinquentes entre aspas, né? Aquelas crianças que eram assim, aprontavam, aí ia tudo para a classe da dona Coraci. Era um castigo, era uma prisão, e eu me livrei da dona Coraci. Mas assim, acredito que ela tenha ensinado alguma coisa para aqueles alunos também. Mas eu quero lembrar então de um grande educador que foi Dom Bosco. Dom Bosco, o santo católico. E ele é considerado o padroeiro dos estudantes por conta do seu caráter de educação. Ele criou a Companhia Salesiana, que se ocupa muito com a educação. E ele dizia o seguinte: para um educador ou professor, existem três pecados mortais. Um deles é não perguntar quando não sabe. Esse é um. O segundo é mais sério: é não ensinar quando pode e sabe ensinar. E o terceiro e o mais grave pecado de um professor é não praticar aquilo que ele ensina. Dom Bosco, muito legal. Eu, como professor, venho procurando me esmerar em colocar em prática aquilo que eu ensino para os outros. E confesso que não é muito fácil, não. É isto. Carol, até quinta-feira que vem, querida. Vamos que vamos.
0: Agradeço, viu, professor? Feliz dia a você, a todos os professores que exercem essa função tão bonita, honrosa também. Que esse novo ano seja um ano de muita valorização à categoria, que é importante.
2: É isso mesmo. Ótimos salários para todos os professores.
0: É o que desejamos, viu, para todos. Obrigada, viu? Bom dia, até a próxima. No horário de Manaus, 10h55, antes de finalizar a edição de hoje, informações sobre o incêndio que atinge a área central da cidade. Na manhã, agora, desta quinta-feira, nossa equipe de reportagem já está no local. A gente observa um volume maior, né, de agentes do Corpo de Bombeiros. Não dá para entender bem onde a chama iniciou, onde esse incêndio pode ter iniciado, porque nas imagens aparecem vários pontos aí atingidos pelas chamas. Agora há pouco nós recebemos a imagem, um vídeo, em que uma pessoa está recebendo atendimento médico, está sendo aí socorrido pelo Corpo de Bombeiros e também voluntários, né? Está ali sendo direcionado à maca. Nós não sabemos quais são os sintomas, o que apresentou essa pessoa, mas já observa que existe sim, né, pessoas afetadas com esse incêndio. Muitas pessoas também ao redor acompanhando o trabalho de combate. Uma área grande foi isolada ali da área central para garantir, né, o serviço do Corpo de Bombeiros e da polícia. A imprensa também se faz presente, né, para acompanhar o que está acontecendo e repassar as informações. E muitos curiosos também ao entorno. A gente até reforça aqui que é importante que, se você não tem, né, o porquê de estar aí no meio, né, não tem nenhum estabelecimento no local, é importante que você se retire para colaborar com o trabalho dos agentes e evitar também danos à saúde, porque essa fumaça ela pode causar algum tipo de problema, né, ao ser inalada. Mais informações, você acompanha no Tarde Notícias de hoje. Técnica de Jackson Oliveira e Marvin Araújo. Produção Aires de Souza. Gerência de Jornalismo e Programação, Daniele Pires. Direção de Jornalismo, Paulo Fernandes.
1: Apresentação, Carolina França.
0: Obrigada pela companhia. Bom dia para você. Boa quinta.
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11: A oposição no Senado tentará incluir a redução da maioridade penal na PEC da Segurança Pública na votação do texto no plenário da Casa, que está prevista para a tarde de hoje. O senador Rogério Marinho, do PL do Rio Grande do Norte, apresentou uma emenda que também é assinada pelo candidato do partido à presidência da República, Flávio Bolsonaro. Eles propõem reduzir a maioridade penal para 16 anos na maior parte dos crimes e para 14 no caso de ocorrências graves. No horário de Brasília, 11 horas e 59 minutos.
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2: 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Quer um exemplo? A cidade universitária em Iranduba.
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3: Pois é, Sky. Um alô para o Marcos Vilhena e a professora Giuliana no bairro Novo Aleixo, aqui em Manaus.
2: E um grande abraço para o município de Parintins, que faz aniversário hoje. Parabéns!
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0: Erval, como está?
1: Tudo bom, Sandenberg? Boa tarde, ouvinte. Boa tarde, Cássia.
2: Boa tarde, Merval.
0: Bom, conforme havia já as trackings, né, as pesquisas diárias feitas por bancos, por as campanhas e tal, havia antecipado, a distância entre Flávio Bolsonaro e Lula permanece empatada, com a ligeira vantagem do Flávio Bolsonaro, mas empatada na margem de erro, Merval. Bem apertado.
1: Tá cabeça a cabeça, né? É. Desde o final do primeiro turno, tá nessa, e a distribuição, por exemplo, o Flávio pensava ter mais votos dos outros eleitores que escolheram Caiado, Zema, Ronan, do que teve, né? Ele teve a maioria, mas uma maioria bem simples, né? O Lula recebeu muito voto desses dos eleitores que escolheram a terceira via na eleição. Então, por isso mesmo, as coisas ficaram mais ou menos equilibradas, continuam equilibradas. Como o Lula, na última semana, nessa semana, né? Ele realmente melhorou a campanha, melhorou o discurso, os estudantes saíram às ruas, parecia que ele ia dar uma alavancada e isso não aconteceu. Eu estou convencido que a partir de hoje é que se define a eleição. Hoje e amanhã são entrevistas dos dois candidatos, Lula hoje, Flávio amanhã, com a Renata Loprete na Globo, depois do Jornal Nacional. E os dois debates, domingo na Band e na sexta-feira antes da eleição na Globo. Eu acho que aí é que vai ser definido o embate, sabe? Porque até o momento os votos estão muito congelados, né? Calcificados. Ninguém vota, tem 90 e tal por cento de certeza de não mudar o voto. Os dois candidatos têm mais de 90% de certeza. Só um desastre, né, no debate pode definir essa eleição. E se for um debate equilibrado, é ruim para o Lula. O Lula tem que tentar ganhar a eleição nesse debate.
0: Nesses dois debates, né? Agora, Merval, mudando um pouco de assunto, mas enfim, relativo, medidas eleitoreiras, vai. O senador Flávio Bolsonaro era contra o fim da escala 6-1. Aí as pesquisas mostraram que havia um imenso apoio nacional à eliminação da escala 6-1. O senador mudou o seu voto e votou a favor da eliminação da escala 6-1. Maioridade penal, né? O Flávio Bolsonaro e a direita propunham a redução da maioridade penal. E o PT, o Lula, o governo, todo mundo contra, dizendo que era um absurdo e tal. O que está acontecendo hoje? O senador Camilo do PT, senador Camilo Santana do PT, vai apresentar uma emenda para reduzir a maioridade penal.
1: É a mesma coisa, né? Parecia que o Lula tinha colocado o Flávio numa enrascada com essa coisa da escala 6-1, né? De acabar com a escala 6-1, e o Flávio fez a única coisa que podia fazer, aderir, porque ia ser um vexame, um candidato a presidente, uma semana da eleição, votar teoricamente contra os trabalhadores, né? Mesmo que isso não seja completamente a favor de todos os trabalhadores, né? Mas criou-se essa ideia, né? E agora essa notícia aí da maioridade penal, que era um tabu na esquerda, né? A esquerda sempre achou que isso era um absurdo, que era coisa da extrema direita e tal, e o PT agora tá indo. Portanto, eu acho que essas coisas todas que estão acontecendo, além de botar em evidência o fato de que o governo e mesmo a oposição agem de maneira eleitoreira, empata tudo, entendeu? Porque é tudo No Supremo, no TSE, tem ministro a favor, tem ministro contra, aí uma semana uma decisão é contra o Lula, outra decisão é contra o Flávio, aí um mete o pau no outro. Eu acho que tudo isso acaba neutralizando uma coisa e neutralizando a outra. Agora, os debates eu acho que definem bem, porque é cara a cara, né? E tem que ver exatamente como os dois vão se sair, né?
0: O debate e as entrevistas, né? Entrevistas depois.
1: As entrevistas.
0: E tal,
1: É uma audiência brutal, né? E qualquer escorregão é perigoso.
0: Tá certo. E nisso tudo, né, meu irmão? O judiciário está fazendo um papelão, né? Porque decide
1: papelão.
0: Claramente, politicamente, de um lado e de outro, né?
1: Não, é uma vergonha isso. A reforma do judiciário tem que acontecer e tem que haver uma regra, um limite para isso, porque está um absurdo. Cada ministro faz o que quer da sua cabeça a favor do seu candidato. Não é possível isso. Não há país sério que aguente.
0: Merval Pereira, obrigado, Merval. Até amanhã.
1: Até amanhã, Sademé.
0: Intervalo nada. 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

0: quinta-feira, 15 de outubro de 2026. Quase 60% das pessoas entrevistadas pela Fundação Getúlio Vargas em uma pesquisa sobre o mercado de trabalho afirmaram que está muito difícil conseguir emprego no momento. O número ficou 1,4 ponto percentual acima do resultado apurado no mesmo período de 2025. Cerca de 40% acreditam que a situação deve permanecer estável nos próximos 6 meses, o que representa alta de 6,4 ponto percentual no intervalo de tempo comparado. Já 31% afirmaram que a conjuntura deve piorar, queda de 8 pontos percentuais. O governo federal começou a pagar hoje um lote complementar do abono salarial referente ao ano base 2024. Mais de 1 milhão de pessoas receberão cerca de 800 milhões de reais. Os valores variam de acordo com o número de meses trabalhados em 2024. A Libertadores Feminina 2026 tem início nesta quinta-feira no Equador com 8 partidas. Atual campeão, o Corinthians, vai entrar em campo às 17h pelo horário de Brasília contra o Colo-Colo do Chile. A equipe brasileira tenta o 7º título, 4º consecutivo. Já o Palmeiras vai jogar contra o Universitário do Peru às 9h em busca do bicampeonato. Amanhã, o Cruzeiro vai estrear contra a LDU do Equador. Será a primeira participação do clube mineiro na Libertadores Feminina. A Bolsa de Valores de São Paulo opera em ligeira queda de 0,07% aos 206.369 pontos. O dólar comercial está em alta de 0,29%, negociado a R$ 5,04. O euro vale R$ 5,65, elevação de 0,70%. No horário de Brasília, 12h34.
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2: Bom, daqui a pouco teremos o comentário da Mira Leitão sobre a redução, a eliminação da escala 6x1, mas antes, informações do Felipe Igrejas sobre esse mesmo assunto. Felipe.
3: Zedenberg, a aprovação da PEC que acaba com a escala 6x1 no país não significa que a nova jornada de trabalho começa imediatamente. A proposta prevê um período de transição para que empresas e trabalhadores se adaptem às novas regras. Alguns setores, no entanto, já estimam impacto com a contratação de novos funcionários e inclusive repasses aos consumidores. O setor atacadista, por exemplo, avalia que esse repasse pode chegar a cerca de 6%, enquanto áreas como comércio, restaurantes, hotéis, hospitais e parte da indústria defendem a manutenção de escalas diferenciadas para manter o funcionamento 24 horas por dia. A primeira mudança só ocorrerá 60 dias após a promulgação da emenda constitucional. A escala 6x1 deixará de ser adotada como regra geral e será substituída pelo modelo de 5 dias de trabalho por 2 de descanso. Ao mesmo tempo, a jornada máxima semanal será reduzida de 44 para 42 horas. Os 2 dias de descanso serão remunerados e, segundo a proposta, a redução da jornada não poderá resultar em diminuição do salário dos trabalhadores. A preferência é que um dos dias de folga seja o domingo. Depois de mais 12 meses, haverá uma nova redução da jornada que passará de 42 para 40 horas semanais. A regra definitiva estabelece, portanto, uma jornada de 5 dias de trabalho e 2 dias de descanso com limite de 8 horas diárias. Para Alaor Gomes, presidente do Sindiatacadista do Distrito Federal, haverá aumento de custos e repasse aos consumidores.
4: Uma empresa que tem 10 funcionários, esses 10 funcionários disponibilizam 440 horas para a empresa. Com a mudança na jornada, esses funcionários vão disponibilizar 400 horas semanais. Então, assim, essas empresas, né, nesse exemplo, ela vai ter que contratar mais um funcionário. Essa contratação implica num aumento de mais, em média, né, pelos estudos que a gente tem feito, de 21% na folha de pagamento. E um repasse para os preços de 6%, entendeu? E isso vem preocupando muito o setor atacadista, né? Já com déficit de mão de obra, né?
3: A mudança exigirá ainda uma reorganização de escalas, principalmente em setores que funcionam todos os dias da semana, como comércio, restaurantes, hospitais e parte da indústria. O texto também mantém a possibilidade de uma organização diferenciada das jornadas em atividades que exigem esse funcionamento contínuo, como escalas de trabalho 12 por 36, mas desde que sejam respeitados os limites de trabalho e descanso previstos na Constituição e na legislação. O advogado trabalhista Rubens Pordinhão Neto explica que os sindicatos também terão um papel fundamental nas negociações de escalas diferenciadas, mas todos vão precisar seguir a regra geral e garantir 2 dias de folga ao trabalhador.
4: O que que os empregadores vão ter que fazer? Vão ter que adaptar os trabalhadores dessa escala 12/36 para que eles trabalhem no final de uma semana 40 horas semanais, preservando também o direito aos descansos de 2 dias na semana. Isso também está previsto na emenda à Constituição, uma forma por meio da negociação coletiva, né, que os sindicatos vão ter uma preeminência muito grande nesse momento para garantir que essas peculiaridades de alguns setores sejam atendidas ao mesmo tempo que seja atendida também essa redução da jornada e esse dia a mais de folga.
3: Segundo dados do Ministério do Trabalho e Emprego, essas mudanças têm potencial para atingir quase 15 milhões de trabalhadores que são contratados pelo regime da CLT e atuam atualmente na escala 6x1 aqui no Brasil. Sardenberg.
2: Muito obrigado. E agora temos
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0: Miriam gravou seu comentário.
1: Boa tarde, Sardenberg. Boa tarde, Cássia. Boa tarde, CBN Brasil. A notícia continua sendo a votação do fim da escala 6-1. Até porque foi aprovada por quase unanimidade dos presentes. Só um parlamentar votou contra, o senador e general Hamilton Mourão. Os outros votaram a favor. Essa sempre foi uma bandeira da esquerda, dos trabalhadores, do Partido dos Trabalhadores, chegou através do PSOL na Câmara e foi votada com muito... na Câmara com uma votação esmagadora e ontem foi quase uma dos presentes. O que houve foi que a direita e o candidato Flávio Bolsonaro tinha uma outra proposta, continua defendendo essa outra proposta, e essa proposta não está muito bem explicada do trabalho por hora. A gente entende como talvez o modelo americano, mas não se entende exatamente o que é isso, nem o projeto está muito bem definido ou foi bem explicado. Foi apresentado como alternativa, falando que era muito melhor, que era liberdade, mas eles não conseguiram explicar, tanto não conseguiram explicar que o senador Flávio Bolsonaro mudou completamente de posição, votou a favor desse projeto que ele criticou durante muito tempo e ele tem dito, a gente tem ouvido as fontes falando, que ele tem dito para o setor produtivo que se ele for eleito nesse cenário, ele mudaria essa proposta. Então, é como eu disse ontem, a incerteza permanece, porque num cenário eleitoral favorável a Flávio Bolsonaro, isso seria alterado. Mas foi aprovado ontem de forma consagradora e agora já entra em vigor. Por quê? Porque daqui a 2 meses começa, então, a nova escala de trabalho de 5-2. Muita negociação vai ter que haver agora nesse momento, muita conversa, muito entendimento dentro das empresas, do mercado formal, para saber como adaptar as suas jornadas a esse novo sistema. É bem verdade que a maioria das empresas já tem essa escala 5-2, já tem 40 horas ou... Não tem 40 horas, mais do que isso, mas tem a escala 5-2. Então, 44 horas, porém com a escala 5-2, trabalhando um pouco mais em 5 dias para compensar. Agora isso terá que ser renegociado. O que a lei determina, a PEC determina, é que haja uma lei ordinária para todos os casos pendentes, todos os casos que são diferentes, a todas as exceções. Então, tem lá uma lista de setores que podem ser tratados de maneira diferente e vai haver agora essa outra discussão sobre como fica nos casos de exceção, como é que fica essa lei, essa nova ordem trabalhista brasileira. E também para as pequenas e microempresas tem também uma abertura para uma renegociação de uma revisão de como será na situação deles. O fato é que essa é uma tendência global e tem sido, vários outros países já têm aderido a isso, inclusive países nossos vizinhos, e alguns estão implantando ainda, México e Chile, estão ainda em processo de implantação porque fizeram processos mais graduais de implantação. Aqui a grande queixa dos empresários é uma rapidez muito grande da implementação. Mas o fato é isso, foi aprovado de forma consagradora, deve ser promulgada na semana que vem pelo senador Alcolumbre, e aí começa a contar o tempo para entrar em vigor. Em dezembro de 2027 estará integralmente em vigor essa nova lei do trabalho. A última mudança que tinha sido feita, como você sabe, foi na Constituição, na Constituinte, há 38 anos. Então, essa é uma mudança que amadureceu ao longo desses 38 anos. Até amanhã, Sardenberg, até amanhã, Cássia.
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0: Boa tarde, Zarenberg. Boa tarde, Cássia. Boa tarde, ouvintes da CBN.
1: Boa tarde, Bernardo.
2: Com uma votação quase unânime no Senado Federal, caiu a escala 6-1. Votou todo mundo da direita, esquerda, só o senador Hamilton Mourão, que votou contra essa projeto, essa emenda constitucional, Bernardo.
0: Pois é, Sarenberg, quem diria, né? Até o ano passado tinha muita gente garantindo que isso não passava no Congresso de jeito nenhum. Chefes de entidades empresariais chegaram a dar declarações de que tinham 300 parlamentares em sua bancada, que, portanto, essa proposta nunca ia passar. Passou. E passou com os votos da oposição, que combateu o fim da escala 6-1 desde o princípio, desde que essa bandeira ganhou centralidade na arena política. Vamos lembrar, por exemplo, o caso do senador Flávio Bolsonaro. Ele disse reiteradas vezes que o fim da escala 6-1 era um despautério, que era inoportuno, que era oportunista, que ia acabar com o mercado de trabalho, que ia causar demissões em massa. Ontem, o Flávio votou a favor da proposta, embora não tenha ido a Brasília para participar da sessão e também não tenha usado a prerrogativa de falar remotamente, né, a partir de onde ele estava, no Rio Grande do Sul, como fizeram outros parlamentares que também votaram a favor. O único a votar contra foi o senador Hamilton Mourão, ex-vice-presidente, né, na gestão do Jair Bolsonaro. Foi o único que botou a cara ali para defender o que realmente pensa. O que o Flávio Bolsonaro está fazendo agora? Ele está sinalizando para empresários, para apoiadores de sua campanha, que votou a favor, mas se for eleito, agirá contra. Ou seja, vai patrocinar uma nova mudança na legislação trabalhista para implantar um projeto apresentado pelo senador Rogério Marinho, que é o coordenador da campanha dele, que introduziria o pagamento por hora trabalhada e não mais pelo mês trabalhado. Aí ficam muitas dúvidas, né, Sarenberg e Cássia, sobre o que significaria de fato essa ideia, porque na legislação brasileira, na CLT, já existe a figura do trabalhador horista. Você tem, por exemplo, professores que dão aulas em mais de uma escola e que, portanto, dividem sua carga horária e recebem pelas horas que trabalham. Tem enfermeiras e médicos também que trabalham em mais de um hospital. Isso já existe. Aparentemente, a proposta do senador Rogério Marinho vai em outro sentido, que é exatamente a contramão do fim da escala 6-1. Ou seja, em vez de dar mais proteção para o trabalhador, dá menos, abrindo até a porta para eventualmente ele receba menos do que hoje está estabelecido pelo salário mínimo. Então, de um lado, uma legislação que amplia a segurança do trabalhador, né, reduz a jornada de trabalho sem a redução do salário. Claro que a gente tem que ver como é que isso vai ser implantado na prática, mas do outro, o PL sinalizando que fez uma espécie de jogo de cena. Votou a favor porque era uma proposta muito popular, né, o Flávio Bolsonaro temia ser carimbado aí como inimigo do povo, né, como alguém que decide contra a classe trabalhadora, mas na prática sinaliza que, ó, ganhando, subindo da rampa, a gente conversa, a coisa vai ser diferente. Agora, Sarenberg e Cássia, para além do jogo político, das consequências eleitorais, acho que é muito importante a gente sinalizar o que essa pauta tem de importante na vida real das pessoas. Né, o fim da escala 6-1 é uma pauta que estava com enorme apoio popular, 7 em 10 brasileiros a favor, segundo o Datafolha, e segundo dados do Ministério do Trabalho, vai impactar diretamente a vida de 15 milhões de trabalhadores que hoje trabalham na escala 6-1, portanto só tem direito a uma folga durante a semana. E quem são esses trabalhadores? No geral, são trabalhadores de baixa renda, né, de baixa remuneração, que estão ralando ali como balconista de farmácia, caixa de supermercado, camareira de hotel, motorista de caminhão. Então, são essas pessoas que vão ser beneficiadas com a revisão da lei e a possibilidade de ter uma segunda folga e uma redução da jornada de trabalho de 44 para 40 horas. Uhum. Claro que a gente sempre ouve, né, aqueles previsões meio apocalípticas de que a economia não vai aguentar, que vai ter desemprego, que o Brasil vai acabar. Mas eu lembro também que essas previsões já foram feitas em outros momentos da história, quando se aprovou o salário mínimo, a CLT, o 13º salário e a redução da jornada de trabalho para essas 44 horas na Constituinte de 1988. É a primeira vez, desde 88, que o Brasil aprova uma redução na jornada de trabalho, lembrando que outros países capitalistas, não socialistas, têm jornadas ainda menores do que essa. A França, por exemplo, tem 35 horas por semana. Vamos ver como é que isso vai se dar na prática, mas sem dúvida, na eleição, impacta favoravelmente a campanha do presidente Lula, que não foi o autor da proposta, mas acabou abraçando, né, empunhando essa bandeira e agora está colhendo possivelmente os resultados políticos disso.
2: Tá certo. Como você falou, quer dizer, essas previsões apocalípticas, claro que são absolutamente sem sentido, né? A economia não acaba, as empresas não acabam, etc. Mas é óbvio que aumenta o custo, né? Aumenta o custo do trabalho, porque se você reduz a jornada mantendo o mesmo salário, o custo da hora trabalhada aumenta. Então a questão é saber como é que esse custo vai ser elaborado, se vai ser abrangido pela margem de lucro da empresa, se vai ser repassado ao consumidor e assim por diante, ou se vai ter ganho de produtividade, etc., né? Então vários países do mundo que estão fazendo isso são países que têm produtividade maior do que a produtividade da economia brasileira, né? Então, claro que não acaba o mundo, mas que, como aconteceu em outras vezes, aumenta o custo da produção, Bernardo.
0: A gente viu muitos estudos, né, sendo apresentados sobre o que vai impactar na prática para a economia. Tem estudos que, por um lado, dizem que não há impacto para o mercado de trabalho, pelo contrário, seria um impacto positivo, no sentido de que as empresas precisariam contratar mais, abriria novos postos de trabalho. E do outro lado tem muitos estudos também, alguns inclusive contratados por entidades empresariais, dizendo que vai aumentar o custo da força, que é evidente, como você falou, e que pode reduzir margens de lucros, pode até obrigar empresários de certos setores a demitir. A gente tem que ver como é que isso vai ser implementado na prática, né? Se o governo vai assumir, de certa forma, os encargos por isso, né? Vai ter algum tipo de estímulo para setores que são mais sensíveis. Mas, de novo, eu insisto, é uma vitória para os trabalhadores, antes de tudo, que são os mais impactados e que agora vão ter mais tempo para cuidar de casa, para ver os filhos crescerem, enfim, para ter um pouco de lazer. E até mesmo, quem quiser, Sardenberg e Cássia, para fazer uma renda extra, né? Porque o sujeito que vai ter uma folga a mais, a gente sabe disso, muita gente é funcionário durante a semana, no fim de semana tem uma folguinha, vai lá trabalhar como motorista de Uber, como entregador de aplicativo, fazer uma renda a mais para a família. Então, vamos esperar. Os ingleses dizem que tem uma frase famosa que é "The proof of the pudding is the eating". Quer dizer, a gente só sabe se o pudim ficou bom depois que ele está pronto e a gente prova. Talvez a gente precise esperar esse teste a partir do ano que vem.
2: Bernardo Melo Franco, muitíssimo obrigado, Bernardo. Até. Intervalo.
0: Um abraço, até mais.
1: Boa tarde. Mais, Bernardo. Obrigado, Bernardo.
2: Até mais. Intervalo agora.
1: E já voltamos.
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0: quinta-feira, 15 de outubro de 2026. A Polícia Federal aponta o deputado estadual Márcio Canella, do União Brasil do Rio de Janeiro, como articulador e patrono político de uma organização criminosa suspeita de usar uma rede de postos de combustíveis para lavar dinheiro e financiar integrantes do grupo. O parlamentar foi o segundo mais votado na eleição deste ano no estado e foi preso na manhã de hoje, na oitava fase da Operação Unha e Carne. De acordo com a polícia, a estrutura investigada reunia empresários, agentes públicos e pessoas ligadas à política, todos suspeitos de corrupção, ocultação de patrimônio e circulação de recursos de origem criminosa. Os agentes detectaram movimentações de quase 8 bilhões de reais entre 2020 e este ano. Foram identificadas cerca de 800 pessoas físicas e empresas relacionadas a mais de 2 mil comunicações de ações suspeitas. Também foram registradas quase 2 mil ocorrências de depósitos em dinheiro vivo, em um valor total de 310 milhões de reais. O presidente Donald Trump afirmou que a execução de um ex-major do Exército dos Estados Unidos não será transmitida ao vivo. O fuzilamento está marcado para o dia 3 de dezembro. Trump disse que a transmissão poderia ser um forte fator de dissuasão, já que o mundo testemunharia como o país lida com terroristas. Ele disse que mudou de ideia, no entanto, porque muitas pessoas boas preferem não acompanhar a execução. A proposta de exibir o fuzilamento gerou críticas internas e externas. A Organização das Nações Unidas chegou a classificar como repugnante o plano das autoridades americanas. O ex-psiquiatra das Forças Armadas, Nidal Hassan, matou a tiros 13 pessoas e feriu mais de 30 em um ataque inspirado pela organização terrorista Al-Qaeda em uma base militar do Texas em 2009. No horário de Brasília, 1:05.
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2: E aí, Rosana?
3: Oi, Sardenberg. Boa tarde para você, para Cássia e para os nossos ouvintes.
0: Boa tarde, Rosana.
2: Quer dizer que a onda agora é o carro elétrico.
3: É o carro elétrico. Está se tornando aí o novo sonho de consumo dos brasileiros, Sardenberg. Isso é o que mostra o levantamento do Instituto Locomotiva, que ouviu 1.300 motoristas e revelou que 87% desejam comprar um carro elétrico. Sardenberg, qual é a principal motivação dessas pessoas, ambiental ou econômica, para comprar um elétrico?
0: Ah, eu chutaria econômica. E você, Carlos Alberto?
2: Também.
3: Acertaram, nobres apresentadores. 78% dos entrevistados apontam a economia de combustível como um dos principais atrativos. E a gente sabe que é verdade, a gente fazendo aqui uma conta rápida. Um brasileiro que roda 1.000 quilômetros por mês com carro a gasolina, ele está gastando em média R$ 545 para abastecer. Se ele percorre a mesma distância com um carro elétrico, carregando em casa, ele gasta cerca de R$ 160. Então é uma economia aí de 70%. Tem mesmo essa vantagem econômica. Só que, para minha alegria, a sustentabilidade aparece nessa pesquisa em segundo lugar como um motivo para trocar de carro. 61% disseram que querem o veículo elétrico porque ele polui menos. A gente sabe que um elétrico não emite gases poluentes pelo escapamento. E mesmo quando a gente considera todo o ciclo de vida do veículo, desde a fabricação, incluindo a produção das baterias, um elétrico pode emitir 70% menos carbono do que um carro a combustão no Brasil, que tem uma matriz elétrica limpa. Então, a consciência ambiental também está crescendo. E tem mais um dado interessante do levantamento, é que 56% dos entrevistados destacam a tecnologia dos carros elétricos, que é mais avançada. E eles são realmente, eles têm motores mais simples, exigem menos manutenção, aceleram mais rápido, são silenciosos, a tecnologia digital também está bem desenvolvida, então tem muitas vantagens, né?
0: Agora, Rosane, e o preço, hein, do carro elétrico? Porque até pouco tempo atrás, quando a gente falava de carro elétrico, a gente lembrava do preço bem mais alto do que de um carro convencional.
3: Olha, Cássia, o preço está ficando mais competitivo, principalmente com a chegada das montadoras chinesas, que aumentaram muito a concorrência e ampliaram a oferta dos modelos. Você já encontra carros 100% elétricos na faixa de R$110 mil. Dá uma diferença de 15% em relação a alguns modelos similares de carros a combustão. E a tendência é baratear, porque o setor está ganhando escala. O Brasil acaba de ultrapassar a marca de 1 milhão de veículos eletrificados. Só em setembro foram vendidos 53 mil carros elétricos. Isso dá um crescimento de 150% em relação ao mesmo mês do ano passado. Oi, Sardenberg.
0: Pode prosseguir, Rosana, por favor.
3: Tá. E também tem uma outra boa notícia, é que a infraestrutura de recarga também está avançando rapidamente, né? A rede cresceu 80% do ano passado para cá. O Brasil já tem 30 mil pontos públicos e semipúblicos de recarga e a estimativa é triplicar esse número até 2030, ter 90 mil pontos. Então, resumindo, o brasileiro já está bastante aberto à mobilidade elétrica e o mercado está respondendo a esse grande interesse aí num ritmo acelerado. Depois dessa, vocês ficaram animados?
0: Eu já estou há algum tempo pensando nessa possibilidade, quem sabe para o próximo carro.
2: Que está saindo muito é o híbrido, viu?
3: É, exatamente, híbrido, né?
2: Tá
3: aproveitando a nossa matriz aqui.
2: Exato.
3: Interessante. Mas enfim, aí você, Sardenberg, vai trocar ou não?
2: Ah, não sei. Pensando. Até mais.
3: Um beijo para vocês. Até domingo.
0: Obrigada, Rosana. Até domingo.
2: Rosana. Até mais. Intervalo agora?
0: E já voltamos.
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1: Bem, voltamos às reportagens agora, as questões, questões eleitorais que estão sendo tratadas pelo judiciário. Então começamos com a informação do João Rosa de Brasília.
2: Oi, Sandenberg, boa tarde para você, boa tarde, Cássia, a todos que estão nos acompanhando aqui na CBN. O presidente do Tribunal Superior Eleitoral, Nunes Marques, se reuniu hoje de manhã com representantes da Meta para discutir o uso de uma ferramenta de inteligência artificial que estaria criando imagens de campanha para Flávio Bolsonaro do PL, mas recusando pedidos semelhantes para o presidente Lula do PT. Esse caso ganhou repercussão na quarta-feira, depois que usuários publicaram nas redes sociais exemplos de pedidos feitos à ferramenta. Segundo essas publicações, a IA aceitava criar imagens para Flávio, mas recusava pedidos para Lula. O PT acionou o TSE alegando que a diferença de tratamento prejudica a igualdade entre os candidatos. O partido também apresentou uma ação

0: Horizonte em agosto. Na ocasião, Sadenberg, o presidente falou sobre a importância do trabalho dos garis, mas disse que a profissão é vista pela sociedade como um trabalho de pessoas pobres. O PT argumentou que Flávio e Nicolas publicaram um vídeo que mostrava apenas parte da declaração, sem contexto completo da fala de Lula. Os ministros concordaram que esse trecho foi retirado de contexto e determinaram que ele fosse removido do ar. O PT também pediu o direito de resposta, mas esse pedido foi negado pelo tribunal. No dia de ontem, outro caso envolvendo vídeos das campanhas de Lula e Flávio teve o julgamento interrompido no TSE. Desta vez, o ministro André Mendonça pediu que a análise fosse transferida para uma sessão presencial. Mendonça havia mandado retirar do ar um vídeo da campanha de Lula que criticava propostas econômicas de Flávio. A campanha do senador alegou que o vídeo apresentava como certos possíveis cortes em programas sociais. Durante o julgamento, quatro ministros votaram contra a decisão de Mendonça. Na prática, eles defenderam que o vídeo pudesse voltar a ser divulgado. Quando percebeu que havia maioria contra a sua decisão, Mendonça pediu destaque, o que suspende o julgamento e leva o caso para o plenário presencial. Por ser o relator, a decisão anterior de Mendonça de retirar o vídeo de Lula segue valendo até que o caso seja levado ao plenário. Sadenberg.
1: João Rosa, um esclarecimento aqui. O que que a Meta disse ao presidente do Tribunal Superior Eleitoral? Porque pelas apurações que a gente tinha feito aqui, quando você pedia para a Meta gerar um conteúdo para Flávio Bolsonaro, não gerava também, dizia que não podia gerar. Quando você pedia para Lula, também não podia gerar. Agora, quando pedia só para Flávio, aí gerava o conteúdo, né? Então, agora, quando pedia para Flávio Bolsonaro, também não gerava conteúdo. O que que a Meta explicou pro Cássio Nunes Marques?
0: Bom, Sadenberg, esses detalhes sobre essa reunião de manhã ainda não foram divulgados pelo TSE. A gente pediu aqui para assessoria algo sobre o que foi tratado na reunião, mas por enquanto eles ainda não divulgaram. O que se tem é que a Meta afirmou em nota que a empresa adotou as medidas temporárias justamente para impedir que essa ferramenta de IA crie imagens de candidatos e a recomendação também de candidaturas. A empresa também informou que bloqueou pedidos que utilizam apenas o primeiro nome dos candidatos, como foi mencionado aí por você, e também para evitar também qualquer uso, né, da ferramenta, eles também bloquearam o número, quando você pede o número deles nas urnas. Exato. Eles também bloqueiam os dois conteúdos.
1: Tá certo. Então, quer dizer, então a informação da Meta é que bloqueou tudo agora, não pode pedir nem para um nem para outro, né? Que a inteligência artificial se nega então a produzir o material de campanha. E agora, Cássia?
2: Agora nós vamos conversar com a Leni Quirilos.
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0: E aí, Leni, com a gente aqui no estúdio, Leni?
1: Tudo bom, Sardenberg? Boa tarde, Cássia, boa tarde a todos.
2: Boa tarde, Leni Quirilos.
0: Hoje não temos propriamente uma pergunta de ouvinte, mas temos um pedido aí.
1: Oito pedidos, Sardenberg.
0: Oito pedidos. Sem contar os que a gente recebeu aqui também no nosso, né, no nosso WhatsApp, também no meu e-mail. Uhum. Como, por exemplo, do Altemar, pedindo para falar do Dia do Professor, que é hoje o Dia do Professor.
1: Sim.
0: E se tem alguém que precisa de comunicação, é o professor.
1: Não é? Não tem como. E uma pessoa, assim, uma profissão, né, gente, tão relevante, tão importante, que contribui tanto, que sempre vai existir, que deve ser muito valorizada. Bom, quando a gente pensa no professor, me conta, vocês dois aqui, que características vocês entendem que são relevantes? O que, que caracteriza um bom professor?
2: A didática, a capacidade didática de transmitir o conteúdo sem que o aluno receba aquela informação como algo difícil de compreender, algo que vai intimidar. Para mim, a didática é número um.
1: Olha só.
0: A didática, sim, mas eu fico lembrando dos bons professores que eu tive. E além de didática, eles tinham alguma outra característica, que era a empatia, que era ganhar a atenção dos alunos, ganhar a adesão dos alunos para a matéria, né?
1: Porque
0: Você estava dando aula de história, uma aula de português.

0: e tal, eu tive professores que realmente engajavam as pessoas, os alunos na matéria que estava sendo lecionada.
1: E como faz diferença, não é, quando isso acontece? A gente se lembra muito claramente daquele professor que a gente reconhecia, nossa, ele sabe muito, mas não transmite tanto, não se aproxima tanto. E aquele outro professor com uma carga de inspiração, de motivação bastante grandes. Bom, quando eu comecei a levantar aqui as características, me chamou muito a atenção, porque na prática a gente pode resumir em dois grandes pontos, que são a comunicação e a liderança. Ou seja, o que tratamos aqui toda quinta-feira no nosso quadro. Bom, claro que um professor, vamos tentar identificar então as características essenciais. Ele tem que ter um bom embasamento, ele tem que ter um bom repertório. É essencial que ele conheça profundamente sobre os temas que ele vai abordar, que ele tenha formação, que ele tenha conhecimento. Só que isso sozinho não entrega. Quando a gente pensa na comunicação, a gente sabe que o que a comunicação constrói é a percepção, e a gente sabe que as pessoas reagem a essa percepção. Então, um bom professor deve ter, por exemplo, uma fala bastante clara. E aí, Cássia, você trouxe um ponto essencial, que é essa habilidade de traduzir os conceitos para que eles sejam não só bem entendidos, mas que também gerem interesse e curiosidade do aluno. A organização das ideias, a forma como as mensagens são desenvolvidas faz toda a diferença. Ele também tem que ter uma postura de comunicação acolhedora. Swedenberg falou na empatia e perfeito. Então, uma postura de abertura, de quem está disposto a interagir com o aluno, de alguém que está aberto a esse contato e a essa interação. Uma voz clara, bem articulada, que atinja facilmente. Até porque a gente sabe que nas dinâmicas habituais aí das aulas, muitas vezes as aulas são longas e a gente sabe que o tempo de atenção das pessoas vem diminuindo muito, especialmente dos jovens, das crianças, não é? Então ele tem que ser estimulante e trazer atenção de tempo em tempo. Pensando no aspecto da liderança, ele tem que ter uma postura ao mesmo tempo de autoridade, que é uma conquista. Nenhum crachá, gente, traz autoridade. Crachá pode trazer poder. Autoridade é conquista, tem a ver com o comportamento do professor. Capacidade de influenciar os alunos, de motivar os alunos, de estimular a curiosidade deles. A curiosidade é a base do aprendizado. A gente só aprende aquilo que a gente tem curiosidade de conhecer. Ele também tem que saber escutar. Dá o espaço para o aluno se colocar. Tem uma máxima aí da boa comunicação que diz o seguinte: as pessoas não prestam atenção no que a gente diz pelos nossos lindos olhos. As pessoas prestam atenção quando aquilo que a gente diz tem algo a ver com a vida delas. Então, quanto mais a gente permite que esse aluno se coloque, traga os pontos que são de interesse dele, a curiosidade ou a necessidade que ele tem, mais o professor consegue fisgar a atenção. E sabe um ponto fundamental, gente, que até me chamou a atenção e tem a ver com os líderes também, que a gente costuma comentar aqui? A forma como o professor lida com o erro do aluno. Porque, claro, lá é um espaço de experimentação, é um espaço onde a criança ou o adolescente, o jovem, até o adulto, tem que se sentir livre para expor o que ele pensa, eventuais dúvidas, por mais que pareçam, às vezes, bobas ou sem muita lógica. O professor que consegue acolher o erro do outro sem humilhar, numa postura respeitosa, garante que aquele aluno se sinta mais engajado nesse processo de comunicação. E só para a gente fechar, eu levantei dois estudos grandes que têm tudo a ver com isso. Um foi uma meta-análise da revista Communication Education. Mostrou que a clareza da comunicação do professor está super associada à aprendizagem. E a clareza vem dessa tradução fácil dos conceitos, Cássia. E o segundo foi uma revisão científica da Psychology Bulletin, que foi publicada em 2025. Olha que bonitinho, Swedenberg, tudo a ver com a empatia que você traz. Eles identificaram relações importantes entre a qualidade do vínculo entre o professor e o aluno e os resultados como desempenho, motivação e bem-estar dos alunos. Então, juntando as coisas que vocês dois trouxeram, Cássia, com a habilidade aí da clareza, da boa comunicação, Swedenberg trazendo o conceito da empatia. Vamos somar isso e vamos enaltecer nossos professores, gente.
2: É isso, parabéns a todos os professores que estão aí na nossa audiência.
0: Leni Quireiros, obrigado mais uma vez, Leni, até a semana.
1: Obrigada, minha gente, um ótimo restinho de semana aí para todos.
2: Obrigada, Leni, até mais.
0: Intervalo.
2: E já voltamos.
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0: quinta-feira, 15 de outubro de 2026. Um homem apontado como um dos chefes do PCC foi alvo de um mandado judicial numa operação contra um grupo acusado de trazer drogas da Bolívia para o Brasil e distribuir em quatro estados. Gerson Palermo chegou a ficar 6 anos foragido após ser solto por decisão de um desembargador. Ele já estava preso desde maio, quando foi capturado na Bolívia. Ao todo, são cumpridos 21 mandados de prisão e 20 de busca e apreensão em Mato Grosso do Sul, São Paulo, Goiás e Minas Gerais. A justiça também determinou o bloqueio e o sequestro de R$24 milhões em bens dos investigados. A oposição no Senado tentará incluir a redução da maioridade penal na PEC da Segurança Pública na votação do texto no plenário da Casa, que está prevista para esta tarde. O senador Rogério Marinho, do PL do Rio Grande do Norte, apresentou uma emenda que também é assinada pelo candidato do partido à presidência da República, Flávio Bolsonaro. Eles propõem reduzir a maioridade penal para 16 anos na maior parte dos crimes e para 14 no caso de ocorrências graves. No horário de Brasília, 1h34.
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3: E aí, Vera?
4: Oi, Sardenberg, boa tarde para você, para Cássia, para quem está nos ouvindo, para quem está assistindo vocês no CBN Brasil.
0: Boa tarde, Vera.
3: Vera, hoje tem início uma das fases mais importantes da campanha eleitoral desse segundo turno, que são as entrevistas da Globo. Hoje é aquelas entrevistas longas que a Globo faz. E hoje começa com o presidente Lula, depois do Jornal Nacional e com transmissão pela CBN, né? E amanhã a entrevista do Flávio Bolsonaro. São momentos decisivos da campanha, né?
4: Muito importante, Sardenberg. A gente vem batendo muito na tecla, porque é necessário, do quanto essa campanha deixou a desejar em termos de esclarecimento de propostas, de ideias, de programas para o país, num momento aí que a gente sabe que é decisivo no mundo todo, de definições a respeito de uso de inteligência artificial, de uso de minerais críticos, terras raras. No Brasil tem uma questão específica de um ajuste fiscal que precisa ser feito e ninguém diz como pretende fazer. Da manutenção, da sustentabilidade dos programas sociais. Então, agora é o momento, né? No primeiro turno, houve essas entrevistas com o César Tralli e a Renata Vasconcelos, e ficou muito claro uma inconsistência patente de todos os candidatos, inclusive dos dois que passaram ao segundo turno, dificuldade de explicar alguns temas, dificuldade também com questões da seara ética ali, da corrupção. Então agora vai ser um tira-teima com uma das melhores entrevistadoras do país, que é a Renata Loprete, que tem ali o dom de ir no cerne das questões, porque ela é muito técnica, ela estuda muito, prepara muito as entrevistas e com tranquilidade ela consegue ir no ponto certo e evitar os rodeios que os candidatos normalmente fazem nessa situação. Então, eu diria que essas duas entrevistas vão ser fundamentais, inclusive, para pautar o debate do domingo. Então, acho que é um combo, né? Que começa com as sabatinas, que tem muita audiência, são no horário nobilíssimo da televisão, além de passar na CBN, no Globoplay, no G1, em todas as outras plataformas, e elas preparam os temas que certamente os próprios candidatos vão explorar no domingo no debate. Então, um eleitor que no primeiro turno ficou muito perdido ali em temas que não tinham nada a ver com a campanha, Nossa Senhora e outros diversionismos, agora vai ser jogado naquilo que importa realmente na eleição presidencial. Olha, esse Congresso, como se governa com esse Congresso? Como se governa com esse Supremo? O que que cada um tem a dizer dos esqueletos que carrega no armário? O que cada um tem a dizer de compromisso com a democracia, com os direitos adquiridos, direitos civis, inclusive? Então, tem muita coisa para ser extraída do Lula hoje, do caso Bolsonaro amanhã. E eu diria que a gente tem uma das melhores que temos para fazer isso.
0: Exatamente, porque como você disse, esse tipo de entrevista, que é uma entrevista em profundidade, traz a possibilidade de ter, depois da resposta do candidato, tanto o presidente Lula hoje como o senador Flávio Bolsonaro amanhã, a possibilidade do contraditório, o que nem sempre acontece no debate, né, Vera?
4: Do contraditório e da reprimenda em caso de uso daquela estratégia mais clássica, que é você perguntar uma coisa e o cara responder outra. Você pergunta limão e o cara vem falar de mexerica. Tenho certeza que com a Renata e com a preparação que ela faz para eventos como esses, não vai ter essa possibilidade. Vai ficar muito exposto quando o cara tentar fazer isso de um jeito educado, fino e muito contundente, porém sem ser grosseiro. Ela vai deixar claro que não foi aquilo que ela perguntou e, portanto, instar os dois a responderem o que foi questionado. Eu acho que no momento em que ambos fugiram do debate mais que o diabo foge da cruz, é um alento para o eleitor ter essas entrevistas para poder tomar uma decisão informada no 25 de outubro, tá?
3: Vera Magalhães, obrigado, Vera. Até amanhã.
4: Até amanhã, e amanhã a gente volta comentando justamente, porque eu acho que vai ser bem, muito cheio de notícia. Até lá.
0: Até.
3: Combinado, Vera. Até mais. E agora intervalo?
0: E já voltamos.
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0: E aí, Teco?
1: Oi, Sardemberg, boa tarde, Cássia, boa tarde aos ouvintes, tudo bem?
2: Tudo certo, Teco, boa tarde.
0: Então, a inflação dos Estados Unidos assustou, hein?
1: Tá assustando, hoje assustou ainda mais, né? Estamos falando aqui do PPI, né? Da inflação ao produtor americano, subiu 1,3 só em setembro, o maior patamar, maior alta desde 2022. Estavam esperando já uma inflação alta, estavam esperando meio, né? Mas veio 1,3, quase 3 vezes.
0: Preço atacado, né? Basicamente.
1: E no ano anualizado 6,3, né? É uma pancada, culpa disso basicamente energia, né? O preço do petróleo nas alturas desde março, né? Estamos aí na beira da eleição americana, né, Sarimberg? A gente não tem falado muito disso aqui porque temos outros problemas locais aqui, mas estamos daqui a 3 semanas, tem uma eleição importante ali para o Trump, né? E acho que o bolso do americano talvez atrapalhe bastante os planos dele de continuar com maioria ali na Câmara, no Senado. A inflação está alta, os juros subiram, os juros futuros ali que regem muita coisa, como por exemplo hipoteca, estão no maior patamar quase que do século, então tem atrapalhado muito alguns ramos da economia ali nos Estados Unidos. E essa inflação aqui acaba sendo um pouco que um indicador antecedente do que vem pela frente, né? Se você está gastando mais para produzir um bem ou um produto, né? Um serviço ou um produto, é natural que ali na frente você imagine que esse preço seja repassado, se não na sua, enfim, magnitude integral, mas uma parte dela, né?
0: O que aumenta a inflação ao consumidor, né? Que já está alta, né? Está 3,7 ao ano, né?
1: Que já está alta também. E é curioso porque se a gente imaginar que 80% dessa alta é por conta do petróleo, né? É uma coisa que não tem como não cair no colo do Trump, né? E não ser integralmente destinado a ele, né? A culpa, porque estamos com esse negócio que já se arrasta 6, 7 meses, a gente já nem mais sabe o que quer, por que começou, como é que vai acabar aquilo tudo, mas evidentemente não tá melhorando, né? Petróleo a $105 é um indício de que a solução parece longe ainda, né?
0: Teco Medina, obrigado, Teco. Até amanhã.
1: Até amanhã, tchau, tchau.
2: Até.
0: Em intervalo e voltamos com a Suzana Marelli.
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0: Suzana?
1: Oi, Sandenberg, oi, Cássia, ouvintes, boa tarde.
2: Boa tarde, Suzana.
0: Suzana Barelli está em Lisboa acompanhando o concurso mundial de sommelier. E na primeira fase, o nosso Luiz Otávio, brasileiro, o único representante brasileiro, não passou, Suzana.
1: É isso aí. Eu torci muito pro Luiz Otávio, acho que ele é um super profissional. Só para o ouvinte lembrar, o sommelier é aquele profissional, aquela pessoa que faz o serviço do vinho, onde a gente vê mais do vinho, não de qualquer bebida, né? A gente vê mais nos restaurantes, que ajuda a escolher o vinho, sugerir o vinho para harmonizar com a comida, mas pode trabalhar em importador, em várias outras coisas. E tem um concurso super importante, que é para eleger o melhor sommelier do mundo, que está acontecendo em Lisboa. Ontem à noite foram anunciados, o concurso começou com 66 candidatos, cada um de um país, e ontem à noite foram anunciados quem seriam os 20 finalistas, que não só o Luiz Otávio não passou, como não passou ninguém na América Latina. Os países de língua latina, vamos dizer assim, não foram muito bem, porque Portugal e Espanha também não classificaram. Das Américas passou apenas o candidato dos Estados Unidos e do Canadá. Mas desses 20, eu queria chamar a atenção também para o fato que foram 5 mulheres que passaram, uhum, e é o número mais alto de mulheres que já foram para uma semifinal. Passou uma da Inglaterra, Malásia, França, Chipre e Irlanda. Né? E hoje eu passei o dia inteiro, então foram classificados ontem à noite, e hoje é a prova para ver quem vai para a final, que vai acontecer amanhã e que é um super evento. E hoje eu passei o dia aqui em Portugal, são 4 horas a mais, está acabando agora, eu passei o dia acompanhando a prova desses sommeliers, né? A gente tem que assinar um termo de confiabilidade, não posso dizer exatamente o que, que cada um falou, mas a gente pode assistir e não abrir a boca. E aí eu fico pensando assim, gente, como é difícil ser um, né, o melhor sommelier do mundo, que ganhar, merece muito, porque as provas são muito difíceis. Uhum. Eu vou contar só para o ouvinte ter ideia. Eles ficam todos desde as 9 da manhã numa sala. Eles não podem se comunicar com o mundo externo, né, para não saber o que aconteceu. Aí é o sorteio aleatório, eles falam o número do candidato, o candidato vai primeiro para uma sala, que ele chega lá, é uma mesa com 3 pessoas, e ele tem na frente dele 3 taças de vinho e ele tem que descrever o que tem na taça. Né? Eu imagino que as 2 primeiras taças sejam espumantes, pela descrição que a gente vai ouvindo, a gente só vai saber quais são os vinhos no final do concurso. Das 3 taças, tinham 2, um meio rosado, quer dizer, um branco, um rosé e um tinto, então provavelmente 2 espumantes e um vinho tinto, que cada um descreveu de um jeito, então não tem a menor ideia que vinho que seja. Ele tem 6 minutos para isso. Depois vem um outro vinho numa taça só, que ele tem 4 minutos para descrever todos os que a gente chama de características organolépticas. Eu sempre erro nessa palavra, organolépticas do vinho. Então ele tem que descrever o visual, o aroma, sabores e tudo mais, e tentar dizer que uva que é, de que região que é. Tudo isso às cegas, né? Não tem rótulo, não tem nada. Aí você pensa que acabou? Não. Chegam 4 bebidas, 4 taças pretas, que você não consegue ver a cor da bebida, e que você tem que descrever. E aí a pessoa só fala assim, ele fala que é bebidas, ou seja, não é só vinho. Provavelmente eram 2 fermentados e 2 destilados, porque cada um falou uma coisa, então não dá. Eu acho que o primeiro era um jerez, porque vários falaram que era jerez, mas não dá para saber, outros falaram que era madeira, então é bem difícil mesmo. E depois eles têm mais 1 minuto para tentar fazer associações com essas 2 bebidas, que é aí que eu acho, que eram 2 fortificados e 2 destilados, um com certeza um uísque, que vários falaram que era uísque. Aí o ouvinte pensa, acabou, então acabou essa prova. Não, ele vai para uma outra sala, e aí que imita um restaurante, é uma mesa com 4 pessoas, e aí ele tem que fazer o serviço do vinho, que é um vinho branco australiano, que está ali do lado para ele sugerir. E aí tem uma série de pegadinhas, né? Desde assim, a taça suja, a taça de tamanhos diferentes, e vários não perceberam as pegadinhas e serviram o vinho na taça suja. Então é interessante ver assim, o sommelier tem que estar muito, muito atento. E depois ele chega no final e a pessoa fala assim, não, mas essa bebida está gelada demais. E tudo isso assim, ele tem 3 minutos para fazer esse serviço. E por fim, ele vai para uma outra mesa que tem 2 mulheres, E que a questão é a seguinte, ele tem 2 minutos para defender por que que a pessoa deve, como é que ela deve se comportar, porque com essa questão de ela tem medo de bebida alcoólica, como é que ela deve se comportar e meio convencer ela a ter uma bebida alcoólica ou ter uma bebida, não sei, cada um usa um argumento no seu almoço, no seu jantar. Então essa é a prova. Vários, eu acho que foram melhores, né? A gente vai acompanhando, mas é o resultado a gente sabe só amanhã. Aí eu conto um pouco para os ouvintes, espero dar tempo, vai dar bem no limite do nosso programa dizer quem é o campeão ou não, mas pelo menos eu conto como foi essa final, que deve ser mais desafiadora ainda.
0: Agora, achei curiosa, mais interessante de tudo, essa última prova, né? Ele tem que convencer duas pessoas, que são duas mulheres, a tomar um vinho.
1: Tomar a questão da bebida alcoólica. Ela falou, ela tem restrições ao álcool, como é que você lida com isso? Eu achei bem interessante, porque é uma questão bem atual que a gente vive hoje em dia, né? Tem uma diminuição grande do consumo de álcool. E eu sempre acho que beber com moderação é o caminho, mas é uma questão bem atual. Então é um concurso que está antenado com as tendências aqui do mundo do vinho.
0: Suzana Barelli, obrigado, Suzana. Até amanhã.
1: Até amanhã.
2: Até amanhã, Suzana.
0: Cássia Regina, vamos ficando por aqui. Tivemos na produção
2: a Ana Luísa Bessa,
0: nos trabalhos técnicos
2: o Daniel Mesquita.
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2: Uma ótima tarde a todos e até amanhã.
0: E muito obrigado pela audiência e até mais.

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0: quinta-feira, 15 de outubro de 2026. O Congresso deve promulgar na semana que vem a PEC que acaba com a escala 6x1. O texto, que garante duas folgas semanais sem redução do salário, foi aprovado em dois turnos por 75 votos a favor e apenas um contrário, do senador Hamilton Mourão, do Republicanos. A nova regra trabalhista entrará em vigor 2 meses após a publicação da emenda, quando a jornada cairá de 44 para 42 horas semanais. Um ano depois disso, a carga máxima atingirá, em definitivo, 40 horas semanais. A Justiça de São Paulo prorrogou por mais 30 dias a prisão temporária do ex-presidente da Câmara Municipal de São Paulo, Milton Leite. Ele está preso desde setembro, após a Polícia Civil deflagrar uma operação que apura a infiltração do primeiro comando da capital no sistema de transporte público da cidade. Leite é apontado pelos investigadores como possível articulador político do esquema e suspeito de ser o proprietário de fato da Transwolf, empresa que já havia sido alvo de uma investigação sobre lavagem de dinheiro para o PCC. Ele nega as acusações. No horário de Brasília, 2:03.
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0: horário de Manaus, 1:05.
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0: Muito boa tarde para você que sintoniza a CBN Amazônia nesta quinta-feira para sexta, hoje 15 de outubro de 2026, mais uma edição do Estação CBN. Vamos juntos até as 2 horas da tarde e nessa primeira hora do início da tarde, vou te trazer por aqui desdobramentos, atualizações do que acontece em Manaus, com destaque daqui a pouquinho ao incêndio que ocorre no centro da cidade desde as 10 horas da manhã. Daqui a pouquinho a gente vai diretamente para lá para falar sobre as consequências dele. E já chamo a atenção para você que está pelas ruas de Manaus, a caminho do centro da cidade. A indicação é que você não vá para essa região, porque algumas vias estão interditadas por conta desse incêndio que aconteceu hoje pela manhã. E a gente deve trazer desdobramentos com atualização agora nesse início de tarde, viu? Por aqui, a gente deve falar daqui a pouquinho também na nossa coluna de toda quinta-feira com Álvaro Sanches, na Geração de Excelência, e também na coluna Felicidade e Bem-Estar com Suimara Braga, sobre esse dia 15 de outubro, dia do professor. Que vitórias que ainda temos que acelerar, né, para uma sociedade melhor e que valorize os profissionais da educação. Por aqui também devo te falar sobre o Bolsa Universidade, um faturamento do PIN recente que a gente teve com números positivos e, é claro, também te atualizar sobre a aprovação para o fim da escala 6x1, com o resultado que saiu ontem, mas com desdobramentos ainda nesta quinta-feira. Tudo isso até as 2, você interage com a gente sempre que possível pelo nosso WhatsApp, DDD de Manaus 92981980632, 981980632. Estou ao vivo também para o YouTube, CBN Amazônia Rádio com Imagem. Você nos ouve e nos assiste por lá também. 1:07, vamos juntos.
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0: A gente começa já para te contar sobre o incêndio que atingiu um prédio lá no centro de Manaus. O fogo basicamente começou em um restaurante e se espalhou para imóvel vizinho. Ao vivo, Luca Vazac está na região, traz para a gente sobre a situação por lá nesse momento e como tudo isso aconteceu. Lu, boa tarde, me conta.
3: Boa tarde, Nicole. Boa tarde a todos que nos acompanham. É isso mesmo, o incêndio que atingiu 3 estabelecimentos comerciais na manhã desta quinta-feira no centro de Manaus já está controlado e as equipes do Corpo de Bombeiros atuam neste momento no trabalho de rescaldo. As chamas começaram na churrascaria do restaurante El Shaddai, na esquina da Avenida Doutor Moreira, com a Floriano Peixoto, e se espalharam rapidamente. Então, nos primeiros instantes, Nicole, foram os próprios trabalhadores aqui do comércio local que tentaram conter o fogo antes da chegada da polícia e do Corpo de Bombeiros, né, que enviaram, pela contagem aqui, mais de 5 veículos para ajudar aqui no combate ao incêndio, né? Ainda há uma fumaça densa aqui na região, mas o trânsito na Avenida Floriano Peixoto já está sendo liberado em meia pista. Isso aconteceu faz uns 5 minutos, essa liberação. Então, o motorista que está vindo aqui para a região central vai enfrentar esse trânsito, mas a Avenida Floriano Peixoto já está sendo liberada, pelo menos parcialmente. Ponto negativo foi a ação de um criminoso, né, que tentou furtar bijuterias de uma das lojas durante essa confusão. Ele foi detido pela Polícia Militar, como explica o comandante da 24ª CICOM, o capitão Vitor Moraes. Vamos ouvir.
4: Após a chegada dos bombeiros, tomaram as iniciativas adequadas e técnicas e conseguimos fazer o controle do fogo, isolamento do local. Nesse momento, tivemos um elemento que tentou se aproveitar de uma loja, realizando a subtração de algumas bijuterias do interior do estabelecimento comercial. Fizemos a detenção do mesmo e o mesmo está sendo apresentado no primeiro dia para as providências legais cabíveis.
3: Portanto, a situação sob controle aqui no centro de Manaus, com a ocorrência de tentativa de furto já solucionada pela polícia e os bombeiros trabalhando aqui no rescaldo. Ah, outra coisa importante, Nicole, é que como forma de prevenção, 4 transformadores de energia foram desligados aqui na área. Perguntei da equipe da concessionária de energia aqui e segue no local, me informaram que a fiação não foi atingida, mas como forma de prevenção, esses equipamentos, esses transformadores foram desligados aqui na região, com o desligamento, com o ligamento programado para depois que o trabalho do rescaldo for terminado aqui, Nicole. Então a gente continua acompanhando, qualquer informação a gente traz aqui na programação da CBN.
0: Luiz Cavazac, ao vivo com a gente diretamente do centro da cidade, apurando por lá então a ocorrência de um incêndio que começou hoje pela manhã, por volta das 10 horas, em uma churrascaria, no momento que eles preparavam um frango, pelo menos essa é a informação que a gente tem segundo a apuração da nossa equipe, mas por hora, para tranquilizar todos nós e também quem está na região, o fogo está controlado, o Corpo de Bombeiros faz o trabalho então de rescaldo, e para você que se preocupa com o trânsito, está seguindo em direção a essa região, aos poucos as vias estão sendo liberadas, entre elas a Avenida Floriano Peixoto, que é inclusive onde fica a localização dessa churrascaria, que foi onde começou, né, esse incêndio. E aí a gente vai para lá, inclusive, atualizar a qualidade do ar em tempo real no centro da cidade, de acordo com o aplicativo Selva. A gente tem então no centro da cidade a qualidade do ar em estado de ruim, pelo menos é o que aponta o aplicativo da Universidade do Estado do Amazonas. Lá no centro e também na região do bairro Petrópolis, a qualidade do ar está em ruim. O restante da cidade, em outros 13 pontos, a gente confere que a qualidade do ar está moderada, com destaque apenas para uma região, que é nas proximidades do aeroporto de Manaus, com a qualidade do ar boa. Eu dou esse destaque porque a gente está há uma semana com a qualidade do ar apresentando essa oscilação entre moderada, ruim ou péssima. E aí o Manaus, na verdade, esteve no ranking da pior qualidade do ar no Brasil. Por outro lado, de ontem para hoje, a gente teve então uma melhora nessa qualidade do ar, porém, com esse incêndio acontecendo no centro da cidade, pode ser que a gente volte a piorar, né? Isso é algo que a gente precisa ir avaliando ao longo do dia, dando destaque especialmente para esta tarde. Vamos acompanhando então a situação com mais atualizações. Você deve conferir daqui a pouquinho com o Ricardo Chaves no CBN Tarde de Notícias. Mas a gente segue ainda com a temática em relação ao meio ambiente por aqui, porque o ministro do Meio Ambiente e Mudanças do Clima retornou a Manaus para dar continuidade ao acompanhamento das ações de combate às queimadas e intensificação da fase que investiga sobre esse problema. O João Paulo Capobianco disse que a meta é reduzir o número de queimadas no Amazonas e também identificar quem estaria provocando o fogo.
5: Existe uma suspeita de ação organizada, por isso, além de todos que estão aqui, todas as investigações, também temos a participação da ABIN, Agência Brasileira de Informação, para verificar se está se repetindo aqui o que ocorreu em outro momento, no chamado Dia do Fogo, no Pará, em que houve uma ação combinada, e também ocorreu isso no estado de São Paulo, em 2024, uma ação combinada que, onde mais de 2 mil incêndios simultâneos foram iniciados na mesma hora, praticamente.
0: A Secretaria de Segurança Pública do Amazonas já recebeu mais de 100 denúncias anônimas de possíveis incêndios criminosos e o secretário de Segurança, Coronel Paiva, disse que essas investigações estão sendo realizadas para apurar o que vem acontecendo de fato.
6: A Polícia Civil já fez 120 procedimentos criminais para detectar esses criminosos que ficam ateando fogo de forma deliberada. E nós usamos também a tecnologia da Secretaria de Segurança, né? Os vantes termais e os drones termais durante o dia, e à noite nós estamos colocando a nossa aeronave Águia com o FLIR termal também.
0: E a Força-Tarefa de Combate aos Incêndios continua com uma atuação de brigadistas e aeronaves de forma integrada entre órgãos federais, estaduais e municipais. Agora a gente também tem dados do Censipan que apontam que houve uma redução no número de queimadas aqui no Amazonas. Para a gente ter ideia, no dia 9 de outubro foram registrados mais de 500 pontos de fogo ativo. Foram exatamente 508. Já no dia seguinte, no dia 10 de outubro, foram 412 e depois no dia 11, no domingo, 260. Já no feriado, no dia da padroeira do Brasil, que foi dia 12, na segunda, reduziu ainda mais, 232, e assim seguiu por diante. No dia 13, menos de 150 pontos de fogo ativo, resultado então dessa operação. De acordo com o Ibama, 80% das queimadas foram identificadas no raio de 150 quilômetros da capital amazonense, mas os trabalhos também serão intensificados na divisa do Amazonas com o Pará, como ressaltou o presidente do ICMB, Mauro Pires.
7: Nós estamos incrementando a nossa atuação no estado do Pará, especialmente naquelas unidades de conservação que estão a oeste do estado, quase na divisa aqui com o estado do Amazonas, a fim de reduzir esses transtornos para a população aqui de Manaus, mas também para toda a população, né, do estado do Pará, que também sofre com esses incêndios, a maioria incêndios criminosos.
0: Agora em Manaus, 1h15. Vou seguindo por aqui, mas já mudando de assunto. Olha, o plenário do Senado aprovou a proposta de emenda à Constituição que acaba com a escala 6x1 aqui no Brasil. A gente conversa agora com o Hércio de Souza, que traz mais detalhes sobre essa decisão tão importante para a classe trabalhadora, que foi tomada ontem, mas que repercute no Brasil inteiro ao longo desta quinta-feira. Oi, Hércio, boa tarde.
8: Boa tarde, Nicole. Boa tarde para todo mundo que acompanha a CBN Amazônia. Pois é. O Senado aprovou nesta quarta-feira, por uma vitória expressiva, a proposta de emenda à Constituição que põe fim à tradicional escala 6x1. A medida garante 2 dias de folga por semana para o trabalhador brasileiro, sem qualquer tipo de redução do salário. O placar no plenário refletiu essa ampla maioria. Foram 75 votos a favor e apenas um contrário, votado pelo senador Hamilton Mourão, do Republicanos do Rio Grande do Sul. A aprovação nos dois turnos acontece apenas 11 dias do segundo turno das eleições. A grande mudança com o texto aprovado é assegurar os 2 dias de descanso semanal remunerado, sendo que um deles deve ser preferencialmente no domingo. Durante a sessão, a oposição até tentou alterar a proposta para retirar a redução de jornada proporcional de categorias que já trabalham menos de 40 horas por leis específicas. No entanto, após um acordo entre os líderes no plenário, essa emenda acabou sendo retirada. E para que o mercado e os trabalhadores se adaptem, haverá um período de transição. A PEC ainda precisa ser promulgada para entrar em vigor, mas o calendário já está definido. 2 meses após a promulgação, a jornada cai para 42 horas semanais, já com os 2 dias de repouso garantidos. Depois, 1 ano após essa primeira etapa, a carga horária chega, em definitivo, às 40 horas semanais. Existe, no entanto, uma exceção no texto final. A nova regra não vai ser aplicada para trabalhadores com ensino superior completo que ganhem mais de 2,5 vezes o teto do INSS. Ou seja, fica de fora quem ganha acima de R$ 21.188 por mês. Agora, a expectativa fica para a promulgação da proposta para que esse cronograma comece a rodar oficialmente no país. Lembrando que essa promulgação não depende do presidente. A gente segue acompanhando todos esses detalhes.
0: Não depende do presidente porque é uma mudança direta na Constituição. Hércio de Souza, obrigada pelas informações. E aí a gente segue acompanhando o pronunciamento, né?

0: Que é a Confederação Nacional da Indústria, considerou preocupante a aprovação da proposta de emenda à Constituição. Segundo a avaliação do setor industrial, essa mudança causará perdas econômicas, demissões, repasse de custos para a população e inflação em todo o país e que, para o cumprimento da medida, a indústria terá de fazer uma série de adaptações nas escalas e a reorganização do processo produtivo. Eu recomendo para você do outro lado, ouvinte, que tem dúvida ainda sobre o cenário positivo do fim da escala 6x1 para o Brasil, para o conforto dos trabalhadores brasileiros, que dê uma pesquisa sobre como que foi o processo também de alteração para a reivindicação da classe trabalhadora para conseguir 13º, férias, salário mínimo. Foi custoso, viu? E a gente teve argumentos semelhantes ao que está acontecendo agora para quem se posiciona contrário ao fim da escala 6x1. Em Manaus, 1h19, vou partir então para o primeiro intervalo, estação CBN volta em breve e no próximo bloco a gente vai conversar com Álvaro Sanches na coluna de toda quinta, geração de excelência, porque hoje, 15 de outubro, é o dia do professor. A gente deve bater um papo então sobre essa data tão importante. Eu só estou aqui, possivelmente você só está aí do outro lado também, porque você teve um professor na sua vida. Uns que marcaram mais, outros que marcaram menos, mas todos fazendo um papel fundamental, que é a responsabilidade pela nossa formação. Uma profissão essencial e que precisa ser melhor respeitada, pelo menos aqui no Brasil, né? Volto já e a gente conversa.
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0: e 21.
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0: Álvaro Sanches, boa tarde, como vai?
2: Boa tarde, minha amiga Nicole, boa tarde a todos os meus colegas aí no estúdio, especialmente aos ouvintes da Rádio CBN Amazônia. Eu tô bem, graças a Deus, parece que com menos fumaça na nossa cidade, a garganta agradece, o nariz também, a saúde no geral, né, minha amiga?
0: Pois é, mas ela vai dando trégua tão aos pouquinhos, né? A gente tá uma semana imerso a fumaça, já não tô nem lembrando como é que é respirar puro aqui em Manaus, tá difícil. Mas, queria te dar meus parabéns, hoje é o dia do professor, eu sei que diante de tantas lutas e dificuldades, é uma data muito importante a ser celebrada. E aí eu te pergunto, o que a gente tem a celebrar nesse dia?
2: Ah, a gente tem sim, viu? Além do dia do professor, e muito obrigado pelas parabenizações, eu estou duplamente feliz, porque além de ter sido uma carreira que eu escolhi para minha vida, apesar de ter feito direito lá atrás, eu enveredei realmente para a educação básica, buscando ali o dia a dia da rotina das escolas, que é algo que eu sempre amei, hoje também é aniversário do meu filho, então nada melhor do que comemorar o dia do professor, que é algo que eu amo, e também comemorar a saúde do meu filho Ben, de 9 anos, um príncipe na minha vida. Dita esta homenagem, eu vou falar para você que sim, temos muita coisa a comemorar, é claro que os números são preocupantes, eu vou deixar pro finalzinho, vou trazer um olhar muito otimista, porque no geral, conversando com vários professores, o que eu percebo é que tem algo em comum que nos conecta, que é esse amor por fazer educação, por pular os desafios diários, né? Entendendo que, claro, hoje, lidando

0: com as famílias tem sido mais difícil, o próprio aluno está mais exigente, está mais articulado, tem muito conteúdo no dia a dia. A gente também precisa lutar com relação à IA, que é a inteligência artificial, que veio por um lado para nos ajudar, mas outro está fazendo com que o professor se desdobre, né? Se antigamente o professor tinha só que ter o cuidado de um aluno não copiar do colega em sala de aula, hoje ele tem toda a internet à sua disposição. Mas tirando esses desafios, volto a falar, o que eu percebo é que tem algo que conecta todos esses professores que optaram por escolher a docência no dia a dia, que é o amor por ensinar, é o amor por educar, por levar para esses alunos, seja da educação básica ou do ensino superior, o desejo de um país melhor. Então, nada melhor do que estarmos nesse movimento político tomado nas redes sociais e nós lembrarmos que existe aí uma profissão voltada para multiplicar o amor. E eu costumo dizer que esse profissional da educação, né, o professor, ele tem o poder de impulsionar ou derrubar a carreira de muitos alunos. E aí eu trago a pergunta para você. Você se recorda de algum professor que marcou sua vida, Nicole?
1: Sim, inclusive já mencionei aqui ao longo da nossa coluna, porque a gente fala bastante de educação, foi o Rafael, foi meu professor de história. E aí, olha que curioso, Álvaro, ele foi meu professor de história no ensino médio e posteriormente, quando prestei o vestibular, eu fiz história por um tempo, porque ou eu queria ser jornalista, queria me comunicar, ou eu queria ser professora de história. E ainda ressoa em mim a necessidade de lecionar em algum momento da minha vida. Eis a questão, possivelmente isso deve acontecer. Mas olha a influência e o poder que um professor tem na vida de uma pessoa, né? Porque eu me migrei para a história sob influência dele, assim, achei que eu comecei a pensar por conta própria através dessas aulas, achei maravilhoso essa experiência.
0: É incrível, e se nós tivéssemos muito tempo agora, faria como eu faço nas minhas aulas, quando eu dou aula em curso de pós-graduação, palestra. A próxima pergunta que eu faço é saber se teve algum líder inspirador, e aí os alunos vão compartilhando ali, e é muito interessante porque os preceitos pedagógicos, quando nós pensamos no nosso olhar de aluno, eles se assemelham muito aos nossos olhares andragógicos, né, com essa educação dos adultos, e você percebe que esse professor e o líder, eles têm características muito semelhantes. São pessoas que, no geral, são respeitadoras, que entendem que tem uma hierarquia, mas que sabem respeitar essa hierarquia. Tanto um bom profissional, professor, quanto líder, são pessoas que impulsionam para que esse aluno ou esse liderado possam evoluir no seu dia a dia. E eu falaria durante horas aqui, porque, no geral, o que você observa é que bons professores são ótimos líderes. Assim como também maus professores ou péssimos os professores, no geral, têm as mesmas características dos líderes ruins, que minimizam, que inferiorizam, que utilizam a hierarquia, que já é algo que o coloca num pedestal, obviamente acima do seu liderado, para minimizar ainda, ou melhor, para apequenar essa figura que poderia estar sendo impulsionada pelo professor, assim como por um bom líder. Então, num país em que nós temos aqui, né, uma pesquisa bem recente, está no site do GOV, mais de 2,4 milhões de docentes na educação básica, em que nós estamos falando do município um pouco mais de 1,100 milhão, no estado um pouco mais de 600 mil, na federal em torno de 38 mil, num cenário em que infelizmente estamos tendo um envelhecimento desse quadro, em que poucas pessoas, eu sempre pergunto aqui na nossa coluna, né, quem você conhece que hoje está saindo do ensino médio e tem o sonho de ser professor de química? Você conhece alguém, minha amiga?
1: Não conheço.
0: É difícil, mas as escolas vão precisar de professores de química. Então, mais do que buscar uma falta de opção, porque a gente ainda encontra pessoas que falam, eu vou fazer pedagogia porque é o único que eu vou passar, é porque eu cuidava da minha sobrinha, então eu acho que eu tenho alguma aptidão. Mais do que uma sensação de falta de opção, eu quero aplaudir aqueles profissionais que escolheram a docência como profissão, como uma opção de impactar fortemente a vida das pessoas.
1: No Brasil, Álvaro, a gente tem um costume que, inclusive, reflete de maneira negativa, né, nos professores, que é a família, muitas vezes, entregar a educação desses menores apenas para a escola. Qual que é o papel da família nesse contexto, então, da valorização e do respeito por esses profissionais da educação? E que, muitas vezes, a gente percebe que não tem em discursos, assim, do dia a dia, quando pais dizem que, sei lá, os professores são preguiçosos. Tô chutando aqui só a última coisa que eu ouvi semana passada, por exemplo, que é uma coisa super comum, super de praxe, assim, de concordarem, de soltarem sem menor reflexão.
0: É, então, e depois do grupo do WhatsApp de pais, nossa, isso ficou ainda pior, porque o que era um bate-papo nos bancos das escolas há 20 anos atrás, agora toma uma proporção maior e com olhares ainda muito ferozes, né, de parte dessa comunidade. É claro que nós temos aí pais que são super parceiros das escolas, mas tem memes, inclusive na internet, um deles é que no século passado os pais chegavam para professora e perguntavam o que que meu filho fez para tirar uma nota baixa. E hoje, nesse mesmo meme, os pais chegam ao professor e falam o que que você fez, professor, para o meu filho tirar uma nota baixa. Então a gente fala tanto de parceria e Portugal é um exemplo do quanto conseguiu resgatar uma qualidade em educação, que o Brasil poderia e deveria se espelhar, sobretudo porque nunca falamos tanto sobre violência contra mulheres, e no país cerca de 80% dos profissionais da educação, de professores, são mulheres. E se nós olharmos historicamente no período lá pós-monárquico, né, a história da educação mostra que a escola assumiu esse papel que antes era da família de educar seus filhos. Então a escola passa a ter essa figura muitas vezes maternal, e hoje, séculos depois, nós precisamos lembrar que parte dessas famílias estão extremamente ausentes e que para as crianças e jovens o título de pai e mãe, ele é importantíssimo no documento, mas a figura de representatividade, essa não é imposta. E muitas vezes é o profissional da educação, é o professor, é a professora que para aquele aluno tem uma representação, né, de mãe, de pai, fraternal, de figura masculina. Então é incrível o poder que esse professor tem, eu vou falar talvez pela décima vez, de impulsionar ou de derrubar o que esse aluno representa no dia a dia. E aí eu termino trazendo um conceito de patrocínio positivo, que muitos chamam de elogios. Nós falamos aqui, inclusive, na coluna da semana passada, da importância que tem essa valorização. Porque às vezes é esse profissional de educação que vai virar pro aluno e vai falar assim: você fala tão bem, por que que você não vai ser jornalista no futuro? Você cuida tanto das pessoas, por que que você não entra numa área da saúde? E ali se tem a semente, ali se tem a água que rega, e a gente nunca vai saber como é que essa árvore vai trazer frutos no futuro, viu?
1: Álvaro Sanches, muito obrigada pela reflexão de hoje, viu? Maravilhoso conversar contigo. Feliz dia novamente. Até sábado.
0: Muito obrigado. Sábado às 10h30 tem visita na CBN. Esse sabadão tem samba, hein? Então eu convido nosso ouvinte a estarem conosco 10h30. Até lá.
1: Um abraço. Até lá. Olha, 1h31 em Manaus. A gente vai partindo pro repórter CBN, mas antes gostaria de mandar um abraço para Ed Blair, que tá... com motorista de aplicativo nesse momento pelas ruas da cidade. Ela é uma colega de profissão, já passou aqui pela rede amazônica e está com o motorista Keber. Um abraço para os dois e obrigada pela preferência. Vamos lá, repórter CBN, volto logo.
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0: quinta-feira, 15 de outubro de 2026. O presidente do Tribunal Superior Eleitoral, Nunes Marques, se reuniu com representantes da Meta para discutir o uso de uma ferramenta de inteligência artificial durante a disputa presidencial. A IA estaria criando imagens de campanha para o senador do PL, Flávio Bolsonaro, mas recusando pedidos semelhantes para o presidente Lula. O PT acionou o TSE, alegando que a diferença de tratamento prejudica a igualdade entre os candidatos. Em nota, a Meta informou que adotou medidas temporárias para impedir a criação de imagens de candidatos e a recomendação de candidaturas. Uma comissão mista do Congresso Nacional aprovou o parecer de uma medida provisória que torna obrigatório o Exame Nacional de Avaliação da Formação Médica para estudantes de medicina. O texto tem até amanhã para ser votado nos plenários da Câmara dos Deputados e no Senado. Caso contrário, a medida provisória perde a validade. O ENAMED é uma prova anual aplicada desde 2025 pelo MEC para avaliar a qualidade da formação médica do Brasil. O grupo terrorista Houthi bombardeou o complexo do Palácio Presidencial do Iêmen. O governo do país afirmou que o ataque matou dois seguranças, mas que o primeiro-ministro está seguro. As informações são da agência de notícias Reuters. Os rebeldes, apoiados pelo Irã, utilizaram mísseis e drones no ataque. O bombardeio ocorre na esteira da guerra entre Estados Unidos e Irã e vem se expandindo ao longo das últimas semanas. A equipe de Fórmula 1 Haas anunciou o pernambucano Rafael Câmara como titular para 2027. Ele será o segundo piloto brasileiro na modalidade na próxima temporada, ao lado de Gabriel Bortoleto, da Audi. Na escuderia americana, Rafael Câmara será companheiro do britânico Oliver Berman. No horário de Brasília, 2h32.
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2: Olha, eu tô de olho na situação do trânsito lá no centro da cidade, na Avenida Floriano Peixoto, exatamente a região onde aconteceu o incêndio hoje pela manhã, às 10 horas, e agora o Corpo de Bombeiros segue por lá fazendo trabalho de rescaldo, mas o incêndio em si foi controlado. E aí a gente teve várias avenidas do centro que foram interditadas pela manhã por conta dessa situação, e a Floriano Peixoto foi uma delas, porém, ainda há pouco, já apuramos e trouxemos no ar que ela está sendo liberada aos poucos, o que não quer dizer que o trânsito por lá agora esteja tranquilo, pelo contrário, esse é o alerta que eu faço. Avenida Getúlio Vargas, 24 de maio, a própria Floriano Peixoto e a 7 de setembro estão bastante competitivas nesse início de tarde, então se você puder evitar a região, essa é a nossa indicação por aqui, porque senão você vai ter dor de cabeça e pode até, inclusive, deixar um pouquinho mais, não tão célere, né, o trabalho do Corpo de Bombeiros por lá por conta do tráfego de veículos, que é sempre muito intenso nessa região. Então, se puder evitar, por favor, é o apelo que a gente faz.
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0: No horário de Manaus, 1h40.
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0: De volta com a Estação CBN nesta quinta-feira, 15 de outubro de 2026. Por aqui a gente segue até as 2 horas da tarde, com prestação de serviço, de olho no trânsito também. Já volto a enfatizar que o centro da cidade está com a movimentação bastante competitiva e conturbada por conta do incêndio que aconteceu mais cedo. Então, se você puder, é o nosso pedido, especialmente ali na região da Avenida Floriano Peixoto, para quem também consegue acessar Getúlio Vargas e a 7 de setembro. Não passe por lá se você não quiser ter dor de cabeça, a não ser que seja inevitável seu destino de trabalho, de casa, mas já saiba que a situação por lá está bem complicada. E se você estiver em outra zona, quer mandar aí pra gente como é que tá a situação, especialmente se estiver conturbada, trânsito intenso, tô recebendo por aqui também, assim a gente informa outros ouvintes através do nosso WhatsApp 92-DDD de Manaus 981980632 981980632. Tô ao vivo também pro YouTube, CBN Amazônia Rádio com Imagem, inclusive nosso amigo ouvinte Rodolfo Oliveira mandando um boa tarde, Nick, boa tarde para você também, Rodolfo. E assim a gente vai seguindo por aqui com mais informações agora para te atualizar em relação à travessia sobre o rio Igapuaçu por meio da balsa, que continua com algumas restrições. A empresa autorizada a prestar serviços de navegação informou que a balsa já está flutuando e está sendo inspecionada por equipe de engenharia naval para avaliar a estrutura da embarcação. Após os testes, o transporte será então utilizado prioritariamente para veículos do Corpo de Bombeiros e outros militares atuando no combate aos incêndios serão então prioridade. Carros de passeio e ônibus, conforme ordem de chegada, e os caminhões de carga devem ser liberados pela parte da tarde, após o meio-dia, ou seja, é um trabalho que deve estar acontecendo neste momento por lá. Além disso, a gente tem números sobre o faturamento do Polo Industrial de Manaus. O PIN faturou mais de 165 bilhões de reais entre janeiro e agosto de 2026. O valor representa 10,47% maior que o registrado no mesmo período do ano passado, em 2025. O Polo também ampliou a geração de empregos. Em agosto, por exemplo, o número de trabalhadores efetivos, temporários e terceirizados chegou a 135 mil, isso representa uma alta de 2,56% em relação ao mesmo período do ano passado. Quanto às exportações, elas também cresceram. Até agosto, somaram mais de 2 bilhões e 700 milhões de reais, um aumento de 31% na comparação também com 2025. E entre os produtos fabricados no polo, a produção de motocicletas passou de 1 milhão e meio de unidades, com crescimento de 10%. Já a fabricação de celulares aumentou 9,22% também no mesmo período em relação a janeiro e agosto de 2026, em comparativo com os mesmos meses do ano passado, em 2025. Agora em Manaus, 1h43, a gente vai girando a hora, também gira a notícia, agora para falar sobre oportunidades na educação. A Prefeitura de Manaus publicou no Diário Oficial dos Municípios dessa quarta-feira o resultado do processo seletivo para o preenchimento das vagas do programa Bolsa Universidade, que quer justamente atender estudantes de baixa renda por meio da concessão de benefícios integrais e parciais, com bolsas que variam 50%, 75% e também integral 100% em cursos de graduação na modalidade de ensino presencial através de instituições de ensino superior privadas. Para você que participou desse processo seletivo, quer dar essa conferida, eu te encaminho lá para o site do portal G1 Amazonas. A gente tem uma matéria justamente com o link que te encaminha diretamente para o site em que há o resultado de toda essa classificação, junto com o cadastro reserva que você pode estar acompanhando. Mais uma oportunidade do Bolsa Universidade. No Bolsa Universidade, é importante lembrar, viu? Você não passa por nenhum processo seletivo de prova propriamente. O processo seletivo, ele se constitui apenas da avaliação ali da sua renda mensal, se você faz parte do CAD único, e você declarando essa renda, conseguindo comprovar que é de baixa renda e, portanto, não consegue custear, por exemplo, uma graduação, o pagamento dessa mensalidade, você entra nessa lista de outras pessoas que estão na mesma situação e pode ser contemplado com uma bolsa que varia de 50% para cima, 50%, 75% ou até mesmo uma bolsa integral, a depender das pessoas a qual você está concorrendo. Além disso, a gente fala agora sobre o Boi Manaus. Chama atenção para você que pretende participar do Boi Manaus nesse fim de semana. Dessa vez, a Prefeitura de Manaus anunciou nessa quarta-feira o adiamento do evento, que seria realizado no sábado e domingo, 17 e 18 de outubro. Essa é uma decisão que foi tomada por conta das condições desfavoráveis da qualidade do ar registradas nos últimos dias. E o objetivo é justamente evitar, né, que os manauaras, quem vive em Manaus, iria então para essa programação, cuide da saúde, não seja exposto então a fumaça tóxica decorrente então das queimadas aqui na nossa região. Com essa mudança, então, o Boi Manaus passa a ser realizado nos dias 21 e 22 de outubro, a partir das 6 horas da tarde, lá na Alameda Gigantes da Floresta, no bairro Novo Aleixo, zona norte da capital. Vou até conferir aqui em tempo real quais dias da semana cai 21 e 22. Quarta e quinta-feira da semana que vem. O evento estava previsto inicialmente para o Sambódromo, mas agora mudou até mesmo a localização e será na Alameda Gigantes da Floresta. A Prefeitura informa ainda que continua monitorando a qualidade do ar e que a realização da programação nas novas datas vai depender da evolução das condições ambientais. A prioridade, segundo o município, é garantir a segurança e a saúde também da população. Lembrando que aquelas orientações de saúde, tanto da OMS quanto da própria Censa, Secretaria Municipal de Saúde, para quem precisa sair de casa para trabalhar, para estudar, e a gente está com a qualidade do ar péssima ou muito ruim, é utilizar máscara sempre que possível. E se você sentir sintomas mais graves, você precisa buscar uma unidade médica de saúde justamente para fazer a avaliação desses sintomas e verificar, né, qual que é o risco para a saúde pulmonar e respiratória. E aí, diante da gente ir acompanhando todos nós praticamente adoecendo, porque eu não sei se você conhece, mas eu não conheci, na verdade, ninguém até o momento que não apresentou nenhum sintoma como consequência da fumaça em Manaus, seja um olho ardendo, uma tosse imparável, uma enxaqueca, uma dor de cabeça, até mesmo uma coriza que chega do nada, ainda como consequência da fumaça. Tudo isso é um sintoma por conta dessa exposição à fumaça tóxica. E aí, diante desse cenário, fico pensando daqui a algum tempo, né, como que vai estar a nossa saúde pulmonar diante dessa exposição constante à fumaça decorrente, então, da poluição e, portanto, queimada aqui na nossa região. A gente fala, então, sobre o adiamento do Boi Manaus. Ontem a gente também comentou sobre a possibilidade do adiamento da programação do aniversário de Parintins, que hoje celebra 174 anos. A gente está com uma programação desde ontem na quarta, a programação também se estende para essa quinta-feira, e aí a prefeitura comentou sobre a possibilidade que, se Parintins não melhorasse com a qualidade do ar, poderia então adiar a programação. Até o momento não foi isso que aconteceu. Vou conversar agora com a Ana Paula Souza para falar sobre a programação musical que acontece hoje, lá na Ilha da Magia. Afinal de contas, a gente tem programação nacional, né, Ana Paula? Boa tarde para você.
3: Isso mesmo, Nicole. Boa tarde para você, boa tarde também aos ouvintes da CBN. Parintins comemora 174 anos nesta quinta-feira com essa programação que você já citou, que reúne shows nacionais, apresentações culturais, eventos esportivos e também algumas inaugurações. As atividades começaram na última segunda-feira, dia 12, e vão seguir até o domingo, dia 18, com ações tanto na zona urbana quanto nas comunidades rurais do município. Entre os destaques, né, a gente teve ontem, quarta-feira, os shows de Anderson Freire e Natanzinho Lima, hoje, quinta-feira, que é a data do aniversário da cidade. Essas apresentações sempre feitas no Bumbódromo, com participação de artistas locais e também atrações dos bois bumbais Caprichoso e Garantido. Hoje, a programação começou às 9 da manhã, com a entrega de produtos do programa de aquisição de alimentos na Feira Zezito Assaiag, e às 5 da tarde, logo mais, vai ser inaugurado o restaurante popular. A programação musical no Bumbódromo vai começar 8 da noite com o pagode da Mo, seguido pela banda Os Tops, às 9 da noite. 10h30 vai ser a vez das apresentações dos Bois Caprichoso e Garantido e o show do Natanzinho Lima, que está previsto para acontecer 00h40, já na madrugada desta sexta-feira. As comemorações vão continuar nessa sexta, com a inauguração da Escola do Quebrinha às 17h, além de apresentações musicais no Coreto e no Mercado da Baixa. No sábado, dia 17, a programação esportiva inclui a corrida pedestre às 18h. Ali também de noite, a praça vai receber o Pagode na Praça com Normandinho, Queque do Cavaco e NHS. O encerramento vai ser então às 18h do domingo com a corrida ciclística. Ao longo dessa semana, né, estão sendo realizadas atividades em homenagem ao Dia das Crianças nas comunidades rurais, com ações no Camburi, no Mocambo, na Vila Amazônia, Zé Açu e também em outras localidades. Essa programação reúne atrações que são, de maior parte, gratuitas, atividades culturais, esportivas, de serviço público, para marcar o aniversário de Parintins e valorizar as tradições do município, que completa hoje 174 anos. Nicole?
0: Parabéns, então, para a Ilha Tupinambá, que respira arte e cultura. Quem já viveu sabe. Ana Paula Souza, obrigada pelas informações. Em Manaus, 1h50, intervalo

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0: 1h55.
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0: Te perguntar uma coisa, ouvinte. Você tem aquele celular que não funciona mais e você não sabe nem mais o que fazer com ele porque ele se tornou já um lixo, mas não sabe onde jogar? Sabe aquela pilha também que você tem em casa e gastou todas as energias e aí você vai acumulando porque também não quer jogar no lixo comum, na lixeira de casa, seja do banheiro ou da cozinha? Pois é, tem um destino sobre o que você fazer com esse lixo que é chamado de eletrônico. Lixo eletrônico. A gente está na semana... Exatamente da chamada Semana do Lixo Eletrônico, que está mobilizando toda a região norte do país com campanhas de coleta e também inclusão digital. Essa campanha começou no último dia 13 de outubro, segue até o dia 17, até o próximo sábado. E aí a gente tem uma ação que é o chamada Lixo Eletrônico, que recebe e faz o recolhimento, então, desses itens de maneira... correta. Aqui na capital amazonense, então, o instituto chamado Descarte Correto recebe vários resíduos durante toda a semana, inclusive com um funcionamento ampliado ao longo dessa semana do Descarte Correto, de 1h da tarde até as 5h, e o endereço fica lá no bairro Parque 10, na rua Badajoz, número 1, conjunto Parque Xangri-Lá. Outro ponto de recebimento acontece lá na rua João Gomes, no bairro Novo Aleixo, também no mesmo horário, ao longo da semana, de 1h da tarde até as 5h. E a gente ainda tem um terceiro endereço, justamente para tentar ampliar as zonas aqui na cidade e você poder, né, ir até o local que fica mais próximo à sua residência e fazer o descarte correto. Esse terceiro ponto fica no centro da cidade. É, exatamente no cartório Sales, que fica lá na rua 10 de julho. Esse estabelecimento funcionando no horário diferente, que é intermediário, das 9 da manhã até as 3 horas da tarde. Então você pode ir lá fazer o descarte desse lixo. Lembrando que a gente está falando lixo de pequenos portes, tá? Você que tem aquele notebook que é do ano 2000, não funciona mais, você não sabe o que fazer, até uma relíquia, mas você não quer acumular em casa, você pode então fazer essa entrega lá no Instituto Descarte Correto. Já tive a oportunidade de visitar eles presencialmente, é um trabalho super bacana. Eles pegam então esses produtos que são conhecidos e chamados de lixo eletrônico e tentam fazer aquele a recuperação, né, do que pode ser feito. Não que o telefone ou o computador vai voltar a funcionar, mas faz aquele desmonte, utiliza o que é possível e o que não é possível é destinado para o local correto e a gente tem então a preservação dessa reciclagem específica de cada lixo e dessa vez prezando então para o descarte correto do lixo eletrônico. Se ficou com alguma dúvida, quer conhecer um pouco melhor sobre como que funciona esse descarte, eu recomendo que você pesquise no Instagram ou pela internet mesmo o Instituto Descarte Correto. Vale a pena conhecer esse trabalho. Vou seguindo por aqui e volto a conversar agora com Ana Paula Souza. O Tribunal de Justiça do Amazonas iniciou uma campanha de arrecadação de donativos para ajudar as pessoas que foram afetadas pelos incêndios florestais e também pela fumaça aqui na região. Ana Paula traz mais detalhes para a gente de como funciona essa ação, quem pode fazer então essa contribuição com as pessoas mais afetadas. Boa tarde.
2: Boa tarde novamente, Nicole. Essa mobilização ela vai seguir até a próxima segunda-feira e busca reunir itens que são essenciais para amenizar os impactos da situação de emergência na saúde e no bem-estar da população dessas localidades. A mobilização ocorre em meio ao agravamento dos efeitos dos incêndios e da fumaça em diferentes locais. Entre os itens que podem ser doados estão máscaras hospitalares descartáveis, soro fisiológico, gaze, lenço umedecido, água mineral e alimentos não perecíveis. Os materiais arrecadados vão ser destinados às pessoas afetadas pelos incêndios florestais e pela fumaça nos municípios da região metropolitana mais atingidos. A campanha também busca arrecadar umidificadores de ar para uma instituição de acolhimento de crianças e adolescentes em situação de vulnerabilidade que fica no município de Iranduba. Os pontos de coleta estão nas recepções da sede do TGAM, né, no Centro Administrativo Desembargador José de Jesus Ferreira Lopes, prédio anexo à sede, e também no Juizado da Infância e Juventude Infracional, que fica no bairro da Alvorada. A coordenadora do Subcomitê de Saúde do Tribunal de Justiça do Amazonas comentou sobre essa campanha.
3: Entre os itens que podem ser doados estão máscaras hospitalares descartáveis, soro fisiológico, gaze, lenço umedecido, água mineral e alimentos não perecíveis. Os materiais arrecadados serão destinados às pessoas afetadas pelos incêndios florestais e pela fumaça nos municípios da região metropolitana mais atingidas. Diante de uma situação como essa, é fundamental unir esforços para ajudar as pessoas que mais precisam. Como o subcomitê atua na promoção da saúde e do bem-estar, entendemos que essa mobilização solidária é uma forma de contribuir para minimizar os impactos desse cenário, levando apoio às comunidades atingidas. Cada doação representa um gesto, um cuidado que pode fazer a diferença para quem enfrenta esse momento difícil no interior do estado.
0: Ana Paula Souza, obrigada pelas informações. No horário de Manaus, 2:00. Vou ficando por aqui. Hoje os trabalhos técnicos de Charles Costa, produção da Ana Paula Souza, gerência de jornalismo e programação da Daniele Pires e a direção de jornalismo do Paulo Fernandes.
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0: Agradeço a sua companhia. Amanhã a gente está de volta no mesmo horário, de 1 às 2 da tarde. Boa quinta.
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0: quinta-feira, 15 de outubro de 2026. A PEC que acaba com a escala 6x1, aprovada ontem no Senado, também poderá afetar quem já trabalha de segunda a sexta-feira. Atualmente, trabalhadores com jornada de 44 horas podem compensar as 4 horas de sábado ao longo da semana. Com o limite de 40 horas semanais de trabalho instituído pela PEC, essa jornada diária poderá ser reduzida sem diminuição salarial. A proposta garante ainda 2 dias de descanso remunerado por semana. O projeto recebeu 75 votos favoráveis e 1 contrário nos 2 turnos de votação. O presidente Donald Trump afirmou que a execução de um ex-major do Exército dos Estados Unidos não será transmitida ao vivo. O fuzilamento está marcado para o dia 13 de dezembro. Trump disse que mudou de ideia porque muitas pessoas boas preferem não acompanhar a execução. A proposta de exibir o fuzilamento gerou críticas internas e externas. A Organização das Nações Unidas chegou a classificar como repugnante o plano das autoridades americanas. O ex-psiquiatra das Forças Armadas, Nidal Hassan, matou a tiros 13 pessoas e feriu mais de 30 num ataque inspirado pela organização terrorista Al-Qaeda em uma base militar do Texas em 2009. A banda U2 anunciou que fará 2 shows em São Paulo em março de 2027. A informação foi confirmada pelas redes sociais da Live Nation. A banda irlandesa se apresentará com a turnê mundial The Greatest Show on Earth, no estádio Morumbis. Os shows marcam o retorno do grupo ao Brasil após quase 10 anos. A venda de ingressos começa a partir da próxima segunda-feira. No horário de Brasília, 13:02.
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2: No Maracanã, o Fluminense tinha a bola no confronto de ida contra o Palmeiras pelas semifinais da Copa Libertadores. O Alviverde, porém, se defendia com qualidade e minimizava as chances criadas pelos donos da casa. O jogo, no entanto, mudou aos 44 do primeiro tempo, quando o Palmeiras enfim encaixou uma saída de bola limpa e chegou às redes com Flaco Lopes. Na etapa complementar, o cenário foi semelhante. O Flu tinha a bola e o Alviverde se segurava, até que aos 39 minutos, um contragolpe palmeirense terminou com Marlon Freitas ampliando para 2-0. Desesperados, os cariocas se lançaram à frente e no erro de saída de gol de Carlos Miguel, descontaram com Wesley Natan. Agora o Palmeiras joga pelo empate no Nubank Park na semana que vem para ir à decisão da Libertadores. Em entrevista coletiva, o auxiliar Vitor Castanheira, um dos responsáveis por substituir Abel Ferreira, que estava suspenso, falou um pouco mais sobre a estratégia do time para o jogo.
3: Principalmente fechar espaços, porque é uma equipa que joga muito bem no jogo interior, tem jogadores que suportam bem, que sustentam bem, e principalmente fechar linhas. Eu acho que nesse quesito nós acabamos por ser bem sucedidos. Acho que nos faltou um bocadinho hoje de um bocadinho mais de critério com bola, um bocadinho melhor de saída, mas essencialmente porque é uma meia-final, duas mãos, segurança, pragmatismo.
2: O Corinthians apresentou o técnico Clarence Seedorf, que evitou se aprofundar demais sobre as ideias que ele tem para o time.
4: Não posso explicar aqui quais são as ações que a gente tem que tomar e a gente vai tomar, mas pode ter certeza de uma coisa, que sabemos da dificuldade vivimos essas dificuldades como jogador também.
2: Seedorf estreará contra o Vitória na segunda-feira na Neoquímica Arena pelo Brasileirão. De São Paulo, Gabriel Dudziak.

0: 2:07.
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0: Olá, muito boa tarde para você que acompanha a programação da CBN Amazônia, começando mais um Resenha Esportiva. Hoje, quinta-feira, pré-sexta, 15 de outubro de 2026. Hoje a gente vai falar de Libertadores, Copa Sul-Americana, Copa do Brasil Sub-20, bastante coisa que aconteceu hoje, ontem e a partida de hoje que a gente também vai falar sobre. Vamos então para nossa escalação.
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0: Charles Costa na operação de áudio e hoje do GE Amazonas não temos Thiago Guedes, mas temos Rômulo Almeida. Rômulo, quanto tempo? Boa tarde para você.
2: Tudo
0: Como
2: bem,
0: você tá?
2: Ana? Boa tarde para você, para os ouvintes. Quarta-feira feliz para os torcedores do Galo, que são poucos aqui em Manaus, mas enfim, são fiéis, e também para os torcedores do Palmeiras, né? Que venceram, os dois times venceram ontem. E assim, dia nervoso pro flamenguista que joga logo mais pela Libertadores da América.
0: É, mas aí, né? A gente vai falar disso
2: não
0: daqui
2: pra frente,
0: a pouco.
2: Pra frente,
0: né? Mas pra frente. Vou fazer o convite também a você, né, ouvinte, pode acompanhar e também participar da nossa conversa pelo YouTube da CBN Amazônia e também pelo WhatsApp da rádio, 92981980632. Vamos pro primeiro tempo.
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0: Vamos começar, primeiro tempo a gente sempre fala de esporte local, né? Vamos começar com o futebol amazonense, falando de Copa do Brasil Sub-20, Rômulo. Tivemos ontem, no Carlos Amit, o Amazonas perdendo para o Atlético Mineiro por 4-1. O que você tem a me falar sobre isso?
2: Pois é, era um jogo que a gente já esperava que ia ser muito difícil, né? Foi a partida de ida das oitavas de final. É, já é a campanha mais longa de um time amazonense dentro do torneio. É, e jogar contra o Atlético Mineiro é bem difícil, né, para os times amazonenses, porque lá o investimento é maior, o jogador ele realmente tem um dia a dia com muito mais acompanhamento de diversos profissionais e tudo mais. É, então assim, é bem difícil, outro investimento, outro nível de futebol que eles estão. Isso se provou em campo, né? Vitória do Atlético por 4-1. O Amazonas não conseguiu competir contra o Galo. O Galo fez um golaço de falta, teve um golaço de bicicleta no segundo tempo também. O gol do Amazonas foi marcado pelo zagueiro Jonas. Mas é um nível de investimento muito maior. Então assim, pelo que os times poderiam apresentar, o Amazonas fez tudo que ele podia, e agora vai tentar reverter esse placar. É bem difícil, a gente sabe. O classificado enfrenta Santa Cruz e o São Raimundo de Roraima. O Santa Cruz venceu por 2-1. E o Amazonas, para avançar, precisa reverter esse placar na partida da volta, que acontece quinta-feira que vem na Arena MRV. Mas assim, acho que é uma experiência muito boa para os atletas. É uma oportunidade deles aparecerem. Estão enfrentando um grande clube de futebol também, né, no Brasil. O Galo, que tem um investimento muito alto na sua base. E querendo ou não, é uma vitrine para esses jogadores amazonenses tentarem desempenhar um bom futebol. Claro, a gente quer ter esses garotos perto do amazonense, né? Das pessoas que moram aqui, né? Mas para eles darem um salto na carreira, enfim, conseguirem ir bem contra o Galo, mostrarem futebol e, quem sabe, conseguirem um contrato, seria muito bom também para o desenvolvimento individual de cada atleta. Mas é isso. Derrota do Amazonas por 4-1 para o Atlético Mineiro. A volta é quinta-feira que vem na Arena MRV, 3 horas da tarde, horário de Brasília, 2 horas aqui em Manaus, Ana.
0: A gente até conversava aqui em off que a gente sabe que o placar é difícil de reverter, né? Mas imagina a experiência de você jogar, por exemplo, na Arena MRV. É um outro patamar, né? Tipo assim, é difícil? Difícil. Dá? Não é impossível. Dá pra...
2: Um dia iluminado.
0: Mas é difícil, mas só de você sair daqui de Manaus, assim como você bem disse, de ter uma vitrine, outros olhares, assim, de gente que vai observar, porque querendo ou não, a base é muito importante.
2: Sim, é o futuro,
0: né?
2: do futebol.
0: É o futuro do futebol. Então é bem interessante. Não temos mais tanta informação de futebol amazonense,
2: né? A gente tá parado, né? Os clubes, esse mês de outubro, novembro, eles ficam parados, pouquíssima coisa acontece, né? Mais anúncio e tudo mais. O Manaus, inclusive, acabou de anunciar mais um goleiro, já são 18 jogadores no elenco. O Manaus anunciou o goleiro Guilherme Ercílio, ele jogou no São Raimundo, já. Então, assim, nesse momento é só de anúncios. Os atletas não estão nem aqui na cidade, inclusive, eles só retornam no fim de novembro para ir no dia 1º de dezembro começarem a pré-temporada. Já os clubes estão confirmando, né, o dia que começa a pré-temporada, a maioria deles começa no dia 1º de dezembro. Então, até lá, uma movimentação bem tímida mesmo dos clubes, pensando no ano que vem.
0: Então, já que a gente não tem muito para falar sobre, a gente já pode ir encaminhando para o assunto nacional antes de ir para o intervalo. A gente pode falar do primeiro jogo que aconteceu ontem, né, que foi do Atlético Mineiro na Sul-Americana, que enfrentou o City Torque, venceu, inclusive o primeiro gol foi incrível, fora os que foram anulados, né, que foram dois, no mínimo.
2: Foi um atropelo de bola do Galo ontem, né? O Montevideo City Torque, ele é daqueles clubes que não tem tanta torcida assim no Uruguai, então pra eles lá, tanto faz como tanto fez, tanto é que o jogo da volta, muito provavelmente no Estádio Centenário, vai ter mais torcida do Galo do que do próprio Montevideo. Então, assim, foi um atropelo de bola, o Galo era pra ter feito 5, 6, realmente jogou muito bem mesmo, encaminhou essa classificação pra final. Eu tinha falado aqui na CBN, a final da Sul-Americana é Atlético Mineiro e Vasco. Não tem pra onde fugir. Eu falei aqui, tem o quê? Tem mais duas semanas que o Vasco voltaria classificado. Pra mim, o Vasco está classificado. Venceu por 1-0 lá na Bomboneira. Os ouvintes podem procurar aí. Minha última participação aqui na CBN, eu falei, o Vasco vai voltar classificado. E eu ainda falei assim, a Chapecoense lá na Bomboneira é favorita contra o Boca.
0: Não. Eu falei, foi uma declaração bem forte, inclusive essa.
2: Eu falei,
0: né?
2: Aqui na rádio.
0: Exatamente.
2: E aí, só provou que mais uma vez do Vasco eu estive certo.
0: Pelo menos isso. Mas não podemos negar que a vantagem que foi criada foi muito boa. O
2: demais.
0: Time muito superior, até porque tiveram dois gols anulados. Então, na teoria, era para ser 5-0, né? Se não fossem esses dois impedimentos marcados. Vamos então aguardar, né, na semana que vem, o jogo de volta. Falando, você falou agora aqui de Vasco, e a gente já tinha dado um ponto final naquela novela de onde é que o Vasco vai jogar a volta, se vai ser no Maracanã, se o Fla-Flu vai deixar, o consórcio, enfim. A gente falou anteontem sobre isso, que até então os ingressos já tinham sido vendidos, todos do Vasco, para jogar no Maracanã, mas que poderia, né, haver o consórcio recorrer a essa decisão. O STJ, a última informação que a gente tem, não atendeu o pedido do Flamengo e do Fluminense e mantém o Vasco e Boca Juniors no Maracanã. Então, até agora, essa é a decisão que a gente tem. Vai acontecer, portanto, o jogo de volta da Sul-Americana, né, das semifinal, o jogo de volta entre Vasco e Boca Juniors, vai acontecer no Maracanã.
2: Exatamente, certo? Exatamente isso. Acho que é uma medida mais de segurança também, né? Porque o jogo em São Januário ou no Newton Santos, ele acaba ficando um pouco perigoso, porque são espaços menores, né? Então a gente pega aquela valência de porcentagem de pessoas de um time, de outro time, fica muito perigoso. Onde elas vão estar posicionadas e tudo mais, porque a gente sabe, a torcida do Boca vai vir em peso pro Brasil. Não importa se tivesse perdido de 5-0 pro Vasco, eles iam vir em peso pro Brasil. Isso vai acontecer. E é uma medida de segurança também. Acho que pro espetáculo é melhor que seja no Maracanã mesmo. Eu entendo o Flamengo e o Fluminense recorrerem, eles, de certa forma, eles não são donos, mas eles que administram
0: eles
2: tudo.
0: Eles que bancam, né?
2: Eles que bancam. Então, assim, chega lá um outro e se mete na festa. Mas eu entendo que o jogo tinha que ser realmente no Maracanã. E vai acontecer, não tem mais para onde fugir. Até porque já vendeu milhares e milhares de ingressos, não tem mais como voltar atrás.
0: E você também citou essa questão de segurança, a gente até lembra, por exemplo, na final da Libertadores, né, que foi Boca e Fluminense, que eles invadiram o Rio de Janeiro e, enfim, foi um caos
2: foi
0: na
2: um
0: cidade,
2: caos,
0: né?
2: Foi um caos.
0: Foi bem complicada a situação, mas vamos aguardar, esperamos que seja lá, até porque seria bem interessante, daria mais gente, daria mais torcedor,
2: pro
0: torcedor do Vasco
2: também,
0: vai ficar feliz.
2: uma semifinal, Vasco e Boca no Maracanã. Tá certo que se fosse em São Januário, o estádio maior, né, tipo, mais gente, coubesse mais gente, ia ficar muito melhor.
0: É, que mas, é a casa deles, né?
2: É a casa deles, exatamente. Mas no Maracanã, esse jogo pede o Maracanã.
0: Exatamente.
2: Sabe? É um clássico, é um Brasil e Argentina, tem que ser lá.
0: 2:18 em Manaus, hora do intervalo. Na volta, a gente fala de Libertadores. Ontem tivemos Fluminense e Palmeiras e hoje teremos Estudiantes e Flamengo. Até mais.
1: 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Na edição de 2026, o ranking dos políticos coloca Omar em último lugar entre os três senadores amazonenses.

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0: 12h22.
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0: Começando o segundo tempo de hoje, comentando aqui a nossa interação. Temos aqui, eu acho que é Rodolfo, mas eu não tenho certeza. Rodolfo, como é seu nome? Seu nome é assim? Me diga, por gentileza. Primeiro, ele falou um vai Corinthians. Segundo, Corinthians. Ele mandou esse recado pra você, Rômulo Almeida. Fique atento.
2: Pra mim?
0: Eu te amo, Rômulo, o galã do Twitter. O que, que você tem a dizer sobre
2: isso? Não sei quem é, mas também amo vocês.
0: É sobre isso, né? E aí ele comentou também que o City Talk fez um crime contra o Grêmio, time dele. Lamentável.
2: É lamentável mesmo, porque tem que se esforçar muito pra ser eliminado pelo City Talk.
0: Que isso?
2: É,
0: não teve nenhum com todo respeito dessa vez,
2: não,
0: né?
2: Com todo respeito.
0: Ah, agora sim, tudo bem. Seguindo aqui com a resenha esportiva de hoje, a gente vai falar do jogo de ontem. O Palmeiras venceu o Fluminense por 2-1 nesta quarta-feira, no jogo de ida da semifinal da Libertadores. Flaco Lopes e Marlon Freitas deram, então, essa vantagem para o Palmeiras. É,

0: inclusive de contra-ataque, mais o Wesley Natan, inclusive jogador jovem, né, deu esperança para os tricolores, porque conseguiu aí diminuir a vantagem que vai ser levada para a próxima semana, Rômulo.
1: Isso mesmo, Ana. É, mas assim, foi um amasso de bola do Fluminense, né? O Fluminense jogou muito melhor ontem. Mas futebol não é de quem joga melhor, né?
0: É de quem faz mais gol.
1: E aí o Fluminense amassando o primeiro tempo inteiro. É, e aí chega na última bola do primeiro tempo, um contra-ataque, o Flaco tava lá para fazer o gol, que abriu o placar pro Palmeiras. No segundo tempo a mesma coisa, um amasso do Fluminense, no segundo tempo até menor, né, mas assim, o Fluminense era dominante no jogo, e o Palmeiras assistindo. Aí o Palmeiras sobe pro ataque, 2-0, gol do Marlon Freitas, e aí o Fluminense consegue esse gol no último minuto. Como é que é o nome do rapaz que fez o gol? Eu esqueci.
0: O Natan.
1: Cara, o Natan ainda é um adolescente. Ele
0: Sim.
1: tem rosto de criança quase ainda. A gente assistindo a TV.
0: E ele entrou no segundo tempo,
1: ele
0: né?
1: Ele entrou no segundo tempo, exatamente. É um cria de Xerém, né? Um moleque da base do Fluminense. Mas o gol dele tem muitas falhas. Não dele, ele acertou a cabeçada. Mas tem a falha do Carlos Miguel. Tem a falha do zagueiro paraguaio, o capitão do Palmeiras, que me fugiu o nome dele agora também.
0: Gustavo?
1: Gustavo Gomes, exatamente. Os dois falharam no gol. E aí, o Fluminense não tem nada a ver com isso, foi lá e fez o gol. 2-1, torcida do Fluminense, parte dela saiu do estádio comemorando esse gol, e se comemora demais esse gol, porque pra eles foi um cria de Xerém, muitos falando é o gol da classificação e tudo mais. Mas sendo bem realista, acho que não vai dar.
0: Será?
1: Acho que não vai dar. O Fluminense, no fim de semana, ele talvez não tenha o Martinelli. O Martinelli saiu com muitas dores no joelho. O Fluminense pega o Santos no fim de semana. O Palmeiras, que tem o jogo mais difícil. O Palmeiras está brigando pelo título. Joga contra o Atlético Paranaense lá no Paraná. Então é um jogo muito difícil. O Palmeiras quer se manter nessa briga dos três campeonatos, né? Mas o Fluminense, eu só consigo ver ele classificado se o Fluminense tiver uma noite muito boa e o Palmeiras uma noite muito ruim. Não é nem que o Palmeiras tem que ter uma noite ruim, tem que ser muito ruim. Porque esse time do Palmeiras, ele é copeiro, ele é experiente, vai ter o Abel de novo na beira do campo. Então assim, o time é muito bom, é muito bom. O peso de estar na final, não desmerecendo o Fluminense, tá? Mas o peso de estar na final é do lado do Palmeiras. A pressão para ser finalista é do Palmeiras. Entendeu? A verdade é essa.
0: Ontem o jogo...
1: Vai acontecer, eu não sei.
0: É outra história, né? A previsão, pelo menos, o favorito é o Palmeiras, de fato. Mas ontem o Fluminense, ele teve uma partida muito boa. Claro, não fez o gol, que era o mais importante. Mas se voltar e acertando, né? Fazendo gol, não
1: Exato.
0: Só tentando. Semana que vem, acho que dá. Quem sabe? Eu
1: Vai
0: não
1: ser um
0: acho
1: jogão.
0: Que seria, tipo assim, ah, não, já é o Palmeiras. Claro, é favorito porque tem um time que, se tá perdendo, vira, empata, vai atrás do resultado jogando em casa, então nem se fala. Mas eu, ao contrário de você, Rômulo, ainda estou um pouco assim, acho que estou um pouco com o Fluminense. Sem clubismo também, tá? Sem clubismo aqui também. Sem clubismo.
1: Numa porcentagem, eu colocaria ele 80 pro Palmeiras, 20 pro Fluminense.
0: Eita,
1: Eu acho que o Palmeiras está na final da Libertadores.
0: Você é conhecido por zicar bastante.
1: Eu acertei o Vasco.
0: É.
1: O mais difícil.
0: Assim.
1: O mais difícil, acertei o Vasco.
0: Tudo bem. Vamos falar então do próximo jogo que vai acontecer hoje, que também vai definir um finalista, que vai ser Estudiantes e Flamengo. Estudiantes não vem numa fase muito legal, muito interessante. Vem de algumas derrotas, não conseguiu classificação nos mata-mata, né? Nos playoffs. De títulos no campeonato local, o Flamengo que foi pra Argentina pra jogar com o Estudiantes. O que a gente pode esperar dessa partida?
1: Cara, o Flamengo, ele é favoritaço nesse jogo, né? Mas o Estudiantes, por ser um Brasil e Argentina, eu acho que ele acaba equilibrando muita coisa. Ano passado, o Flamengo também enfrentou o Estudiantes, acho que nas quartas de final, passou um sufoco danado, mas conseguiu a classificação e terminou campeão. Eu acho que o Flamengo vence hoje fora de casa. É um Flamengo muito consistente defensivamente, apesar da falha do Rossi contra o Santos, mas foi um recorte muito pequeno. Então, assim, eu acho que o Flamengo ele chega como favorito para esse jogo, acho que vence e vai de novo fazer a final da Libertadores contra o Palmeiras, porque semana que vem também vai vencer no Maracanã. E o grande, para mim, ponto do Flamengo é como é que ele vai reagir a um jogo de Libertadores sem o Arrascaeta, porque o Arrascaeta tá fora do jogo.
0: Esse é o grande problema, essa é a grande questão. Por quê? O Arrascaeta, ele é um dos maiores, assim, da história do Flamengo.
1: É.
0: História inteira. O cara, ele já tá aqui há quanto tempo?
1: Ele no Brasil, acho que ele tá desde 2017.
0: Porque
1: né?
0: Ele já jogou em outro time,
1: ele jogou
0: né?
1: No Cruzeiro.
0: Cruzeiro, enfim. Mas no Flamengo, ele
1: desde
0: entrou
1: 2019.
0: Em 2019. É. Então ele já tem uma história e ele também tem aqueles altos e baixos, mas desde o ano passado, ele tá jogando de uma forma absurda. Ele tá jogando muito. Claro, uma perda muito importante que com certeza vai refletir no resultado. Palpite pra hoje? Temos
1: hoje,
0: ou não?
1: 2-0 Flamengo.
0: 2-0
1: Jogando,
0: né, gente? Fora eu ia falar, casa. O último brasileiro que jogou lá foi o Corinthians, né? Que foi na última fase, mas eu acho que também não seria tão interessante
1: acho
0: a
1: que
0: gente trazer.
1: Não é parâmetro hoje, né?
0: É. Me deixou até sem palavras. Enfim, já deu 2h30, não vamos mais falar de Libertadores, tá bom? Até porque nosso tempo já esgotou, Rômulo, obrigada por hoje, até
1: tamo
0: a próxima.
1: Junto. Amanhã eu me cobro, 2-0 Flamengo.
0: Irei cobrar, não sei se aqui, né, no Resenha Esportiva, mas na redação com certeza iremos falar sobre. A gente não tem tempo pra mais nada, daqui a pouquinho vem o Repórter CBN e o Tarde de Notícias. Até a próxima.
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4: Quinta-feira, 15 de outubro de 2026. Coberturas e imóveis de alto padrão estão entre os endereços alvos de mandados de busca e apreensão na oitava fase da Operação Unha e Carne, deflagrada hoje pela Polícia Federal. Os imóveis chamam a atenção pela estrutura e pelos espaços de lazer. Entre os elementos identificados estão uma piscina monumental e espaços para academias particulares. Na adega localizada em uma das casas, a PF encontrou cerca de R$40 mil em dinheiro. Entre os presos está o deputado estadual Márcio Canella, do União Brasil, do Rio de Janeiro,
5: apontado como articulador e patrono político de uma organização criminosa suspeita de usar uma rede de postos de combustíveis para lavar dinheiro e financiar integrantes do grupo. O parlamentar foi o segundo mais votado na eleição deste ano. Os agentes detectaram movimentações de quase 8 bilhões de reais em 6 anos. As vendas do varejo subiram levemente, 0,1% em agosto, na comparação com o mês anterior. O setor havia registrado queda de 0,8% em julho. 6 atividades pesquisadas pelo IBGE no período tiveram taxas positivas e 2 apresentaram desempenho negativo. No ano, o varejo acumula alta de 1,7%. O presidente dos Estados Unidos, Donald Trump, provocou críticas ao compartilhar imagens de inteligência artificial satirizando a morte de um jovem que morreu ao cair na jaula de um tigre na Inglaterra. A montagem mostra o republicano lutando com um felino e depois abraçando o animal. Trump aponta para o bicho de forma semelhante à maneira como que a vítima, William Chapman, de 24 anos, faz nas imagens reais. Ele tinha histórico de doença mental grave. Familiares pediram que as pessoas parem de compartilhar um momento do ataque. No horário de Brasília, 13h35.
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0: Na CBN Amazônia, 2:37.
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1: Olá, pode chegar, satisfação ter a tua companhia. Vamos juntos a partir de agora na CBN Amazônia, tarde de notícias. Obrigado pela sua audiência e participação. Hoje, dia 15 de outubro de 2026, um boa tarde para você na sintonia 101.5 em Manaus, na região metropolitana. Você, amigo ouvinte, em Manacapuru, na 96.3. E você, sintonizado na 97.5 em Parintins. Além da sua companhia nessa jornada até as 4 horas da tarde, aqui na produção da Ana Paula Souza, nos trabalhos técnicos do Charles Costa, e nessa edição você vai conferir. O incêndio que atingiu 3 estabelecimentos comerciais na manhã de hoje, no centro de Manaus, já está controlado. Daqui a pouco mais detalhes ainda nessa edição. E é o assunto do dia, né? O plenário do Senado aprovou a proposta de emenda à Constituição que acaba com a escala 6x1, reduzindo ainda a jornada de trabalho de 44 para 40 horas semanais. Na edição do Tarde de hoje, a gente conversa com o deputado federal Saulo Viana a partir de 3h15. Hoje tem Roberta Veras, que traz a seguinte reflexão: o que o Dia das Crianças ensina aos pais sobre dinheiro? Ainda tem política. A Prefeitura de Manaus sancionou uma lei que obriga a divulgação dos valores pagos com recursos públicos na realização de eventos aqui na capital. A medida alcança, por exemplo, o Sou Manaus. Hoje ainda tem Dilza Santos na coluna Saúde da Mente. Ela vai falar sobre a importância da higiene do sono na saúde mental. Ó, lembrando que você opina, debate, assiste também. Opina e debate, manda seu áudio ou seu texto pelo 981980632, 929-8198-0632, e acompanhe a edição do nosso jornal pelo YouTube da CBN Amazônia com imagens.

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0: 2h41.
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0: O incêndio que atingiu 3 estabelecimentos comerciais na manhã dessa quinta, no centro de Manaus, já está controlado. As equipes do Corpo de Bombeiros atuam nesse momento no trabalho de rescaldo. O Luiz Cavazacchi esteve por lá mais cedo e traz as informações com os detalhes do que ele observou e consolidou um texto aqui pra gente. Bom, as chamas começaram na churrascaria do restaurante El Shaddai, que fica ali na esquina da Avenida Doutor Moreira com a Floriano Peixoto, e se espalharam rapidamente. Nos primeiros instantes, foram os próprios trabalhadores do comércio local que tentaram conter esse fogo. Então, antes da chegada da polícia e dos bombeiros, que enviaram 3 caminhões para a ocorrência. Então, para a gente entender, né? As primeiras pessoas que auxiliaram foram os próprios trabalhadores, depois chegou a polícia e o corpo de bombeiros e 3 caminhões para essa ocorrência. Não tem registro de feridos. Ainda tem fumaça densa na região, mas o trânsito na Avenida Floriano Peixoto já está sendo liberado em meia pista. Bom, o ponto negativo foi a ação de um criminoso que tentou furtar bijuterias de uma das lojas durante a confusão. Ele foi detido pela Polícia Militar, como explica o comandante da 24ª SINCOM, o capitão Vitor Moraes.
2: Após a chegada dos bombeiros, tomaram as iniciativas adequadas e técnicas e conseguimos fazer o controle do fogo, isolamento do local. Nesse momento, tivemos um elemento que tentou se aproveitar de uma loja, realizando a subtração de algumas bijuterias do interior do estabelecimento comercial. Fizemos a detenção do mesmo e o mesmo está sendo apresentado no primeiro dia para as providências legais cabíveis.
0: Bom, portanto, a situação está sob controle no centro de Manaus, com uma ocorrência de tentativa de furto já solucionada pela polícia, e também os bombeiros estão atuando nesse rescaldo. Bom, como forma de prevenção, 4 transformadores de energia foram desligados e a concessionária segue no local monitorando a situação. Bom, a gente vai seguir acompanhando, né, a Rede Amazônica, e mais detalhes a gente vai trazendo aqui no Tarde de Notícias e também noticiando no Jan 2 e no Jan 1 e no BDA, os telejornais da Rede Amazônica. Ó, enquanto isso, a fumaça provocada pelas queimadas perdeu intensidade aqui em Manaus. Isso após uma semana complicada para a gente, uma poluição intensa. Com a melhora na qualidade do ar, a capital amazonense deixou a primeira posição no ranking das cidades mais poluídas do Brasil, isso segundo a plataforma internacional Acauer. Por volta das 6 horas, o índice de qualidade do ar em Manaus era de 85, que é classificado como moderado. Com isso, a cidade passou para a segunda posição no ranking nacional, isso é em tempo real, tá? Está atrás de Porto Velho, por exemplo, em Rondônia, que registra, ouvinte CBN, um índice de 101.5. Vou aproveitar para trazer aqui as últimas informações do aplicativo Selva, que você pode, inclusive, procurar as informações na internet. Tem um aplicativo, a gente já falou isso aqui exaustivamente, como é possível você ver e acompanhar em tempo real e também baixar na loja do seu telefone. Ó, nesse momento, registrando em Manaus o nível de poluição do ar moderado, tá? Alternando entre 36.8 e 43.8. 36.8, por exemplo, no Distrito Industrial, e 43.8 na Cachoeirinha. Agora, quando a gente observa aqui Iranduba nesse momento está registrando um índice ruim de poluição do ar, 51.2. Índice considerado preocupante. Agora, quando vamos para Manaquiri registrando um índice de poluição do ar muito ruim. Nesse momento, 97.9, índice que você pode acompanhar em tempo real no aplicativo Selva. Bom, em Manacapuru, uma das cidades amazonenses em estado de emergência por causa dos incêndios florestais. Moradores de uma área rural do município reclamam da falta de estrutura do Corpo de Bombeiros da cidade para prestar socorro com mais agilidade.
3: Onde ainda há fumaça, o fogo pode recomeçar a qualquer momento.
4: Do nada aí, ó. Já, nós ali, ó. Olha o que acontece aí, ó.
3: A grande quantidade de vegetação seca ao redor acelera a propagação das chamas. O cenário é de destruição na propriedade rural do seu Carlos Alberto, na comunidade Nova Aliança, no ramal da Viúva, entre os municípios de Manacapuru e Novo Airão. As queimadas dos últimos dias destruíram plantações inteiras de cupuaçu, cacau e abacaxi, a principal fonte de renda da família. O agricultor Carlos Alberto relata que os incêndios se arrastam há meses e critica a falta de estrutura das equipes de resgate.
5: Já tem 60, 90 dias que esses fogos estão queimando por aqui, tudo, entendendo? Às vezes algum dos bombeiros vem, quer fazer algum trabalho, mas eles não têm bem equipamento, entendendo? Desses 90 dias, só entrou um bombeiro uma vez só aqui.
3: 3 dias após o combate intenso, o incêndio no terreno foi controlado, mas um cheiro forte de queimado ainda toma conta do ar. Fumaça densa continua saindo dos troncos caídos ao chão e cercas inteiras foram consumidas e árvores desabaram com a força do fogo, que inclusive chegou a poucos metros da área onde ficavam os animais.
5: Eu tive que tirar as criações daqui, ó, porque queimou os pastos tudo, queimou a cerca para lá, as lascas, entendendo? Eu levei os animais tudo pro vizinho, entendendo?
3: No solo restaram apenas os pedaços derretidos de uma mangueira de 100 metros usada para irrigação. As chamas também ameaçaram residências vizinhas e quase atingiram uma granja da região. Diante da situação, moradores vivem sob o medo constante de sair de casa e encontrar apenas cinzas ao retornar. No dia 19 de agosto, quando o fogo se alastrava por outra área da comunidade, uma moradora ligou para o Corpo de Bombeiros por volta de 11h30 da manhã, passava de 1h da tarde e o socorro ainda não tinha chegado. A nossa reportagem teve acesso ao áudio gravado durante a chamada. No diálogo, a moradora cobra urgência no atendimento enquanto o bombeiro justifica a demora pela falta de veículos na corporação.
6: Boa tarde, mano. Vocês vão demorar ainda porque o fogo tá chegando perto da casa da gente aqui e vocês não chegam. Boa tarde, deixa eu te falar. Não tem viatura pra estar aí ainda, tá? A viatura tá num incêndio lá no Figueirinho. E aí vão atender primeiro essa ocorrência do Figueirinho. Eles não voltaram ainda. Então o incêndio de lá. Quando terminar o incêndio, que chegar a viatura aqui, aí eles vão estar aí, tá? Não é questão de. É porque a gente só tem uma viatura e ela já tá em outro incêndio, que é aqui dentro da cidade.
3: A comunidade Nova Aliança abriga cerca de 170 famílias. Sem o apoio necessário do Estado, os próprios moradores precisam enfrentar as queimadas por conta própria. Em alguns casos, chegam a cotizar dinheiro do próprio bolso para suprir as demandas das viaturas. O representante comunitário Sidney Araújo afirma que a população se sente desamparada e teme pelo agravamento das queimadas nos próximos meses.
7: Se alguém liga, o bombeiro não vem. O que vocês têm que fazer?
8: A gente acaba entrando lá dentro da mata, como tem várias comunidades aqui também, entra os moradores para se ajudar, como aconteceu agora um dia atrás aí na frente da granja. Porque não acabou ainda, ainda vai até novembro, vai esticar o final de outubro todinho. Eles ainda falam que o bombeiro não vem, entendeu? Eles mesmos já falaram isso para mim, quer dizer, é uma falta de responsabilidade e comprometimento com a população.
3: A precariedade na estrutura do Corpo de Bombeiros em Manacapuru ocorre em meio a investigações internas. Em julho, o tenente Emerson passou a ser investigado pela Corregedoria da Secretaria de Segurança Pública do Amazonas. A apuração apura o destino incerto de uma carga de madeira doada aos bombeiros e um suposto esquema de rachadinha no batalhão local. Militares estariam sendo escalados para serviço no balneário do Miriti sem cumprir a jornada integral, tendo que repassar parte do valor recebido ao comando da unidade, com a ponta uma denúncia gravada em áudio. No trecho da denúncia divulgada pela reportagem, um militar detalha como funcionava o recolhimento dos valores.
9: É para pagar ou para comprar alguma coisa, não sei se é o notebook, alguma coisa, para caixinha, entendeu? É por isso que ele só pediu o nome de alguém, que é pra, aí quando eu recebi o dinheiro não é meu, o dinheiro é do notebook, é da caixinha lá.
3: Além do déficit de veículos e das suspeitas de irregularidade, até mesmo uma embarcação dos bombeiros desapareceu do balneário do Miriti no dia 14 de março. O caso foi registrado na Polícia Civil como furto e segue sem esclarecimento. Reportagem de Vinícius Assis, Eros de Souza, para a CBN Amazonas.
0: 2h52, a travessia sobre o rio Igapó-Açu por meio da balsa, continuam com restrições. A empresa autorizada a prestar o serviço de navegação informou que a balsa já está flutuando e está sendo também inspecionada por equipe de engenharia naval para avaliar a estrutura da embarcação. Então, portanto, após os testes, o transporte será utilizado prioritariamente para veículos do Corpo de Bombeiros e também demais militares atuando aí no combate aos incêndios, que serão prioridade. Bom, carros de passeio e ônibus conforme ordem também de chegada. E os caminhões de carga devem ser liberados pela parte da tarde após o meio-dia. Bom, 2h51, voltei no tempo aqui. Agora, olhando o relógio certo na virada do ponteiro, agora sim, 2h52. Vamos falar de 6x1? O plenário do Senado aprovou a proposta de emenda à Constituição que acaba com a escala 6x1 no país, reduzindo ainda a jornada de trabalho de 44 para 40 horas semanais. Essa medida não sofreu alterações e deve ser promulgada já na semana que vem.
10: Restando pouco mais de uma semana para o segundo turno das eleições, o plenário do Senado votou e aprovou em dois turnos a proposta de emenda à Constituição que acaba com a escala de trabalho 6x1. O texto, defendido pelo governo, passou com apoio até mesmo de parlamentares da oposição, diante da pressão eleitoral antes do segundo turno. A PEC também passou por 5 sessões de debates antes da votação em plenário. Segundo o presidente do Senado, Davi Alcolumbre, a mudança é histórica.
11: À primeira vista, pode parecer uma mudança sutil, mas para quem acorda cedo, pega ônibus lotado, cumpre sua jornada e volta para casa no fim do dia, esta mudança é gigantesca. Um dia a mais de descanso é mais tempo para a família, é mais tempo para acompanhar a vida dos seus filhos, para visitar os seus pais, para estar presente, é mais tempo para cuidar da saúde, praticar um esporte ou simplesmente descansar.
10: Pelo texto, a jornada máxima, hoje de 44 horas semanais, cai para 42 horas nos primeiros 60 dias depois da promulgação da emenda. Depois, após mais 12 meses, passa definitivamente para 40 horas. O trabalhador terá direito a 2 dias de descanso remunerado por semana, um deles preferencialmente aos domingos, e não poderá haver redução de salário, como destacou o senador Plínio Valério.
12: Você vai trabalhar menos, vai acabar produzindo mais. Porque vai estar satisfeito, vai estar fisicamente bem, vai poder descansar 2 dias. Eu acho que nós estamos fazendo história hoje.
10: Pela regra geral, a votação em segundo turno só poderia ser feita depois de novas sessões para debates da proposta. No entanto, o governo conseguiu aprovar um requerimento para antecipar a tramitação, permitindo a votação em segundo turno no mesmo dia. Como não houve mudanças em relação ao texto aprovado na Câmara, a PEC segue para a promulgação, o que deve ser feito semana que vem, ainda antes do segundo turno das eleições. A proposta também preserva a possibilidade de regimes diferenciados em algumas atividades, como a escala 12x36. Áreas como saúde, segurança, transporte, limpeza urbana poderão ter regras específicas. Para os defensores da proposta, a mudança significa mais tempo de descanso e convivência familiar. Já os críticos da PEC alertam para o aumento de custos para as empresas e possíveis impactos sobre preços e empregos. O senador Eduardo Braga defendeu a aprovação da medida e garantiu que os setores econômicos não serão prejudicados.
13: Com 2 dias de descanso, o que trará mais saúde mental, mais produtividade e maior ganho aos trabalhadores e aos empresários. E, ao mesmo tempo, vamos, com cuidado, fazer os ajustes necessários para que não fique ninguém para trás.
10: De Brasília, Felipe Igreja.
0: 2h55, ó, lembrando que hoje ainda falamos da PEC 3x1, já ia falar aqui, da PEC 6x1, tem uma entrevista com o deputado federal Saulo Viana, então você pode mandar sua pergunta, 3h15. Intervalo, na volta tem Pedro Dias com Tempo e Temperatura.
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0: 2h57.
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0: Pedro Dias, boa tarde, boa quinta-feira.
2: Oi, Ricardo, uma ótima tarde a você, ao nosso ouvinte CBN também. Ter quinta-feira de muito calor, né? Sol intenso por aqui e pelo menos a fumaça deu uma diminuída, pelo menos aqui na zona centro-sul da capital. Eu vi que na zona oeste também, ali na região do Tarumã, a qualidade do ar até voltou a ser boa. Na maior parte da capital, ela ainda é moderada, né? Porém, assim, pelo menos saímos da qualidade ruim. Sim. Então, já é um ponto positivo, né, Ricardo? Bom, ao longo dos próximos dias, o predomínio segue sendo de tempo ensolarado por aqui. É interessante observar que o nosso estado, ele tem se dividido bastante entre oeste e leste quando o assunto é chegada de chuva. Enquanto que nós temos vivido um tempo predominantemente seco ao leste do estado, onde ficam Manaus, região metropolitana e Parintins, o oeste do Amazonas tem recebido chuva regularmente. Isso segue bastante as expectativas dos órgãos de meteorologia ao longo dos últimos meses e deste mês de outubro também. A gente já tinha essa previsão de que o leste do estado, especialmente, iria sofrer com chuvas abaixo da média, mas o oeste enfrenta pancadas de chuva, às vezes até expressivas. Para você se situar, nesse oeste do Amazonas, a gente tem São Gabriel da Cachoeira, Tabatinga, Atalaia do Norte, por lá tem chovido de forma mais regular. Já aqui ao leste do Amazonas, como você bem sabe, a gente tem sofrido com a escassez de chuva. Para os próximos dias não será diferente. Na sexta-feira, você de Manaus, Manacapuru, Iranduba pode esperar por um dia ensolarado, de muito calor, máximas na casa dos 36, 37 graus são esperadas durante a tarde de amanhã. Sol forte e não temos indicativo de chuva, tá? No sábado, a gente vai ter uma certa presença de nuvens no céu aqui em Manaus e região metropolitana. No entanto, a expectativa não indica alta chance de chuva. No máximo, uma chuva isolada, muito passageira no sábado, isso se chegar, tá? Porque a expectativa é de 38 graus na capital durante o sábado. E como falei, o sol ele não deixa de aparecer. A diferença é que amanhã ele vai estar mais limpo. E aí quando for no sábado já é aquele sol com um pouquinho de nuvem por cima, né? Mas que não vai resultar em forte chuva, tá? Em Parintins, situação muito semelhante. Os dois próximos dias com temperaturas na casa dos 36 graus. E não temos indicativo de chuva para a Ilha da Magia. Como eu falei, né? É o leste do Amazonas. Manaus, região metropolitana. Metropolitana e Parintins estão neste leste e, de fato, a expectativa por chuva por aqui tem sido mínima. Mas, Ricardo, como eu trouxe até ontem aqui na nossa previsão do tempo, sim, neste mês de outubro já choveu até o último dia 14, mais do que tivemos em agosto e setembro somados. Isso falando da capital. Então, pelo menos temos esse dado positivo que mostra um retorno lento, mas gradual das chuvas aqui na capital.
3: Obrigado, Pedro. Pedro que volta às 5h59 no Jean 2. Valeu, Pedro.
2: Até lá.
3: Ó, vem chegando o repórter CBN. Na volta tem Roberta Veras, que fala sobre o custo, né, do Dia das Crianças, né? Como você equilibrar as contas depois do presente, principalmente. Vamos falar ainda de 6x1. Tem a sua participação também, porque hoje é dia do professor e já tem professor aqui lembrando da sua data.
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0: quinta-feira, 15 de outubro de 2026. O plenário do Tribunal Superior Eleitoral determinou a retirada do trecho de um vídeo publicado pelo senador Flávio Bolsonaro e pelo deputado Nicolas Ferreira sobre uma fala do presidente Lula a respeito dos garis. A decisão foi tomada por 6-1. O caso envolve uma declaração feita por Lula durante um evento em Belo Horizonte, em agosto. Na ocasião, o petista falou sobre a importância do trabalho dos garis, mas disse que a profissão é vista pela sociedade como um trabalho de pessoas pobres. O PT argumentou que Flávio e Nicolas publicaram um vídeo que mostrava apenas parte da declaração, sem o contexto completo da fala de Lula. Os ministros concordaram que esse trecho foi retirado do contexto e determinaram que ele fosse removido do ar. Um avião de pequeno porte que seria usado no garimpo ilegal foi apreendido em Roraima durante uma investigação de um homicídio. 2.100 litros de combustível também foram confiscados. A operação faz parte de uma investigação que apura a morte de um homem de 41 anos que foi encontrado morto com 7 tiros no norte do estado. 4 pessoas foram detidas por suspeita de crime ambiental. Os suspeitos pagaram fiança de R$10.000 cada e foram liberados. O presidente deposto da Venezuela, Nicolás Maduro, e a mulher Cília Flores se declararam inocentes de acusações de tortura a adversários políticos. Eles participaram de uma audiência num tribunal de Nova York para responder à nova acusação feita pelo governo Trump na semana passada. Anteriormente, o casal também negou as acusações de que abusaram do poder para ajudar traficantes de drogas a transportar cocaína. Maduro e Flores foram capturados por militares americanos em janeiro deste ano, por ordem do presidente Donald Trump. No horário de Brasília, 4:01.
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2: Atenção, você que está indo em direção à Compensa, grande concorrência ali no cruzamento com a Avenida Brasil, não tem registro de acidente, mas o trânsito intenso, 3:05 agora em Manaus, principalmente complicando o trajeto de quem segue pela Avenida Brasil em direção a Coronel Teixeira. Coronel Teixeira, esta que apresenta uma grande concorrência, vamos lembrar que tem obras por ali, né? Então que requer uma atenção redobrada da sua parte, viu, ouvinte CBN. Outra parte da cidade, vamos para a rotatória do Coroado, com trânsito bastante intenso para quem está saindo da 012 em direção a Cosme Ferreira, principalmente você que segue rumo a Rodrigo Otávio.
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1: Seguimos juntos por aqui até as 16h. Ó, agradecer aqui a mensagem do Mourão Júnior, nosso colunista, que é professor. Tem palmas aí, Charles? Palmas, palmas, palmas para o Mourão Júnior. Palmas. Aê, muitas palmas. Mourão Júnior que é professor. Hoje é dia dele. Hoje é dia de Elcio Ribeiro também. Quem mais é professor? Vamos pensar aqui. Elcio Ribeiro, Mourão Júnior. É de quem eu lembrei agora, viu? Você lembrou deles também? O Marcos. Ah, o professor Carlos Durigan. Ah, o Marcos Castro, claro, nosso colunista aqui de todas as tardes da CBN, inclusive esteve aqui ontem. Então, parabéns, palmas, Charles, palmas. Muitas palmas. Carlos Durigan, Marcos Castro, Mourão Júnior e Elcio Ribeiro. E você também que é professor, está na sintonia, você que é professor da rede pública, estadual, municipal, você que dá aula aqui em Manaus, em Presidente Figueiredo, Iranduba, Manacapuru, também em Parintins, parabéns, hoje é o seu dia, comemore.
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1: Depois do dinheiro, o que o Dia das Crianças ensina aos pais sobre, aliás, depois do presente, o que o Dia das Crianças ensina sobre dinheiro para os pais? Roberta Veras, é o assunto dela da coluna de hoje gravada.
2: Olá, caros ouvintes, eu sou Roberta Veras, educadora financeira e treinadora comportamental, e hoje, no nosso momento de educação financeira, eu quero novamente trazer mais um pouquinho da reflexão sobre o Dia das Crianças. Porque aqui, no meu momento de educação financeira, eu não quero ensinar só para vocês dicas de como economizar, dicas de poupar, dicas de investir, porque isso, através das redes sociais, através de muitas dicas, vocês conseguem obter em vários lugares. Mas eu quero propor a vocês uma educação financeira diferente. Eu quero falar que uma planilha, ela pode mostrar onde o dinheiro foi gasto, mas precisamos compreender também o que nos levou a gastar. E o autoconhecimento, ela faz parte da organização das nossas finanças, porque as nossas escolhas envolvem sentimentos, expectativas e hábitos que nem sempre percebemos. Por isso eu quero aproveitar esse momento para conversar com você sobre o pós-Dia das Crianças. Que lições ficaram dessa comemoração? O que você faria diferente para não repetir no próximo ano? Uma escolha que trouxe aperto financeiro ou frustração que você não queira repetir. Então a primeira começa em nós. O que eu esperava quando comprei aquele presente? Eu queria atender ao interesse da criança ou esperava receber uma reação que compensasse meu esforço? A gente às vezes não para pensar nisso, não é verdade? Talvez aquele gasto tenha sido uma tentativa de aliviar uma culpa pela falta de tempo ou de oferecer algo que eu não tive na infância. Reconhecer isso nos ajuda a separar nossas expectativas da experiência do filho. A criança, ela não conhece necessariamente todo o significado que colocamos naquela compra. Para a próxima comemoração, que é o ano que vem, então vale a pena você definir um orçamento e conversar antes de escolher, em vez de tentar resolver um sentimento por meio de um presente. Ou mesmo dizer para a criança que você não tem condições de comprar o que ela quer. Tenha coragem de dizer não. Uma segunda reflexão é sobre o que significa dar valor. Quando uma criança deixa um brinquedo de lado, é comum um adulto pensar assim, ó, gastei tanto e ela nem ligou. Mas precisamos observar antes de julgar. Ela conseguiu usar? O brinquedo correspondeu ao que ela imaginava? Precisa de uma companhia para brincar? Ou o interesse foi passageiro? Porque pode acontecer. Você pode se aproximar e dizer: percebi que você não tem brincado com o que ganhou. Quero entender, foi diferente do que você esperava? Essa conversa abre espaço para uma resposta sincera. Afinal, a criança, ela geralmente usa da sinceridade. Se começarmos dizendo que ela é uma ingrata ou brigando, fica mais difícil conhecer o que aconteceu. Uma terceira reflexão que eu quero também trazer para vocês é sobre como transformar uma decepção em aprendizado. Isso é difícil, não é verdade? Se a criança disser que o presente não era tão interessante quanto parecia, podemos conversar sobre a diferença entre desejar e usar. Olha que aprendizado, gente. Um vídeo para mostrar um brinquedo de uma maneira muito atraente, mas a experiência em casa pode ser outra, totalmente diferente. Então, uma dica, podemos dizer assim, você achou que ia gostar mais? O que podemos observar melhor antes de escolher outra vez? Conforme a idade, vale pesquisar como funciona, conferir o tamanho, entender o que vem na caixa e pensar em quando será utilizado. E podemos reconhecer que nós também já compramos coisas que acabaram guardadas. Assim, mostramos que avaliar uma escolha faz parte do aprendizado. E quase para finalizar, eu quero deixar uma última reflexão. É sobre limite depois das frustrações. Se o presente perdeu o encanto e já surgiu novos pedidos, não precisamos comprar outro imediatamente. Podemos acolher o que a criança sente e explicar. Entendi que você não gostou tanto quanto imaginava, mas não vamos fazer uma nova compra agora. Vamos pensar no que podemos fazer com esse brinquedo. Então, essas são algumas reflexões que eu realmente gostaria de deixar com você nesse nosso momento. Afinal, nos meus dois métodos, tanto Despertar Financeiro quanto MIEF, eu trabalho o autoconhecimento para ajudar a compreender a relação entre sentimentos, comportamentos e decisões financeiras. Esse olhar também pode melhorar as conversas em famílias, porque nos permite orientar com mais clareza e menos julgamento. Minha sugestão é que você reserve um momento para conversar com seu filho sobre o que ele recebeu e como viveu essa comemoração. Procure conhecer sua experiência antes de cobrar uma demonstração de gratidão. E que no nosso próximo Dia das Crianças possa ser de uma maneira mais planejada e adquirindo isso que eu compartilhei com vocês agora. Até a próxima semana.
1: Obrigado, Roberta, que volta na próxima semana com outro assunto importante da educação financeira. Bom, 3:13 em Manaus, intervalo. Na volta tem entrevista com o deputado federal Saulo Viana, que fala sobre a aprovação da escala 6x1.

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3: No Maracanã, o Fluminense tinha a bola no confronto de ida contra o Palmeiras pelas semifinais da Copa Libertadores. O Alviverde, porém, se defendia com qualidade e minimizava as chances criadas pelos donos da casa. O jogo, no entanto, mudou aos 44 do primeiro tempo, quando o Palmeiras enfim encaixou uma saída de bola limpa e chegou às redes com Flaco Lopes. Na etapa complementar, o cenário foi semelhante. O Flu tinha a bola e o Alviverde se segurava, até que aos 39 minutos, um contragolpe palmeirense terminou com Marlon Freitas ampliando para 2-0. Desesperados, os cariocas se lançaram à frente e, no erro de saída de gol de Carlos Miguel, descontaram com Wesley Natan. Agora, o Palmeiras joga pelo empate no Nubank Park na semana que vem para ir à decisão da Libertadores. Em entrevista coletiva, o auxiliar Vitor Castanheira, um dos responsáveis por substituir Abel Ferreira, que estava suspenso, falou um pouco mais sobre a estratégia do time para o jogo.
4: Principalmente fechar espaços, porque é uma equipa que joga muito bem no jogo interior, tem jogadores que suportam bem, que sustentam bem, e principalmente fechar linhas. Eu acho que nesse quesito nós acabamos por ser bem sucedidos. Acho que nos faltou um bocadinho hoje de um bocadinho mais de critério com bola, um bocadinho melhor de saída, mas essencialmente porque é uma meia-final, duas mãos, segurança, pragmatismo.
3: O Corinthians apresentou o técnico Clarence Seedorf, que evitou se aprofundar demais sobre as ideias que ele tem para o time.
5: Não posso explicar aqui quais são as ações que a gente tem que tomar e a gente vai tomar, mas pode ter certeza de uma coisa, que sabemos da dificuldade, vivimos essas dificuldades como jogador também.
3: Seedorf estreará contra o Vitória na segunda-feira na Neoquímica Arena pelo Brasileirão. De São Paulo, Gabriel Dudziak.
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6: Atenção, região central de Manaus com trânsito intenso para você que está saindo do centro em direção a Leonardo Malcher. A Cachoeirinha tem um registro de acidente, tá? Em direção a Álvaro Maia, como eu citei, mas complicando o caminho de quem segue, por exemplo, até a rotatória do Centro Cultural dos Povos da Amazônia, que por lá o trânsito até que flui com tranquilidade, agora que são 3:17 em Manaus. Para você que está indo em direção a Humberto Calderaro, o trânsito está bastante intenso na Álvaro Maia, tá? Bem próximo ali do cruzamento da Álvaro Maia com Humberto Calderaro, inclusive. Não tem registro de acidente, mas o trânsito bastante intenso, até acima do normal para este dia. Para você que está indo em direção à zona norte de Manaus, nesse momento, Max Teixeira com trânsito fluindo com tranquilidade, grande parte da via, uma atenção já nas proximidades da Cidade Nova, ali próximo da Max Teixeira com o Neo Núteus. Eu até sugiro que você possa utilizar de forma secundária a Guapirama, para você ter acesso a Timbiras ou até a Zé Lindoso, se esse for o seu caminho.
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6: Bom, seguimos por aqui na CBN. Vamos falar então da repercussão de uma outra proposta antes da 6x1. Que trata-se da proposta que está sendo discutida na Comissão de Constituição e Justiça do Senado, que concluiu a aprovação da PEC da Segurança, que segue agora para votação no plenário da Casa. Essa proposta, ela promove a integração e também compartilhamento de informações entre as polícias e

0: enfrentamento às organizações criminosas e facções que dominam territórios de norte a sul do Brasil. O texto também abre espaço para a formalização das polícias municipais, que poderão realizar policiamento ostensivo e comunitário, uma atuação ampliada em relação às guardas municipais. São mais focadas na proteção do patrimônio público. Autoriza ainda a Polícia Rodoviária Federal a atuar em rodovias, ferrovias e hidrovias federais. E amplia a competência da Polícia Federal para crimes interestaduais. Se a matéria for aprovada, líderes e integrantes de facções, organizações paramilitares e milícias serão punidos com mais rigor. Eles não poderão progredir de regime, nem terão direito a saídas temporárias, e ainda ficarão presos em unidades de segurança máxima. Aprovada na Câmara em março, a PEC da Segurança Pública teve sua tramitação concluída na Comissão de Constituição e Justiça do Senado nesta quarta-feira. E agora está pronta para ser votada em plenário, onde precisa obter pelo menos 49 votos dos 81 senadores em dois turnos de votação. De Brasília, Wellington Lopes para a CBN Amazônia.
1: 3:20. Bom, o Senado Federal aprovou em dois turnos na noite de quarta-feira a proposta de emenda à Constituição que acaba com a escala de trabalho 6x1 e reduz também a jornada máxima no país. Esse texto foi aprovado por 75 votos a favor, apenas um contrário. Detalhe que o voto contrário foi do senador Hamilton Mourão, ex-vice-presidente. Foi aprovado em dois turnos, né, de votação, como já havia passado pela Câmara dos Deputados em maio. A matéria agora segue para promulgação pelo Congresso Nacional. Bom, para falar conosco sobre o assunto, a gente conversa aqui na CBN ao vivo com o deputado federal Saulo Viana, do MDB, que integrou a comissão que discutiu o texto lá atrás e acompanhou também os desdobramentos, a proposta e a tramitação. Deputado, boa tarde, bem-vindo aqui à CBN.
2: Boa tarde, Ricardo, obrigado pela oportunidade.
1: Deputado, para a gente conversar, estamos ao vivo para Manaus, região metropolitana, Iranduba, Manacapuru, Parintins também. Explica para a gente, deputado, essa mobilização ela ganhou força a partir daquela reclamação daquele trabalhador, Rick Azevedo, né? Foi uma reclamação na internet. O Congresso, na sua avaliação, demorou para ouvir uma demanda que já fazia parte da vida de milhões de brasileiros? Ou foi o tempo necessário para discutir também, né?
2: Eu acredito o seguinte, Ricardo, essa evolução das relações trabalhistas que já estão no mundo, naturalmente em algum momento ela ia chegar aqui no Brasil. O Rick, pode-se dizer, ele deu o pontapé inicial dessa demanda. Isso ganhou muita força, muita repercussão, principalmente nas redes sociais, e chegou naturalmente até o Congresso Nacional, que é a casa do povo, que é o local onde se definem as leis, e inclusive as atualizações das leis por conta da modernização do mundo. E acho que no momento certo isso aconteceu, e agora é uma vitória dos trabalhadores brasileiros.
1: E queria perguntar justamente isso do senhor. O senhor considera, o que foi decisivo para a aprovação? A própria pressão que teve, né, dos trabalhadores, ou também o peso também que essa pauta acabou ganhando com a proximidade da eleição?
2: Eu acredito que foi um conjunto de fatores. Obviamente que a pressão popular, ela influencia na decisão dos parlamentares, tanto para uma matéria poder tramitar, como para o voto do parlamentar. A questão da eleição é uma consequência do momento, né? Isso foi desde o ano passado que isso começou a tramitar na Câmara dos Deputados. Esse ano foi formada uma comissão especial na Câmara, foi aprovado, chegou no Senado, teve-se o debate e acabou que aconteceu agora dentro do período eleitoral. Eu acredito que dentro do Congresso Nacional o momento e o prazo deve ser respeitado. Eu acredito que essa foi uma matéria que teve um tempo necessário, apesar de ter algumas reclamações de parlamentares. Isso é uma questão inerente a partido, a ideologia, mas eu acredito que todo mundo teve a oportunidade de ser ouvido, o debate pôde acontecer, independente de gostar ou não, de ser a favor ou contra, mas esse debate aconteceu e agora foi aprovado.
1: Deputado, e já queria perguntar isso do senhor. Eu recordo que, bom, o senhor

0: senhor integrou essa comissão para discutir, né? Foram vários debates, até pude conversar com o senhor para saber até os consensos, né? Até porque essa PEC se originou em duas propostas, né? Teve também participação de deputados na comissão, vieram aqui em Manaus, né, para entender a dinâmica do polo industrial, foram em outras cidades também, e as manifestações contrárias estão acontecendo por parte de setores produtivos, né, alguns segmentos. Tem uma nota da Abrazel, inclusive, que considerou a aprovação, aspas aqui, para essa nota, uma tragédia socioeconômica, né? Fecha aspas. Como é que o senhor enxerga essas declarações, tendo em vista também que o debate ficou muito concentrado também, né, deputado, no custo para as empresas, né? Tentou-se chegar a um consenso para ter essa transição, inclusive, no calendário, né? Porque não é uma medida que entra, a promulgação não é imediata, tem todo um calendário também, né?
1: Na verdade é o seguinte, Ricardo, a promulgação ela vai acontecer, sim, de forma imediata. Vai acontecer em um período de transição. A partir da promulgação, a partir de 60 dias, vamos ter a redução da escala de 6x1 por 5x2. E a redução da jornada, que é hoje de 44 para 42 horas, e aí em até 14 meses vai se reduzir a jornada para 40 horas. Eu entendo, e a gente tem experiências em outros países que já reduziu também a sua escala, a sua jornada de trabalho, que no primeiro momento existiu a mesma contestação, o mesmo questionamento que está acontecendo hoje aqui no país. Mas estudos mostram que um funcionário mais descansado, ele aumenta a sua produtividade. Ou seja, então acaba que o que hoje, e aí é uma opinião minha, baseado em artigos que eu já li, em experiências, inclusive de empresários brasileiros, da redução da jornada e da escala de trabalho, isso ajudou a aumentar a produtividade, consequentemente igualou, né, a questão da quantidade de horas e da escala de trabalho com a produtividade. E esse debate já aconteceu anos atrás, por exemplo, quando foi criado o 13º salário, uhum, quando foi instituído o direito a férias para os trabalhadores. Da mesma forma também aconteceu muito questionamento, foi dito que iria quebrar as empresas, enfim. E acabou que a médio prazo foi mostrado que, na verdade, isso não aconteceu. E a mesma forma agora, eu acredito que também não irá acontecer. O que eu particularmente defendo é que, assim como nós também acompanhamos uma modernização do mundo referente à redução da escala e jornada de trabalho, aqui no Brasil a gente também precisa modernizar as relações de trabalho. O que seria isso? Dar opção dentro da lei para que o empregador e o empregado ele possa escolher o tipo de relação empregatícia que ele vai ter. Por exemplo, acredito que a partir de agora a gente tenha, vamos dizer assim, subsídio suficiente para discutir no Brasil, por exemplo, uma relação de trabalho baseada no pagamento de hora trabalhada, como acontece em vários outros países do mundo. Então, assim, essa evolução ela é natural, ela vai acontecer. No primeiro momento existe muita resistência, mas é algo que era necessário para os trabalhadores e que o setor empresarial, o comércio, indústria e serviço naturalmente vão se adaptar. Isso vai, daqui a um tempo, vai estar normalizado no país.
0: Nessa questão, deputado, obviamente o senhor ouviu o setor produtivo aqui do Amazonas, né? Como é que o senhor acredita e avalia, com base no que o senhor escutou dos trabalhadores, também do setor produtivo, como é que essa mudança da jornada pode estimular novas contratações aqui no Amazonas?
1: Então, Ricardo, eu quero frisar que eu fui o primeiro deputado federal do Amazonas a assinar essa PEC na Câmara dos Deputados para que ela pudesse caminhar, para que ela pudesse acontecer na Câmara dos Deputados. Quando ela passou a tramitar, o presidente da Câmara, deputado Hugo Mota, criou uma comissão especial para poder analisar essa proposta de emenda à Constituição. Foram 32 deputados que fizeram parte dessa comissão. Eu fui o único deputado do Amazonas a estar dentro da comissão especial. Eu apresentei um requerimento para que o relator da matéria, que foi o deputado Léo Prates, deputado federal da Bahia, para que ele pudesse vir aqui no Amazonas, e nós fizemos um seminário ouvindo tanto a classe empresarial como a classe dos trabalhadores aqui do estado, para que ele pudesse conhecer as nossas particularidades. E nesse momento, quando aconteceu esse seminário, foi ouvido os trabalhadores, como eu falei, e a classe empresarial, principalmente os industriários, colocando seus pontos de vista, os seus argumentos, para que pudesse construir um texto que não tivesse ninguém prejudicado. E assim o deputado Léo Prates conseguiu fazer na Câmara dos Deputados. Inclusive, ontem encontrei com ele, o deputado Léo Prates sempre cita uma experiência que teve aqui no estado do Amazonas. Foi quando ele conheceu a particularidade dos trabalhadores aquaviários. As pessoas que trabalham nas embarcações, tanto nas balsas como nos barcos, que eles trabalham num regime diferenciado, né? Inclusive, por exemplo, tem trabalhadores aquaviários que trabalham em balsas que passam 15 dias em viagem. Ou seja, do que hoje está aprovado, que vai ser promulgado em breve, já é uma diferença muito grande do que é o regime que eles trabalham, né? Ou seja, vai ter que ter uma adequação na legislação para poder alcançar esses trabalhadores, como por exemplo é o caso dos aquaviários que ele conheceu aqui. Então, assim, a gente conseguiu fazer um debate aonde todos foram ouvidos e que se buscou fazer um texto. Inclusive o senador Omar, que foi o relator no Senado, manteve o mesmo texto sem alteração, porque é um entendimento de que a melhor proposta possível para poder atender as duas pontas, tanto trabalhadores como empresariados, foi atendido. E a gente vai agora para um período de transição e essa adaptação vai ser natural. No país democrático, as opiniões elas devem ser respeitadas. Cada um tem naturalmente seu entendimento, cada um tem a sua opinião, mas é algo que foi aprovado pelo Congresso Nacional, ou seja, pela Câmara dos Deputados e pelo Senado, e que a partir de agora é lei no Brasil.
0: Deputado, inicialmente o senhor até chegou a citar sobre essa questão de alguns deputados não terem se agradado, né, com essa aprovação. E a gente tem acompanhado que abertamente alguns parlamentares já estão falando em tentar reverter essa PEC ou flexibilizar aí as regras em caso de mudança de cenário político, né? Como é que o senhor acredita que vai ser o comportamento da bancada e até do Congresso? O senhor acredita que essa conquista ela está consolidada ou existe um risco de revisão depois da eleição, numa eventual mudança de governo? Como é que o senhor está enxergando o quadro atualmente?
1: Eu entendo, Ricardo, que essa é uma conquista que é muito difícil de retroceder, né? Poder mudar, pode, né? O parlamento pode mudar isso, mas eu particularmente não acredito, porque essa é uma demanda que ela ganhou as ruas do país, né? Teve grandes mobilizações em todos os estados brasileiros feita pelos trabalhadores. A gente entende que, além do debate, existe estudo que mostram a viabilidade para essa mudança. Outros países já têm também, já tiveram a sua redução de jornada e de escala de trabalho. E essa questão, eu acho que tem uma radicalização muito grande referente a alguns debates, principalmente quando é voltado para benefício para as classes menos favorecidas, como é o caso dos trabalhadores. Inclusive, dentro dessa própria PEC, tem uma parte que relata o seguinte, que quem recebe salário acima de R$21.000, ele não se enquadra nesse benefício. Porque justamente ele vem de encontro para poder atender a demanda desse trabalhador que está naquele nível ali, principalmente que ganha ali um salário mínimo, pouco mais, que é quem de fato produz no país, quem de fato faz com que as empresas, seja do comércio, da indústria, do serviço, produza, que por outro lado também a gente tem hoje uma gama de trabalhadores
0: deu uma travada aqui. Opa. Oi, deputado,
1: você está me ouvindo?
0: Agora sim, deputado, pode prosseguir.
1: Perdão. Então, assim, existe uma gama de trabalhadores hoje que estão doentes, tanto física como mentalmente, por conta do excesso de jornada, do excesso da escala de trabalho, pouco tempo para poder conviver com a sua família, pouco tempo para descansar. Inclusive, estudos que mostram trabalhador com mais tempo para conviver com a sua família, com mais tempo para poder, inclusive, ter um lazer, um entretenimento, ele também vai para o consumo, e isso vai aumentar, inclusive, a geração de emprego nesses setores. Ou seja, a roda da economia vai girar, e eu acredito que a médio a gente vai conseguir mostrar que o que foi aprovado é o melhor, principalmente para os trabalhadores.
0: Deputado, agradeço, viu, sua participação aqui na CBN. Aproveito para parabenizá-lo pela reeleição. Um forte abraço e até a próxima.
1: Muito obrigado, Ricardo. Eu quero aproveitar aqui a oportunidade da CBN. Como você falou, ela chega até Parintins. Eu quero parabenizar o município de Parintins, que está completando hoje 174 anos. E aproveitar também para parabenizar todos os professores pelo Dia dos Professores.
0: É isso. Obrigado, deputado. Um abraço. Até a próxima. 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

0: quinta-feira, 15 de outubro de 2026. O ministro do TSE, André Mendonça, interrompeu um julgamento online em que já havia maioria para derrubar uma decisão dele mesmo sobre um vídeo publicado pela campanha do presidente Lula. O magistrado havia determinado a retirada do ato material. O conteúdo fazia críticas a propostas econômicas do candidato à presidência pelo PL, Flávio Bolsonaro. A campanha do senador contestou o vídeo e alegou que a publicação apresentava como certos os cortes em programas sociais como Pé de Meia, Farmácia Popular e Minha Casa Minha Vida. No julgamento, o placar ficou em 4-3 contra a determinação do ministro. Diante da situação, Mendonça resolveu levar a análise para o plenário presencial. Com isso, a decisão que ordenou a retirada do vídeo fica mantida até que o julgamento seja retomado. O Brasil deve subir para a 8ª maior economia do mundo em 2027, segundo projeções do Fundo Monetário Internacional. O FMI projeta que o PIB brasileiro irá para 14 trilhões de reais no próximo ano. Com isso, o Brasil ultrapassa a Itália e a Rússia. Outra mudança no top 10 para o próximo ano é a ascensão da Índia para a 4ª maior economia mundial, com um PIB que alcançará o equivalente a 22 trilhões de reais. Em compensação, o Japão cairá à 6ª posição. Os Estados Unidos começaram a enviar centenas de soldados do Exército para a América Latina como parte de uma ampliação da ofensiva militar contra o tráfico de drogas na região. As informações são do jornal The New York Times. A movimentação envolve um batalhão de cerca de 600 militares que participarão de treinamentos e exercícios com forças locais no Panamá, na Colômbia e em Honduras. A ampliação da presença militar americana nesses países também integra um objetivo mais amplo do governo Trump para retomar a influência dos Estados Unidos na região. No horário de Brasília, 4h35.
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0: 3:41.
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0: O prefeito de Manaus, Renato Júnior do Avante, ele sancionou a lei que obriga a divulgação dos gastos públicos com eventos no próprio local da programação. Essa regra vale para eventos realizados, apoiados ou patrocinados também com dinheiro público na capital e já está em vigor. Durante os eventos, o público deverá ter acesso aos valores gastos com infraestrutura, serviços, cachês artísticos, publicidade e também outras despesas. Essas informações devem ser apresentadas de forma clara em placas ou meios eletrônicos. Essa lei é oriunda de um projeto de lei apresentado pelo vereador Paulo Tairone. Ele é do Democrata e, inclusive, ele citou o Sou Manaus Passo a Passo como exemplo durante os debates na Câmara Municipal de Manaus. Bom, a CBN conversou com ele, ele explicou que a intenção é ampliar a transparência e também permitir que a população acompanhe os custos enquanto participa da programação.
2: No local do evento, no espaço público, no entorno ali dos palcos, é preciso que haja, a partir de então, uma placa. Pode ser uma placa com uma de obra, pode ser um telão passando as informações com todos os custos que aplicados com o recurso público durante o espaço do evento, como no Sou Manaus, por exemplo. E aí a gente precisa saber quanto custou o cachê dos artistas, quanto foi gasto com estrutura, com banheiro químico, enfim. Todos os valores relacionados ao evento que tenha sido custeado, patrocinado ou que tenha tido qualquer tipo de apoio através de recurso público, a cidade de Manaus agora precisa saber quanto custou.
0: Bom, o Sou Manaus é alvo de questionamentos na Justiça e no Tribunal de Contas aqui do Amazonas e sobre a transparência, né, e o aumento nos gastos. Um parecer do Tribunal de Contas de fevereiro desse ano apontou irregularidades nas despesas do festival do ano passado. Segundo esse relatório, os recursos passaram de 2 milhões de reais em 2022 para mais de 25 milhões em 2025. Essa lei também proíbe o uso desses espaços para promoção pessoal de autoridades e também servidores. Você escutou um trecho do que eu perguntei do vereador? O que eu perguntei para ele, né? A lei, ela não prevê penalidades, né? Então, para o descumprimento, nem define qual órgão será responsável pela fiscalização. Então, minha pergunta foi justamente sobre a fiscalização e a gente vai... É o próximo passo, né? Que a gente vai acompanhar, vamos acompanhar da implementação dessa lei que foi sancionada na terça-feira pelo prefeito Renato Júnior. Continuando a falar de política, estive na Câmara Municipal de Manaus na sessão da quarta-feira e por lá estava presente o primeiro suplente do PT, o Sassá da Construção Civil. Ele vai assumir a vaga do José Ricardo, deputado estadual eleito, né? E conversamos com ele para saber, né, como é que vai ser a postura dele no próximo ano, como é que ele está avaliando aí a Câmara Municipal de Manaus, como é que ele vai também decidir o seu posicionamento conforme a orientação do próprio partido. E ele disse que não vai seguir de forma automática as orientações da legenda, que é o PT. Ele vai assumir a cadeira do José Ricardo, como eu citei. Ele foi questionado também sobre a proximidade que ele tem com o grupo, né, do Avante, do ex-prefeito Davi Almeida, e ele disse que não se definiu como oposição ou situação à gestão municipal. Disse que vai avaliar as propostas encaminhadas à Câmara e que vai votar a favor ou contra, avaliando ou dependendo da demanda da Prefeitura de Manaus. Bom, vamos ouvir o que ele disse para a CBN.
3: Olha, deixa eu explicar, eu sempre fui independente do meu partido, sempre eu aprovei muitas coisas do partido, mas tem coisa do partido também, que o partido não vai mandar em mim. O mandato é do partido, mas os votos foram meus. Então tem coisas do partido que eu vou orientar, vou servir, mas tem coisas também que é o voto meu, tem que decidir por mim. Porque você for mandado pelo partido, o mandato não é seu, então você não vai fazer o que você quer. Então aqui sempre eu orientei o seguinte... Tem coisa do partido aqui que eu vejo aqui, que eu sempre vou defender, as casas sociais, vou defender aqui os trabalhadores, as trabalhadoras, os servidores, sempre defendi, e outro segmento. Agora tem pauta do partido que ele não pode dizer da gente, porque às vezes você tem sua opinião.
0: Bom, durante a visita à Câmara, o Sassá afirmou que está trabalhando com a previsão de assumir o mandato em fevereiro do próximo ano, mas estuda aí uma possibilidade de uma eventual antecipação. Segundo ele, depende de uma decisão do José Ricardo sobre a permanência no cargo até a posse na Alean. Ou seja, pode ter a possibilidade do José Ricardo sair antes do mandato ou não, mas o fato é que Sassá assume em 2027. Inclusive vai ter uma grande mudança, grande não, uma mudança pontual na Câmara Municipal de Manaus na próxima legislatura. Nove deputados novos na Assembleia, 5 aqui, recordo de cabeça, vão sair da Câmara para a Assembleia, mudar de endereço, né? O próprio José Ricardo, Rodrigo Guedes, Eduardo Alfaia, são os que eu recordo aqui de cabeça, mas uma mudança que vai ter com essa eleição desses vereadores para a Assembleia Legislativa do Amazonas. E teve mudança também na composição do secretariado do prefeito Renato Júnior. A médica Shadia Frache foi renomeada como secretária da Sensa, que é a Secretaria Municipal de Saúde, pelo prefeito Renato Júnior. A Shadia havia deixado o comando da secretaria para concorrer ao cargo de vice-governadora com o ex-prefeito de Manaus, o Davi Almeida. Essa renomeação da Shadia foi publicada no diário de hoje, aliás, de quarta, e divulgado hoje, né? E assinada pelo prefeito de Manaus, o Renato Júnior. O mesmo diário também mostra a exoneração de Naguib Salem José Neto da pasta. Ele tinha assumido o lugar da Shadia no dia 4 de abril, quando a servidora foi exonerada. Naguib, depois de ser exonerada como secretário, foi nomeado como subsecretário de gestão administrativa e também planejamento da Sensa, né? A médica Shadia Frache foi anunciada como vice-candidata de Davi no dia 22 de junho desse ano. Esse anúncio foi feito na residência do ex-prefeito, inclusive lá no Morro da Liberdade, Zona Sul. Teve a presença do prefeito Renato Júnior, deputados estaduais e também de vereadores. Bom, na eleição, Davi Almeida e Shadia Frache receberam 218.490 votos, isso dá mais ou menos 10,54% dos votos válidos, e terminaram a disputa pelo governo do Amazonas em quarto lugar. 3h48, intervalo. Na volta tem a Dilza Santos, Saúde da Mente, propõe a seguinte reflexão. Vai falar da importância da higiene do sono na saúde mental.
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0: 3h50.
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0: Quinta-feira é dia dela, Dilza Santos. Boa tarde, doutora.
2: Boa tarde, Ricardo. Boa tarde aos nossos ouvintes, todos do Tarde de Notícias e a equipe aí que está sempre conosco aí trazendo o melhor nessa tarde de quinta-feira, né?
0: É Ana Paula Como Souza e o Charles Costa.
2: Você está bem? Estão todos bem nessa fumaça? Meu Deus, e esse calor, né?
0: Doutora, deu uma melhorada, viu, por conta das chuvas, mas qualidade do ar moderada, viu? Atenção ainda pra gente.
2: Mas aí a gente mesmo assim tenta fazer uma higiene do sono para ter um sono de qualidade, viu? Bem, esse nosso tema, Ricardo, eu quero agradecer a Clarice, uma de nossas ouvintes que está sempre ligadinha aí no Tarde de Notícias, na coluna Saúde da Mente. Ela sugeriu esse tema, né? E eu achei super interessante, porque hoje nós temos um índice alto de pessoas com problemas para dormir. E claro, se você não dorme bem, você tem prejuízos na sua saúde mental, física, ou seja, o sono de qualidade, ele é fundamental para regular as nossas emoções. Se você dorme mal, claro que as suas emoções ficam desreguladas. E aí, o que que acontece, minha gente? Mais estresse, mais ansiedade, irritabilidade, perda de memória. Ou seja, se você dorme mal, seu dia vai mal. Pode ter certeza disso. E se dorme bem, o dia é outro, o dia é mais leve, né? Good vibe, como dizem.
0: Maravilha.
2: Mas aí eu pergunto, como é que você tem dormido aí, hein, Ricardo? Com essas notícias, né? Que vocês jornalistas têm que estar sempre ligados. Doutor... Né? Não pode deixar passar um momento sequer, nada. Tem que estar ligado. E isso é prejudicial e eu vou já falar por quê.
0: Doutora, bem interessante, viu? Eu, por exemplo, eu comecei a dormir melhor nos últimos 2 dias quando choveu, porque a fumaça prejudica bastante, né? O Pedro deu até umas orientações aqui pra gente de colocar uma bacia de água. Tentei tudo, tentei bacia, tentei umidificador, mas só melhorou com a chuva mesmo.
2: Isso, exatamente. Principalmente quem tem as ites, né, que faço parte desse grupo. Bem, gente, é importante praticar a higiene do sono, quebra alguns ciclos viciosos. Exemplo, levar o trabalho para a cama. A pessoa diz assim, eu vou dormir. Aí entra no quarto e monta um mini escritório noturno, tá? Leva celular, leva notebook. Às vezes leva até um lanchinho, outros levam um chope. Estou falando isso com conhecimento de causa, viu, minha gente?
0: Charles me olhou aqui. Charles Costa, nosso operador.
2: Você acha que está resolvendo um problema de trabalho, mas você está criando um maior ainda em relação à sua saúde, principalmente à sua saúde mental. Outro exemplo muito comum, liga a TV e foca em notícias desagradáveis, ou leva o celular e fica ali. Não, eu vou dar só uma olhadinha. Sim. Quando você percebe, já foram horas ali intertido naquelas notícias desagradáveis. O que ainda aumenta, tá, o estresse, a ansiedade, porque a pessoa, ela não vai ver ali a imagem só do que ela gosta. É. Vai aparecer notícias desagradáveis, mais desagradáveis do que agradáveis. Então, minha gente, a higiene do sono é um conjunto de práticas e hábitos focados em preparar o corpo e a mente para dormir melhor. Olha que coisa bonita isso, né? Uhum. Mas e aí, a gente pratica? Não. Infelizmente, segundo especialistas, é um dos pilares mais negligenciados, infelizmente, o que contribui para os adoecimentos, né? Nós temos um índice alto de problema de insônia, não só no Brasil, mas no mundo. As pessoas vivem buscando remédios para dormir, sendo que você fazendo uma boa higiene do sono, minha gente, você consegue sim relaxar e ter um sono reparador. Lembra que eu sempre falo aqui, né, Ricardo? Às vezes as pessoas ficam na cama igual bife, pra lá e pra cá, né?
0: Verdade.
2: Virando de um lado para outro. Ou seja, desconecte-se. Desconecte-se das telas, TV. Às vezes até aquela luzinha, minha gente, do ar-condicionado, da televisão, incomoda. Então tire da tomada ali. E tem um botãozinho no seu controle do seu ar que ele também desliga essa luzinha que incomoda. Porque é importante o quarto ter aquela escuridão. Claro que tem pessoas, não, eu não gosto. Aí compra aquele abajurzinho que coloca na tomada.
0: Sim.
2: Também ajuda para dar essa, aquela claridade bem leve. O ambiente tem que estar frio, sem fumaça, de
0: com
2: preferência,
0: certeza.
2: Né?
0: Com certeza.
2: Ter um ambiente acolhedor também é muito importante. Evite a alimentação assim forte. Ah, eu fui para uma churrascaria, uma pizzaria, agora eu vou chegar em casa e dormir. Você
0: aí
2: não vai dormir, só lamento.
0: Vai ter uma indigestão, né?
2: Evite cafeína, principalmente se você é uma pessoa extremamente já ansiosa, já tem quadro de ansiedade. Então evite cafeína, chás estimulantes e refrigerantes também, álcool, nada de levar o chopinho para a cama, tá? Por favor.
0: Por favor.
2: O chope é em um outro momento. E claro, não leve o trabalho para a cama também, né? Leve a sua namorada, a sua esposa, enfim, a pessoa amada para a cama, menos o trabalho. Compartilhe de bons momentos com o seu parceiro, sua parceira, mas evite ficar falando de trabalho e o celular também. Por favor, nada de ficar passando ali, dando aquela olhadinha que quando você percebe, já foi. E olha, gente, não dormir bem gera um impacto muito grande. Então, vamos cuidar da nossa saúde mental, trazendo mais leveza para a nossa noite, trazendo bons sonhos, né? Porque também, se você exagera na comida ou na bebida, tem pesadelos, viu?
0: Com certeza.
2: Isso é fato. Tem pessoas que chegam no consultório contando assim, os mais horrorosos sonhos. Tem também a paralisia do sono, que é algo que afeta muitas pessoas, elas não conseguem identificar, às vezes elas estão vivendo um processo tão acelerado, tão ansioso, que compromete também, trazendo a paralisia do sono, que é algo muito sério. Gente, dormir bem faz bem para você, no seu ambiente de trabalho, para as pessoas com quem você se relaciona, você fica mais simpático, mais bonito, a pele bonita, um sorriso bonito, tudo fica azul, né?
0: Azul bebê, fica mais disposto.
2: Muito, sorrindo pro vento, olha que maravilha. Você vê a fumaça ali, mas ela não te atinge, porque você teve uma boa noite de sono.
0: Ai, doutora, bem lembrado, bem apontado, viu? É isso, a gente olhou, hoje, por exemplo, eu olhei a fumaça assim, eu dormi, até demais hoje, olhei pra fumaça e ela sorriu de volta pra mim.
2: Olha só, tá vendo? Acabou a fadiga crônica, porque você dormiu bem.
0: É isso.
2: Essa é uma dica de autocuidado, minha gente. Sempre eu falo aqui, mais leveza e autocuidado nunca é demais.
0: Doutora, obrigado, viu?
2: Obrigada, querido. Boa semana. Beijos da PC.
0: Até semana que vem. E assim vamos encerrando o Tarde de Notícias, que contou com a produção da Ana Paula Souza, os trabalhos técnicos do Charles Costa, a gerência de jornalismo e programação da Daniele Pires e a direção regional de jornalismo do Paulo Fernandes.
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0: Repórter CBN, em seguida tem um ponto final. Amanhã eu não estarei aqui, você estará na companhia de Patrick Mota Filho, então até domingo. Tá bom? Um abraço.
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0: quinta-feira, 15 de outubro de 2026. O Congresso deve promulgar na semana que vem a PEC que acaba com a escala 6x1. O texto que garante duas folgas semanais sem redução de salário foi aprovado em dois turnos por 75 votos e apenas um contrário do senador Hamilton Mourão do Republicanos. A nova regra trabalhista entrará em vigor 2 meses após a publicação da emenda, quando a jornada cairá de 44 para 42 horas semanais. Um ano depois disso, a carga máxima atingirá, em definitivo, 40 horas semanais. As Forças Armadas dos Estados Unidos elaboraram planos de ataque contra o Irã, que podem usar um armamento conhecido como a mãe de todas as bombas. A informação foi divulgada pela CNN Internacional com base em relatos de autoridades americanas. Os alvos seriam instalações nucleares e a infraestrutura energética do país. Os ataques poderiam ocorrer caso o presidente Donald Trump ordene a retomada das operações militares. O uso da maior bomba não nuclear do arsenal americano representaria uma escalada significativa do conflito. A equipe de Fórmula 1 Haas anunciou o pernambucano Rafael Câmara como titular para 2027. Ele será o segundo piloto brasileiro na modalidade na próxima temporada, ao lado de Gabriel Bortoleto, da Audi. Na escuderia americana, Rafael Câmara será companheiro do britânico Oliver Berman. No horário de Brasília, 5:01.
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2: Cinco e um.
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1: Olá, muito boa tarde, seja bem-vinda, seja bem-vindo ao Ponto Final CBN desta quinta-feira, 15 de outubro de 2026. Hoje é dia do professor. Parabéns a todos os professores. É uma função muitas vezes difícil, mas de grande importância para a formação da sociedade. Nós vamos juntos e juntas até às 19h com muita informação, análise e prestação de serviço. Carolina Moran, boa tarde, tudo bem?
2: Oi, Débora, boa tarde para você e para os ouvintes. Parabéns e obrigada a todos os professores, né, por executar essa missão aí tão importante. Boa quinta-feira para todo mundo, vamos nessa.
1: Participa com a gente, manda mensagem para o nosso WhatsApp, que é o 11 99911 9981. São 5h03, vamos a Brasília. Igor Cardim tem mais detalhes sobre as discussões em torno da PEC da Segurança Pública, que já foi aprovada na CCJ e o governo tem pressa para que ela seja votada. Oi, Igor, boa tarde.
3: Oi, Débora, muito boa tarde a você, boa tarde a Carol, também aos nossos ouvintes. Pois é, um verdadeiro cabo de guerra em torno do texto da PEC da Segurança Pública. Isso porque o líder do PT no Senado e um dos coordenadores da campanha do presidente Lula, o Camilo Santana, apresentou uma emenda para reduzir a maioridade penal para 16 anos em caso de crimes hediondos, o que representa ali um recuo em parte do Partido dos Trabalhadores. Isso porque a própria líder do PT e também aliados, interlocutores ali do presidente Lula, dizem que o próprio presidente Lula também não gostou desta emenda apresentada pelo senador Camilo Santana. E aí, aqui nos bastidores, o que alguns senadores do Partido dos Trabalhadores dizem é de que nenhuma emenda será aprovada, uma emenda ao texto principal da PEC da Segurança Pública, que veio da Câmara dos Deputados, foi aprovada na Comissão de Constituição e Justiça e será pautada aqui no Senado Federal e votada em dois turnos. Os integrantes da base governista, então, devem recuar desta medida e votar ali o texto principal. Isso do lado governista, Débora. Já os integrantes da oposição também tentam correr contra o tempo ali para tentar almejar o maior número de assinaturas possível ali para o apoio à emenda apresentada pelo senador Rogério Marinho, líder do PL aqui no Senado Federal. O apoio ali dessa emenda que garante a redução da maioridade penal para 16 anos em todos os crimes e para 14 anos em crimes contra a vida e crimes hediondos. Por esse texto ali aprovado, indicado, protocolado pelo PL, eles precisariam de 49 assinaturas, mas as lideranças do PL e da oposição evitam, então, tratar ali de um número fechado e dizem que conseguem aprovar esse texto. E aí o embrólio é o seguinte: se as emendas forem aprovadas ao texto, esse texto precisa retornar à Câmara dos Deputados, que o governo não quer, porque pretende aprovar essa pauta que é de interesse da base do governo antes do segundo turno das eleições no dia 25 de outubro. Então qualquer emenda que entre no texto que já foi aprovado na Câmara precisa ser chancelado ali pela Câmara dos Deputados. Então há um trabalho, por enquanto, ainda de bastidores. Daqui a pouquinho isso deve ir para o plenário também, Débora.
1: Obrigada, Igor, pelas informações. Bom, não dava para esperar que esse tema não levantasse discussões. É um tema extremamente polêmico, redução da maioridade penal. Inclusive, a gente viu, né, um movimento do PT de volta atrás de suas convicções, porque o PT, essa parte da esquerda, sempre foi contra a redução da maioridade penal e agora sugerindo que fosse reduzida para 16, porque a oposição quer reduzir para 14. Mas é um tema que precisa de bastante discussão, né? Não dá para trazer assim como uma emenda e avançar com a votação. Então, como o governo tem urgência para votar essa matéria, provavelmente essa questão deve cair.
2: Talvez muito de olho na popularidade também do tema, né, Débora? Porque pesquisa Quest, divulgada ontem, mostra que 61% dos entrevistados aprovam a redução da maioridade penal do país. 8% só dizem desaprovar. Então, também tem tudo a ver com o apelo popular dessa medida. A gente vai seguir em Brasília, Débora, agora falando sobre Banco Master e o novo depoimento do ex-banqueiro Daniel Vorcaro. Samantha Klein, boa tarde.
4: Carol, Débora, boa tarde. O ex-banqueiro Daniel Vorcaro está prestando ainda depoimento sobre o Banco de Brasília e a tentativa frustrada de compra do Master pela instituição estatal controlada aqui pelo governo do Distrito Federal. A Polícia Federal, inclusive, foi até o complexo da Papuda para ouvir o ex-banqueiro. Vorcaro depõe ainda sobre a negociação de carteiras supostamente falsas envolvidas na transação do Master com o BRB. Os advogados do ex-banqueiro também informaram que ele vai responder todas as perguntas dos investigadores, que ele vai defender a legalidade da operação financeira aí que pretendia vender o Master para o Banco de Brasília. E lembrando, né, que essa venda foi barrada pelo Banco Central no final do ano passado. Ele que é o banqueiro que segue preso no complexo da Papuda aqui em Brasília desde meados de junho, desde final de junho. Lembrando que nessa negociação toda, nessa tentativa de negociação, o acordo previa que o Banco de Brasília adquirisse 49% das ações ordinárias e 100% das preferenciais, além de mais de 50% do capital total do Banco Master, ou seja, obteria ali toda a decisão e poder de voto. Mas, no final das contas, com a investigação que estava avançada, já na época o Banco Central acabou barrando essa compra. E toda essa negociação acabou trazendo uma crise sem precedentes para o banco, que aí busca um financiamento para tentar se manter em pé e segue aí, inclusive, com a prestação de contas do ano passado, o balanço financeiro ainda sem entrega, pelo menos atrasado desde março deste ano. Com vocês.
2: Obrigada, Samantha.
1: E a gente vai ao Rio de Janeiro. Matheus Maciel tem mais informações sobre uma operação cujo alvo é Márcio Canella. Segundo deputado estadual mais votado nessa eleição, né, Matheus? Boa tarde.
5: Exatamente, Débora. Ótima tarde para você, para Carol, todo mundo acompanhando a gente aqui no Ponto Final. A Polícia Federal prendeu mais uma vez hoje o deputado eleito Márcio Canella, do União Brasil, e o ex-secretário da Polícia Civil do Rio, Marcos Amin. O secretário municipal de Ordem Pública de Belford Roxo, Cristiano Gaspar Fernandes, e outras três pessoas, tudo isso na oitava fase da Operação O Encarne. O grupo é investigado por um esquema bilionário de lavagem de dinheiro através de uma rede de postos de combustíveis. Os outros três presos são agentes da Polícia Civil aqui do Rio de Janeiro: Giovanni Gaspar Fernandes, José Carlos Alves de Souza Júnior e o Pablo Juquiá Félix Ferreira, que também faziam parte desse esquema. O que a Polícia Federal está dizendo, pelas investigações, é que essa estrutura reunia empresários, agentes públicos e pessoas ligadas à política. A apuração identificou movimentação de mais de 7,6 bilhões só nos últimos 6 anos. Nessa ação de hoje, foram apreendidos veículos de luxo, documentos, dispositivos eletrônicos e cerca de R$40 mil em espécie na casa de um dos alvos. Vale lembrar que Márcio Canella já havia sido preso em julho pela Polícia Federal numa primeira fase dessa parte da Operação Unicarne por porte ilegal de um fuzil. A prisão em flagrante foi revertida na Justiça. Na época, ele era pré-candidato ao Senado. E aí acabou saindo da disputa e partindo para a Alerj, justamente por causa do desgaste político que foi calculado ali pela cúpula do PL. Canella, no entanto, agora foi eleito com mais de 197 mil votos no último domingo, primeiro turno, sendo o segundo deputado mais votado aqui do estado. A Polícia Federal aponta que o ex-prefeito de Belford Roxo é o articulador e patrono político do grupo criminoso. As anotações que foram apreendidas em uma outra fase da operação listavam o nome de Márcio Canella e Marcos Amin como referências a valores financeiros que cada um receberia nesse esquema. O PF também aponta que Canella teria atuado para viabilizar a indicação de Marco Amin para cargos de comando na administração aqui do Rio de Janeiro. Segundo a PF, político articulou mudanças legislativas que flexibilizaram requisitos para ocupação da presidência do DETRAN e, posteriormente, até da Secretaria da Polícia Civil. Bem, com a prisão de Marcos Amin, o Rio soma 5 ex-chefes da Polícia Civil Estadual presos desde 2008. Em nota, a Polícia Civil afirmou que a Corregedoria da instituição participa da operação desta quinta e que não compactua com desvio de condutas dos agentes. Márcio Canella, através da própria defesa, disse que confia em Deus, na justiça e que tem certeza que tudo será esclarecido. Já os advogados de Marcos Amin afirmaram que aguardam acesso à decisão para qualquer tipo de manifestação e a gente ainda tenta contato com os demais envolvidos. Débora.
1: Obrigada, Matheus. Agora, Carol, ele já tinha sido preso por portar um fuzil e mesmo assim foi o deputado estadual mais votado. Ou seja, o voto é elemento essencial da democracia, né? É uma escolha que a sociedade pode fazer. Aí você escolhe uma pessoa, claro, tudo tem que ser investigado e tal, mas, gente, ele estava portando um fuzil.
2: Estava portando um fuzil e acusado de crimes muito mais graves, né? E ele era pré-candidato ao Senado, tá, Débora? Uhum. Só não veio candidato ao Senado justamente porque foi preso e acabou sendo lançado para deputado. E agora fica essa dúvida sobre a diplomação, né? Porque com essa prisão, o Ministério Público Eleitoral ou qualquer candidato, ou coligação, partido, enfim, pode recorrer à Justiça Eleitoral para impugnar o resultado que o elegeu o deputado estadual do Rio. Mas não está descartado que, sem uma decisão desfavorável, Canella possa ser diplomado no dia 18 de dezembro pelo TRE, mesmo estando preso, né? Inclusive, ele pode fazer isso por procuração, se ele estiver preso. O Jornal Globo conversou com alguns advogados especializados em direito eleitoral, que deram esse parecer. Por exemplo, a Daniele Marques de Souza, que é presidente da Comissão de Direito e Políticas Públicas do Instituto de Advogados do Brasil, disse que o artigo 22 da Lei da Inelegibilidade prevê a abertura de uma ação de investigação na Justiça Eleitoral, se tiver indício de alguma irregularidade. Ele não tinha, né, alegando que ele não tinha condições de elegibilidade, mas isso precisa ser analisado pelo TRE. Então fica aí essa dúvida ainda sobre a possibilidade dele ser diplomado ou não, mas é um escárnio, né? O sujeito está preso, ser diplomado por procuração. É o que falta realmente para o estado do Rio de Janeiro, Débora.
1: Muito bem, a gente faz agora uma pausa, você fica com o noticiário local, já tem mais informações aqui no Ponto Final. A gente volta inclusive para falar do fim da escala 6x1, a PEC foi aprovada ontem no Senado em 2 turnos, depois de acordos e arranjos, então foi possível fazer os 2 turnos ontem e a validade depende da promulgação que deve acontecer na semana que vem. A gente explica tudo isso já.

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5: Matheus Leite tem mais informações sobre mudança de circulação de veículos no aeroporto de Congonhas. Agora que a gente está se acostumando com as últimas mudanças, vem mais uma, né, Matheus? Boa tarde.
6: Pois é, Débora, boa tarde a você e também aos ouvintes. Mudança na circulação de veículos nas vias internas que vão ocorrer a partir deste sábado no aeroporto de Congonhas. Os motoristas que chegarem pelo túnel Paulo Altran deverão seguir à direita após a saída do túnel e contornar o bolsão de táxis para acessar as áreas de embarque e desembarque de passageiros e também o estacionamento. Neste trecho, a circulação será em via única e basta seguir os condutores e o fluxo de veículos. Para quem chega pela Avenida Washington Luiz, não haverá mudanças em relação ao trajeto que já é realizado atualmente. Já os motoristas de aplicativo deverão utilizar os mesmos acessos e os novos viadutos que conectam a cobertura do edifício garagem para acessar o bolsão destinado a esse serviço. Na bifurcação próxima ao bolsão de táxis, será necessário seguir pela faixa da esquerda, acessar o primeiro viaduto, atravessar a cobertura do edifício garagem e descer pelo segundo viaduto que leva diretamente ao bolsão de carros de aplicativo. Segundo a concessionária AENA, que é responsável pela administração e operação do aeroporto de Congonhas, essas alterações têm o objetivo de melhorar a fluidez do trânsito e são necessárias por causa do avanço das obras de ampliação e de modernização do terminal. Débora.
5: Essas mudanças normalmente são bem sinalizadas, né? Mas aí tem o fato da pessoa estar acostumada a fazer de um jeito e acaba se perdendo. E no fim das contas, eu acho que fica mais difícil para os carros particulares saberem onde é que eles podem deixar ou pegar passageiros. Se você puder trazer forma mais detalhada para a gente daqui a pouco, Matheus, agradecemos, viu? Porque eu acho que sempre fica essa dúvida. E os carros particulares, como é que eles acessam o aeroporto de Congonhas para deixar e pegar passageiros?

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1: 5:21 agora, Ana Carolina Tomé tem informações ao vivo em Brasília sobre o período de transição para o fim da escala 6x1. Oi, Ana, boa tarde. Oi, Ana, nos ouve?
2: Débora, nos ouve? A aprovação da PEC, que acaba com a escala 6x1 no país, não significa que a nova jornada de trabalho começará imediatamente. A proposta prevê um período de transição para que empresas e trabalhadores se adaptem às novas regras. Alguns setores, no entanto, já estimam o impacto com a contratação de novos funcionários, inclusive repasses aos consumidores. O setor atacadista, por exemplo, avalia que esse repasse pode chegar a cerca de 6%. A primeira mudança ocorrerá, lembrando, 60 dias após a promulgação da emenda constitucional. A escala 6x1 deixará de ser adotada como regra geral e será substituída pelo modelo de 5 dias de trabalho por 2 dias de descanso. Ao mesmo tempo, a jornada máxima semanal será reduzida de 44 para 42 horas. Os 2 dias de descanso serão remunerados e, segundo a proposta, a redução da jornada não poderá resultar em diminuição do salário dos trabalhadores. A preferência é que um dos dias de folga seja o domingo. Depois de mais 12 meses, haverá aí uma nova redução da jornada, que passará de 42 para 40 horas semanais. A regra definitiva estabelece, portanto, uma jornada de 5 dias de trabalho e 2 dias de descanso, com limite de 8 horas diárias. Para Alaor Gomes, presidente do Sindi Atacadista aqui do Distrito Federal, haverá aumento de custos e repasse aos consumidores.
3: Uma empresa que tem 10 funcionários, esses 10 funcionários disponibilizam 440 horas para a empresa. Com a mudança na jornada, esses funcionários vão disponibilizar 400 horas semanais. Então, assim, essas empresas, né, nesse exemplo, ela vai ter que contratar mais um funcionário. Essa contratação implica num aumento de mais, em média, né, pelos estudos que a gente tem feito, de 21% na folha de pagamento e um repasse para os preços de 6%, entendeu? E isso vem preocupando muito o setor atacadista, né, já com déficit de mão de obra, né?
2: A mudança exigirá ainda uma reorganização das escalas, principalmente em setores que funcionam todos os dias da semana, como comércio, restaurantes, hotéis, hospitais e parte da indústria. O texto também mantém a possibilidade de organização diferenciada das jornadas em atividades que exigem esse funcionamento contínuo, como escalas de trabalho de 12 por 36, mas desde que sejam respeitados os limites de trabalho e descanso previstos na Constituição e na legislação, como explica o advogado trabalhista Rubens Bordião.
4: O que os empregadores vão ter que fazer? Vão ter que adaptar os trabalhadores dessa escala 12:36 para que eles trabalhem no final de uma semana 40 horas semanais, preservando também o direito aos descansos de 2 dias na semana. Isso também está previsto na emenda à Constituição, uma forma por meio da negociação coletiva, né, que os sindicatos vão ter uma preeminência muito grande nesse momento para garantir que essas peculiaridades de alguns setores sejam atendidas, ao mesmo tempo que seja atendida também essa redução da jornada e esse dia a mais de folga.
2: Para a Associação Brasileira de Recursos Humanos, as negociações coletivas serão fundamentais até mesmo para novos arranjos de escalas que garantam o funcionamento de setores que não podem parar, como explica o diretor institucional da ABRH, Valnei Ferreira.
5: Eu já tenho aí situações em que as empresas estão estudando, por exemplo, o regime 3x3, né, trabalha 3 dias, descansa 3, ou 3x3 por 2 e por 2, onde já existia, mas

0: pode encaixar, por exemplo, trabalha 3 dias, folga 3, trabalha 2 dias e folga 2, de forma a compor turmas diferenciadas, né? São alternativas que uma negociação coletiva e conforme o setor podem surgir.
1: Dados do Ministério do Trabalho e Emprego apontam que essa mudança pode impactar 15 milhões de trabalhadores. Débora.
2: Obrigada, Ana, pelas informações. Agora é importante reforçar que esses prazos só passam a valer após a promulgação e também a partir do momento que constar no Diário Oficial da União. Então, a princípio, a previsão para a promulgação é a próxima terça-feira. Aí sim, a partir daí, foi promulgada, foi publicada no Diário Oficial, aí esses prazos começam a contar. 60 dias para que a jornada caia de 40 para 42 horas semanais e passa a valer também o direito de 2 dias de descanso remunerado, e depois de 14 meses após a publicação, a jornada máxima aí vai ser reduzida definitivamente para 40 horas semanais.
3: E aí certamente vai ter ato no Planalto, né, Débora, para essa promulgação, porque o governo, né, está interpretando como uma vitória, um grande trunfo aí do presidente Lula para esse segundo turno. Então certamente vai ter ato do presidente, com a presença do presidente do Senado, Davi Alcolumbre, para capitalizar em cima dessa votação, né?
2: Você fica agora com o noticiário da sua região.

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0: Quinta-feira, 15 de outubro de 2026. A propaganda eleitoral gratuita dos candidatos à presidência foi marcada por críticas do presidente Lula às posições do senador Flávio Bolsonaro sobre o fim da escala 6x1. O petista defendeu o fim da escala 6x1 e reforçou que é o único capaz de implantá-la sem a redução do salário. A propaganda diz ainda que Flávio pretende derrubar a proposta caso seja eleito. Já o programa de Flávio Bolsonaro foi dedicado à apresentação do Ministério da Prosperidade, que ele pretende criar se eleito. A proposta prevê ações de capacitação profissional, acesso a crédito e incentivo ao empreendedorismo. A criação do Ministério, no entanto, não está prevista no plano de governo registrado pelo candidato do PL na Justiça Eleitoral. No documento, Flávio propõe o corte de, no mínimo, 10 pastas do governo. O empresário Daniel Vorcaro presta hoje um novo depoimento à Polícia Federal. Ele é ouvido sobre a tentativa frustrada de compra do Banco Master pelo Banco de Brasília e sobre a negociação de carteiras supostamente falsas envolvidas na transação. O interrogatório está sendo realizado presencialmente na Papudinha, onde Vorcaro permanece detido em Brasília. Ele tem o direito de ficar em silêncio, mas a defesa do empresário informou que ele responderá às perguntas dos investigadores. Os resultados dos exames de rotina do Papa Leão XIV estão dentro da normalidade. A radiografia do tórax revelou uma boa recuperação do pulmão operado. O pontífice realizou as atividades diárias de forma autônoma e a sessão de fisioterapia incluiu exercícios motores completos. Segundo a equipe médica, Leão XIV apresenta a evolução pós-operatória normal. O líder da Igreja Católica permanece no Hospital Gemelli, em Roma, depois da remoção de um tumor em estágio inicial. No horário de Brasília, 5h35.
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0: Gustavo Ferreira, editor assistente do Valor Invest, já está com a gente. Tudo bem, Gustavo? Boa tarde.
1: Alô, alô, Débora, Carol e ouvintes. Boa tarde a todos.
2: Boa tarde.
0: Gustavo, a Bolsa caiu pelo terceiro dia consecutivo. O que está acontecendo?
1: Pois é, depois de uma semana de euforia, vamos tendo uma semana de fichas caindo no mercado nacional. Até aqui, três pregões, três quedas da Bolsa, três altas do dólar. Hoje, o principal índice da Bolsa, o Ibovespa, caiu pouco mais de 1%. O dólar subiu pouco mais de 1% aos R$5,09. E que fichas estão caindo? Uma delas é a de que a derrota de Lula não é certeza, né? A campanha do presidente tem feito barulho nas redes sociais e em algumas das principais avenidas do Brasil. E quem esperava no mercado ver Flávio ganhando vantagem nas pesquisas depois da vitória no primeiro turno, tem visto que Lula segue no páreo. Em demonstração de força, ontem o presidente conseguiu aprovar no Senado, fim da escala 6-1, uma medida a contragosto do mercado que, no fim das contas, contou com apoio até de Flávio. E aí tem outra ficha caindo. Flávio tem falado em cortar gastos, mas ele não mostrou ainda como. Na contramão dessa promessa, ele fala em manter a valorização do salário mínimo, o que implica gastos crescentes com previdência. A campanha de Lula diz que Flávio vai acabar com o Bolsa Família. Flávio não só nega essa intenção. Flávio tem relembrado que no governo do pai dele, o valor do Bolsa Família triplicou. Participantes do mercado devem se lembrar disso. Cada reajuste concedido pelo pai de Flávio pressionou um pouco mais os juros a subirem no Brasil. Mas nem só de ficha brasileira se faz a cautela presente no mercado. Tem a ficha da guerra no Oriente Médio, a ficha do petróleo subindo, a ficha dos juros americanos caminhando para cima. De ficha em ficha, a renda fixa vai recuperando atratividade, Débora.
0: Valeu, Gustavo. Até amanhã.
1: Até amanhã, como sempre, convido a acessarem o valorinveste.com. Tchau, tchau.
2: Tchau, tchau. A gente tem informação agora em São Paulo com Luiz Fernando Figliage sobre a declaração do primeiro-ministro de Israel, Benjamin Netanyahu. Ele disse que pode vir ao Brasil se Flávio Bolsonaro for eleito, Luiz, para posse de Flávio, é isso? Boa tarde.
3: Boa tarde, Carol. Débora, ouvintes. Isso mesmo, ele afirmou que se Flávio Bolsonaro for eleito no segundo turno da eleição, ele pretende vir ao Brasil. Durante a inauguração de uma embaixada da Colômbia em Jerusalém, o primeiro-ministro relembrou a viagem que fez ao Brasil em janeiro de 2019 para a posse do então presidente Jair Bolsonaro. Na declaração, Netanyahu classificou ainda o Brasil como um país pequeno e que pretende ampliar a atenção do governo israelense à América Latina. No discurso, o primeiro-ministro ressaltou também que a inauguração da embaixada colombiana em Israel marca a reaproximação entre Israel e a América Latina, cuja relação, segundo ele, se perdeu pela influência da cultura de pautas identitárias. Nos últimos anos, a relação entre Brasil e Israel durante o governo Lula ficaram estremecidas, sobretudo em razão da ofensiva israelense contra a faixa de Gaza. Em 2024, o petista comparou a ação militar de Netanyahu ao Holocausto, o que levou o governo israelense a declarar Lula persona não grata no território do país. Já com a família Bolsonaro, Netanyahu tem um histórico de proximidade. Em janeiro, o candidato do PL se encontrou com o premier durante uma conferência internacional de combate ao antissemitismo realizada em Jerusalém. À época, o senador disse ter conversado com Netanyahu sobre compromissos políticos caso vencesse a eleição presidencial. Em julho, o primeiro-ministro enviou um vídeo de apoio à candidatura do filho do ex-presidente Jair Bolsonaro. A exemplo do que acontece no Brasil, Israel está em campanha eleitoral. Os israelenses vão às urnas no próximo dia 27, dois dias depois do segundo turno entre Lula e Flávio Bolsonaro. Benjamin Netanyahu busca se reeleger, mesmo acusado de corrupção e crimes de guerra. As pesquisas de intenção de voto, Carol, indicam que nenhum partido ou coalizão deve atingir aí a maioria no parlamento. As alternativas seriam um governo provisório ou a convocação de novas eleições. Netanyahu pode ser favorecido de um eventual impasse político, colocando-se como única opção viável. Carol.
2: Obrigada, Luiz Fernando.
0: Nós vamos a Belo Horizonte. Débora Costa tem mais detalhes sobre um ato de estudantes pró-Lula. Oi, Débora, boa tarde.
4: Oi, Débora, boa tarde para você e para os ouvintes. Estudantes da UFMG realizam mais um ato em Belo Horizonte em defesa da reeleição do presidente Luiz Inácio Lula da Silva, do PT, na tarde desta quinta-feira. Desta vez, o ato ocorre no gramado da Reitoria da Federal Mineira, no campus Pampulha, e conta ainda com a presença de professores e servidores. Os alunos carregam bandeiras, cartazes e usam camisas em prol da virada de Lula nas urnas. As lideranças estudantis presentes também criticam as propostas do adversário dele, Flávio Bolsonaro, do PL, para as universidades públicas e políticas para a educação e reforçam ainda a necessidade de continuar com as mobilizações até o segundo turno. A manifestação também conta com a presença de deputados federais eleitos do campo progressista e que tem tomado a frente da campanha do petista nas redes sociais. Entre eles, André Janones, da Rede, Anelisa, do PT, e Guilherme Cortez e Duda Salaber, do PSOL. É o segundo ato dos estudantes realizado aqui em Belo Horizonte. A nova manifestação também antecede o retorno de Lula a Minas neste segundo turno das eleições para recuperar terreno no estado considerado pêndulo e onde perdeu para Flávio Bolsonaro no primeiro turno. Nesta sexta-feira, o presidente vai passar por Juiz de Fora, na Zona da Mata, e Ipatinga, no Vale do Aço, em caminhadas com eleitores. A campanha ainda prevê mais uma agenda dele em Belo Horizonte no dia 21 de outubro, além de novas manifestações de estudantes no próximo fim de semana. Débora.
0: Obrigada pelas informações. Débora Costa, em Belo Horizonte. Você fica com o noticiário da sua região.

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1: 5:49. Guilherme Pradella tem informações ao vivo em São Paulo, ainda sobre o embrólio do jogo entre Vasco e Boca Juniors no Maracanã. O que que a justiça decidiu nesse momento? Guilherme, boa tarde.
2: Boa tarde, Débora, ouvintes. O Superior Tribunal de Justiça não concedeu o pedido do consórcio formado por Flamengo e Fluminense de suspender a realização do jogo entre Vasco e Boca Juniors pela semifinal da Sul-Americana no Maracanã. Com a decisão publicada nesta quinta, o duelo do dia 20 de outubro está mantido no estádio. A dupla Fla-Flu recorreu ao tribunal em Brasília na terça-feira, horas depois da última decisão favorável ao Vasco na Justiça do Rio de Janeiro. O caso foi analisado pelo presidente da corte, o ministro Luiz Felipe Salomão, que considerou falta de legitimidade jurídica para analisar o mérito do caso. Ele é tio de Paulo Salomão, que deixou o cargo de vice-presidente geral da gestão Pedrinho, presidente do Vasco, no final do ano passado. O ministro alegou que não há interesse público primário em defesa e nem serviço público em disputa. Por isso, não caberia ao STJ a decisão e fica assim mantido o determinado pelo TJ do Rio de Janeiro. Poucas horas antes do consórcio entrar em ação, a Conmebol já havia avisado o Vasco e a CBF que uma nova reviravolta judicial, vetando o uso do Maracanã, faria com que a partida fosse levada para o Paraguai. Com a decisão favorável, isso não será necessário. Os ingressos, inclusive, estão esgotados para o jogo da próxima terça-feira. Essa decisão que favoreceu o Vasco foi conquistada na última terça-feira após a decisão dos embargadores Joaquim Domingos de Almeida Neto e foi publicada no início da manhã. No sábado, a Sueli Lopes Magalhães havia concordado com os argumentos do consórcio Fla-Flu, dizendo que haveria risco de segurança, porque na próxima terça estava marcado para o Maracanãzinho, um jogo de basquete entre Flamengo e Botafogo. O Vasco então argumentou que é impossível comparar um jogo de semifinal continental com um jogo de basquete e apontou má fé do consórcio. Com isso, o jogo entre Vasco e Boca está garantido para o próximo dia 20 de outubro, às 21h30 no Maracanã. No primeiro confronto, vitória vascaína na Argentina por 1-0. Com isso, pode até empatar que avança a grande final da Copa Sul-Americana. Débora.
1: Obrigada, Pradella, pelas informações.
3: Débora, a gente tem informação agora no Rio de Janeiro sobre um caso lamentável, uma idosa de 80 anos que foi baleada durante um assalto no Leblon, na zona sul aqui do Rio. A Júlia Viana tem os detalhes para nós e a gente tem inclusive as imagens desse assalto para quem está nos assistindo aí pelo YouTube e pelo Globoplay. As imagens já estão na tela. Conta pra gente os detalhes. Júlia, boa tarde.
4: Oi, Carol, boa tarde para você e para a Débora. Realmente imagens muito fortes, né, dessa idosa de 81 anos. Ela levou 3 tiros ao ser assaltada quando saiu de um banco no Leblon, na zona sul aqui do Rio. Conversei agora com um familiar aqui na porta do hospital que disse que, apesar dos ferimentos, a Tânia Andrade Lima não corre risco de vida e está sendo transferida para um hospital particular depois de passar por exames aqui no Hospital Municipal Miguel Couto, de onde eu falo agora. O sobrinho da Tânia, o Antônio Rocha, disse que ela vai passar por cirurgia, ainda que uma bala está alojada no pescoço da idosa. Ele acredita que os criminosos estavam observando a Tânia porque ela tinha acabado de sacar dinheiro.
5: Ela saiu do banco, né, sacou um dinheiro e aí, ao se dirigir ao carro dela, tentou arrancar a bolsa, ela segurou a bolsa e aí o cara deu 3 tiros nela, né? Um pegou no dedo, o outro pegou no ombro, saiu pelo braço e o terceiro no pescoço, que alojou, mas por muita sorte, disse o médico, que está ali, que dá para tirar o projétil, está bem do lado ali da coluna. Então, a princípio, ela está bem, nós estamos levando ela para a Casa de Saúde de São José. Aquela coisa, alguém deu a dica lá, porque ela sacou um valor considerável, e aí seguiram ela e pegaram a bolsa. Viram que ela saiu da casa do banco, entendeu? Mais uma vítima aí dessa violência do Rio de Janeiro.
1: E as imagens, Júlia, são realmente impressionantes, porque mostra o momento em que ela foi abordada, o criminoso tenta arrancar a bolsa, joga ela para um lado, joga ela para o outro, como se ela fosse provavelmente ele já tinha tirado nesse momento, né? Parece que ele está sacudindo um boneco. Impressionante a violência, até que ele consegue arrancar a bolsa, sobe na moto para fugir. Ele estava de garupa numa moto.
4: Exato, as imagens são muito fortes, né? Um caso horrível mesmo. E ele balança até que ela cai no chão, né? Ferida, as pessoas acabam ali correndo para tentar socorrer a Tânia. E esse homem foge, então, em direção à moto que estava com parça. Então, a Tânia veio para cá, para o Hospital Municipal Miguel Couto, já passou por avaliação. De acordo com a Polícia Militar, um dos criminosos roubou, então, os pertences da vítima, realmente conseguiu pegar esses pertences e fugiu. E equipes da segurança presente do bairro chegaram em seguida e levaram a Tânia ao hospital. A PM disse que montou um cerco para prender os criminosos na saída de um túnel, mas eles conseguiram fugir. Os homens fugiram e deixaram a moto para trás quando foram abordados pelos policiais, e essa moto foi apreendida, vai passar por perícia. As equipes seguem tentando localizar esses criminosos e a Polícia Civil vai seguir investigando esse caso, e que a Tânia se recupere bem desse grande susto, caso de violência tremenda, Débora.
1: Certo, obrigada, Júlia. Você fica agora com o noticiário da sua região.

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0: Boa tarde, Débora. Boa tarde, Carol. Boa tarde, ouvintes. O Renato pergunta qual a diferença entre investir num ETF de ações na Bolsa ou num fundo de ações oferecido pela plataforma de investimentos. Renato, para investir num ETF, você precisa comprar cotas de quem já tem aplicação e quer vender. As cotas do ETF, então, são negociadas na Bolsa para que as transações sejam feitas com transparência e com liquidez. Já no caso do fundo de ações, o investimento ocorre diretamente com o administrador da carteira. Você entrega o dinheiro para o administrador, recebe as cotas do fundo e o gestor compra mais ações de acordo com a política de investimento estabelecida. Para que não haja distorções entre a valorização da cota do ETF e o valor patrimonial da carteira, existem mecanismos para ajustar o tamanho do patrimônio do ETF. Mas para esse mecanismo funcionar sem grandes atritos, o ideal é que o ETF seja referenciado a algum índice de mercado, como o Ibovespa, por exemplo. Já o fundo de ações não precisa desse mecanismo e a política de investimento pode ser mais flexível. Portanto, a principal diferença entre as aplicações é que o ETF normalmente é indexado a algum índice de mercado, enquanto o fundo de ações pode ter uma gestão mais ativa sem necessariamente seguir algum indicador específico. Até a próxima e continue mandando as suas perguntas para cbndinheiro@cbn.com.br.
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0: Quinta-feira, 15 de outubro de 2026. O líder do PT no Senado, Camilo Santana, apresentou uma sugestão de alteração à PEC da Segurança com o objetivo de reduzir a maioridade penal para 16 anos em casos de crimes hediondos. A proposta está na pauta do plenário do Senado. A mudança sugerida por Camilo Santana é uma reação à proposta apresentada pelo senador Rogério Marinho do PL, que reduz a maioridade penal para 16 anos na maior parte dos crimes e para 14 anos em uma lista de crimes graves. Rogério Marinho é coordenador da campanha de Flávio Bolsonaro, que publicou um vídeo defendendo a mudança. Historicamente, a bancada do governo Lula no Congresso sempre se posicionou contra a redução da maioridade penal. Uma delegada do Pará foi presa numa operação que investiga tráfico de drogas, lavagem de dinheiro e ocultação de patrimônio, além de corrupção de agentes públicos. Maria Virgínia Greenwood Pinto é suspeita de repassar informações sigilosas à facção Primeiro Comando da capital. A ação cumpriu mandados de prisão em Belém, São Paulo e Recife. O primeiro-ministro de Israel, Benjamin Netanyahu, afirmou que talvez venha a posse de Flávio Bolsonaro caso o senador seja eleito no segundo turno da eleição presidencial. O israelense relembrou a viagem que fez ao Brasil em 2019 para a posse do então presidente Jair Bolsonaro e classificou o Brasil como um país pequeno, ao dizer que pretende ampliar a atenção do governo israelense à América Latina. Nos últimos anos, a relação entre Brasil e Israel ficaram estremecidas após o governo Lula repudiar os ataques israelenses contra civis na faixa de Gaza. A Bolsa de Valores de São Paulo fechou em queda de 1,06% aos 204.324 pontos. O dólar comercial fechou em alta de 1,17%, negociado a R$ 5,08. O euro fechou valendo R$ 5,70, alta de 1,7%. No horário de Brasília, 6:06.
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1: Olá, muito boa noite. Seja bem-vinda, seja bem-vindo você que chegou agora. Nós já estamos na segunda e última hora do Ponto Final CBN desta quinta-feira, 15 de outubro de 2026, dia do professor. Meus parabéns, nossos parabéns, né, Carol, a todos os professores, esses heróis da sociedade. E você pode continuar participando com a gente. Manda mensagem aqui para o nosso WhatsApp, que é o 11 99911 9981. Nós vamos agora a Brasília, são 6h07. Ana Carolina Tomé tem detalhes sobre uma reunião entre o ministro Nunes Marques e representantes da Meta. Oi, Ana. O assunto tem a ver com a eleição, certo? Boa noite novamente.
2: É isso, Débora. Boa noite para você. O presidente do Tribunal Superior Eleitoral, Nunes Marques, se reuniu hoje com esses representantes da Meta para discutir o uso da ferramenta de inteligência artificial que estaria criando imagens de campanha de Flávio, para Flávio Bolsonaro do PL, mas recusando pedidos semelhantes para o presidente Lula do PT. A empresa prestou esclarecimentos ao TSE e informou ao presidente do TSE que trabalha para aperfeiçoar os filtros da Meta, IA, sobre pedidos relacionados às campanhas dos dois candidatos à presidência. O caso ganhou repercussão na quarta-feira, depois que usuários publicaram nas redes sociais exemplos de pedidos feitos à ferramenta. Segundo essas publicações, a IA aceitava criar imagens para Flávio, mas recusava pedidos para Lula. O PT acionou o TSE, alegando que a diferença de tratamento prejudica a igualdade entre os candidatos. O partido também apresentou uma ação na Organização dos Estados Americanos, a OEA, acusando a Meta de interferir nas eleições brasileiras. Em nota, a empresa informou que adotou medidas temporárias para impedir que ferramenta de IA crie imagens de candidatos e a recomendação de candidaturas. A Meta também afirmou que bloqueou pedidos que utilizam apenas o primeiro nome dos candidatos e o número deles nas urnas. Também no dia de hoje, o plenário do TSE determinou a retirada do trecho de um vídeo publicado por Flávio Bolsonaro e pelo deputado Nicolas Ferreira sobre uma fala de Lula a respeito dos garis. A decisão foi tomada por 6-1. O caso envolve uma declaração feita por Lula durante um evento em Belo Horizonte em agosto. Na ocasião, o presidente falou sobre a importância do trabalho dos garis, mas disse que a profissão é vista pela sociedade como um trabalho de pessoas pobres. O PT argumentou que Flávio e Nicolas publicaram um vídeo que mostrava apenas parte dessa declaração, sem o contexto completo da fala de Lula. Os ministros concordaram que esse trecho foi retirado de fato de contexto e determinaram que ele fosse removido do ar. O PT também pediu o direito de resposta, mas esse pedido foi ali negado pelo tribunal. No dia de ontem, outro caso envolvendo vídeos das campanhas de Lula e Flávio, Débora, teve julgamento interrompido no TSE. Desta vez, o ministro André Mendonça pediu que a análise fosse transferida para uma sessão presencial. Mendonça havia mandado retirar do ar um vídeo da campanha de Lula que criticava propostas econômicas de Flávio. A campanha do senador alegou que o vídeo apresentava como certos possíveis cortes em programas sociais. Durante o julgamento, 4 ministros votaram contra a decisão de Mendonça. Na prática, eles defenderam que o vídeo pudesse voltar a ser divulgado. Quando percebeu que havia maioria contra ali sua decisão, Mendonça pediu destaque, o que suspende o julgamento e leva o caso para plenário presencial. Por ser relator, a decisão anterior de Mendonça de retirar o vídeo de Lula segue valendo até que o caso seja levado ao plenário. Com você.
1: Obrigada pelas informações, Ana Carolina Tomé.
3: Débora, a gente fala agora sobre um caso que está gerando muita polêmica nos Estados Unidos. O presidente americano Donald Trump pretendia transmitir ao vivo a primeira execução militar nos Estados Unidos em mais de 60 anos, né? Uma execução por pelotão de fuzilamento, mas voltou atrás dessa ideia, né, Luiz Del Boni? Conta pra gente, boa noite.
4: Boa noite, Carol, Débora, a todos os ouvintes da CBN. Exatamente, ele recuou e afirmou que a execução por fuzilamento do ex-major do exército norte-americano Nedal Hassan não vai ser mais transmitida ao vivo. O ex-militar foi condenado por matar 13 pessoas e ferir outras 32 em um ataque terrorista no Fort Hood, no Texas, em 2009. A transmissão havia sido anunciada pelo chefe do Pentágono, Pete Hegseth, e seria a primeira execução pública no país em 90 anos. Em postagem na rede social Truth Social, Trump justificou a decisão dizendo que muitas pessoas boas e bem-intencionadas prefeririam não assistir à morte de Hassan. O republicano também diz que os familiares mais próximos das vítimas vão poder assistir à execução presencialmente, se assim desejarem. O vice-presidente dos Estados Unidos, J.D. Vance, já havia dito que não veria a execução. A intenção de Trump era fazer do caso de Hassan um exemplo, tendo chamado em outras oportunidades o ex-militar de maníaco. Trump abre o comunicado desta quinta-feira afirmando que transmitir a execução ao vivo para que todos pudessem assistir poderia ser um fator de dissuasão, permitindo que o mundo testemunhasse como os Estados Unidos lidam com terroristas. Trump autorizou pessoalmente a execução de Hassan e o fuzilamento dele está marcado para o dia 3 de dezembro. A decisão anterior pela execução pública causou reações contrárias no país e em órgãos internacionais. A ONU, por exemplo, fez um apelo para que o governo republicano reconsiderasse a decisão. Carol?
3: Obrigada, Delboni. As pesquisas mostram também que a maioria dos americanos se opõe a essa transmissão. Muita gente preocupada na utilização dessas imagens para estimular a radicalização também, né?
1: São Paulo, Luiz Fernando Figliage tem atualizações sobre a saúde do Papa Leão XIV. Oi, Luiz Fernando, boa noite.
5: Oi, Débora, boa noite. Exames de radiografia do Papa Leão XIV mostraram uma boa recuperação do pulmão após a cirurgia que retirou uma parte do órgão direito, de acordo com um boletim médico divulgado nesta quinta-feira pelo Vaticano. Os exames, Débora, foram exames pós-operatórios e esses exames mostraram aí que tudo está dentro dos níveis de normalidade e a sessão de fisioterapia incluiu exercícios de mobilidade completa, informaram os médicos do Papa. Os especialistas acrescentaram que Leão tem realizado as atividades diárias de forma independente. O boletim reiterou que a recuperação do Papa ocorre no ritmo esperado. A cirurgia foi realizada na terça-feira, quando os médicos retiraram um nódulo pulmonar que se revelou maligno. Outro boletim divulgado mais cedo mostrava que Leão XIV passou bem a noite no hospital e tomou o café da manhã nesta quinta. Segundo o Vaticano, na quarta-feira o Papa já havia voltado a se alimentar e caminhava pelos corredores do hospital durante a recuperação. Também na quarta-feira o Papa divulgou uma mensagem na qual agradeceu as orações recebidas de fiéis de todo o mundo e pediu que continuassem rezando pela recuperação dele. O Vaticano também informou que o pontífice retomou o trabalho do hospital, analisando documentos e que pelo segundo dia consecutivo celebrou missa com outros sacerdotes em uma capela improvisada para ele, próximo ao quarto no 10º andar do hospital em Roma, onde ele foi operado. Ainda não há uma previsão de alta de Leão XIV, Débora.
1: Obrigada, Luiz Fernando, pelas informações.
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6: Olá para você ligado aqui na CBN. Seguindo com os conteúdos especiais da Semana da Criança, hoje é dia de conversar com um empreendedor. Afinal, a gente está em uma época bastante popular para vendas. Além do Dia das Crianças, que mexe bastante com o mercado, também estão chegando as festas de fim de ano. E hoje a gente vai falar especificamente sobre o mercado dos brinquedos, que atrai tanto os pequenos quanto os adultos. Uma pesquisa apresentada na maior feira de brinquedos da América Latina, Abrim 2024, mostrou que 76% das pessoas entre 18 e 65 anos são consumidores potenciais de brinquedos. E para quem empreende nesse mercado, fica o alerta: olhar só para o público infantil pode significar deixar boas oportunidades de venda de lado. Mas como chegar a esses dois públicos? Vender pelas redes sociais é uma ótima opção nesses casos. É uma forma de chegar até o consumidor final, seja ele um colecionador ou alguém procurando um presente para o filho. 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O link de pagamento traz um ar mais profissional para o seu negócio e também evita o compartilhamento de dados sensíveis seus ou da sua empresa. Essa foi minha dica de hoje aqui no É da Sua Conta. Mas amanhã eu volto com mais. Até lá!

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2: Oi, PVC, boa noite, tudo bem?
3: Tudo bem, Débora, e você? Tudo bem, Carol?
4: Oi, PVC.
2: Tudo certo, PVC. Hoje tem jogo da Libertadores, às 9:30, Estudiantes e Flamengo. Qual a expectativa?
3: Eu acho o Flamengo um time para ganhar do Estudiantes. O Flamengo é mais forte, mas tem uma série de desfalques, né? Não tem Ayrton Lucas, não tem De Arrascaeta, não tem Danilo, todos machucados. O Bruno Henrique deve ser titular porque o Leonardo Jardim falou em entrevista coletiva que o Bruno Henrique dá mais pressão, que é mais importante para jogos que você precisa de uma bola mais longa para ganhar no rebote no meio campo e ter o controle do jogo. Mas o Flamengo é muito mais talentoso. Acontece que nos últimos 4 jogos, no ano passado foi quartas de final da Libertadores e neste ano os dois times se enfrentaram na fase de grupos. Em 4 jogos nesses últimos 2 anos, foram 2 vitórias do Flamengo, 1 do Estudiantes em La Plata, que o Flamengo ganhou nos pênaltis depois, e 1 empate neste ano em La Plata. As vitórias foram por 1 gol de diferença, o que dá noção do equilíbrio, dá noção de que você vai ter um jogo de muito duelo. O Estudiantes está em 9º lugar no campeonato argentino no seu grupo, mas eliminou o Corinthians, então... É um jogo enroscado, mas é um jogo que tem o Flamengo como favorito. Só gosto de brincar, se você acha que o Flamengo já está na final, estude antes.
4: PVC e a novela do Vasco, hein? Vai jogar realmente no Maracanã?
3: Vai jogar no Maracanã, Carol. O STJ hoje desconheceu a tentativa de queda da liminar que o Flamengo e o Fluminense e o consórcio levou para o STJ. Agora, tem uma coisa que eu queria deixar claro, assim, do meu ponto de vista e do ponto de vista do contrato também. O Maracanã continua sendo um estádio público. Ele é um estádio do estado do Rio de Janeiro, que está sob concessão de Flamengo e Fluminense. Flamengo e Fluminense tem sempre prioridade, porque eles pagam as contas, mas não é o poder econômico apenas, né? Estamos falando de uma concessão que dá a obrigação à dupla Fla-Flu de liberar para outros clubes mediante condições técnicas, como o gramado, que foi a alegação do consórcio Fla-Flu. Tá bom, houve uma desembargadora no sábado que

0: deu ganho de causa para o consórcio Fla-Flu, depois essa liminar caiu e o STJ manteve a liminar. Chega um ponto, com 70 mil ingressos vendidos, como aconteceu desde segunda-feira, em que não é mais uma questão de clube, é uma questão da cidade do Rio de Janeiro, do estado do Rio de Janeiro, que é o proprietário do estádio. Tem 70 mil pessoas que compraram ingressos. E das 70 mil pessoas que vão ao Maracanã, nas semifinais de Fluminense, de Flamengo, agora do Vasco, do Botafogo mesmo, em 2024, 20% do público é turista. Então, assim, a cidade se movimenta pelo jogo. Tem um olhar que, felizmente, o STJ considerou o que está escrito no contrato e também considerou as 70 mil pessoas que já compraram ingressos. Nesse momento, para a cidade do Rio de Janeiro, para o estado do Rio de Janeiro, é importante ter o jogo no Maracanã. Tem questões que não são do nosso indivíduo, de nós individualmente, são da sociedade.
1: Valeu, PVC, beijo, até amanhã.
0: Beijo, Carol, beijo, Débora, beijo, Carol, até amanhã.
2: Beijo, PVC.
1: Fique com o noticiário da sua região.

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1: Antes das informações do repórter CBN, acabou de sair o Datafolha com intenções de voto para o segundo turno. Flávio Bolsonaro aparece com 47% das intenções de voto e o presidente Lula com 45%. Portanto, dentro da margem de erro, que é de 2 pontos percentuais. Já já a gente traz mais detalhes.
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0: Quinta-feira, 15 de outubro de 2026. A Conferência Nacional dos Bispos do Brasil reafirmou em nota que é contrária às propostas que reduzem a maioridade penal no Brasil. Para a CNBB, a medida não enfrenta as causas da violência. O texto afirma ainda que o Brasil está mais seguro, ou melhor, será mais seguro se investir na proteção e na educação de sua juventude e não ampliando o encarceramento precoce de adolescentes. O tema voltou à pauta do Congresso Nacional nesta semana por iniciativa da oposição ao governo Lula durante a tramitação da PEC da Segurança Pública. Uma proposta apresentada pelo senador Rogério Marinho do PL reduz a maioridade penal para 16 anos, na maior parte dos crimes, e para 14 anos em uma lista de crimes graves. Já o líder do PT no Senado, Camilo Santana, sugeriu reduzir a maioridade penal para 16 anos apenas em casos de crimes hediondos. Um estudo do Conselho Deliberativo do Corinthians recomendou que a diretoria executiva avalie fazer uma recuperação extrajudicial ou judicial para conter a crise financeira do clube. A dívida corintiana gira em torno de 2 bilhões e 800 milhões de reais. Uma ação de recuperação extrajudicial ou judicial permitiria que o clube reestruture as dívidas, reorganize as operações e apresente um plano de pagamento dos débitos, de modo a evitar a falência. A esquerda colombiana foi às ruas para protestar contra o presidente Abelardo de la Espriella. As manifestações ocorreram nas principais cidades do país. Os atos marcaram o primeiro teste de mobilização da oposição desde que a esquerda perdeu o poder para de la Espriella, político de direita e aliado declarado dos Estados Unidos. Poucas horas antes dos protestos, o presidente aprovou por decreto um novo protocolo que torna mais rigorosa a atuação das autoridades durante as manifestações. Horário de Brasília, 6h36.
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2: Isa Stassarini tem informações ao vivo em Brasília, mais detalhes da pesquisa Datafolha. Oi, Isa.
3: Oi, Débora. Pois é, olha, mais uma pesquisa Datafolha divulgada há 10 dias do segundo turno que mostra o candidato à presidência Flávio Bolsonaro com 47% das intenções de voto. Na pesquisa anterior eram 49%, portanto, uma pequena queda. Já Lula manteve os 45% das intenções de voto, portanto, significa que os dois candidatos estão empatados tecnicamente. Em votos válidos, que exclui brancos, nulos e indecisos, Flávio Bolsonaro tem 51% dos votos e Lula 49%. A pesquisa divulgada agora há pouco também mostra que brancos, nulos ou aqueles entrevistados que disseram que não vão votar nem em Lula nem em Flávio Bolsonaro somam 6%. Antes eram 5%, e os indecisos agora são 2%. Antes era apenas 1%. Datafolha ouviu 2.520 pessoas de 16 anos ou mais entre os dias 13 e 15 de outubro. A margem de erro é de 2 pontos percentuais para mais ou para menos, e o nível de confiança é de 95%. Por enquanto, são esses os dados divulgados neste momento, lembrando que esse levantamento foi encomendado pelo jornal Folha de São Paulo, Débora.
2: E a gente tem os dados dos votos válidos, ô Isa? Acabou de sair aqui, se você não tiver, eu tenho.
3: Exato. Então, os votos válidos, que exclui brancos, nulos e indecisos, é isso que eu acabei de dizer. Tem 51% Flávio Bolsonaro e Lula 49%. Isso, votos válidos, né, Débora, que exclui brancos, nulos e indecisos. Já as intenções de voto mostram Flávio Bolsonaro com 47% e Lula com 45%.
2: Perfeito, agora ficou claro. Eu que acabei me confundindo aqui. De qualquer forma, tanto os votos totais quanto nos votos válidos, uma diferença de 2 pontos percentuais, isso. Os candidatos empatados dentro da margem de erro. Obrigada, Isa Stassarini.
0: Ô, Débora, e uma movimentação aqui interessante, quando a gente pega os votos totais, né? Porque o Flávio Bolsonaro tinha 49%, passou para 47%, e o Lula permanece nos mesmos 45%. Essa oscilação negativa do senador Flávio Bolsonaro se reflete nos brancos e nulos, que foram de 5% para 6%, e E os indecisos também subiram de 1% para 2%. Então, claro que é uma oscilação ali dentro da margem de erro, mas a impressão que a gente tem é de que Flávio Bolsonaro perdeu ali algum pontinho ali dessas intenções de voto para a gente que agora está pensando, está indecisa ou resolveu votar em branco ou nulo, é o que sinaliza essa pesquisa aí do Datafolha. Vamos falar de PEC da Segurança Pública, Débora, assunto importante na pauta do Senado. O Igor Cardim está acompanhando. Vai ter votação ainda hoje, Igor? Como é que está?
4: Carol, a expectativa é de que ainda ocorra, apesar do presidente do Senado, Davi Alcolumbre, ter retirado de pauta da sessão de hoje a votação da PEC da segurança. Estava prevista para hoje, mas há um desentendimento entre a própria base do governo Lula, a oposição, a base com a oposição, ninguém chegou a um consenso para a votação das emendas apresentadas sobre a redução da maioridade penal. O senador Camilo Santana, um dos coordenadores da campanha de Lula, chegou a apresentar uma emenda com o objetivo de diminuir a maioridade para 16 anos em crimes hediondos, mas uma ala do PT, inclusive a própria líder do governo, Tereza Leitão, e o próprio presidente Lula, são contra esse entendimento. Mas a justificativa é de que, com essa redução ali para crimes hediondos aos 16 anos, a base do governo conseguiria apoio de integrantes da oposição. Por outro lado, a oposição diz que quer que o texto que foi proposto ali pelo senador Rogério Marinho, de 16 anos para maioridade penal e 14 anos em caso de crimes hediondos, passasse, mas também não há o número de assinaturas mínimo ali para que isso seja pautado. E aí, por conta desse desentendimento, dessa falta de acordo ali, o presidente do Senado, Davi Alcolumbre, retirou de pauta da sessão, mas conversando aqui com os senadores, eles dizem que nada impede que o senador Davi Alcolumbre retome a pauta para ainda hoje, caso aqui nos bastidores haja um entendimento sobre a votação das emendas, que inclusive podem ser votadas em separado do texto principal, inclusive para poder evitar que o texto principal retorne à Câmara dos Deputados. Carol.
0: Então, tá bom, Igor, obrigada. Vamos seguir de olho. Tá meio confuso, né, Débora? Nem a base do governo tá se entendendo aí sobre a votação dessa matéria.
2: Exatamente, a gente vai ter que aguardar essas negociações. A Isis Tassiarini tá de volta de Brasília, porque nessa reta final antes do segundo turno, há 10 dias das eleições, o presidente Lula fez outra promessa, né, Isa?
3: Exato, viu, Débora? Exatamente isso. Há 10 dias das eleições, o presidente Lula anunciou, por meio de uma vídeo selfie divulgada nas redes sociais, que vai mandar uma PEC, uma proposta de emenda à Constituição, ao Congresso, para garantir transporte gratuito aos finais de semana para a população. Lembrando, essa é mais uma medida naquela lista de bondades, né, que Lula anunciou nessa semana para conseguir reverter e virar votos, reverter o favoritismo do adversário Flávio Bolsonaro. No vídeo, Lula diz que vai usar parte do dinheiro das emendas parlamentares para cumprir essa promessa, afirmou que assim o povo vai ficar feliz e os deputados estarão dando utilidade às emendas e o governo garantindo que vale a pena o fim da escala 6x1. E por que eu falei que faz parte da lista, né, de promessas anunciadas essa semana pelo presidente Lula? Porque também no início da semana, o presidente anunciou um pacote de benefícios para microempreendedores individuais e ainda fez uma sinalização para estudantes, né? Garantindo que, se for eleito, vai criar um pé de meia para universitários, semelhante ao que existe hoje para alunos da educação básica, do ensino regular, alunos do ensino médio. Portanto, um esforço do presidente Lula em tentar reverter o favoritismo do adversário e conseguir virar votos nessa reta final das eleições. Lembrando que o segundo turno é daqui a 10 dias, marcado para o dia 25 de outubro. Débora.
2: Obrigada, Isa. Então tá aí, mais uma promessa do presidente Lula. Você fica com o noticiário da sua região.

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1: 6:51, Luiz Del Boni está de volta em São Paulo e traz mais detalhes sobre protestos de estudantes na Argentina. Oi, Del Boni.
2: Débora, esses protestos são por cortes econômicos em universidades públicas e aí terminou com um confronto entre manifestantes e a polícia em Buenos Aires, na Argentina. Os protestos exigem que o governo de Javier Milei cumpra uma lei que prevê a atualização do financiamento das universidades públicas, incluindo a reposição das perdas salariais dos professores e a recomposição das bolsas estudantis. A mobilização dessa quinta-feira acontece após dias de greve, protestos dentro das instituições de ensino e decisões judiciais que determinaram que o Poder Executivo aplique a chamada Lei de Financiamento Universitário. Os confrontos aconteceram durante um ato na praça em frente ao Congresso argentino e foram registrados ataques com pedras e gás lacrimogênio. Os manifestantes levaram bandeiras de entidades estudantis e sindicatos de professores. Entre as mensagens exibidas estavam Milei, cumpra a lei, e a universidade pública é um direito, não um privilégio. Segundo o Centro de Pesquisa em Economia Nacional da Universidade de Buenos Aires, os recursos destinados às universidades argentinas caíram 40% no primeiro semestre deste ano, em comparação com o mesmo período de 2023. A Lei de Financiamento Universitário foi aprovada pelo Congresso em agosto de 2025, mas vetada por Milei. Em outubro daquele ano, o parlamento derrubou o veto. Apesar disso, o governo não aplicou a norma. Débora?
1: Obrigada, Luiz Del Boni, pelas informações. Você fica agora com o noticiário da sua cidade.

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1: É dele, Bono, U2. Depois de quase 10 anos, a banda está de volta, estará de volta ao Brasil. Sim, 2027 tem show do U2. Você ouve aí a música Silêncio, que é do disco novo, último trabalho da banda, Carnaval de Luz. E os shows que foram anunciados são justamente para divulgar a turnê The Greatest Show on Earth. Os shows vão acontecer em São Paulo, nos dias 10 e 12 de março, no Morumbis. E essa novidade foi divulgada hoje nas redes sociais do grupo. E como eu já disse, é para apresentar o álbum Carnaval de Luz, que é o 16º disco da banda irlandesa, que vai ser lançado ainda em 13 de novembro, mas a gente já tem aí algumas músicas disponíveis. Antes de São Paulo, o U2 fará o primeiro show da turnê na Cidade do México, em 23 de fevereiro de 2027. A outra cidade latino-americana que receberá a banda será Buenos Aires, na Argentina. E o show da abertura da turnê, das turnês, né, serão do americano Beck. Esse anúncio dos shows foi acompanhado do lançamento de uma nova faixa, intitulada com o mesmo nome da turnê. E a venda de ingressos para esse show vão estar disponíveis inicialmente na pré-venda para assinantes do U2.com. O início das vendas em 19 de outubro, às 10 horas. Em 21 de outubro, no site da Ticketmaster, a partir das 10, também uma pré-venda. E nas bilheterias físicas, a partir das 11. E a venda para o público geral, show do U2 no Brasil, no dia 22 de outubro. E assim a gente se despede do nosso ouvinte. Beijo, Carol. Até amanhã.
2: Um beijo, Débora. Boa noite para você e para os ouvintes. Até amanhã.
1: 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Muito obrigada pela companhia, tenha uma ótima noite, até mais.

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0: Quinta-feira, 15 de outubro de 2026. Uma nova pesquisa Datafolha, a 10 dias do segundo turno, mostra que o candidato do PL, Flávio Bolsonaro, tem 47% das intenções de voto. Já o presidente Lula tem 45%. Os adversários estão empatados tecnicamente dentro da margem de erro de 2 pontos percentuais. Em votos válidos, que excluem brancos, nulos e indecisos, Flávio tem 51% e Lula 49%. O senador caiu 2 pontos em relação ao último levantamento, enquanto o petista manteve o mesmo índice. O levantamento foi encomendado pelo jornal Folha de São Paulo e ouviu mais de 2 mil pessoas de 16 anos ou mais entre terça-feira e hoje. O nível de confiança é de 95%. O número de registro da pesquisa na Justiça Eleitoral é BR00466/2026. O Brasil deve subir para a 8ª maior economia do mundo em 2027, segundo projeções do Fundo Monetário Internacional. O FMI projeta que o PIB brasileiro irá para 14 trilhões de reais no próximo ano. Com isso, o Brasil ultrapassaria Itália e Rússia. Outra mudança no top 10 para o próximo ano é a ascensão da Índia para a 4ª economia mundial, com um PIB que alcançará o equivalente a 22 trilhões de reais. Em compensação, o Japão cairá para a 6ª posição. Milhares de estudantes e professores argentinos foram às ruas em protesto contra o governo de Javier Milei. Os manifestantes exigem que o governo cumpra uma lei que prevê a atualização do financiamento das universidades públicas, incluindo a reposição das perdas salariais dos professores e a recomposição das bolsas estudantis. Em Buenos Aires, a manifestação terminou em confronto entre policiais e manifestantes, com lançamento de pedras e disparo de gás lacrimogêneo. No horário de Brasília, 7:04.
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3: Olá, boa noite, sejam bem-vindos ao Viva Voz, sou 75, eu falo direto do Rio de Janeiro e hoje tenho comigo a companhia do Thiago Bronzato, de volta a Brasília, ele que é diretor da sucursal do Globo lá na capital federal. Boa noite, Bronzato.
4: Boa noite, Vera, e boa noite aos ouvintes.
3: Tem com a gente também hoje a participação do cientista político Carlos Melo. Ele que é professor do INSPER, no Dia dos Professores. Parabéns e bem-vindo, Melo.
5: Muito bem lembrado, Vera. Boa noite a você, a quem nos ouve. Boa noite, Thiago.
3: É isso, Dia dos Professores. Temos sempre de saudar essa classe tão importante para o país. Bom, hoje também é dia de pesquisa Datafolha, segunda pesquisa Datafolha do segundo turno. Então, aqui a gente já consegue fazer algumas comparações com os dados da semana passada. Quem vai refrescar os números para nós é a Isa Stassiarini, direto de Brasília. Boa noite, Isa.
6: Boa noite, Vera, para você e para todo mundo que nos acompanha. Olha, a pesquisa divulgada agora há pouco, que mostra 47% das intenções de voto para Flávio Bolsonaro e 45% para o presidente Lula. Significa que os dois estão empatados tecnicamente, e Flávio Bolsonaro, em relação à pesquisa anterior da semana passada, oscilou 2 pontos para baixo, porque anteriormente ele tinha 49% das intenções de voto e Lula, portanto, manteve os 45%. A diferença entre eles semana passada era de 4 pontos e agora é de apenas 2 pontos percentuais. Em relação agora aos votos válidos, que exclui brancos, nulos e indecisos, Flávio Bolsonaro tem 51% dos votos e Lula 49%. É esse o número que o TSE usa para definir o resultado das eleições. Já em relação aos que responderam que vão votar branco, nulo ou não vão escolher nenhum dos dois candidatos, agora somam 6%. Antes eram 5% e os indecisos agora somam 2%. Antes era apenas 1%. 1,5%. Lembrando que o Datafolha ouviu 2.520 pessoas de 16 anos ou mais entre os dias 13 e 14 de outubro. A margem de erro é de 2 pontos percentuais para mais ou para menos. E o nível de confiança é de 95%. Alguns outros dados mostram que Flávio Bolsonaro acaba vencendo Lula no Sudeste, a região com maior número de eleitores. No segmento da classe média, Flávio Bolsonaro também leva vantagem. Já Lula supera Flávio Bolsonaro entre os eleitores de menor renda e também acaba saindo na frente em relação a Flávio Bolsonaro entre os católicos e entre os eleitores do Nordeste. Já no grupo feminino, Lula teve vantagem de 9 pontos, enquanto Flávio Bolsonaro ficou à frente dos homens. Vera.
3: Obrigada, Isa, pelas suas informações. Bronzato, a caneta do presidente está mais ativa do que nunca nesse segundo turno. Uma série de medidas, a gente vai detalhá-las aí ao longo dos próximos blocos. Mas a verdade é que o Datafolha mostra um estreitamento da distância, mas com uma oscilação para baixo do Flávio Bolsonaro e não um crescimento do Lula. Apesar das medidas, também das manifestações nas ruas e da mobilização digital. O presidente está estacionado em 45% na estimulada.
7: É isso, Vera. A nova pesquisa da Datafolha mostra que a eleição presidencial continua aberta. E ela revela um detalhe importantíssimo. O Flávio Bolsonaro perde parte da vantagem que tinha adquirido no primeiro turno, sem que o Lula tenha conquistado os novos eleitores, né? Na primeira pesquisa, depois do primeiro turno, o Flávio apareceu 4 pontos à frente do Lula. Agora a diferença caiu para 2 pontos, no empate técnico, 47 e 45 dos votos totais. É a mesma dinâmica que a gente viu ali registrada na pesquisa Quest, né? O mais curioso é que o Flávio caiu 2 pontos, mas o Lula ficou exatamente estacionado onde ele estava. Os votos que o Flávio perdeu, Vera, na verdade aparecem entre os indecisos, brancos e nulos. É como se parte desse eleitorado tivesse colocado a candidatura do Flávio em observação, mas ainda não tivesse disposto a trocar de lado, né? O problema, Vera, é que o Flávio também começou a discutir a decoração do Palácio do Planalto antes de receber as chaves. Ele passou os primeiros dias ali do segundo turno tentando fazer acordos, né? Negociando apoios políticos do Centrão, discutindo mudanças constitucionais. Os aliados deles começaram a especular quem seria um ministro de determinada área, um ministro de outra área. Enquanto isso, o Lula, que ainda é o inquilino do Planalto, botou a máquina pública para girar mais rápido e passou a divulgar uma série de promessas para tentar ser reeleito. Não surtiu efeito ainda no voto direto ali para o Lula, mas de alguma forma conseguiu neutralizar o seu adversário.
3: Melo, tem um dado que sempre chama a atenção dos especialistas em pesquisas e de vocês da ciência política, porque é importante, que é o saldo da avaliação do governo. E por mais que essas medidas estejam rodando aí numa velocidade máxima, o Lula ainda tem saldo negativo. A reprovação ao seu governo é maior do que a aprovação. Tudo bem que o efeito do fim da escala 6x1 ainda não dá para ser medido nessa pesquisa. Mas ainda assim, as medidas como a das MEIs, a do Bolsa Família, que é do primeiro turno, e outras, elas já vêm ali no cômputo. É um cansaço difícil de combater esse com o governo?
5: Pera, vamos lá. Eu acho que tem um cansaço, tem uma fadiga de material, né, com relação ao governo do presidente Lula e do PT. Afinal de contas, são desde 2002 governo, e não foi por um curto período. O presidente Lula disputa eleição competitivamente ali, ó, como se diz, né, cabeça a cabeça, desde 89. Então tem um desgaste aí. Agora, veja, essa diferença da aprovação para a reprovação, ela não abriu também um delta que, se você faz o seguinte, olha, é um déficit intransponível. Que tem uma coisa interessante, quando você tem uma eleição como a gente está assistindo hoje, que é uma eleição que sobretudo está colocada no campo das rejeições, quem é mais rejeitado, né? Você pode ter nesse dado de aprovação ou reprovação do governo, que é aquela, aprova ou reprova, não tem bom, ótimo, nem regular, aprova ou reprova, certo? Você pode ter um contingente de pessoas que diz que reprova, mas nem por isso vai votar no adversário, entendeu? Por conta da rejeição que essa eleição carrega. Então você tem esses problemas todos, você também tem razão, várias dessas medidas, sobretudo essa medida de ontem, ainda não foi devidamente considerada, e pelo que a gente está vendo, pelas informações de hoje, deve vir mais ainda medidas dessa natureza pela frente.
3: Agora, Bronzato, quando a gente analisa os segmentos, sempre fazendo aquela ressalva de que dentro de cada segmento a margem de erro é um pouco maior do que no cômputo geral da pesquisa, a gente vê algumas vantagens e desvantagens de cada um deles. Então, o Lula ainda com aquele predomínio muito grande no Nordeste, mas o Flávio 10 pontos à frente na região Sudeste, que é justamente onde está concentrada a disputa pelos votos, por ser a região com maior eleitorado. As grandes manifestações do fim de semana e do início da semana aconteceram em São Paulo e no Rio, houve uma em BH também, na tentativa de mobilizar o eleitorado desses grandes centros. Mas até aqui, o Lula tem dificuldade de reduzir a distância nessa região-chave, né, para ganhar a eleição.
7: Vera, chama a atenção que a movimentação de rua em favor de Lula registrada na última semana ainda não se refletiu em intenção de votos. Apesar das grandes manifestações em apoio a Lula em São Paulo, no Rio, em Belo Horizonte, o Flávio mantém uma vantagem de 10 pontos na região Sudeste, está 51% a 41%. Entre os eleitores que ganham de 2 a 5 salários mínimos, essa diferença é ainda maior, 55% a 40%. E é justamente nesse eleitorado, Vera, concentrado ali nos grandes centros urbanos, que o Lula tenta virar esse jogo, né? Não é coincidência que o governo tenha acelerado medidas voltadas ali para microempreendedores, apostado no fim da escala 6x1, anunciado a gratuidade do transporte público no final de semana, como ele fez hoje, né? E também colocado ali a pauta de segurança pública no eixo da campanha dele. São apostas que acabam dialogando direto e indiretamente com o cotidiano dessas pessoas que trabalham nas grandes cidades, né? E vale lembrar que o eventual impacto da aprovação no fim da escala 6x1 pode também afetar esse público, né? E alavancar os votos na região Sudeste, né? O Lula, na verdade, está tentando transformar as decisões de governo e as estratégias de campanhas em votos concentrados, sobretudo, nessa região onde Flávio tem uma grande vantagem. É nessa aposta que o governo está fazendo para tentar reduzir essa vantagem. E o Flávio, por sua vez, está tomando cuidado ali para não perder espaço, não perder terreno. Virou uma espécie de jogo de war, Vera. Todo mundo tentando conquistar esse terreno do Sudeste.
3: É que vale aquela Ásia, né? Que é sempre impossível de você conquistar inteira, porque tem Dudinka, um monte de território ali que é impossível você ficar com aquilo
7: inteiro. Jogou muito War.
3: Agora, Melo. Já perdi muito no War. Ô, Melo, a gente tem uma questão chave que todo dia quase a gente analisa aqui, e é muito difícil imaginar uma maneira de atingir, que é a redução da abstenção. Historicamente, a abstenção tende a crescer e não a reduzir do primeiro para o segundo turno. Ainda mais numa circunstância como a desse ano, em que 20 estados elegeram seus governadores já na primeira rodada. O governo vai precisar de mais do que mobilização virtual para conseguir levar quem não votou no primeiro turno a ir votar. E ainda mais que a gente sabe que isso não é algo monolítico de eleitores potenciais do Lula. É uma coisa difusa ali. Quem não votou pode ter eleitor do Lula e do Flávio Bolsonaro, né?
5: Vera, a pesquisa da Quest ontem, ela vai nesse dado, porque ela vai perguntando, olha, você votou em quem, né, fulano? Confirma, né? Você votou em um que não foi para o segundo turno, você vai para onde? Então eles vão vendo essas mobilizações todas e perceberam que daqueles que não votaram, tem um maior contingente que, se for votar ou se votasse, teria votado no presidente Lula. Esse é um desafio. Você tem dois desafios: fazer que esse contingente de pessoas vote. No, em 2022, foi um pouquinho menor no segundo turno do que foi no primeiro turno, né? Não, não aumentou. Foi um pouco menor.
3: Foi um ano que aconteceu isso. Uhum.
5: Foi uma lasquinha menor, não foi grande coisa, mas foi menor. Então é fazer com que as pessoas votem, virar votos e pegar os que hoje estão dizendo que votarão nulo ou branco. Veja, o que é interessante é perceber que nesses processos há um movimento do eleitor. O eleitor não pula de um galho para o outro imediatamente. No primeiro momento, você tem a euforia. Então, na euforia, quem saiu na frente, que é dado ali como teoricamente favorito, ele abre. Mas depois, com a campanha, com a disputa, com as ações todas, o eleitor ele vai se mobilizando, você vai vendo diferenças. O presidente Lula não cresceu, mas diminuiu o senador Flávio Bolsonaro. Né? Para onde foram esses votos? O Bronzato colocou aqui, provavelmente para brancos e nulos, né? Ainda não se decidiram para o outro lado. Agora, a verdade é que é um empate técnico, mas quando você fala no empate técnico de dois candidatos, significa dois pontos. Significa que se o que está embaixo, se ele ganhar 1% mais um voto, ele vence a eleição. Então, não é uma diferença intransponível, sobretudo para quem está com a máquina. Né? Se diz, as pessoas gostam de dizer, mas nunca antes na história desse país, quem saiu em segundo lugar virou tal. Bom, vamos lá. Em primeiro lugar, a série é pequena. Você vai pegar 10 eleições, né? Mas você vai pegar, por exemplo, duas que foram decididas no primeiro turno, o presidente Fernando Henrique. Né? Duas em que o presidente. Duas em que o presidente estava com uma popularidade muito alta, o presidente Lula em 2006 e a eleição de 2010, que ele foi o responsável por isso. Aquilo foi quase uma reeleição dele, embora ele tenha talvez se incomodado com a sucessora, com o destino da sua sucessora. Agora veja, é uma margem pequena. Para quem tem a máquina na mão, concordo com o Bronzato. O cenário está absolutamente aberto. Nós vamos precisar ver os próximos dias. Vamos ver como que o Flávio vai reagir. Tem manifestação marcada para o final de semana, né, que é perigosa, porque se colocar o mesmo número de pessoas, porra, bacana, anulou. Agora, se colocar menos, né, vai parecer, né, que está atrás, que perdeu. Tem muita coisa para acontecer. Num cenário como esse, sei lá, 9 dias. É uma coisa extraordinária de tempo.
3: É verdade. É muito parelho. Tende a ser mais parelho ainda que 22, pelo que a gente está vendo da evolução das pesquisas. Abraço para o nosso colega Beto Bombig, analista político do Jota, que nos manda aqui uma foto dele entretendo os filhos que estão na semana de saco cheio, justamente jogando o or. Agora, Bronzato...
5: Tinha acabado de trocar um WhatsApp com ele.
3: Com ele também, é isso. O Bombig está

0: manifestações do fim de semana pode dar mais uma chacoalhada no tabuleiro, né?
1: Pois é, Vera, eu acho que essas entrevistas que vão ser realizadas hoje e amanhã pela TV Globo, hoje com Lula e amanhã com Flávio, elas vão ser um ponto importante aí nessa reta final, porque a gente vai ter oportunidade de conhecer um pouco melhor esses candidatos, porque até aqui, Vera, eles vinham de alguma forma podendo se escorar ali em escândalos, em desgastes políticos, né, em polêmicas até criadas pelo Supremo Tribunal Federal, e tivemos alguns raros momentos para conhecer as suas propostas, né, nas entrevistas que tivemos ali no primeiro turno, realizadas também pela TV Globo. A gente teve oportunidade, por exemplo, de saber o que o Flávio pensa sobre o meio ambiente, né? Ele teve uma dificuldade muito grande ali de reconhecer as mudanças climáticas, né? Que foi um deslize dele ali. O Lula também, a gente viu um Lula também muito irado quando foi questionado sobre o escândalo do Master, não conseguiu apresentar uma pauta.
0: Será que ele vai falar de 6-1 dessa vez, da outra vez?
1: Exato. Ele esqueceu que ele tinha 6-1 ali para anunciar, né, com uma carta na manga. Então, assim, velho, eu acho que vai ser ali uma oportunidade também dos candidatos falarem um pouco das suas propostas, de poderem debater uma agenda mais propositiva, que é isso que deve também, de alguma forma, fisgar o eleitor independente, que vai decidir o jogo nessa reta final, numa eleição tão apertada. Eu não sei o que o professor Carlos Melo acha, mas eu estou bem empolgado aí para ver essas entrevistas e conhecer melhor os candidatos, porque até agora não deu para conhecer direito.
2: Tiago, foi zero no primeiro turno em termos de futuro. Futuro não apareceu no primeiro turno. Futuro foi esquecido. E a política se faz em nome do futuro, não em nome do passado. Né? Embora os saudosistas tenham aparecido nos últimos anos falando, olha, vamos voltar ao passado como se isso fosse possível. Nós não tivemos, houve uma dispersão muito grande, e agora a tendência dessa reta final, essa entrevista hoje na TV Globo, a Renata Loprete, me parece que a tendência de apertar os candidatos seja maior, porque, enfim, reta final, tá ali, emparelhado, né? Um acerto pode valer vários votos, e um erro pode custar muito caro, né? Então, eu estou também ansioso para acompanhar, vou acompanhar hoje, acompanhar amanhã, enfim, e isso vai ficar para a nossa análise e vai ficar para a história também, porque, né, daqui a alguns anos nós vamos nos lembrar, olha, na entrevista feita à Rede Globo, tal, no dia tal, fulano falou isso, errou aqui, acertou ali. É a história que estamos vendo.
0: Eu não sei como eles vão se sair, mas eu sei que a vencedora vai ser a Renata em qualquer um dos cenários.
2: Certamente.
0: A gente vai rapidamente para um intervalo e eu volto já já com esses dois craques aqui da análise política.
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1: No Maracanã, o Fluminense tinha a bola no confronto de ida contra o Palmeiras pelas semifinais da Copa Libertadores. O Alviverde, porém, se defendia com qualidade e minimizava as chances criadas pelos donos da casa. O jogo, no entanto, mudou aos 44 do primeiro tempo, quando o Palmeiras, enfim, encaixou uma saída de bola limpa e chegou às redes com Flaco Lopes. Na etapa complementar, o cenário foi semelhante. O Flu tinha a bola e o Alviverde se segurava, até que aos 39 minutos, um contragolpe palmeirense terminou com Marlon Freitas ampliando para 2-0. Desesperados, os cariocas se lançaram à frente e, no erro de saída de gol de Carlos Miguel, descontaram com Wesley Natan. Agora, o Palmeiras joga pelo empate no Nubank Park na semana que vem para ir à decisão da Libertadores. Em entrevista coletiva, o auxiliar Vitor Castanheira, um dos responsáveis por substituir Abel Ferreira, que estava suspenso, falou um pouco mais sobre a estratégia do time para o jogo.
2: Principalmente fechar espaços, porque é uma equipa que joga muito bem no jogo interior, tem jogadores que suportam bem, que sustentam bem, e principalmente fechar linhas. Eu acho que nesse quesito nós acabamos por ser bem sucedidos. Acho que nos faltou um bocadinho hoje de um bocadinho mais de critério com bola, um bocadinho melhor de saída, mas essencialmente porque é uma meia-final, duas mãos, segurança, pragmatismo.
1: O Corinthians apresentou o técnico Clarence Seedorf, que evitou se aprofundar demais sobre as ideias que ele tem para o time.
3: Não posso explicar aqui quais são as ações que a gente tem que tomar e a gente vai tomar, mas pode ter certeza de uma coisa, que sabemos da dificuldade, vivimos essas dificuldades como jogador também.
1: Seedorf estreará contra o Vitória na segunda-feira na Neoquímica Arena pelo Brasileirão. De São Paulo, Gabriel Dudziak.
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0: quinta-feira, 15 de outubro de 2026. O presidente Lula afirmou que vai enviar ao Congresso Nacional uma PEC que prevê tarifa zero para ônibus aos finais de semana em todo o país. Em uma publicação nas redes sociais, ele afirmou que a fonte do recurso da medida será por compartilhamento de emendas parlamentares. Nessa reta final para a votação do segundo turno, o petista tem anunciado novas medidas populares voltadas para trabalhadores e estudantes, como perdão das dívidas dos MEIs, os microempreendedores individuais. Ele também prometeu criar o programa Pé de Meia para universitários, caso seja reeleito. A Justiça de São Paulo prorrogou por mais 30 dias a prisão temporária do ex-presidente da Câmara Municipal, Milton Leite. Ele está preso desde setembro, após a Polícia Civil deflagrar uma operação que apura a infiltração do primeiro comando da capital no sistema de transporte público da cidade de São Paulo. Leite é apontado pelos investigadores como possível articulador político do esquema e suspeito de ser o proprietário, de fato, da Transwolf, empresa que já havia sido alvo de uma investigação sobre lavagem de dinheiro para o PCC. Ele nega as acusações. Uma colisão entre um trem de carga e um ônibus deixou 19 feridos na França, segundo autoridades locais. O acidente aconteceu na entrada do Eurotúnel, que liga o país ao Reino Unido, por baixo do Canal da Mancha. Segundo a emissora francesa BFM TV, 5 dos feridos estão em estado crítico. Incidentes no Eurotúnel são extremamente incomuns. A estrutura tem cerca de 50 quilômetros de extensão e abriga uma ligação ferroviária submarina entre a França e o Reino Unido. O Flamengo enfrenta hoje, às 9h30 da noite, o Estudiantes de La Plata, na Argentina, pelo jogo de ida das semifinais da Libertadores da América. A partida de volta está marcada para 22 de outubro no Maracanã. No horário de Brasília, 7h33.
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2: Viva Voz está de volta hoje com o Thiago Bronzato e o professor Carlos Melo, do INSPER. O governo conseguiu uma vitória ontem com a aprovação em dois turnos da proposta de emenda à Constituição que termina com a escala 6x1 de trabalho. A oposição teve de fazer um recurso estratégico e depois de passar meses bombardeando a matéria, votou a favor, mesmo a contragosto e mesmo indicando que pode não ser para valer, que lá na frente a proposta poderia ser revista num eventual governo Flávio Bolsonaro e substituída por algo próximo a uma negociação caso a caso, negociação de trabalho entre empregadores e empregados. O fato é que o Lula passou o dia capitalizando a vitória e já emendou uma outra proposta acoplada ao fim da escala 6x1. O presidente disse que vai mandar uma outra PEC, portanto uma outra emenda à Constituição, estabelecendo passe livre nos fins de semana para que o trabalhador possa aproveitar esse dia extra de descanso em lazer com a sua família. Bronzato, as duas coisas vêm ali numa espécie de jogada casada, mas a gente sabe que dificilmente vai haver tempo até o segundo turno para uma mobilização que leve a uma votação dessa PEC, se é que ela vai chegar a ser apresentada a tempo. Mas é o presidente tentando criar uma narrativa de bem-estar e de proposta de futuro, como o Melo falou, que é uma falta, né, uma deficiência dessa campanha. Eu não ouço o Bronzato, gente.
3: Pois é, Vera, fica muito evidente ali uma conexão política entre as duas propostas anunciadas e aprovadas pelo governo Lula, né? Primeiro, Lula comemora a aprovação do fim da escala 6x1, que amplia o descanso semanal dos trabalhadores. Agora, ele promete transporte gratuito para que essas pessoas possam aproveitar o tempo livre. É como se o governo dissesse assim, Vera, já garantimos o domingo de folga, agora queremos garantir também o passeio do domingo. E a proposta vincula duas demandas concretas da população, né, que é tempo e dinheiro. Então, a campanha acertou esse anseio da população e mesmo sendo apenas uma promessa, que dependerá ali de aprovação do Congresso, acaba mexendo com a expectativa do eleitor. O que chama atenção, Vera, é que esse vale tudo eleitoral está fazendo qualquer político recalcular a rota mais rápido que o Waze, né? Porque antes a Fazenda ela era contra a implementação de uma tarifa zero sem uma fonte de financiamento. E o próprio governo Lula vinha tratando esse assunto com muita cautela e tal. Tanto é que a proposta ficou fora do programa de reeleição do presidente, não entrou ali no que ele apresentou para o TSE. Mas há 10 dias de segundo turno, tudo mudou, né? Aquilo que não encontrava espaço no orçamento antes, nem no programa de reeleição, encontrou espaço na campanha eleitoral. E o mais curioso é que essa proposta de transporte público, segundo Lula, vai ser financiada pelo quê? Pelo bolso do governo? Não. Pelos recursos das emendas parlamentares. E aí vem um plot twist aí do Lula tentando jogar a fatura pro Congresso, né? Querendo que o Congresso diminua o espaço na tão cobiçada emenda dos parlamentares, né? O que na prática, Vera, convenhamos, não vai rolar, né? Os parlamentares não vão abrir mão ali de mandar recursos para os seus redutos eleitorais, que garantem também a sua reeleição no Congresso, para financiar um projeto vendido aí como um pastel de vento pelo presidente Lula. Até porque se o próprio governo for pagar essa conta, vai ficar muito caro, né? Vai ficar muito salgado. O colunista Fábio Grani acabou de publicar no seu blog aqui no Globo, dizendo que o custo estimado varia entre 5 a 12 bilhões de reais, né? O governo já precisa encontrar espaço no orçamento de cerca de 40 bilhões de reais. Então, sabe-se lá como que ele vai conseguir fazer essa manobra no orçamento para encaixar mais essa fatura. Então, velho, eu acho que as chances disso vingar por hora são mínimas.
2: É engraçado, né, Melo, porque essa questão do passe livre foi o estopim daquelas jornadas de 2013, se a gente se lembrar. E era uma demanda muito em cima das prefeituras. É um assunto que costuma aparecer recorrentemente em campanhas municipais pelo fato justamente do transporte ser ou estadual ou municipal na maior parte dos casos. O governo federal entrando nisso, fica realmente ali, é difícil de compreender qual vai ser esse mecanismo, se vai ser uma subvenção às prefeituras ou aos metrôs estaduais, quando eles forem estaduais. E essa questão de fazer uma caridade com o chapéu dos parlamentares tem essa dificuldade adicional que o Bronzato bem trouxe, né?
4: É, vamos lá. A gente tem que analisar isso sobre dois prismas, pelo menos dois, né? Um é o fiscal, né? Tudo bem, tem essa questão toda, quanto custa, como vai pagar, como vai ser e tal, é factível, não é? Agora, que é do ponto de vista político e, é claro, eleitoral. Do ponto de vista político, o presidente Lula, ele está conseguindo manter a iniciativa da agenda. Mantém a iniciativa da agenda. E mais, coloca mais um constrangimento para a oposição. A oposição vai falar que é contra uma medida tão popular, populista, tá? Mas tão popular, vai dizer isso na véspera de eleição? E mais, politiza também a questão das emendas, porque é dinheiro público. Não pode não ser dinheiro que está no executivo, mas é dinheiro público sobre o qual tem muitos questionamentos sobre ele, sobre como isso tem sido gasto. Claro que os parlamentares não vão abrir mão disso facilmente e tal, mas o constrangimento está colocado numa véspera de eleição, né? Veja, a questão era, agora a gente vai depois do populismo desses últimos dias, agora a gente vai partir para qual? Vamos partir agora para o populismo penal, que era o que estava se pensando para agora, a questão da idade, diminuir a idade mínima para a responsabilização das pessoas, tal. 16, 14 anos, se deixarem 12 anos, enfim, né? Só que não, isso não entrou o Alcolumbre, de alguma forma é um aliado do Lula que está mexendo ali, né, as suas coordenadas, até porque ele depende muito do Lula, da vitória do Lula, do destino dele a partir do ano que vem. E o Lula já entra com uma outra questão, que é a questão agora desse passe livre. Ou seja, se isso vai acontecer ou não, a gente não sabe. Agora, que ele mantém o tônus da campanha, né, politizando a campanha, colocando propostas para a campanha, mobilizando as pessoas a pensar numa nova questão, uma nova uma nova política pública, que seja, né? Ele mantém. Eu acho isso tudo que tem sido demonstrado de um populismo enorme, de lado a lado. E aí, Vera, eu acho que foi de você que eu ouvi isso outro dia no rádio, e eu achei muito apropriado. Se não foi você, então considere que foi sua, porque foi muito apropriado.
2: Se for bom, eu vou me apropriar, diga, vamos ver.
4: E foi o seguinte, esse processo começa em 2014, com o presidente Dilma. Né? Não se colocou freio ali, né? O presidente Dilma que dizia, olha, quando chegar a eleição a gente faz o diabo, e de fato, né, esse processo começa ali. Em 2018, isso não ocorreu, porque o presidente Temer não era candidato, aliás, estava no resto do chão com popularidade, não conseguiu sair candidato. Em 2018, não houve freio também, perdão, em 2022 não houve freio também, e agora, em 2026, também não tem freio. Quer dizer, onde que a gente vai parar? O próximo Congresso Nacional vai ser capaz de estabelecer parâmetros mais claros para isso? A justiça eleitoral vai ser capaz de agir? Eu escrevi um artigo na semana passada no Globo, dizendo que foi a eleição de um grande desastre institucional, porque isso tudo é resultado de uma grande confusão institucional. Não tem mais freios e contrapesos, não tem mais freios à ação populista do governo, porque o governo anterior fez, não tem mais freio à ação do ministro no Supremo,
2: no TSE,
4: porque
2: no
4: outro ministro também fez, não tem mais freio no TSE, porque veja, como que a gente vai sentar de fato e conversar sobre os nossos problemas e vamos estabelecer algum tipo de concertação? Porque do jeito que a gente está, não é que nós estamos contratando uma crise, nós já estamos numa crise brutal e não sabemos como sair dela.
2: Parece difícil, né, Bronzato, imaginar que seja na próxima legislatura com uma maioria tão grande do PL, porque se o presidente for o Flávio, a tendência é haver passar a boiada, e se o presidente for o Lula, a tendência é um confronto muito grande de uma maioria de um lado e um presidente de outro, né?
3: A gente já viu um Lula muito impaciente para governar com esse Congresso dominado pelo Centrão, né? Antes mesmo de ele ser eleito, me lembro de um discurso dele durante a campanha, que ele chamou o Arthur Lira, então presidente da Câmara, de imperador japonês, né? Ali ele já demonstrou muito que ele não concordava com uma forma que era conduzida ali o Congresso, né?
4: E ao longo do mandato, ele errou, né, Bronzato, no japonês, né?
3: Exatamente. Então, assim, que mostra que ele tinha uma incompreensão também da realidade política de Brasília, né? Depois de muito tempo voltando ao poder. E quando ele veio aqui para o governo, era assim, esperava-se um Lula mais aberto, um Lula receptivo, né? Mas ele ficou muito trancado, né? Inicialmente não chamava ali os parlamentares para tomar um uísque, conversar, como ele já fez em outros governos, né? Não promovia aquela pelada, futebol que ele fazia na Granja do Torto, final de semana, né? Porque era um Lula diferente também, né? E aí, com isso, ele acabou se fechando muito. E agora, tendo essa perspectiva de renovação política da legislatura, do Congresso, da próxima legislatura, a relação tende a se tornar ainda mais conflituosa se o Lula for reeleito, né? Ele vai ter que barganhar muito mais, vai ter que negociar muito mais, né? Vai ter que ter um jogo de cintura também para saber perder em algumas frentes, em alguns assuntos, ou mudar, recalcular completamente a rota. E no caso do Flávio, se for eleito, realmente acho que ele vai ter uma facilidade maior ali de passar todos os projetos dele, todas as boiadas, inclusive, quem sabe, ressuscitar aquela proposta dele de privatizar as praias, né, Vera? Que era uma coisa que ele tentou no passado, depois ficou exposta e não conseguiu, né? Pode ser uma coisa aí para ele conseguir.
2: Bater três vezes aqui na madeira, porque também isso não representa o sistema de freios e contrapesos e também é uma anomalia institucional. Eu vou rapidamente para mais um intervalo e a gente volta para falar um pouquinho da tentativa abortada de aprovação da PEC da segurança. Até lá.
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12: Restando pouco mais de uma semana para o segundo turno das eleições, o plenário do Senado votou e aprovou em dois turnos a proposta de emenda à Constituição que acaba com a escala de trabalho 6x1. O texto, defendido pelo governo, passou com apoio até mesmo de parlamentares da oposição, diante da pressão eleitoral antes do segundo turno. A PEC também passou por 5 sessões de debates antes da votação em plenário. Segundo o presidente do Senado, Davi Alcolumbre, a mudança é histórica.
13: À primeira vista, pode parecer uma mudança sutil, mas para quem acorda cedo, pega ônibus lotado, cumpre sua jornada e volta para casa no fim do dia, esta mudança é gigantesca. Um dia mais de descanso é mais tempo para a família, é mais tempo para acompanhar a vida dos seus filhos, para visitar os seus pais, para estar presente, é mais tempo para cuidar da saúde, praticar um esporte ou simplesmente descansar.
12: Pelo texto, a jornada máxima, hoje de 44 horas semanais, cai para 42 horas nos primeiros 60 dias depois da promulgação da emenda. Depois, após mais 12 meses, passa definitivamente para 40 horas. O trabalhador terá direito a 2 dias de descanso remunerado por semana, um deles preferencialmente aos domingos, e não poderá haver redução de salário, como destacou o senador Plínio Valério.
14: Você vai trabalhar menos, vai acabar produzindo mais, porque vai estar satisfeito, vai estar fisicamente bem, vai poder descansar 2 dias. Eu acho que nós estamos fazendo história hoje.
12: Pela regra geral, a votação em segundo turno só poderia ser feita depois de novas sessões para debates da proposta. No entanto, o governo conseguiu aprovar um requerimento para antecipar a tramitação, permitindo a votação em segundo turno no mesmo dia. Como não houve mudanças em relação ao texto aprovado na Câmara, a PEC segue para a promulgação, o que deve ser feito semana que vem, ainda antes do segundo turno das eleições. A proposta também preserva a possibilidade de regimes diferenciados em algumas atividades, como a escala 12x36. Áreas como saúde, segurança, transporte, limpeza urbana poderão ter regras específicas. Para os defensores da proposta, a mudança significa mais tempo de descanso e convivência familiar. Já os críticos da PEC alertam para o aumento de custos para as empresas e possíveis impactos sobre preços e empregos. O senador Eduardo Braga defendeu a aprovação da medida e garantiu que os setores econômicos não serão prejudicados.
15: Com 2 dias de descanso, o que trará mais saúde mental, mais produtividade e maior ganho aos trabalhadores e aos empresários. E, ao mesmo tempo, vamos, com cuidado, fazer os ajustes necessários para que não fique ninguém para trás.
12: De Brasília, Felipe Igreja para a CBN Amazônia.
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2: Estamos de volta hoje com os comentários do Thiago Bronzato e do cientista político Carlos Melo, professor do INSPER. Melo, você falava no bloco anterior sobre uma espécie de rali insensato que chegou a ser feito hoje para redução da maioridade penal, gente chegando a falar em 14 anos, os números sendo jogados a esmo, sendo que esse tema nem está na PEC da segurança. Mas até o PT parece ter mordido a isca de que esse assunto é majoritário na sociedade e, portanto, flertando com uma ideia da qual a esquerda historicamente diverge ali totalmente, né? Mas o adiamento também adia essa discussão.
4: Pois é. É a disputa, menos pela essência da medida, pela natureza da medida, do que pelo domínio, pelo controle da agenda desse período eleitoral. Né? Agora, entrando na questão eleitoral, Vera, eu fico me perguntando, algumas medidas do presidente Lula, essa medida agora também, desse populismo penal, quando você olha, dois grandes blocos, praticamente empatados, 50% a 50%, vai, 51% a 49%, aí, enrijecidos, calcificados. Será que alguém vai mudar de lado por conta desse tipo de medida? Me parece que os eleitores do presidente Lula já sabem que já está no preço de que essa medida não tem a cara do presidente Lula. E me parece que os eleitores do senador Flávio Bolsonaro também sabem que essa medida tem a sua cara e que já está no preço também da adesão a eles. Será que isso é decisivo ou é mesmo uma disputa pela narrativa, eu não gosto dessa palavra, mas enfim, né, pela agenda, né, dessa última semana, dessa reta final, dizer para mostrar quem é que tem a iniciativa, quem é que faz, quem é que é capaz de controlar o processo. Parece que é muito mais uma queda de braço nessa direção do que outra coisa. Agora, é claro, né? Ontem foi votado o 6x1, isso tem consequências. Se for votada a questão da maioridade penal, também terá consequências. Mas se fosse votado, se houvesse tempo para ser votado a questão da tarifa zero, também teria consequências. O problema é que o depois sempre vem depois, era, entendeu? E aí o país vai ter que se ajustar para todas essas medidas feitas no calor eleitoral, na paixão eleitoral, e não dá para ir por outro caminho. Eu quero só fazer um comentário ao que o Nonzato falou no bloco passado. Bom, o presidente Lula, se ganhar a eleição, vai ter que fazer o que ele não fez, política. Vai ter que voltar a fazer quando tinha medo de não conseguir governar lá no primeiro mandato. Chamar, conversar, tomar café, fazer o futebol, enfim. Então não vai poder passar os seus finais de semana fechado no Alvorada, vai ter que voltar.
3: Comprar um celular, de repente, né, também?
4: Também, essas coisas todas.
2: Agora que ele sabe fazer vídeo selfie.
4: E vai ter que se acertar com o Centrão. Vai ter que... Ah, mas o Centrão já aderiu ao Flávio. sim, mas depende do resultado da eleição, 100%, não, sempre depende do resultado da eleição. Agora, o Flávio, eu fiz uma brincadeira no outro dia, que eu não acredito de fato nisso, mas enfim, a brincadeira é, ele vai ter tanto poder que se ele quiser indicar o Jair Renan para uma vaga no Supremo, ele indica. Porque a maioria ele vai
2: até
4: ter.
2: O Pablo Marçal já flertou com essa ideia.
3: O Pablo Marçal tá na fila, hein? Vai ter que pegar senha.
4: Pois é, mas serão várias vagas, né, dentro do raciocínio deles. Agora, o que é importante aí é que desse grande bloco eleito neste ano, primeiro turno, e se o Flávio ganha eleição também no segundo turno, desse grande bloco, eu não consigo entender como um bloco monolítico que não comece a brotar ali, ó, defecções, disputas. Né?
2: Graças ao Centrão, principalmente.
4: Graças ao Centrão, e graças também na extrema-direita também, viu, Vera? Por conta de 2030.
2: É. Agora, ele tem chance de se reeleger e na extrema-direita, acho que o bolsonarismo ainda vai ser hegemônico por um tempo, não sei. Bronzato, o Melo falou da possibilidade de nomeação de ministros do Supremo. Vou aproveitar esses 2 minutos, então, para te ouvir sobre um bastidor que vocês têm acompanhado aí em Brasília, que é a chance do Lula aproveitar essa broderagem dele com o Alcolumbre para passar o ministro do Supremo na vaga que está aberta, portanto, não deixar o risco do Flávio Bolsonaro indicar até 5 ministros. Essa conversa está andando, é uma conversa para depois do segundo turno, mas ainda esse ano. O que está nos bastidores correndo a respeito disso?
3: Olha, nos bastidores tem uma eterna torcida do presidente do Senado, Davi Alcolumbre, de emplacar o seu aliado Rodrigo Pacheco no Supremo Tribunal Federal, né? O Alcolumbre não desistiu dessa ideia. E seja no governo Flávio ou no governo Lula, ele vai tentar trazer isso à tona de volta. Mas para o Lula é uma situação complexa, porque ele já amarrou a sua palavra à indicação do Messias. Ele disse que, se tiver oportunidade, ele vai indicar novamente o Messias. Eu vejo com pouca probabilidade ele dar esse cavalo de pau e voltar atrás da sua palavra, contrariando a sua própria base, né? Como que ele vai explicar para o PT que ele abriu mão do Messias para apoiar um nome que é o expoente do Centrão, né?
2: Fiz isso para o Flávio Bolsonaro não indicar 5 ministros. É fácil de explicar, gente. Eu acho que...
3: Eu tenho dúvidas se ele vai realmente encampar o Pacheco, até porque o Lula vai... também está preocupado com a biografia dele, né? Não é só uma reta final de mandato. E além disso, Vera, eu acho que se ele indicar o Pacheco, pode ter um movimento ali também do Flávio, orquestrando ali com o Senado para tentar obstruir e jogar essa indicação para a próxima legislatura, quando eles vão ter maioria, para tentar fazer o nome deles ali.
2: Diga,
3: Melo,
2: quer fazer um último adendo?
4: Não, só ia dizer o seguinte, o Lula já há muito tempo não se preocupa em ter explicações pro PT, né? É o PT que tem que consultar o Lula e não o contrário, o que é ruim, que fragiliza também a estrutura partidária.
2: Exato. É isso, gente, ótimo papo hoje, obrigada, Melo, parabéns de novo pelo Dia dos Professores, parabéns a todos os professores do Brasil. Bronzato, até quinta-feira que vem, até lá.
3: Até mais, pessoal.
2: Gente, o Viva Voz fica por aqui. A gente volta amanhã com aquele resuminho dessa semana intensa no Ponto Final. A produção de hoje foi do Ender Starles, os trabalhos técnicos do Henrique Dias lá em São Paulo, do Ramon Lemes aqui no Rio de Janeiro. Tchau, tchau.

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0: Quinta-feira, 15 de outubro de 2026. O presidente do Senado, Davi Alcolumbre, afirmou que vai promulgar amanhã a PEC do fim da escala 6x1. O texto que garante duas folgas semanais sem redução de salário foi aprovado ontem, em dois turnos, por 75 votos a favor e apenas um contrário, do senador Hamilton Mourão, do Republicanos. A nova regra trabalhista entra em vigor dois meses após a publicação da emenda, quando a jornada cairá de 44 para 42 horas semanais. Um ano depois disso, a carga máxima atingirá, em definitivo, 40 horas semanais. A violência é o principal problema do Brasil para 20% dos eleitores, segundo pesquisa Datafolha divulgada hoje. A saúde aparece na segunda posição com 18% das respostas, seguida pela economia, mencionada por 15% dos entrevistados. A pesquisa ouviu mais de 2 mil pessoas entre terça-feira e ontem. A margem de erro é de 2 pontos percentuais. O levantamento está registrado no TSE sob o protocolo BR00466/2026. A banda U2 anunciou que fará dois shows em São Paulo em março de 2027. A informação foi confirmada pelas redes sociais da Live Nation. A banda irlandesa se apresentará com a turnê mundial The Greatest Show on Earth no estádio Morumbis. Os shows marcam o retorno do grupo ao Brasil após quase 10 anos. A venda dos ingressos começa a partir da próxima segunda-feira no site oficial da Ticketmaster. No horário de Brasília, 8:03.
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1: Olá, boa noite.
2: Boa noite para você que nos acompanha em todo o país.
1: Quinta-feira, 15 de outubro de 2026.
2: Vamos aos destaques do dia.
1: Combate aos incêndios na Amazônia.
2: Reforço de pessoal e investigação criminal são algumas das iniciativas para conter o fogo na região. Graziele Bezerra.
3: Ministério da Justiça vai enviar ao Amazonas bombeiros e viaturas para reforçar a equipe da Força Nacional de Segurança Pública que trabalha no enfrentamento aos incêndios florestais no estado.
1: Conectividade em rodovias federais e estaduais.
2: Lançada política para reduzir áreas sem cobertura de celular. Luana Karen.
4: Para viabilizar a ampliação da conectividade nas estradas, está o compartilhamento de sinal entre as operadoras.
1: Hoje é dia do professor.
2: Brasil tem mais de 2.400.000 docentes na educação básica.
1: E o que é ser professor no país? Ouvimos docentes e alunos que destacam a importância da profissão.
5: Quero desejar um feliz dia dos professores a todos os mestres que nos ensinam e nos inspiram todos os dias. Parabéns pelo seu dia.
2: Na apresentação da Voz do Brasil, Luciano Seixas e Mariana Jungmann.
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2: A segurança nas rodovias é um dos pontos da Política Nacional de Conectividade em Rodovias, lançada hoje.
1: O projeto prevê dobrar a cobertura de telefonia móvel nas estradas federais.
2: A iniciativa busca reduzir áreas sem sinal, aumentando a segurança dos motoristas.
4: Lançada na sede da Bolsa de Valores em São Paulo, a Política Nacional de Conectividade em Rodovias. A medida prevê a conexão de internet em toda a extensão das BR-101, 116, 135, 163, 242 e 364. De acordo com o ministro das Comunicações, Frederico Filho, entre as ações para viabilizar a ampliação da conectividade nas estradas, está o compartilhamento de sinal entre as operadoras.
6: As operadoras vão abrir o sinal entre si, onde uma operadora ao longo da rodovia, não necessariamente a própria operadora vai ter a cobertura completa, tá? Então isso já vai ter um acordo entre as operadoras, que representa 13 mil quilômetros essa iniciativa.
4: O ministro dos Transportes, Jorge Santoro, acredita que com a conectividade será possível reforçar a prevenção de acidentes, melhorar a logística e aumentar a segurança das cargas que transitam nas rodovias do país.
7: E isso vai gerar um mecanismo de segurança pública muito eficiente para a gente poder avançar no controle das nossas cargas pelo país.
4: Com conectividade, motoristas e passageiros também terão melhores condições de pedir ajuda em emergências, comunicar acidentes e acionar serviços de socorro como o SAMU e os bombeiros, além de facilitar a comunicação durante os deslocamentos. Reportagem Luana Karen.
1: Federal, em ação conjunta com vários órgãos, atua para combater os incêndios florestais no estado do Amazonas.
2: O Ministério da Justiça e Segurança Pública vai enviar até a semana que vem bombeiros da Força Nacional para reforçar a operação por conta dos efeitos do El Niño.
1: A Polícia Federal abriu investigação para apurar possível ação humana na origem dos incêndios.
3: Até 21 de outubro, o Ministério da Justiça e Segurança Pública vai enviar ao Amazonas 29 bombeiros e 9 viaturas para reforçar a equipe da Força Nacional de Segurança Pública que trabalha no enfrentamento aos incêndios florestais no estado. Com mais este apoio, chega a 160 o número de profissionais que atuam na floresta para conter o avanço dos focos de calor. Segundo o Centro Gestor e Operacional do Sistema de Proteção da Amazônia, Sensipan, o Amazonas registrou 1.380 focos de incêndio nos 10 primeiros dias de outubro. Mas, de acordo com o ministro do Meio Ambiente e Mudança do Clima, João Paulo Capobianco, o quadro já começa a mudar.
8: Houve uma redução nos eventos de queimadas e incêndios e há um indicativo de redução de novos focos. Precisamos intensificar as ações.
3: O ministro também afirmou que a Polícia Federal vai investigar possível atuação humana na origem dos incêndios.
8: O novo passo agora é a investigação criminal para identificar quem está operando esse conjunto enorme de incêndios e verificar se há uma organização por trás disso.
3: O Ministério da Integração e do Desenvolvimento Regional reconheceu a situação de emergência decretada pelo governo do Amazonas em 36 municípios do estado. Além de Manaus, Humaitá, Lábrea e Apuí, no sul amazonense, também vão receber apoio para ações de prevenção e combate aos incêndios florestais. Os estados também estão capacitando 5 mil bombeiros, brigadistas e integrantes de povos e comunidades tradicionais com apoio do Fundo Amazônia. Reportagem Graziele Bezerra.
2: A Companhia Nacional de Abastecimento, CONAB, divulgou nesta quinta-feira o primeiro levantamento da safra de grãos 2026-2027.
1: De acordo com a pesquisa, a produção brasileira pode ultrapassar 367 milhões de toneladas.
2: A projeção para o novo ciclo indica crescimento de 1,4% no volume a ser colhido.
9: A estimativa é que a produção de grãos no país seja de 367 milhões e 100 mil toneladas. Os dados foram divulgados pela Companhia Nacional de Abastecimento, a CONAB. De acordo com a pesquisa, a produção de soja pode chegar a 181 milhões e 600 mil toneladas, com aumento na área semeada. Com isso, as exportações de soja em grãos estão estimadas em 117 milhões de toneladas. Fabiano Vasconcelos é gerente de acompanhamento de safras da CONAB. Ele explica que as condições climáticas de outubro influenciaram no desenvolvimento dos plantios no país.
10: Em relação à temperatura, isso é importante porque a gente tem visto aí temperaturas acima da média em grande parte do país, né, de uma maneira geral, especialmente ali na região norte, nordeste, centro-oeste. E aí a previsão para outubro, a previsão do IMED também indica temperaturas médias favoráveis ali ao desenvolvimento das lavouras em grande parte do país.
9: Para o milho, o volume total da produção pode chegar a 148 milhões de toneladas. Para o ciclo 2026-2027, a CONAB também prevê um aumento de 6,6% no consumo interno do cereal, impulsionado pela produção de etanol. Com locução de Thaís de Araújo, reportagem Márcia Fernandes.
1: O Dia Mundial da Alimentação é celebrado no dia 16 de outubro.
2: No Brasil, o Programa de Aquisição de Alimentos leva a produção de agricultores familiares para diversos segmentos da sociedade.
1: Entre eles, as cozinhas solidárias, que alimentam pessoas em situação de vulnerabilidade social.
11: Em Brasília, o Programa de Aquisição de Alimentos, o PAA, conecta produtores rurais a organizações comunitárias que preparam refeições para a população em situação de vulnerabilidade social. A produtora rural Rosana Alves do Nascimento, de São Sebastião, no Distrito Federal, trabalha há mais de 20 anos na atividade e relata sua experiência com o programa.
12: Tem o produtor que está lá com sua produção sem ter como escoar e tem as pessoas que estão precisando do alimento.
11: O Programa de Aquisição de Alimentos compra produtos da agricultura familiar e destina alimentos a iniciativas de atendimento à população em situação de insegurança alimentar. Entre as iniciativas estão as cozinhas solidárias. No Distrito Federal, a cozinha solidária Comidinha da Vovó participa dessa atividade. A responsável pelo espaço, Mãe Maria do Cerrado, relata as dificuldades enfrentadas antes de ter acesso aos alimentos.
13: Quantas vezes a gente ia para a feira, no final da feira, tudo que jogavam fora, a gente pegava. A gente pegava que eles chamavam de lixo.
11: No Distrito Federal, a Companhia Nacional de Abastecimento, a CONAB, coordena a execução do programa em parceria com associações e cooperativas de agricultores familiares. Segundo a superintendente regional da CONAB, no DF, Regina Célia Santos, cerca de 30 associações e cooperativas participam do programa que permite a comercialização da produção de agricultores familiares.
14: Estamos falando aí num público com certeza de mais de 1.000 agricultores familiares individuais que conseguem escoar seus alimentos.
11: A ministra do Desenvolvimento Agrário e Agricultura Familiar, Fernanda Machiavelli, destaca a importância do trabalho conjunto entre produtores rurais e organizações comunitárias.
14: Isso se deve ao trabalho integrado da sociedade civil, que se organizou e criou esses espaços das cozinhas solidárias, levando o alimento que hoje chega nas comunidades urbanas, alimentando as famílias brasileiras.
11: Entre 2023 e 2026, o Programa de Aquisição de Alimentos atendeu 140 mil agricultores. Em todo o país, mais de 2.600 cozinhas solidárias foram mapeadas. Reportagem Pablo Mundim.
2: Pois é, e as cozinhas solidárias são parte de um sistema maior que está completando 20 anos.
1: É o Sistema Nacional de Segurança Alimentar e Nutricional, o SISAM, que reúne e dá estrutura às políticas públicas de combate à fome.
2: Nós conversamos com Valéria Buriti, secretária extraordinária de combate à fome e à pobreza do governo federal, sobre o funcionamento do SISAM e a participação da sociedade civil, de estados e de municípios. Acompanhe.
1: Olá, secretária Valéria, bem-vinda à Voz do Brasil, um prazer ter a senhora conosco para a gente falar de 20 anos, né, do Sistema Nacional de Segurança Alimentar e Nutricional, o SISAM. A senhora pode começar, então, explicando para a gente o que é o SISAM, como é que ele se relaciona com a saída do Brasil do mapa da fome?
15: Claro, primeiro eu agradecer a oportunidade de estar aqui, eu sempre fico muito emocionada de estar na Voz do Brasil, um programa que eu escuto desde criança, então é sempre uma emoção estar aqui com vocês, agradecer o espaço. E o Sistema Nacional de Segurança Alimentar e Nutricional, o SISAM, assim como existe o SUS para garantir a saúde, assim como existe o SUAS, né, para garantir proteção para as pessoas mais vulneráveis, foi criado um sistema para garantir a alimentação como direito. Então, quando a gente olha para as causas de fome, de insegurança alimentar, obesidade, as diferentes formas, né, de insegurança alimentar, a gente vê que precisa trabalhar garantia de renda para que as pessoas possam comprar comida, produção de alimentos, para a gente ter produção de alimentos e disponibilidade de alimentos, cuidar do preço dos alimentos, é passar informação para que as pessoas, quando comprem alimentos que façam bem para a saúde, ou seja, a gente está falando de um conjunto de ações. E o sistema, ele visa justamente isso, garantir que cada ministério tenha como objetivo comum isso, todas as minhas políticas vão ter impacto para garantir o direito à alimentação e pensar também como que essas políticas podem se integrar. E uma outra dimensão importante desse sistema é também dialogar com a sociedade civil para entender quais são os problemas que o governo tem que superar, se as políticas públicas estão sendo bem executadas, estão gerando resultado, para que a gente consiga atingir esse objetivo de garantir o direito à alimentação.
1: Pois é, vamos destrinchar tudo isso um pouco mais, porque o SISAM está estruturado em 3 pilares, a gente vai falar sobre todos eles, e um deles é essa coordenação governamental, né? Quais são as políticas públicas que hoje são abarcadas pelo SISAM, as políticas de governo federal?
15: Bem, eu acho que a primeira que eu acho que vale a gente destacar é justamente a gente retomar todas as pesquisas, informação, para entender como que está a situação de segurança alimentar e nutricional do nosso país, né? Onde que a gente tem mais problemas, né? Olhar também para toda a situação de produção de alimentos. Então, a primeira política é essa da gente ter um conjunto de informações para a gente se organizar como governo e trabalhar melhor. E a partir daí, a gente mobiliza os ministérios. Então, a gente tem um plano de segurança alimentar e nutricional que vai reunir aí programas como Bolsa Família para garantir renda, vai garantir programas de fortalecimento da produção de alimentos, vai garantir alimentação escolar, o reajuste do valor repassado para alimentação escolar. Então, essas ações, elas estão reunidas num plano para que a gente consiga, juntando esse conjunto de ações do governo, garantir alimentação para todas as pessoas, considerando as diferentes realidades que a gente tem no nosso país, né?
1: E você mencionou também a questão da sociedade civil, né? A gente tem um pilar estruturado na participação social no SISAM, que quer dizer que o governo não pensa sozinho o combate à fome, né? Como é que funciona essa interação com a sociedade civil?
15: Ótimo, então essa pergunta é importante, porque participação, a participação social, ela é uma parte importante desse sistema. Quando a gente olha, por exemplo, para o programa de aquisição de alimentos, que é um programa que compra da agricultura familiar e entrega para a rede de assistência social, foi um programa criado no Conceia. Quando a gente olha para o Programa Nacional para fortalecer a agricultura familiar, quando a gente pensa no Plano Safra, ele foi criado no Conceia, que é o Conselho de Participação da Segurança Alimentar e Nutricional. Então, a participação social, ela é fundamental para que aquilo que a gente faz seja efetivo. Por quê? A sociedade vai dizer quais são os problemas que ela está vivendo, né? E a partir dessa vivência com a sua realidade é que a gente vai construir uma política pública.
1: E aí ela traz para o governo, né?
15: Exatamente. Cisternas, por exemplo, surge da sociedade. As pessoas que viviam na região do semiárido começam a captar água da chuva para consumir água da chuva para a produção de alimentos. E isso vira uma política pública. Agora, na pandemia, a gente teve outro exemplo, que são as cozinhas solidárias, né? Então, as comunidades que se organizaram para entregar refeições. Isso hoje também tenha uma política pública. Então, a participação social, ela garante que as políticas sejam mais responsivas, que ela consiga, de fato, enfrentar os problemas que a gente tem para garantir a alimentação em diferentes contextos.
1: Agora, a gente tem também a esfera federativa, que é o terceiro pilar, que não é menos importante, porque é lá no estado, no município, que as políticas são aplicadas na ponta, né? Queria que a senhora também falasse um pouco sobre como é essa interação.
15: Perfeito. De fato, é no município que as pessoas vivem, né? Então, é lá que elas vão ter acesso a um restaurante comunitário, a uma cozinha, a uma feira, a alimentação escolar. É lá que elas são, né, encontram os centros de referência e assistência social para ter acesso ao Bolsa Família. Então, o município é onde as pessoas vivem e é onde as políticas públicas chegam, de fato, para alcançar as pessoas. O governo federal dialoga, organiza, coordena, cofinancia programas. O estado tem esse papel de coordenar os municípios e organizar políticas que são maiores, mais abrangentes, e no município a vida das pessoas acontece. Então o CISAM busca organizar essa grande conversa, governo federal, governo estadual, governo municipal, como que a gente pode acompanhar essa situação de segurança alimentar, que estratégias conjuntas a gente pode ter para garantir que as pessoas se alimentem bem. E agora, quando a gente fez o Plano Brasil Sem Fome, foi muito importante esse processo de mobilizar estados e municípios para que eles colocassem esse tema na agenda. E aí a gente junta esses esforços do governo federal, do governo estadual, do governo municipal, e com isso a gente consegue melhores resultados, porque é mais gente trabalhando junto para o mesmo objetivo, que é garantir a alimentação adequada.
1: E é a prefeitura também que mapeia, né, onde é que estão, a prefeitura que sabe onde é que estão as pessoas que precisam desse tipo de política também, né?
15: Exatamente. E primeiro, a gente tem muitos recursos federais que são geridos pela prefeitura. Então, mesmo os programas que têm recurso do governo federal, a prefeitura tem essa responsabilidade de fazer a gestão desses recursos, né? Por Bolsa Família, por exemplo, que é um recurso que sai do governo federal, mas quem faz a gestão é a prefeitura. Então, é importante ter esse diálogo para que a gente consiga se organizar. E a gente tem algumas pesquisas com o nosso IBGE que mostra que tem muitas ações nos municípios de segurança alimentar. Desde feiras, agricultura urbana, compra da agricultura familiar. Então, é importante esse diálogo para que essas ações estejam melhor organizadas e possam ser mais efetivas.
1: Muito bem, nós conversamos com Valéria Buriti, secretária extraordinária de combate à fome e à pobreza. Muito obrigada, secretária, pela sua entrevista à Voz do Brasil.
15: Eu que agradeço, Mariana. Um prazer poder falar dos 20 anos do CISAM aqui.
2: Hoje, 15 de outubro, é o Dia do Professor, uma data para celebrar quem dedica a vida a formar o futuro do país.
1: De acordo com dados do Censo Escolar, o Brasil tem mais de 2 milhões e 400 mil docentes na educação básica, com ampla maioria feminina.
2: O levantamento foi divulgado hoje pelo Instituto Nacional de Estudos e Pesquisas Educacionais, Anísio Teixeira, o INEP.
16: O que é ser professor? É muito mais do que ensinar a ler, escrever ou fazer contas. É compartilhar conhecimento, despertar a curiosidade e ajudar a transformar vidas. É o que responderam alguns professores que conversamos.
17: Eu sou o professor Guilherme Schinzel e ser professor para mim é ajudar uma geração a pensar, a entender o universo e também ser um mediador de forma humana no mundo em que a IA está dominando, fazendo com que eles consigam resolver problemas, pensar de maneira abstrata e combater informações que são erradas através do método científico e usando a física como base para todo o procedimento de aprendizado.
18: Meu nome é...

0: Quase 1.900.000 professoras, o equivalente a 78,8% do total. E neste dia do professor, os alunos trazem seu agradecimento aos mestres de sala de aula.
1: Meu nome é Maria Catarina e quero agradecer todos os professores do Brasil.
2: Olá, meu nome é Bruno, eu tenho 13 anos e estou no sétimo ano. Pela minha vida, já passaram muitos ótimos professores e tenho certeza de que muitos outros passaram pelo meu caminho. Por isso, quero agradecer todos que escolheram essa bela profissão e desejar um feliz dia a todos os professores.
3: Olá, o meu nome é Eves. Hoje é dia de comemorar. Quero desejar um feliz dia dos professores a todos os mestres que nos ensinam e nos inspiram todos os dias. Parabéns pelo seu dia.
0: Mais informações sobre a pesquisa em gov.br/inep. Reportagem Thaísa Vitória.
4: E 10 novos cursos gratuitos estão disponíveis para educadores na plataforma AvaMec.
5: As formações oferecem certificado de conclusão e abordam temas como inteligência artificial, computação, redes sociais e educação antirracista.
4: Os cursos são voltados a professores do ensino fundamental e médio e a gestores escolares.
5: Para participar, basta acessar o site avamec.mec.gov.br, fazer o cadastro ou entrar com a conta gov.br e escolher a formação desejada.
4: A plataforma também oferece cursos para quem quer ampliar os conhecimentos e utilizar novas ferramentas no dia a dia escolar.
5: As fortes chuvas que atingem grandes centros urbanos costumam deixar prejuízos, sobretudo nas comunidades periféricas.
4: Para reduzir impactos de eventos climáticos extremos, a ciência está buscando soluções práticas e econômicas.
5: Uma pesquisa da Universidade Federal de Pernambuco encontrou uma medida simples para conter as enxurradas em áreas vulneráveis.
4: Você fica sabendo mais sobre essa alternativa no quadro Ciência na Prática.
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7: As memórias das fortes chuvas que arrasaram a cidade do Recife em maio de 2022 foram cruciais para a proteção de áreas de morro em zonas periféricas da capital pernambucana. Uma pesquisa mostra como o excesso de concreto nas cidades acelera o fluxo da água e agrava inundações.
8: Meu nome é Camila Salgueiro, atualmente eu sou doutoranda de engenharia civil, atuo bastante na área de drenagem urbana, modelagem hidrológica. A minha pesquisa, ela surgiu da minha vivência como cidadã recifense e sentiu na pele as consequências desse grande evento. E foi ainda mais delicada em áreas de morro, porque são áreas que a gente tem uma alta vulnerabilidade.
7: Após cruzar dados da Defesa Civil e analisar áreas críticas, como o Morro do Imbura de Cima, o estudo aponta que a solução não exige necessariamente grandes obras de infraestrutura. Alternativas aplicadas nas residências podem ser a chave para reter a água das chuvas.
8: Quando a gente tem mais vegetação, esse solo vai reter mais água. E quando a gente tem mais concreto, a gente tem o aumento do escoamento. A gente encontrou como medida adaptativa que mais estava de acordo com aquele morro específico os reservatórios de armazenamento de água. Aquela água que antes escoava, elas começaram a ser retidas por essas caixas d'água que ficavam próximas aos telhados.
7: O objetivo da pesquisa agora é tirar a ideia do papel e aplicar as técnicas na vida concreta, diante de um clima cada vez mais imprevisível.
8: Para a gente resolver alguns problemas de drenagem, não necessariamente a gente precisa construir grandes estruturas. A gente conseguiu entender que algumas soluções atuam na água escoada antes que ela chegue no sistema de drenagem. Os eventos extremos, eles não vão parar de acontecer. E a gente está no momento de adaptar a nossa realidade para isso.
7: Acompanhe a pesquisa na página da Universidade Federal de Pernambuco. E esse foi o Ciência na Prática, com produção de Warby Calil e edição de Edinaldo Júnior. E nosso encontro com o Saber Científico volta na próxima semana. Até lá.
5: E que tal começar o ano vivendo de perto o dia a dia de um pesquisador? Estudantes do segundo ano do ensino médio e professores da rede pública estadual podem se inscrever no programa Futuras Cientistas 2027 até o dia 26 de outubro.
4: São 470 vagas gratuitas para incentivar a participação de mulheres nas áreas de ciência, tecnologia, engenharia e matemática.
5: As selecionadas vão participar de atividades de pesquisa em universidades e laboratórios, presencialmente ou pela internet. internet entre os dias 4 e 29 de janeiro do ano que vem.
4: Para se inscrever

0: inscrever é só acessar o site futurascientistas.com.br. Mas atenção, é preciso ter cadastro na plataforma Lattes do CNPq.
1: E essas foram as notícias do governo federal.
0: Uma realização da Secretaria de Comunicação Social da Presidência da República.
1: Com produção da empresa Brasil de Comunicação.
0: Fique agora com as notícias do Poder Judiciário e do Congresso Nacional. Boa noite.
1: Boa noite e até amanhã.
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4: Supremo Tribunal Federal invalida a cobrança previdenciária de empregadores rurais, pessoas físicas, no período anterior a 1º de janeiro de 2018.
5: Após decisão do presidente do Superior Tribunal de Justiça, está mantido o jogo entre Vasco e Boca Juniors no Maracanã.
4: Tribunal Superior Eleitoral aprova mudanças nas regras de propaganda eleitoral entre turnos.
5: Boa noite, eu sou Marcela Luiz.
4: E eu sou Walter Lima.
5: O plenário do Supremo Tribunal Federal decidiu nesta quinta-feira que é inconstitucional a cobrança previdenciária ao Fundo de Assistência do Trabalhador Rural, o FUNRURAL, de empregadores rurais, pessoas físicas, sobre a venda da produção no período anterior a 1º de janeiro de 2018.
4: O FUNRURAL é uma contribuição para a Previdência Social cobrada sobre a venda de produtos rurais. Marcelo Della Libera.
6: O caso chegou ao Supremo por meio de uma ação da Associação Brasileira de Frigoríficos, a Abrafrigo. A entidade questionava a cobrança da contribuição sobre o valor das vendas dos produtos rurais. Antes, o cálculo era feito com base na folha de pagamento dos funcionários. Os ministros também analisaram se as empresas que compravam os produtos rurais eram responsáveis por recolher essa contribuição em nome dos produtores. Por maioria, o Supremo seguiu o entendimento do ministro Dias Toffoli, que reajustou o voto na sessão desta quinta-feira. Para ele, a lei da época não definiu todos os elementos necessários para criar a cobrança sobre a venda da produção rural. Com isso, a contribuição foi considerada inconstitucional para o período anterior a 1º de janeiro de 2018. A modulação dos efeitos da decisão será definida posteriormente.
5: A proposta de emenda à Constituição, que reduz a jornada semanal para 40 horas e acaba com a escala 6x1, foi aprovada no Congresso Nacional.
4: Agora as mudanças serão graduais e começam 2 meses após a publicação da emenda. Breno Perrucci.
7: É isso aí. Essa aprovação dá direito a 2 dias de repouso remunerado por semana aos trabalhadores, um deles preferencialmente aos domingos, sem redução salarial. Com isso, a jornada de trabalho passa para 40 horas, limitada a 8 horas diárias, o que fortalece o cuidado com a saúde do trabalhador e a promoção do trabalho decente.
5: Após decisão do presidente do Superior Tribunal de Justiça, ministro Luiz Felipe Salomão, está mantido o jogo entre Vasco e Boca Juniors pela semifinal da Sul-Americana no Maracanã, no Rio de Janeiro.
4: A partida será terça-feira, 20 de outubro, às 9:30 da noite. Fátima Uchoa.
8: A Fla-Flu Serviços, empresa criada por Flamengo e Fluminense para a gestão do complexo do Maracanã, pediu a suspensão da decisão da Justiça do Rio que autorizou o jogo no estádio, alegando que poderia agravar o desgaste do gramado em razão do curto intervalo entre os jogos e apontou possíveis riscos à segurança. A empresa também questionou a transferência ou a remarcação da partida de basquete entre Flamengo e Botafogo prevista para o Maracanãzinho. Mas o ministro Salomão entendeu que a Fla-Flu não tem legitimidade jurídica para esse tipo de pedido no STJ, já que por se tratar de empresa privada não atua na defesa de interesse público. Além disso, não apresentou elementos concretos que demonstrassem risco grave à ordem ou à segurança públicas.
5: O Tribunal Superior Eleitoral aprovou mudanças nas regras de propaganda eleitoral entre turnos.
4: A principal mudança cria uma exceção ao prazo de 48 horas para o uso em campanha de endereços eletrônicos registrados na Justiça Eleitoral entre o primeiro e o segundo turno das eleições. Vitor Struck.
9: Com a alteração, as candidaturas poderão usar os endereços eletrônicos de campanha imediatamente após o registro na Justiça Eleitoral. Para o presidente do TSE, o ministro Cássio Nunes Marques, a mudança tem o objetivo de assegurar a utilização efetiva dos meios digitais de comunicação favorecendo a ampla circulação de ideias e propostas, sem prejuízos à fiscalização.
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5: Uma boa noite.
10: E até amanhã.
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1: Eu sou Humberto Pinheiro e estes são os destaques de hoje do Jornal do Senado, que começa agora. Senado aprova aumento do limite de faturamento do MEI para até R$140 mil. Aprovada MP que exige exame para exercício da medicina. PEC da segurança pública. Presidente do Senado adia votação devido a impasse sobre o texto. Boa noite. Quem trabalha por conta própria poderá faturar mais, sem precisar deixar a categoria de microempreendedor individual, o MEI. O Senado aprovou hoje o projeto que amplia gradualmente o limite de faturamento anual, dos atuais R$80 mil para R$110 mil e, posteriormente, para R$140 mil. A mudança pode beneficiar milhões de pequenos empreendedores. Os detalhes com o repórter Alexandre Campos.
2: Essa mudança vai corrigir distorções geradas pela inflação, que de 2016 para cá foi de 55,4%. Sem qualquer ajuste no limite de enquadramento, muitos microempreendedores individuais passaram a faturar mais que R$81 mil por ano e, com isso, perderam os benefícios do Simples Nacional. Relator do projeto em plenário, o senador Carlos Fávaro, do PSD de Mato Grosso, destacou a importância da iniciativa para esse segmento.
3: O regime MEI frequentemente constitui a primeira etapa da trajetória empresarial. É este ambiente simplificado que trabalhadores autônomos, prestadores de serviço, pequenos comerciantes e produtores rurais iniciam a sua experiência empreendedora.
2: O projeto, que segue para a sanção presidencial, ainda permite que esses empresários individuais possam contratar até 2 empregados que recebam um salário mínimo mensal ou o piso da categoria. Atualmente, o limite é de apenas 1 empregado. Além disso, o texto prevê o perdão de dívidas com a União, constituídas até 13 de outubro deste ano, referentes à contribuição para a Seguridade Social do empresário, na condição de contribuinte individual, bem como os juros e multas a elas associados.
1: E o presidente do Senado, Davi Alcolumbre, anunciou hoje que o Congresso vai promulgar, nesta sexta-feira, 2 emendas à Constituição, a que acaba com a escala de 6 dias de trabalho por 1 de descanso e garante 2 folgas a cada 5 dias trabalhados, sem redução salarial, e a que assegura a aposentadoria especial e regras de estabilidade para agentes comunitários de saúde e de combate às endemias. Durante a votação da proposta sobre a jornada de trabalho, nesta quarta-feira, Alcolumbre afirmou que a mudança representa uma transformação significativa para os trabalhadores brasileiros. Os detalhes com o repórter Herman Kulitz.
4: Ao abrir a sessão deliberativa, Davi Alcolumbre destacou que cumpriu a promessa de levar o fim da escala 6-1 ao plenário logo após o primeiro turno das eleições. O presidente do Senado ressaltou que 1 dia a mais de folga representa uma mudança gigantesca para quem acorda cedo e pega transporte público, permitindo mais convivência com a família, cuidados com a saúde e tempo para o descanso.
5: À primeira vista, pode parecer uma mudança sutil, mas para quem acorda cedo, pega ônibus lotado, cumpre sua jornada e volta para casa no fim do dia, esta mudança é gigantesca. 1 dia a mais de descanso é mais tempo para a família. É mais tempo para acompanhar a vida dos seus filhos, para visitar os seus pais, para estar presente.
4: Com a nova jornada, os trabalhadores passam a ter direito a 2 dias de descanso remunerado, sendo um deles preferencialmente aos domingos. A proposição ainda proíbe a redução do salário nominal, proporcional ou de qualquer espécie.
1: A nova avaliação sobre a qualidade da formação dos futuros médicos foi aprovada pelo Senado na tarde de hoje. A medida provisória cria o Enamed, exame que avalia a formação médica no país. Repórter Patrícia Oliveira.
6: A comissão mista do Congresso, criada para analisar a medida provisória que exige o Enamed para o exercício da profissão de medicina, aprovou o relatório do deputado Dr. Luizinho, do Progressistas do Rio de Janeiro. O texto propõe 3 etapas de avaliação, ao final do 2º, do 4º e do 6º ano de curso.
7: Se um estudante apresentar desempenho suficiente nas primeiras etapas, haverá tempo hábil para identificação de lacunas de aprendizado e adoção de medidas corretivas.
6: O presidente da comissão, o senador Camilo Santana, do PT do Ceará, elogiou o trabalho conjunto para a elaboração do texto.
8: Uma construção coletiva, de um consenso, para que a gente possa garantir a melhoria da qualidade dos nossos formandos na área da medicina, que é crucial para a vida do cidadão e cidadã brasileira.
6: Cursos de medicina que apresentarem desempenho insatisfatório poderão ser submetidos à supervisão pelo MEC. A legislação atual prevê sanções como redução no número de vagas autorizadas e a suspensão de vestibulares para a medicina.
1: A senadora Daniela Ribeiro, do PP da Paraíba, ressaltou a importância da educação e do pensamento crítico para o exercício da cidadania. A parlamentar também criticou a polarização política e afirmou que a divisão tem feito mal ao país. Ao citar o 2º turno das eleições, marcada para o próximo dia 25, quando serão eleitos o presidente da República e governadores de 5 estados e do Distrito Federal, Daniela Ribeiro defendeu que a população exerça o direito ao voto com consciência crítica. A senadora ainda fez um apelo para que os eleitores analisem as propostas dos candidatos e não se baseiem apenas em manchetes e publicações nas redes sociais.
9: É bom que possamos, durante esse período, fazer uma reflexão que não seja de manchetes ou de lacração em celulares, mas uma pesquisa sobre trabalho, sobre compromisso, sobre democracia.
1: Hoje, 15 de outubro, é Dia do Professor. No Senado, projetos em análise buscam valorizar a carreira docente. Entre as propostas, incentivos para a entrada de jovens na profissão e até a garantia de isenção do imposto de renda para professores. Os detalhes com o repórter Rodrigo Rezende.
10: O Censo Escolar de 2024 aponta que o Brasil possui cerca de 2,4 milhões de professores, sendo que 1,9 milhão de profissionais são da rede pública. Mas há um risco de um apagão de profissionais na educação básica. O Congresso discute diversos projetos para atrair jovens à carreira docente. Um deles, apresentado pelo senador Fabiano Contarato, do PT do Espírito Santo, quer isentar do imposto de renda os docentes que ganham até 10 mil reais.
11: Eu apresentei um projeto de lei para garantir isenção de imposto de renda para todo professor da rede pública, privada, da educação básica ao ensino superior e ganhar até 10 mil reais. É mais uma forma você valorizar quem transforma o sonho em realidade.
10: Também está em debate no Senado, na Comissão de Educação, uma proposta que estabelece que professores e outros profissionais da educação que trabalham em escolas públicas, estaduais, distritais e municipais tenham direito à mesma alimentação escolar oferecida aos estudantes durante o período letivo. A relatoria é do senador Paulo Paim, do PT do Rio Grande do Sul.
1: E o presidente do Senado, Davi Alcolumbre, decidiu retirar de pauta a proposta de emenda à Constituição da Segurança Pública. A proposta, que reorganiza a segurança pública no país e prevê regras mais rigorosas contra facções criminosas, milícias e autores de crimes violentos, estava na pauta da sessão desta tarde. O texto recebeu parecer favorável do senador Rogério Carvalho, do PT de Sergipe. Segundo Alcolumbre, devido ao impasse sobre pontos do texto, entre eles a inclusão da redução da maioridade penal, é preciso dar mais tempo para o consenso. A PEC prevê maior integração entre as forças de segurança da União, dos estados e dos municípios, além de mudanças no sistema prisional, na atividade de inteligência e no financiamento do setor. A proposta também determina punições mais duras para integrantes de facções e milícias, amplia os direitos das vítimas de crimes e abre caminho para a criação de polícias municipais. O texto ainda busca garantir repasses de recursos federais para a segurança pública e o sistema prisional. edição de Paula Grova e trabalhos técnicos de Eliseu Caires. O Jornal do Senado fica por aqui. Acompanhe agora as notícias da Câmara dos Deputados. Boa noite e até amanhã.
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13: Plenário da Câmara perdoa dívidas do microempreendedor individual.
14: Avança a proposta que extingue taxa paga pelas operadoras de celulares.
13: Plenário rejeita o uso de recursos públicos para socorrer bancos em crise.
14: Boa noite. Deputados rejeitam texto apresentado pelo relator ao projeto que permite o uso de recursos públicos para salvar bancos em dificuldade. O repórter Antônio Vital tem os detalhes.
15: Por uma diferença de apenas 5 votos, o plenário da Câmara rejeitou o texto apresentado pelo relator a um projeto que criava novas regras para enfrentar crises em bancos e outras instituições financeiras. Entre outras medidas, a proposta permitia o uso de recursos públicos para socorrer bancos em situações excepcionais, como crises que ameacem a estabilidade do sistema financeiro. Nesses casos, o governo federal poderia conceder empréstimos ou realizar capitalização temporária das instituições. O projeto foi apresentado pelo governo em 2019, ainda na administração Jair Bolsonaro, e foi alterada pelo relator, deputado Marcelo Queiroz, do PSDB do Rio de Janeiro. A proposta que foi a voto mantinha o atual Fundo Garantidor de Crédito, financiado pelos próprios bancos para garantir depósitos de clientes de bancos em dificuldades. E, além disso, criava outro fundo, chamado Fundo de Resolução, destinado a ajudar os bancos por meio de empréstimos e capitalização. O projeto também previa uma sequência para o eventual socorro com dinheiro público. Primeiro, algumas dívidas deveriam ser assumidas por acionistas e determinados credores. Em seguida, seriam usados recursos do Fundo de Resolução. Se essas medidas fossem insuficientes, o governo federal poderia emprestar recursos ao fundo com anuência do Conselho Monetário Nacional e posterior análise pelo Senado. A proposta foi criticada pelo governo. O deputado Tadeu Venere, do PT do Paraná, disse que as condições para o uso de recursos públicos eram vagas.
16: Há nesse projeto uma situação que preocupa muito, que é colocar recursos públicos em caso de haver problemas com os bancos que porventura tenham dificuldade econômica. Eu lembro que o PROE lá em 1995 já fez isso, a um custo de 16 bilhões de reais à época, por conta de 5 bancos. Agora não se fala em 5 bancos, 6 bancos, 1 banco, 2 bancos. Se fala em problema sistêmico. Mas sistêmico é muito genérico, senhor presidente.
15: O relator, deputado Marcelo Queiroz, do PSDB do Rio de Janeiro, disse que as medidas previstas no projeto já são adotadas em diversos países e que é necessária uma proposta que evite o risco para a economia provocada por dificuldade de grandes instituições financeiras.
17: O que esse projeto está fazendo aqui é exatamente fortalecendo e impedindo uma crise. Agora, o projeto, ele estabelece 7 travas. Ora, óbvio, se quebrar um dos 3 maiores bancos, qual é a outra solução que não seja o uso de dinheiro público? Qual? O que, que a gente vai fazer? Se quebrar um dos 4 principais bancos do Brasil, a gente vai cruzar os braços? Tudo que a gente não quer é a política interferindo para salvar banco.
15: A rejeição da proposta não significa que o projeto original será arquivado. Existem brechas regimentais para a retomada da votação, o que vai depender de decisão da mesa diretora da Câmara. Após a rejeição do texto, a sessão foi encerrada. Da Rádio Câmara de Brasília, Antônio Vital.
13: Mauro Benevides Filho, do União do Ceará, foi contra o projeto que permite ao Tesouro Nacional socorrer bancos e alerta para o uso de recursos públicos sem autorização prévia do Congresso e sem garantias suficientes de que os responsáveis respondam pelas dívidas.
14: Mauro Benevides Filho lembra que o sistema bancário já dispõe do Fundo Garantidor. Ele cita problemas dos bancos de Brasília e Master, diz que apresentou uma emenda ao projeto para reforçar a responsabilização patrimonial dos envolvidos, mas pede a rejeição imediata do texto.
12: Trabalho.
13: Leonardo Monteiro, do PT de Minas Gerais, defende a mudança na organização da jornada de trabalho com 40 horas semanais e 2 dias de descanso sem redução salarial. Segundo ele, a mudança torna as condições de trabalho mais justas, beneficiando todos os trabalhadores.
14: Leonardo Monteiro cita sua trajetória e de outros agentes públicos como trabalhadores para reforçar a importância dos sindicatos e da participação política na defesa dos direitos trabalhistas. Ele pede atenção da população à votação no Senado para o fim da escala 6x1.
12: Ciência e tecnologia.
13: Economia para empresas de telecomunicações está mais próxima com a aprovação de um projeto pela Câmara. O texto ainda precisa ser examinado pelo Senado. A reportagem é de Paula Bittar.
18: A Comissão de Constituição e Justiça da Câmara aprovou uma proposta que elimina a incidência da taxa de fiscalização de funcionamento sobre telefones celulares. A taxa é um dos itens que compõem o Fundo de Fiscalização das Telecomunicações, Fistel, utilizado para custear as atividades da Agência Nacional de Telecomunicações. De acordo com a legislação, a tarifa, cujo valor por celular é de R$ 13,00 por ano, é paga pelas concessionárias, permissionárias e autorizadas de serviços de telecomunicação e de radiofrequência. A proposta que elimina a incidência da taxa de fiscalização de funcionamento sobre telefones celulares segue agora para a análise do Senado Federal. Da Rádio Câmara de Brasília, Paula Bittar.
12: Eleições.
14: Dandara, do PT de Minas Gerais, agradece aos mais de 100 mil eleitores que garantiram sua reeleição e reafirma seu compromisso com os trabalhadores. Ela defende o fim da escala 6x1 e alerta para possíveis articulações que, segundo afirma, poderiam prejudicar a medida.
13: Dandara também denuncia o que considera restrições à divulgação de conteúdos políticos nas redes sociais e anuncia um canal para receber relatos de possíveis casos de censura digital. Ela afirma que pretende encaminhar as denúncias a organismos internacionais nacionais de direitos humanos.
14: Carla Dixon, do PL, lamenta não ter sido reeleita. Apesar disso, ela reafirma seu compromisso com as famílias atípicas do Rio Grande do Norte e cobra do parlamento a votação de projetos de assistência e geração de renda para mães cuidadoras.
13: Entre as propostas defendidas por Carla Dixon estão a criação do MEI atípico, que permitiria o empreendedorismo sem a perda imediata do benefício de prestação continuada. Ela também reivindica simplificar a comprovação das condições de saúde de pessoas com deficiência.
14: Paulo Soares, do Podemos de São Paulo, encerra seu mandato com um balanço de suas ações pela saúde pública em Jaú e região, citando as Santas Casas, o Hospital Amaral Carvalho e a construção de um ambulatório médico de especialidades.
13: O deputado ressalta também a defesa dos setores calçadista de Jaú e Coreiro de Bocaina. Segundo Paulo Soares, ainda que ele tenha passado pouco tempo no legislativo, foi o suficiente para aprender que é possível construir um país melhor trabalhando pela população, mesmo sem mandato.
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14: Soraya Santos, do PL do Rio de Janeiro, defende mais apoio nas escolas para crianças com altas habilidades e superdotação. A deputada pede ainda medidas para facilitar o acesso à avaliação especializada, principalmente para famílias que não podem pagar pelos exames.
13: Soraya Santos propõe a criação de um prêmio para reconhecer boas práticas de escolas, educadores e alunos na inclusão dessas crianças. Segundo ela, a iniciativa dá visibilidade a esses estudantes e incentiva um sistema educacional mais preparado para atender às suas necessidades.
12: Homenagem.
14: Piso salarial e plano de cargos e salários são algumas conquistas dos professores nos últimos anos. O presidente da Comissão de Educação da Câmara destacou esses e outros avanços para a categoria em entrevista ao repórter Luiz Cláudio Canuto.
20: 15 de outubro é Dia do Professor, uma comemoração estabelecida em 63 durante o governo João Goulart. O Brasil tem 2 milhões e 400 mil professores que ensinam 47 milhões de estudantes. O presidente da Comissão de Educação da Câmara, deputado Benes Leocádio, do União do Rio Grande do Norte, em entrevista ao programa Painel Eletrônico da Rádio Câmara, afirmou que um dos desafios da educação hoje é a inteligência artificial. Ele, que morava na zona rural, tinha como grande barreira pesquisar em bibliotecas ou procurar um livro necessário para pesquisa. A passagem das décadas melhorou as condições dos alunos e também as dos professores.
0: A carreira passou a ter um reconhecimento e um respeito com plano de cargos, carreira e salário, com a lei que introduziu o piso do professor, a 11.738/2008, né, que foi um avanço muito grande, e agora com a decisão do Supremo Tribunal Federal, que garante também essa paridade para os professores contratados, porque antigamente a gente via muito na gestão pública contratação precária de profissionais ou de professores que ao término do período letivo eram dispensados.
20: Neste ano houve aumento do piso salarial em 5,4%. O valor passou a ser de R$ 5.130 para uma jornada de 40 horas semanais. O presidente da Comissão de Educação lembrou a previsão constitucional que obriga os entes federados a investirem 25% da receita de impostos e transferências em educação. O deputado Benes Leocádio destaca que o papel do legislativo tem sido cumprido por meio de avanços no setor, como a aprovação do novo Plano Nacional de Educação.
0: Que é uma das metas a serem alcançadas, é essa formação ao máximo possível. É verdade que a gente tem pessoas que entraram há algumas décadas na carreira do magistério que ainda não tiveram essa condição, mas hoje a oferta, as condições que são colocadas para os profissionais são muito melhores e muito mais amplos. Eu acho que não é mais desculpa dizer que o poder público não cria essas condições. Hoje a gente vê as parcerias com as universidades públicas, com universidades privadas, com cursos de formação, para preparar esse professor.
20: O novo Plano Nacional de Educação para o período até 2036 foi sancionado em abril. Ele prevê aumento progressivo de investimento público em educação para 7,5% do Produto Interno Bruto em 2033 e de 10% do PIB em 2036. O plano também cria o Programa Nacional de Infraestrutura Escolar, destinando no mínimo 85% dos recursos para a educação básica. A origem do Dia do Professor remonta ao dia 15 de outubro de 1827, quando o imperador Dom Pedro I assinou um decreto que criou as escolas de primeiras letras no Brasil. Da Rádio Câmara de Brasília, Luiz Cláudio Canuto.
21: Esporte. Júlio César Ribeiro, do Republicanos do Distrito Federal, reafirma o empenho pelo fortalecimento do esporte como instrumento de inclusão social. O deputado aponta a área entre as prioridades de seu mandato, ao lado da educação e da proteção de crianças, idosos e pessoas com deficiência.
22: Júlio César Ribeiro agradece aos mais de 90 mil eleitores que o reconduziram à Câmara dos Deputados nesta eleição. O parlamentar ressalta a trajetória de 14 anos de vida pública e se compromete a manter o diálogo com as comunidades do Distrito Federal para atender às demandas da população.
21: Saúde. Ismael, do PL de Santa Catarina, manifesta preocupação com uma possível revogação da resolução que estabelece regras para o funcionamento das comunidades terapêuticas. Ele pede esclarecimentos ao governo e defende mais discussões sobre mudanças na regulamentação.
22: Ismael alega que a revogação compromete critérios de acolhimento e tratamento de pessoas com dependência química. Ele cita um levantamento sobre 513 comunidades terapêuticas que, segundo afirma, aponta resultados positivos na reabilitação de pessoas que concluíram o programa.
21: Economia. O plenário da Câmara aprovou o projeto do governo que reajusta o limite de faturamento e perdoa dívidas de microempreendedores individuais. Quem acompanhou e tem os detalhes é o repórter Antônio Vital.
23: A Câmara dos Deputados aprovou o projeto do governo que aumenta o limite de receita bruta anual para os microempreendedores individuais, os MEIs. O projeto também perdoa dívidas dos microempreendedores com o governo federal. A medida beneficia aqueles que estão inscritos na dívida ativa até 13 de outubro de 2026, por conta de débitos com a Previdência. Hoje podem ser enquadrados como MEI, pagando menos impostos, microempreendedores que faturem até R$ 81 mil por ano. O projeto aprovado aumenta esse limite para R$ 140 mil a partir de 2028. No ano que vem, regra de transição estabelece receita bruta de R$ 110 mil. O projeto também permite que o MEI contrate até 2 empregados. Hoje pode contratar apenas um. O texto aprovado concede ainda mais facilidades para os MEIs nas licitações públicas. A proposta atualiza para aproximadamente R$100 mil o valor das compras do governo destinadas exclusivamente a fornecedores que são microempreendedores individuais, no lugar dos atuais R$80 mil. Também permite que sejam realizadas licitações exclusivas para microempreendedores individuais em contratações de até R$25 mil. Ao apresentar a proposta, o governo argumentou que o limite de enquadramento como MEI está desatualizado desde 2018 e que o reajuste vai permitir o incremento dessas atividades. O impacto da medida é estimado em R$1,57 bilhão em 2027, R$3,15 bilhões em 2028 e R$3,38 bilhões em 2029. Já o benefício de perdão de dívidas abrange débitos que estão em cobrança administrativa ou judicial, parceladas ou não, inclusive aquelas objeto de acordos. A condição é que o microempreendedor abra mão de ações judiciais. A votação da proposta foi criticada pela oposição. Deputados do Novo e do PL cobraram cumprimento de acordo que teria sido feito com o governo quando a Câmara aprovou a proposta de emenda à Constituição que prevê o fim da escala 6x1. Esse acordo envolvia a aprovação da proposta em troca do reajuste do MEI e dos limites de faturamento para que uma pequena empresa seja enquadrada no Simples, o que ficou de fora do texto. O deputado Cabo Gilberto Silva, do PL da Paraíba, líder da oposição, disse que o texto aprovado tem objetivos eleitorais e criticou o presidente Lula.
2: Ele passa 4 anos aumentando imposto, criando novos impostos, prejudicando a classe produtiva, aumentando o preço dos produtos. O país bate recorde de empresas quebradas literalmente. Aí, senhor presidente, chegando 12 dias das eleições, ele vem com o pacote de bondade, achando que o povo brasileiro é idiota ou é burro que vai acreditar nele mais uma vez.
23: O relator da proposta, o deputado Rubens Pereira Júnior, do PT do Maranhão, reuniu em uma mesma proposta 2 projetos do governo, um sobre o reajuste do MEI e o outro sobre o perdão das dívidas. Ele disse que as medidas previstas vão gerar empregos e aquecer a economia.
3: Na hora que é pra gente perdoar as dívidas dos pequenos, aí todo mundo vem reclamar. O que nós queremos é aliviar para esse microempreendedor individual, para que ele possa retornar suas atividades no mercado, que dessa forma aquece a economia, gera mais emprego e, mais do que isso, a ampliação da faixa do MEI, essa é a medida mais importante. Hoje a faixa é de R$80 mil, não tem reajuste há 8 anos.
23: O projeto que aumenta o limite de receita bruta anual, perdoa dívidas e facilita a participação de MEIs em licitações públicas, seguiu para análise do Senado. Da Rádio Câmara, de Brasília, Antônio Vital.
14: Merlon Solano, do PT do Piauí, celebra ações do governo federal para fortalecer os MEIs, oferecendo o perdão de dívidas tributárias e ampliando sua capacidade de investimento, defendendo essas medidas diante de críticas relacionadas ao ajuste fiscal e ao período eleitoral.
21: Merlon Solano compara o apoio aos microempreendedores que, segundo ele, geram emprego e renda à anistia ao agronegócio aprovada pelo Congresso e rebate a crítica de que as ações são populistas, alegando que o governo ainda está empossado e defende os trabalhadores do país.
12: Segurança Pública.
14: Para Maurício Carvalho, do União de Rondônia, é indiscutível a vulnerabilidade de menores de 14 anos em casos de estupro. Por isso, o deputado é autor de uma proposta para impedir que alegados vínculos afetivos ou o aval de pais irresponsáveis sejam usados para afastar o crime.
21: Maurício Carvalho argumenta que a medida fecha brechas interpretativas que tentam justificar abusos como união familiar. Ele acrescenta que o texto aumenta as penas para os agressores, pune responsáveis coniventes e prevê a perda do poder familiar para blindar as vítimas.
14: Neto Carleto, do Avante da Bahia, quer criar o Cadastro Nacional de Agressores de Crianças e Adolescentes. O projeto, de autoria do deputado, obriga escolas, creches e entidades sociais a consultarem o banco de dados antes de contratarem funcionários ou voluntários.
21: Neto Carleto argumenta que a falta de um cadastro unificado permite que condenados voltem a trabalhar perto de menores. Ele ressalta que o sistema seria gerido pelo Ministério da Justiça, com acesso restrito e checagem preventiva de antecedentes, respeitando as normas de proteção de dados.
14: O projeto endurece a punição para o feminicídio quando houver histórico de agressão contra a vítima. A autora, Alessandra Haber, do Podemos do Pará, incluiu no texto o aumento da pena nos casos em que o agressor já possuir registros policiais, processos judiciais ou condenações anteriores.
21: Doutora Alessandra Haber pontua que o feminicídio é o desfecho de um ciclo contínuo de abusos e ameaças no ambiente familiar. Ela destaca que a comprovação de agressões prévias demonstra maior gravidade na conduta do criminoso, justificando uma resposta penal mais severa do Estado.
14: Termina agora o jornal.